0: Nada vem de um número certificado. Como detalha, o secretário nacional de Direitos Digitais, Victor Fernandes.
1: Se aquele número de telefone não corresponder ao número de uma pessoa real, e a Anatel vai ter um cadastro dos números a partir dos blocos de numeração, se aquela chamada não for autenticada, o nosso celular não vai nem tocar. É uma espécie de direito do consumidor de não ser importunado. A gente começa a ter uma segurança maior de que aquela ligação é uma chamada legítima.
0: Além disso, a MP estabelece um limite percentual para chamadas curtas, que são aquelas com menos de 6 segundos de duração. Quem fizer ligações em massa poderá sofrer um bloqueio temporário de 15 dias. A Anatel regulamentará os detalhes em até 60 dias e as operadoras que descumprirem a medida poderão ser punidas. Em outra frente, um decreto estabelece regras para aprimorar o serviço de atendimento ao consumidor. Entre elas, está a obrigação de ter sempre uma pessoa para atender demandas no serviço telefônico ou no canal digital. Quem explica é o secretário nacional do consumidor, Ricardo Morishita.
2: A gente está cuidando daquilo que é o mínimo, daquilo que é o essencial, e permitir que o consumidor fale com uma outra pessoa, tenha as informações e possa encaminhar as suas demandas. 7 dias por semana, das 8 às 8.
0: O decreto também determina a continuidade do atendimento e estabelece prazos máximos de espera para falar com um atendente, até 20 segundos para, no mínimo, 80% das demandas atendidas. O ministro da Justiça e Segurança Pública, Wellington César Lima e Silva, falou do esforço conjunto para pôr em prática as medidas de proteção ao consumidor.
3: Envolve diversos ministérios, muitas agências, para chegar num ponto de compreensão de todos os setores que demandam e que também não haja a inobservância das formalidades legais e do acolhimento das legítimas pretensões dos diversos setores da sociedade.
0: A Secretaria Nacional do Consumidor será responsável por fiscalizar e aplicar sanções às empresas que descumprirem as regras. Reportagem Luana Karen.
4: Combate à comunicação ilícita dentro dos presídios brasileiros.
5: Um decreto publicado hoje cria um programa nacional para bloqueio de celulares e de sinais de rádio nas unidades prisionais de todo o país.
4: Para que os bloqueios sejam realizados, os estados e o Distrito Federal precisam aderir de forma voluntária ao programa.
5: Com a adesão, poderão solicitar a aplicação da medida junto à Agência Nacional de Telecomunicações, a Anatel.
6: Foi publicado nesta terça-feira no Diário Oficial da União o decreto que cria o Programa Nacional de Neutralização de Comunicações Ilícitas em Estabelecimentos Penais. Na prática, a medida cria as condições para o bloqueio de celulares utilizados irregularmente em presídios e de sinais de radiocomunicação nos perímetros de segurança penitenciária. Para garantir que não haja comunicação ilícita de dentro dos presídios, o decreto estabelece o bloqueio de terminais de comunicação móvel individualizados, identificados pelo Código Internacional de Identificação de Equipamento Móvel, conhecido como IMEI, e também dos sinais de radiocomunicação no perímetro de segurança penitenciária cadastrado, por meio de bloqueadores de sinais de radiocomunicação. Para que esses bloqueios possam ser feitos, é preciso a adesão voluntária de estados e do Distrito Federal, que poderão solicitar a medida para a Agência Nacional de Telecomunicações, a Anatel. Os bloqueadores de sinal serão operados pelas autoridades estaduais e a Anatel será responsável por planejar, coordenar e fiscalizar o uso dos equipamentos. O mesmo decreto cria também o Cadastro Nacional de Perímetros de Segurança Penitenciária. Por meio dele serão fornecidas informações como as coordenadas georreferenciadas do perímetro de segurança, a descrição da unidade e de seu entorno. Assim, será possível preservar o sinal para núcleos habitacionais e equipamentos públicos próximos. Thaisa Vitória para a Voz do Brasil.
4: O agronegócio e a indústria brasileira firmam novos parceiros comerciais.
5: Os Emirados Árabes Unidos são o mais recente destino das exportações do país, com envio de pescados de captura e cultivo.
4: Além disso,

0: O agronegócio brasileiro diversificou parcerias com a venda de frutas e grãos para a Ásia, África e América Latina.
1: Os Emirados Árabes são os mais novos parceiros comerciais do Brasil, que passou a exportar pescado de captura e de cultivo para o país do Oriente Médio. Kuwait, Nicarágua, Síria, Bangladesh, Costa Rica, Malásia e Nigéria são outros parceiros recentes da agroindústria brasileira e importam principalmente mamão, berinjela, maçã e milho em grãos. Atualmente, o Brasil tem 700 parceiros que aprovam as práticas sanitárias internas e compram dos produtores brasileiros. As exportações brasileiras tiveram alta de 10,4% neste ano, segundo o ministro do Desenvolvimento, Indústria, Comércio e Serviços, Márcio Elias. Em relação aos países membros do Acordo Mercosul-União Europeia, o aumento das exportações foi de 30%. Para o ministro, essa expansão de mercado se deve à articulação de diversos setores da economia brasileira e à busca por diversificação.
2: A atuação ou uma política de desenvolvimento para o agro, ela não envolve só a produção agropecuária, envolve muito mais do que isso. Por isso que a missão número um da nova indústria Brasil é justamente a agroindústria e todas as cadeias, ou toda a cadeia produtiva que ela envolve, de máquinas, fertilizantes, tecnificação, serviços, tecnologia. Eu falo, vai da semente à indústria espacial, vai da semente à previsão do tempo, à meteorologia, ao radar, ao sistema de irrigação. Tudo isso envolve a agroindústria. E quando a gente fala...
1: No acumulado de janeiro a setembro de 2026, as vendas externas ultrapassaram 284 bilhões de dólares. Os setores que mais exportam são indústria de transformação, que vende matéria-prima para a indústria, indústria extrativista e agropecuária. Reportagem Graziele Bezerra.
3: Encerrou neste domingo a Operação Nossa Senhora Aparecida 2026, que fiscalizou as rodovias federais de todo o país.
0: A Polícia Rodoviária Federal concentrou esforços na rodovia Presidente Dutra, que dá acesso à cidade de Aparecida, em São Paulo, e também na BR-316, que dá acesso a Belém, no Pará.
3: A ação da PRF buscou coibir acidentes no entorno desses municípios, por conta da grande movimentação de pessoas que caminharam pelas estradas em direção ao Santuário Nacional de Aparecida e Auxílio de Nazaré.
0: Foram registrados 926 acidentes, com 68 mortes e mais de 900 feridos. De acordo com a porta-voz da PRF, Natália Guimarães, foram cerca de 45 mil testes de alcoolemia aplicados nas estradas durante o feriado.
4: Em todo o país, a PRF fiscalizou mais de 124 mil pessoas e veículos, o que gerou quase 44 mil testes de alcoolemia e 747 infrações envolvendo embriaguez. Nós também tivemos quase 4 mil ultrapassagens irregulares, o que geram justamente as colisões frontais, acidente que mais gera morte nas rodovias, e também 22 mil infrações por excesso de velocidade.
3: E uma correção, a operação Nossa Senhora Aparecida foi encerrada na segunda-feira, dia do feriado. A PRF apreendeu ainda mais de 2 toneladas de maconha e 34 quilos de cocaína. Ao todo, 356 pessoas foram detidas.
0: O Amazonas registrou 549 focos de incêndios florestais nos últimos 2 dias, mais da metade do total contabilizado em todo o mês de outubro do ano passado.
3: O Ministério da Integração e do Desenvolvimento Regional reconheceu situação de emergência em 36 municípios por conta dos episódios.
0: Uma força-tarefa entre a União, governo estadual e municípios atua no combate aos focos e na assistência às pessoas atingidas.
5: Os ministros do Meio Ambiente e Mudança do Clima, João Paulo Capobianco, e da Integração e do Desenvolvimento Regional, Valdez Góes, sobrevoaram áreas atingidas pelo fogo na região de Altazes, no Amazonas. A comitiva também acompanhou as operações no Centro Integrado de Comando e Controle em Manaus. O ministro do Meio Ambiente e Mudança do Clima, João Paulo Capobianco, anunciou o reforço das ações de combate ao fogo.
6: Nós estamos trabalhando em parceria com o governo do Amazonas e todos os estados da Amazônia, conforme hoje o comandante apresentou para nós, para ampliar a rede de ação do Corpo de Bombeiros.
5: Foram encontrados focos de incêndio em áreas de floresta preservada e de difícil acesso, o que indica a possibilidade de ação humana intencional. O ministro da Integração e do Desenvolvimento Regional, Valdez Góes, destacou a mobilização conjunta dos governos federal, estadual e municipal. Ressaltou ainda que, além de combater os incêndios, é necessário garantir assistência às pessoas atingidas.
7: Uma coisa é enfrentar em todas as frentes e empregar toda a força que puder, o governo federal junto com o estado e municípios, para apagar o fogo. A outra é assistir pessoas que já estão, de alguma forma, precisando de ajuda humanitária, de assistência médica, com resultado do incêndio.
5: Ao todo, o governo federal mobilizou 11 aeronaves e 250 brigadistas. 6 aeronaves já chegaram ao estado e outros 40 brigadistas estão a caminho. Desde o início da temporada, o IBAMA extinguiu 236 incêndios no Amazonas e ainda atua no combate a outros 22 focos ativos. Reportagem Pablo Mundim.
3: E diante do aumento das queimadas no Amazonas, o Ministério da Saúde mobilizou a Força Nacional do SUS para reforçar os serviços de saúde na região.
0: A equipe técnica da pasta desembarcou no estado para mapear as principais demandas e garantir atendimento à população, incluindo as comunidades indígenas.
3: Uma das principais preocupações é com o aumento das doenças respiratórias causadas pela exposição à fumaça, principalmente em crianças e idosos.
0: Com o diagnóstico, o Ministério da Saúde vai planejar a disponibilidade de profissionais para atuar na região, além de insumos e transporte de pacientes que precisam de atendimento prioritário.
3: Pela primeira vez no país, produtos artesanais de higiene pessoal e cosméticos têm regras específicas para a produção e comercialização.
0: As novas diretrizes foram aprovadas pela Agência Nacional de Vigilância Sanitária, Anvisa, e publicadas no Diário Oficial da União.
3: Agora, esses produtos contam com normas específicas mais simples, que levam em consideração a realidade dos produtores artesanais.
8: Há cerca de um ano, Juliana Viola fez uma transição de carreira para se dedicar ao que realmente gosta: produzir sabonetes, shampoos, difusores de ar de forma artesanal. Ela conta que tem todo o cuidado ao comprar matéria-prima para garantir que seus produtos não provoquem danos à saúde de seus clientes.
9: Todos os óleos essenciais que eu utilizo, toda matéria-prima, elas têm a certificação. Então, e as ervas que eu compro são de ótima procedência, só compro em locais que me certificam da segurança.
8: Quem fabrica de forma artesanal produtos de higiene pessoal, como sabonetes em barra, óleos e manteigas corporais, shampoos sólidos, perfumes, desodorantes naturais, sais de banhos e outros produtos similares, assim como Juliana, não vai mais precisar seguir as mesmas exigências aplicadas às grandes indústrias nacionais. É que a Agência Nacional de Vigilância Sanitária, Anvisa, resolveu simplificar a vida desses produtores artesanais. O diretor substituto da Agência Nacional de Vigilância Sanitária, Anvisa, Marcelo Moreira, explica o que muda para esses produtores.
10: Eles deverão controlar adequadamente as matérias-primas que são utilizadas na fabricação desses produtos. Eles devem evitar contaminações, manter os produtos organizados e devem avaliar a qualidade do produto final antes de colocá-lo à venda da população. Produtos, eles deverão informar o consumidor a composição do produto, a data da fabricação, o prazo de validade, o endereço de produção, contatos do produtor e a identificação clara de que esse produto trata-se de um produto artesanal.
8: As normas se aplicam a quem produz em pequena escala, de forma predominantemente manual, com domínio completo de todas as etapas, como, por exemplo, a escolha dos ingredientes até a embalagem, sem terceirizar nenhuma parte do processo. Sobre a comercialização, a norma prevê que o produtor poderá fazer vendas em loja própria, feiras de artesanato, redes sociais e sites de marketplace próprios. As regras entram em vigor 60 dias após a publicação. Reportagem Cleide Lopes.
0: A falta de conhecimento sobre direitos das pessoas com deficiência pode gerar situações de constrangimento.
3: É o caso daqueles que sofrem do transtorno do espectro autista e outras condições ocultas que não se manifestam por traços corporais, as chamadas deficiências não visíveis.
0: A legislação brasileira estabelece regras para o atendimento prioritário e obriga estabelecimentos a identificarem essas prioridades.
3: Saiba mais na reportagem de Luciano Colares de Holanda.
11: Pessoas com deficiência, autistas, idosos com mais de 60 anos, gestantes, lactantes, pessoas com crianças de colo, pessoas obesas, indivíduos com mobilidade reduzida e doadores de sangue têm prioridade no atendimento garantida por lei. Mas muitos deles ainda passam por constrangimentos em serviços públicos e estabelecimentos comerciais. Camila Matricardi, de Brasília, tem um filho autista de 18 anos. Caio é nível de suporte 1 e, segundo a mãe, os dois enfrentam uma série de dificuldades no dia a dia.
12: Teve uma vez que eu estava no supermercado e a gente estava na fila, eu entrei na fila de atendimento prioritário. E as pessoas da fila começaram a me olhar. E nisso, uma mulher que estava já quase para pagar fez um comentário do rapaz do caixa. Realmente, o que é visível, as pessoas já automaticamente se vê que respeitam, tipo, ah, não, tudo bem. E o dele teve ali aquele julgamento por um tempo ali. E eu tava assim, que são esses olhares para mim, sabe?
11: Diferente de deficiências com marcadores visíveis, o transtorno do espectro autista e outras condições ocultas não se manifestam por traços corporais. Por isso, a comprovação pode ser feita apresentando documentos oficiais, como a carteira de identificação da pessoa com transtorno do espectro autista, como explica Edilson Barbosa, advogado e presidente do movimento Orgulho Autista Brasil.
13: Ela é uma carteirinha que tem que ser emitida no seu município para gratuitamente para pessoas autistas. Então a gente pede, se no seu município não está emitindo, cobre e faça sua CIPTEA, porque com ela aí você garante aí o seu direito de atendimento prioritário. Não basta só falar que é autista. Às vezes você tem que mostrar. E para mostrar, em vez de andar com laudo, aquele papel que o médico emite, você mostra sua carteirinha.
11: Estabelecimentos privados e órgãos públicos devem adequar placas e painéis de sinalização para incluir todos os grupos contemplados pela lei. Em caso de descumprimento da prioridade, a denúncia pode ser feita ao PROCON do município, do estado ou do Distrito Federal, se forem estabelecimentos comerciais. Já para descumprimentos em qualquer instituição, pública ou privada, é possível acionar o Disque Direitos Humanos, Disque 100. Reportagem Luciana Colares de Holanda.
14: Dicas do Enem.
15: Oi, meu nome é Antônia Barbosa e a minha dúvida é: o que eu devo fazer nos últimos 30 dias antes do Enem?
16: Tá faltando pouco, né? Dia 8 de novembro já é o primeiro dia das provas. O professor de História, Fábio dos Santos Reis, disse que nesse momento, na reta final, é hora de fazer revisão do conteúdo.
17: Agora o importante é fazer revisão de exercícios ou mesmo das antigas provas para que o candidato ele possa ter uma dimensão melhor daquilo que é cobrado no Enem. Chegou ali 4 semanas antes da prova, é exercício. Ou exercícios inspirados nas provas do Enem, ou diretamente a resolução de provas anteriores mesmo. Então, muitos dos alunos, inclusive, fazem Enex simulados, aqueles que, às vezes, têm um pouco mais de possibilidade, às vezes, conseguem imprimir esses simulados para irem fazendo em casa. É aplicação prática, é aquela ideia de aplicando os conhecimentos mesmo.
16: É isso aí. 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
0: A educação digital e midiática foi instituída ano passado como elemento curricular obrigatório prevista na Base Nacional Comum Curricular.
3: A ideia é acompanhar a evolução tecnológica e promover o uso de dispositivos digitais nos espaços escolares, com incentivo a práticas éticas e igualitárias.
0: Para guiar essas diretrizes, o Ministério da Educação criou duas estruturas para fortalecer ações na rede pública de ensino sobre conectividade, educação digital e midiática e inteligência artificial.
18: O Ministério da Educação instituiu duas estruturas para fortalecer a implementação das políticas de educação digital e midiática, inovação e conectividade nas redes públicas de ensino. O Comitê Nacional de Educação Digital e Midiática, Inovação e Conectividade e a Rede Nacional de Articuladores. A iniciativa busca aproximar o MEC das secretarias estaduais e municipais de educação e fortalecer a cooperação entre os diferentes níveis de governo. O Comitê Nacional de Educação Digital e Midiática, Inovação e Conectividade tem caráter consultivo. Entre as suas atribuições estão acompanhar e apoiar ações de conectividade, infraestrutura tecnológica, educação digital e midiática, além de inovação pedagógica. Já a Rede Nacional de Articuladores vai fortalecer e articular ações estratégicas de apoio à implementação curricular. Suas atribuições incluem a implementação de ações de monitoramento, formação continuada, produção de materiais orientativos e, principalmente, um espaço estruturado para trocas de experiências. A rede vai contar com articuladores nacionais, territoriais, estaduais e das capitais. Para mais informações, acesse o portal gov.br/mec. Locução Thalita Albuquerque. Reportagem Flávia Fernanda.
3: O Instituto Nacional de Estudos e Pesquisas Educacionais Anísio Teixeira, o INEP, liberou para consulta o cartão de confirmação para quem teve o pedido aprovado para a reaplicação da Prova Nacional Docente.
0: O documento já está disponível no sistema PND, dentro da página do participante. É pelo cartão que o candidato confere as informações mais importantes, como o local e o horário do exame.
3: A reaplicação da prova acontece no próximo domingo, dia 18 de outubro.
0: Para mais informações, acesse pnd.inep.gov.br, repetindo, pnd.inep.gov.br.
3: E essas foram as notícias do governo federal.
0: Uma realização da Secretaria de Comunicação Social da Presidência da República.
3: Com produção da empresa Brasil de Comunicação.
0: Fique agora com as notícias do Poder Judiciário e do Congresso Nacional. Boa noite.
3: Boa noite e até amanhã.
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21: Evento do Supremo Tribunal Federal promove debate sobre constitucionalidade digital.
22: Justiça do Trabalho em Alagoas condena empresa de telemarketing por restrições ao uso do banheiro e assédio moral.
21: Superior Tribunal de Justiça mantém indenização à comunidade indígena do Rio de Janeiro por reportagem que a associou ao tráfico de drogas.
22: Boa noite, eu sou Marcela Luiz.
21: E eu sou Walter Lima.
22: O presidente do Supremo Tribunal Federal, ministro Edson Fachin, recebeu nesta terça-feira, em audiência solicitada pela Polícia Federal, o diretor-geral da instituição, Andrei Rodrigues. Entre os temas tratados estão as investigações relacionadas ao Banco Master, ameaças dirigidas a ministros do STF e o andamento dos inquéritos relacionados ao INSS e ao Banco Master.
21: O presidente do Supremo pediu celeridade da Polícia Federal para o fim do inquérito 4781, tendo a Polícia Federal adiantado que vai analisar as eventuais diligências pendentes.
22: Ocorreu na manhã de hoje, no Supremo Tribunal Federal, a quarta edição do programa Diálogos Institucionais.
21: O projeto debate os limites da constitucionalidade. Marcelo Della Libera.
23: O tema do encontro foi constitucionalismo digital e os impactos das novas tecnologias na vida das pessoas, como destacou o professor universitário e integrante do Centro de Estudos Constitucionais do STF, Ingo Sarlet.
1: é que a Constituição passou a ser também um instrumento que deve estabelecer um marco sobre justamente essas questões que envolvem a transformação digital, os desafios que ela representa, inclusive em termos de risco e até mesmo violações sistemáticas de direitos, como acontece com a desinformação, especialmente no processo eleitoral.
23: O diretor do Centro de Estudos Constitucionais do Supremo, Fernando Facuri Scaff, destacou que o diálogo constitucional entre os poderes é importante para que todos falem a mesma língua.
2: A importância desses encontros envolve uma participação do Congresso Nacional nas duas casas e também do sistema de justiça, porque muitas questões destas estão pendentes de regulação, por um lado, que são fatos extremamente novos, tudo que se refere ao mundo digital, à regulação dessas matérias, e por outro lado, uma parte delas já está judicializada.
22: Superior Tribunal de Justiça mantém condenação da editora Globo a indenizar por danos morais a comunidade Guarani de Bracuí, em Angra dos Reis, no Rio de Janeiro.
4: Em reportagem, os indígenas foram associados ao tráfico de drogas. Fátima Uchoa.
6: Na reportagem da editora Globo, também foi afirmado que a comunidade receberia cachaça em troca de maconha. A indenização foi fixada em R$50 mil pela Justiça Federal Fluminense. No STJ, ao manter essa indenização e reconhecer que o Ministério Público é parte legítima para a propor ação em favor da comunidade indígena Guarani de Bracuí por danos causados pela publicação jornalística, o relator ministro Ricardo Vilas Boas Cueva apontou que a liberdade de expressão e de imprensa devem ser conciliadas com o direito de proteção à honra e à dignidade, o que não ocorreu nesse caso.
22: Justiça do Trabalho em Alagoas condena a empresa de telemarketing por restrições ao uso do banheiro e assédio moral.
4: Trabalhadora vai receber R$15 mil de indenização. Simone Moura.
24: A justiça entendeu que a política de pausas da Alma Viva Experience S.A. em Maceió prejudicava especialmente as mulheres por desconsiderar necessidades como a do período menstrual, da gestação e do pós-parto. Depoimentos mostraram que as pausas eram limitadas a 5 minutos e podiam prejudicar as metas dos funcionários. A nona vara do trabalho também reconheceu assédio moral e rescisão indireta do contrato. Cabe recurso.
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22: Uma boa noite.
4: E até amanhã.
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26: Eu sou Paula Groba.
27: Eu sou Humberto Pinheiro.
26: E estes são os destaques de hoje do Jornal do Senado, que começa agora.
27: PEC da Segurança Pública pode ter votação concluída em comissão na quarta-feira.
26: Projeto prevê aquecedores solares obrigatórios em habitações do programa Minha Casa Minha Vida.
27: Comissão pode votar alívio na contribuição previdenciária dos militares.
26: Boa noite.
27: Boa noite.
26: Mais recursos, maior integração entre as forças policiais e regras mais rigorosas para combater facções criminosas, milícias e outras organizações. Esses são alguns dos principais pontos da PEC da Segurança Pública, que pode ter votação concluída pela Comissão de Constituição e Justiça na próxima quarta-feira.
27: A proposta busca reforçar o combate ao crime no país. O texto base foi aprovado pela Comissão de Constituição e Justiça do Senado, com mudanças propostas pelo relator, senador Rogério Carvalho, do PT de Sergipe. Repórter Bruno Lourenço.
28: A proposta de emenda à Constituição já aprovada na Comissão de Constituição e Justiça institucionaliza o Sistema Único de Segurança Pública e confere à União a competência para estabelecer diretrizes gerais para o setor. A PEC expande ainda atribuições da Polícia Rodoviária Federal ao permitir o policiamento ostensivo de ferrovias e hidrovias federais. Prevê um regime especial mais rigoroso para chefes de organizações criminosas e admite a criação de polícias municipais de natureza civil. A CCJ vota nesta quarta-feira algumas sugestões de alterações no texto base. O senador Carlos Portinho, do PL do Rio de Janeiro, por exemplo, quer incluir as Forças Armadas entre as beneficiárias dos recursos destinados à segurança quando militares atuarem em atividades de proteção e defesa civil, contra delitos transfronteiriços e na garantia da lei e da ordem.
5: A ausência de previsão expressa quanto à destinação de recursos do Fundo Nacional de Segurança Pública para essas operações gera insegurança jurídica e limita a capacidade de resposta do Estado frente às ameaças do alcance nacional. Aqui falamos de soberania.
28: O relator, senador Rogério Carvalho, do PT de Sergipe, no entanto, recomenda a rejeição da emenda.
7: As Forças Armadas têm o seu próprio regramento de financiamento, que é um outro debate que precisa ser feito num outro lugar. E se ele for convocado, deverá ter reforço orçamentário naquilo que é o lugar do financiamento da segurança pública.
28: A PEC assegura para o desenho das ações de segurança pública receitas vinculadas ao Fundo Nacional de Segurança Pública e ao Fundo Penitenciário Nacional, vedados os contingenciamentos.
26: E militares aposentados que recebem até o teto do regime geral podem ficar isentos da contribuição previdenciária.
27: É o que determina um projeto de lei que está pronto para ser votado na Comissão de Assuntos Econômicos. Raíssa Abreu conta mais.
8: Está pronto para votação na Comissão de Assuntos Econômicos o relatório do senador Efraim Filho, do PL da Paraíba, a um projeto de lei que alivia a cobrança previdenciária de militares aposentados e seus pensionistas. Apresentada pelo deputado Cabo Gilberto Silva, também do PL da Paraíba, a proposta determina que a contribuição só vai incidir sobre a parte da remuneração que ultrapassar o teto do regime geral da Previdência. O senador Efraim Filho é favorável ao projeto. Ele destacou que a mudança vai corrigir uma distorção histórica que vem corroendo as remunerações dos militares inativos. O senador explicou que os militares são a única categoria do serviço público que paga contribuição previdenciária sobre o total dos vencimentos, o que prejudica quem ganha menos. Depois de passar pela Comissão de Assuntos Econômicos, a proposta vai ser analisada pela Comissão de Assuntos Sociais.
26: Empresas poderão ajudar os funcionários a comprar medicamentos em troca de descontos no imposto de renda.
27: O projeto que cria o Programa de Medicamentos do Trabalhador está pronto para votação na Comissão de Assuntos Econômicos. Repórter Marcela Cunha.
9: O projeto permite que empresas ajudem a pagar os medicamentos de seus funcionários e dependentes. A proposta do senador Everton, do PDT do Maranhão, cria o Programa de Medicamentos do Trabalhador, que funcionaria de forma semelhante ao Vale Alimentação. As empresas que aderirem ao programa poderão dividir com os empregados os custos dos remédios e receber incentivos fiscais. O Everton afirma que a iniciativa poderá aliviar o orçamento das famílias.
10: A empresa que aderir ao programa tem desconto no imposto de renda. Isso vai ajudar muito as pessoas que precisam comprar medicamentos que não estão na farmácia popular.
9: O relator na Comissão de Assuntos Econômicos, senador Nelsinho Trade, do PSD de Mato Grosso do Sul, apresentou parecer favorável ao projeto, mas sugeriu mudanças. Entre elas, um limite de R$ 90,00 mensais por funcionário para o cálculo do incentivo fiscal concedido às empresas. Se aprovado na Comissão de Assuntos Econômicos, o projeto seguirá para a Comissão de Assuntos Sociais, onde poderá receber a decisão final do Senado.
26: O Senado também pode votar uma proposta que estimula o uso de aquecedores solares de água em residências. O texto está sob análise da Comissão de Meio Ambiente.
27: Uma das ideias é tornar o equipamento obrigatório em obras do programa Minha Casa, Minha Vida. Repórter César Mendes.
11: O projeto cria o Programa Nacional de Incentivo ao Uso de Aquecedores Solares de Água, Pronasol, prevendo que o governo federal defina localidades em que será obrigatória a instalação desses equipamentos pelo programa Minha Casa Minha Vida. O saque do FGTS, uma única vez, para a compra de aquecedores solares destinados à residência própria, também está previsto. O autor, senador astronauta Marcos Pontes, do PL de São Paulo, disse que a adoção das medidas propostas vai contribuir para a economia de energia elétrica e para a redução dos impactos ambientais.
0: num país como o nosso, localizado com bastante insolação, sem dúvida nenhuma isso aí vai ser um ganho grande também para a construção civil na utilização desses sistemas.
11: Após a análise da Comissão de Meio Ambiente, o projeto seguirá para a Comissão de Infraestrutura.
26: A senadora Damaris Alves, do Republicanos do Distrito Federal, defendeu a investigação de condutas de ministros do Supremo Tribunal Federal pelo Senado. Ela rejeitou a possibilidade de acordos para evitar tensões entre as instituições e citou suspeitas de corrupção, decisões judiciais e medidas de censura.
27: Para Damaris, as condutas dos ministros devem ser apuradas na próxima legislatura.
3: Não serei fiadora de impunidade e vou trabalhar incansavelmente para que a lei valha para todos. Ninguém vem com essa história de diálogo pela governabilidade, de diálogo para não ter tensão entre esta casa e a outra. E o recado é claro, não tem acordo.
26: Já o senador veneziano Vital do Rego, do MDB da Paraíba, destacou as manifestações populares ocorridas em diversos estados do país nos últimos dias. Estudantes e movimentos sociais participaram da mobilização em defesa de pautas como educação e garantia de direitos sociais.
27: Durante os atos, os participantes também pediram o fim da chamada escala 6x1, a proposta que reduz a jornada de trabalho para 40 horas semanais, sem redução salarial, está em discussão no plenário do Senado Federal e pode ser votada em primeiro turno ainda nesta semana. Veneziano Vital do Rego defendeu que a população continue mobilizada.
12: Quero enaltecer a presença às ruas dos milhões de brasileiros que ganharam a Avenida Paulista, que ganharam Copacabana, que estiveram em Pernambuco, em João Pessoa, no Rio Grande do Sul, em Campina Grande, em Santa Catarina, em todas as partes.
26: E senadores concluíram nesta terça-feira a quarta sessão de debates sobre a PEC que acaba com a escala 6x1. A proposta reduz a jornada para 40 horas semanais, com duas folgas e sem redução salarial. Defensor da mudança, o senador Paulo Paim, do PT do Rio Grande do Sul, afirmou que a medida é uma questão de direitos humanos, por garantir mais tempo para o descanso e o convívio familiar.
27: A última sessão de debates está prevista para esta quarta-feira. Em seguida, o plenário poderá votar a PEC em primeiro turno. A liderança do governo já recolhe assinaturas para pedir agilidade na votação em segundo turno. Paim defendeu a aprovação unânime da proposta e classificou como uma conquista de dignidade para os trabalhadores.
13: Asseguramos que o direito ao tempo não seja uma pauta meramente econômica. É uma causa civilizatória. É uma causa de direitos humanos.
27: Com edição de Paulo Groba e trabalhos técnicos de Eliseu Caires, o Jornal do Senado fica por aqui. Acompanhe agora as notícias da Câmara dos Deputados. Boa noite.
26: Boa noite e até amanhã.
14: Jornal Câmara dos Deputados. Parlamentares analisam medidas de apoio às pessoas com deficiência.
15: Um dos projetos implanta delegacias para atendimento especializado.
14: Outra proposta cria qualificação de pessoas com deficiência na cultura.
15: Boa noite. A Câmara aprovou medidas de apoio para a qualificação profissional de pessoas com deficiência no setor cultural. A repórter Paula Bittar acompanhou a votação.
16: A Comissão de Constituição e Justiça da Câmara aprovou um projeto que prevê recursos para a formação e qualificação profissional de pessoas com deficiência no setor cultural. A proposta inclui dispositivo na lei que criou a Política Nacional Aldir Blanc de Fomento à Cultura para prever que entre as ações e projetos culturais que recebem apoio e fomento da União, estados e municípios estejam ações e iniciativas culturais que promovam a formação e a qualificação das pessoas com deficiência para atuação no mercado cultural. O relator, deputado defensor Estélio Denner, do União de Roraima, recomendou a aprovação por entender que o projeto se harmoniza com os inúmeros dispositivos constitucionais que concedem especial proteção às pessoas com deficiência. O projeto, que prevê recursos para a formação e qualificação profissional de pessoas com deficiência no setor cultural, segue agora para a análise do Senado. Da Rádio Câmara de Brasília, Paula Bittar.
14: Direitos Humanos.
1: Jandira Fegali, do PCdoB do Rio de Janeiro, defende a política de direitos sociais do país. Ela faz um alerta sobre os riscos para o bem-estar da população que podem ser causados por mudanças constitucionais sem fundamento na realidade.
2: Jandira Fegali considera que a proteção das conquistas sociais dos brasileiros deve estar no centro do debate nacional. A parlamentar cita o SUS e a educação pública entre as políticas que precisam ser fortalecidas, independentemente de quem estiver no poder.
6: Segurança Pública.
1: Avança na Câmara a proposta que cria as delegacias especializadas no atendimento às pessoas com deficiência. A repórter Silvia Munhato explica.
17: A Comissão de Defesa dos Direitos das Pessoas com Deficiência da Câmara dos Deputados aprovou o projeto que cria nos estados e no Distrito Federal as delegacias especializadas no atendimento às pessoas com deficiência. Pela proposta, o Poder Executivo deverá regulamentar a instalação gradual das delegacias, de acordo com a demanda de cada região. Por recomendação da relatora na comissão, a deputada doutora Alessandra Haber, do Podemos do Pará, foi aprovada a versão da Comissão de Segurança Pública para o projeto do deputado Juninho do Pneu, do PSDB do Rio de Janeiro. A principal mudança em relação ao texto original foi a previsão de financiamento pelo Fundo Nacional de Segurança Pública. Segundo a relatora, essa alteração dá à proposta maior viabilidade administrativa e financeira. De acordo com o texto aprovado, as delegacias deverão contar com equipes multiprofissionais formadas por delegados, investigadores, escrivães, psicólogos, assistentes sociais, intérpretes da língua brasileira de sinais e profissionais de apoio. A proposta que cria as delegacias especializadas no atendimento às pessoas com deficiência será analisada agora pela Comissão de Constituição e Justiça. Da Rádio Câmara de Brasília, Silvia Munhato.
6: Ciência e Tecnologia.
2: Uma comissão da Câmara aprovou regras para reforçar investigações de crimes cometidos pela internet. Saiba mais com a repórter Maria Neves.
18: A Comissão de Segurança Pública da Câmara aprovou o projeto do deputado Domingos Neto, do PSD do Ceará, que institui medidas voltadas a inibir crimes na internet e aumentar a pena para quem comete esse tipo de delito. Além de criar um tipo penal para organização criminosa digital, a proposta determina que a Justiça suspenda ou bloqueie perfis e contas usados para praticar crimes de forma continuada. Atualmente, a lei prevê a retirada de conteúdos específicos por meio de ordem judicial, mas não trata do bloqueio de contas, perfis ou canais na rede de computadores. A medida define organização criminosa digital como grupo de três ou mais pessoas que use a tecnologia para cometer crimes com pena máxima superior a 4 anos ou que atue em mais de um país. Pelo texto aprovado, apresentado pelo relator, deputado Capitão Alberto Neto, do PL do Amazonas, a pena para quem integrar, organizar, chefiar ou financiar organização criminosa digital será de 4 a 8 anos de reclusão, além da punição correspondente ao crime praticado. As penas serão aumentadas de 1/3 a 2/3 quando os criminosos utilizarem ferramentas avançadas para dificultar a identificação dos autores. O mesmo acréscimo é previsto para ataques a instituições financeiras, serviços públicos essenciais ou infraestrutura crítica, como os sistemas utilizados pelo mercado financeiro. Ainda de acordo com a proposta, empresas de tecnologia, provedores de internet e instituições financeiras serão obrigadas a colaborar com as autoridades na identificação de suspeitos de cometer crimes virtuais. Outro ponto permite ao Banco Central determinar o bloqueio temporário de contas, valores ou transações financeiras sempre que houver indícios de lavagem de dinheiro, fraudes financeiras ou outros crimes com risco imediato de dissipação dos recursos. O projeto que prevê medidas para coibir crimes virtuais ainda será analisado pela Comissão de Constituição e Justiça e terá de ser votado pelo plenário. Se aprovado, poderá seguir para análise do Senado. Da Rádio Câmara de Brasília, Maria Neves.
6: Economia.
1: Mauro Benevides Filho, do União do Ceará, questiona a proposta de orçamento da União para 2027, estimada em 7,5 trilhões de reais, e alerta para o impacto dos juros da dívida pública que, segundo ele, devem alcançar 1 trilhão e 300 bilhões de reais no ano.
2: O legislador também contesta os valores divulgados sobre as despesas previdenciárias. Mauro Benevides Filho teme que o governo federal descumpra a regra constitucional que determina o limite de tomada de empréstimos, sob o risco de tornar insustentáveis as contas públicas.
1: Luiz Lima, do Novo do Rio de Janeiro, critica a política econômica vigente no país. Ele classifica como preocupante a perda do poder de compra da população e aponta o preço dos alimentos e os baixos salários como sinais das dificuldades enfrentadas pelos brasileiros.
2: Luiz Lima também avalia que o aumento do número de beneficiários de programas sociais reflete a falta de oportunidade de trabalho. Para o parlamentar, é preciso priorizar a geração de empregos, reduzindo a dependência da população em relação aos incentivos assistenciais.
1: Bom Gás, do PT do Rio Grande do Sul, defende as medidas do governo federal para ajudar os micro e pequenos empreendedores com ampliação do limite de faturamento, renegociação de dívidas bancárias e acesso a mais recursos.
2: De acordo com Bom Gás, apoiar pequenos negócios amplia investimentos e favorece o crescimento econômico, beneficiando trabalhadores e parcelas mais amplas da população, em conformidade com as políticas públicas de promoção de oportunidades para os brasileiros.
1: Ricardo Maia, do MDB da Bahia, ressalta a necessidade de manter as políticas sociais e econômicas em vigor, priorizando os problemas concretos da população, como o fim da fome, do endividamento e o acesso à saúde, à educação e ao mercado de trabalho.
2: Ricardo Maia também critica o discurso de ódio e a polarização, lamentando que a política tenha sido transformada em disputa entre torcidas, alheia às condições reais de vida da maioria dos brasileiros e à luta por um futuro promissor.
1: Saúde. A Câmara está debatendo a alternância entre medicamentos biológicos e biosimilares. Saiba mais sobre os usos dessas substâncias com a repórter Agui Pontes.
4: A Comissão de Saúde da Câmara dos Deputados aprovou uma proposta que permite a troca entre medicamentos biológicos e biosimilares. Para que a troca seja possível, é necessário haver critérios técnicos observados, acompanhamento clínico e de efeitos colaterais. A principal diferença entre esses medicamentos é a origem. Os biológicos são naturais e os biosimilares são sintéticos. A deputada Silvia Cristina, do PP de Rondônia, relatora da Comissão de Saúde, explica como se deu as discussões sobre o projeto.
5: Antes nós tínhamos um entrave, né, porque os biosimilares eram de complexo ativo, mas passado com o tempo, viu-se que podia ser feita essa dispensação, porque já não teria mais problemas, especialmente com parte da vigilância sanitária. Então nós fizemos um relatório pela aprovação, então essa dispensação ela é possível para garantir, é claro, um desenvolvimento melhor com relação à saúde.
4: Os medicamentos biológicos são produzidos a partir de células ou organismos vivos. Por virem dessa fonte, as moléculas geradas são grandes e complexas, como um anticorpo, por exemplo. Por causa dessas características, os medicamentos biológicos tendem a se degradar mais facilmente, com mudanças pequenas, como a de temperatura, e não permitem cópias idênticas. Por outro lado, os biosimilares são medicamentos desenvolvidos de forma artificial para apresentar semelhança com um medicamento biológico original, trazendo o mesmo efeito e obedecendo a normas técnicas específicas. Quando surgiram, trouxeram junto muitas dúvidas sobre sua segurança e principalmente sobre a segurança em fazer a alternância entre os medicamentos biológicos e biosimilares. A relatora Silvia Cristina explica que hoje em dia essa inquietação foi superada, dado o acúmulo de estudos, não só por parte da Agência Nacional de Vigilância Sanitária, a Anvisa, mas de órgãos como a Organização Mundial da Saúde e a Agência Europeia de Medicamentos. Ela defende que a proposta procura estabelecer na legislação os tipos de medicamentos e prever a segurança da alternância entre os dois tipos, desde que tenha acompanhamento técnico. A proposta que permite a troca entre medicamentos biológicos e biosimilares espera análise na Comissão de Finanças e Tributação. Da Rádio Câmara, de Brasília, Agui Pontes.
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14: Trabalho.
2: E Gilvan Alencar, do PSB do Ceará, defende o fim da escala de trabalho 6x1, com a adoção de 2 dias de descanso por semana. O congressista critica parlamentares que, segundo ele, mudaram de posição sobre o tema durante o período eleitoral.
1: E Gilvan Alencar questiona a proposta de negociação direta entre patrões e empregados para definir a jornada de trabalho. O parlamentar considera que a mudança na legislação deve priorizar os direitos dos trabalhadores, independentemente das disputas políticas.
2: Benedita da Silva, do PT do Rio de Janeiro, defende a aprovação do fim da escala de trabalho 6x1, destacando a mobilização nacional em favor de 2 dias de descanso por semana. A deputada avalia que a pressão popular tem levado parlamentares contrários à mudança a rever suas posições.
1: Benedita da Silva considera que a participação dos movimentos sociais é fundamental para ampliar os direitos dos trabalhadores. A parlamentar ressalta a atuação de estudantes e representantes da classe trabalhadora na mobilização pela redução da jornada.
2: Reginaldo Lopes, do PT de Minas Gerais, é favorável ao fim da escala 6x1 e defende as garantias legais para assegurar tempo livre além do expediente. O deputado alega que a mudança pode melhorar a qualidade de vida e a saúde mental dos trabalhadores.
1: Em contrapartida, Reginaldo Lopes rechaça a jornada intermitente de trabalho e as negociações individuais, alegando que trabalhadores e patrões têm poderes desiguais de barganha. Ele conclama os eleitores a acompanhar as votações que ocorrerão no Senado sobre o fim da escala 6x1.
2: Alencar Santana, do PT de São Paulo, defende o fim da escala 6x1, atribuindo o avanço da proposta à mobilização popular e ao apoio do governo federal. Ele lembra ainda o governo anterior e alguns senadores que eram contrários à matéria, alegando prejuízos a empresas e à economia.
1: Na avaliação de Alencar Santana, a aprovação da PEC que acaba com a escala 6x1 vai representar uma conquista dos trabalhadores, especialmente da juventude e das pessoas que dependem do próprio trabalho para garantir o sustento.
14: Votação.
2: A Câmara aprovou um aumento do limite anual para a admissão de bombeiros militares no Distrito Federal. A repórter Paula Bittar acompanhou a votação.
17: A Comissão de Constituição e Justiça da Câmara aprovou uma proposta que aumenta o limite anual para o ingresso de efetivo no Corpo de Bombeiros Militares do Distrito Federal. Segundo o texto, em vez das atuais 377 nomeações por ano, a corporação poderá admitir anualmente até 714 novos integrantes, dos quais 94 oficiais e 620 praças. Segundo a autora do projeto, deputada Érica Cocai, do PT do Distrito Federal, os atuais limites de ingresso não são capazes de fazer frente às demandas da população nos próximos anos.
7: Nós precisamos de mais profissionais no Corpo de Bombeiros aqui do Distrito Federal. São profissionais que não apenas protegem o patrimônio, mas são profissionais que protegem a vida ou as vidas da população. Todas as vezes que nós temos algum tipo de situação emergencial, nós lembramos dos bombeiros e nós chamamos os bombeiros. Então são profissionais que são fundamentais para a nossa cidade.
17: A proposta que aumenta o limite anual para o ingresso de efetivo no Corpo de Bombeiros Militares do DF já pode seguir para o Senado, a menos que haja recurso para votação antes pelo plenário da Câmara. Da Rádio Câmara de Brasília, Paula Bittar.
14: Eleições.
1: Reeleito com mais de 52 mil votos, Bebeto, do PP do Rio de Janeiro, agradece o apoio dos eleitores de mais de 88 municípios do estado e atribui a vitória à fé em Deus. Ao dizer que apresentou mais de 32 projetos, ele reforça estar entre os 10 deputados fluminenses mais atuantes.
2: O congressista destaca sua atuação na defesa de obras de mobilidade urbana na Baixada Fluminense, com a duplicação da rodovia Presidente Dutra e a revitalização da ferrovia em São João de Meriti. Bebeto promete seguir atuando em benefício do estado.
1: Charles Fernandes, do PSD da Bahia, agradece os quase 90 mil votos recebidos que o conduziram para o seu terceiro mandato na Câmara e reafirma afirma seu compromisso em defender a agricultura familiar, o agronegócio e os municípios baianos na próxima legislatura.
2: Ele destaca investimentos na área de saúde do estado, incluindo mais de 20 hospitais e 27 policlínicas. Charles Fernandes defende ainda a soberania nacional, a autonomia dos povos e as relações internacionais baseadas na cooperação e nas relações harmoniosas entre nações.
1: O Tony de Paula, do PSD do Rio de Janeiro, critica posicionamentos do Tribunal Superior Eleitoral, alegando haver diferença de tratamento aos candidatos à presidência da República no que diz respeito à retirada de publicações nas redes sociais.
2: O Tony de Paula pede que os ministros não protejam candidatos supostamente ligados às milícias, ao citar contratações de familiares de milicianos em gabinetes parlamentares, influências em hospitais federais e repasses de emendas a entidades ligadas a esses grupos.
1: Paulo Soares, do Podemos de São Paulo, faz um balanço dos seus 4 meses de mandato e destaca a apresentação de 31 propostas e a atuação em 7 relatorias. Entre os resultados, ele cita um projeto já transformado em lei voltado à prevenção da saúde da mulher.
2: Paulo Soares também agradece os votos recebidos e afirma que vai continuar acompanhando as demandas do interior paulista, mesmo sem mandato. Ele defende uma atuação política focada em áreas como saúde e educação, com menos disputas ideológicas e mais atenção aos problemas da população.
1: Luiz Couto, do PT da Paraíba, agradece os mais de 60 mil votos recebidos, embora não tenham sido suficientes para garantir sua reeleição. Com 5 mandatos como deputado federal e 2 como estadual, ele afirma que sua trajetória foi dedicada à justiça social e à defesa dos direitos humanos.
2: Luiz Couto também reafirma o compromisso de continuar servindo ao povo paraibano, mesmo fora do Congresso. Para ele, o fim do mandato não encerra sua atuação em defesa da população, guiada, segundo ele, pela fé, pela honestidade e pelo compromisso com o próximo.
1: Geraldo Rezende, do União de Mato Grosso do Sul, diz que respeita o resultado das urnas e que vai seguir trabalhando até o último dia do seu mandato. No balanço de sua trajetória, ele destaca participação na criação da Universidade Federal da Grande Dourados.
2: Geraldo Rezende menciona ainda sua contribuição para a construção do Hospital Regional de Dourados e a implementação do primeiro SAMU indígena do país. O deputado também cita a construção de creches em aldeias e a defesa da regionalização dos serviços públicos.
1: Ismael, do PL de Santa Catarina, agradece os mais de 70 mil votos que recebeu, mas lamenta não ter alcançado a reeleição. Após 4 anos na Câmara e 37 anos de vida pública, o parlamentar faz um balanço da sua trajetória política e enaltece a experiência adquirida no Congresso.
2: Além disso, Ismael cita participação em comissões e frentes parlamentares, entre elas a de amparo às comunidades terapêuticas. O deputado conclui que pretende seguir em frente, agradecendo à família, aos amigos e aos eleitores pelo apoio.
1: Termina agora o Jornal Câmara dos Deputados, produzido pela Rádio Câmara, com trabalhos técnicos de Rafael Santos e apresentação de Márcio Aquilissardi e José Carlos Andrade. Uma ótima noite para você.
2: A Voz do Brasil volta amanhã. 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

0: Boa noite! Começa agora o Conta Comigo, programa de histórias para você ouvir, se divertir e se emocionar. São histórias incríveis que a gente recebe do mundo inteiro. Sim, e você que tá ouvindo a gente agora, você também pode participar. Tem alguma história boa, uma história que uma viagem deu errado, ou um encontro que não saiu como esperado, ou até mesmo história de corno? Eu quero ouvir todas. Manda para mim no 011 972 21 1001. Eu tô aqui pra te fazer companhia. Sim, esse programa veio pra você rir, se divertir e, é claro, saber que sempre tem companhia. Por isso que ele se chama Conta Comigo. Você pode contar comigo sempre neste horário aqui na TMC. E você tá fazendo o que agora? Tá ouvindo a gente? Tá voltando do trabalho? Indo pro trabalho? Bom, não importa. O que você estiver fazendo, eu tenho certeza que você vai se divertir. Até porque a nossa primeira história de hoje é do amigo João, que tava em casa, ouviu um barulho estranho, saiu correndo porque ele jurava que era ladrão e... Bom, não vou estragar a surpresa. Vamos ouvir da própria boca do João, agora, no Conta Comigo.
1: Eu tava sozinho em casa numa madrugada, quando comecei a ouvir um barulho estranho vindo da cozinha. Um barulho de plástico, sabe? E a minha primeira reação foi... Pô, alguém entrou em casa. Peguei uma faca de cozinha e fui andando devagar pelo corredor, tentando não fazer barulho. Cheguei na cozinha e acendi a luz. Era um rato. Mas não era um rato
0: que
1: normal.
0: Era
1: um rato dentro de um pacote de pão.
0: Meu Deus.
1: O rato tinha ruído o pacote inteiro e estava sentado no meio da sala comendo, me olhando. Quando a luz acendeu, estava ali, parado, me olhando. E eu olhei para ele de volta. Ele pegou um pedaço de pão e saiu correndo.

0: Daqui a pouquinho você vai ouvir, é uma comediante famosa, e vou te dar mais uma dica, hein? Ela fez parte do programa A Culpa é da Carlota, do Comedy Central. E quem é que será? Daqui a pouquinho você vai ouvir no quadro História de Milhões. Mas antes disso, que tal se a gente ouvisse a história da Ana Clara, que jurava que tava arrasando, mas no final saiu arrasada? Vamos ouvir agora no Conta Comigo.
1: Eu vou contar a história da vez que eu saí do banheiro de um restaurante achando que todos olhavam pra mim porque eu tava bonita. Eu tava usando um vestido novo e tinha passado bastante tempo me arrumando. Quando eu saí do banheiro, algumas pessoas começaram a olhar. Um homem virou pra me acompanhar, duas mulheres cochicharam e uma garçonete tentou chamar minha atenção. Eu pensei, nossa, o vestido realmente ficou ótimo. Continuei andando com postura, como se estivesse numa passarela.
0: Boa.
1: Quando eu cheguei à mesa, as minhas amigas ficaram em silêncio.
0: Por quê?
1: Uma delas levantou e falou, não se mexe.
0: Por quê?
1: A parte de trás do vestido tinha ficado presa dentro da meia calça. Eu atravessei o restaurante inteiro com a roupa levantada. A garçonete não queria elogiar meu visual. Ela tava tentando salvar minha vida social. Eu voltei correndo ao banheiro e fiquei alguns minutos escondida. Foi assim que eu aprendi a diferença entre chamar a atenção e receber um pedido coletivo de socorro.
0: Ah, coitada, eu fiquei com dó. Ana Clara, eu fiquei com muita dó de você, tá certo? Bom, mas é pra isso que serve o bom senso da amizade coletiva, né? Sempre que você vir alguém pagando mico e aquela pessoa não sabe que está pagando mico, ajude-a. Faça que nem a garçonete com a Ana Clara. Obrigado por ter mandado a sua história, tá, Ana Clara? Valeu mesmo. E eu quero saber, você que tá ouvindo, conta comigo agora. O que você tá fazendo? Gente, são mais de 10 horas da noite. Tem gente indo pro trabalho, tem gente voltando do trabalho, tem gente cozinhando, tem gente arrumando a cama. Eu vou chegar em casa e eu vou arrumar a cama, tá vendo? É, vocês pensam o quê? Que a vida de apresentador da TMC é fácil? Não, aqui, rapaz, eu sou que nem você. Às vezes você acha que você é o único que tá trabalhando nesse horário. Ai, como a vida é ruim, eu sou a única que tô indo trabalhar. Não, eu tô aqui junto com você. É pra isso que eu tô aqui, pra te fazer companhia. E você pode se lembrar sempre de contar comigo, que eu vou sempre trazer histórias. Como a próxima. As próximas histórias, elas são pequenininhas, mas elas geram muitas risadas. É hora do quadro Histórias Curtas. Olha só o que me mandaram aqui, ó. Essa história é do Flávio Alencar, de Cabo Frio, Rio de Janeiro. Lucas, uma vez eu fui fazer miojo e, quando escorri a água, esqueci

Próxima historinha. Matheus Dias, de Guarulhos, São Paulo. Uma vez eu fui passar desodorante antes de sair de casa e só na rua percebi que tinha uma bola branca enorme na minha camiseta. Olha aí, tá vendo? É isso que dá não comprar um desodorante que é invisível ao tecido preto. Mas boa, Matheus, pelo menos você tá cheiroso. Próxima história. Carolina, Belo Horizonte. Lucas, hoje eu entrei numa farmácia e perguntei onde ficava a farmácia. Eu queria, na verdade, perguntar onde ficava o caixa. Bom, a localização da farmácia eu não sei, mas o diagnóstico de TDAH, esse com certeza você já tem. Próxima historinha, Renato Bittencourt, Três Corações, Minas Gerais. Domingo eu fui jantar na casa de um amigo e elogiei muito a sobremesa. Só então ele me respondeu: poxa, que bom que você gostou. Foi a minha ex que fez, antes da gente terminar ontem. E aí ele começou a chorar. Ô, amigo, tem nem o que te falar. Meus pêsamos aí, tá? Essas foram as histórias curtas. Cara, coitado. Coitado do Renato Bittencourt de Três Corações. Fiquei com uma dó. De verdade. Mas, ó, Renato, você tá ouvindo a gente agora? Então daqui a pouquinho você vai ouvir a história de milhões. E aí você vai esquecer esse probleminha que você teve aí com seu amigo e a ex dele. Pode ficar tranquilo. Daqui a pouquinho você vai ouvir a história de milhões com uma comediante famosa do grupo A Culpa é da Carlota, que foi nos Estados Unidos e acabou se dando mal porque quis dar uma de brasileira, uma de inteligente. Eu tô falando da Ariana Nucci. Você sabe muito bem que a Ariana Nucci, ela já participou de diversos programas da televisão e é muito famosa no meio do stand-up comedy. É, e nessa viagem que ela foi nos Estados Unidos, ela estava acompanhada de ninguém mais e ninguém menos do que o Igor Guimarães. Daqui a pouquinho você vai ouvir a história de milhões. Mas antes, vamos falar...

0: da vida real? É. Fala de você que tá me ouvindo agora. Você que tem problema de vida real. Como é o caso do Flávio, que tava lá no ônibus, achou que tava fazendo a coisa certa e quando viu, tava fazendo tudo errado. Você vai entender agora no Conta Comigo.
1: Estava meio cansado da correria do Rio de Janeiro, aí eu resolvi fazer uma viagem de ônibus para Vitória. Tava tudo correndo bem, até que no meio do caminho o ônibus parou. Aí eu desci para ir ao banheiro rapidinho, deixei meu celular carregando no ônibus, tranquilo. Só que aí, quando eu comecei a conversar com um senhor que trabalhava de segurança do posto, eu fui batendo papo e perdi a noção do tempo. Quando eu voltei, olhei para o lugar onde o ônibus estava e, surpresa, ele não estava mais lá. O ônibus tinha ido embora sem mim. E o pior, tudo que eu tinha estava dentro dele. Celular, carteira, documento, dinheiro, mala. Eu fiquei numa parada, no meio do nada, só com a roupa do corpo. Aí liguei para a empresa e expliquei a situação. Eles falaram, seus pertences vão ficar esperando pelo senhor em Vitória. Ótimo. Só faltava eu chegar em Vitória também. Sem dinheiro, sem celular e sem documento, eu comecei a pedir carona, né? Caminhão, carro, qualquer coisa que me levasse um pouco mais pra frente. Uma viagem que ia ser de 8 horas, eu demorei, sabe quanto? 16 horas.
0: Que isso?
1: 16 horas, mas olha, que com muita isso, fé Flávio. Eu cheguei lá.
0: Graças
1: e minhas coisas realmente estavam lá me esperando.
0: Nossa.
1: No fim, eu perdi o ônibus, mas atravessei Minas na base da carona e ganhei uma regra de vida.
0: Qual?
1: Em parada de ônibus, se for descer, pelo menos leve o seu celular.
0: Boa! Cara, que história surreal. Eu fiquei com medo agora, tá? Juro, eu achava que isso era lenda. Juro, você ouviu a história que eu vi agora? A do Flávio, que desceu na parada do ônibus. Todo ônibus faz um trajeto, ele faz uma paradinha pra ir, pra você fazer um xixizinho, comer uma coisinha. Pois é, o Flávio parou, perdeu o ônibus e teve que voltar, meu, de carona, a pé, tudo. Que pesadelo. Ô, Flávio, sério, você me botou um trauma agora. Obrigado por compartilhar a sua história aqui com a gente. E você que tá ouvindo, tá gostando? Eu quero muito saber sua opinião. Manda pra mim. Você pode mandar no nosso chat do YouTube. Sim, sabia não? Você que tá me ouvindo, você também pode me ver. Aí você vai poder conferir a minha beleza. Ô, Jorginho, coloca música romântica aí, por favor, Jorginho. Venha para o YouTube, venha assistir a minha beleza. A minha voz pode ser que não seja tão bonita assim, mas a minha beleza, eu sou um arrebatador de corações. Ai, as mulheres da TMC, elas se jogam em meus pés. Não vou te dizer o motivo, mas elas se jogam aos meus pés. Eu sou o galã da TMC. Inclusive, você que acompanha a gente aqui na TMC, quem é o apresentador mais bonito? Tem vários, hein? Tem o Rodrigo Alvarez, tem o Tomás Rafael, tem também o Felipe Bueno, tem também o Thiago Matheus, tem o Batista, tem eu, o Lucas Salles. Bom, também tem o pessoal do esporte, o Lelê. Ô, rapaz, tem o Drago, o Ivan Drago também, ele é bonito. Mas quem você acha que é o mais bonito? Hein? Sou eu? Sou eu? Ah, sou eu, né? Com certeza. Tem o pessoal do Rio de Janeiro, tem o pessoal de Brasília, tem o pessoal também da cidade de Curitiba. Curitiba tem rapazes bonitos, hein? Mas será que eu ganho? Eu com certeza eu ganho. Pode, ó, junta todo mundo da TMC do Brasil. Pega o pessoal de Brasília, de Rio de Janeiro, de Curitiba, Belo Horizonte, Recife e São Paulo. Eu ganho. Eu ganho. Tô falando, eu ganho. Você não concorda comigo? Manda aqui no YouTube. Fala assim, ó, Lucas, você é um tchutchuquinho. Manda pra gente. Eu sou um tchutchucão. Ai, eu sou um tchutchucão. Olha, falando assim, me lembrou até daqueles programas. Lembra aqueles programas que tinha antigamente? Onde as pessoas se declaravam, mandavam uma carta e o radialista lia a carta? Pois é, eu vou fazer o mesmo agora. Mas não é uma carta de amor, não. São cartas com histórias que a gente recebe aqui no nosso programa. E agora eu vou ler. Chegou a hora do quadro Escreve que eu te leio.
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0: A carta de hoje é do Bruno, de Bela Vista, São Paulo. Fala, Lucas, tudo bem? Meu nome é Bruno, sou de Bela Vista, São Paulo, e vou contar a história do dia em que quase tirei um dente por engano. Eu tinha marcado uma limpeza no dentista. Cheguei à clínica, fiz a minha ficha e fiquei esperando. Depois de alguns minutos, a recepcionista chamou. Bruno? Eu levantei e entrei no consultório.
3: Eu sentei na cadeira, coloquei aquele guardanapinho que fica no peito e abri a minha boca. A dentista olhou os meus dentes, consultou o computador e disse: "Vamos lá, vamos começar a extração." Eu fechei a boca na mesma hora e perguntei: "Extração? Extração de quê?" E ela respondeu: "Ué, do siso." Eu expliquei que estava ali apenas para fazer uma limpeza. Ela conferiu a ficha e perguntou meu sobrenome. Foi quando descobrimos que havia dois Brunos esperando. Ela tinha chamado o Bruno Henrique.
0: E eu?
3: Eu era o Bruno Augusto. O outro Bruno estava na recepção, aguardando para arrancar o siso, enquanto eu já estava sentado na cadeira dele. Quando trocamos de lugar, ele olhou para mim e perguntou: "Você não quer ficar no meu lugar?" Desde esse dia, quando alguém chama apenas Bruno, eu só levanto depois de confirmar se o procedimento envolve anestesia.
0: Obrigado por ter mandado a sua história, Bruno. Eu te entendo, porque dentista dá medo. Vou contar uma história pra você. De envolve dentista.
3: Eu tava no Rio de Janeiro, eu tinha acho que por volta dos 16 anos de idade, e eu tava tomando refrigerante com uma namoradinha na época, né? O nome dela é Manuela. Ah, Manuela foi a primeira namorada com que eu viajei, sabia? Eu tenho outra história com ela, depois eu conto, tá? Aí eu tava com a Manuela deitado no sofá da casa dela, os pais dela estavam, né, no quarto deles, e eu tava no sofá assistindo televisão com ela. E eu tomando um refrigerante numa garrafa de vidro, sabe aquela KS? Pois é, tava eu tomando, quando de repente o irmão dela aparece jogando bola. Ele chuta a bola, bate na garrafa. A garrafa bate no meu dente e o meu dente quebra. Poxa, que triste, né? Acontece. Acidente, acontece. Só que a questão é, no dia seguinte, eu iria fazer um trabalho. Um trabalho que envolve o meu sorriso. E por isso, eu não podia aparecer sem o dente. E aí, qual a solução? Não, teve solução. Calma que teve solução. Sabe o que aconteceu? A minha namorada, a namoradinha na época, virou pra mim e falou: "Lucas, fica calmo. A minha tia é dentista. Ela vai resolver." Eu falei: "Ufa, graças a Deus. Que bom, que bom." Então o problema começou em família e termina em família também. E aí fomos urgentemente pra casa da tia dela, que morava perto dela, e de lá fomos ao consultório da tia dela. Era um sábado, ela não atendia sábado, mas fez questão de me receber. E aí fui lá, eu deitei, ela passou uma massinha no meu dente, colou, ficou tudo bem, ficou bonitinho. E aí no final eu falei: "Poxa, muito obrigado, tia, a senhora é muito especial." Ela falou: "Nada, são R$550. Ali eu aprendi que por mais que a pessoa seja da família, ela vai te cobrar.

0: vai consertar? Não vamos ficar elas por elas? Hein, tia? Não, a tia me cobrou R$550. Eu tive que pedir dinheiro emprestado do meu pai pra pagar. Meu pai falou, porra, é isso, hein? Que tia legal essa, hein? Porra, eu lembro que eu contei pro meu pai. Meu pai falou assim, porra, eu vou ser dentista, hein? Vou abandonar e vou virar dentista. Ó, daqui a pouquinho você vai ouvir a história de milhões aqui no nosso programa Conta Comigo na TMC. Daqui a pouquinho, tá? É a história da Ariana Nutt, a comediante, que foi pros Estados Unidos junto com Igor Guimarães e foi dar uma de brasileira inteligente, uma de malandrinha, e acabou se dando mal, é. Daqui a pouquinho você vai entender essa história no Conta Comigo. E quero mandar um abraço a todo mundo que tá ouvindo a gente e tá trabalhando. Um abraço aos pizzaiolos, aos motoboys e também aos motoristas de Uber. Um beijo enorme pra vocês. Obrigado por escolherem a TMC e principalmente o Conta Comigo pra te fazerem companhia nesse horário. Pois é. Agora, falando em pizzaiolo, que tal se a gente ligasse pra um amigo nosso, pizzaiolo? Você sabe de que eu tô falando, né? Se você ouve o Conta Comigo aqui, você sabe que tem um personagem que sempre dá as caras. É o Pepe, o pizzaiolo. Vamos ligar pro Pepe? Vai que ele tem alguma história pra contar pra gente. Vamos lá? Ligando para o Pepe, o pizzaiolo. Aqui, na TMC. Boa noite, Pepe. Tudo bem com você?
1: Boa noite, agora melhor ainda, né?
0: Ah, Pepe, você é muito querido. Obrigado por atender esse telefone. Inclusive, obrigado por atender a todos os telefonemas que eu faço pra você. Você sempre atende.
1: Pô, é claro, precisou de mim, pode me chamar.
0: Ai, que querido. E como é que tá indo o trabalho? Tá saindo muita pizza hoje?
1: Hoje tá tranquilo, o climinha tá começando a dar uma esquentada aqui, e aí os pedidos vão começando a sair, assim, o negócio tá melhorando. Sei. Tá meio friozinho, sabe? O pessoal gosta de pegar uma pizza pra assistir um cinema em casa, sabe?
0: É uma delícia isso. Eu adoro. A minha mulher tá querendo que eu faça dieta, e aí eu não tô podendo mais pedir pizza, mas eu amo. Inclusive, sabia que eu já inventei um sabor de pizza?
1: Ah, é?
0: Juro por Deus.
1: Não.
0: Eu morei nos Estados Unidos um tempo e lá tinha uma pizzaria que se chamava Pinóquio. E aí, o Pinote, agora eu não lembro. Mas eu fui na pizzaria e aí eu pedi pra eles fazerem o sabor tradicional do Brasil, né? Que é frango com requeijão cremoso. E aí eu pedi pra eles adicionarem manjericão e mel. Pepe, fica uma delícia, juro por Deus.
1: Olha, pois agora eu vou querer montar uma dessa, hein, pra eu provar mais tarde.
0: Por favor. E ô, Pepe, você tem alguma história pra contar pra gente?
1: A gente tá falando de filminho,
0: né? Ô, peraí. Quer dizer que você tem história. Então,
1: opa.
0: Vamos agora ouvir a história do Pepe, o pizzaiolo. Tá vendo? É que entra a vinheta, entendeu? Você tá virando importante. O Jordinho muda a trilha sonora pra você, Pepe. Tá
1: vendo? Eu já tô me sentindo importante aqui.
0: Você é. Me conta a história, então, envolvendo o tema filminho.
1: Eu comentei com você, né, que hoje as pessoas pegam uma pizzinha pra assistir um filminho em casa, né?
0: Sim.
1: Mas há uns 20 anos atrás, né, não era bem assim, né, que era muito o cinema, né? O pessoal ia muito, tinha essa cultura, né, de bastante no cinema, né? Hoje ainda tem, mas antigamente, né, sem os streamings era muito mais gente, né?
0: A gente alugava filme na locadora na sexta-feira. Segunda, terça, quarta, quinta, não. A gente via o que tinha na televisão aberta e olha lá.
1: Exatamente. E aí, você acredita que uma vez eu já fui expulso do cinema?
0: Ué, expulso do cinema? Por quê?
1: Eu vou te contar. Eu era adolescente, né? Tava eu e um amigo meu também. A gente tava andando ali pelo shopping e antigamente a parte onde você podia ver os cartazes dos filmes, as salas, eram abertas, né?
0: Sim.
1: E aí, quando o pessoal entrava, né? Entrava e fechava as portas, né? E aí esse meu amigo, o filme eu lembro até hoje, era Noite dos Namorados Macabro. É um filme meio esquisito pra você ver com um amigo, né?
0: É um filme de terror, suponho eu, né?
1: É um filme de terror, exatamente. Entendi. A gente que tá nesse climinha de outubro, eu tava lembrando, né?
0: Entendi, é verdade.
1: E aí ele falou assim pra mim, ele falou, você quer assistir? Eu falei, como a gente não tem nem ingresso? Ele falou, você quer assistir? Eu falei, quero. Ele, então vem comigo. Cara, a gente olhou pro lado, não tinha ninguém vendo a gente. A gente abriu a porta e se enfiou pra dentro da sala. A gente foi correndo, sabe?
0: Peraí, Pepe, você tá me contando uma história de que você foi com seu amigo no cinema. E aí o cinema antigamente ele deixava ali o acesso livre às salas pra onde você vê o filme. E aí você tava ali com aquele acesso livre, olhando pra um lado, seu amigo falou: ô, vamos ver A Noite dos Namorados Macabra. E aí vocês entraram na sala sem comprar ingresso. Ou seja, você tá confessando um crime, mas que pelo visto já prescreveu, né?
1: Já prescreveu, exatamente. Tá. Caducou, já passou 5 anos já.
0: Caducou 5 anos.
1: Já caducou já esse crime aí. Tá. Aí pensa comigo, né? A gente entrou... Não, mas você vai ver o final da história. A gente entrou e já se enfiou numa cadeira assim, ó, e foi abaixado pra ninguém ver a gente. Quando a gente sentou na cadeira, nossa, era aquele sentimento de agora vamos ver o filme. Olhei pra tela, o cara pegou aquelas pá de cavar buraco, o serial killer já deu na cabeça do outro, que parecia uma melancia caindo da árvore.
0: Assim, ai, sabe? Meu Deus do céu.
1: Da cabeça do outro. E aí eu falando, pelo amor de Deus, o meu amigo falou assim, olha pra aquele cara. Eu falei, realmente, esse cara da pá, nunca mais eu vou ver uma pá com os mesmos olhos. Ele falou, não, olha aí. Nunca mais eu vou olhar pra uma pá de novo.
0: Marcou o adolescente, né? Marcou, isso traumatizou.
1: Não, na hora ele falou, não é olha o cara da pá, olha o segurança ali entrando na sala com a lanterna. E aí, nossa, na hora, tudo que eu queria era o cara da pá. Se trocasse o cara da pá pelo segurança. Aí o segurança com a lanterna na mão começou a iluminar a cara assim rapidinho de umas pessoas, iluminou e tal, fez um gesto com a cara, foi pro outro, fez um gesto, até que ele veio na nossa direção. Aí eu falei, já era. Ali dentro eu só queria que o cara da pá me desse uma pasada na cabeça pra eu desmaiar.
0: Meu Deus. Nossa.
1: Aí o segurança, ele foi chegando assim, quando ele chegou bem pertinho, ele chegou da gente e ele falou assim, ó, ingressos por gentileza.
0: Ih, ferrou tudo. Meu, babou, né?
1: Mas eu nunca me caguei com por gentileza.
0: Esse foi o Pepe, o Pizzaiolo, senhoras e senhores. Eu adorei, Pepe. Você sempre traz histórias boas. Ó, mas eu só quero dizer uma coisa: é a segunda história de crime que você já cometeu, tá? Só pra deixar bem claro isso. Tem a primeira que você roubou não era linguiça, era o que mesmo? Era um...
1: O salame.
0: O Pepe roubou um salame já.
1: É, ainda tem a surpresinha.
0: Qual é?
1: Porque eu já tava levantando. Na hora que o segurança falou isso, eu já tava levantando. Só que meu amigo falou, calma aí que eu vou pegar. Ele abriu a carteira e aí eu olhei pra ele e aí ele começou a tirar 2 papelzinhos mesmo de ingresso. E eu falei, esse filho da mãe tá com ingresso o tempo todo. Aí na hora eu dei uma relaxada, sabe?
0: Claro, ó.
1: Até estiquei o pé, aí o segurança pegou, iluminou com a lanterna. Eu falei, agora eu vou ver o filme. Aí ele falou, queiram me acompanhar. Aí a gente saiu. E aí ele falou, da próxima vez, se quiserem ver o filme, comprem. E deixou a gente lá. Eu olhei pro meu amigo e falei, ué, esses ingressos aí, você não comprou? Aí ele falou, comprei. Aí eu falei, e por que que a gente dá aí? Deixa eu ver os seus ingressos. Quando eu peguei os ingressos, era um filme de 3 anos atrás, do mesmo cinema, o Harry Potter.
0: Ele tentou meter o migué no cara, sensacional.
1: Eu falei, por que você carrega 3 anos um ingresso de um filme na carteira? Sabe o que ele me falou?
0: O quê?
1: Sou mó fã de Harry Potter.
0: Esse foi o Pepe, o Pizzaiolo, senhoras e senhores. Pepe, muito obrigado pela sua participação, sempre nos alegrando e nos deixando com fome, que eu fiquei agora imaginando uma pizza. Ai, que vontade demais. Mas muito obrigado de coração, tá bom, meu querido?
1: Opa, eu que agradeço. E se ficar com vontade, come uma pipoquinha, porque é mais light que a pizza. E também curta o filminho, né? Aproveita
0: que é outubro. Vou fazer uma maratona de filmes de terror. Obrigado, tá bom, Pepe? Um beijo enorme pra você e bom trabalho, tá bom?
1: Valeu e até mais. Conta comigo.
0: Cara, o Pepe é demais, cara. Que ele tem uma energia tão boa. Eu quero muito te conhecer pessoalmente, Pepe. Obrigado pela tua presença aqui, tá? Cara, o Pepe... Opa, tá na linha ainda, Pepe! Ô, Bela, eu achei que você tivesse desligado, então tá bom, Pepe.
1: Opa, pode ligar, fui.
0: Valeu, tchau, tchau. Olha aí, já pensou se eu tivesse falado mal do Pepe? Cara, eu vou te contar uma coisa. Tem uma história com essa situação. Eu sempre confiro. Uma vez, amigo, eu tava falando mal de uma pessoa e ela ainda tava na linha. Me ferrei. Não quero nem lembrar. Mas é o seguinte, ai, dá até um problema agora. Eu subi até a pressão. Ó, eu paguei um vexame nesse dia. Ó, eu escutei, hein? E com razão, fui falar mal da pessoa. Bem feito pra mim. Este é o Conta Comigo, o programa de histórias pra você ouvir e se divertir. E daqui a pouquinho você vai conhecer a história de milhões da Ariana Nutti, a comediante, que foi com o Igor Guimarães pros Estados Unidos e acabou passando por um sufoco daqui a pouquinho aqui. Vamos para um rápido intervalo e na volta tem mais histórias pra você.

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0: Boa noite! Estamos de volta com Conta Comigo, o programa para você ouvir e se divertir e também se emocionar. Olha, no nosso programa de hoje eu já dei altas risadas e aqui ainda tem mais. A gente já ouviu a história do João, que jurava que tinha um bandido dentro de casa, mas era só um ratinho. Bom, esse rato acabou levando um pedaço de pão. Tem também a história da Ana Clara, que achou que estava arrasando, mas na verdade ela estava arrasada. E ainda foi salva pela garçonete. Obrigado, garçonetes. Tem também a história do Flávio, que foi um peregrino entre Minas Gerais e Espírito Santo. História louca. Tava dentro de um ônibus, parou ali naquela paradinha que faz no posto pra comer um salgadinho, pra ir ao banheiro. Aí ele saiu e quando voltou, não tinha mais ônibus. E o pior, o ônibus foi com o celular dele, carteira, tudo. Ele tava nu. Nada. E também teve a história do Pepe, o pizzaiolo, que cometeu um crime, tá? Pra deixar bem claro, não façam isso, beleza? Você que tá ouvindo, Conta Comigo, tá gostando? Manda pra mim no nosso YouTube. Sim, você pode me fazer companhia através do nosso canal do YouTube. Você pode ir lá e ver a minha carinha. Venha me fazer companhia, porque eu tô sozinho aqui no nosso estúdio. Venha, não dá dó. Um rapaz tão bonito quanto eu, hein? Eu sou lindo. E ó, daqui a pouquinho tem a história de milhões. A história de hoje é da Ariana Nutti, comediante. Ela que veio do Nordeste para São Paulo e faz o maior sucesso no Brasil inteiro. O texto dela é muito bom, ela é muito engraçada e vai contar pra gente a história de quando ela foi pros Estados Unidos junto com o seu amigo Igor Guimarães e acabou se dando mal porque tentou dar uma de malandrinha, uma de espertinha. Daqui a pouquinho você vai entender no História de Milhões. Bom, inclusive, eu não estou tão sozinho assim, tá? Eu esqueci de avisar isso. Aqui no nosso break, nosso intervalo, a minha patroa, a minha esposa, mandou mensagem, disse que tá assistindo a gente. Um beijo, meu amor. Já já tô chegando em casa pra arrumar a cama, tá bom? Que é isso que eu sei fazer. Vocês acreditam que a minha mulher briga comigo porque eu tenho mania? Vou contar uma história pra vocês. Ela briga comigo porque eu gosto de arrumar a cama, que eu gosto de passar aspirador, porque eu gosto de lavar a louça e porque eu gosto de manter tudo em ordem. Eu juro por Deus, juro pra minha avó, a minha mulher briga comigo por isso. Você acredita nisso? Já brigaram com você por algum motivo bobo? Sério, você já pensou? E aí a minha mulher, ela não pode reclamar um ai de mim. Primeiro porque eu sou um homem muito fiel. Segundo porque eu sou um homem perfeito, né? Falando em fidelidade, tem uma história aqui que mandaram pra gente de uma pessoa que foi testar a fidelidade de um namorado, de uma amiga. Ó, presta atenção. Tem um casal e a mulher desse casal tá começando a duvidar que o namorado tá aprontando alguma. O que ela faz? Ela pede pra amiga dela ajudar a descobrir. Só que o método que a amiga usa é incrível. A gente vai entender melhor agora a história da Beatriz no Conta Comigo.
1: Vou contar a história de como eu descobri uma traição usando um perfil falso de Bulldog. Uma amiga minha tinha certeza de que o namorado estava traindo ela. Ele começou a fazer umas viagens a trabalho, meio suspeitas, mudando o comportamento, dava umas explicações que não convenciam muito, sabe? Então a gente começou a investigar. Olhava a data da viagem, curtida, comentário, quem seguia quem, FBI feminino total. Até que encontramos um comentário estranho de uma mulher numa foto dele. Não era coração, não era elogio, era uma corujinha. Na hora a gente pensou, isso é código. Fui entrar no perfil dela, mas era fechado. Só que na bio tava escrito, apaixonada por pets. E a foto de perfil era ela abraçada com o Bulldog. Foi aí que eu tive uma ideia completamente normal e equilibrada. Criar um Instagram falso de Bulldog. Passei uma semana alimentando o Instagram. Caraca. Coloquei foto do Bulldog passeando, Bulldog dormindo, família de Bulldog, filhote de Bulldog. O perfil tava tão completo que parecia documentário da Discovery. Depois eu mandei a solicitação e ela aceitou. Aí que começou a investigação de verdade. Eu fui voltando nas fotos antigas até encontrar uma paisagem muito parecida com o lugar onde o namorado da minha amiga tinha viajado a trabalho. Abri a imagem, dei zoom, olhei cada detalhe da foto. Até perceber uma coisa no reflexo dos óculos escuros
0: dela. Que isso?
1: Dava pra ver perfeitamente um homem tirando a foto. E era ele, o namorado da minha amiga.
0: Que isso,
1: missão cumprida.
0: Rapaz.
1: Mostrei tudo pra ela e o relacionamento acabou ali, né?
0: Óbvio.
1: Até hoje, o cara provavelmente acha que foi descoberto por algum detalhe bobo. Mas a verdade é muito melhor. Ele foi desmascarado por um bulldog que nunca existiu.
0: Parabéns para as maiores detetives deste mundo. Se chama...

0: A mulher descobriu pelo reflexo do óculos da mulher. Meu Deus! Pelo reflexo do óculos! Gente, não dava pra trair em paz! Que coisa louca! Não dá pra dar uma escapadinha, não dá pra ter dois companheiros, não dá pra ter duas famílias! As mulheres descobrem tudo! Pelo amor de Deus, quem é isso? Ó, eu sou a favor de colocar policial investigativo mulher, só. Sabe aqueles filmes que a gente assistia antigamente, detetive? É tudo mentira. É mulher que é boa detetive. Sherlock Holmes, tem que botar Sherlock Holmes, entendeu? Que palhaçada é essa? Quem sabe investigar é a mulher. Ó, vou te falar uma coisa. Jorginho, tua mulher já te pegou, Jorginho? Me responda. Eu sei que você que tá ouvindo Conta Comigo não está ouvindo a voz de Jorginho. Eu já pedi pra botar o microfone na boca dele, que ele fala cada coisa engraçada. Jorginho, só aumenta a trilha se você já foi pego pela sua mulher fazendo berro. Vai! Aê, Jorginho! Foi pego, né, Jorginho? Agora, Jorginho, aumenta a trilha se você já deu uma escapadinha. Vai, Jorginho! Aê, Jorginho! Agora, abaixa a trilha se você é um homem fiel. Ah, tá bom, até parece. E você que tá no YouTube, tá vendo? Tá me acompanhando aí? Tá mandando mensagem? Tá vendo o quanto eu sou sedutor? Bonito? Olha, eu vou te falar, eu recebo cada mensagem aqui de mulheres dizendo: ai, Lucas, liga pra mim. Ai, Lucas, liga. Eu falei, eu sou o apresentador mais bonito da TMC. Eu vou realizar o sonho de uma jovem donzela. Eu vou ligar pra ela, sim. Ela mandou mensagem dizendo que tem uma história boa pra gente. Uma história, inclusive, de bandido. Mas é uma história boa, com um final feliz. Ela é uma jovem donzela que me acha um gato. Vamos ligar pra ela pra tirar essa dúvida. Não da história, mas sim se eu sou realmente um gato. Ligando na TMC. Conta comigo. 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Estamos ligando. Alô, boa noite.
1: Boa noite.
0: Boa noite. Com quem eu falo?
1: Bauene Barroco.
0: Bauene Barroco? Prazer em te conhecê-la, Bauene. Como é que você tá?
1: Prazer, tô ótimo.
0: Você tá ótimo, é? Obrigado por ter mandado o seu contato pra gente aqui no nosso WhatsApp. Parece que você tem uma história de quando você quase sofreu uma tentativa de assalto. Confere isso?
1: Ah, é do programa. Eu jurei que era cobrança, bof. Graças a Deus. Ai, eu tenho.
0: Tem? Não, é cobrança, não. Não, é que você mandou aqui dizendo que você achava a minha voz bonita. E aí eu resolvi te ligar, colocando ela um pouquinho mais impostada, entendeu, Bauene? É que eu sou o apresentador mais bonito aqui da TMC. Mas conta a sua história, por favor.
1: Ai, eu acho mesmo. Eu tenho, deixa eu te contar.
0: Conta.
1: Era numa época, foi por causa da minha mãe, que eu quase fui assaltada no ponto de ônibus. Ela ainda mandou eu dar isso como testemunho.
0: Não. Cara. Peraí, você tava com a sua mãe no ponto de ônibus e vocês duas sofreram uma tentativa de assalto. E a sua mãe falou pra você dar o... Peraí, me conta isso direito. Vai, estavam as duas no ponto de ônibus.
1: Não, se liga. A gente não tava no ponto de ônibus. Começou assim em casa. Por quê? Porque hoje em dia eu tenho a vitrine, né? Hoje em dia eu sou mentora de influenciadores. Mas isso começou algum tempo atrás.
0: Tá.
1: E eu ainda não tinha, minha mãe tinha toda uma visão de mercado. Aí o que aconteceu nessa manhã? Era uma manhã de domingo. Eu tava instruindo uma influenciadora que tinha começado. Eu não sabia tudo que eu sei hoje, mas eu já sabia um pouco. Eu já podia ajudar ela a deixar mais público e tal.
0: Que legal.
1: Só que eu contei pra minha mãe que tinha dado muito certo. E ela conseguiu um contato com a marca. Aí eu falei pra ela, era domingo de manhã, pra quê? Ela falou, Bauene, você vai aproveitar que tá em domingo, né? Tem EBD, quem é cristão sabe, né? EBD e tal. E eu era super evangelho, eu era assim, presidente dos adolescentes então... da igreja. Ela falou, você não pode faltar hoje.
0: Tá,
1: você vai pegar.
0: Deixa eu entender. Juro. Você já tava trabalhando como influenciadora digital e tava dando assistência para umas outras influenciadoras. E aí, num domingo de manhã, essa influenciadora que você tava ajudando pediu para você ir lá até ela para conversar, para gravar conteúdo. E a sua mãe disse, ô, Bauene, cuidado que hoje tem culto.
2: tem o encontro dos jovens da igreja. É isso, sua mãe te alertou antes de você sair de casa no domingo pela manhã. Confere, é isso mesmo?
1: Não, a gente tinha feito uma reunião online, né? Que era virtual, amor, tá. Digital.
2: É, entendi. Online. Não, faz sentido.
1: Eu instruí ela quando cobrada publi. E aí ela ganhou muito mais dinheiro do que ela ia ganhar antes, com ela cobrando sozinha. Aí ela ficou muito animada, eu também fiquei. Fiquei só feliz, né? Porque eu não pegava, não pego ainda porcentagem de nada. Eu fiquei só feliz, ela ficou com dinheiro. Fui contar pra minha mãe. Aí ela viu que essa garota, ela pode ser mentora, ela pode fazer muito dinheiro. E é verdade, hoje em dia eu faço. Mas ela pode ser mentora, então ela vai o quê? Ela vai agradecer a Deus, que era o único pai que eu tinha, né? Então vai agradecer a Deus. Ela vai sair daqui agora. Era tipo mais 8 da manhã de domingo.
2: Entendi. Agora eu entendi tudo. Então você fazia um trabalho virtual e aí fez com que essa pessoa que você atendia ganhasse dinheiro e aí sua mãe falou, ó, parabéns, você mandou muito bem, agora vai lá agradecer a Deus. Vai lá na igreja, é isso?
1: Exato. Ela falou, dá tempo, vai chegar meio atrasada no culto, mas vai dar tempo. Não vai a pé, vai o quê? Vai de ônibus.
2: Bem melhor.
1: Eu falei, tu vai, juro. Eu falei, tu vais comigo, mana? Tu foi, pois é, nem ela. Ela falou, não, que eu tô trabalhando. Se arrume, vai você.
2: Sua mãe mandou você ir ao culto de ônibus, mas não quis ir junto. Beleza, e você foi? Foi obedecer sua mãe.
1: Afinal, né, a filha sabe como os pais.
2: Claro.
1: Fui honrar a mãe que eu tinha. Me vesti bem bonitinha, bem tchutchuca, bem garota.
2: Peraí, como é que você se vestiu? Desculpa.
1: Bem bonitinha, bem tchutchuca, bem garota.
2: Eu sabia que aqui, no Conta Comigo, eu uso justamente essa expressão, uma tchutchuquinha. Eu chamo todo, eu falo, quem tem uma voz bonita como a sua, Bawene, eu falo que é uma tchutchuquinha. E você tava lá bem tchutchuquinha, pronta pra ir pro culto.
1: Eu tava toda tchutchuquinha, toda evangélica. Aí eu fui lá, o quê? Só que eu sou uma menina que eu sempre li muito, mas eu tava tentando me sentir mais old school. O que que eu queria? Ler revistas. Então fui eu, meu cartão de ônibus e uma revista Capricho e um sonho pro ponto de ônibus.
2: Tá bom, ok.
1: Tô eu lá no ponto, tá bem

0: primeiro vou ver sobre os colírios da Capricho. Chega um bofe do meu lado, e isso era aqui em São Paulo, né? Apesar de eu ser carioca, a gente já tava morando em São Paulo.
1: Entendi, entendi.
0: Chegou um bofe do meu lado, e ele fala, era um ponto de ônibus,
1: tá,
0: localizado. Ele fala, o que que você tá fazendo aqui, ó? Aí eu olhei pra ele, observei o ambiente que eu estava e respondi, esperando um ônibus.
1: Claro, você saiu de casa pra ir ao culto, levou só consigo o cartão do ônibus e também a Capricho, sentada num ponto de ônibus, tava esperando o ônibus. Esse cara que chegou querendo puxar papo é um burro, né? Você tava lá esperando o ônibus. E aí, o que que ele respondeu?
0: Juro! Aí ele falou, ah tá. Aí eu falei, bom, não vou ser mal educada, né? Mal sabia eu que ele iria me assaltar. Falei, e você? Aí ele, vim aqui pra ficar com você.
1: Uau!
0: Eu, cara de pau que sou, falei, nossa, que cavalheiro. Só que aí eu já tava vendo ele me olhando de cima a baixo, meio que não era com um olhar de safadeza, era com um olhar de procurando algo. Eu fiquei, gente, tenho nada aqui escondido comigo. Aí ele falou, ah, você tem telefone? Aí eu pensei, olha só o preconceito, na precipitação, o bofe realmente tava dando em cima de mim. Aí eu falei, tenho. Geralmente a galera assim, na minha idade já tem já, né? Aí eu, ah tá, então me dá. E eu me sentindo muito garota, muito engraçadinha, falei, ah, ele tá pedindo meu telefone.
1: Seu número. Sim.
0: Então eu vou fazer uma gracinha. Falei pra ele o quê? Ah, menino, se eu te dar meu telefone, eu fico sem, né? Pega ela. Só que, qual foi minha surpresa? Quando de fato essa era a resposta que ele não queria, porque ele realmente queria o meu aparelho celular.
1: Ele queria te assaltar, mano. Oh, meu Deus do céu. Era muito melhor ter passado só o número, né? Meu Deus do céu.
0: Ele vai ficar mais constrangido. Eu vai ver conseguir um date. Vai ver o meu varão era ele. Eu não tava percebendo. Peço tanto homem pra Deus. Arrumei ali, deixa eu escapar.
1: Bom.
0: Ele falou. Ele que percebeu. Ele achou que eu tava sabendo que ele tava querendo me assaltar. E ele me achou muito afrontosa. E realmente fui. Quando você bota a cabeça aqui de quatro era um assalto. Pareceu que eu sabia. Eu fui.
1: Mas no final deu tudo certo.
0: Ele falou pra mim, você não tem medo de ser assaltada não, assim, sozinha, de manhã cedo? Aí eu fiquei, meu Deus, agora eu vou precisar mostrar que eu não tenho medo desse homem.
1: Pô, o que podia ter sido uma cantada, acabou sendo realmente você tendo que provar pro assaltante que você não tinha nada. Ô, Boiano, eu sinto muito, tá? Sinto muito mesmo. Até porque você que acabou de citar que você sempre pede um homem a Deus, quem sabe você não encontre um homem tão bonito quanto eu aqui. Eu, inclusive, achei a sua voz uma lindeza. Você tem uma voz muito bonita, Boiano, de coração. Você tá solteira, é?
0: Eu tô, né? Parece que eu já até te conto, porque afinal a gente tá conversando.
1: É, né? Nossa, que engraçado. Parece que a gente já se conhece, né? Eu amo ouvir vozes e ouvir assim a sua voz, eu fico te imaginando como é que você é, Bauene. Me conta, qual é a cor dos seus cabelos?
0: Ah, os meus cabelos, eles são morenos, assim.
1: Entendi.
0: Compridos, sabe?
1: Ai, que lindo. E o que? E como é o seu nariz, a sua boca, a sua bochecha? Como é o seu rosto, Bauene?
0: O meu rosto, ele é todo beijável. Aham. Ele é muito fofinho. Eu tenho umas bochechonas, assim, muito bonitinhas.
1: Nossa.
0: E uma boca que fala e beija maravilhoso.
1: Nossa, eu imagino com uma voz dessa só pode vir através de uma boca tão incrível quanto. Bauene, você está mexendo aqui com a minha cabeça porque eu estou ouvindo a sua voz e hoje que eu resolvi me dar créditos. Afinal, eu não sei se você sabe, eu sou o apresentador mais bonito da TMC. E se você puder ir lá no nosso YouTube confirmar isso, eu te agradeço, tá bom, Bauene?
0: Com certeza, eu vou total.
1: Eu amei ouvir sua história, muito obrigado e eu sinto muito pela tragédia, mas que bom que no final deu tudo certo. Um beijo enorme pra você, tá bom, Bauene?
0: Um beijo.
1: Uma boa noite. Tchau, tchau, Bauene. Tchau, tchau.
0: Tchau.
1: Nossa, olha aí, que demais, a Bawane com essa voz incrível. É, bom, eu já disse e repito, aqui na TMC eu sou o apresentador mais charmoso, o mais bonito, e eu não tenho dúvidas disso. E você pode confirmar através do nosso canal do YouTube, o arroba TMC News BR. Vem aqui me fazer companhia, eu tô aqui sozinho, bom, sozinho não, tava aqui ouvindo a Bawane, que inclusive eu descobri que ela é influenciadora, eu achei fantástico. A Bawane, inclusive, caramba, agora que eu pisquei, a Bawane, ela é comediante também, ela fez aquele meme, que é o do meritíssimo, o senhor está dizendo que a minha cliente, ela foi vista causando crime por 5 pessoas, eu mesmo posso trazer 50 aqui que não viram, e daí? Cara, ela é muito boa, cara, agora que eu me liguei, ela é... siga a Bawane, por favor, Bawane Barroco, cara, ela é muito boa mesmo, olha aqui, é o Instagram dela, arroba Bawane Barroco BB. Olha, atriz e comediante carioca perdida em Osasco, São Paulo, aqui. Olha, que ela tem até uma loja. É a vitrine oficial, dona da vitrine oficial. Parabéns. E que voz bonita dela, né? Pois é. Nossa, agora que eu tô vendo a foto dela, ela é toda linda. Olha, vou mostrar pra você que tá aqui no YouTube. Olha a foto da Bawane. Olha como ela é bonita, elegante. Olha isso aqui. Ó, isso aqui, aqui, ó, pra você no YouTube, olha como ela é bonita. É uma tchutchuquinha, hein? Vou falar a verdade pra você, que tchutchuquinha. Adorei, pá. Pera aí, só um minutinho que eu recebi uma ligação aqui. Ih, desligou, só um minutinho, pera aí. Só um minutinho. Então, programa ao vivo é isso mesmo. Estamos aqui no Conta Comigo, novo programa da TMC. Novo programa não, que já estreou tem um tempo. É o programa da TMC, onde você vai ouvir histórias e se divertir. Perdão, gente, minha mulher me ligou. Só um minutinho. Agora eu vou ter que atender. Alô?
0: Deixa sua mensagem na caixa postal.
1: Ih, desligou. Tá me ligando de novo. Meu Deus do céu. Alô? Gente, o que tá acontecendo? Minha mulher tá me ligando por quê? Será que ela tava ouvindo? Não, ela tá, deve estar dormindo já, gente. 10 horas da noite. Quase 11. Não, ela tá dormindo. Alô?
0: Alô?
1: Oi,
0: tudo
1: amor.
0: Bem,
1: oi, amor. Tudo bem com você?
0: Tudo ótimo. Tô acompanhando o programa daqui. Você tá simpático hoje, né? O homem mais bonito da TMC tá solto que só.
1: Não, amor, eu tô brincando, amor. Pelo amor de Deus, é brincadeira. Eu faço isso. Eu falei pra você que ia fazer isso, que era uma brincadeira, porque pra ver quem é o apresentador mais bonito da TMC. Aí eu quero
0: o só. O tchutchuquinho da TMC, Lucas Salles.
1: É o tchutchuquinho, sou eu. Sou eu, tchutchuquinho. O tchutchuquinho da TMC. O mais bonito.
0: Que cama, que lava louça, né? Tá sempre promocionando, Lucas Salles.
1: Amor, eu estou falando a verdade, falando de fatos. Fala a verdade, eu não faço isso? Você não tava brigando comigo porque eu faço isso até demais?
0: Eu tava.
1: Tá vendo? Tá vendo? Minha reclamação é legítima, tá bom? É verdadeira? Ninguém aqui tá mentindo, não. É legítima e verdadeira. Minha mulher briga comigo porque eu sou perfeito. Olha aí, por isso que eu sou o mais bonito da TMC, o mais tchutchuquinho. Vai.
0: Me conta uma coisa, meu rosto é super beijável também, Lucas Salles?
1: Desculpa, amor, não ouvi. O que você disse?
0: E a minha voz? Como é que ela tá?
1: Amor, desculpa, eu não tô ouvindo. O que você disse, amor? Amor, caiu a ligação. É isso aí. Esse é o Conta Comigo, o programa da TMC que traz histórias pra você ouvir e se divertir. E a gente vai ouvir daqui a pouquinho a história de milhões. E a história de hoje é da comediante Ariana Nucci. Ela que faz muito sucesso pelos palcos do Brasil e também ela que participou do programa A Culpa é da Carlota. Daqui a pouquinho.
2: Como você está?
1: É. Jorginho, abre o microfone. 4, por favor. Boa noite. Quem é que tá falando?
2: Como
1: boa
2: é que você está, Lucas Salles?
1: Bom, pra você que tá acompanhando pelo rádio, eu estou recebendo aqui no estúdio da TMC, no programa Conta Comigo, a minha mulher. Que me fez uma pegadinha, porque eu jurei que você tava...
2: Eu vim perguntar pros nossos ouvintes e pra quem tá acompanhando a gente pelo YouTube se meu rosto é tão beijável quanto.
1: Amor, eu não tô entendendo de verdade. Foi uma pegadinha, se foi armado, né? O pessoal armou.
2: Eu vim preparada, eu acompanho vocês semanalmente, diariamente aqui na TMC. E eu
1: que
2: vim
1: Entendi.
2: Saber o que, que a pessoa tá. O que, que a galera tá achando.
1: Mas você sabe que isso aqui é piada, é brincadeira. Uma coisa, só vou falar. É, Jorge, eu te odeio, tá? Só pra deixar bem claro, eu te odeio, tá bom? Eu te odeio muito. E, só pra deixar claro, aqui eu não conto como vai se. Jorge, tira esta. Jorge, tira. Jorge!
2: Eu e o Jorginho estamos melhores amigos.
1: É. Você tava ouvindo desde que momento? Porque. Peraí, agora o jogo vai virar. Vou dar uma
2: conta.
1: De manipulador. Vou dar uma de. Olha só, você falou pra mim que você estava em casa. Que você nem ia ouvir o programa, que você ia dormir. O que, que você tá fazendo aqui agora?
2: Eu vim contar uma história, hoje eu vim falar de mim.
1: Não dá, amor. Meu amor, não dá pra você contar a história. Eu tenho 2 minutos e meio, eu tenho que estar a história de milhões. Não dá.
2: Não.
1: Não, sabe por quê? Porque, vamos explicar, senão o pessoal vai achar que eu sou o cara que trai. O cara que foi descoberto aqui.
2: Não, você é o homem mais bonito da TMC.
1: Sim, eu sou. Vamos deixar de falar de fatos? Vamos falar de hipóteses. Vamos deixar claro que isso tudo é uma brincadeira. Eu tava falando com a Bauene Barroco. Ela é comediante, amor. Tava conversando com ela e eu tava brincando. É uma brincadeira. Falar que eu sou o mais bonito da TMC? Claro que não. Já viu o Rodrigo Alvarez?
2: Eu achei que você ia falar. Já viu o Batista?
1: O Batista. O Batista é o galã da TMC. Eu sou o Chicken Little da TMC. Entendeu? Eu não tô te, eu não tava te traindo porque essa coisa de beijável. Isso é uma piada. Os jovens hoje em dia, eles falam, e aí, eu sou beijável ou não, entendeu? Sabe aquelas trends? Quem você beijaria? Entendeu?
2: Você beijável agora... tá super fora de moda, né?
1: Eu nem sei o que é beijável.
2: Não é?
1: Eu não sei o que é beijável. Eu não sou. Mas eu fiquei bem triste que você achou que eu tivesse te traindo. E eu não tô te traindo.
2: Não. Sabe uma outra coisa que eu escutei? Você tava contando sua história. Sim. Da ex-namorada. Eu trouxe uma história com o ex-namorado também.
1: Peraí, Xolo, calma aí. Segura aí. Você vai ter que contar outro dia essa história do ex-namorado, porque eu vou matá-lo. E aí você vai contar a história da viúva. É isso que eu vou fazer, tá bom? É, bom, então, só pra deixar bem claro. Eu estava com a Bauene Barroco.
2: Sim.
1: E ela brinca com isso na internet. Ela faz essa voz sedutora. E aí eu caí na artimanha.
2: Eu amei, eu achei ela incrível.
1: Ela é incrível, né? Uh-huh. É muito incrível.
2: Quando você convidar ela, você me chama também?
1: Eu não vou. Você tá achando que eu tô saidinho, é isso?
2: Você tá simpático, Lucas Salles.
1: Eu estou sendo agradável com a audiência. Ei, ô diabo! Eu tenho que tratar bem a audiência.
2: Não, é, mas eu vocês. Adoro uma simpatia. Eu tá adoro vendo? Uma simpatia. Vim acompanhar de perto essa simpatia.
1: Meu Deus, amor, você estava em casa. Olha só, eu não fiz nada de errado. Só pra deixar claro. Jorge, fecha em mim, por favor. Você está dando brecha pra diaba. Entendeu? Fecha aqui em mim. Seguinte. Eu estava apenas sendo simpático, porque eu quero agradecer a você que nos ouve aqui na TMC, o Conta Comigo, você que está sempre com a gente, obrigado, 10 horas da noite, você já sabe, é só sintonizar na TMC, você vai ouvir as melhores e mais divertidas histórias para você ouvir, se divertir e também se emocionar, como essa de hoje agora, onde provavelmente eu vou ser assassinado, e aí não sei quem vai entrar no meu lugar. Thiago Matheus, contamos com você, hein? Pode ser que eu morra. Bom, então vamos lá. Bom, meu amor, será que você pode me dar licença, por favor? Eu preciso chamar a história de milhões. Pode? Você pode?
2: Posso,
1: então
2: posso
1: é o seguinte,
2: super.
1: Eu vou aproveitar esse momento e vou chamar o nosso quadro A História de Milhões. Solta a vinheta aí, ô filha da mãe!

0: pior do que essa vinheta é a tua índole, Jorge. Vamos ouvir agora a história de milhões da Ariana Nutt, comediante, que foi viajar para os Estados Unidos com Igor Guimarães e quis dar uma de inteligente, malandra, e acabou se dando mal. Vamos deixar que ela conte agora no nosso quadro.
1: Eu sou a Ariana Nutt, sou humorista e eu passei um perrengue que vocês não vão acreditar. Eu fui viajar para fazer show nos Estados Unidos junto com o Igor Guimarães, o humorista, Anne Freitas e Ana Freitas. A gente tava no aeroporto e a gente tava super atrasado quando a gente chegou no aeroporto de Chicago, e a única pessoa que falava inglês de todo mundo era eu, só que meu inglês é péssimo, né? E aí, é péssimo mesmo, eu não falo inglês, eu sei o verbo to be, né? Apenas. E aí, eu precisava resolver o problema da mala, né? Que a mala tinha sido despachada e a gente teve que encontrar essa mala e depois embarcar pra Orlando, que era o nosso destino final. E aí, quando a gente tava lá pra chegar, eu falei, gente, vamos furar essa fila no aeroporto de Chicago pra ver se a mulher deixa a gente passar, porque a gente já tá atrasado pro próximo voo, tá bom? Aí eu cheguei lá, toda metida no meu inglês, né, e olhava pra mulher e falava assim, we are very lazy. E lazy em inglês é preguiça, né?
0: É preguiçoso.
1: A gente é muito preguiçoso, a gente é muito. We are very lazy. Só que eu não tava querendo dizer isso. Eu tava querendo dizer que a gente tava muito atrasado. E era pra falar, we are very late. E eu demorei falando isso e a mulher olhava pra mim, a americana falava, tipo, tá, você tá muito preguiçosa, o que é que eu tenho a ver com isso? E aí foi isso, até a mulher entender. Aí eu falava, eu olhava pro relógio e falava, very lazy. Aí ela falou, late? Eu falei, nossa, fiquei com tanta vergonha. E aí no final ela deixou a gente passar, mas ela ficou com a cara bem feia pra mim. E todo mundo ficou também o resto da viagem. E foi um perrengue que eu passei, um perrengue chique, né? Mas foi um perrengue.
0: Valeu, Ariana, obrigado por compartilhar essa história de quando você quis passar na frente de americano e falou errado ainda por cima. Muito obrigado pela sua audiência aqui na TMC. Esse foi o Conta Comigo. Valeu, pessoal!

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9: 11 horas, 2 minutos pelo horário de Brasília. Uma ótima noite para você que sintoniza a TMC. Hoje é dia 13 de outubro. Seja muito bem-vindo e muito bem-vinda ao Resumo TMC. Vamos até a meia-noite sempre com as melhores informações que passaram pelo dia de hoje, da música, do entretenimento e também tudo que aconteceu do Brasil e do mundo. Lembrando que Transamérica agora é TMC.
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9: Vamos às principais manchetes do programa de hoje. Lula confirmou presença no debate presidencial da Band, marcado para domingo, às 8 horas da noite. Flávio Bolsonaro, por outro lado, confirmou que não deve participar do encontro. Pelas regras, o púlpito do candidato ausente ficará vazio. A equipe de Flávio avalia a participação apenas no último debate, previsto para o dia 23 na TV Globo. O Senado retomou a discussão sobre o fim da escala 6x1. A proposta prevê reduzir a jornada máxima de trabalho de 44 para 40 horas semanais, sem redução salarial, e garantir 2 dias de descanso remunerado. A votação em primeiro turno está prevista para esta quarta-feira. Se aprovada, a PEC prevê uma redução gradual da jornada, primeiro para 42 horas semanais e depois para 40 horas. A Procuradoria-Geral da República se posicionou contra o afastamento dos diretores da Polícia Federal Andrei Rodrigues e Leandro Almada, determinado pelo ministro André Mendonça do Supremo Tribunal Federal. Segundo o procurador-geral Paulo Gonet, não há provas concretas de irregularidades cometidas pelos dirigentes. A PGR defende que a suspensão do afastamento seja mantida e que o caso seja analisado pelo plenário do Supremo. O presidente do Tribunal Superior Eleitoral, Cássio Nunes Marques, autorizou a reativação do canal Exército do Lula, administrado pelo deputado Andrés Janones, após o registro da página na Justiça Eleitoral. O canal

0: direita no Congresso. Jair Bolsonaro cumpre prisão domiciliar e está proibido de usar as visitas para fins políticos eleitorais. O presidente Lula anunciou um pacote de medidas para microempreendedores individuais, incluindo o PIX/MEI, que prevê repasses de até R$5 mil para pequenos negócios. Segundo o governo, serão destinados R$5 bilhões à iniciativa, com prioridade para mulheres empreendedoras. O pacote também prevê o perdão de dívidas tributárias de 3.600.000 MEIs com a União, com impacto estimado em R$12.600 bilhões, além de uma linha do Desenrola para ajudar empreendedores endividados. Flávio Bolsonaro afirmou que vai votar a favor da PEC que acaba com a escala de trabalho 6x1 e reduz a jornada semanal de 44 para 40 horas. O senador, porém, defendeu mudanças para permitir maior flexibilidade nos horários de trabalho. E uma pesquisa BTG Nexus divulgada nesta terça-feira mostra Flávio Bolsonaro do PL com 48% das intenções de votos contra 45% de Lula do PT. Votos em branco ou nulo somam 5%, indecisos representam 2%. No levantamento anterior, de 28 de setembro, Lula registrava 46% das intenções de voto contra 44% de Flávio. A pesquisa ouviu 2.002 pessoas entre os dias 10 e 12 de outubro e tem margem de erro máxima de 2 pontos percentuais para mais ou para menos. O nível de confiança é de 95%. O Vaticano confirmou que o Papa Leão XIV foi diagnosticado com adenocarcinoma pulmonar, um tipo de câncer no pulmão. O pontífice passou por uma cirurgia nesta terça-feira com a retirada do lobo inferior do pulmão direito. Segundo a equipe médica, a operação foi bem sucedida e não houve complicações. Aos 71 anos, o Papa já está em recuperação e todas as audiências foram canceladas até 20 de outubro. O Vaticano ainda não informou quando ele poderá retomar os compromissos oficiais. Vamos agora à previsão do tempo para todo o país nesta quarta-feira.
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0: E a gente começa por Curitiba, viu? Porque chove o dia inteiro, com máximas de 22 e mínimas de 15 graus. Em São Paulo, o sol aparece entre nuvens, chove rápido durante o dia e à noite, máximas de 25 e mínimas de 17 graus. Belo Horizonte, o dia de sol com nuvens, pancadas de chuva à tarde e à noite, máximas de 31 e mínimas de 17 graus. E para fechar em Recife, o sol aparece entre nuvens, chove de manhã, máximas de 31 e mínimas de 24 graus. 11 horas mais 8 minutos.
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0: E a gente agradece a você, ouvinte, seja do 100.1 São Paulo, seja 100.3 Curitiba, seja 92.7 Recife.

0: muito obrigado pela sua presença nesse um ano de TMC. Agora a gente muda um pouco de assunto, porque o presidente do Supremo Tribunal Federal, Edson Fachin, se reuniu nesta terça-feira com o diretor-geral da Polícia Federal, Andrei Rodrigues, para tratar de informações do caso Banco Master, que mencionaram integrantes dos tribunais superiores. Quem traz todos os detalhes é o nosso repórter Bruno Tibério.
1: O encontro aconteceu na sede do Supremo, aqui em Brasília, e tratou de informações encontradas pela Polícia Federal durante as investigações envolvendo o Banco Master. Entre os dados analisados, estão registros extraídos dos celulares de Daniel Vorkar, o ex-controlador do banco, e de Fabiano Zetel, cunhado do empresário. Após a reunião, a presidência do STF esclareceu que eventuais atos de investigação envolvendo ministros dependem de autorização do plenário da corte. Fachin também ressaltou que a Polícia Federal deve encaminhar todas as menções encontradas, sem exceção, acompanhadas do contexto em que aparecem. O Supremo destacou a necessidade de preservar a independência judicial e a integridade dos magistrados. Já a Polícia Federal reafirmou o compromisso de colaborar com medidas preventivas e também de segurança. O caso Banco Master está sob a relatoria do ministro André Mendonça.
0: E olha, a disputa pelo Palácio do Planalto no segundo turno não está acirrada apenas nas ruas e pesquisas, mas também nos tribunais. Levantamento do jornal O Globo aponta uma verdadeira explosão de ações judiciais no Tribunal Superior Eleitoral, na maioria, ações que envolvem campanhas do candidato à reeleição, Lula, do PT, e Flávio Bolsonaro, do PL. Somente no primeiro turno, o Tribunal Superior registrou 698 processos entre as duas candidaturas, quase o triplo do registrado no mesmo período das eleições de 2022. No segundo turno, o ritmo segue intenso. Já são mais de 80 ações protocoladas em apenas uma semana. Para analisar o cenário, o TMC 360 conversou com o advogado, doutor em Direito e ex-juiz do Tribunal Regional Eleitoral de Santa Catarina, Marcelo Peregrino.
2: Esse é um problema estrutural, né? Um problema de um certo paternalismo que a legislação nacional faz em relação aos eleitores, não é? A intermediação judicial da soberania é um problema sério, não é? Porque nós temos que equilibrar a necessidade de preservação da normalidade e legitimidade do pleito com também essa intervenção judicial. Ao meu ver, e eu tenho falado isso há muitos anos, tenho livros escritos sobre isso, a justiça eleitoral tem se agigantado, e o Supremo Tribunal Federal de igual forma, de modo a cada vez interferir mais nas eleições. Então, o judiciário deixa de ser um árbitro para ser um protagonista, um ator nas eleições, o que é muito ruim para o Estado democrático e de direito.
3: Agora, doutor Marcelo, a gente está falando então de só no primeiro turno 698 ações, nessa primeira semana também já foram contabilizados, segundo o levantamento do jornal O Globo, mais de 80 ações. Com base nessa resposta que o senhor traz para a gente, dá para dizer o seguinte: existe uma brecha, candidato A, candidato B, candidato C, vou até lá porque é uma oportunidade de eu bagunçar, obviamente, eu estou falando num português mais raso aqui, mas existe esse caminho. A lei permite, a justiça eleitoral existe, não para isso, mas acaba sendo uma oportunidade.
2: Sem dúvida, tua análise é absolutamente adequada. Veja, quando eu abro a possibilidade para que os candidatos impugnem a cada momento, a cada atuação do candidato, eu, na realidade, levo o debate político para a instância
3: judicial. Perdemos o contato com o doutor Marcelo Peregrino.
4: Não, acho que voltou.
3: Voltou?
4: Acho que foi só
3: voltou.
4: Travou a conexão da internet e voltou, doutor. Pode voltou. Retomar.
3: Pode seguir.
2: Eu vou lhe dar um exemplo deletério dessa intermediação judicial do debate político. Um prefeito diz que fez, um candidato diz que fez 20 quilômetros de pavimentação. O outro pede o direito de resposta dizendo, olha, não foram 20, foram 15. E o Poder Judiciário, ao invés, na minha opinião, de exercer um maior comedimento, uma maior autocontenção, tem atuado de forma muito mais, digamos assim, generosa neste ano, o que faz com que os candidatos, num círculo vicioso, passem a travar o debate político, não mais centrado nas propostas, mas nas vitórias e derrotas judiciais de cada um.
4: Agora, quero perguntar sobre a credibilidade das instituições, porque quando a gente vê especificamente uma ação que é uma ação importante, e agora eu também acho que vale a gente colocar aqui que os olhares do eleitor estão voltados mais para esse tipo de decisão do que antes. Então hoje a gente tem acesso à informação, a gente tem mais esclarecimento sobre o que é uma ação, o que é outra, as pessoas estão engajadas na eleição, e quando a gente vê um ministro tomando uma decisão e outro ministro tomando decisão no sentido contrário, sendo que uma beneficia um lado e outra beneficia o outro, e eu não estou dizendo aqui que elas são tomadas, as decisões, por estarem contaminadas ideologicamente, mas fato é que uma vai mais para um lado e outra vai mais para o outro, é comemorada por um lado, comemorada pelo outro. Como é que fica a imagem da Corte Eleitoral, que precisa ser de imparcialidade? É uma preocupação entre os especialistas?
2: Sem dúvida, eu posso falar a minha preocupação, né? Essa tem sido há muito tempo. Porque hoje, Jona, veja, nós não estamos tendo o problema de um juiz decidir de uma forma. Nós temos dois juízes se sobrepondo nas suas decisões em decisões contraditórias. Isso causa o enfraquecimento das instituições, não é? E a justiça eleitoral brasileira está, na minha opinião, entre as melhores justiças eleitorais, organizações eleitorais do mundo. Nós temos celeridade, nós temos integridade, nós sabemos contar os votos, nós entregamos um resultado confiável em uma eleição íntegra. Agora, a participação judicante no debate eleitoral, de modo a se tornar o protagonista, enfraquece a instituição na medida em que ela deixa de ser um árbitro para ser um protagonista e perde a sua função essencial. Veja, como é que nós vamos ter um Supremo Tribunal Federal, por exemplo, a arbitrar os graves conflitos que podem existir entre uma maioria e a minoria, né, os conflitos políticos, desacordos morais de uma sociedade, se ela já vem, de certa forma, seus ministros vêm com a credibilidade, não digo manchada, mas colocada em dúvida pelo partido A, pelo partido B. Então, acho que nós temos uma politização.
3: Tá aí, perdemos de novo o contato. Será que dá para retomar? Retomou. Pode concluir, doutor.
2: Oi, perdão. Enfim, acho que nós temos um duplo fenômeno que não é bom para a democracia. Nós estamos assistindo uma excessiva judicialização do fenômeno político e a politização do problema jurídico em si. Acho que os tribunais, o TSE, deveria ser mais contido, afastar-se das decisões monocráticas e deixar o debate político com a liberdade para que os eleitores possam tomar as suas decisões. O momento é de contenção, não é? Até para a preservação do Supremo Tribunal Federal e do Tribunal Superior Eleitoral.
0: Olha, o senador e candidato à presidência pelo PL, Flávio Bolsonaro, anunciou que vai votar a favor do fim da escala 6x1 após meses de críticas à proposta. A mudança de posição ocorre às vésperas da votação na PEC no Senado. Os detalhes chegam com o Murilo Hernandes.
5: A mudança de posição do candidato foi anunciada após a visita ao pai, o ex-presidente Jair Bolsonaro, que está cumprindo prisão domiciliar em Brasília. Flávio, que nunca poupou críticas à proposta da base do governo, agora deve mobilizar toda a bancada para aprovar o texto. O senador justificou a decisão dizendo que a maioria dos trabalhadores quer a mudança. Ele também defendeu que os profissionais tenham liberdade para negociar os próprios horários com os empregadores.
6: Com relação a 6x1, tá? Eu estou rodando o Brasil, a maioria dos trabalhadores brasileiros querem o fim da 6x1, então eu vou votar a favor do fim da 6x1. Só que a gente defende algo ainda melhor sempre. Eu queria que tivesse liberdade para o trabalhador montar seu jornal de trabalho. Como é que fica a pessoa que trabalha de home office? Isso não está definido na PEC. Como é que fica aquela mãe que não tem com quem deixar o seu filho, só pode trabalhar, por exemplo, 4 horas por dia, só pode trabalhar de manhã, ou só pode trabalhar de tarde, vai continuar engessada a jornada dela. Mas eu acho que é um processo de evolução, eu acho que a gente tem que buscar ali, é fazer com que o trabalhador tenha direito a uma folga maior, sim.
5: O posicionamento representa uma mudança em relação às declarações anteriores do senador, que havia classificado a iniciativa como oportunista por considerar que poderia beneficiar o presidente Lula durante a campanha eleitoral. Flávio também defendeu que, caso seja eleito presidente, o governo federal assuma os custos adicionais que a mudança possa gerar para as empresas. No entanto, ele não apresentou detalhes sobre como essa compensação seria feita. A proposta está em discussão no Senado e prevê a redução da jornada semanal de 44 para 40 horas, com 2 dias de descanso remunerado sem redução salarial. A votação em primeiro turno no Senado está prevista para esta quarta-feira, no dia 14. Por se tratar de uma mudança na Constituição, são necessários 49 votos favoráveis em 2 turnos diferentes.
0: E olha, a nova pesquisa Poder Data para o segundo turno presidencial aponta um cenário de disputa acirrada. Flávio Bolsonaro, do PL, aparece com 48% das intenções de votos contra 46% do presidente Lula, do PT. Para comentar esses números, o TMC 360 conversou com Matheus Netzel, que é do diretor do Poder Data, e você confere agora.
7: A gente traz nessa pesquisa de hoje, né, a gente um começo de reação, eu acho, da campanha do presidente Lula, né? A gente teve a primeira pesquisa de segundo turno na semana passada, que acho que até é um pouco natural e esperado, né? A gente teve uma diferença maior em favor do Flávio Bolsonaro, muito no ânimo e no momento gerado por ter passado no primeiro turno na frente nas urnas, né? Mas se a gente olha a evolução das pesquisas desde o primeiro turno, né? A gente mede esse cenário de segundo turno entre Flávio, Bolsonaro e Lula desde maio, o que a gente vê é que essa curva entre os dois, ela permaneceu muito estável e não foi fundamentalmente modificada pela vitória do Flávio Bolsonaro no primeiro turno, né? A gente já trazia nesse cenário o Flávio Bolsonaro um pouco à frente, né? Numericamente empatado na margem de erro, em algumas pesquisas numericamente à frente. Ele abriu essa vantagem no embalo da vitória no primeiro turno, e agora a disputa voltou a ficar mais apertada, como já vinha sendo desde o começo, né? Acho que os números que a gente traz hoje mostram que essa disputa ela realmente continua muito apertada, assim como a gente viu ao longo de todo o primeiro turno.
3: E agora, Matheus, é diferente porque o tempo é muito, muito menor, né? No primeiro turno a gente conversou por meses, aí a gente interpretou as curvas sendo desenhadas. Hoje é quase uma fotografia um pouquinho ampliada da situação. Então eu pergunto, até uma curiosidade que muitas pessoas fazem aqui, para quem é dos institutos de pesquisa, como é que é trabalhar com esse desenho de curva que, assim, nem dá para se estender muito, porque, né, são 2-3 semanas aí, como é que faz?
7: O que a gente está fazendo o Poder Data AIA vai ser a empresa que mais vai fazer pesquisas nesse segundo turno, né? A gente vai estar fazendo 2 pesquisas por semana, com um campo de pesquisa rodando todo dia, justamente para tentar, como a disputa está muito apertada, vai ser decidido, a gente vem falando disso, né, desde maio, a decisão da vitória para o lado que seja vai ser muito na margem, num grupo muito restrito de eleitores, que até agora, né, a gente olha a pesquisa, a gente tem um percentual de eleitores que diz que ainda não sabem quem vai votar, que é uma margem que pode definir o vencedor para um lado ou para o outro. Então o que a gente está fazendo para conseguir tentar pegar no máximo de detalhe é aumentar a quantidade de pesquisas e ter o máximo de detalhamento dessas variações ao longo do tempo, né? A gente sabe que a última semana ela é muito importante, porque é quando as pessoas realmente definem o seu voto. A gente sabe que do primeiro turno para o segundo turno a gente tem um percentual de eleitores muito grande que já tem seu voto decidido e que não vai mudar, até por isso as curvas elas costumam ser mais estáveis, embora nessa campanha elas tenham sido estáveis desde né, vários meses. E o que a gente pode fazer enquanto empresa de pesquisa é a gente vai trabalhar com amostras maiores nas últimas semanas para também tentar captar melhor as nuances e tudo, mas trabalhando dentro das ferramentas que a gente tem à disposição, tentar ao máximo buscar esses pequenos detalhes que vão ser definitivos, né, num resultado tão apertado como está sendo essa campanha.
0: E olha, o PL pode abrir mão da presidência da Câmara dos Deputados para garantir o comando do Senado a partir de 2027. A possibilidade faz parte das negociações do partido com siglas do Centrão. De Brasília, o repórter Rodrigo Vicente traz todos os detalhes.
8: Pois é, a prioridade do PL é eleger o senador Rogério Marinho do Rio Grande do Norte para a presidência do Senado Federal. Segundo informações aqui de bastidores da Câmara e do Senado, o partido admite apoiar um candidato do Centrão para comandar a Câmara dos Deputados. E um dos nomes cotados aí é do deputado Dr. Luizinho, do PP do Rio de Janeiro, ligado a Flávio Bolsonaro. Em troca, o PL buscaria apoio para assumir a presidência do Senado Federal. A prioridade tem uma explicação política. Cabe ao presidente do Senado decidir sobre a abertura ou não de processos de impeachment contra ministros do Supremo Tribunal Federal. O que acontece é o seguinte, né? O PL elegeu 121 deputados e terá 28 senadores na próxima legislatura. A sigla, no entanto, resiste à reeleição do atual presidente da Câmara, o deputado Hugo Mota, que está apoiando aí Lula na disputa presidencial. As eleições para o comando das duas casas, elas estão previstas para fevereiro do ano que vem, na próxima legislatura. As negociações devem ganhar força depois do segundo turno das eleições presidenciais.
0: E olha, faltam menos de duas semanas para o segundo turno e a disputa entre Lula e Flávio Bolsonaro saiu dos palanques e foi parar no Tribunal Superior Eleitoral, com pedidos de um lado contra o outro. No fim de semana, os dois lados também ocuparam as ruas com atos de apoiadores e agendas nos maiores colégios eleitorais do país. Para a gente entender o que está valendo nessa reta final e dizer com a estratégia de cada um, os apresentadores do Link TMC conversaram com o cientista político Eduardo Green.
9: Da campanha Lula, o que a gente observa é uma tentativa de se aproximar daquilo que historicamente a gente vê em campanhas do PT, que é a ocupação das ruas, digamos assim, grandes passeatas como aconteceram em São Paulo e ontem no Rio de Janeiro, são uma evidência disso. O estranho é isso não ter sido adotado no primeiro turno, né, porque isso poderia ter dado um outro ânimo para a campanha do PT, para os apoiadores do presidente Lula. Então, acho que tem esse primeiro aspecto. O segundo aspecto da campanha Lula é trazer para o discurso duas questões que me parece que mudam bastante o que vinha sendo a tônica até então adotada. Primeiro, não é comparar legados e não dizer que o Lula fez de bom nos primeiros governos, mas é olhar para o futuro. O que o governo vai trazer de novo, sobretudo para alguns públicos como a população chamada idosa ou da terceira idade, o público da juventude, os microempreendedores. E a terceira questão é o discurso de campanha olhando mais para os temas do cotidiano que foram, no meu entendimento, fundamentais para levar o Flávio Bolsonaro à dianteira no primeiro turno, me refiro ao caso da segurança pública. Lula apresentou um discurso muito mais duro em relação ao tema da segurança pública e também o tema da economia. Foram duas questões que motivaram muito daquilo que a gente pode dizer que foi um voto de mudança do eleitorado brasileiro em relação a apoiar o Flávio Bolsonaro. Então, acho que tem essas mudanças. A terceira grande mudança, no meu entendimento, incompreensível até para mim, foi... Desde 2018, a extrema-direita ela domina o ambiente virtual e, crescentemente, ela adquiriu muito mais conhecimento desse ambiente. Com todos os avisos na praça de que a extrema-direita seguiria fazendo isso depois de 2022, é incompreensível como a campanha do ex-presidente Lula foi tão mal organizada, para não dizer amadora, no ambiente virtual no primeiro turno, e parece que agora acordaram para a importância de disputar esse espaço também, que não é o espaço típico das campanhas do PT baseada só na realidade física da ocupação de rua, que é importante, mas também mais, cada vez mais se decide na disputa de corações e mentes por meio das redes sociais. No caso do Flávio Bolsonaro, eu acho que ele vem buscando fazer o que o figurino manda para quem chegou na frente, é não entrar em nenhuma bola dividida, não se comprometer com declarações que podem levá-lo depois a ter dificuldade de se posicionar, não atentar contra aquilo que são temas que furaram a bolha, que podem lhe fazer perder votos. Veja a declaração dele hoje, apoiando a aprovação da escala 6-1, e ao mesmo tempo buscando consolidar os apoios necessários para ter palanques que aumentem a vantagem dele em relação ao Lula nos principais estados, como é São Paulo, Rio de Janeiro e Minas Gerais, além de conquistar o apoio dos partidos do Centrão e, ao mesmo tempo, reduzir a resistência em alguns setores que ainda apresentam mais dificuldade de diálogo com o bolsonarismo, que é particularmente o tema da Nossa Senhora Aparecida, Igreja Católica, razão pela qual Flávio Bolsonaro tem buscado também aproximação com esses setores. E, ao mesmo tempo, buscar apoio dos setores econômicos que já na reta final

0: do primeiro turno começaram a precificar o favoritismo de Flávio Bolsonaro, que é o capital financeiro, a Faria Lima, o mundo econômico enquanto tal, que segue fazendo uma aposta, para mim duvidosa, que o novo governo Bolsonaro será capaz de entregar o tão sonhado ajuste fiscal que esses setores econômicos pensam. Então me parece que é um pouco por aí que o Flávio Bolsonaro está orientando a sua campanha.
1: Uma pergunta rápida, até porque o nosso tempo infelizmente não está muito longo. Esse despertar atrasado do Lula agora, com 3 semanas só de segundo turno, né, faltando 2, dá para compensar a rejeição que aparece aqui acima de 50%? Teria que fazer uma mágica para resolver isso.
0: Eu acho que aí a questão não é compensar a rejeição. Acho que a campanha Lula tem trabalhado com duas questões, anunciar e denunciar. Anunciar o que o governo vai fazer e denunciar quem é Flávio Bolsonaro. Então, na verdade, não é tanto aumentar, não é tanto reduzir a rejeição a Lula, mas aumentar a rejeição a Flávio Bolsonaro. Aumentar essa rejeição diante de quem? Diante dos indecisos, diante dos que se abstiveram e, eventualmente, até de quem votou em Flávio Bolsonaro. Então, esse é. Agora, se você me pergunta se a campanha Lula, em 3 semanas, vai desconstruir Flávio Bolsonaro quando passou o primeiro turno não fazendo isso, é um desafio bastante grande. Porque havia muitas evidências que isso podia ser feito no primeiro turno, desde as rachadinhas, Dark Horse, envolvimento com as milícias no Rio de Janeiro, e o PT optou a apresentar uma campanha muito mais dizendo que ele tinha para comentar sobre o seu legado do que propriamente mostrar o perigo, vamos dizer assim, que representaria uma recondução do bolsonarismo ao poder.
2: 11 horas 32 minutos.
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1: 11 horas 36 minutos pelo horário de Brasília. Uma ótima noite para você que sintoniza a TMC. Falando em aniversário, a TMC completa um aninho de existência hoje e lança o TMC Prova, nosso núcleo de checagem de informações. O mesmo vídeo com a mesma mulher foi usado para atacar políticos em mais de um país da América Latina. No Brasil, ele chegou dizendo que as imagens tinham sido gravadas no ato a favor de Lula, no domingo, na Avenida Paulista, e foi compartilhado nas redes sociais de Flávio Bolsonaro. O TMC Prova checou e a informação é falsa. O vídeo já circulava um dia antes da manifestação. Ele apareceu primeiro num perfil argentino no sábado e depois no Chile, usado contra outro grupo político, antes de chegar aqui com o selo do PT. E nem dá pra afirmar que a mulher usava droga mesmo, porque não há confirmações do que era aquela substância. Ontem, o Tribunal Superior Eleitoral mandou tirar o vídeo do ar das redes sociais em até 24 horas. Você encontra essa e mais checagens no tmc.com.br. E agora a gente troca um pouco de assunto, porque pobreza e criminalização são a mesma coisa. O escritor e filósofo Luiz Felipe Pondé critica a associação entre pobreza e crime e questiona os preconceitos por trás dessa ideia na coluna Sem Dó de hoje.
2: Estelado na nossa tribo e perde o pé na realidade. Uma vez um frentista num posto de gasolina veio falar comigo e eu nunca esqueci essa lição, né? É, lição, eu digo, não de moral exatamente, mas uma lição de método mesmo, de observação da realidade. Ele falou assim para mim: o senhor é daqueles homens lá da televisão, né, que aparecem nos jornais? Eu queria dizer para o senhor fala lá para seus colegas que bandido é bandido não é porque é pobre não, viu? Bandido é bandido porque não presta. A minha família, dizia ele, sempre foi pobre. Nunca teve um bandido sequer. Todo mundo trabalhador, todo mundo lutando pela vida. Então, se eu falo para os seus amigos lá e para o senhor, eu vou dizer, não fique ofendendo a gente, não. Porque quando vocês falam que o ladrão é ladrão porque é pobre, vocês estão dizendo que a gente é tudo ladrão. E a gente não é. Entre nós, aqueles que são ladrões, o são porque não presta. Assim como existe ladrão entre rico. Essa lição, eu diria quase metodológica, né? Ela devia nos chamar a atenção para a gente não sair por aí repetindo essas máximas. Que parece muito clara quando você está tomando vinho num restaurante caro, ou na frente das câmeras, ou escrevendo um texto, ou dando uma aula. E sem tomar consciência, você na verdade está ofendendo a classe mais vulnerável, a classe mais pobre, né? Assumindo que um ladrão é ladrão porque ele é pobre. E aí, às vezes, as pessoas que vêm das classes sociais mais pobres, vulneráveis, mais baixas na pirâmide social, elas são capazes de enxergar as pessoas melhor do que quem vem da classe média, média alta para cima, né? Essas pessoas mais pobres, elas são mais capazes de enxergar o mal onde elas veem. Quando elas veem que tem gente que não presta mesmo. Classe média, média alta para cima, não. Vem com a história de não, a culpa é do capitalismo, não, a culpa é da opressão social, a culpa é sei lá do que, do patriarcado. E não enxerga o que está na frente dos olhos. Tem gente que é ladrão porque é ladrão. Não tem nada a ver com ser pobre. Tanto é que tem um monte de ladrão entre os ricos.
1: E olha, um homem de 40 anos foi morto por policiais militares durante uma abordagem na Zona Norte de São Paulo. Um vídeo gravado por testemunhas mostra que os agentes atiraram ao menos 24 vezes contra a vítima, que já tinha sido imobilizada por uma arma de choque. As informações chegam com a nossa repórter Luísa Mutoni.
3: De acordo com o boletim de ocorrência, os policiais militares patrulhavam a região de Vila Dionísia por volta de uma hora da madrugada, quando encontraram Antônio Nunes Batista em estado aparente de surto. Os policiais disseram que ele estava estaria armado com uma faca e uma barra de ferro e que estaria ameaçando pedestres. Ainda de acordo com os agentes, a contenção com a arma de choque não teria sido suficiente para parar Antônio. A Polícia Civil pediu imagens de câmeras corporais, mas nenhum dos agentes estava usando o equipamento. O caso aconteceu no dia 3 de outubro, um dia antes das eleições, mas só foi divulgado agora. O Departamento de Homicídios e Proteção à Pessoa, o DHPP, investiga o caso, que foi registrado como morte em decorrência de intervenção policial, resistência e posse de arma branca. No local do crime, os peritos apreenderam uma faca de cozinha, um garfo de churrasco, mas a barra de ferro citada pelos agentes não foi encontrada.
1: E olha, em nota, a Secretaria de Segurança Pública afirmou que os policiais envolvidos foram afastados preventivamente das atividades operacionais. E olha, as 13 crianças feitas reféns numa creche de Curitiba voltam às aulas com reforço na segurança. Uma reunião na Prefeitura da capital alinhou ações de combate e prevenção a ataques nas escolas da rede municipal. O Luiz Fernando esteve no encontro e traz todos os detalhes.
4: Forças de Segurança e a Secretaria de Educação da capital uniram esforços para programar a retomada das aulas em toda a rede municipal, inclusive no CEMEI São Brás, onde um homem fez 13 crianças reféns. A Prefeitura anunciou medidas para ampliar a segurança nas escolas e nas creches. Em Curitiba, o feriado do Dia dos Professores foi antecipado para terça-feira, então os alunos voltam às salas de aula apenas na quarta. Além de melhorias estruturais e limpeza no local, a Prefeitura também discute como acolher os pais e, principalmente, os alunos envolvidos nessa situação. Na última sexta-feira, um homem armado manteve crianças com idade entre 3 e 5 anos e uma professora reféns no CEMEI São Brás. Depois de quase 3 horas de negociação, o sequestrador foi morto por equipes do BOPE, da Polícia Militar. A professora e os alunos foram resgatados sem ferimentos. O prefeito Eduardo Pimentel anunciou a ampliação da patrulha escolar em toda a rede municipal de ensino.
5: E a primeira ação que nós tomamos decisão aqui na reunião é dobrar o número de viaturas e guardas municipais da nossa patrulha escolar. Hoje, nós temos uma por regional, 10. 2 policiais por regionais, 20. Então serão 20 pela cidade toda, 2 equipes da patrulha escolar, aumentando em 100% esse número, e de 20 para 40 policiais. Isso é fundamental.
4: A prefeitura também deve antecipar a instalação de botões do pânico em todos os CMEIs. A ação estava prevista para o fim de 2027, mas deve ser concluída já no primeiro semestre do ano que vem. De acordo com o secretário municipal da Educação, Paulo Afonso Schmidt, o CMEI São Brás passou por limpeza e pintura, mas novos jogos e brinquedos também foram comprados para garantir um novo espaço às crianças na volta às aulas.
6: A gente fez a limpeza de todo o CMEI, fez a substituição de tudo que estava danificado, tudo de novo e tudo de bom aconteça em favor das nossas crianças, em favor das nossas equipes, tudo funcionou bem. E nós tivemos 13 crianças sendo libertadas para o nosso reconhecimento e para as nossas orações também, que não foram poucas no dia.
4: Equipes de acolhimento psicológico estarão de prontidão para receber os pais e os alunos antes da retomada das atividades.
5: Toda a nossa equipe de psicólogos de apoio da Prefeitura de Curitiba estão à disposição e especialmente no CMEI São Brás também terá um acolhimento organizado, primeiro com as professoras, depois com os pais para receber as crianças.
4: As aulas voltam nesta quarta-feira em toda a rede municipal, inclusive no CMEI São Brás.
1: E olha, a Polícia Civil realizou nesta terça-feira uma operação contra um esquema de apostas clandestina suspeito de fraudar jogos online e causar prejuízo a milhões de vítimas. A Luísa Mutoni acompanhou e tem mais detalhes.
3: São duas bets clandestinas investigadas que juntas teriam causado prejuízo a cerca de 10 milhões de apostadores. As investigações começaram após a análise de 4 quebras de sigilos bancários, telefônicos e fiscais que mostraram que o grupo realizou mais de 38 milhões de operações financeiras e que movimentou 14 milhões de reais em apenas 6 meses. Segundo as investigações, o dinheiro dos apostadores caía diretamente em uma conta sem titularidade. Todos os dias, esses valores eram repassados em uma única transação para uma segunda conta fantasma, chamada de conta bolsão, e depois eram pulverizados por diversas outras contas bancárias. Tudo isso para dificultar o rastreio do dinheiro. Os 3 operadores dessas duas bets clandestinas foram presos pelos policiais do DEIC nesta terça-feira. Os agentes também cumpriram 6 mandados de busca e apreensão na capital paulista e em Mogi das Cruzes, na Grande São Paulo. A justiça determinou o bloqueio de bens em valores que chegam a 154 milhões de reais. O nome da operação diz que 151 faz alusão ao canal de denúncias do PROCON de São Paulo, que nos últimos anos recebeu diversas denúncias relacionadas a jogos de azar.
1: E olha, o uso de inteligência artificial para fins criminosos, inclusive na criação de armas biológicas, está entre as ameaças que podem colocar em risco a sobrevivência da humanidade até o fim deste século. A conclusão é de que um relatório publicado pelo The Lancet, uma das revistas médicas mais respeitadas do mundo, que também cita o risco de uma guerra nuclear. Os autores defendem que os governos invistam em prevenção desde já. Quem explica é o colunista de tecnologia Gustavo Brigato, em conversa com os apresentadores do Link TMC.
7: Se vira aí pra gente entender melhor os verdadeiros riscos dessa história. Não tem nada de conspiração aqui não, né, Brigato?
8: Não tem, de novo, voltando ao que a gente já falou até semana passada e vem falando nas últimas semanas, não tem uma área que a inteligência artificial não vai tocar. Então, não é conspiração se achar que a IA vai chegar na biologia, chegar na energia nuclear daqui a pouco. Inclusive, agora no meio de setembro, a Anthropic, que é a dona do Claude, lançou um laboratório de biologia para acelerar experimentos baseados em IA. Então, biologia, você tem ali as moléculas, você tem todas as coisas, né, físicas, vamos dizer assim, mas você tem as representações matemáticas ou representações gráficas ali do que aquelas coisas reais significam. Então, você pode pegar a IA e aplicar a IA em cima das coisas, dessas representações e, né, manipulação de DNA, você pode fazer ali com IA, faz combinações, etc e tal. Então, é de se imaginar que sim, em algum momento você vai ter essa entrada da IA no desenvolvimento. Já volta e meia, acho que semana passada, semana retrasada, agora tá me fugindo aqui, também teve alguma coisa sobre desenvolvimento de armas químicas, pessoas que estavam usando o chat, acho que o chat GPT, para desenvolver armas químicas. Então, assim, é um negócio que vai precisar, vai entrar, vai acontecer, e você vai precisar, provavelmente, ter alguma regulação, alguma regra, algum monitoramento desse tipo de conversa. Então, se o cara começa a conversar ali sobre como desenvolver antrax, como fazer antrax em casa, a OpenAI vai ter que falar: cara, desculpa, a polícia tá batendo a tua porta. Não vai poder se isentar, somos só uma plataforma, né? Acho que o debate vai ter que evoluir para esse tipo de coisa. É harmful, é alguma coisa que vai causar perigo? Então vai ter que ter uma conversa do outro lado ali para as plataformas também denunciarem. Bom, obrigado. E ter uma colaboração com a polícia e com as autoridades, né?
9: Gustavo, sabe o que assusta? Você vê, assim, eu estou ouvindo a sua fala aqui, uns 2 minutos, e não é por causa, claro que não é por sua causa, mas assim, não está no discurso da humanidade hoje, ou está muito pouco, a ideia de parar. Você está nos dizendo assim, vai ter que entrar no discurso, vai ter que ser responsabilizado. Estamos entregando uma arma de alto poder destrutivo na mão de quem quiser usar essa arma, e nós, como humanidade, não estamos fazendo absolutamente nada. Estamos pasmos, olhando como quem assiste a um filme de 5D, encantados com a maravilha que é isso, esperando a bomba cair na nossa cabeça. Agora tem uma outra notícia, porque todo dia tem, a Anthropic, que tenta ser uma IA do bem, né? Ela disse que tem um risco de que aparelhos domésticos, como televisões inteligentes e outros, como fornos, máquina de lavar roupa, etc., possam ser o destino de robozinhos, agentes de IA, que se replicam sozinhos e que entram nos nossos dispositivos e que criam ali uma rede incontrolável de agentes de IA na nossa casa. Então a nossa casa vai se transformar numa rede de terrorismo, numa rede de ataques contra nós mesmos. E nós, uma humanidade apática, estamos assistindo a esse filme achando que ele é mais uma ficção científica de Hollywood. Só que ele é um pouco acima de Hollywood, ele vem do Vale do Silício. E o Vale do Silício não brinca quando o assunto é dinheiro. E nós estamos aqui falando como é que vai ser o futuro. E aí, Gustavo, não tem alternativa? A humanidade é incapaz de parar a inteligência artificial ruim, como está surgindo? Por exemplo, nós fomos capazes de dizer não à edição de DNA para clonagem humana. Ah, não, isso aí não dá, gente. Não vou fazer menininho de olho assim, de olho assado, de pezinho pro lado, não. Isso a gente não vai mexer. Por que que a gente não pode fazer o mesmo agora?
8: Existe um movimento, mas aí existe uma, e ao mesmo tempo existe uma desconfiança também, né? Porque existe um movimento, acho que há uns 3 anos o Elon Musk falava disso, de parar. A gente precisa ter um AI freeze aqui pra gente rediscutir algumas coisas. O Sam Altman na época falava não faz sentido a gente parar. Três ou quatro anos na frente volta essa conversa de parar. E aí o Sam Altman agora fala que talvez sim, tem o Dario, né, da Anthropic, que também é a favor de dar uma pausa, controlar, parar um pouco, né, botar a bola no chão, como você está falando, botar a bola no chão e vamos ver como que a gente vai, como vai evoluir. Ok, parece justo, mas ao mesmo tempo, esses caras são os caras que já estão à frente, já estão liderando toda a conversa de inteligência artificial. Então na hora que os caras que estão liderando falam, peraí, a gente tem que pausar, eles estão pensando na humanidade ou eles estão pensando na vantagem que eles vão ter de propor a regulação e fazer as coisas caminharem para eles ganharem mais dinheiro, entendeu? Isso teria que ser, de novo, teria que ser... É que hoje em dia os organismos multilaterais e governamentais, né, do mundo estão enfraquecidos. Isso teria que ser todos os 190 países da ONU deveriam sentar e conversar. Gente, olha, isso aqui se fosse, sei lá, 10 anos atrás, provavelmente poderia ter esse movimento de vamos sentar, vamos definir aqui algumas regras, algumas coisas, beleza. Tratado de não proliferação de armas nucleares, a gente teve isso lá atrás, né? Então, aí, de novo, e quem propôs o tratado foram os países que já tinham armas nucleares e mantiveram seus estoques, porque na época foram eles que lideraram essa conversa. Então, assim, também é difícil você falar, vamos parar a inteligência artificial e, cara, não vamos mais fazer. Se tivesse parado o Henry Ford lá com Ford, né, T e a produção industrial, e se tivesse parado a revolução industrial porque as fábricas estavam gerando muito carvão, né, e depois gerando muita fumaça com carvão, depois as coisas, ou seja, criaram muito dano, criaram muitos danos, né? E tal, e depois você foi criando as salvaguardas. Então acho que o caminho que a gente já trilhou até aqui é: surge uma coisa nova, tem potenciais impactos, a gente cria salvaguardas e vai ajustando regras, regulamentos, para as coisas não saírem do controle.
9: E o mundo está muito melhor. E o mundo está muito melhor com isso.
8: E o mundo está muito melhor. É muito melhor não hoje em dia.
10: Não tá. Vamos deixar essa discussão.
8: Um dia a gente discute isso. Tem menos gente com fome no mundo, tem mais riqueza no mundo. Você tem empresas valendo trilhões de dólares. Três empresas valendo trilhões de dólares.
10: Vamos começar. Não, vamos começar essa conversa aqui. Okay. Vamos
9: numa próxima. Um dia a gente fala disso.
10: Com essas discussões.
9: A gente não Brigato agora.
10: Com o Gustavo Brigato, nosso especialista em tecnologia, nossa colunista de tecnologia. Gustavo, obrigada sempre. Tava falando aqui pros meninos que sua risada ilumina meu dia, viu? Muito obrigada.
8: Obrigado, valeu.
1: Faltando 5 minutos para meia-noite, esse foi o nosso resumo TMC desta terça-feira. Eu quero agradecer a presença de você no Dial ou no YouTube. Muito obrigado pela sua companhia. Até amanhã, às 11 horas da noite, no nosso resumo TMC.
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1: Olá, nesta terça-feira a coluna entra na cultura coreana, que tem se popularizado entre os brasileiros, especialmente por conta de elementos como os K-dramas, bandas de K-pop e produtos de beleza. O estudo Fenômeno Hallyu, onda cultural sul-coreana no país, realizado pela Serasa, com o apoio de divulgação do Centro Cultural Coreano no Brasil, apontou que 76% dos brasileiros têm interesse ou curiosidade pelo universo sul-coreano. Percebendo esse movimento, a rede de restaurantes Outback apresenta o Outback K, os sabores da Coreia do nosso jeito, em uma campanha que une a culinária com os sabores do país asiático. A campanha foi desenvolvida pelo setor de pesquisa e desenvolvimento da companhia, que trabalhou em cerca de 50 receitas inspiradas em restaurantes coreanos e adaptadas ao paladar brasileiro. 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
3: Muito bom dia, uma ótima quarta-feira para você que sintoniza a TMC. Hoje é dia 14 de outubro. Seja muito bem-vindo, muito bem-vindo ao Amanhã TMC. Eu sou o Diego Andrade e eu te faço companhia ao vivo até as 5 da manhã. Aqui no Amanhã TMC você fica por dentro de tudo que aconteceu de mais importante, tanto no noticiário do Brasil quanto do mundo, além de saber das primeiras notícias que vão impactar aí a sua quarta-feira. Se você está em Belo Horizonte, acompanhe a nossa programação em 88.7, em Recife 92.7, São Paulo e Brasília 100.1, em Curitiba 100.3 e no Rio de Janeiro estamos no 101.3. O meu muito obrigado a você que sintoniza a TMC. O WhatsApp está aberto para você participar, manda sua mensagem, comenta sobre as principais notícias do Amanhã TMC no 119-7221-1001, 119-7221-1001. Vamos às principais manchetes do programa de hoje. Lula confirmou presença no debate presidencial da Band, marcado para domingo às 8 horas da noite. Flávio Bolsonaro, por outro lado, afirmou que não deve participar do encontro. Pelas regras, o púlpito do candidato ausente ficará vazio. A equipe de Flávio avalia a participação apenas no último debate, previsto para o dia 23 na TV Globo. O Senado retomou a discussão sobre o fim da escala 6x1. A proposta prevê reduzir a jornada máxima de trabalho de 44 para 40 horas semanais, sem redução de salário, e garantir 2 dias de descanso remunerado. A votação em primeiro turno está prevista para esta quarta-feira. Se aprovada, a PEC prevê uma redução gradual de jornada, primeiro para 42 horas semanais e depois para 40 horas semanais. A Procuradoria-Geral da República se posicionou contra o afastamento dos diretores da Polícia Federal Andrei Rodrigues e Leandro Almada, determinado pelo ministro André Mendonça do Supremo Tribunal Federal. Segundo o procurador-geral Paulo Gonê, não há provas concretas de irregularidades cometidas pelos dirigentes. A PGR defende que a suspensão do afastamento seja mantida e que o caso seja analisado pelo plenário do Supremo. O presidente do Tribunal Superior Eleitoral, Cássio Nunes Marques, autorizou a reativação do canal Exército do Lula, administrado pelo deputado André Janones, após o registro da página na Justiça Eleitoral. O canal, que tem 4 milhões e 300 mil inscritos, poderá voltar a funcionar após 48 horas. A página havia sido suspensa por falta de registro no tribunal. A Meta desativou 7 contas no Instagram que disseminavam notícias falsas contra o presidente Lula após determinação da Justiça Eleitoral. A empresa também identificou outras violações às regras da plataforma. O PT afirmou que a medida não esclarece

0: para pequenos negócios. Segundo o governo, serão destinados 5 bilhões de reais à iniciativa com prioridade para mulheres empreendedoras. O pacote também prevê o perdão de dívidas tributárias de 3 milhões e 600 mil MEIs com a União, com impacto estimado em 12 bilhões e 600 milhões de reais, além de uma linha do Desenrola para ajudar empreendedores endividados. Flávio Bolsonaro afirmou que vai votar a favor da PEC que acaba com a escala de trabalho 6x1 e reduz a jornada semanal de 44 para 40 horas. O senador, porém, defendeu mudanças para permitir maior flexibilidade nos horários de trabalho. Uma pesquisa BTG Nexus divulgada nesta terça-feira mostra Flávio Bolsonaro do PL com 48% das intenções de votos contra 45% de Lula do PT. Votos em branco ou nulos somam 5% e indecisos representam 2%. No levantamento anterior, de 28 de setembro, Lula registrava 46% das intenções de voto contra 44% de Flávio. A pesquisa ouviu 2.002 pessoas entre os dias 12, 10 e 11 de outubro e tem margem de erro máximo de 2 pontos percentuais para mais ou para menos. O nível de confiança é de 95%. O Vaticano confirmou que o Papa Leão XIV foi diagnosticado com adenocarcinoma pulmonar, um tipo de câncer no pulmão. O pontífice passou por uma cirurgia nesta terça-feira com a retirada do lobo inferior do pulmão direito. Segundo a equipe médica, a operação foi bem sucedida e não houve complicações. Aos 71 anos, o Papa já está em recuperação e todas as audiências foram canceladas até 20 de outubro. O Vaticano ainda não informou quando ele poderá retomar os compromissos oficiais. Uma ótima quarta-feira para você que sintoniza a TMC. Vamos à previsão do tempo para todo o país. Em Curitiba, chove o dia inteiro, com máximas de 22 e mínimas de 15 graus. Em São Paulo, o sol aparece entre nuvens, chove rápido durante o dia e à noite, máximas de 25 e mínimas de 17 graus. No Rio de Janeiro, o sol aparece entre nuvens e pode chover a qualquer momento, máximas de 32 e mínimas de 21 graus. Em Belo Horizonte, o dia de sol com nuvens, pancadas de chuva à tarde e à noite, máximas de 31 e mínimas de 17 graus. Em Brasília, o dia de sol entre nuvens, pancadas de chuva à tarde e à noite, máximas de 31 e mínimas de 21 graus. E para fechar em Recife, o sol aparece entre nuvens, chove de manhã, máximas de 31 e mínimas de 24 graus. O presidente do Supremo Tribunal Federal, Edson Fachin, se reuniu nesta terça-feira com o diretor-geral da Polícia Federal, Andrei Rodrigues, para tratar de informações do caso Banco Master, que mencionam integrantes dos tribunais superiores. Os detalhes chegam com Bruno Tibério.
1: O encontro aconteceu na sede do Supremo, aqui em Brasília, e tratou de informações encontradas pela Polícia Federal durante as investigações envolvendo o Banco Master. Entre os dados analisados estão registros extraídos dos celulares de Daniel Vorkar, o ex-controlador do banco, e de Fabiano Zetel, cunhado do empresário. Após a reunião, a presidência do STF esclareceu que eventuais atos de investigação envolvendo ministros dependem de autorização do plenário da corte. Fachin também ressaltou que a Polícia Federal deve encaminhar todas as menções encontradas, sem exceção, acompanhadas do contexto em que aparecem. O Supremo destacou a necessidade de preservar a independência judicial e a integridade dos magistrados. Já a Polícia Federal reafirmou o compromisso de colaborar com medidas preventivas e também de segurança. O caso Banco Master está sob a relatoria do ministro André Mendonça.
0: E a disputa pelo Palácio do Planalto no segundo turno não está acirrada apenas nas ruas e pesquisas, mas também nos tribunais. O levantamento do jornal O Globo aponta uma verdadeira explosão de ações judiciais no Tribunal Superior Eleitoral, na maioria, ações que envolvem as campanhas dos candidatos à presidência Flávio Bolsonaro e também a reeleição do presidente Lula do PT. Somente no primeiro turno, o Tribunal Superior registrou 698 processos entre as

0: duas candidaturas, quase o triplo do registrado no mesmo período na eleição de 2022. Já no segundo turno, o ritmo segue intenso. Já são mais de 80 ações protocoladas em apenas uma semana. Para analisar o cenário, o TMC 360 conversou com o advogado, doutor em Direito e ex-juiz do Tribunal Regional Eleitoral de Santa Catarina, Marcelo Peregrino.
1: Esse é um problema estrutural, né? Um problema de um certo paternalismo que a legislação nacional faz em relação aos eleitores, não é? A intermediação judicial da soberania é um problema sério, não é? Porque nós temos que equilibrar a necessidade de preservação da normalidade e legitimidade do pleito com também essa intervenção judicial. Ao meu ver, e eu tenho falado isso há muitos anos, tenho livros escritos sobre isso, a justiça eleitoral tem se agigantado, e o Supremo Tribunal Federal de igual forma, de modo a cada vez interferir mais nas eleições. Então, o judiciário deixa de ser um árbitro para ser um protagonista, um ator nas eleições, o que é muito ruim para o Estado democrático e de direito.
2: Agora, doutor Marcelo, a gente está falando então de só no primeiro turno 698 ações, nessa primeira semana também já foram contabilizados, segundo o levantamento do Jornal o Globo, mais de 80 ações. Com base nessa resposta que o senhor traz para a gente, dá para dizer o seguinte: existe uma brecha, candidato A, candidato B, candidato C, vou até lá porque é uma oportunidade de eu bagunçar o processo. Bagunçar, obviamente, estou falando num português mais raso aqui, mas existe esse caminho. A lei permite, a justiça eleitoral existe, não para isso, mas acaba sendo uma oportunidade.
1: Sem dúvida, a tua análise é absolutamente adequada. Veja, quando eu abro a possibilidade para que os candidatos impugnem a cada momento, a cada atuação do candidato, eu, na realidade, levo o debate político para a instância judicial.
2: Perdemos o contato com o doutor Marcelo Peregrino.
3: Não, acho que voltou.
2: Voltou?
3: Acho que foi só
2: voltou.
3: Travou a conexão da internet e voltou, doutor. Pode voltou. Retomar.
2: Pode seguir.
1: Eu vou lhe dar um exemplo deletério dessa intermediação judicial do debate político. Um prefeito diz que fez, um candidato diz que fez 20 quilômetros de pavimentação. O outro pede o direito de resposta dizendo, olha, não foram 20, foram 15. E o Poder Judiciário, ao invés, na minha opinião, de exercer um maior comedimento, uma maior autocontenção, tem atuado de forma muito mais, digamos assim, generosa neste ano, o que faz com que os candidatos, num círculo vicioso, passem a travar o debate político, não mais centrado nas propostas, mas nas vitórias e derrotas judiciais de cada um.
3: Agora, quero perguntar sobre a credibilidade das instituições, porque quando a gente vê especificamente uma ação que é uma ação importante, e agora eu também acho que vale a gente colocar aqui que os olhares do eleitor estão voltados mais para esse tipo de decisão do que antes. Então hoje a gente tem acesso à informação, a gente tem mais esclarecimento sobre o que é uma ação, o que é outra, as pessoas estão engajadas na eleição, e quando a gente vê um ministro tomando uma decisão e outro ministro tomando decisão no sentido contrário, sendo que uma beneficia um lado e outra beneficia o outro, e eu não estou dizendo aqui que elas são tomadas as decisões por estarem contaminadas ideologicamente, mas fato é que uma vai mais para um lado e outra vai mais para o outro, é comemorada por um lado, comemorada pelo outro. Como é que fica a imagem da Corte Eleitoral, que precisa ser de imparcialidade? É uma preocupação entre os especialistas?
1: Sem dúvida, eu posso falar a minha preocupação, né? Essa tem sido há muito tempo. Porque hoje, veja, nós não estamos tendo o problema de um juiz decidir de uma forma. Nós temos dois juízes se sobrepondo nas suas decisões em decisões contraditórias. Isso causa o enfraquecimento das instituições, não é? E a justiça eleitoral brasileira está, na minha opinião, entre as melhores justiças eleitorais, organizações eleitorais do mundo. Nós temos celeridade, nós temos integridade, nós sabemos contar os votos, nós entregamos um resultado confiável em uma eleição íntegra. Agora, a participação judicante no debate eleitoral, de modo a se tornar o protagonista, enfraquece a instituição na medida em que ela deixa de ser um árbitro para ser um protagonista e perde a sua função essencial. Veja, como é que nós vamos ter um Supremo Tribunal Federal, por exemplo, a arbitrar os graves conflitos que podem existir entre uma maioria e a minoria, né, os conflitos políticos, desacordos morais de uma sociedade, se ela já vem, de certa forma, seus ministros vêm com a credibilidade, não digo manchada, mas colocada em dúvida pelo partido A, pelo partido B. Então, acho que nós temos uma politização.
2: Tá aí, perdemos de novo o contato. Será que dá para retomar? Retomou. Pode concluir, doutor.
1: Oi, perdão. Enfim, acho que nós temos um duplo fenômeno que não é bom para a democracia. Nós estamos assistindo uma excessiva judicialização do fenômeno político e a politização do problema jurídico em si. Acho que os tribunais, o TSE, deveria ser mais contido, afastar-se das decisões monocráticas e deixar o debate político com a liberdade para que os eleitores possam tomar as suas decisões. O momento é de contenção, não é? Até para a preservação do Supremo Tribunal Federal e do Tribunal Superior Eleitoral.
0: O senador e candidato à presidência pelo PL, Flávio Bolsonaro, anunciou que vai votar a favor do fim da escala de trabalho 6x1 após meses de críticas à proposta. A mudança de posição ocorre às vésperas da votação da PEC no Senado. Os detalhes chegam com o Murilo Hernandes.
4: A mudança de posição do candidato foi anunciada após a visita ao pai, o ex-presidente Jair Bolsonaro, que está cumprindo prisão domiciliar em Brasília. Flávio, que nunca poupou críticas à proposta da base do governo, agora deve mobilizar toda a bancada para aprovar o texto. O senador justificou a decisão dizendo que a maioria dos trabalhadores quer a mudança. Ele também defendeu que os profissionais tenham liberdade para negociar os próprios horários com os empregadores.
5: Com relação a 6x1, tá? Eu estou rodando o Brasil, a maioria dos trabalhadores brasileiros querem o fim da 6x1, então eu vou votar a favor do fim da 6x1. Só que a gente defende algo ainda melhor sempre. Eu queria que tivesse liberdade para o trabalhador montar seu jornal de trabalho. Como é que fica a pessoa que trabalha de home office? Isso não está definido na PEC. Como é que fica aquela mãe que não tem com quem deixar o seu filho, só pode trabalhar, por exemplo, 4 horas por dia, só pode trabalhar de manhã, ou só pode trabalhar de tarde, vai continuar engessada a jornada dela. Mas eu acho que é um processo de evolução, eu acho que a gente tem que buscar ali, fazer com que o trabalhador tenha direito às férias, a uma folga maior, sim.
4: O posicionamento representa uma mudança em relação às declarações anteriores do senador, que havia classificado a iniciativa como oportunista, por considerar que poderia beneficiar o presidente Lula durante a campanha eleitoral. Flávio também defendeu que, caso seja eleito presidente, o governo federal assuma os custos adicionais que a mudança possa gerar para as empresas. No entanto, ele não apresentou detalhes sobre como essa compensação seria feita. A proposta está em discussão no Senado e prevê a redução da jornada semanal de 44 para 40 horas, com 2 dias de descanso remunerado sem redução salarial. A votação em primeiro turno no Senado está prevista para esta quarta-feira, no dia 14. Por se tratar de uma mudança na Constituição, são necessários 49 votos favoráveis em 2 turnos diferentes.
0: E olha, a nova pesquisa Poder Data para o segundo turno presidencial aponta um cenário de disputa acirrada. Flávio Bolsonaro, do PL, aparece com 48% das intenções de voto contra 46% de Lula, do PT. Para comentar esses números, o TMC 360 conversou com Matheus Netzel, direto do Poder Data. Você confere esse bate-papo agora.
6: A gente traz nessa pesquisa de hoje, né? A gente uma um começo de reação, eu acho, da campanha do presidente Lula, né? A gente teve a primeira pesquisa de segundo turno no, na semana passada, que acho que até é um pouco natural e esperado, né? A gente teve uma diferença maior em favor do Flávio Bolsonaro, muito no ânimo e no momento gerado por ter passado no primeiro turno na frente nas urnas, né? Mas se a gente olha a evolução das pesquisas desde o primeiro turno, né? A gente mede esse cenário de segundo turno entre Flávio Bolsonaro e Lula desde maio, o que a gente vê é que essa curva entre os dois, ela permaneceu muito estável e não foi fundamentalmente modificada pela vitória do Flávio Bolsonaro no primeiro turno, né? A gente já trazia nesse cenário o Flávio Bolsonaro um pouco à frente, né, numericamente empatado, empatado na margem de erro, em algumas pesquisas numericamente à frente. Ele abriu essa vantagem no embalo da vitória no primeiro turno, e agora a disputa voltou a ficar mais apertada, como já vinha sendo desde o começo, né? Acho que os números que a gente traz hoje mostram que essa disputa ela realmente continua muito apertada, assim como a gente viu ao longo de todo o primeiro turno.
2: E agora, Matheus, é diferente porque o tempo é muito, muito menor, né? No primeiro turno a gente conversou por meses, aí a gente interpretou as curvas sendo desenhadas. Hoje é quase uma fotografia um pouquinho ampliada da situação. Então eu pergunto, até uma curiosidade que muitas pessoas fazem aqui, para quem é dos institutos de pesquisa, como é que é trabalhar com esse desenho de curva que, assim, nem dá para se estender muito porque, né, são duas, três semanas aí, como é que faz?
6: O que a gente está fazendo o Poder Data AIA vai ser a empresa que mais vai fazer pesquisas nesse segundo turno, né? A gente vai estar fazendo duas pesquisas por semana com um campo de pesquisa rodando todo dia, justamente para tentar, como a disputa está muito apertada, vai ser decidido, a gente vem falando disso, né, desde maio, a decisão da vitória para o lado que seja vai ser muito na margem, num grupo muito restrito de eleitores, que até agora, né, a gente olha a pesquisa, a gente tem um percentual de eleitores que diz que ainda não sabem quem vai votar, que é uma margem que pode definir o vencedor para um lado ou para o outro. Então, o que a gente está fazendo para conseguir tentar pegar no máximo de detalhe é aumentar a quantidade de pesquisas e ter o máximo de detalhamento dessas variações ao longo do tempo, né? A gente sabe que a última semana ela é muito importante, porque é quando as pessoas realmente definem o seu voto. A gente sabe que do primeiro turno para o segundo turno a gente tem um percentual de eleitores muito grande que já tem seu voto decidido e que não vai mudar, até por isso as curvas elas costumam ser mais estáveis, embora nessa campanha elas tenham sido estáveis desde né, vários meses. E o que a gente pode fazer enquanto empresa de pesquisa é... A gente vai trabalhar com amostras maiores nas últimas semanas, para também tentar captar melhor as nuances e tudo, mas trabalhando dentro das ferramentas que a gente tem à disposição, tentar ao máximo buscar esses pequenos detalhes que vão ser definitivos, né, num resultado tão apertado como está sendo essa campanha.
7: E olha, o PL pode abrir mão da presidência da Câmara dos Deputados para garantir o comando do Senado a partir do ano que vem. A possibilidade faz parte das negociações do partido com siglas do Centrão. De Brasília, o Rodrigo Vicente traz todos os detalhes.
8: Pois é, a prioridade do PL é eleger o senador Rogério Marinho do Rio Grande do Norte para a presidência do Senado Federal. Segundo informações aqui de bastidores da Câmara e do Senado, o partido admite apoiar um candidato do Centrão para comandar a Câmara dos Deputados. E um dos nomes cotados aí é do deputado Dr. Luizinho, do PP do Rio de Janeiro, ligado a Flávio Bolsonaro, né? Em troca, o PL buscaria apoio para assumir a presidência do Senado Federal. A prioridade tem uma explicação política. Cabe ao presidente do Senado decidir sobre a abertura ou não de processos de impeachment contra ministros do Supremo Tribunal Federal. O que acontece é o seguinte, né? O PL elegeu 121 deputados e terá 28 senadores na próxima legislatura. A sigla, no entanto, resiste à reeleição do atual presidente da Câmara, o deputado Hugo Mota, que está apoiando aí Lula na disputa presidencial. As eleições para o comando das duas casas, elas estão previstas para fevereiro do ano que vem, na próxima legislatura. As negociações devem ganhar força depois do segundo turno das eleições presidenciais.
0: Faltam menos de 2 semanas para o segundo turno e a disputa entre Lula e Flávio Bolsonaro saiu dos palanques e foi parar no Tribunal Superior Eleitoral com pedidos de um lado contra o outro. No final de semana, os dois lados também ocuparam as ruas com atos de apoiadores e agendas nos maiores colégios eleitorais do país. Para a gente entender o que está nesta reta final, diz sobre a estratégia de cada um de cada campanha, os apresentadores do Link TMC conversaram com o cientista político Eduardo Green.
9: No caso da campanha Lula, o que a gente observa é uma tentativa de se aproximar daquilo que historicamente a gente viu em campanhas do PT, que é a ocupação das ruas, digamos assim. Grandes passeatas como aconteceram em São Paulo e ontem no Rio de Janeiro são uma evidência disso. O estranho é isso não ter sido adotado no primeiro turno, né, porque isso poderia ter dado um outro ânimo para a campanha do PT, para os apoiadores do presidente Lula. Então, acho que tem esse primeiro aspecto. O segundo aspecto da campanha Lula é trazer para o discurso duas questões que me parece que mudam bastante o que vinha sendo a tônica até então adotada. Primeiro, não é comparar legados e não dizer que o Lula fez de bom nos primeiros governos, mas é olhar para o futuro. O que o governo vai trazer de novo, sobretudo para alguns públicos como a população chamada idosa, da terceira idade, o público da juventude, os microempreendedores. E a terceira questão é o discurso de campanha, olhando mais para os temas do cotidiano que foram, no meu entendimento, fundamentais para levar o Flávio Bolsonaro à dianteira no primeiro turno, me refiro ao caso da segurança pública. Lula apresentou um discurso muito mais duro em relação ao tema da segurança pública e também o tema da economia. Foram duas questões que motivaram muito daquilo que a gente pode dizer que foi um voto de mudança do eleitorado brasileiro em relação a apoiar o Flávio Bolsonaro. Então, acho que tem essas mudanças. A terceira grande mudança, no meu entendimento, incompreensível até para mim, foi desde 2018, a extrema-direita ela domina o ambiente virtual e, crescentemente, ela adquiriu muito mais conhecimento desse ambiente. Com todos os avisos na praça de que a extrema-direita seguiria fazendo isso depois de 2022, é incompreensível como a campanha do ex-presidente Lula foi tão mal organizada, para não dizer amadora, no ambiente virtual no primeiro turno, e parece que agora acordaram para a importância de disputar esse espaço também, que não é o espaço típico das campanhas do PT baseada só na realidade física da ocupação de rua, que é importante, mas também mais, cada vez mais se decide na disputa de corações e mentes por meio das redes sociais. No caso do Flávio Bolsonaro, eu acho que ele vem buscando fazer o que o figurino manda para quem chegou na frente, não entrar em nenhuma bola dividida, não se comprometer com declarações que podem levá-lo depois a ter dificuldade de se posicionar, não atentar contra aquilo que são temas que furaram a bolha, que podem lhe fazer perder votos. Veja a declaração dele hoje, apoiando a aprovação da escala 6-1, e ao mesmo tempo buscando consolidar os apoios necessários para ter palanques que aumentem a vantagem dele em relação ao Lula nos principais estados, como é São Paulo, Rio de Janeiro e Minas Gerais, além de conquistar o apoio dos partidos do Centrão e, ao mesmo tempo, reduzir a resistência em alguns setores que ainda apresentam mais dificuldade de diálogo com o bolsonarismo, que é particularmente o tema da Nossa Senhora Aparecida, Igreja Católica, razão pela qual Flávio Bolsonaro tem buscado também aproximação com esses setores. E, ao mesmo tempo, buscar apoio dos setores econômicos que já na reta final do primeiro turno começaram a precificar o favoritismo de Flávio Bolsonaro, que é o capital financeiro, a Faria Lima, o mundo econômico enquanto tal, que segue fazendo uma aposta, para mim duvidosa, que o novo governo Bolsonaro será capaz de entregar o tão sonhado ajuste fiscal que esses setores econômicos pensam. Então me parece que é um pouco por aí que o Flávio Bolsonaro está orientando a sua campanha.
10: Uma pergunta rápida, até porque o nosso tempo infelizmente não está muito longo. Esse despertar atrasado do Lula agora, com 3 semanas só de segundo turno, né, faltando 2, dá para compensar a rejeição que aparece nas pesquisas acima de 50%? Teria que fazer uma mágica para resolver isso.
9: Eu acho que aí a questão não é compensar a rejeição. Acho que a campanha Lula tem trabalhado com duas questões. É anunciar e denunciar. Anunciar o que o governo vai fazer e denunciar quem é Flávio Bolsonaro. Então, na verdade, não é tanto aumentar, não é tanto reduzir a rejeição a Lula, mas aumentar a rejeição a Flávio Bolsonaro. Aumentasse a rejeição diante de quem? Diante dos indecisos, diante dos que se abstiveram e, eventualmente, até de quem votou em Flávio Bolsonaro. Então, esse é. Agora, se você me pergunta se a campanha Lula, em 3 semanas, vai desconstruir Flávio Bolsonaro quando passou o primeiro turno não fazendo isso, é um desafio bastante grande. Porque havia muitas evidências que isso podia ser feito no primeiro turno, desde as rachadinhas, Dark Horse, envolvimento com as milícias no Rio de Janeiro, e o PT preferiu, optou apresentar uma campanha muito mais dizendo o que ele tinha para comentar sobre o seu legado, do que propriamente mostrar o perigo, vamos dizer assim, que representaria uma recondução do bolsonarismo ao poder.
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3: Vamos ao giro de notícias do Amanhã TMC. As fortes chuvas registradas nos últimos dias elevaram a vazão do rio Iguaçu em Foz do Iguaçu. E nesta terça-feira o volume chegou a cerca de 10 milhões e meio de litros de água por segundo, o maior volume registrado no ano. Com a força da correnteza, as equipes iniciaram a retirada das grades de proteção da passarela. O objetivo é permitir a passagem da água e de materiais carregados pelo rio, como galhos e troncos, reduzindo riscos de acúmulo junto à estrutura. A passarela está interditada para visitantes desde domingo por questões de segurança. Outros pontos do Parque Nacional do Iguaçu também tiveram acesso suspenso, incluindo o circuito São João, o espaço Usina e o Mirante Inferior no espaço Naipi. Apesar das restrições, a trilha das cataratas permanece aberta à visitação. As equipes responsáveis continuam monitorando o nível do rio, que ainda pode subir. A orientação é que os turistas consultem os canais oficiais do Parque Nacional do Iguaçu antes de iniciar a visita local. O Amazonas enfrenta uma situação preocupante por causa do avanço dos incêndios florestais. Mais da metade dos municípios amazonenses está em situação de emergência. Em Manaus, a fumaça mantém a qualidade do ar em níveis considerados péssimos. Como a medida preventiva, as aulas da rede municipal de ensino foram suspensas. A suspensão também atinge escolas estaduais e instituições de ensino federal, além de competições esportivas das categorias de base. Nos 10 primeiros dias de outubro, o Amazonas registrou 1.380 focos de incêndio, um aumento de 271% em comparação com o mesmo período do ano passado, quando foram contabilizados 372 ocorrências. Diante da gravidade da situação, uma força-tarefa foi mobilizada para combater as chamas. A operação reúne brigadistas, bombeiros e aeronaves, incluindo aviões capazes de lançar grandes volumes de água sobre as áreas atingidas. O governo também investiga possíveis incêndios criminosos. A atriz brasileira Renata Alves Mieto, de 26 anos, recebeu autorização para deixar voluntariamente os Estados Unidos, segundo informações divulgadas pela família. Ela está detida desde 27 de agosto, quando foi abordada por agentes do Serviço de Imigração norte-americano, no aeroporto de Los Angeles, antes de embarcar para o Havaí. Renata vive nos Estados Unidos desde os 16 anos e teve a situação migratória irregular após o vencimento do período autorizado de permanência. A família afirma que a atriz buscava a orientação para regularizar a situação. Depois de passar por centros de detenção na Califórnia, ela foi transferida para uma unidade no Texas. A defesa tentou conseguir a liberação da brasileira durante o andamento do processo, mas o pedido foi negado. Agora, com autorização para deixar o país voluntariamente, a expectativa é de que Renata possa encerrar o período de detenção e retornar ao Brasil. Até o momento, não há confirmação sobre a data da viagem.
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3: E olha, um homem de 40 anos foi morto por policiais militares durante uma abordagem na Zona Norte de São Paulo. Um vídeo gravado por testemunhas mostra que os agentes atiraram pelo menos 24 vezes contra a vítima, que já tinha sido imobilizada por uma arma de choque. E as informações chegam com a nossa repórter Luísa Mutoni.
4: De acordo com o boletim de ocorrência, os policiais militares patrulhavam a região de Vila Dionísia por volta de uma hora da madrugada, quando encontraram Antônio Nunes Batista em estado aparente de surto. Os policiais disseram que ele estaria armado com uma faca e uma barra de ferro e que estaria ameaçando pedestres. Ainda de acordo com os agentes, a contenção com a arma de choque não teria sido suficiente para parar Antônio. A Polícia Civil pediu imagens de câmeras corporais, mas nenhum dos agentes estava usando o equipamento. O caso aconteceu no dia 3 de outubro, um dia antes das eleições, mas só foi divulgado agora. O Departamento de Homicídios e Proteção à Pessoa, o DHPP, investigou antigo caso, que foi registrado como morte em decorrência de intervenção policial, resistência e posse de arma branca. No local do crime, os peritos apreenderam uma faca de cozinha, um garfo de churrasco, mas a barra de ferro citada pelos agentes não foi encontrada.
3: E olha, em nota, a Secretaria de Segurança Pública afirmou que os policiais envolvidos foram afastados preventivamente das atividades operacionais. E as 13 crianças feitas reféns numa creche de Curitiba voltam às aulas com reforço na segurança. Uma reunião da Prefeitura da capital alinhou ações de combate e prevenção a ataques nas escolas da rede municipal. O nosso repórter Luiz Fernando esteve no encontro e traz todos os detalhes.
5: Forças de Segurança e a Secretaria de Educação da capital uniram esforços para programar a retomada das aulas em toda a rede municipal, inclusive no CEMEI São Brás, onde um homem fez 13 crianças reféns. A Prefeitura anunciou medidas para ampliar a segurança nas escolas e nas creches. Em Curitiba, o feriado do Dia dos Professores foi antecipado para terça-feira, então os alunos voltam às salas de aula apenas na quarta. Além de melhorias estruturais e limpeza no local, a Prefeitura também discute como acolher os pais e, principalmente, os alunos envolvidos nessa situação. Na última sexta-feira, um homem armado manteve crianças com idade entre 3 e 5 anos e uma professora reféns no CEMEI São Brás. Depois de quase 3 horas de negociação, o sequestrador foi morto por equipes do BOPE, da Polícia Militar. A professora e os alunos foram resgatados sem ferimentos. O prefeito Eduardo Pimentel anunciou a ampliação da patrulha escolar em toda a rede municipal de ensino.
6: E a primeira ação que nós tomamos decisão aqui na reunião é dobrar o número de viaturas e guardas municipais da nossa patrulha escolar. Hoje, nós temos uma por regional, 10, 2 policiais por regionais, 20. Então serão 20 pela cidade toda, 2 equipes da patrulha escolar, aumentando em 100% esse número, e de 20 para 40 policiais. Isso é fundamental.
5: A prefeitura também deve antecipar a instalação de botões do pânico em todos os CMEIs. A ação estava prevista para o fim de 2027, mas deve ser concluída já no primeiro semestre do ano que vem. De acordo com o secretário municipal da Educação, Paulo Afonso Schmidt, o CMEI São Brás passou por limpeza e pintura, mas novos jogos e brinquedos também foram comprados, para garantir um novo espaço às crianças na volta às aulas.
7: A gente fez a limpeza de todo o CMEI, fez a substituição de tudo que estava danificado, tudo de novo e tudo de bom aconteça em favor das nossas crianças, em favor das nossas equipes, tudo funcionou bem. E nós tivemos 13 crianças sendo libertadas para o nosso reconhecimento e para as nossas orações também, que não foram poucas no dia.
5: Equipes de acolhimento psicológico estarão de prontidão para receber os pais e os alunos antes da retomada das atividades.
6: Toda a nossa equipe de psicólogos de apoio da Prefeitura de Curitiba estão à disposição e especialmente no CMEI São Brás também terá um acolhimento organizado, primeiro com as professoras, depois com os pais para receber as crianças.
5: As aulas voltam nesta quarta-feira em toda a rede municipal, inclusive no CMEI São Brás.
3: E olha, uma investigação que começou há 3 anos levou a Polícia Civil a identificar um esquema de tráfico de drogas e armas ligados ao Comando Vermelho. O grupo é suspeito de contar com a participação de policiais militares que repassavam informações sobre operações e negociavam armamento ilegal. Quem traz mais informações é a repórter Luísa Rodrigues.
8: 3 suspeitos foram presos em uma operação da Polícia Civil contra um esquema de tráfico de drogas e armas ligado ao Comando Vermelho. Entre eles está Leonardo Aguiar, conhecido como da Nike. Ele é apontado como integrante do braço armado da facção. Os agentes também apreenderam uma pistola, um radiocomunicador e uma moto roubada. A operação foi realizada em Del Castillo e na Penha, zona norte aqui do Rio, e também em Nova Iguaçu, na Baixada Fluminense, e em Maricá, na região metropolitana. Segundo as investigações, o esquema também envolvia policiais militares, que repassavam informações sobre operações e participavam de negociações ilegais de armas. A investigação começou em outubro de 2023, quando o policial militar Yuri Luiz Desiderati Ribeiro foi preso em flagrante com Marcos Leandro de Oliveira Serra, conhecido como Kiko. Os dois transportavam mais de 100 quilos de cocaína pela Avenida Brasil. A partir daí, os investigadores identificaram uma rede de fornecimento de distribuição de drogas e armas para a facção. Segundo a Polícia Civil, Kiko cuidava da logística do tráfico e mantinha contato com Manuel Cinquini Pereira, o paulista, apontado como uma das lideranças do Comando Vermelho no Complexo da Penha. As apurações também identificaram o PM Eric da Silva Lobato, suspeito de negociar armas e munições ilegalmente, e Luciano Santos de Oliveira, o Hot Wheels, apontado como liderança do tráfico em comunidades de São João de Meriti, na Baixada Fluminense. De acordo com os investigadores, Hot Wheels recebia informações sobre operações policiais repassadas por Yuri. O policial foi assassinado em julho deste ano, ao chegar ao condomínio onde morava em Jacarepaguá. O caso é investigado pela Delegacia de Homicídios da capital. A operação de hoje foi coordenada pela Delegacia de Repressão a Entorpecentes, com o apoio do Ministério Público do Rio e da Corregedoria da Polícia Militar. Segundo os agentes, as investigações continuam para identificar e localizar outros envolvidos.
3: E a Polícia Civil realizou nesta terça-feira uma operação contra um esquema de apostas clandestinas suspeitos de fraudar jogos online e causar prejuízos a milhões de vítimas. A Luísa Mutoni acompanhou e tem mais detalhes.
4: São duas bets clandestinas investigadas que juntas teriam causado prejuízo a cerca de 10 milhões de apostadores. As investigações começaram após a análise de 4 quebras de sigilos bancários, telefônicos e fiscais que mostraram que o grupo realizou mais de 38 milhões de operações financeiras e que movimentou 14 milhões de reais em apenas 6 meses. Segundo as investigações, o dinheiro dos apostadores caía diretamente em uma conta sem titularidade. Todos os dias, esses valores eram repassados em uma única transação para uma segunda conta fantasma, chamada de conta bolsão, e depois eram pulverizados por diversas outras contas bancárias. Tudo isso para dificultar o rastreio do dinheiro. Os 3 operadores dessas 2 bets clandestinas foram presos pelos policiais do DEIC nesta terça-feira. Os agentes também cumpriram 6 mandados de busca e apreensão na capital paulista e em Mogi das Cruzes, na Grande São Paulo. A justiça determinou o bloqueio de bens em valores que chegam a 154 milhões de reais. O nome da operação diz que 151 faz alusão ao canal de denúncias do PROCON de São Paulo, que nos últimos anos recebeu diversas denúncias relacionadas a jogos de azar.
3: O uso de inteligência artificial para fins criminosos, inclusive na criação de armas biológicas, está entre as ameaças que podem colocar em risco a sobrevivência da humanidade até o fim deste século. A conclusão é de um relatório publicado pelo The Lancet, que é uma das revistas médicas mais respeitadas do mundo, que também cita o risco de uma guerra nuclear. Os autores defendem que os governos investam em prevenção desde já. Quem explica é o colunista de tecnologia Gustavo Brigato, em conversa com os apresentadores do Link TMC.
9: Se vira aí pra gente entender melhor os verdadeiros riscos dessa história. Não tem nada de conspiração aqui não, né, Brigato?
10: Não tem. De novo, voltando ao que a gente já falou até semana passada e vem falando nas últimas semanas. Não tem uma área que a inteligência artificial não vai tocar. Então, não é conspiração se achar que a IA vai chegar na biologia, chegar na energia nuclear daqui a pouco. Inclusive, agora no meio de setembro, a Anthropic, que é a dona do Claude, lançou um laboratório de biologia para acelerar experimentos baseados em IA. Então, biologia, você tem ali as moléculas, você tem todas as coisas, né, físicas, vamos dizer assim, mas você tem as representações matemáticas ou representações gráficas ali do que aquelas coisas reais significam. Então, você pode pegar a IA e aplicar a IA em cima das coisas, dessas representações, e, né, manipulação de DNA, você pode fazer ali com IA, faz combinações, etc. e tal. Então, é de se imaginar que sim, em algum momento você vai ter essa entrada da IA no desenvolvimento. Já de volta e meia, acho que semana passada, semana retrasada, agora está me fugindo aqui, também teve alguma coisa sobre desenvolvimento de armas químicas, pessoas que estavam usando o chat, acho que o chat GPT, para desenvolver armas químicas. Então, assim, é um negócio que vai precisar, vai entrar, vai acontecer, e você vai precisar, provavelmente, ter alguma regulação, alguma regra, algum monitoramento desse tipo de conversa. Então, se o cara começa a conversar ali sobre como desenvolver Antrax, como fazer Antrax em casa, a OpenAI vai ter que falar: cara, desculpa, a polícia está batendo na tua porta. Não vai poder se isentar, somos só uma plataforma, né? Acho que o debate vai ter que evoluir para esse tipo de coisa. É harmful, é alguma coisa que vai causar perigo? Então vai ter que ter uma conversa do outro lado ali para as plataformas também denunciarem. Obrigado. E ter uma colaboração com a polícia e com as autoridades. Né?
11: Gustavo, sabe o que assusta? Você vê, assim, eu estou ouvindo a sua fala aqui uns dois minutos, e não é por causa, claro que não é por sua causa, mas assim, não está no discurso da humanidade hoje, ou está muito pouco, a ideia de parar. Você está nos dizendo assim, vai ter que entrar no discurso, vai ter que ser responsabilizado. Estamos entregando uma arma de alto poder destrutivo na mão de quem quiser usar essa arma, e nós, como humanidade, não estamos fazendo absolutamente nada. Estamos pasmos, olhando como quem assiste a um filme de 5D, encantados com a maravilha que é isso, esperando a bomba cair na nossa cabeça. Agora tem uma outra notícia, porque todo dia tem, a Anthropic, que tenta ser uma IA do bem, né? Ela disse que tem um risco de que aparelhos domésticos, como televisões inteligentes e outros, como fornos, máquina de lavar roupa, etc., possam ser o destino de robozinhos, agentes de IA, que se replicam sozinhos e que entram nos nossos dispositivos e que criam ali uma rede incontrolável de agentes de IA na nossa casa. Então, a nossa casa vai se transformar numa rede de terrorismo, numa rede de ataques contra nós mesmos. E nós, uma humanidade apática, estamos assistindo a esse filme achando que ele é mais uma ficção científica de Hollywood. Só que ele é um pouco acima de Hollywood, ele vem do Vale do Silício. E o Vale do Silício não brinca quando o assunto é dinheiro. E nós estamos aqui falando como é que vai ser o futuro. E aí, Gustavo, não tem alternativa? A humanidade é incapaz de parar a inteligência artificial ruim, como está surgindo? Por exemplo, nós fomos capazes de dizer não à edição de DNA para clonagem humana. Ah, não, isso aí não dá, gente. Não vou fazer menininho de olho assim, de olho assado, de pezinho para o lado, não. Isso a gente não vai mexer. Por que a gente não pode fazer o mesmo agora?
10: Existe um movimento, mas aí existe e ao mesmo tempo existe uma desconfiança também, né? Porque existe um movimento, acho que há uns 3 anos o Elon Musk falava disso, de parar. A gente precisa ter um AI freeze aqui para a gente rediscutir algumas coisas. O Sam Altman, na época, falava não. Não faz sentido a gente parar. Três ou quatro anos na frente, volta essa conversa de parar. E aí o Sam Altman agora fala que talvez sim. Tem o Dario, né, da Anthropic, que também é a favor de dar uma pausa, né, controlar, parar um pouco, né, botar a bola no chão, como você está falando, botar a bola no chão e vamos ver como que a gente vai, como vai evoluir. Ok, parece justo, mas ao mesmo tempo, esses caras são os caras que já estão à frente, já estão liderando toda a conversa de inteligência artificial. Então, na hora que os caras que estão liderando falam, peraí, a gente tem que pausar, eles estão pensando na humanidade ou eles estão pensando na vantagem que eles vão ter de propor a regulação e fazer as coisas caminharem para eles ganharem mais dinheiro? Entendeu? Isso teria que ser, de novo, teria que ser. É que hoje em dia os organismos multilaterais e governamentais, né, do mundo estão enfraquecidos. Isso teria que ser todos os 190 países da ONU deveriam sentar e conversar. Gente, olha, isso aqui se fosse, sei lá, 10 anos atrás, provavelmente poderia ter esse movimento de vamos sentar, vamos definir aqui algumas regras, algumas coisas, beleza. Tratado de não proliferação de armas nucleares, a gente teve isso lá atrás, né? Então, aí, de novo, e quem propôs o tratado foram os países que já tinham armas nucleares e mantiveram seus estoques, porque na época foram eles que lideraram essa conversa. Então, assim, também é difícil você falar, vamos parar a inteligência artificial e, cara, não vamos mais fazer. Se tivesse parado o Henry Ford lá com Ford, né, T e a produção industrial, e se tivesse parado a revolução industrial porque as fábricas estavam gerando muito carvão, né, e depois gerando muita fumaça com carvão, depois as coisas, ou seja, criaram muito bem, criaram muitos danos, né? E tal, e depois você foi criando as salvaguardas. Então, acho que o caminho que a gente já trilhou até aqui é: surge uma coisa nova, tem potenciais impactos, a gente cria salvaguardas e vai ajustando regras, regulamentos, para as coisas não saírem do controle.
11: E o mundo está muito melhor. E o mundo está muito melhor com isso.
10: E o mundo está muito melhor. Tá, vai. Muito, muito melhor hoje em dia.
11: Não tá.
12: Vamos deixar essa discussão.
10: Tem menos gente com fome no mundo, tem mais riqueza no mundo. Você tem empresas valendo trilhões de dólares. Duas, três empresas valendo trilhões de dólares.
12: Vamos começar essa conversa aqui. Vamos
11: um dia a gente fala disso. A gente não brigato agora.
12: Com o Gustavo Brigato, nosso especialista em tecnologia, nossa colunista de tecnologia. Gustavo, obrigada sempre. Tava falando aqui pros meninos que sua risada ilumina meu dia, viu? Muito obrigada.
10: Obrigado, valeu. 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
3: E a Europa vive uma onda de manifestações. Na França, são as manifestações estudantis. Na Espanha e na Bélgica, os protestos acontecem por conta da crise de moradia. O TMC 360 conversou ao vivo com o coordenador do curso de Relações Internacionais da ESPM, Alexandre Uehaba, que comentou sobre o atual momento desses países da Europa.
13: O que a gente tem percebido é que também os países europeus, nas últimas décadas, têm sofrido ali, a população tem sofrido com uma perda econômica, né? Tem sofrido, de fato, com algumas dificuldades. A gente pode pegar, sei lá, pelo menos pós-pandemia, um período de erosão do salário, né? Os salários começaram, perderam poder de compra, diminuíram na época da pandemia, como todo mundo sabe, e muitos deles ainda não recuperaram os valores finais do pré-pandemia. E de um ano passado para este ano, em função dessa crise que nós estamos vivendo, por causa de tarifas, por causa de instabilidades internacionais, alguns países, inclusive, não só não recuperaram, como do ano passado para este ano, parece que também estão perdendo valor, né, capacidade de poder de compra, e isso tudo tem afetado Itália, Espanha, França, Bélgica, como a gente tem visto nesses últimos dias.
14: Queria traçar um paralelo, professor, em relação ao que a gente tem visto nas ruas aqui no Brasil. A gente está num momento de eleição, então essas manifestações, elas são em apoio aos candidatos. Inclusive, tem pessoas que perguntam sobre a cobertura jornalística, porque são manifestações grandes, as últimas, em apoio ao presidente Lula. Como são manifestações em apoio a um candidato? Nos noticiários, elas precisam estar dentro da agenda dos candidatos. Então, por maiores que sejam, tem que cumprir ali um tamanho que seja correspondente também depois dado ao outro candidato. Então a gente aqui está num período específico, mas o sentimento que a gente vê, seja para um lado, seja para o outro, é de mudança. Uma juventude que quer mudança, uma parcela quer mudança no que diz respeito ao governo, ao governante, uma outra que quer mudança não no que diz respeito ao líder, ao governante, ao presidente, mas a novos costumes, a novas pautas que se mostraram vitoriosas nesse primeiro turno. Então a gente tem juventude pelo mundo engajada, na Índia também, na Índia neste exato momento, muitos protestos que são encabeçados por jovens. Que efeitos práticos é que isso pode levar para a política? A gente aqui no Brasil acabou de passar por uma eleição que a direita tomou conta do nosso parlamento, do nosso congresso. Quais são os efeitos práticos do engajamento dos jovens pelo mundo na política? É um engajamento de fato?
13: Olha, acho que tem duas coisas, né? A gente pode observar, talvez eu possa falar Tem uma letra que se usa para falar um pouco dessa recuperação que a gente está vendo na economia pós-pandemia, e talvez a gente possa também usar essa mesma letra para os movimentos sociais, né? Ou seja, a letra que se usa é a letra K, né? Ou seja, na pandemia nós tivemos um momento de crise e começamos um processo de recuperação em que aqueles que tinham melhores condições econômicas conseguiram recuperar a sua situação econômica e até subir, melhorar a sua situação econômica. E aqueles que não estavam tão bem pioraram ao longo do tempo, como eu falei agora há pouco, a situação econômica dessas pessoas pioraram e aí leva essas manifestações, né, com a perda de moradia, como nós vimos recentemente na Espanha, porque as pessoas não conseguiram recuperar a sua capacidade econômica que tinham, o poder econômico que tinham anteriormente. E aí, indo para a sua pergunta especificamente, quando a gente olha também para a participação política, esse engajamento, também a gente olha esse movimento, talvez, com essa letra K, né? Alguns que, de fato, né, alguns jovens hoje estão muito mais envolvidos com algumas questões de valores, de preocupação, com preocupação com o futuro, meio ambiente, questões sociais e políticas, e eles estão vindo a se engajar, e outros que estão mais apáticos, né? Outros, então, uns que aumentaram e outros estão diminuindo. E aí a gente vê alguns que a chamada geração neném, né? Que nem trabalham, nem estudam e não estão nem aí também com a política. Mas quando a gente vê agora, especificamente, né? Quando as coisas realmente começam a apertar, essa geração que está mais engajada, ela começa a se mobilizar, estão preocupados com aquilo que está acontecendo, estão preocupados com aquilo que pode vir a acontecer daqui para frente, e aí sim essa parte da população, principalmente dos jovens, né, que é importante que eles de fato se mobilizem. Eu fui lá, quando mais jovem, participei de todas as manifestações também que tinha aqui no Brasil, Direta Já, Caras Pintadas e tudo mais, e eu creio que é muito importante sim essa participação.
15: E aí, professor, juntando a sua primeira resposta com a sua segunda resposta, a pergunta da Joana, voltando lá para a Europa, de alguma forma o senhor entende que essas ruas aquecidas nas principais cidades europeias podem ter algum resultado prático nos parlamentos e, evidentemente, mudar alguns chefes de Estado? Porque lá sempre tem a questão da extrema-direita, que conquistou regionalmente alguns pontos importantes na Alemanha, na França sempre é uma ameaça, já bateu na trave em Portugal no começo desse ano. Então, como é que o senhor está vendo esse movimento?
13: Como a Joana falou, a gente vê um movimento assim por mudança, né? Isso tem sido uma constante, e apesar das, né, chamadas incumbentes, aqueles que estão no cargo teriam o poder da máquina para poder fazer a campanha ser um pouco mais favorável nas campanhas eleitorais para quem está no poder, porque detém ali a caneta para poder fazer algumas medidas, a gente tem percebido que em muitos países, inclusive no Brasil, nas últimas eleições, a reeleição não tem sido tão fácil, né? Porque exatamente a população se mostra insatisfeita com aquilo que vem sendo apresentado e aí busca mudança. E aí eu diria que a mudança não está muito ligada nem à esquerda, nem à direita, mas sim à busca por uma mudança. E nesse sentido, eu vejo que lá na Europa, neste momento, também existe uma insatisfação com a situação econômica, e aí se a gente usar como pano de fundo uma ideia de uma política neoliberal que começa ali no final do século passado e vem de lá para cá, quase que se tornando um consenso que o Estado tinha que ser um Estado menor, mas esse Estado menor muitas vezes se ateve mais à redução dos benefícios sociais, né, à saída do Estado nessa área, e o que tem gerado muitas dificuldades para a população, e aí sim, né, com a população se sentindo mais prejudicada ou menos assistida pelo Estado, ela sempre vai buscar uma alternativa ao governo que possa atendê-la. Infelizmente, a gente não tem encontrado muita resposta, seja de um lado, seja de outro, nos últimos governos, né, tanto lá fora como aqui dentro, e isso vai fazer com que a população saia às ruas para protestar ou para reivindicar uma mudança que os atenda.
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3: 1h, bom dia. No programa Cidade é Sua desta semana, Felipe Armata conversa com os dois senadores eleitos pelo Paraná no último dia 4 de outubro. Felipe Barros, do PL, fala sobre ser o senador mais jovem da história do estado e da importância de, na visão dele, enfrentar abusos no judiciário. O outro senador eleito, Deltan Dallagnol, do Novo, comentou a discussão sobre a sua elegibilidade e não negou que tenha interesse de ser ministro do Supremo Tribunal Federal. Você confere esse bate-papo agora.
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20: 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Olá, seja bem-vindo, seja bem-vinda. Eu sou Felipe Armata, esse é o programa Cidade é Sua. Hoje a gente faz um programa especial, dividido em duas partes. A gente conversa com os senadores eleitos pelo Paraná nessas eleições de 2026. Então, nessa primeira parte, a gente vai conversar com Deltan Dallagnol, do Novo. Na segunda parte, a gente vai conversar com Felipe Barros, do PL. Apresentando aqui rapidamente, a gente já trouxe ele aqui no momento de pré-entrevistas, depois, quando era pré-candidato, depois como candidato efetivamente ao Senado, ele volta aqui pela terceira vez para conversar com a gente. Nosso primeiro convidado, Deltan Dallagnol, ele foi eleito senador pelo Paraná com 25,14% dos votos. Ele teve 2.904.594 votos. Seja muito bem-vindo, Deltan.
21: Olá, Felipe Armata, uma alegria estar com você aqui, estar com todo o time aqui da Rádio TMC, Helena, Murilo, e estar falando com vocês, espectadores, ouvintes da rádio.
20: Queria começar pelo turbilhão que aconteceu desde o começo, né? Dá pra gente dizer, já lá no começo a gente entrevistou, já tinha a questão do ser elegível ou não, e a coisa ficou muito mais quente ali nas últimas 24 horas antes das eleições efetivamente. Eu queria que você falasse um pouquinho de como foi esse momento, do que aconteceu no sábado, depois do domingo de manhã, para depois até o resultado.
21: Sim, Felipe, eu tenho muita tranquilidade em relação ao ser elegível. Todo mundo que se manifestou até agora no meu pedido de registro de candidatura disse que Deltan está elegível. Estou falando do Tribunal do Paraná, do Ministério Público do Tribunal do Paraná, estou falando do Ministério Público de Brasília, todo mundo disse isso. A Constituição e a lei estão do meu lado. Qual é o meu problema? O problema é político, é a vingança do sistema, é Lula querendo a vingança contra a Lava Jato, é aliados de Alexandre de Moraes não querendo que vão ao Senado, senadores comprometidos com a cessação dos abusos do Supremo e a responsabilização de quem abusou. Esse é o meu problema. Então a minha jornada foi uma jornada tranquila, até que meu caso chegou às mãos de Floriano Marques, que é ministro aliado de Alexandre de Moraes, escolhido por Lula, que fez o L. Aí esse ministro, ele me proibiu de fazer campanha. Isso foi uma violência jurídica. Fiquei 15 dias sem fazer campanha. Para você que acompanha entender, não podia distribuir materiais, cancelei contratos, não podia impulsionar conteúdo, não aparecia no horário eleitoral gratuito da TV, nas inserções da TV, nada. Não podia exercer o direito eleitoral mais básico, o direito político de pedir voto para as pessoas. Esses números que vocês estão me vendo usar aqui, para quem está nos escutando, eu uso aqui.
20: A gente está em 100.3, mas quem acompanha no YouTube da TMC News BR consegue ver essa entrevista também.
21: Isso, a gente está aqui, ó. Eu estou usando dois adesivos aqui do número 300, que era o meu número de urna. Eu não podia usar. Por isso estou usando agora, com orgulho, porque esse número 300 simboliza os 300 de Gideão e de Esparta, que é um exército que não se dobrou, como a população do Paraná não se dobrou ao abuso de poder. E eu fiquei então 15 dias, são os dias mais importantes de uma eleição, os dias em que o eleitor define o seu voto, eles me censuraram e a população me manteve no topo das intenções de voto. Ninguém esperava isso. Brasília não esperava isso. Quando eles se desesperaram no final, que eles viram que eu não ia cair, aí o ministro Floriano, mais uma vez, ele sozinho, agora ele tirou uma decisão que só poderia ser dada pelo plenário, atuou de um modo contraditório ele mesmo, 48 horas antes, e ele deu uma decisão me impedindo de estar nas urnas, invalidando meus votos. Isso não ataca só a Deltan, isso viola o direito da pessoa votar informada, isso gera uma turbulência e instabilidade no dia da eleição, porque você não consegue levar informação para todos os eleitores a 4 horas do dia da eleição. Muita gente não ia nem mais ver internet, não ia mais ver TV, ia votar desinformada. O que eles fizeram foi uma violência contra o eleitor do Paraná. Agora, na manhã seguinte, bem cedo, o ministro Cássio Nunes Marques, do TSE, cassou essa decisão e restabeleceu a ordem. Mas nessa altura, a confusão estava feita. Então, quando abriram as urnas às 5 da tarde, eu não sabia o que ia acontecer. Não importava se o meu nome tinha estado no topo das intenções de voto, não importava se eles tinham me censurado por tanto tempo e a população tinha se mantido do meu lado, eu não sabia qual seria o resultado. E quando abriram as urnas, a minha reação foi me ajoelhar e agradecer. Porque Deus permitiu que fosse sendo tirado tudo, para que no final eu reconhecesse que a vitória veio dele. Veio dele, como no caso de Gideão, com com os 300, com aquelas pessoas, com o Paraná mandando um forte recado para o sistema em Brasília, dizendo: nós não vamos nos dobrar ao arbítrio e ao abuso de poder.
20: E você falou desse momento ali de não saber o que ia acontecer durante o dia, e a gente sabe que muita coisa pode acontecer até dezembro. Você imagina que pode ter desdobramentos ainda judiciais até a posse?
21: Desdobramentos judiciais sempre vão existir no Brasil, num Brasil marcado pela insegurança jurídica e pelo abuso de poder. Mas eu

0: lá do começo, que a relação do Senado com o Supremo foi uma grande pauta de todas as campanhas desse ano. E a gente viu que, principalmente as candidaturas, olhando para o Brasil como um todo, que tinham uma pauta mais relacionadas a impeachment de ministro do Supremo ou de reformar o judiciário, foram pautas vencedoras, né? O PL foi um grande partido vencedor, o Novo. Como que você avalia que deve ser esse começo de Senado em 2027?
1: Foi, tinha que ser, Felipe. É importante a gente represar isso antes de eu responder a tua questão, como vai ser 2027. Foi e tinha que ser. Por quê? Porque quando você não tem o controle do abuso do poder, eles chegam ao ponto, como fizeram na última eleição, de dar decisões para favorecer Lula. Como assim um árbitro imparcial, que deveria ser imparcial, a justiça, o topo da justiça, favorecer um lado de uma disputa eleitoral, violando a isenção das eleições? E quem diz isso não sou eu. Os grandes jornais do país, os maiores da grande imprensa, publicaram editoriais dizendo que decisões do Supremo Tribunal Federal estavam sendo dadas por ministros para favorecer Lula. Até jornais à esquerda falaram isso. Então não é viés, não é porque a gente é de direita. Houve uma tentativa de passar a mão nas eleições. Como assim? Como assim? E mais, quando o Supremo vai lá e descriminaliza o uso de drogas, isso prejudica todo o país. Isso não é papel do Supremo, é papel do Congresso. Quando o Supremo vai lá e censura as pessoas, é o seu filho que está nas redes sociais, o seu neto, é você, que fica com medo de falar o que pensa nos grupos. Para que eles ajam dentro da lei, na minha visão. Hoje, nós caminhamos para a confirmação da minha candidatura, graças a todos aqueles que decidiram não se curvar ao sistema, ao arbítrio e ao abuso. Eu quero declarar aqui a minha gratidão a cada um de vocês que sentou o dedo compartilhando informações. Cada um de vocês que na sábado à noite, no domingo, passou o dedo. Muitas pessoas me falaram de eu ter um câncer e meu dedo doía de tanto compartilhar para informar as pessoas, para dizer não desistam, vamos com 300, não vamos nos dobrar a Brasília. E o Paraná mandou um forte recado para Brasília. Agora, a voz do Paraná precisa ser ouvida.
0: E aí, nessa questão do forte recado, a gente viu, desde lá do começo, que a relação do Senado com o Supremo foi uma grande pauta de todas as campanhas desse ano. E a gente viu que, principalmente as candidaturas, olhando para o Brasil como um todo, que tinham uma pauta mais relacionadas a impeachment de ministro do Supremo ou de reformar o judiciário, foram pautas vencedoras, né? O PL foi um grande partido vencedor, o Novo. Como que você avalia que deve ser esse começo de Senado em 2027?
1: Foi e tinha que ser, Felipe. É importante a gente represar isso antes de eu responder a tua questão, como vai ser 2027. Foi e tinha que ser. Por quê? Porque quando você não tem o controle do abuso do poder, eles chegam ao ponto, como fizeram na última eleição, de dar decisões para favorecer Lula. Como assim um árbitro imparcial, que deveria ser imparcial, a justiça, o topo da justiça, favorecer um lado de uma disputa eleitoral, violando a isenção das eleições? E quem diz isso não sou eu. Os grandes jornais do país, os maiores da grande imprensa, publicaram editoriais dizendo que decisões do Supremo Tribunal Federal estavam sendo dadas por ministros para favorecer Lula. Até jornais à esquerda falaram isso. Então não é viés, não é porque a gente é de direita. Houve uma tentativa de passar a mão nas eleições. Como assim? Como assim? E mais, quando o Supremo vai lá e descriminaliza o uso de drogas, isso prejudica todo o país. Isso não é papel do Supremo, é papel do Congresso. Quando o Supremo vai lá e censura as pessoas, é o seu filho que está nas redes sociais, o seu neto, é você, que fica com medo de falar o que pensa nos grupos. Você cerceia a democracia, você traz instabilidade jurídica, as empresas têm medo de investir no Brasil, isso gera menos emprego e renda. Então agora, com esse novo Congresso, com esse novo Senado, eu espero que o poder vá frear o poder, porque a Constituição e a lei não freavam mais, porque eles rasgavam todos os dias. Mas agora o poder do povo, formalizado por meio de novos representantes eleitos e uma nova onda, vai frear o abuso do poder do Supremo.
0: E ainda um pouco na linha do que eu perguntei, como que deve ser esse começo? Vocês imaginam uma articulação? Essa deve ser uma pauta prioritária da relação com o Supremo? O que você imagina de um começo de 2027?
1: Essa é uma pauta essencial, prioritária sim, mas tem uma pauta agora mais importante para o momento. É a pauta desde hoje, é a pauta urgente, que é nós tirarmos Lula e o PT do poder. É nós confirmarmos a eleição de Flávio Bolsonaro na eleição agora, no segundo turno. Porque se a gente não tirar Lula, não adianta você tirar ministro que abusa o poder, porque esses ministros foram colocados em grande medida por ele. E, no mínimo, eram aliados dele. Alexandre Moraes, aliado de Lula. Flávio Dino, colocado por Lula. Então, nós precisamos de uma renovação da presidência para a gente colocar um presidente que coloque pessoas que não vão seguir nessa linha de abuso de poder. E essas pessoas que abusaram do poder ao longo de anos, Lula ao longo de 20 anos do poder, ministros que abusam do seu poder, eles construíram teias, redes de poder. E construir uma rede de poder tão arraigada e tão extensa que hoje não tem um balanço de poderes. Então a alternância é necessária. E eu falo agora com você que não gosta do Flávio Bolsonaro. Se você não gosta do Flávio Bolsonaro, não importa. Você tem que estabelecer alternância de poder para você ter o equilíbrio.

0: Senão, quando vem decisão favorecendo Lula e legais, como os grandes jornais acusaram, você não tem quem faça o equilíbrio. A gente tem poucos hoje para fazer o equilíbrio. E ainda bem que tem. Senão a gente ia ter uma eleição levada na mão grande por ministros do Supremo em favor de um candidato a presidente.
1: Indo nesse gancho que você falou já, né, da campanha do segundo turno, dessa relação que a gente tem nesse momento, saiu nessa semana nos principais veículos de imprensa uma possibilidade do ministro Nunes Marques, ele está estudando isso, né, não é confirmado, dar uma liminar para soltar o Jair Bolsonaro antes de uma eventual posse, caso o Flávio seja eleito. Qual que é a tua visão com relação a isso?
0: Torço que aconteça, tem que acontecer. É abuso de poder. Jair Bolsonaro não deveria ter sido preso jamais da forma que foi. Ele não tem foro privilegiado. Aí o Supremo, no meio do jogo, ele muda a regra do jogo para estabelecer o foro privilegiado para pessoas que saíram do cargo. Como assim? Aí ele tinha ter sido julgado pelo plenário, foi julgado pela turma. O ministro Luiz Fux, na decisão dele, apontou uma série de violações do devido processo legal, da ampla defesa. Mais ainda, quando você olha o mérito do caso, se você seguisse a lei, a jurisprudência, as decisões e a doutrina dos grandes doutrinadores, a decisão é do Fux. Você não pode punir por golpe de Estado algo que não passa de intenção, de planejamento jamais. Tá tudo errado. A grande verdade é, houve uma grande perseguição à direita que passou pelo 8 de janeiro. E mais, quem praticou vandalismo, que seja punido com rigor da lei. Agora, não com 14 anos de prisão por golpe de Estado, como se aquela senhorinha, a Cristiane Angélica, que foi presa com uma bíblia e uma bandeira na mão, dentro de uma sala em que o policial legislativo testemunhou que ela não fez nada, não quebrou um azulejo, que ela estava orando com a bandeira e a bíblia na mão, como assim ela é condenada a 14 anos? Como assim uma mulher que pichou uma estátua do batom que você lava e está limpa, condenada a 14 anos? Como assim o comerciante de Santa Catarina, que doou R$500 antes dos eventos, sem saber o que ia acontecer, condenado a 14 anos? Pessoas condenadas a 18 anos até... Quando essa é a pena que não cabe para assassinos que tiveram penas menores. A gente vive uma inversão total de valores. A justiça, a lei tem que ser uma só para todos. Essa foi a grande luta da minha vida. Se o cara fez crime, se o cara praticou vandalismo, que seja punido. Mas não ser entortada a lei, desviada a lei, para punir injustamente e perseguir adversário político. Isso não pode acontecer no país. Porque quando isso acontece hoje em janeiro, quando isso acontece com Bolsonaro, amanhã isso acontece com você, está acontecendo comigo. Aconteceu com os juízes da Lava Jato, não só eu. A juíza Gabriela Hart, afastada por 2 anos. Marcelo Bretas, punido com a pior pena da magistratura. Eduardo Elhage, coordenou Lava Jato no Rio de Janeiro. Nenhum deles fez nada de errado. E eles foram perseguidos e punidos. A gente tem que virar a página nessa perseguição. Porque se você acha que eu que tô me ferrando, você tá errado. Porque quando é punido quem coloca o corrupto na cadeia, quem vai ser o promotor e o juiz no futuro que vai querer colocar bandido na cadeia? Eles vão ter que escolher, então, entre a segurança e o conforto da família... E botar bandido na cadeia? Meu amigo, o que, que o ser humano vai escolher? Ele é humano como nós. Ele tem que pagar a conta no final do mês. Ele tem que colocar comida na mesa. Ele vai escolher a família dele, quem vai perder somos todos nós, que vamos seguir sendo roubados pelos grandes corruptos.
1: Você falando um pouco dessa questão, né, da justiça, até que ponto está correto, não, o peso das decisões, tem uma pauta que você defendeu em toda a candidatura que eu queria que você falasse um pouco disso, que é a volta da prisão em segunda instância. Eu queria, sim, que você fala, e é uma coisa que surgiu lá justamente essa discussão lá na Lava Jato com o Lula e tudo mais. Eu queria que você falasse um pouco disso. Por que é importante, na sua visão, voltar para a prisão em segunda instância? E até que ponto isso acaba tirando, né, aquela discussão de esperar todo o trâmite, sim, legal, chegar no trânsito em julgado?
0: Sim, você é trabalhador que está aí no ponto de ônibus, que está no carro, você tem o seu vidro do carro quebrado, você se distraiu, você está no ponto de ônibus usando o celular, passou o cara com a bicicleta, leva teu celular embora. Esse cara é pego, que já é difícil, porque ele vai com a bicicleta contra o fluxo dos carros, vai acelerar, mas ele é pego. E aí, o que acontece com esse cara? Esse cara vai para uma audiência de custódia que vai botar ele em liberdade, em que o policial é tratado como bandido e o bandido é tratado como vítima da sociedade. Aí esse cara vai ficar solto. Aí vai ter um promotor que vai oferecer uma acusação criminal, um juiz vai proferir uma condenação criminal e você acha que ele vai preso? Não, ele não vai. Vai ficar solto. Vai mais 5, 10 anos para uma decisão em segundo grau. Ele vai ser condenado, confirmação da condenação. Você acha que ele vai ser preso? Não, ele não vai. Porque no Brasil a gente tem 4 instâncias de julgamento, é o único lugar do mundo com 4 instâncias, e é o único lugar do mundo que não prende depois da primeira ou segunda instância, tem que esperar as 4. A justiça não vem. Quantos celulares ele vai furtar nesse meio tempo? Quantas pessoas ele vai vitimar? Quantas pessoas ele vai avançar para praticar um roubo, um latrocínio, para matar alguém, para violentar tua filha quando ela tá voltando à noite para casa? Quantas pessoas ainda vão precisar sofrer para que a gente mude as leis e a gente reconheça o básico no mundo, que é que o bandido tem que estar na cadeia? Esse é o básico. Nenhum lugar do mundo deixa o bandido solto e não é punido por isso. Nós somos punidos todos os dias por essa leniência. Colocar a pessoa depois da segunda condenação na cadeia é o básico da justiça. Sem isso não tem ordem, sem ordem não tem progresso.
1: E aí, indo para outras pautas, uma discussão que se teve também, né, saindo da relação com o Supremo, é como o Senado pode trazer mais verbas para o Paraná. Havia uma discussão que isso se perdeu nos últimos anos. O que é possível fazer para melhorar essa relação, para ter mais verbas para o Paraná?
0: Felipe, nós precisamos de mais disso. A gente vive uma injustiça tributária no Paraná. Não é só no Brasil, não é só a alta carga tributária, não é só o Lula aumentando e criando impostos 37 vezes em 3 anos. Não é só o brasileiro tendo que trabalhar 130, 140 dias por ano só para recolher imposto. É pior do que isso. O Paraná manda dinheiro para Brasília. A cada 100 reais que o Paraná manda para Brasília, voltam 16 para o Paraná. Quando outros estados, a cada 100 reais volta 200, 300. É a redistribuição. Ainda que a gente possa redistribuir uma fatia por uma questão de redução de desigualdade, quando você tem uma desproporção dessa na volta da riqueza, você impede que o Estado desenvolva infraestrutura, estradas adequadas para escoar nossa produção, portos adequados. A gente está perdendo porto para Santa Catarina. O agro começou, a Coamo, a nossa cooperativa, a grande cooperativa da região Oeste, a maior da América Latina, construiu um porto onde? Foi no Paraná? Não. Foi em Santa Catarina, porque falta infraestrutura. Nós precisamos de dinheiro para gerar infraestrutura, e quem vai ganhar com isso não é só o Paraná, é o Brasil, porque a gente vai ser capaz de produzir ainda mais do que já produz. Então tem uma questão de justiça, que a gente produz, o Paraná trabalha, acorda cedo, produz, gera imposto, mas não é honrado, não volta. Agora, pior do que isso atrapalha o próprio desenvolvimento do Brasil. Um dos modos de resolver isso é a criação do Fundo Sul. Existem fundos constitucionais para levar dinheiro para infraestrutura e para as empresas, para desenvolvimento das regiões do Brasil. Existe um fundo para o Nordeste, existe um fundo para a região Norte, existe um fundo para a região Centro-Oeste. Mas não tem um fundo para o Sul. Santa Catarina, Rio Grande do Sul e Paraná não usufruem disso. Só o fundo do Nordeste levou no ano passado 50 bilhões de reais em investimento. Gente, 80 bilhões é o orçamento total do estado do Paraná. 50 bilhões e a gente não levou um real. Isso é justo? Não é justo. Tem uma emenda à Constituição para corrigir essa injustiça que se chama Emenda 33 de 2024. Sérgio Moro assinou. Nós vamos apoiar e lutar para aprovar.
1: Então, você falou de emenda da Constituição. Quando a gente olha os dados nacionais, né, tanto na votação de deputado quanto para Senado, ali os grupos mais ligados à direita somaram uma quantidade de votos que praticamente sozinhos eles conseguem ter uma facilidade maior para ter mudanças na Constituição. Você acha que isso é necessário? Que tipo de pauta mereceria mudanças na Constituição a partir de 2027?
0: Felipe, tem tanta coisa para mudar, né? Tem tanta coisa por fazer. Tem tantas mudanças necessárias para fazer. Eu vou ficar aqui em algumas mudanças centrais, tá? Indo para além de ser via emenda à Constituição, via lei ordinária, porque eu acho que o principal é quais são as mudanças mais necessárias. Quando a gente fala de combate à corrupção, a gente tem que estabelecer um crime de enriquecimento ilícito de funcionário público, de agente público que enriquece ilicitamente. Isso é recomendado por convenções internacionais e hoje no Brasil você não tem. Se você pegar o prefeito Nando Ferrari, uma semana depois de ele tomar posse, ele tinha uma mão na frente e outra atrás, eu não posso fazer nada com ele. Mas então ele se corrompeu, é óbvio. Eu não posso fazer nada com ele. Por que que você não pode fazer? Porque para eu fazer alguma coisa com ele, eu tenho que provar qual foi o ato corrupto. Em uma semana ele pratica milhares de atos. Como que eu vou adivinhar? E você pode inspecionar todos, mas a corrupção é disfarçada. Contratos superfaturados, laudos falsos, é muito difícil você provar. Então você precisa desse da América Latina construir um porto onde? Foi no Paraná? Não. Foi em Santa Catarina, porque falta infraestrutura. Nós precisamos de dinheiro para gerar infraestrutura, e quem vai ganhar com isso não é só o Paraná, é o Brasil, porque a gente vai ser capaz de produzir ainda mais do que já produz. Então tem uma questão de justiça, que a gente produz, o Paraná trabalha, acorda cedo, produz, gera imposto, mas não é honrado, não volta. Agora, pior do que isso atrapalha o próprio desenvolvimento do Brasil. Um dos modos de resolver isso é a criação do Fundo Sul. Existem fundos constitucionais para levar dinheiro para infraestrutura e para as empresas, para desenvolvimento das regiões do Brasil. Existe um fundo para o Nordeste, existe um fundo para a região Norte, existe um fundo para a região Centro-Oeste, mas não tem um fundo para o Sul. Santa Catarina, Rio Grande do Sul e Paraná não usufruem disso. Só o fundo do Nordeste levou no ano passado 50 bilhões de reais em investimento. Gente, 80 bilhões é o orçamento total do estado do Paraná. 50 bilhões e a gente não levou um real. Isso é justo? Não é justo. Tem uma emenda à Constituição para corrigir essa injustiça que se chama Emenda 33 de 2024. Sérgio Moro assinou. nós vamos apoiar e lutar para aprovar.
1: Então você falou de emenda da Constituição, quando a gente olha os dados nacionais, né, tanto na votação de deputado quanto para Senado, ali os grupos mais ligados à direita somaram uma quantidade de votos que praticamente sozinhos eles conseguem ter uma facilidade maior para ter mudanças na Constituição. Você acha que isso é necessário? Que tipo de pauta mereceria mudanças na Constituição a partir de 2027?
0: Felipe, tem tanta coisa para mudar, né? Tem tanta coisa por fazer, tem tantas mudanças necessárias para fazer. Eu vou ficar aqui em algumas mudanças centrais, tá? Indo para além de ser via emenda à Constituição, via lei ordinária, porque eu acho que o principal é quais são as mudanças mais necessárias. Quando a gente fala de combate à corrupção, a gente tem que estabelecer um crime de enriquecimento ilícito de funcionário público, de agente público que enriquece ilicitamente. Isso é recomendado por convenções internacionais e hoje no Brasil você não tem. Se você pegar o prefeito Nando Ferrari, uma semana depois de ele tomar posse, ele tinha uma mão na frente e outra atrás, eu não posso fazer nada com ele. Mas ele se corrompeu, é óbvio. Eu não posso fazer nada com ele. Por que você não pode fazer? Porque para eu fazer alguma coisa com ele, eu tenho que provar qual foi o ato corrupto. Em uma semana ele pratica milhares de atos. Como que eu vou adivinhar? E você pode inspecionar todos, mas a corrupção é disfarçada. Contratos superfaturados, laudos falsos, é muito difícil você provar. Então você precisa desse instrumento, mas a gente precisa estabelecer a corrupção como crime hediondo. A gente precisa restabelecer a prisão em segunda instância, sobre a qual a gente falou. Acabar com essa porcaria do foro privilegiado, que permite que políticos se blindem em tribunais. Para combater o crime organizado, a gente precisa endurecer as penas para crimes graves. Precisa integrar as forças de polícia, levar recursos para investir em tecnologia, em preparo, rastreamento financeiro. Aqui no Paraná, quando você bloqueia um celular, pega o celular de um bandido, você demora, um perito estava me falando, anos para você ter acesso ao conteúdo. Só que assim a polícia fica atrás do bandido, porque é ali que ele fala com os líderes da organização, com os comandantes. Você precisa entrar e entrar rápido nisso, avaliar esse material. Então, tem muitas mudanças na lei a serem feitas para que a gente possa combater de forma eficiente o crime organizado, a corrupção. A gente precisa estabelecer a castração química dos pedófilos, dos abusadores sexuais. A gente precisa colocar em penitenciárias de segurança máxima quem pratica feminicídio para proteger as nossas mulheres de forma adequada. Enfim, tem muita coisa a mudar. A gente vai se articular, vai lutar, sabendo que nenhuma andorinha faz verão sem banda, a gente precisa de uma articulação, a gente tem aprendido muito ao longo dos últimos anos. Hoje tem um bom relacionamento com toda a bancada da direita. Grande parte dos meus colegas da Câmara com quem eu me relacionava davam bem, se tornaram senadores. Gustavo Gair, no Goiás, Carlos Jordi, a gente tem a Carol Detone, Santa Catarina, Carlos Bolsonaro, Marcel e o Sanderson no Rio Grande do Sul, a gente tem o Derrite, grande amigo também em São Paulo, a gente tem vários amigos que estão indo. Aí vai formar uma grande bancada da transformação do Brasil.
1: E aí nessas pautas e coisas que poderiam mudar, um ponto que apareceu bastante na tua campanha, em perguntas e entrevistas, até a gente abordou isso aqui nas entrevistas da TMC, é com relação ao fundo eleitoral, que você se posicionava de forma contrária ao fundo eleitoral. Durante a campanha você falou que precisava do fundo eleitoral para se eleger, mas que depois você reveria isso. Qual que é a tua visão agora como eleito com o que deve ser o fundo eleitoral para o futuro?
0: A minha visão é a mesma, não mudou. Quando você tem um cargo ou não tem um cargo, é só um instrumento que você tem ou não nas suas mãos para você fazer aquilo que você acredita que é a tua missão na Terra. A minha missão na Terra é amar e servir a Deus e as pessoas. E com esse cargo, eu vou fazer o que eu sempre acreditei. O fundo eleitoral hoje, como ele existe no Brasil, ele é o maior do mundo. Maior do mundo. Esse dinheiro, esses 5, 6 bilhões, a gente tem que estar na saúde, educação, segurança. Mas quando se cria esse fundo, eu quero que vocês entendam que quando se cria, é impossível você ser eleito sem você usar. Porque é que nem você dizer o seguinte: vamos fazer uma guerra? Vamos. Aí você diz assim: eu sou contra a arma. Aí você vai sem arma, você vai com estilingue nos pedófilos, dos abusadores sexuais. A gente precisa colocar em penitenciárias de segurança máxima quem pratica feminicídio para proteger as nossas mulheres de forma adequada. Enfim, tem muita coisa a mudar. A gente vai se articular, vai lutar, sabendo que nenhuma andorinha faz verão sem banda. A gente precisa de uma articulação, a gente tem aprendido muito ao longo dos últimos anos. Hoje tem um bom relacionamento com toda a bancada da direita. Grande parte dos meus colegas da Câmara com quem eu me relacionava davam bem, se tornaram senadores. Gustavo Gair, no Goiás, Carlos Jordi, a gente tem a Carol Detone, Santa Catarina, Carlos Bolsonaro, Marcel e o Sanderson no Rio Grande do Sul, a gente tem o Derrite, grande amigo também em São Paulo, a gente tem vários amigos que estão indo, aí vai formar uma grande bancada da transformação do Brasil.
1: E aí nessas pautas e coisas que poderiam mudar, um ponto que apareceu bastante na tua campanha, em perguntas e entrevistas, até a gente abordou isso aqui nas entrevistas da TMC, é com relação ao fundo eleitoral, que você se posicionava de forma contrária ao fundo eleitoral. Durante a campanha você falou que precisava do fundo eleitoral para se eleger, mas que depois você reveria isso. Qual que é a tua visão agora como eleito com o que deve ser o fundo eleitoral para o futuro?
0: A minha visão é a mesma, não mudou. quando você tem um cargo ou não tem um cargo, é só um instrumento que você tem ou não nas suas mãos para você fazer aquilo que você acredita que é a tua missão na Terra. A minha missão na Terra é amar e servir a Deus e as pessoas. E com esse cargo, eu vou fazer o que eu sempre acreditei. O fundo eleitoral hoje, como ele existe no Brasil, ele é o maior do mundo. Maior do mundo. Esse dinheiro, esses 5, 6 bilhões, eles tinham que estar na saúde, educação, segurança. Mas quando se cria esse fundo, eu quero que vocês entendam que quando se cria, é impossível você ser eleito sem você usar. Porque é que nem você dizer o seguinte: vamos fazer uma guerra? Vamos. Aí você diz assim: eu sou contra a arma. Aí você vai sem arma, você vai com estilingue na tua mão. Ou você vai com cacetete na tua mão. E vem gente com fuzil, com metralhadora. Tá na cara o que vai acontecer. Você vai ser metralhado, meu amigo. Você vai se ferrar. Não tem como se combater o crime organizado com rosas. E você tá numa eleição, você não tá competindo só com gente que vai ter fundo eleitoral. Você tá competindo com gente que se corrompeu e botou dinheiro de corrupção. Então, se você não tiver acesso àquilo que for legal, legítimo pra você usar numa eleição, você não vai nem conseguir entrar lá pra mudar o sistema. Aí você tem duas escolhas. Ou você vai votar no cara que usa fundo e quer que ele exista, ou você vai votar no cara que usa fundo porque é necessário pra tá lá e que quer mudar o sistema. Eu sou um desses que usa fundo e que quer entrar lá para mudar o sistema, como vários que eu conheço do nosso time do Novo.
1: Esse é o programa Cidade é Sua, hoje uma edição especial. Estamos conversando com os senadores eleitos pelo Paraná. Nesse primeiro bloco estamos conversando com o Deltan Dallagnol do Novo. No segundo bloco, daqui a pouquinho, vamos falar também com Felipe Barros do PL. Queria falar um pouquinho de futuro agora, né? Então, uma transição aí, né? Sendo eleito, então vamos pensar os próximos anos. Primeira pergunta, a gente sabe que vai ter muitos ministros do Supremo que vão ser indicados a partir do ano que vem. Você pensa em ser ministro do Supremo em algum momento da tua vida?
0: Felipe, eu não especulo em relação ao futuro. Quando eu fui pro Tribunal Regional Eleitoral, depois das urnas serem abertas e a gente ter sido consagrado como senador eleito, eu fui com uma camiseta que dizia: eis-me aqui. Eis-me aqui Paraná, eis-me aqui Brasil, eis-me aqui população para servir. Eu quero fazer aquilo que o meu mestre me ensinou: lavar pés. Eu tô aqui para lavar pés. Eu não vejo um cargo como uma ponte de privilégios, de conforto. Eu não quero estar no Palácio Real. Eu quero fazer a diferença na vida das pessoas. Com os instrumentos que Deus colocou nas minhas mãos. E agora Ele colocou nas minhas mãos um baita de um instrumento, que se chama Senado Federal. Eu vou usar essa cadeira com toda a minha capacidade, com os 18 anos de experiência no Ministério Público, com meu mestrado em Harvard. Vou usar com a minha experiência política, com aquilo, tudo aquilo que eu aprendi investigando, processando os corruptos do Brasil, eu vou usar para fazer o bem, para impedir que roubem novamente o nosso povo, tire dinheiro das idosas, da creche, do hospital, do posto de saúde, do remédio, para garantir que aquele aposentado não vá abrindo de novo o contra-cheque e ter o seu dinheiro tão contado, desviado, porque pessoas inescrupulosas de Brasília se preocupam não com eles, não com as pessoas, não com o povo, mas com o seu próprio bolso e com o seu próprio poder e riqueza.
1: Falou um pouquinho, então, aí desse caminho do Senado. Então, também uma pergunta que sempre se faz é isso, né? Senado é um cargo longo, né? São 8 anos. A ideia é ficar os 8 anos ou pode acontecer uma coisa no meio do caminho, uma disputa para governo, alguma outra questão?
0: Felipe, eu fazer qualquer previsão sobre o futuro seria aqui um pouco leviano da minha parte. Eu não sei se eu vou estar vivo amanhã. Só Deus sabe isso. O que eu posso é me preparar. Sim, a gente tem que fazer planos para servir com aquilo que eu recebi. Eu tenho noção do tamanho da responsabilidade que o povo do Paraná me deu. Foram eleitos 2 senadores, 2 e uma população aí de 12 milhões de pessoas. Nós somos 2 que só nós podemos fazer o que nós fomos comissionados a fazer. Nós assumimos uma imensa responsabilidade com um povo imenso do Paraná e eu quero fazer o meu melhor para honrar cada gota da confiança dessas pessoas no Senado, para que as pessoas me olhem como senador e tenham orgulho. Para que o meu pai, que faleceu, ele tenha orgulho de quem o filho dele se tornou. Quando eu decidi se eu ia sair do Ministério Público, eu fui conversar com meu pai e perguntei para ele o que ele achava que eu devia fazer. E o meu pai me disse: filho, eu quero que você chegue à minha idade e você não se arrependa de você não ter tentado fazer o melhor pelas pessoas. Eu olho hoje para você, filho, e eu vejo alguém que hoje não tem mais espaço para desembainhar a sua espada. Porque o Supremo Tribunal Federal, o Congresso Nacional, tirou os instrumentos das suas mãos, tirou essa espada das suas mãos. O que o povo do Paraná fez foi restituir uma espada nas minhas mãos. E eu quero ser o melhor soldado com essa espada nas mãos para servir.
1: E indo para outra pergunta, continuando no futuro, né? A gente vai ter agora uma relação a uma mudança no governo também, né? Toda a gestão do Ratinho Júnior de 8 anos, agora a transição para o Sérgio Moro. Eu queria que você falasse, né? Aí vocês têm uma relação mais próxima, né? Então, como que deve ser essa expectativa da relação entre o governo do Paraná com o Senado a partir de 2027?
0: Pela primeira vez na história do Paraná, o povo paranaense vai saber que seus 3 senadores não só os dois eleitos, mas o terceiro, que era suplente de Sérgio Moro, Luiz Felipe, nós vamos trabalhar em conjunto com o governador pelo povo do Paraná. Então qualquer legislação que passe em Brasília, que toque no povo do Paraná, o governo vai estar junto com a gente vai estar junto com o governo. Qualquer coisa que precise ser feita em Brasília, no Senado Federal, para defender o nosso povo, como teve, por exemplo, a reforma tributária que colocou em risco nossas cooperativas, cooperativas agrícolas, que são reuniões de pequenos produtores, na maior parte dos casos, produtores pequenos, médios, que se unem para comprar em conjunto, para vender em conjunto, e que tiveram sua atividade ameaçada pela reforma tributária, nós vamos estar lá para defender vocês, para articular junto com o governo do Estado, para ouvir as dores do Paraná e para cuidar das dores de cada um de vocês. Agronegócio, a gente vai estar cuidando das dores de vocês. A gente sabe o quanto vocês têm sido escanteados, maltratados, demonizados pelo governo Lula. Nós vamos ser a sua voz, nós vamos defender quem trabalha, quem produz, quem é honesto no nosso estado.
1: E aí, pra gente fechar, a gente sabe que agora há um momento de campanha do segundo turno. Eu queria que falasse um pouquinho pra frente, ali, novembro e dezembro. Como é que deve ser? Vai tirar férias? Vai ter alguma articulação pra pensar o Senado ano que vem? Como que vai ser os dois últimos meses do ano na tua agenda?
0: Felipe, eu vou começar por agora. Como vai ser agora na minha agenda? A gente tá vivendo o fim da era Lula e um começo de um novo Brasil. O sentimento hoje do povo é um sentimento de basta. Chega do atraso, chega do abuso, chega daquilo que esse sistema representa. A mensagem das urnas foi muito clara. A mensagem foi de que o Brasil quer mudança. E esse sentimento ganhou força com a chegada de gente jovem, de novas lideranças, de quem enfrenta o abuso, de quem é contra o sistema. E essa vontade de renovação já chegou ao Congresso Nacional e nós precisamos solidificar isso na presidência para empurrar uma nova etapa no nosso país. Porque de nada adianta você colocar um Senado disposto a contrabalancear o abuso do poder, responsabilizar quem abusa, se você colocar um presidente que, uma vez tirado um ministro e abusa, coloque outro que abusa igualmente lá. E Flávio Bolsonaro representa essa chance hoje para o Brasil. Não importa se você gosta dele ou não. A questão é qual é a nossa chance. A gente já conheceu o que Lula fez. Lula teve toda a chance de colocar no Supremo gente que ia ser correta, seguir a Constituição, e não fez isso. Flávio Bolsonaro representa a coragem hoje de transformar essa vontade em mudança em um novo caminho para o Brasil. A mensagem hoje dessa eleição, ela une a força de encerrar esse ciclo do desgoverno Lula com a esperança de começar um novo ciclo. Um ciclo caracterizado por liberdade, segurança e oportunidade. É o fim da era Lula. O novo Brasil vai começar aqui. Agora, para isso, a gente precisa ir às urnas no segundo turno da eleição, levar pessoas às urnas, para que a gente possa solidificar essa conquista para o povo brasileiro, essa mudança, essa alternância de poder. Depois do segundo turno, aí, meu filho, aí a gente precisa descansar um pouco, voltar a dormir, recuperar as energias, porque a gente sabe que ano que vem vai ser puxado. Eu quero dar muita atenção para os meus filhos, para a minha família aqui. Foi uma decisão de família essa candidatura. A gente vê tudo como missão de família diante de Deus e das pessoas. E a gente tomou essa decisão. Eu deixei nesses 3 meses de mentorear meus filhos, algo que eu faço todos os domingos. Eu vou retomar isso, eu quero estar próximo, quero viajar com eles, passar tempo junto, ajudar a forjar nos meus filhos o caráter que eu quero ver que eles tenham. A minha missão como pai, eu quero ser amigo dos meus filhos, mas a minha missão como pai não é ser amigo dos meus filhos. É forjar e preparar eles para a vida, e eu quero investir tempo consciente nisso, intencional, estar com a minha esposa. Então, vou ter um período, sim, importante de descanso, e depois é chegar, se preparar, articular para as transformações que a gente quer ver no país.
1: Esse é o programa Cidade é Sua, especial com os senadores eleitos pelo Paraná. Nessa primeira parte, a gente conversou aqui no estúdio da TMC com, agora, senador eleito, Deltan Dallagnol, do Novo. Ele fez 25,14% dos votos, foram 2.904.594 votos. Daqui a pouquinho a gente volta com Felipe Barros, que também foi eleito. Mas antes disso, claro, a gente gostaria de agradecer. Você sabe que está numa agenda intensa nessa semana. Agradeço a participação, ter vindo aqui presencialmente com a gente.
0: Sim, eu que agradeço, Felipe, agradeço a todos vocês. E agradeço especialmente a você, eleitor, que mesmo diante de tudo que os tribunais fizeram, silenciaram a minha voz, mesmo diante das dúvidas do domingo, você foi às urnas e apertou o número 300, dizendo: nós não vamos nos dobrar. Muito obrigado a cada um de vocês. Várias pessoas ao longo da Lava Jato desde sempre disseram: Deltan, não desista. Eu sofri várias pressões, combatendo o crime organizado, combatendo os grandes corruptos, depois quando fui cassado como deputado federal. E a mensagem que as pessoas sempre me disseram: Deltan, não desista, nós estaremos com você. Obrigado porque vocês estiveram, porque vocês não deixaram esse soldado para trás. E agora, eu quero ser o seu melhor soldado em Brasília. Lembre, o protagonista dessa história é você. Segue a gente lá nas redes sociais, cobra, aconselha. Eu quero ser o seu melhor soldado.
1: E daqui a pouquinho a gente volta com Felipe Barros, do PL.
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1: Essa é a segunda parte do programa Cidade é Sua dessa semana. Hoje estamos fazendo um programa especial, conversando com os senadores eleitos pelo Paraná. Na primeira parte a gente conversou com Deltan Dallagnol do Novo, agora a gente conversa com Felipe Barros, que foi eleito pelo PL, ele que teve uma votação de 27,25% dos votos, foram 3.148.583 votos, e ele é o senador mais jovem eleito agora no país, com 35 anos. Senador, seja muito bem-vindo, obrigado por aceitar o papo com a gente.
2: Felipe, meu xará, uma alegria estar aqui falando com você, com todos os ouvintes da Rádio TMC. Quero agradecer em primeiro lugar a Deus por essa expressiva votação, a minha família e aos mais de 3 milhões e 100 mil paranaenses que foram para as urnas no último domingo depositar o voto, a esperança, a confiança no meu nome.
1: Eu queria começar por esse número, porque foi um número bastante forte, ficou em primeiro lugar. Você imaginava que fosse uma expressão tão grande de votos? E claro, não tem como te perguntar isso. Você acha que toda aquela questão que aconteceu com o Deltan acabou te favorecendo para aumentar os seus votos?
2: Felipão, veja, nas últimas pesquisas daquela última semana antes do domingo da eleição, todas elas me apontavam sempre na liderança ou em primeiro ou em segundo lugar. Nas quatro pesquisas que saíram no sábado, um dia antes da eleição, as quatro também, mais uma vez, me colocavam na liderança. A última pesquisa, que foi a da Quest, me apontava já em primeiro lugar. Mas é claro que a gente sempre fica apreensivo, né? Porque pesquisa, você sabe que tem para todos os gostos, né? Ao longo da campanha nós tivemos outras tantas pesquisas que apontavam resultados diferentes, mas o que importa é que eu nunca me baseei pelas pesquisas, eu sempre continuei o meu trabalho, andando os quatro cantos do estado do Paraná, olhando no olho do povo do nosso estado, cumprimentando as pessoas, dialogando com a população, fazendo campanha, levando a nossa mensagem para os quatro cantos do estado do Paraná. Então eu fiquei muito feliz e ao mesmo tempo surpreso com esse resultado. Foi o mais votado do Paraná, o terceiro mais votado da história do nosso estado. Eu sou o senador mais jovem do Paraná e do Brasil. Tenho uma grande responsabilidade, porque mais de 3 milhões e 100 mil paranaenses foram para as urnas depositar a esperança, o voto em mim. E eu vou agora, nesse momento, não apenas representar esses mais de 3 milhões de paranaenses, mas o povo do Paraná inteiro no Senado Federal, fazendo aquilo que eu falei na campanha inteira que eu faria, que é fazer com que o Paraná volte a ser protagonista político, fazer com que os problemas do nosso estado sejam realmente resolvidos, fazer com que a gente construa dias melhores para o nosso país, participando das grandes discussões nacionais. E a sua segunda pergunta em relação ao Deltan, isso trouxe prejuízos para mim e para o Deltan. O Deltan foi censurado, faltando 15 dias para as eleições. Eu, naquele momento, fiz um compromisso com ele de levar o nome dele onde quer que eu fosse. Afinal de contas, nós, além de colegas de chapa, nós somos amigos. Eu já estava, junto com o Deltan, rodando o Paraná inteiro, né, para a campanha eleitoral. Quando ele foi censurado, eu disse a ele que se ele não poderia fazer campanha, eu faria campanha por ele. Foi o que eu fiz nos aproximadamente 10 dias que ele não pôde fazer campanha. E aí veio uma segunda decisão do TSE também me proibindo de fazer campanha, né, para o Deltan. Então isso trouxe prejuízos para mim, para o Deltan, mas graças a Deus o povo do Paraná, que é um povo trabalhador, que acorda cedo, que enfrenta seus desafios com muita fé em Deus, percebeu todo esse embaraço jurídico, essa tentativa da esquerda junto com o Centrão de levarem a eleição para o tapetão, e o recado do povo veio nas urnas.
1: E a gente viu, olhando para todo o Brasil, os vencedores ao Senado, que principalmente quem teve aquela pauta relacionada a repensar o Supremo Tribunal Federal, que foi uma tônica da campanha durante todo esse ano, foram os senadores eleitos. Eu queria que você falasse um pouco disso, de que tipo de recado é esse do que a gente vê nas urnas quando a gente olha para o Brasil como um todo.
2: Felipão, sem sombra de dúvidas, foi o principal assunto dessas eleições. Ao longo desses últimos 8 anos, eu especialmente tenho falado muito sobre a necessidade de nós contermos os abusos e as arbitrariedades que alguns ministros do Supremo estão cometendo. Então, essa pauta, para mim, não é uma pauta nova, não é uma novidade. Ao contrário de outros candidatos ao Senado que começaram a falar sobre isso agora, que é moda, eu já falava sobre tudo isso e já tinha projetos e atuação parlamentar como deputado federal tentando corrigir mais uma vez essa equalização entre os poderes da nossa República. Mas nessa eleição, certamente isso ganhou outra dimensão, porque nós estamos vendo no Brasil inteiro essa tentativa de ministros do Supremo Tribunal Federal de participarem das eleições através de decisões judiciais que ajudam candidatos do sistema e da esquerda, como aconteceu aqui no Paraná e aconteceu em outros tantos estados. Nós chegamos ao ápice, né, de um ministro do Supremo e uma ministra do TSE interferirem até nas regras do debate que seria feito pela Globo, né, que é um debate super tradicional. A população brasileira sempre acompanhou os debates, principalmente esse da Globo, e infelizmente, né, houve decisões judiciais, inclusive interferindo nas regras já pré-estabelecidas. Então, o povo paranaense, o povo do Brasil, está vendo os ministros do Supremo, nesse período das eleições, agindo politicamente para favorecer alguns candidatos em detrimento de outros. Essa, sem sombra de dúvidas, foi uma das principais pautas dessa eleição.
3: E aí, a gente estava no TRE, lá no momento pós-eleição, o teu primeiro discurso ali, você fez uma fala falando, dando continuidade nisso que você falou, de uma pauta importante de reforma do judiciário a partir do ano que vem.
2: Sim.
3: Que reforma seria essa a partir do teu ponto de vista?
2: Nós estamos fazendo o texto de uma proposta de emenda à Constituição e esse será o primeiro ato que eu quero protocolar, o meu primeiro projeto será essa PEC de reforma do Poder Judiciário. Nós temos vários pontos que nós estamos estudando, mas alguns desses pontos são mandato para os ministros do Supremo Tribunal Federal, sejam juízes de carreira, que a gente transforme a Suprema Corte numa corte eminentemente constitucional, como funciona em outros tantos países, como na Alemanha ou nos Estados Unidos. Um dos problemas é que hoje o Supremo Tribunal Federal se transformou num juizado de pequenas causas, julga tudo, julga todos, muda o seu entendimento de acordo com a capa do processo ou de acordo com o momento político. Essa é uma das razões pelas quais há uma falta de credibilidade do Supremo Tribunal Federal e a população tem enxergado tudo isso, e isso traz um problema de legitimidade das próprias decisões, né, proferidas pelo Supremo Tribunal Federal. Então, nós ainda não chegamos a uma conclusão sobre todos os pontos, mas esses três pontos nós já temos, já eles escritos, e estamos avançando sobre outros tantos. Tenho falado com muitos colegas juristas, advogados, juízes e promotores que estão me ajudando a redigir essa PEC, e será o primeiro projeto que eu irei protocolar.
3: Esse é o programa Cidade Sul Especial. Nós estamos conversando com os senadores eleitos pelo Paraná. No primeiro bloco conversamos com Deltan Dallagnol do Novo e agora estamos conversando com o Felipe Barros do PL. Eu queria aproveitar e falar de outras pautas. Eu vi você falando muito durante a campanha de outros assuntos que envolvem o Paraná e que têm relação com o Senado. Uma pauta que apareceu muito para você é com relação à Copel, e você sinalizava muito problemas com relação à Copel. Qual que é a tua proposta, qual a pauta com relação à Copel, você sendo senador?
2: Um dos problemas graves, Felipão, que nós estamos enfrentando no Paraná é a falta de energia, problemas no fornecimento e na transmissão de energia elétrica. Desde a pré-campanha e na campanha, eu dialoguei com o setor produtivo do nosso estado, estive em Ponta Grossa conversando com a Associação Comercial, com os produtores rurais do oeste do estado, com os piscicultores ali de Toledo, do Tupãci, todos relatando problemas de fornecimento de energia. Isso tem causado prejuízos ao Paraná, isso tem causado desemprego, e nós não podemos permitir que isso continue acontecendo. A Copel, antes dela ser vendida, ela era uma das melhores companhias de energia elétrica do Brasil. Depois que ela foi privatizada, ela se transformou numa das piores. O nosso agronegócio está bombando, nós temos as maiores cooperativas do Brasil aqui no oeste do estado do Paraná, nossa produção agrícola é referência no Brasil inteiro, e não podemos continuar vendo tudo isso e não agir. Você veja só, lá na Associação Comercial de Ponta Grossa, que é um dos nossos principais polos industriais do Paraná, eles fizeram um estudo de que em 2025, somando todos os dias que ficaram sem energia, totalizam 60 dias. São 2 meses parados, as indústrias de Ponta Grossa paradas completamente por falta de energia. Então, qual é a responsabilidade de um senador diante deste problema? Lá em Brasília existe a agência nacional que regula as companhias de energia elétrica, a ANEEL, que é vinculada ao governo federal. Nós vamos convocar o presidente da ANEEL para que o presidente e os diretores da ANEEL chamem a responsabilidade à Copel, seja pressionando a Copel para fazer os investimentos necessários, seja para identificar o motivo pelo qual existe tanta demora, porque quando você privatiza uma empresa pública, teoricamente seria para ganhar eficiência e qualidade no na prestação do serviço. Não foi o que aconteceu com a nossa Copel, que sempre teve excelentes quadros técnicos, sempre prestou um excelente serviço para o povo do Paraná, mas que, infelizmente, depois que foi vendida, né, o serviço piorou muito. Então, nós convocaremos o presidente da ANEEL para que ele cobre da Copel a resolução desse problema.
3: E já depois de eleito, a gente viu algumas entrevistas tuas falando também com relação dos pedágios, né, que teve toda a reformulação recentemente. Que tipo de atitude você deve tomar? Você falou muito com relação aos preços, de como foi feita a nova licitação.
2: O novo pedágio, ele foi feito pelo governo federal em parceria com o governo do estado do Paraná. E se, portanto, foi feito pelo governo federal, também é responsabilidade de um senador fiscalizar essas novas concessionárias para que essas concessionárias entreguem as obras, né, em dia. O assunto dos pedágios talvez seja um dos assuntos mais traumáticos da história recente do nosso estado. Nós pagamos o pedágio mais caro do Brasil. As concessionárias da época não entregaram as obras e depois a Lava Jato descobriu que algumas concessionárias não entregaram as obras porque pagavam propina para os políticos da época e nós, povo do Paraná, pagamos o pedágio mais caro do Brasil e não tivemos as obras entregues. Nós teremos uma fiscalização frequente em cima das concessionárias, dia a dia, para saber se as obras que foram contratualizadas estão em dia e serão entregues ao povo do Paraná. Essa será uma função frequente nossa que nós continuaremos fazendo até que eles entreguem efetivamente as obras que foram contratualizadas.
3: E mudando um pouquinho de assunto, a gente viu alguns desdobramentos pós-eleição nessa semana e uma das notícias que os principais portais deram é uma possibilidade, né? A gente sabe que ainda é uma possibilidade do ministro Nunes Marques, caso Flávio Bolsonaro seja eleito, dele rever a prisão de Jair Bolsonaro após o segundo turno. Qual que é a tua visão com relação a esse assunto?
2: Bom, primeiro que o presidente Bolsonaro não deveria nem estar preso. A prisão dele é completamente ilegal, injusta. Foi uma vingança feita pelo ministro Alexandre de Moraes que prendeu o presidente Bolsonaro. Não houve qualquer tipo de tentativa de golpe, não houve qualquer razão para prender o presidente Bolsonaro. Né, e com base nisso, eu espero muito que o ministro Nunes Marques acate o pedido da defesa do presidente Bolsonaro, libertando o presidente Bolsonaro dessa prisão injusta, arbitrária e ilegal a que ele está submetido já há alguns meses. Né? Para além disso, no Senado Federal, nós vamos trabalhar para que a anistia seja finalmente aprovada. Nós conseguimos a aprovação da dosimetria, que já fez com que várias pessoas que haviam sido condenadas injustamente voltassem aos seus lares, retornassem aos braços de suas famílias, mas nós ainda não desistimos e não desistiremos da anistia para correção desses abusos que foram cometidos contra essas pessoas. Que, como eu sempre disse, Filipão, várias pessoas ali cometeram equívocos, erros, né, ao depredarem patrimônio público. Mas uma coisa é uma pessoa responder um processo por depredação de patrimônio público com uma pena de no máximo 3, 4 anos. Uma coisa completamente diferente é considerá-las como golpistas, condenar essas pessoas a 17, 18, 19 anos de cadeia, regime fechado, tratando essas pessoas como se fossem homicidas, latrocidas e estupradores. Porque hoje no Brasil, do Lula, nenhum estuprador, nenhum latrocida pega 17, 18 anos de cana. Até porque o Lula tem diálogos cabulosos com o tráfico de drogas, passa a mão na cabeça de bandido. Né? Então, traficante no Brasil hoje, no Brasil do Lula, não pega esse tipo de pena. No Brasil do Flávio Bolsonaro, traficante vai pra cadeia mesmo. Né? Então, a gente vai aprovar a anistia.
3: E agora, falando um pouquinho da relação com o governo, Sérgio Moro foi eleito, Sérgio Moro também é do PL, então o mesmo partido. Eu queria que você falasse um pouquinho de qual a expectativa de relação entre Senado e governo a partir de 2027.
2: Felipão, pela primeira vez na história do estado do Paraná, nós teremos três senadores da base do governador e, se Deus quiser, da base do presidente da República. O Paraná nunca teve essa força. Eu tenho certeza que isso vai trazer para o Paraná muitas conquistas. Muitos sonhos dos paranaenses que são discutidos há 20, 30 anos, agora, finalmente, nós poderemos concretizar. Nós teremos três senadores trabalhando em conjunto com o governador e em conjunto com o futuro presidente do Brasil, Flávio Bolsonaro, em prol do nosso estado do Paraná, do desenvolvimento das nossas cidades e do nosso estado. É isso que nós faremos.
3: E a gente vai fazer algumas perguntas que eu fiz para o Deltan também, que é pensando agora um pouco no futuro, né? Queria começar falando um pouco com relação ao cargo de senador. É um cargo longo, são 8 anos. A tua expectativa é ficar aos 8 anos? Pode concorrer a algum outro cargo no meio do caminho? Qual que é a tua ideia?
2: É ficar aos 8 anos. É, certamente o governador Sérgio Moro fará um excelente trabalho, será reeleito daqui 4 anos. E eu quero estar no Senado Federal no meu trabalho de ajudar o governador Sérgio Moro, ajudar o presidente Flávio Bolsonaro a reconstruir o Paraná e a reconstruir o Brasil.
3: E aí, dando continuidade um pouco nisso, né? Uma pergunta que eu fiz pro Deltan, pela tua formação, também vale como o Supremo é uma longa pauta, pela tua formação no direito, você pretende ser ministro do Supremo em algum momento?
2: Deus me livre, não tenho a mínima vontade.
3: Por quê?
2: Eu gosto muito do Legislativo, Felipão. Eu acho que todos os poderes na Constituição são iguais, ou pelo menos deveriam ser. Hoje no Brasil, não. Para começar, que o Supremo Tribunal Federal não é poder. Poder é o Poder Judiciário. O Supremo é uma instituição dentro do Poder Judiciário. Mas 3 poderes, Legislativo, Executivo e Judiciário, deveriam ser iguais. Mas a nossa Constituição também diz que todo poder emana do povo e que esse poder é exercido por meio dos representantes eleitos. Logo, quem tem legitimidade popular é o poder legislativo. Eu gosto de estar no legislativo, eu gosto de defender aquilo que eu acredito. Você sabe, o povo do Paraná me conhece, eu nunca me escondi, sempre faço questão de dizer aquilo que eu penso, quais são as minhas posições. Aceito as divergências porque fazem parte da democracia e essa é a essência do legislativo, é justamente o debate entre pessoas que têm pensamentos diferentes, mas o legislativo sempre me encantou muito porque eu gosto muito de defender aquilo que eu acredito, de levar adiante as minhas ideias através de projetos de lei, através da fiscalização do Poder Executivo.
3: E mais uma também, aí relacionada à tua origem, né? Há uma possibilidade de disputar a Prefeitura de Curitiba, não, de Londrina, em algum momento?
2: Não, eu já tive essa oportunidade, Felipão, por 2 vezes. Eu pensei em disputar a Prefeitura de Londrina. Há 2 anos atrás, eu figurava em primeiro lugar em todas as pesquisas, e todas as pesquisas me apontavam uma vitória no primeiro turno, caso eu fosse candidato. Eu sou muito grato à minha cidade. Eu nasci em Londrina, moro em Londrina, minha família é de Londrina, meus filhos estudam em Londrina, eu me formei em Londrina. Eu nunca me mudei a Brasília, nada contra aqueles políticos que resolvem se mudar a Brasília, né? Mas eu nunca quis me mudar a Brasília justamente para manter a minha conexão com o povo do Paraná, né? Então, não está nos meus planos disputar a Prefeitura de Londrina. Isso já foi muito cogitado no passado, mas não é hoje uma alternativa que nós temos. Agora, certamente, o PL, pelo protagonismo que adquiriu, não apenas em Londrina, mas em várias cidades, nós teremos candidato.
3: E eu queria que você falasse agora um pouquinho de como vai ser os meses de novembro e dezembro. A gente sabe que outubro ainda tem um momento de segundo turno, de campanha. O que você vai fazer em novembro e dezembro? Vai tirar férias? Deve fazer uma articulação de como vai ser o Senado? Como vai ser a tua vida nesses meses?
2: Nesse final de outubro ainda vou viajar pelo Paraná inteiro na missão de elegermos Flávio Bolsonaro. Já fizemos um mapeamento aqui do Paraná em 49 cidades do estado do Paraná, que tem 399, apenas 49 o Lula ganhou do Flávio. Então eu quero e estarei nessas 49 virando votos para o Flávio Bolsonaro. Depois disso, retorno às minhas atividades como deputado federal em novembro e dezembro, retorno a Brasília para montagem da nossa equipe, montagem de gabinete, né? Estarei focado também em ajudar o governador Sérgio Moro na transição aqui do governo do estado do Paraná e, se Deus quiser, também focado na transição, ajudando o presidente Flávio Bolsonaro.
3: E eu queria abordar um pouco dessa questão da transição que você falou. A gente viu ali algumas trocas de farpas que acontecem durante campanha entre o Ratinho Júnior e o Sérgio Moro. Como que você imagina que deve ser esse momento de transição agora? O próprio Ratinho Júnior deu sinalizações depois, né, que a situação deve baixar, o Sérgio Moro também. Como deve ser essa transição do governo aqui, falando até pela tua relação, né, do partido mais como um todo, porque a gente sabe que o cargo é do Sérgio Moro, né?
2: Eu estarei ao lado do governador Sérgio Moro, ajudando no que for possível dentro desse período de transição de governo que deve se iniciar já nas próximas semanas. A eleição passou, Felipe, agora o que nós temos que pensar é atender o estado do Paraná, representar todo o nosso estado, seja eu e Deltan no Senado, seja o governador Sérgio Moro aqui no estado do Paraná, no governo do estado. Temos muito trabalho pela frente, Temos muitos problemas que precisaremos juntos solucionarmos, né? Então, a campanha sempre é um momento que os ânimos ficam exaltados, mas a campanha já foi, já acabou. Nós ganhamos a eleição, o Moro ganhou no primeiro turno, e agora é pensar para frente, fazendo com que o nosso Estado cresça e evolua cada vez mais.
3: Aí queria colocar mais um fator nessa história, que é a Assembleia Legislativa do Paraná. Como é que deve ser a composição aí, imaginando o governo do Paraná, a Assembleia Legislativa, declara a relação com o Senado, que você já falou, do PL?
2: Nós, aliás, Filipão, nós tivemos uma grande vitória também no Legislativo, seja aqui na Assembleia Legislativa do Paraná ou também na Câmara dos Deputados. O PL elegeu 5 deputados federais, elegemos 14 deputados estaduais. Os 2 deputados estaduais mais votados do Paraná são do PL. Então nós conseguimos eleger um bom time de deputados federais e de estaduais. Então, certamente nós teremos um cuidado muito grande na Assembleia. Nós temos ali 54 deputados estaduais, precisamos construir, não apenas individualmente, mas com os próprios partidos que eles representam, fazendo com que haja também uma maioria na Assembleia Legislativa, que possam auxiliar o governador Sérgio Moro à aprovação dos projetos que nós nos comprometemos durante o período eleitoral, o enxugamento da máquina, o corte de impostos, enfim, tudo isso precisará ser feito dentro dessa composição que nós faremos, e eu, quando eu falo nós faremos aqui, ajudarei, obviamente, o governador Sérgio Moro a formarmos essa maioria na Assembleia Legislativa, e tenho certeza porque conheço, sou amigo de vários outros deputados estaduais de outros partidos, e todos também têm essa mesma linha de pensamento de que a eleição ficou para trás e que agora é o momento de nós olharmos para frente e construirmos um projeto aqui sólido para o estado do Paraná.
3: Esse foi o programa A Cidade é Sua, especial. Hoje conversamos com os 2 senadores eleitos pelo Paraná. Conversamos na primeira parte com Deltan Dallagnol do Novo, e agora na segunda parte com o Felipe Barros do PL. Relembrando, Felipe Barros, que fez 27,25% dos votos ao Senado, foram 3.148.583 votos. É o senador mais jovem, com 35 anos. E, senador, gostaria de agradecer aqui. A gente conversou contigo lá atrás, né? Ainda quando era pré-candidato, você veio aqui como candidato efetivamente, participou aqui das nossas sabatinas da TMC. E a gente sabe aí como essa semana é uma loucura. Obrigado aí por colocar a gente nessa agenda aí e conversar com a gente da TMC.
2: Obrigado, Felipão. Eu que agradeço a oportunidade mais uma vez estar aqui falando com vocês. Sigo à disposição e quero mais uma vez agradecer ao povo do Paraná pela votação expressiva que me conferiu. Podem ter certeza que eu não irei decepcionar. Tudo aquilo que eu falei na campanha de ser o senador mais jovem, com muita energia, com muita disposição, muito trabalho para defender o Paraná e lutar pelo Brasil, é isso que a gente vai fazer, né, dia e noite, cumprindo aquilo que nós prometemos ao povo do Paraná. Então, muito obrigado mais uma vez.
3: E esse foi o programa Cidade é Sua de hoje. Até a próxima.
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5: 2 da manhã, bom dia. No Dinheiro TMC desta semana, o tema é reinvenção profissional e qualidade de vida. Vamos falar sobre como planejar uma transição de carreira, organizar as finanças, calcular os riscos, identificar o momento certo para dar um novo passo. Para falar sobre o assunto, o Thiago Matheus conversa com Alfredo Caseiro. Depois de muitos anos no jornalismo, ele encarou um novo desafio e decidiu mudar de vida. Vamos conhecer um pouco da história dele e entender como foi esse processo de transformação profissional. Já na segunda reportagem, Stella Ribeiro apresenta a história de Karina Lara, uma empreendedora que deixou o mundo corporativo para se dedicar a um talento que já cultivava há muito tempo. Ela conta como tomou a decisão de mudar de carreira e transformar esse talento em uma nova oportunidade profissional. Você acompanha esse bate-papo agora.
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4: Olá, sejam todos muito bem-vindos ao Dinheiro TMC, esse cantinho aqui da nossa programação dedicado a fazer você entender melhor, ter um jeitinho melhor de lidar com o seu din-din. Eu sou a Estela Ribeiro, tô aqui, claro, dividindo essa bancada com meu parceiro Thiago Matheus. Fala, Thiago, tudo bem?
0: Tudo bem, Estela. Um abraço para você, um abraço para todo mundo que vai acompanhando aqui a TMC nesse fim de semana. Para você que tá nas plataformas, para você que tá no dial, no FM, obrigado pela companhia, pela carona. E, aliás, a gente sempre fala aqui que o Dinheiro TMC é um programa que faz você ser o melhor amigo, melhor amiga do seu bolso. Mas o programa de hoje, Estela, a edição de hoje, ela vai ao encontro do que muita gente talvez já tenha pensado em determinado momento da sua vida, da sua carreira, que é a troca de profissão. A troca de carreira, uma mudança, uma troca na chavinha. Quem nunca passou por isso ao longo da sua jornada profissional? Então, esse programa é para você que já mudou ou para você que ainda pensa em mudar de profissão.
4: Pois é, e o que isso tem a ver com dinheiro? Tudo, né?
0: Muita
4: porque
0: coisa.
4: Muitas das nossas decisões são a partir das nossas expectativas de como a gente vai fazer para ganhar a vida. E aí mudar de emprego, mudar de carreira, mudar de ramo, dá aquele medinho, será que dá? Será que não dá? Qual que é o melhor caminho? É empreender? É começar? É fazer uma faculdade nova? Começar uma coisa nova? Enfim, a gente vai falar um pouquinho sobre tudo isso e dicas de quem já fez isso, histórias que deram certo, de pessoas que resolveram mudar para ter mais qualidade de vida, né?
0: Pessoas que se organizaram, né? Financeiramente falando, profissionalmente falando, mas tem aquelas também que vão no impulso, até porque é aquele momento em que a maré sobe, em que as finanças baixam e a pessoa fica desesperada e já pensa em mudar da noite pro dia. Vamos falar disso? E já convido você a participar pelo WhatsApp. Manda aí pra gente. Se você já mudou de profissão, você é mais um desses? 11972211001. Dê o seu depoimento que a gente coloca aqui no ar.
4: Bom, e para começar, a gente fala logo de uma personagem, alguém que, assim como nós, jornalista, resolveu, depois de muitos anos, mudar de carreira. Você foi lá, né, Thiago, conversou com o Alfredo Caseiro e ele vai contar um pouquinho dessa história pra gente, né?
0: Mudar de vida, reinventar a carreira, buscar mais qualidade de vida. Muita gente já passou por essa situação. Já chegou naquele momento da vida, da profissão, da carreira, que falou, opa, eu preciso mudar, eu preciso me reinventar. Mas como fazer isso sem ser por impulso, com o pé no chão, com o planejamento? É o tema do Dinheiro TMC desta semana. E o nosso programa veio até a Pé de Meia, que é uma livraria infantil aqui na zona oeste de São Paulo, onde a gente vai contar mais do que boas histórias, como existem dentro dos bons livros, mas vamos contar também bons projetos de vida e também um exemplo para quem escolheu arriscar tudo e mudar também de carreira. E depois de 25 anos de carreira no jornalismo, na comunicação, no mundo corporativo, o Alfredo Caseiro construiu esse espaço aqui lindo, maravilhoso, que guarda muitas histórias. Falando de história, a gente vai conhecer a história dele e da livraria a partir de agora.
6: Tudo bem?
0: Alfredo, obrigado novamente por receber a gente aqui no Dinheiro TMC. O espaço é lindo, é maravilhoso, é inspirador. Falando em inspiração, como é que foi a sua inspiração para chegar até aqui esse resultado? Muita gente, e já é a primeira pergunta que eu faço, talvez seja a pergunta mais difícil, muita gente coloca na balança o dinheiro e a carreira de um lado com o sonho e a realização profissional de um outro lado. Essas coisas, elas estão divididas mesmo? Não dá para associar você fazer o seu sonho, ganhar dinheiro? Ou seja, chega um determinado momento da vida que você precisa decidir para um lado ou para o outro. Dá para desassociar uma coisa da outra?
7: Eu acho que não. É essencial você considerar todos esses elementos. E eu acho que o sonho tem que ser sempre o ponto de partida. Eu acho que quando você se dispõe a fazer uma mudança de carreira, nunca é uma trajetória simples. Então você tem que estar motivado por uma coisa maior, por um propósito. E eu acho que é importante você enxergar e sobretudo, dar os pesos corretos para cada coisa. Então, se para você ser muito bem remunerado, ganhar muito dinheiro, você vai ter que se planejar de um jeito. Eu fiz uma escolha que foi de saída norteada por um prazer pessoal. Eu sabia que ter uma livraria no Brasil é uma coisa desafiadora e que dá pouco dinheiro, objetivamente. Qualquer coisa que eu fosse fazer diferente, pensando no resultado financeiro, se eu montasse qualquer outra coisa, eu me daria melhor. Mas o essencial, eu não queria ter um negócio, eu não tenho vocação empreendedora, eu queria ter uma livraria infantil. Então, eu já entrei com essa diretriz. E essencial, quando você considera todos esses elementos que você citou, eu acho que, infelizmente, ainda muitas pessoas acabam sendo movidas exclusivamente pelo sonho e esquecem de planejar. Então, como eu queria ter uma livraria e morria de medo de ter

0: Em algum momento da sua vida, você já tinha parado para pensar em mudar também, mas sem fazer o planejamento? Ou não? Desde o princípio, desde o começo, quando você focou, opa, essa vai ser a minha mudança de chavinha.
1: Se fosse fazer diferente, fazer uma mudança de carreira, não...
0: Nossa, talvez seja a pergunta mais difícil. Muita gente coloca na balança o dinheiro e a carreira, de um lado, com o sonho. E a realização profissional de um outro lado. Essas coisas, elas estão divididas mesmo? Não dá pra associar você fazer o seu sonho e ganhar dinheiro? Ou seja, chega um determinado momento da vida que você precisa decidir pra um lado ou pro outro. Dá pra desassociar uma coisa da outra?
1: Acho que não. É essencial você considerar todos esses elementos. E eu acho que o sonho tem que ser sempre o ponto de partida. Eu acho que quando você se dispõe a fazer uma mudança de carreira, nunca é uma trajetória simples. Então você tem que estar motivado por uma coisa maior, por um propósito. E eu acho que é importante você enxergar e sobretudo, dar os pesos corretos para cada coisa. Então, se para você ser muito bem remunerado, ganhar muito dinheiro, você vai ter que se planejar de um jeito. Eu fiz uma escolha que foi de saída norteada por um prazer pessoal. Eu sabia que ter uma livraria no Brasil é uma coisa desafiadora e que dá pouco dinheiro, objetivamente. Qualquer coisa que eu fosse fazer diferente, pensando no resultado financeiro, se eu montasse qualquer outra coisa, eu me daria melhor. Mas o essencial, eu não queria ter um negócio, eu não tenho vocação empreendedora, eu queria ter uma livraria infantil. Então eu já entrei com essa diretriz. E é essencial, quando você considera todos esses elementos que você citou, eu acho que, infelizmente, ainda muitas pessoas acabam sendo movidas exclusivamente pelo sonho e esquecem de planejar. Então, como eu queria ter uma livraria e morria de medo de ter um negócio, eu tomei muito cuidado e me cerquei de tudo que eu podia. Então eu fiz um plano de negócios seguindo o modelo tradicional. Eu conversei com donos de outras livrarias que estão há muito tempo no mercado. Tive muita sorte que encontrei pessoas generosas que me compartilharam comigo informações relevantes que me ajudaram muito. E fiz algumas escolhas para ter o mínimo de sustos possível.
0: Tá certo. No seu caso, então, foi planejado, foi organizado, buscando profissionais. Muita gente não tem essa oportunidade, né, Alfredo? Muita gente é naquele momento onde a água bate, onde as finanças já estão no limite e a pessoa se esgota e fala assim, poxa vida, isso aqui não é mais pra mim. Eu preciso mudar urgentemente porque a conta não tá fechando. Em algum momento da sua vida, você já tinha parado para pensar em mudar também, mas sem fazer o planejamento? Ou não? Desde o princípio, desde o começo, quando você focou, opa, essa vai ser a minha mudança de chavinha. Você já buscou ajuda de profissionais? Já fez com segurança, com uma quantia reservada para o seu investimento? Ou em determinado momento deu aquele sufoco, também você falou assim, chega, vou jogar tudo para o alto, quero empreender, quero mudar de vida?
1: Eu acho que isso está muito relacionado ao perfil da pessoa, né? Eu sou uma pessoa por natureza conservadora, assim, então, do ponto de vista de investimento, eu sou aquele cara que arrisca o mínimo possível e tal. E aí todo mundo diz, pessoas como eu, dificilmente vão ter um êxito financeiro exuberante e tal, mas é da minha natureza, eu não convivo com dívidas. Então, para você ter uma ideia, eu não habilito o cartão de crédito, eu uso só o cartão de débito. Dizem que eu sou maluco.
0: Não, e muitos educadores financeiros vão elogiar, não é maluco não. Até porque muita gente fala que o perigo, né, das finanças familiares é justamente o cartão de crédito, que é o grande vilão, né? Porque você acaba comprando no crédito e tudo mais, então desse mal você não vai ser acometido, vamos dizer. Né?
1: Então, e é isso. No meu caso, eu acho que eu nunca fiz essas escolhas baseado na necessidade, no imediatismo, por medo, talvez, a minha natureza. Então, eu fiz duas transições na vida. A minha primeira formação em odontologia. Foi uma escolha completamente equivocada e eu me formei, trabalhei 7 anos e tinha uma angústia. Eu não queria aquilo para mim e tal, mas aí eu fui planejando um jeito de mudar. Então, fiz uma reserva financeira que me permitiu, eu fiz uma conta, se eu ficar dois anos sem receber nada, eu consigo me manter com a minha reserva?

0: E aí isso te dá uma tranquilidade para fazer essa transição de uma forma mais equilibrada. Mas como você disse, não é todo mundo que pode se dar o luxo de fazer isso.
1: Bom, então essa é a sua segunda mudança, né, Alfredo? Porque a primeira foi da odontologia para o jornalismo, depois jornalismo para livraria, para literatura, que são até coisas que conversam entre si. Mas bateu essa curiosidade, por que odontologia e por que da mudança do jornalismo? São áreas bem distintas, né, Alfredo?
0: É, na verdade, foi uma escolha completamente equivocada e que eu acho ainda surpreendente que nos dias de hoje as escolas não tenham uma orientação para escolha de carreira mais enfática. Eu fui, aos 17 anos, obrigado a fazer uma escolha de profissão. E aí dois indicadores me levaram para um caminho equivocado. Eu queria desde os 10 anos fazer jornalismo, mas aí na beira do vestibular eu tive dois maus conselhos que podem até ter sido bem intencionados, mas me desviaram do rumo. Então um melhor amigo na época falava, não, jornalismo é uma profissão decadente, não dá dinheiro. Enfim, eu vou fazer 58 anos, então isso faz bastante tempo, tá? E aí, o meu pai, por outro lado, dizia que a pior coisa na vida era ser empregado, que eu tinha que ter um negócio. E aí, naquela dúvida, eu queria fazer jornalismo, mas tinha medo. E aí, eu comecei a fazer tratamento com uma dentista que era super simpática e legal. Eu falei, poxa, essa é uma profissão legal, ela não tem patrão. Então eu fiz a escolha mais equivocada do mundo por total falta de orientação.
1: A gente estava até conversando um pouquinho antes de começar aqui a nossa gravação, né, Alfredo, que você ter sucesso na carreira, na profissão, você dar certo em alguma coisa é muito relativo. Tem muita gente que usa essa régua para medir pelo dinheiro. Nos dias atuais, pela quantidade de seguidores nas redes sociais, pelo volume do caixa e tudo mais, mas a gente sabe que tudo isso é muito relativo. Olhando para sua livraria hoje, o jovem Alfredo Caseiro, de 10 anos de idade, a criança Alfredo, ficaria muito orgulhoso do Alfredo de hoje, com 58 anos de idade, do que com o Alfredo jornalista, do que com o Alfredo dentista, né? O Alfredo que fez odontologia. O que a criança Alfredo pensaria ao olhar, entrar nessa livraria, no Pé de Livro, a livraria Pé de Livro, e observar essas unidades, né? Essas edições tão lindas e essa disposição tão bonita que se apresenta para quem entra aqui para comprar?
0: Sua pergunta é excelente, é até emocionante para mim, porque, na verdade, o gatilho para essa mudança, eu resolvi montar a minha livraria na pandemia, tá? Então, estávamos todos trancados em casa naquele momento, e eu acho que a pandemia, apesar de ter sido uma coisa profundamente perturbadora, para quem soube fazer as leituras, ela foi libertadora. Então, eu me vi ali num trabalho que não me acrescentava mais, com mais de 50 anos, e senti uma urgência de fazer essa mudança. E aí o desejo de ter a livraria era uma coisa que me acompanhava há muitos anos, porque desde pequeno eu tinha uma tia que me dava livros, e isso foi essencial na minha formação, não só como leitor, mas também como ser humano. Então, a perspectiva de ter uma livraria era uma coisa que fazia muito sentido. E aí tá? Então, estávamos todos trancados em casa naquele momento, e eu acho que a pandemia, apesar de ter sido uma coisa profundamente perturbadora, para quem soube fazer as leituras, ela foi libertadora. Então, eu me vi ali num trabalho que não me acrescentava mais, com mais de 50 anos, e senti uma urgência de fazer essa mudança. E aí o desejo de ter a livraria era uma coisa que me acompanhava há muitos anos, porque desde pequeno eu tinha uma tia que me dava livros, e isso foi essencial na minha formação, não só como leitor, mas também como ser humano. Então, a perspectiva de ter uma livraria era uma coisa que fazia muito sentido, que me dava um propósito que eu buscava naquele momento de vida. Então, foi casou perfeitamente.
1: Eu sei que é muito mais fácil a gente falar da nossa vida, da nossa experiência, das nossas decisões. Mas tentando olhar de uma maneira mais macro, mais geral, o Alfredo, Como que você enxerga as pessoas que acabam mudando de profissão? Você acredita que muitas pessoas tiveram a mesma experiência que você? Foi por uma orientação familiar, um impulso na escolha da carreira ou condição do nosso país, da economia atual, que faz com que as pessoas fiquem pulando de galho em galho, tentando empreender? O quanto que isso também é ruim, a pessoa dá tiro para todo quanto é lado, né? Sem saber exatamente qual que é o seu foco, o que você gosta de fazer. Como é que você enxerga a tomada de decisão das pessoas que decidem sair de uma profissão e para outra, sair da zona de conforto e empreender?
0: Eu acho que hoje tem um ponto muito favorável. Não tem mais aquela cultura que tinha, eu vou fazer 58 anos, então na minha época de escolha era aquilo, você escolher uma profissão para
1: outra, sair da zona de conforto e empreender.
0: Eu acho que hoje tem um ponto muito favorável. Não tem mais aquela cultura que tinha, eu vou fazer assim.
1: Outra, sair da zona de conforto e empreender.
0: Eu acho que hoje tem um ponto muito favorável. Não tem mais aquela cultura que tinha, eu vou fazer 58 anos. Então, na minha época de escolha, era aquilo, você escolher uma profissão para a vida. Isso, felizmente, acabou. Porque as pessoas estão entendendo, primeiro, que tem múltiplos talentos. A gente não é nada. Então, tá cheio de arquiteto que gosta de música, enfim, a gente tem múltiplos talentos e tem que se permitir buscar o que vai fazer mais sentido. No momento atual, eu acho que esse estímulo excessivo ao empreendedorismo é um pouco perigoso, porque a gente percebe que é muito desafiador, sobretudo no Brasil, você ter um negócio. Então eu vejo muita gente que fica empolgada com o sonho e sai fazendo. Então talvez por isso tenha muito essa coisa da tentativa e erro. Eu acho que em alguma medida isso pode ser aceitável, mas eu acho que a gente tem que ter mais cautela. Primeiro, não é todo mundo que tem vocação para empreender. E segundo, nada vai dar certo sem um bom planejamento. E para mim é sofrido isso, eu sou um jornalista e a planilha de Excel existia para me humilhar. Então foi muito difícil, mas isso me resolveu muita coisa e me evitou muitas ciladas. Então eu cheguei agora em agosto ao 5º ano da livraria e assim, eu considero o que você falou de êxito. Na minha visão, no que eu me propus a fazer, eu tenho orgulho da minha trajetória nesses 5 anos. Tanto do ponto de vista financeiro, assim, como eu disse no começo, livraria é uma coisa que dá pouco dinheiro, mas eu vivo da minha livraria e eu tenho uma satisfação pessoal que tem que entrar nessa conta também, né?
1: E é o que importa no final das contas, né? Claro, a conta precisa fechar, mas fazer aquilo que gosta, acho que ajuda bastante, né, Alfredo? A gente falou aí do seu êxito, do seu planejamento e tudo mais, já 5 anos se passaram, né? Desde a pandemia até esse ano de 2026, com a sua livraria completando 5 anos agora no mês de agosto. A gente falou do êxito, das coisas que deram certo, mas vamos dar aquelas dicas também, caminho das pedras? Porque acredito que muita água passou também desde então. Até pegando um gancho, né? Numa semana chuvosa que nós estamos aqui em São Paulo, mas nesses 5 anos muita água rolou. E quais foram as dificuldades? O que se aprendeu também? O que se aprendeu com os erros? E a gente sabe que no mundo do empreendedorismo, os erros servem demais, né? Como uma grande escola, faculdade, como aprendizado. Tem algum que você se lembra que serviu e mudou a sua chavinha de vez na visão agora de um empreendedor?
0: Então, todo aprendizado tem um preço, né? E eu lembro um dos meus bons conselheiros quando eu estava planejando a livraria foi o Aldo Bottini, que foi o criador da Livraria da Vila. O Aldo me falou uma coisa assim: você vai e deve planejar a sua livraria, só que esteja preparado para adaptá-la. Cada livraria, cada lugar funciona de um jeito. Então, esteja preparado para se ajustar. E eu cometi alguns pequenos equívocos no começo. Por exemplo, a maioria das livrarias trabalha com consignação. E a consignação é uma coisa chatíssima, a gestão disso é muito complexa e tal. E aí eu resolvi adotar um caminho menos convencional. Desde o começo, e agora o percentual é ainda maior, eu tenho uma parcela grande de títulos que eu compro aqui. Por quê? Desde o começo, eu me dediquei 8 meses antes de abrir a livraria a fazer pesquisas e a escolher o meu acervo. E eu acho que eu fiz isso, modéstia à parte, com muita eficiência, né? Então, comprei livros que eu vendi e a coisa funcionou. Mas aí tem o preço do principiante. Então, no começo, eu vendia, sei lá, 10 exemplares de um determinado livro. Ah, vou comprar 20 da próxima vez. E aí eu passava 6 meses sem vender aquele livro. Então, são coisinhas que você tem que estar permanentemente observando e ajustando.
1: Alfredo, vamos falar agora de qualidade de vida com renda, porque muita gente acaba desassociando as duas coisas. Parece que uma coisa não combina com a outra. Você não pode ter qualidade de vida, ganhar seu dinheiro, pagar suas contas, viver em paz. Parece que hoje em dia a profissão é sinônimo de ganhar dinheiro a qualquer custo e ter uma vida muito atarefada. Como foi para você? Essa vida atarefada foi que acabou fazendo você virar chavinha também, você desistir da comunicação, desistir de outras áreas, apesar da pandemia que a gente já tratou anteriormente. Como que a pessoa concilia isso, quem está ouvindo e assistindo a gente agora? Como você concilia a qualidade de vida com a renda também? Dá para ter as duas coisas na mesma proporção?
0: Esse é o ideal, mas é desafiador. Como eu te disse, quando eu escolhi uma livraria como negócio, eu sabia que esse ia ser um dos maiores desafios. Eu tenho hoje um nível de renda que é de 15% a 20% menor do que eu teria se eu tivesse continuado a minha carreira na comunicação. Mas nessa conta, como eu já disse antes, tem que entrar a satisfação pessoal também. Então, eu acho que depende do que a pessoa espera. Eu estava num momento de vida já que eu tinha viajado o mundo inteiro, eu tinha feito coisas. Então, eu estabeleci um modo de vida um pouco mais franciscano, eu diria, né? Eu acho que não me arrependo.
1: E falando ainda em dinheiro, muita gente confunde preço com valor, né? Preço é quanto custa esse livro aqui que eu quero comprar, do Alfredo. Agora, qual o valor que você dá para tudo isso que você tem aqui ao seu entorno? E mais do que isso, qual o valor você dá para a sua vida atual com as escolhas que você fez com a sua atual carreira?
0: Eu acho que é o ponto que me faz olhar no espelho todo dia e falar, pô, que legal que você está fazendo. Acho que as escolhas que eu fiz até agora têm sido muito recompensadas. Quando eu olho nesse momento, a gente acabou de fazer 5 anos, eu fiz um balanço de tudo que aconteceu aqui. Quando eu separo fotos, às vezes eu custo acreditar, assim, é uma profusão de acontecimentos. A livraria é um lugar de encontros maravilhosos, de acontecimentos maravilhosos. Então, eu diria que eu sou muito bem recompensado pelas escolhas que eu fiz. E os meus boletos estão em dia. Eu acho que esse é o principal indicador.
1: E agora, para a gente encerrar mesmo, Alfredo, aquela dica que você pode passar com a sua experiência aí de 2 trocas de carreira, já 5 anos aqui da livraria, para quem tem aquele friozinho na barriga, acredito que você teve também, porque qualquer mudança, qualquer troca, qualquer movimentação que a gente faz na nossa vida, bate aquela incerteza, aquela insegurança. Mas para quem está precisando ou pensando em trocar de carreira, profissão, dar uma guinada na vida, mudar a chavinha de vez, o que vem na sua cabeça de imediato que você fala, ouça isso, vá por aquele lado, vá por outro lado, pense mais nessa forma, o que você aconselha pra gente aqui no nosso Dinheiro TMC?
0: Em primeiro lugar, eu diria que quem não tem o friozinho na barriga tem que parar e pensar de novo, porque não entendeu direito. O negócio dá muito frio na barriga em vários momentos, e eu não contei uma coisa aqui. Eu acho que o conselho principal é não banalize planejamento. Gaste tempo, energia, porque isso vai te ajudar muito. E saiba que por mais que você vá planejar, vai se organizar, vão ter as surpresas. Então, eu fiz todo o planejamento, tá? Eu estava pronto para inaugurar minha livraria em fevereiro, em dezembro de 2020, e abri em fevereiro. E aí me deu um estalo, eu fui fazer um check-up de saúde. Encurtando a história, eu descobri que eu estava com um tumor no cérebro. E aí eu tive que fazer uma cirurgia muito delicada. Parte do recurso que eu tinha disponibilizado para a montagem da livraria, eu tive que investir no pagamento do médico que me operou. Então foi uma coisa, mexeu comigo tanto financeiramente, como eu falei, poxa, eu demorei tanto tempo para fazer uma escolha, e a hora que eu tenho coragem vem uma coisa dessa. Mas isso, de certa forma, acabou me fortalecendo. Foi um desafio extra e eu tô aqui, 5 anos se passaram. Então o meu conselho enfático é isso, não banalize planejamento, faça suas escolhas com cautela. Ousadia é essencial, você também não pode ficar pensando, uma hora você tem que arregaçar as mangas e fazer, mas seja cauteloso que você vai ser bem recompensado.
1: Alfredo Caseiro, empreendedor, dono da livraria Pé de Livro, muito obrigado pela participação aqui no Dinheiro TMC.
0: Eu que agradeço.
1: E antes da gente continuar por aqui, viu, Estela Ribeiro, com as nossas leituras infantis, muitas compras também, a gente volta pro estúdio, mas com essa bela mensagem daquela pessoa que se planejou e transformou o sonho numa profissão na sua realidade. É com você.
2: História legal, Thiago.
1: Bacana, né?
2: Que bacana que é.
1: Eu me diverti a beça.
2: Realizar sonhos, né?
1: Pois é. História bonita e história que pode, talvez, influenciar, emocionar, né? E trazer a esse empurrão para aquelas pessoas que também sonham em mudar de profissão, de carreira, mas estão com aquele friozinho na barriga. Mas agora a gente vai saber como o brasileiro, nos quatro cantos aí do nosso Brasilzão, do nosso país, observam essas mudanças. Vamos começar pelo estado do Paraná, já que a busca por realização profissional e ascensão profissional também exige mais do que coragem, né? Exige demanda, planejamento financeiro e até qualificação na maioria das vezes. Hoje a gente vai conhecer a história de uma mulher que começou a carreira, viu, Estela, como faxineira em uma fábrica de massas na Grande Curitiba e após 30 anos aí de dedicação e também de estudos, obviamente, ela se tornou sócia desse empreendimento. Olha que bela história de vida e profissional. O nosso repórter Luiz Fernando Ranis, ele conversou com ela e mostra como o planejamento é a chave para a expansão do negócio.
3: O empreendedorismo tem sido uma das principais escolhas de quem busca novas formas de ganhar dinheiro. E o que muitas vezes começa na informalidade ou como uma renda extra, acaba se tornando a principal fonte de sustento. E é nesse ponto de virada que surge a necessidade de buscar mais qualificação e de dominar conceitos essenciais para manter as finanças e a gestão do caixa. Essa busca por mais capacitação marca a trajetória da Maritânia Figueiredo. Aos 15 anos, ela começou a trabalhar como faxineira em uma fábrica de massas da Grande Curitiba. Com persistência e foco no aprendizado, ela cursou a administração e passou pela produção, assumindo cargos de liderança. No final da história, a Maritânia se tornou sócia e CEO da indústria onde deu os primeiros passos. A empresária destaca que essa transição exige preparo financeiro e a busca contínua por conhecimento.
4: Eu comecei como faxineira, mas eu busquei conhecimento, ou seja, eu busquei me fortalecer para aquela decisão que eu tinha tomado de realmente mudar, né? Então eu estava como faxineira, mas os meus objetivos eram muito maiores. E foi dessa forma que eu aprendendo todos os processos da fábrica, em 6 meses eu consegui uma promoção e fui crescendo na empresa.
3: Com 30 anos no mercado, a empresa da Maritânia produz massas frescas e pratos prontos para o varejo e para o food service. Ao assumir o comando do negócio, a empresária identificou que vender mais não era o único requisito para garantir a saúde financeira. Era preciso descentralizar a gestão e também estruturar processos operacionais.
4: É inevitável ter um olhar totalmente voltado para pessoas, pois eu não acredito que seja possível ter um crescimento pensando somente na parte financeira.
3: Ao reduzir a dependência da gestão centralizada, o novo modelo garantiu mais maturidade nas operações. Essa estrutura agora sustenta as metas do negócio para o futuro. Estar entre as duas maiores indústrias do setor no Paraná até 2028, e expandir a atuação comercial para o estado de Santa Catarina. Maritânia dá detalhes sobre os objetivos e a expansão dessa empresa, além de avaliar o impacto pessoal desse crescimento para a caminhada dela.
4: Hoje a Cristal Massas produz 120 toneladas de massa por mês. São mais de 100 famílias impactadas. Com planejamento e coragem, é possível ir muito longe.
3: A trajetória da Maritânia reforça que transformar uma oportunidade de renda em um negócio duradouro depende do equilíbrio entre a prática, o estudo constante e uma gestão financeira rigorosa.
2: Boa, Luiz Fernando, que legal essa história. Bom, a gente vai para Belo Horizonte com o repórter Júnior de Castro, porque por lá tem uma atriz, assim como eu, só que famosa, que não é o meu caso. Uma atriz famosa que se tornou psicóloga e também uma jornalista que decidiu empreender. Vamos ver.
5: Mudar de profissão, principalmente quando se tem uma carreira estável, pode parecer difícil. Mas quando essa busca está ligada à qualidade de vida, à realização pessoal e até à melhoria financeira, não existem obstáculos. E nada melhor do que quem já passou por uma transição de carreira para dar dicas de como passar por esse processo de forma mais segura e tranquila. E por isso eu bati um papo com Suzy Camacho, grande atriz, que ainda nos anos 90 resolveu mudar de profissão e se tornar psicóloga.
6: Primeira coisa é avaliar qual realmente é a sua razão da mudança de carreira. Você realmente quer ter uma outra função, uma outra habilidade que você pretende desenvolver, ou você está saturado, cansado do teu ambiente de trabalho e é isso que está te levando à mudança? Segundo lugar, que é muito importante, é saber que ao você privilegiar a questão da qualidade de vida, você vai ter que abdicar de muitas outras coisas que hoje fazem parte da sua vida. Veja se você está preparado para esta modificação nas coisas que você tem, naquilo que você pode desfrutar com o salário que você já possui. Portanto, não esqueça de que é muito importante você fazer um planejamento financeiro para que você consiga se sustentar nesses meses em que você está fazendo essa transição.
5: Eu também conversei com Iana Coimbra, que por 15 anos foi repórter e apresentadora da TV Globo e que também resolveu virar a chave profissional em busca de mais liberdade e de realização financeira.
7: O processo de desconstruir uma vida sem um crachá, sem um microfone muito relevante, muito importante, e construir as minhas pautas e a vida que eu queria ter. E nesse processo, eu descobri o caminho do empreendedorismo, onde eu crio as coisas que eu quero realizar. Hoje eu sou mentora de escritora, sou ghostwriter, eu tenho os meus próprios livros, eu apresento eventos como mestre de cerimônia, mas também num lugar até para além da mestre de cerimônia. Hoje eu consigo ter um retorno financeiro muito maior do que eu tinha quando eu era repórter, porque antes eu tinha um salário fixo e quando você olha o piso, né, do jornalista, você já tem uma ideia mais ou menos de como que é o cenário dentro dessa profissão. Dentro do empreendedorismo pautado pela comunicação, o céu é o limite.
5: O céu é o limite para quem tem coragem de mudar, recomeçar e buscar novos caminhos. Na vida profissional, às vezes o melhor destino começa justamente quando a gente decide mudar a direção.
1: Legal, mais uma bela história de BH. A gente vai para o Rio de Janeiro. A repórter Júlia Novaes conta a história de um criador digital que buscou a mudança de carreira também.
8: Mudar de profissão em busca de mais qualidade de vida, realização pessoal e novas formas de ganhar dinheiro virou objetivo para muita gente. Mas fazer essa transição sem comprometer as finanças exige planejamento. É preciso entender quanto custa essa mudança, organizar o orçamento e, quando possível, criar uma reserva antes de deixar a carreira antiga. Um exemplo é o criador de conteúdo digital Heitor Rodrigues, que hoje tem mais de 160 mil seguidores nas redes sociais. Em conversa com a reportagem da TMC, ele contou como foi o processo de mudança de carreira e a busca por mais realização pessoal.
9: E aí, quando eu tive minha experiência no estágio, ali, apesar de gostar até das pessoas e do ambiente e tal, eu vi que não era aquilo que eu queria fazer pro resto da minha vida, assim. E aí, quando acabou o contrato de estágio, eu comecei a testar essa coisa dos vídeos e começou a dar certo, mas de uma forma ainda muito, muito pouco, assim, né, até financeiramente, na época, era um valor muito baixo, mas também não era como se eu ganhasse muito no estágio. E era algo, assim, né? A gente sabe como é difícil, ainda mais no mercado de publicidade, é um mercado difícil pra caramba, de conseguir outras oportunidades e tal. Então, eu vi que eu tinha um potencial ali e eu acabei investindo ali.
8: Antes de dar esse passo, ele também precisou olhar para o bolso. Heitor conta que se organizar financeiramente com antecedência foi fundamental para fazer a transição com mais segurança.
9: E já desde esse início, mesmo ganhando pouco, ir me organizando para depois, quando as coisas começarem a melhorar, eu também já tenho um pouco esse hábito, já ter assim, uma organização financeira. E isso me ajudou muito, porque quando você trabalha em algo, né, independente, como é o meu caso, Você nunca tem essa certeza absoluta de quanto você vai ganhar no próximo mês, e qual vai ser exatamente, né, no outro. Então você tem que ter já uma reserva, você tem que ter uma visão de que não tem a segurança que você teria num mercado tradicional ou, né, num concurso público, ou qualquer coisa assim, que você vai ter aquela garantia daquele salário ali, né?
8: A história de Heitor levanta um ponto importante. Mudar de carreira pode abrir novos caminhos profissionais, mas a transição precisa caber no orçamento. Planejamento financeiro, reserva de emergência e uma avaliação realista da nova fonte de renda podem ajudar a fazer essa mudança com mais segurança.
2: Que bacana! E a gente fala que o empreendedorismo é realmente uma alternativa para quem quer mudar de carreira, né? Ou para quem quer melhorar a sua renda, muitas vezes, manter ali as duas coisas, plano A, plano B, também pode ser uma opção, né, Thiago?
1: Sim.
2: E quem traz as informações lá da capital pernambucana de Recife é o repórter Kennedy Lacerda.
10: Em Pernambuco, os pequenos negócios ganharam força neste ano. Cerca de 112 mil empresas desse porte foram abertas no estado, de janeiro a agosto. Um crescimento de 2,8% em relação ao mesmo período do ano anterior. Os dados são de um levantamento do SEBRAE, com base em informações da Receita Federal. O desafio, segundo especialistas, é a taxa ainda muito baixa de empreendedorismo entre os jovens pernambucanos. Sinal de que a mudança parte, sobretudo, de quem já tem experiência profissional no mercado. E cada vez mais brasileiros empreendem por escolha, e não só por falta de emprego. A motivação desemprego caiu para 71%, o menor índice já registrado. Ou seja, uma parcela maior está empreendendo por oportunidade, e não exclusivamente por necessidade.
1: Valeu, Kennedy. Um abraço pra você. Bem, a gente já rodou, né, Estela? Pelo Rio de Janeiro, Recife, Curitiba, Belo Horizonte. Só que agora a gente vai pras ruas de São Paulo pra saber se o paulistano também pensa em mudar de carreira e tá se planejando pra isso.
11: Com certeza. É fundamental a qualidade de vida nos dias de hoje.
12: Com certeza. Trocaria porque eu acredito que hoje em dia a gente pode escolher uma profissão bem melhor, que a gente possa ter uma qualidade de vida bem melhor e pensar bem melhor no nosso futuro. Porque a minha profissão hoje é diarista, então com certeza eu trocaria minha profissão.
13: Ah, eu acho que no momento não, eu sou novo, tenho 21 anos, eu comecei agora ali a estagiar ali na área que eu queria buscar para crescer na vida, então acho que eu tô no momento de crescer profissionalmente para futuramente pensar mais ali e ter uma qualidade de vida maior, sabe? Juntar uma grana, investir um dinheiro para viver de renda e ficar mais tranquilo.
14: Ah, acho que pensando no futuro, mas acho que trocaria sim, mano.
15: Na fase que eu tô hoje, tipo, a idade, né? Eu acho que não. Tipo, acho que... Como tô na fase de ir atrás, né? Tipo, de fazer dinheiro mesmo, de... Nem minha família mesmo, ninguém tá em São Paulo. Eu tô em São Paulo sozinho. É, minha família tá todo mundo em Pernambuco, todo mundo de lá. E aqui eu dou aula de Muay Thai, então... Em São Paulo é um lugar onde eu consigo... Esse trabalho é muito valorizado, né? Consigo fazer um dinheiro bom. E eu tô aqui só por isso mesmo, pra fazer esse dinheiro agora, aproveitar a idade enquanto eu tô conseguindo ir atrás.
16: Eu acho que não. Teria que ter os dois ao mesmo tempo, conseguir auxiliar os dois, no caso. Se fosse o caso, né? Mas eu não... Falar a verdade, eu gosto de trabalhar, então não... Não trocaria não, pra ser bem sincero.
17: Eu acho que sim, viu? Porque tem algumas coisas, né, que eu acho importante, pelo menos pra mim, assim, ter que considerar, que é ter uma qualidade, assim, de vida melhor associada com a questão de saúde mental, com a saúde também, assim, do meio ambiente, né, então você ter contato com um lugar com aspectos melhores, então acho que eu trocaria sim.
18: Não, pra mim eu tenho a qualidade de vida e mesmo mantendo meu emprego.
19: Não tenho aquela condição de ganhar muito e não ter família, entendeu? Eu, por lo menos, tenho filha. Eu prefiro mil vezes ter um tempo com minha filha que ganhar mais dinheiro.
20: Ficaria pra ter mais... viver melhor, né? Porque a correria daqui é muito grande. Você não vive bem.
1: Tá aí a opinião e a participação dos paulistanos pelas ruas de São Paulo, mas você, ó, em qualquer canto do Brasil, você pode participar. Você pode opinar também. Manda aí no WhatsApp 11972221, que a gente quer ouvir, né, Estela?
2: Claro.
1: Ainda muitas histórias inspiradoras, pessoas que mudaram de carreira. E falando em histórias inspiradoras, Estela...
2: Eu fui conhecer uma pessoa que usou um talento para mudar de carreira. Ela largou aquele mundo corporativo que muitas vezes pode ser sobrecarregado, né? Sim. Com estresse. Muita gente hoje em dia fala até de burnout por causa das carreiras corporativas, mas ela usou um talento dela para mudar de carreira. Vamos ver que talento é esse? Organização. Esse é um talento que pouca gente dá tanto valor, que o que merece, né, Karina, que largou uma vida corporativa, uma história dentro das relações públicas, para usar o seu talento para organização, é isso?
0: Exatamente. Eu nem sabia que eu tinha esse dom. Eu acho que eu sempre fui uma pessoa organizada por natureza, mas quando eu descobri que a organização era uma profissão, que eu poderia levar leveza, conforto para as pessoas, eu, assim, realmente me encantei com essa profissão e, de fato, mudei de carreira.
2: Conta, você pequenininha, organizando bonecas, coisas?
0: Com certeza, eu gostava de arrumar a casa das... A minha brincadeira era organizar as casas. Depois eu gastava horas, né, organizando as roupinhas, as bonecas, a cozinha. Essa era a diversão. Depois que eu acabava, eu já não queria mais. Então, assim, eu sempre fui realmente uma pessoa organizada, né? No escritório eu gostava de organizar o armário de escritório. Aquilo me desestressava, assim, de organizar papelaria. O meu quarto sempre foi organizado, que pra mim, o ambiente organizado me trazia, assim, a leveza pra eu produzir, pra eu pensar melhor naquilo que eu queria fazer. Então, realmente, a organização na minha vida, ela sempre esteve presente.
2: Você sabe que eu sou atriz? E uma vez eu fiz uma peça que tinha um texto que falava assim: hoje eu resolvi arrumar a minha vida começando pelo meu armário. E era a trajetória dessa mulher que, ao visitar o seu armário, além de ter as lembranças e as vivências, ela vai colocando os pensamentos em ordem.
0: Certeza. Eu digo e vejo na prática, na casa dos meus clientes, o quanto o ambiente influencia a nossa vida, a nossa produtividade, o nosso humor e até as relações, né? Então, a nossa casa, ela é um reflexo da nossa vida. Naquele momento que a gente está precisando parar, refletir, refazer rotas. Então, realmente, aquela máxima que a gente diz, comece o dia arrumando a cama, é verdadeira, porque a gente começa colocando em ordem nossos pensamentos, a gente fica num ambiente limpo, organizado, né, claro, e isso realmente mexe com a nossa vida, né? Assim como no trabalho, uma mesa de trabalho muito bagunçada, a gente começa o dia, não sabe onde as coisas estão, né, perde às vezes um horário de reunião. Enfim, quantas pessoas já não perderam um compromisso importante ou esqueceram uma data importante por conta de uma desorganização, né? Então, realmente, a organização tá em tudo, e o ambiente físico, ele realmente interfere na nossa vida.
2: Você vem do mundo corporativo, trabalhou muito tempo como relações públicas. Eu quero que você fale um pouquinho dessa experiência dentro do mundo corporativo e quando você se deu conta de que o talento da organização podia melhorar a sua qualidade de vida.
0: Sim, realmente eu, né, venho de uma trajetória corporativa desde a faculdade. Eu tinha o desejo de trabalhar em grandes empresas. Acho que o Brasil, né, a gente é um país capitalista e a gente, né, eu fiz a minha vida e a minha jornada e fui muito feliz no corporativo. Eu aprendi muito sobre processos, sobre as relações com as pessoas, né? Mas em determinado momento da minha carreira, eu tive experiências que foram difíceis para mim. Crises corporativas, onde eu aprendi muito como relações públicas, como alguém da área de comunicação. Mas aquilo também me despertou um olhar para possibilidades diferentes, né? Porque realmente o mundo corporativo tem desafios, todas as empresas têm. Então, as crises que eu vivenciei dentro da empresa me fizeram questionar a minha trajetória, né? Assim, será que eu poderia olhar para fora, descobrir, né, outras oportunidades além da minha carreira corporativa? E aí, realmente, eu digo que, às vezes, a gente se depara com coisas que a gente não espera e a gente encontra um novo propósito. Então, eu fui muito feliz nos meus quase 20 anos nessa carreira. E aí, foi realmente muito inesperado que eu descobri que organização era algo que já existia no Brasil como profissão. Aí eu fui estudar, mas tudo isso ainda na carreira corporativa, porque eu queria experimentar esse mercado. E quando eu realmente comecei a trabalhar e ver na prática que o meu trabalho poderia interferir positivamente na vida das pessoas na hora ali, né? Assim, muito real time, as coisas acontecendo, eu realmente me senti muito realizada também. Então, aquilo começou a preencher muito, assim, o meu coração, no sentido, putz, isso é uma carreira e eu posso ser feliz, eu posso ganhar dinheiro, eu realmente posso ser dona do meu tempo, mais do que numa carreira corporativa. E aquilo foi tomando conta de mim, e aí eu realmente planejei, como uma boa personal organizer, eu também organizei a minha saída dentro da empresa, né, para que eu pudesse planejar a minha transição de carreira. E aí eu pedi demissão, e aí realmente abri a minha empresa e segui minha carreira, mas realmente as coisas aconteceram, acredito que no momento certo.
2: E a sua rentabilidade dentro do novo negócio deu um friozinho na barriga na hora que você viu, pô, talvez eu não ganhe tanto quanto eu ganhava antes. Essa reserva durou um tempo até você se estruturar?
0: Com certeza, foi fundamental eu ter feito essa reserva, esse planejamento financeiro, porque empreender, ele te, né, assim, exige de nós uma resiliência. Tem meses que eu faturo mais, tem meses que eu faturo menos, existe uma sazonalidade, né, dentro do nosso calendário. Então, a reserva que eu tinha, ela me ajudou muito a segurar e equilibrar e trabalhar o meu emocional, né? Porque, infelizmente, o dinheiro, ele é uma parte importante. Eu digo, felizmente ele é, e a gente pode ganhar dinheiro sim, mas se a gente não se planeja, realmente é difícil empreender e você conviver com esses momentos de altos e baixos, no sentido de meses eu faturo mais, meses eu faturo menos, porque eu venho de uma realidade de 20 anos trabalhando num formato CLT, onde todos os meses eu tinha o mesmo salário, né? Então, a organização financeira também é muito importante, a gente entender os nossos custos fixos, as minhas despesas, o meu prolabore e trabalhar muito para que eu consiga também superar as minhas metas, porque esse é o mais legal do empreender, né? A gente pode superar, o teto sou eu que faço, né? Então eu posso ganhar muito mais do que eu ganhava no ambiente corporativo.
2: Você, além de organizar, você ensina pessoas a organizarem. O que que você leva em consideração na hora de fazer as suas mentorias?
0: Olha, eu vejo assim, cada profissional é uma, né? Então, a minha mentoria hoje, ela é muito individualizada, né? Quase que uma mentoria boutique, eu diria assim, porque eu vejo que cada profissional tem uma deficiência. Nós, organizers, nós viemos de muitos mercados diferentes. Eu brinco que um dia, talvez, quando criança, alguém vai dizer, eu quero ser personal organizer. Mas hoje ainda, nós, a maioria somos mulheres. Temos homens também, mas a maioria é mulher. É, nós ainda viemos de outras carreiras. Mulheres que se aposentaram, como eu, que trabalhei no corporativo. Então, cada uma de nós tem uma deficiência e coisas boas. Então, a minha mentoria, eu levo muito em consideração o momento que aquela organizer está. Por exemplo, eu preciso viver 100% disso e as minhas contas são pagas desse trabalho. Outras colegas do qual eu mentoro, elas têm uma vida familiar melhor, no sentido de terem um marido, dividem as contas. Então, o valor que elas, né, o trabalho da organização não é a primeira renda da casa. Ou seja, se eu tenho, né, se eu trabalho mais ou menos, tá tudo bem também. E outras não. Então, para mim, a mentoria ou quando eu vou ensinar alguém, eu acredito que nesse momento da minha carreira eu não vejo algo de massa. Ah, tudo igual para todo mundo. Não, a gente precisa entender a deficiência e as qualidades de cada uma. Então, alguém é bom em vendas, outro não é, outro é bom de comunicação. E a gente, então, eu desenho a mentoria com alguns pilares, mas muito olhando para dentro daquela pessoa, o que ela precisa realmente desenvolver.
2: Então, para os nossos ouvintes espectadores do Dinheiro TMC, se você pode dar um conselho geral. A pessoa quer mudar de emprego, quer mudar de carreira, quer ir atrás de um talento. Qual que é a dica que você dá para essa pessoa agora?
0: Olha, eu diria que a gente precisa primeiro refletir e se conhecer. A gente precisa entender aquilo que faz a gente feliz, né? Além do dinheiro. O dinheiro é importante, mas não é só ganhar o dinheiro. A transição de carreira precisa ter um sentido, né? Um propósito maior, onde a gente vai entender aquilo que faz bem pra gente. E o nosso talento vai ajudar outras pessoas. Seja a organização, seja, de repente, abrir um novo negócio, oferecer um produto. Mas o primordial, pra mim, é a gente tem que se conhecer. Pra dar um passo maior, empreender, né? Assim, poder ajudar alguém. Porque empreender também é resolver uma dor, né? Então, eu digo que se a gente não se conhece, se a gente não consegue dar com clareza e com confiança um próximo passo para mudar de carreira.
2: Bom, eu que não sou boba nem nada, vou aproveitar que estou aqui do lado de uma especialista e vou pedir dicas de organização. A gente vai começar aqui pelo escritório e você vai dar umas dicas pra gente.
0: Ah, com certeza, isso é o que eu mais gosto de fazer. Vamos lá.
2: Então vem com a gente. Karina, por exemplo, livros no escritório ou numa estante em casa. A gente organiza por cor, por ordem alfabética, por tema, como é?
0: Olha, uma orientação que eu gosto de dar para tudo na organização. Não tem certo ou errado. Isso vai depender muito do teu estilo, de como você consome os livros, de como você encontra aquilo, ou roupas, enfim. Então, eu sempre oriento o seguinte, a gente pode fazer, né, o céu é o limite. O mais fácil, claro, é fazer por ordem alfabética. Mas, às vezes, tem gente que não se acha assim, ou tem gente que tem um olhar estético muito apurado, então prefere por cor. Então, gente, eu falo assim, o cliente que manda. Tá? Não tem regra. Então aqui a gente pode fazer das duas formas. A gente pode pensar em fazer por cor, né? Então, normalmente eu faço sempre da mais clara pra mais escura, mas tem gente que gosta ao contrário. Mas enfim, eu acho que esteticamente, dependendo do ambiente, fica mais bonito. Então a gente vai montando, né, uma escala de cores, tá? E aí na hora de colocar na prateleira, eu posso tanto colocar eles, é, né, assim, que para uma estética mais bonita e tal, né? Tá. Posso deixar eles na horizontal ou também posso colocá-los na vertical e a gente vai utilizar um separador de livros, algum apoio para que eles não caiam, né? Mas a gente pode fazer assim, pode até brincar, né? E colocar alguns deitados, tudo vai depender do espaço que a gente tem. Eu sou uma pessoa muito visual, né? Então, eu também gosto de alinhar a estética com a marcenaria, com o ambiente todo, seja por ordem alfabética ou por cor. Como eu falei, a cor, ela traz uma harmonia visual maior, tá? Mas tudo vai depender do cliente. Então, quando é criança, por exemplo, a gente às vezes tem as coleções dos livrinhos, então eu gosto de fazer por coleção, né? Então, a gente precisa deixar o ambiente prático. Esse é o objetivo da organização. Os demais elementos, estética, se vai colocar deitado, em pé, enfim, isso tudo a gente vai compondo ali na hora. Por isso que não tem regra. E cada casa é uma casa, né? Então, aqui a gente poderia fazer assim, ou então eu poderia realmente fazer por ordem alfabética ou por autor. Tem gente que também prefere organização por autor, tá? Então a gente tem essas variações aqui, mas nesse caso, ó, como esse aqui é muito grande, uma outra possibilidade é fazer por tamanho. Tem gente também que gosta, né, que fique ali realmente bem. Então tá vendo, esse é um pouco menor, então não importa muito a cor, mas ele vai ficando, né, assim, com uma harmonia visual, né, melhor, tá?
2: Ai, dá até um quentinho no coração quando a gente vai vendo as coisas arrumadinhas, né? As pessoas que têm... Tem gente que tem mais... não é aflição a palavra. Tem gente que é mais perfeccionista e aí você precisa ter um cuidado maior com essas pessoas.
0: Com certeza, né? Assim, a gente lida com todo tipo de perfil de pessoas. Isso que é muito legal da nossa profissão. A gente também aprende muito. Então, cada perfil tem pessoas que são um pouco mais metódicas. Tem pessoas que trabalham, de repente, assim, médicos ou advogados que têm uma necessidade de leitura, no caso de escritório, diferente, né, do que as crianças, por exemplo. Então, realmente, a gente precisa estar atento, né, ao estilo de vida daquela pessoa, como que aquela casa funciona, se tem funcionários que trabalham lá, para que realmente essa organização faça sentido. Porque senão eu vou lá, deixo tudo harmônico. No dia seguinte, sei lá, alguém pegou um livro, ninguém vai voltar pro lugar. Uhum. Então, precisa ficar fácil, por exemplo, na sua casa, tem que ser fácil para você, não para mim, né? Então, eu tenho que ser uma boa ouvinte para que eu possa propor um sistema de organização que faça sentido.
2: E se a dica é arrumar seu guarda-roupa num pequeno espaço, a gente não tá falando aqui de grandes closets, né? É um armário comum de uma pessoa comum. Como é que você organizou o seu?
0: Aqui, pra mim é mais fácil, eu sou muito visual. Então eu prefiro fazer por cor, né? Então, das mais claras pras mais escuras. E dentro da cor é que eu vou classificando de alcinha, manga curta, manga longa. Mas também poderia ser só regatas, manga curta, manga longa, jaquetas. Então, como eu falei, a gente precisa entender como é que o nosso cérebro funciona, como é que a gente utiliza aquela roupa ou aquele espaço pra gente propor uma organização. Então, aqui realmente pra mim a cor é predominante, é como eu me acho. Então, na hora de escolher uma roupa, eu vou sair, eu já penso em que cor que eu quero usar. E aí, pra mim, é mais fácil encontrar, então eu gasto menos tempo procurando uma roupa. E na hora de voltar, é mais fácil, porque eu vou guardar uma roupa, que cor? É mais pro verde, pro azul? Eu já encaixo aqui. E também não precisa ser aquela coisa milimetricamente. Uhum. E até pras funcionárias, quando eu oriento na casa dos clientes, a funcionária vai guardar a peça, ela vai entender, olha, mais ou menos verde, tá mais clarinho, mais escuro, então fica mais fácil pra ela guardar. Ou se é por tipo de peça, veja onde tem as regatas e aí encaixa na cor. Se é manga curta, se é manga longa. Então, pra mim, hoje funciona dessa forma. Mas eu gosto de mudar. Então, tem hora que eu resolvo fazer por tipo de peça. Enfim, mas hoje tá por cor.
2: E acho uma delícia ver os cabides todos iguaizinhos, ó, claros aqui, escuros aqui. Porque às vezes a gente tem uns armários que tem aquele cabide que a gente foi juntando ao longo da vida. E isso aqui dá uma harmonia visual, né?
0: Exato. A padronização, ela tem, pra mim, duas funções. Realmente, a estética, né? Porque quando você olha e tá padronizado, você presta atenção poluição na roupa. Quando a gente tem aquele da lavanderia, de madeira, de plástico, é uma poluição visual. E também porque você tem mais espaço para colocar mais cabides. Então, quando eles são padronizados, eu ocupo menos espaço. Eles todos se encaixam, né? Então, quando é um de madeira, um de plástico, eles não têm uma harmonia entre eles. E aí eu perco espaço, né? Então a padronização tem esses dois benefícios. Uma outra orientação que eu faço na minha casa e também na casa dos clientes é a substituição de um cabide comum para um cabide infantil para as calças. E por que isso? É uma dica assim, super básica, que parece boba, mas quando eu tenho um cabide tamanho adulto, além desta altura aqui que eu perco, então normalmente as calças ficam arrastando, eu também deixo a calça bem certinha, ganho a altura no cabideiro, e aí eu posso utilizar a parte de baixo com caixas, posso colocar sapatos, né? Então a gente tem um aproveitamento de espaço e a calça fica bem certinha no cabide infantil. Mas isso para calças femininas, tá? Calças masculinas são mais largas, normalmente não funciona. Mas para nós mulheres, veja a diferença, né? Que a gente tem de um cabide para outro, né? Então são essas orientações que a gente traz na organização para trazer essa facilidade.
2: Olha, já aproveitei e invadi a casa da Karina, ela já deu dicas de arrumação no armário, já ensinou a gente como arrumar os livros. Obrigada por esse espaço e por dar esse exemplo para quem quer mudar de vida.
0: Eu que agradeço, eu digo que eu sou uma entusiasta, né, da transição de carreira. Eu acho que a gente tem que ser feliz e ganhar dinheiro, e eu tenho um prazer e orgulho imenso de mostrar o meu trabalho, de falar do que eu tenho vivido, então eu que agradeço, muito obrigada.
2: E a gente agradece a participação do Fred também, pega ele lá.
1: Ah, bacana, mais uma história inspiradora, né, Estela? A gente vem observando ao longo aqui do Dinheiro TMC, das mensagens que vão chegando e dessas histórias que a gente ajudou a contar aqui na programação, de que é isso, né? Com planejamento você pode sim, você pode dar aquela guinada na sua carreira profissional, você pode sair daquela zona de conforto, daquela infelicidade, buscar uma melhoria financeira também, por que não? Tem muita gente que vai no impulso, tem gente que vai se organizando. A sua maneira, você consegue se recolocar, você consegue contar a sua história, é claro, você conta sempre com a gente, dando aquela força e trazendo aqui muitos personagens importantes no nosso isso. Dinheiro TMC.
2: É isso, e vou a gente pensar que nunca é tarde para correr atrás dos nossos sonhos. Jamais. Independente da maneira como você faça isso, se é de uma vez assim no sopetão, vamos lá, respira fundo e vai, ou se é passando por um momento de transição, é levando duas carreiras ao mesmo tempo, até você se decidir qual você gosta mais, não importa, o importa é que você vá atrás dos seus desejos e realize as suas expectativas. E o dinheiro tá aqui para te ajudar. Muito obrigada pela sua audiência e a gente se encontra na próxima semana. Um
1: Valeu.
2: Beijo para você.
1: Um abraço,
2: até
1: gente.
2: Até mais. Tchau. Tchau.
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1: Três da manhã, bom dia. Faz um convite, bora dar umas risadas? Então vai ao ar agora o seu programa favorito, tô falando do Sobremesa. Lucas Salles e Marcelo Batista alegram a sua madrugada. Fique agora com mais uma edição do Sobremesa.
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1: Caro ouvinte que nos ouve com o seu ouvido, começa agora o Sobremesa, o seu programa favorito, o nosso programinha até meu Deus. Hoje tá muito especial, juntos vamos celebrar o primeiro ano de vida da TMC. Sim, dia 3 de outubro é o dia do aniversário TMC. E ó, já tem enquete especial pra você participar, né, Batista?
26: Tem enquete, ó, quero ver todo mundo
3: dando parabéns lá no TMC News BR, que é o nosso Focus! Focus de assistência!
1: Focus, olha coisa linda!
3: Ó, TMC News BR no nosso YouTube, deixa a sua mensagem de parabéns, se inscreve no canal, é o presente que você pode dar hoje pra TMC, deixa o like e ativa o sininho, que aí quando o programa Sobremesa entrar no ar, você fica sabendo, aí você sai do YouTube, você desliga, entendeu? Que é uma boa maneira de você escapar dessa porcaria. E o nosso WhatsApp é o 11 972 21 1001. E a pergunta de hoje, eu quero saber, aniversário. Hoje é aniversário da TMC, quem deu o bolo foi o convidado que não veio mais uma vez, né? Mas eu quero saber qual o pior presente que você já ganhou na vida, Lucas Salles.
1: Eu acredito que tenha sido um filme que não era pra mim, obviamente. Eu era criança e quiseram me sacanear.
3: Emanuele.
1: Não. Isso era um filme adulto. Era um filme de princesa. Só que eu sou tão educado que na hora eu peguei aquele presente e falei: poxa, muito obrigado, eu adorei. E aí a pessoa que foi me presentear, foi fazer essa brincadeira, disse: não, peraí, é brincadeira. O filme, na verdade, esse aqui. Lembra quando a gente ganhava VHS? Eu cheguei a ganhar. Sim. Aí eu levei um presentão.
5: Qual princesa que era?
1: Era Barbie, princesa Barbie. Barbie?
5: Se fosse Rei Leão, você ia gostar, né?
1: Eu amo Rei Leão.
5: É, parece o Pumba mesmo. Mas...
1: vai, menino, vai!
5: Mas o pior presente que eu já recebi... Eu odiava receber meia e calcinha. Todo Natal minha avó me dava isso. Mas hoje em dia que eu sou adulto, eu gosto.
1: É uma delícia.
5: Mas o pior presente que eu já recebi foi chifre, né, gente?
3: Chifre.
5: É. Bom, quem te chifrou? Já fui chifrado em pleno aniversário.
1: Ah, é mesmo? Peraí. Ô, Cuca, põe música triste. Conta melhor essa história aí, vai.
5: É sério. Eu achei que a pessoa ia jantar comigo em pleno aniversário. E aí a pessoa sumiu. E aí depois eu descobri que estava com outra.
1: Ah, é? Quanto tempo vocês estavam juntos?
5: A gente estava junto já tinha um ano e meio.
1: Qual era o nome dele, menino Rodinho?
5: Ah, não posso falar, né? Eu não sou a Luana Piovani pra ficar expondo as pessoas.
1: É o primeiro nome só, vai, menino Rodinho. A gente quer saber.
5: Vamos chamar ele de Zezinho.
1: Zezinho e você namoravam há 11 meses.
5: É.
1: 11?
5: Um ano e meio.
1: Um ano e meio juntos, aí no dia do seu aniversário, ele te meteu o chifre.
5: Foi.
1: Com quem, Mini Ruti?
5: Foi com uma pessoa que parecia muito comigo, inclusive.
1: Mas por que que ele foi trair, então? Se a mulher parecia com você?
5: Eu acho que ela era mais legal, né? Ou ela fazia coisas que eu fazia.
3: Que não é também muito difícil ser mais legal que você. Então, agora, Mini Ruti, você tem que pensar pelo seguinte... né? A gente tem que analisar da seguinte maneira: isso não foi o pior presente. Não. Essa pessoa não te merecia. Isso foi o melhor presente que você já teve.
5: Obrigada.
3: Porque essa pessoa ter saído da sua vida foi uma dádiva.
1: É verdade, tá vendo?
3: Eu ganhei uma vez no Amigo Secreto de uma rádio que eu trabalhei. Eu ganhei uma gravata.
1: Ai, que
3: alguém
1: dó.
3: Já me viu de gravata? Nunca. Mas quase um ano de TMC.
1: Nunca na minha vida.
3: Acho que a última vez e a única que eu usei gravata foi no meu primeiro casamento. Em 1996.
5: É que você é um senhor, é um rebelde.
3: O cara me deu uma gravata. Uma gravata vendo uma caixinha e era de uma marca ainda.
1: Era caro ou não?
3: Não, era uma porcaria. Mequetrefe.
1: Que horrível, olha. Tá vendo? Então, você que tá ouvindo a gente no fone de ouvido, no rádio do carro, ou até mesmo no computador, ou quem sabe através do aplicativo da TMC, você pode participar mandando pra gente qual foi o pior presente que você já recebeu.
3: Exato. Ô Lucas, e amanhã, hoje nós estamos aqui no estúdio, e amanhã, pra você que é de São Paulo, você que acompanha a TMC pelo 100,1, você de São Paulo, amanhã, o Sobremesa e também o Papo de Craque, que vem antes, nós estaremos no Mercadão Municipal ao vivo.
5: Que legal! Demais.
3: O programa Sobremesa amanhã será ao vivo do Mercadão, que tem o melhor sanduíche de mortandela do Brasil. E depois do programa, eu, Lucas Salles e Mini Ruth faremos uma tarde de autógrafos.
1: Olha, ao vivo a gente sempre faz o programa. Inclusive, feriado a gente vem e trabalha. Agora, pela primeira vez, nós sairemos do estúdio da TMC e iremos de encontro ao povo. Então, amanhã, edição de colecionador do Sobremesa, lá no Mercadão.
5: Vai ser muito legal,
1: hein? São Paulo. Você que mora em São Paulo, vai lá nos visitar. Quem sabe você não gosta de mim? Vai lá me dar um soco na cara.
3: E você não sabe o que eu fiz. que com os apresentadores da casa, mas eles vão, é só amanhã que eu posso contar. Ué,
6: que, não, um spoiler.
3: Não posso dar spoiler, não posso. É porque é aniversário da TMC. Eu fiz um negócio aí com alguns apresentadores.
6: Batista.
3: Mas amanhã vocês vão ficar
5: sabendo. Por isso que eu dei bom dia, boa tarde pra Mayara, ela nem respondeu hoje.
6: Cara, tem um pessoal que já não vai com a nossa cara aqui na TMC. Se o Batista sem continuar fazendo
3: spoilers.
6: Isso.
3: Sem spoiler. Sem spoiler, só deixa no ar.
6: É isso. Deixa no ar. Vamos lá, vamos pro nosso.
3: Teve apresentador me mandando mensagem hoje às 7 horas da manhã.
5: Nossa senhora.
6: Mas é o seguinte, a gente já fez a nossa enquete do dia, já fizemos o convidado, já fizemos o convite pra você participar. E agora eu quero saber o que é que o pessoal tá achando da TMC nesse um ano, 365 dias.
3: Por olha o que estão falando aqui de mim, aqui, ó.
6: Quê? Ó. Olha, pra você que tá ouvindo a gente, o Batista preparou uma surpresa. Sim. Amanhã você vai ouvir. Mas só me diz uma coisa. O pessoal agora tá interessado em casa. Que surpresa é essa? Você deu um presente pra alguém?
3: Não.
6: Você foi pedir presente pra alguém?
3: Não, fui pedir uma mensagem pros apresentadores da casa.
6: Da TMC.
3: Da TMC.
6: Olha, nós temos o Rodrigo Alvarez, temos o Benja, nós temos a Joana Trepto,
3: o Camilo do Esporte, muita gente. Não posso falar.
6: Já sei, já sei. Ele foi pedir dinheiro.

0: TMC e não de sobremesa. Tem a primeira aqui, ó, arroba Tia Lúcia 78. Tia Lúcia, não teve uma Tia Lúcia que teve na Copa uma vez?
1: Eu acho que sim.
0: Que mandou uma mensagem pro Parreira.
1: Foi, Brasil... foi, é verdade, é verdade.
0: Que ele leu uma carta da Tia Lúcia.
1: Caramba, ó, verdade.
0: Mas essa aqui é outra. Ela diz, desde que acordo, eu tô na TMC, ouço jornalismo, ouço tudo, até as fofocas do Conta Comigo.
1: Olha que legal.
2: Olha que legal. Olha,
0: beijãos, beijão do Taboão pra vocês. Taboão da Serra de São Paulo, a Tia Lúcia.
1: Também beijo, Tia Lúcia.
0: Desde do 360 até o Conta Comigo.
1: Olha, é sim. Todo o dia inteiro, que demais.
2: Beijo, Tia Lúcia.
0: E aí, Mini, qual o programa que você mais gosta da TMC?
2: É o Sobremesa.
0: Não, mas não conta.
2: A gente tem que se amar em primeiro lugar, né?
1: É verdade. Em segundo lugar?
2: Em segundo lugar, eu gosto muito do Papo de Craque. Primeira edição. Eu adoro os meninos.
1: Que ótimo.
2: É. Bom, mas... eu gosto do Conta Comigo também. Acho muito maneiro. Parabéns, ai, Lucas.
1: Parabéns à TMC. Eu sou apenas um membro dessa incrível empresa.
2: Gosto... assim, tem alguns que eu não escuto, que é muito cedo, né?
1: Tá.
2: Da entendi. Joana, por exemplo.
1: E os comentários, o que é que o pessoal está achando da TMC em comemoração a este primeiro ano de vida, Mini Ruth?
2: Ó, arroba @Caio_Trindade, ele mandou, a TMC faz parte do dia. Eu chego em casa estressado do trabalho e ponho na TMC. Aí eu fico estressado de novo ouvindo o Calil.
0: Calil é bravo, mas o Calil é bom nos comentários. Calil é bom. @Pires_Tadeu02. Por que os caras inventam esses nomes difíceis, viu? Mini Ruth, queria ouvir essa sua vozinha no meu pé do ouvido. Vem quando pra Brasília?
2: Ai, eu já fui, bebê.
0: É? Fala aí, Tadeu.
2: Ai, Tadeu.
1: Vai, Minute, leia um outro comentário que eu tô vendo, inclusive, comentário aqui no nosso canal no YouTube, hein?
0: O pessoal
1: tá mandando agora também.
0: Manda aí.
1: Vou ler aqui um comentário muito legal do Bin Laden de Osasco. Um ano de muita audiência com o Javali. Obrigado, valeu. Javali, eu acho que sou eu. Muito bom. O André Colli 7591 comentou assim: poxa, o único que não gosta de sobremesa é o Leleco. Bom, você que ouve a gente sabe de quem eu tô falando. É o faz tudo da TMC, que vem aqui dar os seus pitacos no quadro Pitaco do Leleco. E o Edu Esteves, pega a visão, comentou assim: Big Ruth. É uma brincadeira com o nome Mini Ruth. Olha aí, você tá vendo? Ela tá um avião, mas ao vivo tá parecendo mais um Fusca.
2: É, que isso?
0: O que mais aí, Mini Ruth?
2: Olha, também tem @KatiaGuanabaraRH. A Mini Ruth tem cara daquela irmã mais nova que fica caguetando os irmãos pros pais. Ou ela fica fazendo isso com o Batista. Não gostei.
1: Você
2: não
1: fazia isso?
2: Eu não fazia isso.
1: Não?
2: Não.
1: Você tinha irmão? Você tem irmão?
2: Eu tenho um primo que é considerado meu irmão, e aí eu brigava bastante com ele, mas eu nunca aguentava, senão ia sobrar pra mim, porque eu que era maldosa.
1: Né? Até porque X9, complete a frase?
2: Não sei.
1: Morre cedo. Cagueta morre cedo.
0: Olha vai, só, Batista. Ó, tem mais um aqui. Vai respondendo aí também qual o pior presente que você já ganhou na tua vida pelo 11972211001, que é a nossa enquete de hoje, tá bom? Tem um arroba. Eu queria saber o que leva um cidadão a botar um arroba desse. @MarcosDoAlmoço. Nunca vi isso na minha
1: valeu,
0: vida.
1: Valeu, Marcos.
0: Sempre tô com vocês depois do meu almoço. Aí, tá vendo? Eu gosto muito dessa bagunça boa.
2: Olha só.
0: Marcos do Almoço.
1: Muito bom.
2: Por que você não faz o @Batista do Sobremesa?
1: Isso é bom. Pode ser. Agora,
0: parou tudo. Será que ele tem outro para @Marcos do Jantar?
1: São vários perfis que ele vai usando.
0: Agora, para tudo. Para tudo,
2: pô. Eu escuto que é muito cedo, né?
1: Tá.
2: Da entendi. Joana, por exemplo,
1: boca. Então, é o seguinte. Vou continuar aqui. Eu quero saber o que é que as pessoas estão achando da TMC. Completamos hoje 365 dias, uma volta ao sol, fazendo primaveras a essa rádio tão incrível que já faz parte da sua vida e principalmente da nossa. Então, muito obrigado por você que nos ouve ser o nosso presente. Mas a gente quer saber o que é que você tá achando da gente. Por isso, nós selecionamos mensagens do pessoal dizendo o que eles acham da TMC.
0: Opa, claro, olha só, é o serviço de atendimento ao ouvinte.
1: Boa, vamos
0: aqui lá. Do Sobremesa. Ainda bem que a gente perguntou só da TMC e não de Sobremesa. Tem a primeira aqui, ó, @TiaLúcia78. Tia Lúcia, não teve uma Tia Lúcia que teve na Copa uma vez?
1: A eu acho Lúcia, que sim.
0: Que foi. Mandou uma mensagem pro Parreira.
1: Foi, o Brasil... foi, é verdade, é verdade.
0: Que ele leu uma carta
1: da Tia

0: Lúcia.
1: Caramba, é verdade.
0: Mas essa aqui é outra. Ela diz: desde que acordo, eu tô na TMC, ouço jornalismo, ouço tudo, até as fofocas do Conta Comigo.
1: Olha que legal.
2: Olha que legal. Olha,
0: beijãos. Beijão do Taboão pra vocês. Taboão da Serra, São Paulo, a tia Lúcia.
1: Tá um beijo, tia Lúcia.
0: Desde o do 360 até o Conta Comigo.
1: Ah, sim. Todo o dia inteiro, que demais. Um
2: beijo, tia Lúcia.
0: E aí, Mini, qual o programa que você mais gosta da TMC?
2: É o Sobremesa.
0: Não, mas não conta.
2: A gente tem que se amar em primeiro lugar, né?
1: É verdade. Em segundo lugar?
2: Em segundo lugar, eu gosto muito do Papo de Craque. Primeira de edição. Eu adoro os meninos.
1: Que ótimo.
2: É. Bom, mas... eu gosto do Conta Comigo também, acho muito maneiro. Parabéns, ah, Lucas.
1: Parabéns à TMC. Eu sou apenas um membro dessa incrível empresa.
2: Gosto, assim, tem alguns que eu não escuto, que é muito cedo, né?
1: Tá.
2: Da Joana, por exemplo.
1: E os comentários, o que é que o pessoal está achando da TMC em comemoração a este primeiro ano de vida, Mini Ruth?
2: Arroba Caio_Trindade, ele mandou: a TMC faz parte do dia. Eu chego em casa estressado do trabalho e ponho na TMC. Aí eu fico estressado de novo ouvindo o Calil.
0: Calil é bravo, mas o Calil é bom nos comentários. Calil é bom. @Pires_Tadeu02. Por que que os caras inventam esses nomes difíceis, viu? Mini Ruth, queria ouvir essa sua vozinha no meu pé do ouvido. Vem quando pra Brasília?
2: Ai, eu já fui, bebê.
0: É? Fala aí, Tadeu.
2: Ai, Tadeu.
1: Vai, Mini Ruth, leia um outro comentário que eu tô vendo, inclusive, comentários aqui no nosso canal no YouTube. Então é o seguinte, vou continuar aqui. Eu quero saber o que é que a gente vai descobrir.
0: Chão da TMC! Opa, claro, olha só. É o serviço de atendimento ao... Essa aqui é outra. Ela diz: desde que acordo, eu tô na TMC, ouço jornalismo, ouço tudo, até as fofocas do Conta Comigo.
1: Olha que legal.
2: Olha que legal. Olha,
0: beijãos... beijão do Taboão pra vocês. Taboão da Serra, São Paulo, a tia Lúcia.
1: Tá um beijo, tia Lúcia.
0: Desde o do 360 até o Conta Comigo.
1: Todo o dia inteiro, que demais. Um
2: beijo, tia Lúcia.
0: E aí, Mini, qual o programa que você mais gosta da TMC?
2: É o Sobremesa.
0: Não, mas não conta.
2: A gente tem que se amar em primeiro lugar, né?
1: É verdade. Em segundo lugar?
2: Em segundo lugar, eu gosto muito do Papo de Craque. Primeira de edição. Eu adoro os meninos.
1: Que ótimo.
2: É. Bom, mas... eu gosto do Conta Comigo também, acho muito maneiro. Parabéns, Lucas.
1: Parabéns à TMC. Eu sou apenas um membro dessa incrível empresa.
2: Gosto, assim, tem alguns que eu não escuto, que é muito cedo, né?
1: Tá.
2: Da Joana, por exemplo.
1: E os comentários, o que é que o pessoal está achando da TMC em comemoração a este primeiro ano de vida, Mini Ruth?
2: @Caio_Trindade, ele mandou: a TMC faz parte do dia. Eu chego em casa estressado do trabalho e ponho na TMC. Aí eu fico estressado de novo ouvindo o Calil.
0: Calil é bravo, mas o Calil é bom nos comentários. Calil é bom. @Pires_Tadeu02. Por que que os caras inventam esses nomes difíceis, viu? Mini Ruth, queria ouvir essa sua vozinha no meu pé do ouvido. Vem quando pra Brasília?
2: Ai, eu já fui, bebê.
0: É? Fala aí, Tadeu.
2: Ai, Tadeu.
1: Vai, Mini Ruth, leia um outro comentário que eu tô vendo, inclusive, comentários aqui no nosso canal no YouTube, hein?
0: Manda
1: o pessoal
0: aí,
1: tá mandando então, agora,
0: manda
1: também.
0: Aí.
1: Vou ler aqui um comentário muito legal do Bin Laden de Osasco. Um ano de muita audiência com o Javali. Obrigado, valeu. Javali, eu acho que sou eu. Muito bom. O André Colli 7591 comentou assim: poxa, o único que não gosta de sobremesa é o Leleco. Bom, você que ouve a gente sabe de quem eu tô falando. É o faz tudo da TMC, que vem aqui dar os seus pitacos no quadro Pitaco do Leleco. E o Edu Esteves, pega a visão, comentou assim: Big Ruth. É uma brincadeira com o nome Mini Ruth. Olha aí, você tá vendo? Ela tá um avião, mas ao vivo tá parecendo mais um Fusca.
2: É que isso? Os
0: comentários. Que mais aí, Mini Ruth?
2: Olha, também tem @KatiaGuanabaraRH. A Mini Ruth tem cara daquela irmã mais nova que fica caguetando os irmãos pros pais. Ou ela fica fazendo isso com o Batista. Não gostei.
1: Você
2: não
1: fazia isso?
2: Eu não fazia isso.
1: Não?
2: Não.
1: Você tinha irmão? Você tem irmão?
2: Eu tenho um primo que é considerado meu irmão, e aí eu brigava bastante com ele, mas eu nunca aguentava, senão ia sobrar pra mim, porque eu que era maldosa.
1: Né? Até porque X9, complete a frase...
2: Não sei.
1: Morre cedo. Cagueta morre cedo.
0: Olha só, Batista. Ó, tem mais um aqui. Vai respondendo aí também qual o pior presente que você já ganhou na tua vida pelo 11972211001, que é a nossa enquete de hoje, tá bom? Tem um arroba. Eu queria saber o que que leva um cidadão a botar um arroba desse.
1: Arroba
0: Marcos do Almoço. Nunca vi isso na minha
1: vida.
0: Valeu,
1: Marcos.
0: Sempre tô com vocês depois do meu almoço. Aí, tá vendo? É. Eu gosto muito dessa bagunça boa.
2: Olha só.
0: Marcos do Almoço.
1: Muito bom.
2: Por que você não faz o arroba Batista do Sobremesa?
1: Isso é bom.
0: Pode ser. Agora, parou tudo. Será que ele tem outro para arroba Marcos do Jantar?
1: São vários perfis que ele vai usando.
0: Agora, para tudo. Para tudo porque a TMC é international.
1: Nós já recebemos um comentário agora do YouTube.
2: Qual?
1: De um ouvinte internacional.
0: De onde?
1: É o William Motto da Costa 1999. Opa, boa tarde. Estou aqui na Carolina do Sul, nos Estados Unidos. Começo ouvindo o Start, depois o 360, o Paulista, Papo de Craque, Sobremesa, depois o meu favorito é o Link e termino no Papo de Craque Segundo Tempo. Muito obrigado por acompanhar a gente aí nos Estados Unidos, na Carolina do Sul. Obrigado.
2: Olha.
1: A TMC é internacional, tá vendo? Um abraço pra todos que estão ouvindo a gente através das cidades de Brasília, que é o 100,1, Rio de Janeiro, 101,3, também Curitiba, 100,3 e também Belo Horizonte, 88,7, Recife, 92,7 e São Paulo, 100,1. Muito obrigado, nós estamos sempre aqui para vocês e com vocês.
2: Ó, mandaram mais mensagem aqui. O arroba Renato Barbosa 78 mandou o seguinte: o Batista é o único ser humano que corta o cabelo e a cabeça fica maior. Um abraço pra vocês.
1: Muito bom, bom, adorei esse comentário. Obrigado, hein? Valeu.
2: Valeu, quer dizer, tá falando do Batista.
1: Eu sei, eu estou agradecendo a presença. Foi uma boa piada, foi uma boa piadinha.
0: Não vi graça nenhuma.
1: Vai, Batista.
0: Não vi graça nenhuma.
1: Se preparem, porque amanhã faremos o programa Sobremesa ao Vivo diretamente do Mercadão. O que você vai aprontar com a Mini Guti amanhã?
0: É, não sei. Eu quero. Vai lá, Renato, amanhã no Mercadão falar isso na minha cara. Vai lá, vai lá.
1: O Mercadão é um lugar muito tradicional de São Paulo, onde as pessoas vendem comidas, temperos, lanches, inclusive
0: frutas.
1: Frutas,
0: é uma delícia.
1: Fruta barata.
0: Tem muita fruta barata.
1: É lá que tem o famoso sanduíche de mortadela. Todo mundo conhece. Ó, se você não sabe, coloca aí no Google sanduíche de mortadela São Paulo. Você vai ver que é um sanduichão.
0: Lembra?
1: Duas fatias de pão francês.
2: Eu nunca fui, sabia?
1: Você nunca comeu?
2: Não, eu nunca fui no Mercadão. Vai ser a primeira vez que eu vou.
0: São 400 gramas de mortadela naquele sanduíche.
1: É,
0: sabia?
1: Quase meio quilo.
0: E quem assistia a novela, tinha uma novela que tinha lá a barraca do Juca.
1: Muitas
0: a
1: novelas.
0: A barraca do Juca que fazia lá o negócio.
1: Era o Tony Ramos. Era o Tony Ramos, o personagem Juca. Famosérrimo, Mercadão de São Paulo, assim como no Rio também tem o Mercadão, em Curitiba, em Brasília. Nós selecionamos o Mercadão de São Paulo para fazer o Sobremesa edição especial amanhã.
2: Dá pra fazer até aquele negócio que tá rolando em rede social.
1: Qual?
2: Né? O pessoal tem feito story e falando assim, ó, a partir das duas estarei lá no Mercadão. Quem quiser me pegar na porrada, tô lá. É. Já, ó, faz isso amanhã, Batista.
0: Vou fazer.
1: Vou fazer pra quê? Vai que a pessoa vai de verdade, Benirute. Vou apanhar no meio do programa.
2: Aí seria bom o Batista tomar uns
1: pedelecos. Vamos voltar pros comentários. Vai, Batista.
0: Arroba Renato Barbosa. Ah, não, esse aqui foi o que acabou de falar. É o arroba Carlos Eduardo RJ, Rio de Janeiro. Na área. Mini Ruth, me nota. Faço questão de ver o programa pelo YouTube só pra olhar pra você.
2: Um beijo pra você.
1: Eu tô vendo muitos comentários elogiando a Mini Ruth e poucos para mim e para o Batista. O que é isso? Eu estou
0: funcionando. Nem críticas.
1: Crítica, tá muito
2: feio. É que eu sou diva daqui. Eu vou fazer o quê, né,
1: gente? Mas no nosso YouTube, arroba TMC NewsBR, onde você pode mandar pro seu amigo que mora fora, lá no exterior, acompanhar a programação da TMC. Nós temos aqui um comentário muito legal da Luana Pistori. Ela disse assim: parabéns, TMC, esse talk, esse programa é um dos meus favoritos, vivo rádio. Obrigado, Luana, um beijo pra você, que também é radialista e acompanha a gente. Um beijo, Luana Pistori, muito sucesso pra você.
2: Olha só, arroba AnaClaraSP, ela colocou o seguinte: vocês são top, até quando alguns convidados são chatos, vocês salvam o programa.
0: Porra, obrigado.
2: Isso é legal, hein?
0: E quando não vem também.
1: A gente rende.
0: É, a lista dos convidados que deram furo com a gente vem. É quando? É amanhã? É amanhã que nós vamos divulgar?
2: A gente podia expor também, eu acho.
0: É, amanhã nós vamos divulgar a lista de todos os convidados que foram convidados, não aceitaram, tá? E também vamos falar aqueles que falaram que vinham e na última hora não vieram.
1: Gente, para com isso.
2: Tentaram dor de barriga.
1: Vocês não vão fazer isso, vocês não vão colocar o nome, não pode fazer isso. Isso é falta de assessoria,
0: essas coisas.
1: Não, aí depois fica difícil da gente convidar os famosos.
0: Não vou fazer. Depois, ó, vai chegar um dia que vocês irão implorar para vir ao Sobremesa e sabe que nós falaremos? Pode vir.
1: Então amanhã, Batista vai dar a lista dos convidados que deram bolo pra gente. Vamos lá, vai, Batista, mais um comentário aí.
0: Demais. Estão pedindo o quê? O Chato GPT?
1: Chato
0: deve ser
1: GPT.
0: O Mário Leão lá do comercial. É o único que gosta.
1: Que legal.
0: É o único que gosta do Chato.
2: Mas você pediu, né? Vamos chamar. Nossa amigos, inteligência.
0: Interrompemos a nossa programação para a realização de mais um quadro sensacional no programa Sobremesa.
1: É hora do Chato GPT. Ó, o que eu vou fazer? Vou fazer uma pergunta para o Chato GPT. Sabe o chat que você fica tirando dúvidas? Vou fazer uma pergunta pra ele. Depois, vou fazer a mesma pergunta para o Chato GPT. Você vai ver a diferença. Vamos lá. Chat GPT. Como eu faço pra entender melhor política?
3: Em primeiro lugar, boa tarde. Comece ouvindo, lendo e perguntando sem medo. Entender política também é um jeito de cuidar do futuro.
1: Nossa. Ok, vamos agora para outro ponto de vista. Chato GPT. Como eu faço para entender melhor política?
0: Bom, entendendo ou não entendendo, você vai acabar se lascando. Né? Então é melhor você deixar para lá, né?
1: Mais uma! Vamos para mais uma. Chat GPT. Qual é a diferença entre esquerda e direita?
3: São jeitos diferentes de enxergar o caminho, mas o importante é entender os dois lados antes de escolher o seu.
1: Bom, Chato GPT. Qual é a diferença entre esquerda e direita?
0: Se tem diferença, eu não sei, mas com certeza os dois vão botar no seu centrão.
1: Esse foi o Chato GPT! Sensacional. Olha, daqui a pouquinho você também vai ter o quadro de notícias e nós vamos falar sobre a notícia que chegou chegando.
2: É babado, hein? Falando em política, não sei se vocês viram.
0: Teve que se explicar aí, né?
2: Daqui a pouco a gente vai falar de Luan Santana, talvez apoiando um dos lados.
1: Peraí, é aquela foto que viralizou?
0: Sim, exato.
1: Que ele tá com o braço pra cima?
0: Sim.
1: O pessoal não entendeu? Entendi. Então daqui a pouquinho a gente vai falar sobre o Luan Santana e um possível declaração de voto. Você vai ouvir daqui a pouquinho. Agora vamos voltar para a comemoração de um ano da TMC. Juntos aqui comemorando essa volta ao sol. Esses 365 dias sem parar, hein? A rádio não parou em nenhum momento. Entramos no ar dia 13 de outubro lá de 2025 e estamos até agora e não vamos parar. É o primeiro ano de muitos, né, Batista?
0: Exato. O Sobremesa ainda não tem um ano. É só em janeiro.
1: Eu quero
0: saber se vai ter festa de um ano depois pro Sobremesa.
1: Batista, ninguém gosta da gente aqui, Batista. O que vão fazer?
0: Eu quero saber se vai ter bolo.
1: Quem que gosta?
2: Não gostam de vocês, de mim. Eles
1: eu quero
2: gostam.
1: Cheesecake. Eu já sei de uma coisa. Eu não sei se o pessoal da TMC gosta do Sobremesa, mas o Natan, que mandou mensagem pra gente no YouTube, gosta. Ele disse assim: oi, eu sou o Natan e tenho 12 anos. Estou usando o celular do meu pai porque ele está dirigindo. Ele escuta todos os dias a TMC, principalmente o Sobremesa e o Link TMC. Ele é fã do Tomás Rafael. Parabéns!
2: Olá, Natan!
1: Muito obrigado! Valeu, fala pro papai que, assim, tem programas melhores na grade, mas que bom que ele gosta de Sobremesa.
0: Como chama o menino?
1: Natan.
0: O Natan, faz o seguinte: Natal tá chegando, pede um iPhone 18 pro seu pai.
1: Exatamente.
0: Tá?
1: Boa, Natan. 1, 2, 3 e iPhone!
0: Pede pro seu pai.
1: Mas assim, pede pra ele pedir pro Papai Noel.
0: Sim.
1: Aí ele fala: ah, tem que ver. Você fala assim: pai, quem vai comprar o Papai Noel.
2: Exato.
1: Não é você.
2: Eu fui um bom menino esse
1: ano.
2: Foi.
1: Então sim, você estuda, faça tudo direitinho para no final do ano você ganhar o iPhone 18 Pro Max.
2: É, e agora aí, seu pai vai começar a gostar só do link. Mas
0: vou
2: é
0: lá
2: para
0: o arroba, ó, Natan, Papai Noel não existe, hein?
1: Cara, Batista, ô, para, é mentira do Batista.
0: Arroba, vai lá para você ver. Vai. Arroba Ana Clara SP. Vai no shopping e puxa a barba.
1: Pra você ver. Para, Batista. Para, Batista.
0: É, vocês são top. Até quando alguns convidados são chatos, vocês salvam o programa.
1: Ah, que bonitinho.
0: Isso me levantou uma questão. Qual foi? Teve algum convidado que você achou muito chato?
1: Ah, todos. Mentira.
2: Nossa, que isso.
1: Mentira, é? Mentira.
0: Quem foi não o melhor convidado que já passou
1: por Léo Jaime.
0: Eu gostei.
1: Léo Jaime, nós chamamos, tá? E eu duvidava que você escutava o sobremesa.
2: Mas eu ouvi mesmo. É verdade.
1: Ele chegou aqui falando, não, eu ouço vocês, a gente. Aham, tá bom, vai. Tá falando isso só pra ficar bem na fita. E não, ele manda mensagem, inclusive, pro pessoal do Papo de Crack do Rio de Janeiro.
0: Sim.
1: Ele manda mensagem no WhatsApp pra falar, manda áudio reclamando do time dele. E ele comenta que ouve sobremesa. Então, Léo Jaime,
0: um beijo, querido. Um tanto beijo, que ele chegou aqui, eu falei, já. O dia que ele chegou aqui, ele falou, já sei qual é a primeira pergunta que você vai fazer. Lembra que ele já respondeu.
1: E a gente pensou, ele viu o programa de ontem. É fácil, já sabe. Ele respondeu mesmo.
0: Beijão. Amanhã, onde estaremos, Lucas Salles e Mino Ruti, por gentileza?
2: Mercadão!
1: Mercadão aqui de São Paulo. Estaremos lá para fazer um programa ao vivo especial, né, Mini?
2: É verdade, eu pretendo provar frutinhas lá, porque eu nunca fui, de verdade, deve ser muito legal. E para você que nunca viu o Mercadão, você vai poder acompanhar.
0: E é uma obra arquitetônica belíssima, né, o Mercado Municipal
1: de São Paulo. É um dos pontos mais interessantes de São Paulo, um dos pontos turísticos mais bonitos. E recebemos, amigos, um superchat! Reclame da TMC, porque o sobremesa, tá, ele bem, dá dinheiro, tá bom?
0: Eu acho que é o único programa.
1: É o único programa.
2: Mandem superchat pra gente, arroba TMC News BR lá no YouTube.
1: É o Hamilton da Vila Leopoldina, dando boa tarde para todos. Parabéns, TMC, pelo aniversário. Vocês são nota mil. Obrigado por alegrar as minhas tardes. Mini Ruth, você é muito linda. Ah, olha, não é a primeira vez que o Hamilton diz isso. Você daria uma chance para o Hamilton?
2: Ah, dependendo,
0: quanto,
2: né?
0: Quanto foi o superchat?
1: Foi R$5.
0: Eu não daria, não, Mini Ruth.
2: Se eu fosse você. Mas você não sabe qual Hamilton que ele é. E se ele é daquele do helicóptero? Eu adoraria andar de helicóptero.
0: Se tivesse mandado um cinquentão, pelo menos.
1: Cara, eu sei que o Hamilton de Ferreira, ele não é o Hamilton do helicóptero, porque o Hamilton do helicóptero já veio no nosso programa.
0: Já veio no nosso programa.
1: Já veio.
0: Eu desafio alguém agora a mandar R$100 no superchat.
1: Que isso? Batista.
2: O que você vai fazer se alguém mandar R$100?
0: Eu desafio alguém a mandar R$100 no superchat.
1: Que isso, Batista? Não.
2: Você tem que plantar bananeira, eu acho.
1: Mas pra que você quer?
0: Em homenagem a um ano, pra gente sair e comprar um bolo aqui pra nós do sobremesa.
1: Ah, justo!
0: Bem pensado.
1: Tá? Quem é que vai fazer a bolo?
0: R$100 eu desafio você aí no TMC News BR, no YouTube da TMC, a mandar R$100 no superchat. E você pode pedir aí o que você quiser, dentro de que, desde que...
2: Desafios?
0: Fique estabelecido o bom senso.
2: Desafios?
1: A gente tá lendo aqui os comentários em comemoração um ano da TMC e veio uma pergunta muito boa. O Agnaldo Vieira, tracinho CL2, disse assim, queria tirar uma dúvida, Mini Ruth, por que Mini Ruth?
2: Acho tem que perguntar pro Batista, porque foi ele que me apelidou como Mini Ruth há 15 anos atrás.
0: Não, então, mas Batista, isso aí não interessa. É porque tinha uma mulher que chamava Ruth, e como ela é pequenininha, ela virou a Mini Ruth porque ela é muito parecida.
2: Eu gosto de contar a história de que eu sou a versão boa da minha irmã gêmea Raquel.
1: Faz sentido também. Seria uma boa brincadeira. Muito bom. E olha, já responderam aqui dizendo quem é o melhor convidado.
0: Quem?
1: Val Pacheco 4364 disse, pra mim o melhor convidado foi o Alexandre Frota. Esse nos deu problema, tá? Só queria dizer.
2: Eu adorei.
1: É, você adorou que você não teve que ir na Polícia Federal.
2: Mas aí o problema é teu. Mas eu adorei o Frota. É muito legal.
0: Falcão foi bom também.
1: Falcão foi muito bom. Falcão. Queridíssimo. Posso dizer então, convidado, que eu achei que ia ser um pé no saco e foi um amor?
2: Aí eu tenho um pra falar também.
1: Então fale você primeiro.
0: O Falcão achei que ia ser meio mala.
1: Eu também achei. Eu ia falar dele.
2: Sério?
1: Eu juro por Deus. Nós recebemos aqui no Sobremesa o Falcão, que foi vocalista do grupo Rapa, fez o maior sucesso, tá em carreira solo, fazendo shows pelo Brasil. E quando eu vi que ele ia ser o nosso convidado, eu jurava que ele ia ser meio chatinho.
2: Cara, eu achava estrela que ele ia ser maravilhoso, mas um que eu fiquei surpresa foi o Paulo Ricardo.
1: Faz sentido. O Paulo é meio
0: gente
1: meio
0: boa. Na
1: dele, né?
2: Não, ele é muito gente boa.
1: Ele é muito gente boa. Paulo Ricardo. Cara, olha que loucura. em um ano, menos de um ano do sobremesa, mas um ano de TMC, a gente já recebeu Paulo Ricardo, sim, Falcão, Léo Jaime, cara, só lenda viva do rock, uhum, da música, hein?
0: E você sabe que outro dia eu até contei essa história, eu não sei se vai sair no site aí da TMC, que me perguntaram qual foi o momento mais marcante do sobremesa. E eu falei que foi a entrevista com o Paulo Ricardo, que em 37 anos de rádio, eu sempre tive a vontade de entrevistar o Paulo Ricardo, que era um astro.
1: Ele é.
0: Né? Foi um astro, sim, da música, foi um dos maiores rockstars, né? É ainda, né? Mas ele fez sucesso absurdo. Sim. E eu sempre tive vontade de contar a história que eu contei pra ele, que um amigo meu de infância foi o primeiro baterista do RPM.
1: Não, não, conta essa história direito, porque eu estava do seu lado.
0: Sim.
1: O Batista chegou com essa história. Ô, Paulo Ricardo, um amigo meu de infância falou que tocou no RPM. É. Aí o Paulo Ricardo falou, qual o nome dele? Aí você deu.
0: Aí eu falei, o nome dele é Narciso. Ele falou, não, mentira.
1: Mentira.
0: Aí eu fiquei com a cara assim e falei, mentira.
1: E aí ele continuou, falou que tem muita gente que sai mentindo, que falou que trabalhou com a gente, mas é tudo mentira.
0: Aí ele falou, o baterista do RPM, o primeiro baterista do RPM foi o Moreno Júnior. Aí eu falei, exatamente isso, Narciso Moreno Júnior. Aí o Paulo Ricardo virou pra mim e falou, depois de 40 anos, graças a você, eu descobri que o nome dele é Narciso.
2: Olha isso!
0: Que ele falou que não sabia.
1: Revelações!
0: Não sabia. E depois o Paulo Ricardo, ele anotou no celular dele, porque eu tinha uma fita demo do RPM com a Loira Geladas, que tinha uma... A letra era diferente. E ele não lembrava da letra. Aí ele falou, meu, como que era mesmo a letra? Aí ele anotou. Eu falei, era assim, assim, assim. Ele anotou. Nossa, no bloco de notas. Isso
1: quer dizer que você, Batista, lembrava a letra lá a primeira vez, a primeira versão. Deve ter sido
0: em 1984.
1: Hoje estamos comemorando um ano da TMC! E você que nos ouve é o nosso convidado especial. Então, muito obrigado por estar aqui com a gente. Tem muito mais ainda por vir, hein? Vai ser uma semana repleta de comemorações, né, Batistinha?
0: Opa! E amanhã estaremos sobremesa, né?
1: Mercadão.
0: Exato. Um
1: lugar clássico em São Paulo. Bonito, com uma arquitetura linda. Sim. Ó, você já viu ele em novela? Lembra a novela que tinha Mercadão, dos vendedores lá, o Tony Ramos? Cara, vai ter esse Mercadão, vai ter o sanduíche de mortadela.
0: Sim.
1: Que é um clássico. Eu vou pedir frutas pra gente.
2: Eu
1: frutas
2: quero.
1: Todas bonitinhas.
2: Eu nunca fui, eu não conheço, né? Ele fica no centro de São Paulo? Centro.
1: Exatamente.
0: É pertinho da 25 de março, que é outro ponto muito conhecido pra quem gosta de fazer compras, né? Comprar um monte de coisa, né?
1: Ó, a novela que a gente falou que tinha o Mercadão de São Paulo era a novela Próxima Vítima. Você lembra bem? Se você não viu lá atrás, quando foi, teve a primeira exibição, você viu, não vale a pena ver de novo, A Banca do Juca com Tony Ramos, clássico na TV brasileira, em filmes também.
0: Tem lá na Banca do Juca, eles têm o Bombom de Dubai.
1: Ah, é?
0: Bombom de Dubai?
1: É exatamente, que é isso?
0: Que eles pegam a tâmara, cortam assim e botam morango dentro. Meu Deus do céu. Custa R$118 só o morango. Mas é uma delícia.
1: É muito bom.
0: Delícia.
1: Amanhã
0: é uma delícia.
1: Faremos uma edição especial para comemorarmos juntos um ano da TMC.
0: Coisa boa, hein? E um programa especial, hein? Estaremos repercutindo as principais notícias que passaram por aqui, pelo sobremesa.
1: Demais!
0: E também pela TMC.
1: Mas
0: porque
1: a
0: TMC é entretenimento, é jornalismo, é esporte, tem tudo pra você.
1: E a gente vai falar de quando nós viramos notícia também, sobre o
0: sobremesa? Opa, eu acho que vai estar lá também. Viralizamos muito na internet.
1: Não é mesmo? Beijo, Chaline, beijo, Diguinho.
0: É, o Frota, cortes Frota. Com mais de 4 milhões de views no Instagram.
1: Sucesso aqui da TMC, tudo graças à nossa equipe. Tem uma equipe aqui da TMC que é a equipe de ouro, juro. O pessoal selecionou os melhores profissionais. Não é não, Mini Ruth?
2: É verdade, cara. Só tem gente boa trabalhando aqui, desde a galera da redação, da galera da edição, o Leleco que faz tudo.
0: Não.
2: O quê?
0: Mais ou menos, Leleco.
2: Não, Leleco. Ah, não, Leleco, sim.
1: Leleco tá aqui agora, inclusive,
0: amigo. Ele é bom pra fazer o que ele faz, não ficar dando pitaco aqui no programa.
1: O Leleco tá preparando um presente pra amanhã, tá?
0: Ah, é?
1: Tá preparando. Veja bem, ouça aí. É. 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
0: Falando em presente, a nossa enquete de hoje, 11972211001. Quer saber qual o pior presente que você já ganhou na sua vida? Olha aqui, o Carlos Eduardo, ganhei um boné de papelão. Ganhei do meu amigo. Certeza que ele roubou o trabalho de artes do filho dele.
2: Nossa!
0: O que, que é um boné de papelão?
2: Vocês nunca fizeram artes na escola, gente? É. Uma vez eu fiz um chinelo de macarrão pra minha mãe.
1: É?
2: É.
1: Coitada da tua mãe.
0: Que mais aí, Mini Ruth?
2: Olha lá, o Fábio Almeida mandou o seguinte: eu ganhei só uma gola de camisa. Até hoje não sei se era presente ou peça de reposição.
1: Gola de
2: camisa? Só a golinha da camisa.
0: O cara mandou só a gola?
1: É. Que isso, não.
0: Márcia Regina, ela ganhou na festa da empresa uma rapadura.
1: Ah,
0: levaram uma rapadura, é um clássico.
1: É um clássico.
0: Mas o problema é que ela deu de presente uma caixa de chocolates suíço.
1: Ah, não. Aí é vacilo. Isso bem? Dá raiva, né? Presente de amigo secreto, você gasta uma grana pra receber aquela paçoquinha de R$2. Nada contra a paçoquinha de R$2, mas pelo menos, né?
0: É.
1: Gasta o mesmo valor que você deu, né?
2: Pois é.
0: O que mais, menino?
2: Ricardo Mendes, ele mandou o seguinte: eu ganhei uma caneca com da foto da pessoa que eu namorava, mas a gente tinha terminado naquela semana. Ou seja, caneca com a foto do meu ex.
0: E só pra fechar esse bloco, o João Batista, ele falou que a esposa descobriu que ele tava com prisão de ventre. E a esposa foi lá e comprou pra ele, deu de presente supositórios de glicerina. Ou seja, ele disse: foi o presente mais íntimo que eu já recebi em minha vida.
1: Sensacional. Então manda pra gente qual é o pior presente que você já recebeu. Manda no 011 97221 1001. E ó, daqui a pouquinho a gente vai falar sobre a notícia que chamou a atenção de muita gente. Luan Santana supostamente fez aí um gesto favorecendo um candidato à presidência.
0: Olha aqui, a minha amiga Tânia Oliveira, que tá ouvindo o programa, né, no seu carro, ela falou que ela ganhou da ex-sogra dela uma carteira da Hello Kitty. Detalhe que ela tem 40 anos de idade.
2: Ah, não, bonitinho.
1: Não, calma.
2: Ruth, faz o menor sentido.
1: Pelo amor, que é isso? E ó, também tem gente ouvindo a gente no motorista do Uber. É a Marcela Monteiro, acabou de falar. Vika, vocês estão falando muito aí, deixa a Mini Ruth falar. Gostei,
2: ó. Bom, beijo, Marcela. Obrigada, linda.
1: E no nosso YouTube também não para. Já disseram aqui que o melhor convidado foi a Vanessa Camargo.
2: Babado também. A Vanessa é incrível, gente. A Vanessa é maravilhosa.
1: Ela tá gente boa. Chuchuquinha.
0: Eu achei demais, também, né? Que ela era meio chatinha.
1: Cara, a gente,
2: é nada, como é
1: muita gente boa, né?
2: Muito.
1: É. O meu canal aqui no YouTube disse que a melhor convidada foi a Shaline. Um beijo, Shaline Grazik. Né, Grazik?
0: E posso dizer um negócio? Pelos meus últimos exames, ela não estava totalmente errada.
2: Mentira!
0: Jura por Deus. Porra, eu tenho que tomar uns remédios aí.
1: Mentira.
0: É verdade.
1: Shaline, é verdade. Por favor, volte. Volta, Shaline. Explica pra gente.
0: É verdade. Menino.
1: A gente tá aqui falando Shaline, volta, comemorando um ano de TMC. O que, que aconteceu com sobremesa nesse um ano? Vai.
2: Só pra resumir, a gente, né, recebeu a Shaline Grazik, que é uma grande vidente deste nosso Brasil. E aí, vindo aqui no programa, ela não gostou de uma situação, porque ela ouviu no nosso querido ponto, o diretor brincando sobre as vidências dela, né?
1: Mas em relação ao Batista.
2: Sim. Exato, porque a Shaline virou aqui pro Batista e falou que provavelmente ele teria um AVC, que era pra ele se cuidar. Aí, alguém do nosso ponto brincou falando: nossa, só tragédia.
0: Alguém não, fala o nome, que foi o diretor.
2: O nosso diretor,
0: isso. Por favor.
1: E aí a questão é o seguinte: a Shaline achou que estávamos tirando sarro, zombando a cara dela. Isso nunca aconteceu. Nós nunca fizemos isso com nenhum convidado e nunca faremos. A gente brinca com os convidados, mas sempre numa situação muito educada. Só que ela achou que fosse isso e eu entendi por quê. Sabe por quê? Tem algumas pessoas na internet que ficam reclamando da Shaline, dizendo que ela só fala de tragédia. E ela achou que fosse isso, que a gente estivesse zombando dela, de que ela só tava falando tragédia em relação ao Batista. Mas não, nunca. Ela tem a sua vidência, a sua crença. E a gente respeita e muito.
0: Exato.
1: E adoraríamos receber de volta pra saber o paradeiro de Batista.
0: Sim. Só que Lene Sensitiva veio aqui também, outra vidente, falou que o Lucas vai ser o primeiro a
2: empacotar
1: da bola mesmo. Voltei pro Pilates.
0: É?
1: Voltei pro Pilates hoje.
2: Aí. Olha!
0: Aliás, daqui a pouco tem uma notícia de Pilates.
1: Eu vi isso.
0: No nosso roteiro. E tem também o negócio do Luan Santana. O que, que é? Você quer negócio de fofoca, Mini Ruth? Ele teve que dar explicação. O que, que é?
2: Ele teve que dar explicação porque saiu uma foto do Luan Santana fazendo
0: um gesto.
2: E aí acharam que acha que ele está apoiando um candidato neste segundo turno por conta dessa foto. A gente vai explicar daqui a pouco, porque o Luan Santana teve que explicar tudo.
1: E enquanto isso, eu vou ler mais um comentário aqui do nosso YouTube, o arroba TMC NewsBR. O mais um Uber RJ disse assim: vocês fazem o sobremesa, o Lucas faz o conta comigo, e eu quero fazer o fica comigo com a Mini Ruth. Parabéns, TMC. Tá vendo?
2: Olha só, fica comigo.
1: É, olha, você mexe com o coração da audiência, tá?
2: Você viu? Eu, vou namorar um ouvinte da TMC.
1: O arroba Gabriel Teles 1 escreveu assim: boa tarde, Lucas e Batista. Vocês são legais, mas a Mini Ruth é a grande estrela desse programa. Ele quer, o outro quer fazer o fica comigo.
0: Fica, aí com a Mini Ruth é o zica comigo, não é fica comigo.
2: Vai pra lá, seu mal amado.
1: O José Júnior, 1992, disse: parabéns, sobremesa, parabéns, TMC. O programa de vocês ajuda na autoestima. Tem dias que eu não estou bem. Quando o programa de vocês entra no ar, fica tudo colorido. Muito obrigado, José Júnior. Um beijo pra você, tá bom? Hoje, inclusive, nós íamos receber um convidado pra falar sobre autoestima, sobre a luta, que vai ficar pra um outro dia. Porque hoje a gente quer te ouvir, você, ouvinte. Hoje eu não quero convidado, não.
0: Sim.
1: Hoje eu que mandei ele embora. Falei, não, hoje não.
2: Até
1: hoje eu quero
2: falar com o ouvinte. O aniversário é da TMC, mas a TMC não existiria sem você que tá ouvindo. Então, muito obrigada a você que tá ouvindo, independente de onde você esteja. Ó, um beijo.
0: Muito bom.
2: Todo meu amor.
0: Esse grande projeto de comunicação em todas as plataformas.
1: Multiplataforma.
0: Multiplataforma. Tem TikTok, Instagram, tem tudo quanto é lugar. Daqui a pouco nós estamos fazendo até dancinha no TikTok, nós de sobremesa.
1: É verdade. Porque não? Claro. Afinal de contas, a gente vai para uma nova sede.
0: E, né?
1: Nós iremos para uma sede para linda, centro, robusta.
0: O centro financeiro é do Brasil, né?
1: É verdade. O coração financeiro do Brasil pulsa na Avenida Paulista. E é para lá que a gente vai, né, Batista?
0: Exatamente. Estaremos lá em 4 andares. Chique. A gente solicitou um só pro sobremesa, mas não aceitaram. Não aceitaram. Parece que não colocaram nós nem na planta.
1: Para!
0: Eu tô achando que se bobear, a gente não passa no Mercadão amanhã. Porque nós não estamos na planta baixa. Fizeram a planta baixa.
1: Colocaram tudo bonitinho. Ó, aqui vai ser um
0: estádio 3D.
1: Nossa, gente, vocês têm que ver a apresentação da nova sede da TMC. Aí, a coisa mais linda, eu juro por Deus. Sim, a coisa mais linda do mundo.
0: E o cara com o tablet mostrando, né? Mostrando. Mas
1: vamos
0: tudo
1: explicar. Nós fomos até lá, fomos até a nova sede pra conhecer. E tem um rapaz apresentando com o tablet. Ele fala: olha, aqui vai ficar o arquiteto, aqui vai ficar a equipe do Start TMC, que é o primeiro programa, entra às 5 horas da manhã, se acompanha tudo já no primeiro instante, todas as notícias.
0: Estúdio panorâmico 360.
1: Ah, lindo! O programa da Joana Trev, do Felipe Bueno. Olha, são 3 horas de programa.
0: Esporte, um andar pro esporte.
1: Um andar só pro esporte. Olha, isso aqui vai ficar. Vão ficar os melhores colaboradores, vão ficar os repórteres de campo, os apresentadores, vão vir pessoas de outros estados, das outras sedes da TMC pra apresentar aqui também.
2: Que legal!
1: Vai ficar maravilhoso. E o sobremesa?
0: Peraí, o que é isso?
1: Qual o nome? Qual o nome? Sobremesa.
2: É que vocês não viram na Copa, né?
1: Não, sobremesa não tem, não.
0: Aí ele falou: será que é não? Refeitório? Sobremesa? Não, mas tudo bem. Mas é isso. Mas a TMC nem parece que tem um ano só, né? Esse projeto. É ou não é?
1: É verdade, é verdade. Né? Engraçado, é isso, né? Tem o primeiro ano de vida, mas parece que são diversos anos. A gente acompanha aqui, quem ama ouvir rádio sabe que é uma delícia acompanhar a TMC. Porque aqui você tem informação, você também tem esporte pra acompanhar o seu time.
2: É verdade.
1: Tem entretenimento, tem uma companhia. Rádio é isso, é pra te fazer companhia. Então, muito obrigado por você nos fazer essa companhia. Viva esse um ano da TMC, sendo que você é o maior presente.
2: Uhul!
1: Nós temos mais mais comentários aqui, Batista, eu queria te dar parabéns.
0: É, por quê?
1: Porque o André disse que um dos melhores convidados foi o Netão Corretor.
0: Netão.
1: E você que trouxe esse convidado.
0: Netão, Netão que vende imóvel pra milionário.
1: Ele disse assim, cara. Eu não dava nada, mas foi muito bom. Foi
0: bom demais.
1: Isso foi bom demais também. Muito bom.
0: Contou histórias boas,
1: muito,
0: né?
1: Bom. Bom, agora, amigos, já que estamos aqui comemorando o nosso um ano de TMC, que tal trazermos informação com diversão? É hora de dar as notícias, mas de um jeito que só a gente sabe. É hora do
4: Girinho de Notícias, vai!
2: Muito bom.
1: Minha filha. Oi. Muito bom. Primeira notícia do dia pra você que está aí, ó, já com seu título em mãos. Dia 25 de outubro vai ter eleição e é claro que a TMC vai acompanhar de perto todo esse evento da maior festa da democracia brasileira. E olha, saiu uma pesquisa. Olha que loucura. Saiu uma pesquisa do Poder Data, também da AIA, que diz que o Lula encosta em Flávio Bolsonaro no segundo turno. O Flávio aparece com 48% e o Lula com 46%. Repetindo, são dados da pesquisa Poder Data e também da AIA. Olha aqui.
2: Olha, segundo essa pesquisa, acho que a gente vai ter um terceiro turno, né?
1: Não, mas a gente descobriu aqui no Sobremesa como resolve, né, Batista?
0: Sim, sim, o candidato se empatar tudo igual em número de votos, o candidato, né, com uma idade mais elevada, o candidato mais velho, leva o pleito, leva a faixa, coloca a faixa, né? E tá lá no site da TMC, se você quiser saber mais detalhes dessa pesquisa. O Lucas falou que tá fazendo Pilates.
1: Eu tô,
2: comecei hoje. Eu fiquei muito feliz que você tá fazendo Pilates. Como que é a sua nova turma de Pilates? É só homens? É com mulheres?
1: Não, eu sou, acredito que eu sou o único homem da minha aula de Pilates. É.
2: Porque lá nos Estados Unidos tá viralizando as aulas de Pilates apenas para homens.
1: Ué?
2: Pois é, olha que legal. Que
1: estranho.
2: Um grupo de amigos aí acabaram aceitando participar, né, desse grupo de Pilates, que foi formado só por homens, e eles gostaram dessa ideia. Aí eles acabaram montando em Nova York esse grupo chamado Brolates, que é Pilates só para homens. Legal, né?
0: Legal. Diferente. Legal. É porque eu, se eu for fazer Pilates com a mulherada, eu fico com vergonha.
1: Por quê?
0: Porque a mulherada consegue dar umas esticadas, dar umas contorcidas.
1: Eu estico tudo.
0: Eu
2: nossa! Tenho.
1: Eu e Yuri, né, Yuri?
0: A gente estica tudo.
2: Olha como ele é flexível.
0: Eu tenho a mobilidade de um rinoceronte, a minha mobilidade. Nossa, eu sou todo travado, rapaz.
1: Olha, eu comentei que eu e Yuri... Quem é Yuri? Yuri é o nosso operador de corte, de câmera. Pô, você tá ouvindo a gente, mas saiba que nós... também estamos em vídeo. A TMC é multiplataforma, né, Batiginha?
0: Exato.
1: Estamos em tudo que é lugar. Ele acabou de piscar pra você que é pra mostrar que ele tá aqui com a gente.
2: Exato.
1: Yuri adora Pilates, né, Yuri? Fala aí pra mim.
0: Ele gosta de correr.
1: Ele gosta de correr.
2: Ele gosta de correr.
0: Corrida de correr.
1: Tá vendo?
0: Corrida de rua.
1: E o Yuri tá aqui com a gente há um ano. Então, Yuri, um beijo enorme pra você. Esse parabéns da TMC também é pra você, que faz parte da equipe e que faz com que tudo aconteça da melhor maneira.
0: Yuri, rapaz, eu confundi. Então, eu lembrei o Cuca. Faz corrida de rua.
1: O Cuca faz corrida de rua.
0: É.
1: O Yuri, se eu não me engano, o Yuri, o parceiro dele é piloto, não?
0: É, ele viaja de graça pra tudo
2: quanto é lugar. Olha aí.
1: Babadeira, hein?
0: Tá viajando. Você vê só, atenção, senhores passageiros, com destino. Esse... Bom, é o seguinte, agora eu vou falar esse Vorcaro. Mas não para. Quantos celulares o Vorcaro tinha? Uns 8, né?
1: Parece que sim.
0: Porque quantos tera tem um celular, né, de memória tem um celular? Porque não para de chegar mensagem, de extrair mensagem do celular do Vorcaro. Agora, né, tem mensagens aí que citam Cássio, né, que é o Cássio Nunes Marques, o ministro. Sim. É que ele ficou num quarto com 5 meninas na festa do Vorcaro.
2: O Cássio?
0: Que isso? Mensagens extraídas do celular do Daniel mostram que um funcionário relatou ter cedido um quarto para um ministro com 5 meninas durante a festa. E aí, dias depois, uma mulher responsável por levar as convidadas teria cobrado R$10 mil e que uma delas havia ficado com o Cássio.
2: Olha só!
0: Cássio!
1: Cássio! Que isso, rapaz?
2: Sabadaço com o Cássio!
1: Se isso for verdade, eu tô aqui pra parabenizar. Porque com uma já é difícil. Imagina com 5, tá bom?
2: É.
1: Então, parabéns. Isso aí... Demonstra que ele tem habilidade de organização, de atendimento, né?
2: Cara, se o Porcaro organizasse festa e casamento, ele ia ganhar um dinheiro.
1: Muito viu? Mais dinheiro.
2: Não precisava nem ter roubado.
1: Muito, né? Mas eu já falei isso. Ô, Porcaro, você tá na profissão errada. Você tinha que ser banqueiro, você tinha que ser promoter. Que é quem faz festa. Você ia ganhar muito mais dinheiro e ia estar fazendo uma coisa lícita,
2: exatamente,
1: né?
2: Exatamente.
1: Agora, falando em nome de Daniel Porcaro, vem um outro nome, de Flávio Bolsonaro. E o Flávio recuou e disse que votará pelo fim da escala 6x1. Batista, o que, que é escala 6x1?
0: 6x1, você trabalha 6, descansa 1.
1: Ah, bom, isso aí, muita gente trabalha nesse modelo, né, Mini Ruth?
2: É verdade.
1: Mas tem um pessoal querendo, defendendo o fim da escala 6x1, que você, empregado, você vai ser obrigado a folgar 2 dias numa semana. Então você vai trabalhar 5 e folgar 2. O Flávio Bolsonaro disse que vai votar pelo fim da escala 6x1, para que você tenha 2 dias para descansar. Só que antes, o Flávio Bolsonaro já tinha se manifestado contra a proposta. E agora ele mudou de opinião, ué. Entendeu?
0: Mas isso depois é o que político, do primeiro turno? Mas isso é o que político mais faz, mudar de opinião.
1: Bom, mas é que agora, perto do segundo turno, ele falou que não. Agora eu sou a favor do fim da escala 6x1. Entendeu? Aí teve um pessoal que era amigo dele e falou: não, vai quebrar o país, vai quebrar o país. Agora ele mesmo falou assim: não, não vai quebrar, não. Dá pra gente tirar, dá pra botar o trabalhador, o seu Carlito, a dona Maria, a dona Jade, deixa eles descansarem. 2 jazinhos, só 2 jazinhos, não vai quebrar o país, não vai.
2: E agora ele mudou de ideia do nada.
0: Vai nessa, vai. É, bom, agora eu quero falar dela, que sempre. Ela foi notícia nesse um ano de sobremesa. Não, um ano não. Um ano de TMC, mas sobremesa tem 9 meses. Ela foi muito notícia aqui, foi muito falada.
1: Quem?
0: A Luaninha, né? Piovani. Agora, ela. Você viu que ela expôs as DMs com o Lucas Pavanato? Né, que foi eleito aí
1: por deputado?
2: Deputado ele, federal, né?
1: Federal por São Paulo.
0: Tá lá e, na TMC.
1: Eles conversaram. O que, que eles conversaram?
0: É, ele é vereador e também deputado federal eleito agora, sim, né? E ele foi citado em um post da Luana e respondeu: não fica me mencionando, não. Eu sou casado. Aí a Luana respondeu o seguinte: sua falta de caráter só mostra que nunca deve ter sabido usar essa.
1: Entendi.
0: Você sabe,
1: entendi,
0: né?
1: Entendi.
0: Então, e aí ela também completou: é, bosta não precisa dar sinais. Tem cheiro. É. E mencionou, apontando a desgraça intrínseca à sua existência. Tá vendo?
2: Nossa senhora.
1: Luana, tá uma coisa eu preciso dizer, Luana. Você é muito boa com réplica. Você é muito boa. É isso, mas sabe o que a gente quer? A gente quer briga.
2: Briga, briga, briga, briga, briga, briga, briga, briga, briga, briga, briga.
1: E ó, no nosso YouTube acabaram de comentar. O J Daniel escreveu assim: na opinião dele, o melhor convidado foi aquele que defendeu a Luana Piovani e odiava o Neymar. Aí ele tá falando do Márcio Rolim, e a gente teve que encerrar o programa na hora, porque entrou o Breaking News
0: do
1: Alexandre de Moraes.
0: Ó, aqui, ó, mandar um beijo aqui pra Stephanie Dantas também, que é sonoplasta da TMC.
1: Um beijo, Stephanie!
0: Diretamente de Recife, também faz parte deste um ano de TMC. Parabéns, beijo pra
1: você. Beijo, Stephanie. Muito obrigado. Agora, vamos trazer aquela notícia?
2: Vamos lá, então, que a gente falou dela o programa inteiro.
0: O meteoro da paixão?
2: Exatamente. O que aconteceu com o Luan Santana?
1: Bom, o Luan Santana, o cantor, o sertanejo, o cara que, bom, sempre foi muito querido. Muito querido. Mas se metendo numa polêmica, né, Mini Ruth?
2: Exatamente. Ele, durante um show, acabou sendo fotografado fazendo uma pose com um L na mão.
1: Então ele levantou a mão com o indicador.
2: Exatamente.
1: E o polegar dele tava aberto. Então parecia que ele tava fazendo o L, mas a mão tava pra cima. Exato. Ele tava apontando pra cima.
2: E algumas pessoas, inclusive, também, né, viram que durante os fogos, enquanto ele fazia esse gesto, os fogos apareceram vermelhos. E aí na internet já surgiu como se o Luan Santana estivesse apoiando o presidente Lula, né?
1: Caramba, e o que é que o Luan Santana fez?
2: Pois é, por meio da assessoria de imprensa, o Luan Santana negou que tenha demonstrado esse apoio à reeleição do presidente Lula ao fazer esse L com a mão. Ou seja, não foi o que rolou, foi um mal entendido. Inclusive, o comunicado dizia: o cantor Luan Santana não se manifesta politicamente. O gesto em questão é um hábito do artista, adotado desde o início de sua carreira, sem qualquer conotação político-partidária.
1: L de Luan, né?
5: L de Luan.
1: É, muito bom. L
5: de... Estamos lascados também, né? De lascado.
2: Podia vir o Meteoro da Paixão pra acabar com isso tudo logo mesmo.
1: Não teve um cara aí? Parece que tem um cara, um tal cientista alemão, que tá dizendo que o mundo vai acabar
5: novembro.
1: Dia 13 de novembro.
5: Ai.
1: Ele falou, um matemático alemão, falou, ó, fiz aqui as contas e parece que o mundinho vai acabar.
2: Então a gente tem um mês pra gastar o limite do cartão?
1: A gente tem um mês pra comemorar com a TMC, tá bom? Porque hoje, dia 13 de outubro, é aniversário da TMC, que presta sempre os melhores serviços a quem nos ouve e também a quem nos vê pelo YouTube. Muito obrigado, você é o nosso melhor presente. E amanhã, Batista?
5: Opa, amanhã eu já comi bolo hoje, mas amanhã estaremos com um programa especial Papo de Craque e sobremesa ao vivo diretamente do Mercadão, Mercado Municipal no centro de São Paulo.
1: É um mercado muito famoso. Se você que nos ouve de Brasília, Rio de Janeiro, Curitiba, Belo Horizonte, Recife não conhece, então venha assistir a gente amanhã também pelo YouTube. E você vai conferir esse lugar que é lindo, maravilhoso. E ó, parabéns pela equipe de produção da TMC, porque gravar no Mercadão de Madureira não é pra qualquer um, não.
2: Mercadão de Madureira?
1: E amanhã... Mercadão de São Paulo.
5: É, tem o Mercadão amanhã, de Madureira no Rio. E amanhã vocês vão ver o que eu aprontei também com os apresentadores da casa. Já tô me xingando aqui.
1: Já estão te xingando? Então, ó, amanhã, Mercadão de São Paulo, pra você que conhece, vai relembrar e vai ver esse lindo lugar. E pra você que não conhece, amanhã você vai se impressionar. Muito obrigado pela sua audiência. Feliz um ano, TMC. Um recadinho de um ano, Batista.
5: Parabéns, TMC. Eu quero ficar por aqui mais 74 anos. Muito não me bom. Mandem embora, por favor.
1: Amém. Você, Mini Ruth.
2: Parabéns, TMC. Eu quero comer bolo, hein? Um beijo pra vocês. Ó, tá vindo o link.
1: Parabéns, TMC. Muito obrigado por tudo. E eu quero que esse seja o primeiro de todos os anos que irão vir. E vamos passar sempre juntos. Juntos com você e juntos por você. Um beijo e fique agora com o link, TMC. Tchau, tchau.

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3: Muito bom dia, uma ótima quarta-feira para você que sintoniza a TMC. Hoje é dia 14 de outubro. Seja muito bem-vindo, muito bem-vindo ao Amanhã TMC. Eu sou o Diego Andrade e eu te faço companhia ao vivo até as 5 da manhã. Aqui no Amanhã TMC você fica por dentro de tudo que aconteceu de mais importante, tanto no noticiário do Brasil quanto do mundo, além de saber das primeiras notícias que vão impactar aí a sua quarta-feira. Se você está em Belo Horizonte, acompanha a nossa programação em 88.7, em Recife 92.7, São Paulo e Brasília 100.1, em Curitiba 100.3 e no Rio de Janeiro estamos no 101.3. O meu muito obrigado a você que sintoniza a TMC. O WhatsApp está aberto para você participar, manda sua mensagem, comenta sobre as principais notícias do Amanhã TMC no 119-7221-1001, 119-7221-1001. Vamos às principais manchetes do programa de hoje. Lula confirmou presença no debate presidencial da Band, marcado para domingo às 8 horas da noite. Flávio Bolsonaro, por outro lado, afirmou que não deve participar do encontro. Pelas regras, o púlpito do candidato ausente ficará vazio. A equipe de Flávio avalia a participação apenas no último debate, previsto para o dia 23 na TV Globo. O Senado retomou a discussão sobre o fim da escala 6x1. A proposta prevê reduzir a jornada máxima de trabalho de 44 para 40 horas semanais, sem redução de salário, e garantir 2 dias de descanso remunerado. A votação em primeiro turno está prevista para esta quarta-feira. Se aprovada, a PEC prevê uma redução gradual de jornada, primeiro para 42 horas semanais e depois para 40 horas semanais. A Procuradoria-Geral da República se posicionou contra o afastamento dos diretores da Polícia Federal Andrei Rodrigues e Leandro Almada, determinado pelo ministro André Mendonça do Supremo Tribunal Federal. Segundo o procurador-geral Paulo Gonet, não há provas concretas de irregularidades cometidas pelos dirigentes. A PGR defende que a suspensão do afastamento seja mantida e que o caso seja analisado pelo plenário do Supremo. O presidente do Tribunal Superior Eleitoral, Cássio Nunes Marques, autorizou a reativação do canal Exército do Lula, administrado pelo deputado André Janones, após o registro da página na Justiça Eleitoral. O canal, que tem 4 milhões e 300 mil inscritos, poderá voltar a funcionar após 48 horas. A página havia sido suspensa por falta de registro no tribunal. A Meta desativou 7 contas no Instagram que disseminavam notícias falsas contra o presidente Lula após determinação da Justiça Eleitoral. A empresa também identificou outras violações às regras da plataforma. O PT afirmou que a medida não esclarece se há tratamento desigual entre as campanhas de Lula e Flávio Bolsonaro e cobrou mais transparência nas redes sociais durante o período eleitoral. O senador Flávio Bolsonaro visitou o pai Jair Bolsonaro nesta terça-feira em Brasília. Foi o primeiro encontro entre os dois após o fim da suspensão de visitas determinada pelo Supremo Tribunal Federal. Na saída, Flávio afirmou que o ex-presidente está feliz com os resultados do primeiro turno das eleições e com a perspectiva de uma bancada maior de direita no Congresso. Jair Bolsonaro cumpre prisão domiciliar e está proibido de usar as visitas para fins políticos eleitorais. O presidente Lula anunciou um pacote de medidas para microempreendedores individuais, incluindo o PIX/MEI, que prevê repasses de até R$5 mil para pequenos negócios. Segundo o governo, serão destinados R$5 bilhões à iniciativa, com prioridade para mulheres empreendedoras. O pacote também prevê o perdão de dívidas tributárias de R$3 milhões e 600 mil com a União, com um impacto estimado em R$12 bilhões e 600 milhões além de uma linha do Desenrola para ajudar empreendedores endividados. Flávio Bolsonaro afirmou que vai votar a favor da PEC que acaba com a escala de trabalho 6x1 e reduz a jornada semanal de 44 para 40 horas. O senador, porém, defendeu mudanças para permitir maior flexibilidade nos horários de trabalho. Uma pesquisa BTG Nexus divulgada nesta terça-feira mostra Flávio Bolsonaro do PL com 48% das intenções de votos contra 45% de Lula do PT. Votos em branco ou nulos somam 5% e indecisos representam 2%. No levantamento anterior, de 28 de setembro, Lula registrava 46% das intenções de voto contra 44% de Flávio. A pesquisa ouviu 2.002 pessoas entre os dias 12, 10 e 11 de outubro e tem margem de erro máximo de 2 pontos percentuais para mais ou para menos. O nível de confiança é de 95%. O Vaticano confirmou que o Papa Leão XIV foi diagnosticado com adenocarcinoma pulmonar, um tipo de câncer no pulmão. O pontífice passou por uma cirurgia nesta terça-feira com a retirada do lobo inferior do pulmão direito. Segundo a equipe médica, a operação foi bem sucedida e não houve complicações. Aos 71 anos, o Papa já está em recuperação e todas as audiências foram canceladas até 20 de outubro. O Vaticano ainda não informou quando ele poderá retomar os compromissos oficiais. Uma ótima quarta-feira para você que sintoniza a TMC. Vamos à previsão do tempo para todo o país. Em Curitiba, chove o dia inteiro, com máximas de 22 e mínimas de 15 graus. Em São Paulo, o sol aparece entre nuvens, chove rápido durante o dia e a noite, máximas de 25 e mínimas de 17 graus. No Rio de Janeiro, o sol aparece entre nuvens e pode chover a qualquer momento, máximas de 32 e mínimas de 21 graus. Em Belo Horizonte, o dia de sol com nuvens, pancadas de chuva à tarde e à noite, máximas de 31 e mínimas de 17 graus. Em Brasília, o dia de sol entre nuvens, pancadas de chuva à tarde e à noite, máximas de 31 e mínimas de 21 graus. E para fechar em Recife, o sol aparece entre nuvens, chove de manhã, máximas de 31 e mínimas de 24 graus. O presidente do Supremo Tribunal Federal, Edson Fachin, se reuniu nesta terça-feira com o diretor-geral da Polícia Federal, Andrei Rodrigues, para tratar de informações do caso Banco Master, que mencionam integrantes dos tribunais superiores. Os detalhes chegam com Bruno Tibério.
4: O encontro aconteceu na sede do Supremo, aqui em Brasília, e tratou de informações encontradas pela Polícia Federal durante as investigações envolvendo o Banco Master. Entre os dados analisados estão registros extraídos dos celulares de Daniel Vorkaro, ex-controlador do banco, e de Fabiano Zettel, cunhado do empresário. Após a reunião, a presidência do STF esclareceu que eventuais atos de investigação envolvendo ministros dependem de autorização do plenário da corte. Fachin também ressaltou que a Polícia Federal deve encaminhar todas as menções encontradas, sem exceção, acompanhadas do contexto em que aparecem. O Supremo

0: segue intenso. Já são mais de 80 ações protocoladas em apenas uma semana. Para analisar o cenário, o TMC 360 conversou com o advogado, doutor em Direito e ex-juiz do Tribunal Regional Eleitoral de Santa Catarina, Marcelo Peregrino.
1: Esse é um problema estrutural, né? Um problema de um certo paternalismo que a legislação nacional faz em relação aos eleitores, não é? A intermediação judicial da soberania é um problema sério, não é? Porque nós temos que equilibrar a necessidade de preservação da normalidade e legitimidade do pleito com também essa intervenção judicial. Ao meu ver, e eu tenho falado isso há muitos anos, tenho livros escritos sobre isso, a justiça eleitoral tem se agigantado, e o Supremo Tribunal Federal de igual forma, de modo a cada vez interferir mais nas eleições. Então, o judiciário deixa de ser um árbitro para ser um protagonista, um ator nas eleições, o que é muito ruim para o Estado democrático e de direito.
2: Agora, doutor Marcelo, a gente está falando então de só no primeiro turno 698 ações, nessa primeira semana também já foram contabilizados, segundo o levantamento do Jornal o Globo, mais de 80 ações. Com base nessa resposta que o senhor traz para a gente, dá para dizer o seguinte: existe uma brecha, candidato A, candidato B, candidato C, vou até lá porque é uma oportunidade de eu bagunçar o processo. Bagunçar, obviamente, eu estou falando num português mais raso aqui, mas existe esse caminho. A lei permite, a justiça eleitoral existe, não para isso, mas acaba sendo uma oportunidade.
1: Sem dúvida, a tua análise é absolutamente adequada. Veja, quando eu abro a possibilidade para que os candidatos impugnem a cada momento, a cada atuação do candidato, eu, na realidade, levo o debate político para a instância judicial.
2: Perdemos o contato com o doutor Marcelo Peregrino.
3: Não, acho que voltou.
2: Voltou?
3: Acho que foi só
2: voltou.
3: Travou a conexão da internet e voltou, doutor. Pode voltou. Retomar.
2: Pode seguir.
1: Eu vou lhe dar um exemplo deletério dessa intermediação judicial do debate político. Um prefeito diz que fez, um candidato diz que fez 20 quilômetros de pavimentação. O outro pede o direito de resposta dizendo, olha, não foram 20, foram 15. E o Poder Judiciário, ao invés, na minha opinião, de exercer um maior comedimento, uma maior autocontenção, tem atuado de forma muito mais, digamos assim, generosa neste ano. O que faz com que os candidatos, num círculo vicioso, passem a travar o debate político, não mais centrado nas propostas, mas nas vitórias e derrotas judiciais de cada um.
3: Agora, quero perguntar sobre a credibilidade das instituições, porque quando a gente vê especificamente uma ação que é uma ação importante, e agora eu também acho que vale a gente colocar aqui que os olhares do eleitor estão voltados mais para esse tipo de decisão do que antes. Então hoje a gente tem acesso à informação, a gente tem mais esclarecimento sobre o que é uma ação, o que é outra, as pessoas estão engajadas na eleição, e quando a gente vê um ministro tomando uma decisão e outro ministro tomando decisão no sentido contrário, sendo que uma beneficia um lado e outra beneficia o outro, eu não estou dizendo aqui que elas são tomadas as decisões por estarem contaminadas ideologicamente, mas fato é que uma vai mais para um lado e outra vai mais para o outro, é comemorada por um lado, comemorada pelo outro. Como é que fica a imagem da Corte Eleitoral, que precisa ser de imparcialidade? É uma preocupação entre os especialistas?
1: Sem dúvida, eu posso falar a minha preocupação, né? Essa tem sido há muito tempo. Porque hoje, veja, nós não estamos tendo o problema de um juiz decidir de uma forma. Nós temos dois juízes se sobrepondo nas suas decisões em decisões contraditórias. Isso causa o enfraquecimento das instituições, não é? E a justiça eleitoral brasileira está, na minha opinião, entre as melhores justiças eleitorais, organizações eleitorais do mundo. Nós temos celeridade, nós temos integridade, nós sabemos contar os votos, nós entregamos um resultado confiável em uma eleição íntegra. Agora, a participação judicante no debate eleitoral.

0: eleitoral, de modo a se tornar o protagonista, enfraquece a instituição na medida em que ela deixa de ser um árbitro para ser um protagonista e perde a sua função essencial. Veja, como é que nós vamos ter um Supremo Tribunal Federal, por exemplo, a arbitrar os graves conflitos que podem existir entre uma maioria e a minoria, né, os conflitos políticos, desacordos morais de uma sociedade, se ela já vem, de certa forma, seus ministros vêm com a credibilidade, não digo manchada, mas colocada em dúvida pelo partido A, pelo partido B. Então, acho que nós temos uma politização.
1: Tá aí, perdemos de novo o contato. Será que dá para retomar? Retomou. Pode concluir, doutor.
0: Oi, perdão. Enfim, acho que nós temos um duplo fenômeno que não é bom para a democracia. Nós estamos assistindo uma excessiva judicialização do fenômeno político e a politização do problema jurídico em si. Acho que os tribunais, o TSE, deveria ser mais contido, afastar-se das decisões monocráticas e deixar o debate político com a liberdade para que os eleitores possam tomar as suas decisões. O momento é de contenção, não é? Até para a preservação do Supremo Tribunal Federal e do Tribunal Superior Eleitoral.
2: O senador e candidato à presidência pelo PL, Flávio Bolsonaro, anunciou que vai votar a favor do fim da escala de trabalho 6x1 após meses de críticas à proposta. A mudança de posição ocorre às vésperas da votação da PEC no Senado. Os detalhes chegam com Murilo Hernandes.
3: A mudança de posição do candidato foi anunciada após a visita ao pai, o ex-presidente Jair Bolsonaro, que está cumprindo prisão domiciliar em Brasília. Flávio, que nunca poupou críticas à proposta da base do governo, agora deve mobilizar toda a bancada para aprovar o texto. O senador justificou a decisão dizendo que a maioria dos trabalhadores quer a mudança. Ele também defendeu que os profissionais tenham liberdade para negociar os próprios horários com os empregadores.
4: Com relação a 6x1, tá? Eu estou rodando o Brasil, a maioria dos trabalhadores brasileiros querem o fim da 6x1, então eu vou votar a favor do fim da 6x1. Só que a gente defende algo ainda melhor sempre. Eu queria que tivesse liberdade para o trabalhador montar seu jornal de trabalho. Como é que fica a pessoa que trabalha de home office? Isso não está definido na PEC. Como é que fica aquela mãe que não tem com quem deixar o seu filho, só pode trabalhar, por exemplo, 4 horas por dia, só pode trabalhar de manhã, ou só pode trabalhar de tarde, vai continuar engessada a jornada dela. Mas eu acho que é um processo de evolução, eu acho que a gente tem que buscar ali, é fazer com que o trabalhador tenha direito a uma folga maior, sim.
3: O posicionamento representa uma mudança em relação às declarações anteriores do senador, que havia classificado a iniciativa como oportunista por considerar que poderia beneficiar o presidente Lula durante a campanha eleitoral. Flávio também defendeu que, caso seja eleito presidente, o governo federal assuma os custos adicionais que a mudança possa gerar para as empresas. No entanto, ele não apresentou detalhes sobre como essa compensação seria feita. A proposta está em discussão no Senado e prevê a redução da jornada semanal de 44 para 40 horas, com 2 dias de descanso remunerado sem redução salarial. A votação em primeiro turno no Senado está prevista para esta quarta-feira, no dia 14. Por se tratar de uma mudança na Constituição, são necessários 49 votos favoráveis em 2 turnos diferentes.
2: E olha, a nova pesquisa Poder Data para o segundo turno presidencial aponta um cenário de disputa acirrada. Flávio Bolsonaro, do PL, aparece com 48% das intenções de voto contra 46% de Lula, do PT. Para comentar esses números, o TMC 360 conversou com Matheus Netzel, direto do Poder Data. Você confere esse bate-papo agora.
5: A gente traz nessa pesquisa de hoje, né, a gente um começo de reação, eu acho, da campanha do presidente Lula, né? A gente teve a primeira pesquisa de segundo turno na semana passada, que acho que até é um pouco natural e esperado, né? A gente teve uma diferença maior em favor do Flávio Bolsonaro, muito no ânimo e no momento gerado por ter passado no primeiro turno na frente nas urnas, né? Mas se a gente olha a evolução das pesquisas desde o primeiro turno, né, a gente mede esse cenário de segundo turno entre Flávio, Bolsonaro e Lula desde maio, o que a gente vê é que essa curva entre os dois, ela permaneceu muito estável e não foi fundamentalmente modificada pela vitória do Flávio Bolsonaro no primeiro turno, né? A gente já trazia nesse cenário o Flávio Bolsonaro um pouco à frente, né, numericamente empatado, empatado na margem de erro, em algumas pesquisas numericamente à frente. Ele abriu essa vantagem no embalo da vitória no primeiro turno, e agora a disputa voltou a ficar mais apertada, como já vinha sendo desde o começo, né? Acho que os números que a gente traz hoje mostram que essa disputa ela realmente continua muito apertada, assim como a gente viu ao longo de todo o primeiro turno.
1: E agora, Matheus, é diferente porque o tempo é muito, muito menor, né? No primeiro turno a gente conversou por meses, aí a gente interpretou as curvas sendo desenhadas. Hoje é quase uma fotografia um pouquinho ampliada da situação. Então eu pergunto até uma curiosidade que muitas pessoas fazem aqui para quem é dos institutos de pesquisa. Como é que é trabalhar com esse desenho de curva que assim nem dá para se estender muito porque, né, são 2-3 semanas aí, como é que faz?
5: O que a gente está fazendo o Poder Data AIA vai ser a empresa que mais vai fazer pesquisas nesse segundo turno, né? A gente vai estar fazendo 2 pesquisas por semana com um campo de pesquisa rodando todo dia, justamente para tentar, como a disputa está muito apertada, vai ser decidido, a gente vem falando disso, né, desde maio, a decisão da vitória para o lado que seja vai ser muito na margem, num grupo muito restrito de eleitores, que até agora, né, a gente olha a pesquisa, a gente tem um percentual de eleitores que diz que ainda não sabem quem vai votar, que é uma margem que pode definir o vencedor para um lado ou para o outro. Então, o que a gente está fazendo para conseguir tentar pegar no máximo de detalhe é aumentar a quantidade de pesquisas e ter o máximo de detalhamento dessas variações ao longo do tempo, né? A gente sabe que a última semana ela é muito importante, porque é quando as pessoas realmente definem o seu voto. A gente sabe que do primeiro turno para o segundo turno a gente tem um percentual de eleitores muito grande que já tem seu voto decidido e que não vai mudar, até por isso as curvas elas costumam ser mais estáveis, embora nessa campanha elas tenham sido estáveis desde né, vários meses. E o que a gente pode fazer enquanto empresa de pesquisa é... A gente vai trabalhar com amostras maiores nas últimas semanas, para também tentar captar melhor as nuances e tudo, mas trabalhando dentro das ferramentas que a gente tem à disposição, tentar ao máximo buscar esses pequenos detalhes que vão ser definitivos, né, num resultado tão apertado como está sendo essa campanha.
2: E olha, o PL pode abrir mão da presidência da Câmara dos Deputados para garantir o comando do Senado a partir do ano que vem. A possibilidade faz parte das negociações do partido com siglas do Centrão. De Brasília, o Rodrigo Vicente traz todos os detalhes.
6: Pois é, a prioridade do PL é eleger o senador Rogério Marinho do Rio Grande do Norte para a presidência do Senado Federal. Segundo informações aqui de bastidores da Câmara e do Senado, o partido admite apoiar um candidato do Centrão para comandar a Câmara dos Deputados. E um dos nomes cotados aí é do deputado Dr. Luizinho, do PP do Rio de Janeiro, ligado a Flávio Bolsonaro, né? Em troca, o PL buscaria apoio para assumir a presidência do Senado Federal. A prioridade tem uma explicação política. Cabe ao presidente do Senado decidir sobre a abertura ou não de processos de impeachment contra ministros do Supremo Tribunal Federal. O que acontece é o seguinte, né? O PL elegeu 121 deputados e terá 28 senadores na próxima legislatura. A sigla, no entanto, resiste à reeleição do atual presidente da Câmara, o deputado Hugo Mota, que está apoiando aí Lula na disputa presidencial. As eleições para o comando das duas casas, elas estão previstas para fevereiro do ano que vem, na próxima legislatura. As negociações devem ganhar força depois do segundo turno das eleições presidenciais.
2: Faltam menos de 2 semanas para o segundo turno e a disputa entre Lula e Flávio Bolsonaro saiu dos palanques e foi parar no Tribunal Superior Eleitoral com pedidos de um lado contra o outro. No final de semana, os dois lados também ocuparam as ruas com atos de apoiadores e agendas nos maiores colégios eleitorais do país. Para a gente entender o que está nesta reta final, diz sobre a estratégia de cada um de cada campanha, os apresentadores do Link TMC conversaram com o cientista político Eduardo Green.
7: No caso da campanha Lula, o que a gente observa é a tentativa de se aproximar daquilo que historicamente a gente viu em campanhas do PT, que é a ocupação das ruas, digamos assim, grandes passeatas como aconteceram em São Paulo e ontem no Rio de Janeiro, são uma evidência disso. O estranho é isso não ter sido adotado no primeiro turno, né, porque isso poderia ter dado um outro ânimo para a campanha do PT, para os apoiadores do presidente Lula. Então, acho que tem esse primeiro aspecto. O segundo aspecto da campanha Lula é trazer para o discurso duas questões que me parece que mudam bastante o que vinha sendo a tônica até então adotada. Primeiro, não é comparar legados e não dizer que o Lula fez de bom nos primeiros governos, mas é olhar para o futuro. Que o governo vai trazer de novo, sobretudo para alguns públicos como a população chamada idosa, da terceira idade, o público da juventude, os microempreendedores. E a terceira questão é o discurso de campanha olhando mais para os temas do cotidiano que foram, no meu entendimento, fundamentais para levar o Flávio Bolsonaro à dianteira no primeiro turno, me refiro ao caso da segurança pública. Lula apresentou um discurso muito mais duro em relação ao tema da segurança pública e também o tema da economia. Foram duas questões que motivaram muito daquilo que a gente pode dizer que foi um voto de mudança do eleitorado brasileiro em relação a apoiar o Flávio Bolsonaro. Então, acho que tem essas mudanças. A terceira grande mudança, no meu entendimento, incompreensível até para mim, foi desde 2018, a extrema-direita ela domina o ambiente virtual e, crescentemente, ela adquiriu muito mais conhecimento desse ambiente. Com todos os avisos na praça de que a extrema-direita seguiria fazendo isso depois de 2022, é incompreensível como a campanha do ex-presidente Lula foi tão mal organizada, para não dizer amadora, no ambiente virtual no primeiro turno, e parece que agora acordaram para a importância de disputar esse espaço também, que não é o espaço típico das campanhas do PT baseada só na realidade física da ocupação de rua, que é importante, mas também mais, cada vez mais se decide na disputa de corações e mentes por meio das redes sociais. No caso do Flávio Bolsonaro, eu acho que ele vem buscando fazer o que o figurino manda para quem chegou na frente, não entrar em nenhuma bola dividida, não se comprometer com declarações que podem levá-lo depois de ter dificuldade de se posicionar, não atentar contra aquilo que são temas que furaram a bolha que podem lhe fazer perder votos. Veja a declaração dele hoje, apoiando a aprovação da escala 6-1, e ao mesmo tempo buscando consolidar os apoios necessários para ter palanques que aumentem a vantagem dele em relação ao Lula nos principais estados, como é São Paulo, Rio de Janeiro e Minas Gerais, além de conquistar o apoio dos partidos do Centrão e, ao mesmo tempo, reduzir a resistência em alguns setores que ainda apresentam mais dificuldade de diálogo com o bolsonarismo, que é particularmente o tema da Nossa Senhora Aparecida, Igreja Católica, razão pela qual Flávio Bolsonaro tem buscado também aproximação com esses setores. E, ao mesmo tempo, buscar apoio dos setores econômicos que já, na reta final do primeiro turno, começaram a precificar o favoritismo de Flávio Bolsonaro, que é o capital financeiro, a Faria Lima, o mundo econômico enquanto tal, que segue fazendo uma aposta, para mim duvidosa, que o novo governo Bolsonaro será capaz de entregar o tão sonhado ajuste fiscal que esses setores econômicos pensam. Então me parece que é um pouco por aí que o Flávio Bolsonaro está orientando a sua campanha.
8: Uma pergunta rápida, até porque o nosso tempo infelizmente não está muito longo. Esse despertar atrasado do Lula agora, com 3 semanas só de segundo turno, né, faltando 2, dá para compensar a rejeição que aparece aqui acima de 50%? Teria que fazer uma mágica para resolver isso.
7: Eu acho que aí a questão não é compensar a rejeição. Acho que a campanha Lula tem trabalhado com duas questões, anunciar e denunciar. Anunciar o que o governo vai fazer e denunciar quem é Flávio Bolsonaro.
9: Então, na verdade, não é tanto aumentar, não é tanto reduzir a rejeição a Lula, mas aumentar a rejeição a Flávio Bolsonaro. Aumentasse a rejeição diante de quem? Diante dos indecisos, diante dos que se abstiveram e, eventualmente, até de quem votou em Flávio Bolsonaro. Então, esse é. Agora, se você me pergunta se a campanha Lula, em 3 semanas, vai desconstruir Flávio Bolsonaro, quando eu passou o primeiro turno não fazendo isso, é um desafio bastante grande. Porque havia muitas evidências que isso podia ser feito no primeiro turno, desde as rachadinhas, Dark Horse, envolvimento com as milícias no Rio de Janeiro, e o PT preferiu, optou a apresentar uma campanha muito mais dizendo o que ele tinha para comentar sobre o seu legado, do que propriamente mostrar o perigo, vamos dizer assim, que representaria uma recondução do bolsonarismo ao poder.
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2: 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Vamos ao giro de notícias do Amanhã TMC. As fortes chuvas registradas nos últimos dias elevaram a vazão do rio Iguaçu em Foz do Iguaçu. E nesta terça-feira o volume chegou a cerca de 10 milhões e meio de litros de água por segundo, o maior volume registrado no ano. Com a força da correnteza, as equipes iniciaram a retirada das grades de proteção da passarela. O objetivo é permitir a passagem da água e de materiais carregados pelo rio, como galhos e troncos, reduzindo riscos de acúmulo junto à estrutura. A passarela está interditada para visitantes desde domingo por questões de segurança. Outros pontos do Parque Nacional do Iguaçu também tiveram acesso suspenso, incluindo o circuito São João e o espaço Usina e o Mirante Inferior no espaço Naipi. Apesar das restrições, a trilha das cataratas permanece aberta à visitação. As equipes responsáveis continuam monitorando o nível do rio, que ainda pode subir. A orientação é que os turistas consultem os canais oficiais do Parque Nacional do Iguaçu antes de iniciar a visita local. O Amazonas enfrenta uma situação preocupante por causa do avanço dos incêndios florestais. Mais da metade dos municípios amazonenses está em situação de emergência. Em Manaus, a fumaça mantém a qualidade do ar em níveis considerados péssimos. Como a medida preventiva, as aulas da rede municipal de ensino foram suspensas. A suspensão também atinge escolas estaduais e instituições de ensino federal, além de competições esportivas das categorias de base. Nos 10 primeiros dias de outubro, o Amazonas registrou 1.380 focos de incêndio, um aumento de 271% em comparação com o mesmo período do ano passado, quando foram contabilizados 372 ocorrências. Diante da gravidade da situação, uma força-tarefa foi mobilizada para combater as chamas. A operação reúne brigadistas, bombeiros e aeronaves, incluindo aviões capazes de lançar grandes volumes de água sobre as áreas atingidas. O governo também investiga possíveis incêndios criminosos. A atriz brasileira Renata Alves Mieto, de 26 anos, recebeu autorização para deixar voluntariamente os Estados Unidos, segundo informações divulgadas pela família. Ela está detida desde 27 de agosto, quando foi abordada por agentes do Serviço de Imigração norte-americano, no aeroporto de Los Angeles, antes de embarcar para o Havaí. Renata vive nos Estados Unidos desde os 16 anos e teve a situação migratória irregular após o vencimento do período autorizado de permanência. A família afirma que a atriz buscava a orientação para regularizar a situação. Depois de passar por centros de detenção na Califórnia, ela foi transferida para uma unidade no Texas. A defesa tentou conseguir a liberação da brasileira durante o andamento do processo, mas o pedido foi negado. Agora, com autorização para deixar o país voluntariamente, a expectativa é de que Renata possa encerrar o período de detenção e retornar ao Brasil. Até o momento, não há confirmação sobre a data da viagem.
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2: E olha, um homem de 40 anos foi morto por policiais militares durante uma abordagem na Zona Norte de São Paulo. Um vídeo gravado por testemunhas mostra que os agentes atiraram pelo menos 24 vezes contra a vítima, que já tinha sido imobilizada por uma arma de choque. E as informações chegam com a nossa repórter Luísa Mutoni.
3: De acordo com o boletim de ocorrência, os policiais militares patrulhavam a região de Vila Dionísia por volta de 1 hora da madrugada, quando encontraram Antônio Nunes Batista em estado aparente de surto. Os policiais disseram que ele estaria armado com uma faca e uma barra de ferro e que estaria ameaçando pedestres. Ainda de acordo com os agentes, a contenção com a arma de choque não teria sido suficiente para parar Antônio. A Polícia Civil pediu imagens de câmeras corporais, mas nenhum dos agentes estava usando o equipamento. O caso aconteceu no dia 3 de outubro, um dia antes das eleições, mas só foi divulgado agora. O Departamento de Homicídios e Proteção à Pessoa, o DHPP, investigou antigo caso, que foi registrado como morte em decorrência de intervenção policial, resistência e posse de arma branca. No local do crime, os peritos apreenderam uma faca de cozinha, um garfo de churrasco, mas a barra de ferro citada pelos agentes não foi encontrada.
2: E olha, em nota, a Secretaria de Segurança Pública afirmou que os policiais envolvidos foram afastados preventivamente das atividades operacionais. E as 13 crianças feitas reféns numa creche de Curitiba voltam às aulas com reforço na segurança. Uma reunião da Prefeitura da capital alinhou ações de combate e prevenção a ataques nas escolas da rede municipal. O nosso repórter Luiz Fernando esteve no encontro e traz todos os detalhes.
4: Forças de Segurança e a Secretaria de Educação da capital uniram esforços para programar a retomada das aulas em toda a rede municipal, inclusive no CEMEI São Brás, onde um homem fez 13 crianças reféns. A Prefeitura anunciou medidas para ampliar a segurança nas escolas e nas creches. Em Curitiba, o feriado do Dia dos Professores foi antecipado para terça-feira, então os alunos voltam às salas de aula apenas na quarta. Além de melhorias estruturais e limpeza no local, a Prefeitura também discute como acolher os pais e, principalmente, os alunos envolvidos nessa situação. Na última sexta-feira, um homem armado manteve crianças com idade entre 3 e 5 anos e uma professora reféns no CEMEI São Brás. Depois de quase 3 horas de negociação, o sequestrador foi morto por equipes do BOPE, da Polícia Militar. A professora e os alunos foram resgatados sem ferimentos. O prefeito Eduardo Pimentel anunciou a ampliação da patrulha escolar em toda a rede municipal de ensino.
5: E a primeira ação que nós tomamos decisão aqui na reunião é dobrar o número de viaturas e guardas municipais da nossa patrulha escolar. Hoje, nós temos uma por regional, 10, 2 policiais por regionais, 20. Então serão 20 pela cidade toda, 2 equipes da patrulha escolar, aumentando em 100% esse número, e de 20 para 40 policiais. Isso é fundamental.
4: A prefeitura também deve antecipar a instalação de botões do pânico em todos os CMEIs. A ação estava prevista para o fim de 2027, mas deve ser concluída já no primeiro semestre do ano que vem. De acordo com o secretário municipal da Educação, Paulo Afonso Schmidt, o CMEI São Brás passou por limpeza e pintura, mas novos jogos e brinquedos também foram comprados para garantir um novo espaço às crianças na volta às aulas.
6: A gente fez a limpeza de todo o CMEI, fez a substituição de tudo que estava danificado, tudo de novo e tudo de bom aconteça em favor das nossas crianças, em favor das nossas equipes, tudo funcionou bem. E nós tivemos 13 crianças sendo libertadas para o nosso reconhecimento e para as nossas orações também, que não foram poucas no dia.
4: Equipes de acolhimento psicológico estarão de prontidão para receber os pais e os alunos antes da retomada das atividades.
5: Toda a nossa equipe de psicólogos de apoio da Prefeitura de Curitiba estão à disposição e especialmente no CMEI São Brás também terá um acolhimento organizado, primeiro com as professoras, depois com os pais para receber as crianças.
4: As aulas voltam nesta quarta-feira em toda a rede municipal, inclusive no CMEI São Brás.
2: E olha, uma investigação que começou há 3 anos levou a Polícia Civil a identificar um esquema de tráfico de drogas e armas ligados ao Comando Vermelho. O grupo é suspeito de contar com a participação de policiais militares que repassavam informações sobre operações e negociavam armamento ilegal. Quem traz mais informações é a repórter Luísa Rodrigues.
7: 3 suspeitos foram presos em uma operação da Polícia Civil contra um esquema de tráfico de drogas e armas ligado ao Comando Vermelho. Entre eles está Leonardo Aguiar, conhecido como da Nike. Ele é apontado como integrante do braço armado da facção. Os agentes também apreenderam uma pistola, um rádio comunicador e uma moto roubada. A operação foi realizada em Del Castilho e na Penha, zona norte aqui do Rio, e também em Nova Iguaçu, na Baixada Fluminense, e em Maricá, na região metropolitana. Segundo as investigações, o esquema também envolvia policiais militares, que repassavam informações sobre operações e participavam de negociações ilegais de armas. A investigação começou em outubro de 2023, quando o policial militar Yuri Luiz Desiderati Ribeiro foi preso em flagrante com Marcos Leandro de Oliveira Serra, conhecido como Kiko. Os dois transportavam mais de 100 quilos de cocaína pela Avenida Brasil. A partir daí, os investigadores identificaram uma rede de fornecimento de distribuição de drogas e armas para a facção. Segundo a Polícia Civil, Kiko cuidava da logística do tráfico e mantinha contato com Manuel Cinquini Pereira, o paulista, apontado como uma das lideranças do Comando Vermelho no Complexo da Penha. As apurações também identificaram o PM Eric da Silva Lobato, suspeito de negociar armas e munições ilegalmente, e Luciano Santos de Oliveira, o Hot Wheels, apontado como liderança do tráfico em comunidades de São João de Meriti, na Baixada Fluminense. De acordo com os investigadores, Hot Wheels recebia informações sobre operações policiais repassadas por Yuri. O policial foi assassinado em julho deste ano, ao chegar ao condomínio onde morava em Jacarepaguá. O caso é investigado pela Delegacia de Homicídios da capital. A operação de hoje foi coordenada pela Delegacia de Repressão a Entorpecentes, com apoio do Ministério Público do Rio e da Corregedoria da Polícia Militar. Segundo os agentes, as investigações continuam para identificar e localizar outros envolvidos.
2: E a Polícia Civil realizou nesta terça-feira uma operação contra o esquema de apostas clandestinas suspeitos de fraudar jogos online e causar prejuízos a milhões de vítimas. A Luísa Mutoni acompanhou e tem mais detalhes.
3: São duas bets clandestinas investigadas que juntas teriam causado prejuízo a cerca de 10 milhões de apostadores. As investigações começaram após a análise de 4 quebras de sigilos bancários, telefônicos e fiscais que mostraram que o grupo realizou mais de 38 milhões de operações financeiras e que movimentou 14 milhões de reais em apenas 6 meses. Segundo as investigações, o dinheiro dos apostadores caía diretamente em uma conta sem titularidade. Todos os dias, esses valores eram repassados em uma única transação para uma segunda conta fantasma, chamada de conta bolsão, e depois eram pulverizados por diversas outras contas bancárias. Tudo isso para dificultar o rastreio do dinheiro. Os 3 operadores dessas duas bets clandestinas foram presos pelos policiais do DEIC nesta terça-feira. Os agentes também cumpriram 6 mandados de busca e apreensão na capital paulista e em Mogi das Cruzes, na Grande São Paulo. A justiça determinou o bloqueio de bens em valores que chegam a 154 milhões de reais. O nome da operação diz que 151 faz alusão ao canal de denúncias do PROCON de São Paulo, que nos últimos anos recebeu diversas denúncias relacionadas a jogos de azar.
2: O uso de inteligência artificial para fins criminosos, inclusive na criação de armas biológicas, está entre as ameaças que podem colocar em risco a sobrevivência da humanidade até o fim deste século. A conclusão é de um relatório publicado pelo The Lancet, que é uma das revistas médicas mais respeitadas do mundo, que também cita o risco de uma guerra nuclear. Os autores defendem que os governos investam em prevenção desde já. Quem explica é o colunista de tecnologia Gustavo Brigato, em conversa com os apresentadores do Link TMC.
8: Se vira aí pra gente entender melhor os verdadeiros riscos dessa história. Não tem nada de conspiração aqui não, né, Brigato?
9: Não tem. De novo, voltando ao que a gente já falou até semana passada e vem falando nas últimas semanas. Não tem uma área que a inteligência artificial não vai tocar. Então, não é conspiração se achar que a IA vai chegar na biologia, chegar na energia nuclear daqui a pouco. Inclusive, agora no meio de setembro, a Anthropic, que é a dona do Claude, lançou um laboratório de biologia para acelerar experimentos baseados em IA. Então, biologia, você tem ali as moléculas, você tem todas as coisas, né, físicas, vamos dizer assim, mas você tem as representações matemáticas ou representações gráficas ali do que aquelas coisas reais significam. Então, você pode pegar a IA e aplicar a IA em cima das coisas, dessas representações, e, né, manipulação de DNA, você pode fazer ali com IA, faz combinações, etc. e tal. Então, é de se imaginar que sim, em algum momento você vai ter essa entrada da IA no desenvolvimento. Já de volta e meia, acho que semana passada, semana retrasada, agora está me fugindo aqui, também teve alguma coisa sobre desenvolvimento de armas químicas, pessoas que estavam usando o chat, acho que o chat GPT, para desenvolver armas químicas. Então, assim, é um negócio que vai precisar, vai entrar, vai acontecer, e você vai precisar, provavelmente, ter alguma regulação, alguma regra, algum monitoramento desse tipo de conversa. Então, se o cara começa a conversar ali sobre como desenvolver Antrax, como fazer Antrax em casa, a OpenAI vai ter que falar: cara, desculpa, a polícia está batendo na tua porta. Não vai poder se isentar, somos só uma plataforma, né? Acho que o debate vai ter que evoluir para esse tipo de coisa. É harmful, é alguma coisa que vai causar perigo? Então vai ter que ter uma conversa do outro lado ali para as plataformas também denunciarem. Obrigado. E ter uma colaboração com a polícia e com as autoridades, né?
10: Gustavo, sabe o que assusta? Você vê, assim, eu estou ouvindo a sua fala aqui, uns dois minutos, e não é por causa, claro que não é por sua causa, mas assim, não está no discurso da humanidade hoje, ou está muito pouco, a ideia de parar. Você está nos dizendo assim, vai ter que entrar no discurso, vai ter que ser responsabilizado. Estamos entregando uma arma de alto poder destrutivo na mão de quem quiser usar essa arma, e nós, como humanidade, não estamos fazendo absolutamente nada. Estamos pasmos, olhando como quem assiste a um filme de 5D, encantados com a maravilha que é isso, esperando a bomba cair na nossa cabeça. Agora tem uma outra notícia, porque todo dia tem, a Anthropic, que tenta ser uma IA do bem, né? Ela disse que tem um risco de que aparelhos domésticos, como televisões inteligentes e outros, como fornos, máquina de lavar roupa, etc., possam ser o destino de robozinhos, agentes de IA, que se replicam sozinhos e que entram nos nossos dispositivos e que criam ali uma rede incontrolável de agentes de IA na nossa casa. Então a nossa casa vai se transformar numa rede de terrorismo, numa rede de ataques contra nós mesmos. E nós, uma humanidade apática, estamos assistindo a esse filme achando que ele é mais uma ficção científica de Hollywood. Só que ele é um pouco acima de Hollywood, ele vem do Vale do Silício. E o Vale do Silício não brinca quando o assunto é dinheiro. E nós estamos aqui falando como é que vai ser o futuro. E aí, Gustavo, não tem alternativa? A humanidade é incapaz de parar a inteligência artificial ruim, como está surgindo? Por exemplo, nós fomos capazes de dizer não à edição de DNA para clonagem humana. Ah, não, isso aí não dá, gente. Não vou fazer menininho de olho assim, de olho assado, de pezinho pro lado, não. Isso a gente não vai mexer. Por que a gente não pode fazer o mesmo agora?
9: Existe um movimento, mas aí é que tá. Aí existe e ao mesmo tempo existe uma desconfiança também, né? Porque existe um movimento, acho que há uns 3 anos o Elon Musk falava disso, de parar. A gente precisa ter um AI freeze aqui pra gente rediscutir algumas coisas. O Sam Altman, na época, falava não. Não faz sentido a gente parar. Na frente, volta essa conversa de parar. E aí o Sam Altman agora fala que talvez sim. Tem o Dario, né, da Anthropic, que também é a favor de dar uma pausa, né, controlar, parar um pouco, né, botar a bola no chão, como você está falando, botar a bola no chão e vamos ver como que a gente vai, como vai evoluir. Ok, parece justo, mas ao mesmo tempo, esses caras são os caras que já estão à frente, já estão liderando toda a conversa de inteligência artificial. Então, na hora que os caras que estão liderando falam, peraí, a gente tem que pausar, eles estão pensando na humanidade ou eles estão pensando na vantagem que eles vão ter de propor a regulação e fazer as coisas caminharem para eles ganharem mais dinheiro? Entendeu? Isso teria que ser, de novo, teria que ser. É que hoje em dia os organismos multilaterais e governamentais, né, do mundo estão enfraquecidos. Isso teria que ser todos os 190 países da ONU deveriam sentar e conversar. Gente, olha, isso aqui se fosse, sei lá, 10 anos atrás, provavelmente poderia ter esse movimento de vamos sentar, vamos definir aqui algumas regras, algumas coisas, beleza. Tratado de não proliferação de armas nucleares, a gente teve isso lá atrás, né? Então, aí, de novo, e quem propôs o tratado foram os países que já tinham armas nucleares e mantiveram seus estoques, porque na época foram eles que lideraram essa conversa. Então, assim, também é difícil você falar, vamos parar a inteligência artificial e, cara, não vamos mais fazer. Se tivesse parado o Henry Ford lá com Ford, né, T e a produção industrial, e se tivesse parado a revolução industrial porque as fábricas estavam gerando muito carvão, né, e depois gerando muita fumaça com carvão, depois as coisas, ou seja, criaram muito danos, criaram muitos danos e tal, e depois você foi criando as salvaguardas. Então, acho que o caminho que a gente já trilhou até aqui é: surge uma coisa nova, tem potenciais impactos, a gente cria salvaguardas e vai ajustando regras, regulamentos, para as coisas não saírem do controle.
10: E o mundo está muito melhor. E o mundo está muito melhor com isso.
9: E o mundo está muito melhor. Tá, vai. Muito, muito melhor não hoje em dia.
11: Ó, não tá. Seguinte,
10: não tá.
11: Vamos deixar essa discussão.
9: Tem menos gente com fome no mundo, tem mais riqueza no mundo. Você tem empresas valendo trilhões de dólares. Duas, três empresas valendo trilhões de dólares.
11: Vamos começar essa conversa aqui. Okay.
10: Um dia a gente fala disso.
11: A
10: gente não brigato agora.
11: Com o Gustavo Brigato, nosso especialista em tecnologia, nossa colunista de tecnologia. Gustavo, obrigada sempre. Tava falando aqui pros meninos que sua risada ilumina meu dia, viu? Muito obrigada.
9: Obrigado, valeu. 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
2: e a Europa vive uma onda de manifestações. Na França, são as manifestações estudantis. Na Europa e na Bélgica, os protestos acontecem por conta da crise de moradia. O TMC 360 conversou ao vivo com o coordenador do curso de Relações Internacionais da ESPM, Alexandre Uehara, que comentou sobre o atual momento desses países da Europa.
12: O que a gente tem percebido é que também os países europeus, nas últimas décadas, têm sofrido ali, a população tem sofrido com uma perda econômica, né? Tem sofrido, de fato, com algumas dificuldades. A gente pode pegar, sei lá, pelo menos pós-pandemia, um período de erosão do salário, né? Os salários começaram, perderam poder de compra, diminuíram na época da pandemia, como todo mundo sabe, e muitos deles ainda não recuperaram os valores finais do pré-pandemia. E de um ano passado para este ano, em função dessa crise que nós estamos vivendo, por causa de tarifas, por causa de instabilidades internacionais, alguns países, inclusive, não só não recuperaram, como do ano passado para este ano, parece que também estão perdendo valor, né, capacidade de poder de compra, e isso tudo tem afetado Itália, Espanha, França, Bélgica, como a gente tem visto nesses últimos dias.
11: Queria traçar um paralelo, professor, em relação ao que a gente tem visto nas ruas aqui no Brasil. A gente está num momento de eleição, então essas manifestações, elas são em apoio aos candidatos. Inclusive, tem pessoas que perguntam sobre a cobertura jornalística, porque são manifestações grandes, as últimas em apoio ao presidente Lula. Como são manifestações em apoio a um candidato, nos noticiários elas precisam estar dentro da agenda dos candidatos, então, por maiores que sejam, tem que cumprir ali um tamanho que seja correspondente também depois dado ao outro candidato. Então a gente aqui está num período específico, mas o sentimento que a gente vê, seja para um lado, seja para o outro, é de mudança. Uma juventude que quer mudança, uma parcela quer mudança no que diz respeito ao governo, ao governante, uma outra que quer mudança não no que diz respeito ao líder, ao governante, ao presidente, mas a novos costumes, a novas pautas que se mostraram vitoriosas nesse primeiro turno. Então a gente tem juventude pelo mundo engajada, na Índia também, na Índia neste exato momento, muitos protestos que são encabeçados por jovens. Que efeitos práticos é que isso pode levar para a política? A gente aqui no Brasil acabou de passar por uma eleição que a direita tomou conta do nosso parlamento, do nosso congresso. Quais são os efeitos práticos do engajamento dos jovens pelo mundo na política? É um engajamento de fato?
12: Olha, acho que tem duas coisas, né? A gente pode observar, talvez eu possa falar Tem uma letra que se usa para falar um pouco dessa recuperação que a gente está vendo na economia pós-pandemia, e talvez a gente possa também usar essa mesma letra para os movimentos sociais, né? Ou seja, a letra que se usa é a letra K, né? Ou seja, na pandemia nós tivemos um momento de crise e começamos o processo de recuperação em que aqueles que tinham melhores condições econômicas conseguiram recuperar a sua situação econômica e até subir, melhorar a sua situação econômica. E aqueles que não estavam tão bem pioraram ao longo do tempo, como eu falei agora há pouco, a situação econômica dessas pessoas pioraram e aí leva essas manifestações, né, com a perda de moradia, como nós vimos recentemente na Espanha, porque as pessoas não conseguiram recuperar a sua capacidade econômica que tinham, o poder econômico que tinham anteriormente. E aí, indo para a sua pergunta especificamente, quando a gente olha também para a participação política, esse engajamento, também a gente olha esse movimento, talvez, com essa letra K, né? Alguns que, de fato, né, alguns jovens hoje estão muito mais envolvidos com algumas questões de valores, de preocupação, com preocupação com o futuro, meio ambiente, questões sociais e políticas, e eles estão vindo a se engajar, e outros que estão mais apáticos, né? Outros, então, uns que aumentaram e outros estão diminuindo. E aí a gente vê alguns que são a chamada geração neném, né? Que nem trabalham, nem estudam, e não estão nem aí também com a política. Mas quando a gente vê agora, especificamente, né? Quando as coisas realmente começam a apertar, essa geração que está mais engajada, ela começa a se mobilizar, estão preocupados com aquilo que está acontecendo, estão preocupados com aquilo que pode vir a acontecer daqui para frente, e aí sim, essa parte da população, principalmente dos jovens, né, que é importante que eles de fato se mobilizem. Eu fui lá, quando mais jovem, participei de todas as manifestações também que tinha aqui no Brasil, Direta Já, Caras Pintadas e tudo mais, e eu creio que é muito importante sim essa participação.
13: E aí, professor, juntando a sua primeira resposta com a sua segunda resposta, a pergunta da Joana, voltando lá para a Europa, de alguma forma o senhor entende que essas ruas aquecidas nas principais cidades europeias podem ter algum resultado prático nos parlamentos e, evidentemente, mudar alguns chefes de Estado? Porque lá sempre tem a questão da extrema-direita, que conquistou regionalmente alguns pontos importantes na Alemanha, na França sempre é uma ameaça, já bateu na trave em Portugal no começo desse ano. Então, como é que o senhor está vendo esse movimento?
12: Como a Joana falou, a gente vê um movimento assim por mudança, né? Isso tem sido uma constante, e apesar das, né, chamadas incumbentes, aqueles que estão no cargo terem um poder da máquina para poder fazer a campanha ser um pouco mais favorável nas campanhas eleitorais para quem está no poder, porque detém ali a caneta para poder fazer algumas medidas, a gente tem percebido que em muitos países, inclusive no Brasil, nas últimas eleições, a reeleição não tem sido tão fácil, né? Porque exatamente a população se mostra insatisfeita com aquilo que vem sendo apresentado e aí busca mudança. E aí eu diria que a mudança não está muito ligada nem à esquerda, nem à direita, mas sim à busca por uma mudança. E nesse sentido, eu vejo que lá na Europa, neste momento, também existe uma insatisfação com a situação econômica. E aí, se a gente usar como pano de fundo uma ideia de uma política neoliberal que começa ali no final do século passado e vem de lá para cá, quase que se tornando um consenso que o Estado tinha que ser um Estado menor, mas esse Estado menor muitas vezes se ateve mais à redução dos benefícios sociais, né, à saída do Estado nessa área, e o que tem gerado muitas dificuldades para a população. E aí sim, né, com a população se sentindo mais prejudicada ou menos assistida pelo Estado, ela sempre vai buscar uma alternativa ao governo que possa atendê-la. Infelizmente, a gente não tem encontrado muita resposta, seja de um lado, seja de outro, nos últimos governos, né, tanto lá fora como aqui dentro, e isso vai fazer com que a população saia às ruas para protestar ou para reivindicar uma mudança que os atenda.
13: E assim encerramos o Amanhã TMC desta quarta-feira. O programa teve a minha apresentação, Diego Andrade. Muito obrigado pela sua companhia, que seu dia seja leve, produtivo e cheio de boas notícias. Você fica agora com o Estádio TMC. Uma ótima quarta e até amanhã.
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1: Cinco horas em ponto. Muito bom dia para você que está conosco aqui no Start TMC bem cedinho. Despertador tocando. Daqui a pouco tem galo, tem urso, tem BenTV, tem tudo. O importante é você estar aqui conosco e participar no 11972211001 e também no @TMCNewsBR. Eu sou Fernanda Câmara. Muito bom dia. E bom dia para o meu parceiro Rafael Tebas.
2: Muito bom dia, Fernanda. Muito bom dia para você que nos acompanha, então, em todo o país. Também estamos no YouTube com imagem no @TMCNewsBR, deixa o like aí, deixa o like, vem com a gente no Start TMC, dia 14 de outubro de 2026, a TMC comemorando nessa semana um ano de vida. Muita coisa aconteceu nesses últimos 365 dias, muita informação, é um novo jeito de fazer o jornalismo que a gente leva para você que nos acompanha. Nosso WhatsApp é 11972211001, 11972211001, mande a sua mensagem para a gente, enfim, conversar com você ao longo dessa edição do Start TMC. 5 horas e 1 minuto, manchetes do Start TMC.
1: Senado deve votar PEC, que acaba com a escala 6x1 nesta quarta-feira.
2: Proposta prevê 2 dias de folga remunerados por semana. Governistas articulam acelerar a tramitação para permitir votação em 2 turnos no mesmo dia, ou seja, hoje. Esse é um dos destaques que o Start TMC traz, então, nesta quarta-feira, dia 14 de outubro. E tem mais.
1: Governo anuncia programa Prospera MEI com medidas para microempreendedores em todo o Brasil.
2: Iniciativa apresentada pelo presidente Lula prevê novidades para microempreendedores individuais a partir do próximo ano, 2027.
1: Exportações brasileiras para os Estados Unidos crescem em setembro.
2: Apesar do avanço no mês, vendas ao mercado norte-americano acumulam queda no ano.
1: Brasil bate recorde de denúncias de propaganda eleitoral irregular.
2: São Paulo, Bahia, Minas Gerais registram o maior número de denúncias do país.
1: 2 suspeitos de furto milionário à joalheria na capital paulista são presos.
2: Polícia recuperou centenas de peças furtadas do estabelecimento localizado na rua Oscar Freire, em São Paulo.
1: Paraná registra em 12 dias o volume de chuva esperado para todo mês.
2: Excesso de precipitação aumenta a vazão das cataratas do Iguaçu e também é sentido na usina de Itaipu.
1: E nos destaques internacionais, ataques russos deixam 600 mil pessoas sem energia na Ucrânia, apesar de anúncio de trégua energética por Donald Trump.
2: Bombardeios com mísseis e drones atingiram infraestruturas, mataram ao menos 3 pessoas e deixaram 21 feridos na capital ucraniana.
1: E no esporte, Vasco vence o Boca Juniors por 1-0 na Argentina pela Sul-Americana.
2: É, e na temida Bomboneira, uma baita vitória do Vasco da Gama. E hoje, quarta-feira, o Galo, o Atlético Mineiro, enfrenta o Montevideo City, Torque pelo torneio, enquanto o Fluminense encara o Palmeiras, clássico brasileiro, pela semifinal da Copa Libertadores da América. Agora são 5 horas e 4 minutos.
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1: Debas, você falou do Atlético Mineiro, Galo? Solta o galo aí, Paco. Vamos ver como é que o galo tá agora. Tá acordadão, hein? Nossa, o galo já tá com pique total. Tá igual a gente. É que você tá com pique total ou ainda não?
2: Total, total. Energia total.
1: Ó, energia aqui, gente. Cafezinho. Um brinde.
2: Eu tô enganando, viu? Porque parece café, mas eu tô com água.
1: Não, então não.
2: Aqui é verdade absoluta sempre. Mas eu vou pegar um cafezinho.
1: Então vamos falar de previsão do tempo. Região Sul, em Curitiba, chove o dia inteiro, máxima de 22 e mínima de 15 graus. E vale um cafezinho aí pra esquentar, daqui a pouco o Tebas vai pegar.
2: Vou pegar um cafezinho.
1: Essa é a latinha de água tônica, Paco. Paco confunde, hoje é terça-feira.
2: Não, ele é apressado, né?
1: Ele é apressado demais. Hoje é terça, não, hoje é quarta.
2: Hoje é quarta?
1: Gente, eu falei terça, não, hoje é quarta-feira.
2: Como é que é esse barulho aí, pro Paco? Opa. Quando você comete algum erro ali no Windows. Acho que é Windows 94 esse aí.
1: Meu Deus do céu.
2: Bom, Sudeste agora, vamos lá, São Paulo. O sol aparece entre nuvens. Chove rápido durante o dia e também à noite. Máxima de 25, mínima de 17 aqui em São Paulo.
1: No Rio de Janeiro, o sol aparece entre nuvens e pode chover a qualquer momento. Máxima 32 e mínima 21.
2: Calorão também em Belo Horizonte. Sol com nuvens, pancadas de chuva podem acontecer à tarde e à noite. Máxima de 31 e mínima de 17 graus.
1: Em Brasília, o dia é de sol entre nuvens, pancadas de chuva à tarde e à noite, máxima 31 e mínima 21.
2: Bom, agora a gente vai para o Nordeste, para a gente fechar aqui Recife. O sol aparece entre nuvens, chove pela manhã, máxima de 31 também e mínima de 24 graus na capital pernambucana. 5 e 6.
1: E a gente começa o nosso giro de assuntos e de repórteres. E a gente começa com o nosso repórter Bruno Tibério. O governo federal quer acelerar a votação da proposta que prevê o fim da escala de trabalho 6x1. Vamos então com Bruno Tibério.
3: Pois é, o senador Camilo Santana, do PT do Ceará, que atua como porta-voz da campanha de Lula, afirmou nesta terça-feira que o governo espera aprovação da proposta já nesta quarta-feira. A base governista pretende apresentar um pedido de quebra de interstício para tentar realizar as votações em primeiro e segundo turnos, tudo no mesmo dia. O Senado seguiu com a quarta sessão de discussão da PEC. A quinta está prevista antes da votação em primeiro turno. Camilo Santana também disse estranhar a mudança de posição de Flávio Bolsonaro sobre o assunto.
4: Para que ele possa começar a iniciar a sua vida profissional, né? Ou ele querer ir para o mestrado, para o doutorado, ou querer iniciar uma atividade profissional no mercado de trabalho. Então, a gente considera que são duas medidas importantes para pensar o futuro.
3: E ainda nesta terça, o senador e candidato à presidência afirmou que vai votar a favor do fim da escala 6x1. Antes, Flávio criticava a proposta e defendia alternativas para flexibilizar a jornada de trabalho. O texto reduz a jornada máxima de 44 para 40 horas semanais, prevê 2 dias de descanso e mantém os salários. Para ser votada no Senado, a PEC precisa de pelo menos 49 votos favoráveis em cada turno. A votação em primeiro turno está prevista para quarta-feira. Já a realização do segundo turno no mesmo dia, então, vai depender da aprovação do pedido para acelerar a tramitação. Volto com vocês aí no estúdio.
2: 5h08, a gente vai, obviamente, acionar a nossa reportagem em Brasília ao longo de todo o dia por conta dessa PEC, essa proposta de emenda à Constituição que prevê o fim da escala de trabalho 6x1, essa é uma pauta que está aí no noticiário, enfim, já há muitos meses, e a gente então vai ficar de olho em tudo isso em Brasília, se realmente teremos um desfecho ainda hoje, né, nesta quarta-feira, ainda que seja bem tarde da noite ou não, se fica para outro momento também é possível, a gente vai aguardar. Bom, agora a gente vai para o Rio de Janeiro. Os mais de 540 mil microempreendedores individuais do estado do Rio esperam uma novidade para o ano que vem. Na reta final do segundo turno, o presidente Lula anunciou o Prospera MEI. A Rebeca Renzi tem mais informações.
5: O governo federal anunciou um pacote de 5 medidas para MEIs para reduzir o endividamento e facilitar o acesso para empreender no país. A principal iniciativa divulgada nesta terça-feira é a renegociação e o perdão de dívidas acumuladas pelos beneficiários. Caso aprovada, essa proposta vai rever cerca de 12 bilhões e 600 mil reais em débitos acumulados no Brasil. O pacote, chamado de Prospera MEI, também pretende repassar até 5 mil reais para a compra de equipamentos e melhorias que ampliem o faturamento dos microempreendedores, além de tirar a obrigatoriedade de emissão de nota fiscal em operações com pessoas físicas. Neste ano, o governo federal já enviou uma proposta para o Congresso para aumentar o teto de faturamento para R$ 110 mil reais em 2027 e R$ 140 mil reais em 2028. Só no Rio de Janeiro, são 540 mil microempreendedores individuais afetados.

0: choveu durante a madrugada, ali por volta das 3 da manhã, 2 e meia da manhã, estava chovendo na região do centro da cidade, agora já não está mais. No entanto, a gente verifica o asfalto ainda molhado em várias regiões da capital paulista nessa manhã do dia 14 de outubro.
1: E você vai mandando a mensagem para a gente para ir nos atualizando também. 5 horas e 11 minutos, o Brasil registrou recorde de denúncias de propaganda irregular. Minas Gerais teve o terceiro maior número do país e a Marina Matos, da capital mineira, tem todas as informações.
2: É isso mesmo, Minas Gerais teve 6.035 denúncias de propaganda eleitoral irregular no primeiro turno das eleições de 2026. Com esse resultado, o estado registrou o terceiro maior volume de queixas do país, ficando atrás apenas de São Paulo, com 13.700, e da Bahia, com 7.000. Os dados são do aplicativo Pardal, da Justiça Eleitoral. Em comparação com o primeiro turno lá de 2022, houve um aumento de 54,4%. Entre as denúncias feitas aqui no estado nesse ano, a maior parte está relacionada à propaganda irregular em vias públicas, 45,7% do total. Depois, aparecem as denúncias de propaganda irregular na internet e depois em bens públicos. Em todo o Brasil, o aplicativo Pardal recebeu mais de 67.100 denúncias. O volume é recorde, um aumento de 73,3% em relação às eleições de 2022. E as denúncias continuam no segundo turno. Entre os dias 5 e 12 de outubro, Minas registrou 176 ocorrências. O Pardal é um aplicativo gratuito que permite aos eleitores denunciarem irregularidades na propaganda eleitoral. Para denunciar, é preciso anexar provas, como fotos, vídeos ou áudios. Depois do envio, a denúncia recebe um número de protocolo para acompanhamento e é encaminhada para análise da Justiça Eleitoral.
0: Marina Matos em Belo Horizonte e, de fato, BH não, Minas Gerais, um dos estados com maior presença de reclamações em relação aí às eleições, ao processo eleitoral desse ano 2026, a Bahia também com muitos registros. Bom, 5 e 12, a gente vai mais uma vez movimentar a nossa reportagem, mas antes só ressaltar que você participa com a gente, mande a sua mensagem, o nosso WhatsApp é 119-7221-1001, 119-7221-1001, mande a sua mensagem aqui pra gente e trocando ideia ao longo desse Start TMC. São Paulo agora, dois homens foram presos nessas últimas horas, suspeitos de participação no furto milionário a uma joalheria no bairro dos Jardins, bairro nobre da capital paulista, zona sul da cidade. Aliás, história de cinema essa, eles pegaram um imóvel ao lado, conseguiram, enfim, realizar a ação criminosa.
1: História de cinema, de filme de terror, né?
0: Exato, é, exatamente. Obviamente, muito ruim, mas é realmente inacreditável. O Marcos De Pato tem os detalhes e as informações pra gente. Conta pra gente, Marcos.
3: A dupla foi localizada em uma tabacaria na região central da cidade. Policiais do DEIC, o Departamento Estadual de Investigações Criminais, chegaram até os dois depois de analisar imagens de câmeras disponibilizadas pelo setor de inteligência da Guarda Civil Metropolitana. Por meio das gravações, foi possível identificar o veículo usado pelos bandidos e um dos envolvidos no furto. Com os dois, foram encontradas centenas de peças furtadas em uma mochila, assim como uma serra mármore, que, segundo a polícia, foi roubada de uma obra e usada para fazer buracos em paredes de 13 estabelecimentos para ter acesso ao material. Os criminosos teriam se aproveitado de que uma dessas lojas vizinhas estava em reforma para agirem sem levantar muitas suspeitas. Um dos detidos é pedreiro e teria participado diretamente do crime. Ele e o comparsa vão responder por furto qualificado e associação criminosa. Eu volto com vocês no estúdio.
1: Olha, impressionante as imagens que a gente acompanhou aqui no YouTube também. Muitas peças. E a ação dos bandidos, sabe? Tudo tão premeditado, manipulado. É como o Tebas falou, é filme, porém, o gênero terror, né? A gente vai continuar acompanhando todas as investigações.
0: Isso me fez lembrar, Fernanda, e você que nos acompanha, claro, com uma dimensão infinitamente menor, mas ao chamado roubo ao Banco Central, em Fortaleza, né, no Ceará, que ocorreu em 2005 e é considerado, nesse caso, o maior roubo a banco da história do Brasil. Mas na época, um imóvel estava ali sendo,

0: com uma obra em andamento e esse imóvel era onde estavam ali os criminosos, que passaram meses exatamente ali dentro, realizaram uma obra e construíram um túnel até o cofre do banco. Evidentemente, muito mais complexo, muito mais sofisticado, mas enfim, me fez lembrar por conta desse imóvel ao lado dessa joalheria no bairro dos Jardins.
1: E até o roubo no Museu do Louvre.
0: Sim.
1: No ano passado, né? 19 de outubro do ano passado, também um grupo foi, invadiu com imagens cinematográficas. A gente sempre lembra que daí é filme de terror, né, pelo amor de Deus, mas assim, os bandidos levaram 8 peças de valor também inestimável. Pra gente linkar aí, né, é claro que não se compara, mas são casos parecidos que a gente também relembra aqui pra você que acompanha o Start TMC. De São Paulo, agora nós vamos para Paraná. Paraná já atingiu a quantidade de chuva esperada para o mês em apenas 12 dias. O resultado das chuvas que não param são sentidos tanto nas cataratas do Iguaçu quanto na usina de Itaipu. E os detalhes com o Brian Valêncio.
2: Chuva para todo lado e não vai parar tão cedo. Em apenas 12 dias de outubro, Curitiba e outras 15 cidades do Paraná já atingiram a média e o que era esperado para todo mês de outubro. Nem metade do mês passou, mas as chuvas não deram trégua. E vai continuar assim, pelo menos até a próxima semana, onde deve chover todos os dias em todas as regiões do Paraná. E a principal consequência disso é perceptível nas cataratas do Iguaçu e também na usina de Itaipu. O lado paraguaio da usina binacional teve que abrir os vertedouros para dar vazão à água que chega no rio Iguaçu. E o mesmo aconteceu em Foz do Iguaçu, nas cataratas, onde o acesso à Garganta do Diabo precisou ser fechado no lado argentino e no lado brasileiro, devido também à força da corrente das águas que por ali passam. Inclusive, imagens viralizaram nas redes sociais com essa forte água descendo o rio Iguaçu, chegando ali até as cataratas e também no lado da Itaipu. E nesta semana, técnicos precisaram desmontar pedaços da estrutura de acesso às cataratas, também por questões de segurança, para que a água não leve essas barreiras de contenção e sem perspectiva nenhuma de parar de chover. Tem sido dias chuvosos, em alguns momentos diminuição das chuvas, mas todos os dias chove no Paraná e vai seguir assim durante o verão. Pelo menos essa é a perspectiva do CIMEPAR aqui do Paraná, devido ao El Niño, um fenômeno que tem mexido com as águas do Pacífico e que estão afetando fortemente o sul do Brasil.
0: 5 horas e 19 minutos e a gente vai mais uma vez girar a nossa reportagem aqui no Start TMC. Estamos no YouTube também, hein, gente? Estamos no YouTube, no @TMCNewsBR. Olha o Wagner Lima aqui, ó. Bom dia! Disparado o melhor jornal de notícias para começar o dia. Que dupla! Manda até um coraçãozinho. Olha, aqui. Obrigado, Wagner. Para você também, aí. Ótimo dia para você. Vem com a gente aqui, Wagner.
1: Realmente. E a nossa audiência claramente sabe que a TMC tá fazendo um ano, né?
0: Isso aí,
1: um ano de existência, isso aí, gente. Então manda também sua mensagem aqui parabenizando a TMC, toda a programação da TMC, toda a nossa equipe, que a gente vai falar seu nome aqui com muito orgulho.
0: Um ano de uma nova forma de fazer comunicação, um novo jeito de fazer jornalismo. Dia 14 de outubro hoje, nesse momento, nesse exato instante, há um ano atrás, eu tava na estrada, tava com o Tebas Móvel retornando de Brasília para São Paulo, porque, enfim, eu morava lá, tive que fazer a mudança, devolver o apartamento, essas coisas todas, e tava retornando, pegando estrada para trabalhar aqui na TMC em São Paulo. Cheguei, era uma sexta-feira, se não me estou equivocado, ou era uma quinta-feira, e já vim aqui para a redação conhecer todo mundo, muito legal.
1: 5 horas e 20 minutos, momento nostalgia.
0: Momento nostalgia aqui, o ano TMC. Bom, a gente mais uma vez movimenta então os nossos repórteres, vamos para Recife agora. Falar de economia também, as exportações brasileiras para os Estados Unidos cresceram em setembro. No entanto, houve queda no acumulado do ano. O nosso repórter Júlio Andrade, no Recife, explica pra gente. Conta pra gente, Júlio.
3: O crescimento foi de 31,9% no mês e o resultado representa uma alta mesmo com as tensões comerciais entre os países. O Brasil exportou cerca de 3 bilhões e meio de dólares em produtos para os Estados Unidos. Entre os destaques estão a carne bovina, que ganhou espaço nas vendas, e as aeronaves, que também registraram aumento nas exportações. Apesar do respiro em setembro, o cenário é diferente quando observamos o acumulado do ano. De janeiro ao mês passado, as exportações brasileiras para o país americano registraram queda de 6,5%, o equivalente a quase 2 bilhões de dólares a menos em vendas, de acordo com a nona edição do Monitor do Comércio Brasil-Estados Unidos. O resultado foi influenciado pelas sobretaxas impostas pelo governo Donald Trump a produtos brasileiros. Mesmo com o avanço nas negociações, o comércio entre os países ainda enfrenta desafios neste cenário marcado pelas disputas tarifárias.
1: Muito obrigada, Júlio Andrade, por todas as informações. Agora, 5 horas e 22 minutos, TMC. 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
0: 5 horas e 22 minutos, a gente aqui no Start TMC volta à pauta do dia, o fim da escala 6x1, essa PEC que está tramitando no Congresso Nacional já há alguns meses, e hoje dia decisivo no Senado Federal, que pode aprovar ou não essa proposta em dois turnos, mas também é possível que não tenhamos desfecho hoje. A gente vai aguardar e vai acompanhar de perto com a nossa equipe em Brasília. E o senador e candidato também à presidência, o Flávio Bolsonaro, ele anunciou que vai votar a favor do fim da escala 6x1 após meses de críticas à proposta. Os detalhes com o Murilo Hernandes.
8: A mudança de posição do candidato foi anunciada após a visita ao pai, o ex-presidente Jair Bolsonaro, que está cumprindo prisão domiciliar em Brasília. Flávio, que nunca poupou críticas à proposta da base do governo, agora deve mobilizar toda a bancada para aprovar o texto. O senador justificou a decisão dizendo que a maioria dos trabalhadores quer a mudança. Ele também defendeu que os profissionais tenham liberdade para negociar os próprios horários com os empregadores.
9: Com relação a 6x1, tá? Eu tô rodando o Brasil, a maioria dos trabalhadores brasileiros querem o fim da 6x1, então eu vou votar a favor do fim da 6x1. Só que a gente defende algo ainda melhor sempre. Eu queria que tivesse liberdade para o trabalhador montar seu jornal de trabalho. Como é que fica a pessoa que trabalha de home office? Isso não está definido na PEC. Como é que fica aquela mãe que não tem com quem deixar o seu filho, só pode trabalhar, por exemplo, 4 horas por dia, só pode trabalhar de manhã, ou só pode trabalhar de tarde, vai continuar engessada a jornada dela. Mas eu acho que é um processo de evolução, eu acho que a gente tem que buscar ali, é fazer com que o trabalhador tenha direito às férias, a uma folga maior, sim.
8: O posicionamento representa uma mudança em relação às declarações anteriores do senador, que havia classificado a iniciativa como oportunista por considerar que poderia beneficiar o presidente Lula durante a campanha eleitoral. Flávio também defendeu que, caso seja eleito presidente, o governo federal assuma os custos adicionais que a mudança possa gerar para as empresas. No entanto, ele não apresentou detalhes sobre como essa compensação seria feita. A proposta está em discussão no Senado e prevê a redução da jornada semanal de 44 para 40 horas, com 2 dias de descanso remunerado sem redução salarial. A votação em primeiro turno no Senado está prevista para esta quarta-feira, no dia 14. Por se tratar de uma mudança na Constituição, são necessários 49 votos favoráveis em 2 turnos diferentes.
1: Tá. 5 horas e 25 minutos, a gente continua girando aqui a nossa reportagem, os nossos assuntos, lembrando que você pode participar conosco e deve no 11 972 21 1001 e também no @TMCNewsBR. Algumas mensagens chegando aqui, daqui a pouquinho a gente vai dar bom dia para todo mundo que escreveu pra gente. Agora a gente vai falar do senador eleito Deltan Dallagnol, que compartilhou imagens geradas por inteligência artificial sem fazer a sinalização nas redes sociais. Assunto para Isabela Miranda.
10: Apuração da TMC identificou um post publicado nesta segunda-feira pelo ex-procurador que supostamente seria de uma senhora negra limpando um metrô pichado em São Paulo, após comício que reuniu o presidente Lula e apoiadores na Avenida Paulista. A foto, entretanto, passou por checagem da agência Lupa, que publicou reportagem mostrando que a ferramenta Hive Moderation indicou mais de 90% de chances de o conteúdo ter sido gerado artificialmente. Ainda de acordo com a checagem, em uma busca reversa, o conteúdo original foi encontrado no site da Companhia Paulista de Transportes Metroviários, a CPTM, e mostra as pichações sem a trabalhadora. Na legenda, Dallagnol colocou, abre aspas, "Hoje uma senhora trabalhadora e seus colegas tiveram que se curvar diante da sujeira deles para limpar o que nunca deveria ter sido destruído." Fecha aspas. Procurada pela TMC, a assessoria de Dallagnol preferiu não comentar o caso até o momento.
1: Obrigada pelas informações, Isabela. E agora a gente vai com Bruno Tibério mais uma vez, porque a gente gira a nossa reportagem. E os nossos repórteres entram com diversos assuntos para informar você. Afinal, a gente fala a informação que importa para você. O presidente do Supremo Tribunal Federal, Edson Fachin, se reuniu nesta terça-feira com o diretor-geral da Polícia Federal, Andrei Rodrigues, para tratar informações do caso Banco Master, que mencionam integrantes de tribunais superiores. Então, Bruno Tibério.
11: O encontro aconteceu na sede do Supremo aqui em Brasília e tratou de informações encontradas pela Polícia Federal durante as investigações envolvendo o Banco Master. Entre os dados analisados estão registros extraídos dos celulares de Daniel Vorkar, o ex-controlador do banco, e de Fabiano Zettel, cunhado do empresário. Após a reunião, a presidência do STF esclareceu que eventuais atos de investigação envolvendo ministros dependem de autorização do plenário da corte. Fachin também ressaltou que a Polícia Federal deve encaminhar todas as menções encontradas, sem exceção, acompanhadas do contexto em que aparecem. O Supremo destacou a necessidade de preservar a independência judicial e a integridade dos magistrados. Já a Polícia Federal reafirmou o compromisso de colaborar com medidas preventivas e também de segurança. O caso Banco Master está sob a relatoria do ministro André Mendonça.
0: Muito obrigado, Bruno Tibério, pelas informações. Agora são 5 horas e 28 minutos. Muitas mensagens chegando pra gente aqui no Start TMC, como sempre a nossa audiência participando com muita intensidade. O Otávio Barcelos em São Paulo mandando mensagem pra gente aqui de bom dia. Ele escreve: Fernanda e Tebas, um ano de TMC, parabéns pra vocês e pra toda a equipe. Obrigado, Otávio.
1: Obrigada.
0: Também a Marcela mandando mensagem aqui sobre o cafezinho. Cadê o café, Tebas e Fernanda? Agora sim.
1: Agora não.
0: Agora.
1: O meu tá vazio, porque eu já tomei, né?
0: Ih, não, então não tem. Não tem café.
1: Ele espera eu tomar o café.
0: Daqui a pouco tem café. Segura aí, Marcela. Pra daí querer brindar.
1: Aí ele tomou a água dele, pegou o café, mas agora eu tô sem, né?
0: Ó, também o Ronaldo mandando mensagem aqui, Ronaldo Vasconcelos em BH, dizendo o seguinte: daqui a pouco levando as crianças e ouvindo vocês no carro. Valeu, Fernanda e Tebas, é isso aí. Muito obrigado também pelas mensagens. Vamos às capas então, as capas dos principais portais e jornais brasileiros, começando pelo portal UOL aqui. Antes, e no finalzinho a gente passa também o tmc.com.br. Aqui eu não tenho acesso aqui. Você tá com acesso aí
1: eu
0: ou não?
1: Eu tenho aqui, ó.
0: Então bora.
1: Olha, tmc.com.br, nós temos o seguinte destaque, além de todos os outros de todas as áreas, né? Mas a gente vai ressaltar aqui, política, PEC da escala 6x1 pode ter votação final no Senado nesta quarta-feira.
0: Agora eu vou pro portal UOL também, destacando o Vasco da Gama, que venceu o Boca na Bombonera, fica um empate da grande final da Copa Sul-Americana. Aliás, esse também é destaque, claro, no nosso portal no tmc.com.br. Lá você encontra várias seções, né? Tem ali a editoria Mundo, Política, Economia, Ciência e Tecnologia, Entretenimento, e também temos no tmc.com.br a editoria Esporte.
1: E agora a gente vai para a capa da Folha de São Paulo. Flávio acena a assalariados e Lula a MEIs a 12 dias do segundo turno. Candidatos encampam pautas do adversário. O fim da 6 por 1 e o incentivo a empreendedores.
0: O jornal O Globo também destaca o fim da 6 por 1. Senado deve votar fim da escala 6 por 1. PT aposta em fôlego na campanha e desgaste de Flávio Bolsonaro. A gente vai, claro, acompanhar essa votação em loco com a nossa equipe no Congresso Nacional, no Salão Azul do Senado Federal.
1: Agora, às 5 horas e 31 minutos, chegou a hora da nossa coluna do João Faria, que vai falar sobre agências de publicidade.
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12: Olá, nesta semana aqui nos boletins diários da coluna Marcas e Consumidores no Start TMC, a coluna está perguntando para algumas das principais agências do mercado publicitário brasileiro sobre as expectativas para essa reta final do ano, o que vem por aí nesse último trimestre de 2026. Nós já ouvimos aqui o Musa da agência Ogilvy, ouvi também o Fadiga da Artplan e hoje tem o Vinícius Reis, CEO da agência Crispin. Conta aí, Vini, como vem sendo esse ano e o que esperar do último trimestre.
13: 2026 tem sido um ano muito desafiador, mas com muitas coisas boas também. Um ano, como todo mundo sabe, de Copa do Mundo, de eleições presidenciais, o que toma muito a atenção do consumidor. Mas tem sido um ano bastante positivo, né, dentro desse desafio de, no bom sentido, driblar essas ocasiões e tornar as nossas marcas relevantes. O último trimestre tem um sabor especial. Sempre um trimestre muito mais movimentado para a indústria da publicidade do que os outros, por questões de Black Friday, festas, Natal, e sempre movimento maior. Então acho que o grande desafio para a gente é fazer com que todas as nossas marcas consigam navegar esse ambiente mais intenso, mais ocupado, para que a gente faça com que essas marcas brilhem mais, apareçam mais e, obviamente, convertam tudo isso em venda para finalizar bem o ano e a gente ir forte para 2027.
12: A Crispin que vem num ano de muitos bons resultados, com novas contas e aquisições. E o que a gente espera é isso que o Vini falou. Bons resultados e nunca é tarde demais lembrar que a publicidade acaba sendo um termômetro da economia brasileira. Tudo que acontece na publicidade tem um reflexo em outras categorias. Amanhã é a vez da agência Lola TBWA. Até lá.
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1: Cinco horas e 33 minutos, a gente fala para você escrever pra gente. Pois bem, você escreveu. Então deixa eu dar aqui o bom dia do pessoal que tá aqui no YouTube. A Márcia Cristina Souza de São Paulo. Bom dia, Tebas Fernanda. Ela tá aqui falando de eleições, eleição não termina no dia da votação. Depois a gente precisa continuar cobrando as promessas e acompanhando o que o governo faz. Muito obrigada pela sua declaração aqui, Márcia Cristina Souza. Também tem a Lilian Martins, do Rio de Janeiro, dando aqui bom dia, Tebas e Fernanda. Parabéns, TMC, por um ano. Obrigada, Lilian. Tem muita gente aqui, ó. Renato Oliveira, de Curitiba. Parabéns à TMC pelo primeiro aniversário. Paulo Henrique Costa, de Belo Horizonte. Bom dia, Tebas e Fernanda, acompanhando o Start TMC bem cedinho, tomando meu café. E tem um monte de gente aqui dando parabéns e também bom dia. Simone Carvalho, do Recife. Marcelo Fernandes, de Brasília. E por aí vai. Também tem no WhatsApp, no 11972211001. E você continua conosco aqui, tanto no WhatsApp como nas redes sociais. Lembrando que o nosso portal tmc.com.br tem vários destaques. A gente destacou aqui a política, né? Falando da PEC da escala 6 por 1, que pode ter votação final no Senado nesta quarta-feira. A gente vai acompanhar tudo de pertinho. Mas tem outros destaques também, né? Rafael Tebas bem ressaltou aqui, entretenimento, tem várias áreas aqui que você pode digitar, que você pode fuçar aqui, que você pode se entreter e que você pode se informar. Afinal, a gente coloca aqui a informação que importa para você. Agora, 5 horas e 35 minutos, TMC, compromisso com a verdade.
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1: São 5h40, você acompanha o Start TMC com Fernanda Câmara, comigo Rafael Tebas também, você em todo o Brasil, no Dial, em Brasília, em Belo Horizonte, no Rio de Janeiro, no Recife, em Curitiba, em São Paulo, no YouTube com imagem, você também consegue acompanhar em qualquer região do universo e muita gente, como sempre, participando. Um ano de TMC, um ano já, como passa rápido, né? Impressionante. Enfim, muita coisa aconteceu nesse último ano. Olha só a mensagem chegando pra gente aqui, o Francisco de Itanhaém, em São Paulo. Bom dia, Fernanda e Rafael. Num momento político tão conturbado, é muito bom poder ouvir um programa totalmente imparcial, que faz comentários imparciais, enfim. É, muito obrigado pela sua mensagem. Parabéns pelo conceito e pelo profissionalismo da TMC e de vocês.
2: Complementando a mensagem dele e sempre também com ponto e contraponto.
1: É, essa é a nossa principal bandeira.
2: A gente mostra uma visão e depois a gente mostra a outra visão com outros questionamentos, enfim.
1: É, para que você possa tirar a sua própria conclusão, a sua própria avaliação sobre os vários temas aí do noticiário. E também para fechar outras duas mensagens, o Renato Serpa e a Tainá Alencar também mandando mensagem pra gente aqui. Bom dia, Tebas e Fernanda, sempre com vocês. Obrigado pela mensagem, Tainá. Bom, 5h41, a gente volta a Brasília. O PL pode abrir mão da presidência da Câmara dos Deputados, e isso para garantir o comando do Senado a partir do próximo ano, 2027. As negociações, atenção, já estão em andamento. E a nossa equipe, como sempre, nos corredores do Congresso Nacional, tem as informações com o Rodrigo Vicente.
3: Pois é, a prioridade do PL é eleger o senador Rogério Marinho do Rio Grande do Norte para a presidência do Senado Federal. Segundo informações aqui de bastidores da Câmara e do Senado, o partido admite apoiar um candidato do Centrão para comandar a Câmara dos Deputados. E um dos nomes cotados aí é do deputado Dr. Luizinho, do PP do Rio de Janeiro, ligado a Flávio Bolsonaro. Em troca, o PL buscaria apoio para assumir a presidência do Senado Federal. A prioridade tem uma explicação política. Cabe ao presidente do Senado decidir sobre a abertura ou não de processos de impeachment contra ministros do Supremo Tribunal Federal. O que acontece é o seguinte, né? O PL elegeu 121 deputados e terá 28 senadores na próxima legislatura. A sigla, no entanto, resiste à reeleição do atual presidente da Câmara, o deputado Hugo Mota, que está apoiando aí Lula na disputa presidencial. As eleições para o comando das duas casas, elas estão previstas para fevereiro do ano que vem, na próxima legislatura. As negociações devem ganhar força depois do segundo turno das eleições presidenciais.
2: Obrigada, Rodrigo Vicente, diretamente da capital federal. E as 13 crianças feitas reféns numa creche de Curitiba voltam às aulas com reforço na segurança. Uma reunião na prefeitura da capital alinhou ações de combate e prevenção a ataques nas escolas da rede municipal. E a gente vai ter agora todas as informações com o Luiz Fernando Hanisch.
4: Forças de Segurança e a Secretaria de Educação da capital uniram esforços para programar a retomada das aulas em toda a rede municipal, inclusive no CEMEI São Brás, onde um homem fez 13 crianças reféns. A prefeitura anunciou medidas para ampliar a segurança nas escolas e nas creches. Em Curitiba, o feriado do Dia dos Professores foi antecipado para terça-feira, então os alunos voltam às salas de aula apenas na quarta. Além de melhorias estruturais e limpeza no local, a prefeitura também discute como acolher os pais e, principalmente, os alunos envolvidos nessa situação. Na última sexta-feira, um homem armado manteve crianças com idade entre 3 e 5 anos e uma professora reféns no CEMEI São Brás. Depois de quase 3 horas de negociação, o sequestrador foi morto por equipes do BOPE, da Polícia Militar. A professora e os alunos foram resgatados sem ferimentos. O prefeito Eduardo Pimentel anunciou a ampliação da patrulha escolar em toda a rede municipal de ensino.
5: E a primeira ação que nós tomamos decisão aqui na reunião é dobrar o número de viaturas e guardas municipais da nossa patrulha escolar. Hoje, nós temos uma por regional, 10, 2 policiais por regionais, 20. Então serão 20 pela cidade toda, 2 equipes da patrulha escolar, aumentando em 100% esse número, e de 20 para 40 policiais. Isso é fundamental.
4: A prefeitura também deve antecipar a instalação de botões do pânico em todos os CMEIs. A ação estava prevista para o fim de 2027, mas deve ser concluída já no primeiro semestre do ano que vem. De acordo com o secretário municipal da Educação, Paulo Afonso Schmidt, o CMEI São Brás passou por limpeza e pintura, mas novos jogos e brinquedos também foram comprados para garantir um novo espaço às crianças na volta às aulas.
6: A gente fez a limpeza de todo o CMEI, fez a substituição de tudo que estava danificado, tudo de novo e tudo de bom aconteça em favor das nossas crianças, em favor das nossas equipes, tudo funcionou bem. E nós tivemos 13 crianças sendo libertadas para o nosso reconhecimento e para as nossas orações também, que não foram poucas no dia.
4: Equipes de acolhimento psicológico estarão de prontidão para receber os pais e os alunos antes da retomada das atividades.
5: Toda a nossa equipe de psicólogos de apoio da Prefeitura de Curitiba estão à disposição e especialmente no CMEI São Brás também terá um acolhimento organizado, primeiro com as professoras, depois com os pais para receber as crianças.
4: As aulas voltam nesta quarta-feira em toda a rede municipal, inclusive no CMEI São Brás.
2: Fernando Hanisch, então, Luiz Fernando Hanisch, com todas as informações. E agora a gente vai com os nossos principais assuntos.
1: Bora para as manchetes, então, aqui do Start TMC, o canal de WhatsApp Exército do Lula, coordenado pelo André Janones, deputado reeleito, saiu do ar na noite desta terça-feira após decisão de Cássio Nunes Marques, o presidente do TSE. Com mais de 4 milhões de inscritos, a ferramenta é usada para compartilhar vídeos, áudios, orientações aos apoiadores do presidente Lula. Nunes Marques reconheceu o registro do canal pela campanha petista, no entanto, afirmou que a retomada deve respeitar o prazo de 48 horas previsto para a resolução da Corte Eleitoral. O canal se tornou alvo de disputas judiciais entre as campanhas durante o segundo turno das eleições.
2: 5 horas e 47 minutos, a Amazônia registrou 693 mil hectares de desmatamento em 2025. Pode parecer muito, mas é o menor índice da série histórica, segundo o levantamento do MAP Biomas, divulgado nesta quarta-feira. O resultado acompanha a tendência recente de queda no desmatamento. Segundo pesquisadores, a redução ocorre em um contexto de fortalecimento das políticas de prevenção, fiscalização e monitoramento por satélite. Apesar do avanço, o bioma perdeu 54 milhões de hectares de vegetação nativa entre 1985 e 2025.
1: 5 horas e 47 minutos, o Papa Leão XIV, de 71 anos, foi diagnosticado com adenocarcinoma pulmonar e passou por uma cirurgia para remover a parte inferior do pulmão direito, informou o Vaticano. O procedimento durou cerca de 90 minutos e foi considerado bem sucedido, sem complicações. O Papa teve uma noite tranquila no hospital em Roma. A lesão foi identificada durante exames de rotina e, segundo o Papa, estava em estágio inicial. Novos testes devem verificar se o câncer se espalhou para outras partes do corpo. A previsão é que Leão XIV permaneça internado por cerca de uma semana. A gente fica aqui, obviamente, na torcida. E só para a gente, então, deixar bem ajeitado, porque esse nome parece um técnico demais, né? Uhum. O adenocarcinoma. Então, realmente, o Papa Leão XIV foi diagnosticado com câncer e teve ali uma parte do pulmão removido, mas o procedimento, que durou 90 minutos, foi bem sucedido e a gente vai continuar acompanhando.
2: E olha só, um ataque hacker sem precedentes causa prejuízo milionário a mais de 500 supermercados na França. Os hackers aumentaram a distância, a temperatura de milhares de freezers. A invasão cibernética ocorreu em meio ao temor de sabotagem da Rússia, uma preocupação cada vez maior na Europa. 5 horas e 49 minutos.
1: Bruno Chesi, nosso editor-chefe, está aqui no estúdio do Start TMC com destaque internacional. Chama a atenção nas redes também, né, Bruno? Porque a presidente do Peru, a Keiko Fujimori, anunciou novas regras nas escolas públicas. Vejam só, que proíbem cabelos compridos em meninos, maquiagem esmaltes e também celulares. As medidas também prevêm a volta das notas de conduta e a possibilidade de expulsão de estudantes por faltas graves. Bruno Chesi tem essas informações que estão repercutindo muito nas redes.
7: Pois é, só ela anunciou essas medidas, mas o Ministério da Educação do Peru abriu um prazo de 15 dias para receber opiniões, né, da sociedade antes da regulamentação oficial, não é? Então, que essas medidas já estejam em vigor, mas elas chamaram a atenção exatamente como o Rafael Tebas falou, porque a partir de então, com elas em vigor, meninos serão proibidos de usarem cabelos compridos, estudantes não poderão mais pintar os cabelos, usar maquiagem, esmalte e celulares dentro das escolas públicas do Peru. A gente faz aqui um paralelo de que essa questão dos celulares com certeza é uma questão mundial, mas no que diz respeito a cabelos compridos, maquiagem e cabelos coloridos, isso de fato é uma novidade, vamos dizer assim. As medidas elas também prevêem restrições aos comportamentos dentro das salas de aulas e também tem as questões envolvendo saias por parte das mulheres. O retorno dessas notas de conduta e a possibilidade de expulsão por faltas graves é também discutido pelo Ministério da Educação do Peru. Essas regras elas devem atingir cerca de 6,7 milhões de estudantes da rede pública peruana e a iniciativa recebeu críticas de opositores que questionam a prioridade dada à aparência dos alunos em vez do próprio investimento em educação. As medidas também lembram, de certa forma, alguns analistas que se debruçaram sobre essas medidas, disseram que lembram um pouco as regras adotadas em El Salvador, no governo de Nayib Bukele, que proíbem determinados cortes de cabelo e exigem uniformes organizados nas escolas. A presidente Keiko Fujimori tem uma visita prevista a El Salvador para o fim de outubro e cita já citou mais de uma vez que o modelo de Bukele como ela tem o modelo de Bukele como referência principalmente na área da segurança pública, mas aqui a gente está falando sobre educação. Só para fazer um paralelo na história, então em El Salvador, em agosto de 2025, o presidente Nayib Bukele determinou que as escolas públicas fiscalizassem uniformes e cortes de cabelo dos alunos, estilos como moicanos foram proibidos e diretores poderiam sofrer sanções administrativas por descumprir as regras. Se a gente for para um outro lugar do mundo, na Coreia do Sul, durante os governos, e aí voltando um pouco na história, obviamente, durante os governos das décadas de 60 e 70, estudantes enfrentavam regras rígidas sobre aparência, e os meninos eram obrigados a manter cabelos curtos e estilos associados à contracultura eram considerados inadequados.
2: E a Keiko Fujimori, ela diz que anunciou então essas novas diretrizes visando restaurar a disciplina e autoridade no ambiente escolar, e existem as punições rigorosas, né? Possibilidade aí de expulsão imediata de estudantes em casos de faltas consideradas muito graves, o que ela engloba aí como bullying, cyberbullying, violência sexual, apologia à violência, roubo, extorsão e porte de armas.
1: Um detalhe para a gente trazer aqui, acho que vale, o Peru teve eleição esse ano, a Keiko Fujimori assumiu nesse ano, na metade do ano, e já que a gente fala bastante da polarização, a eleição no Peru foi muito equilibrada. A Keiko Fujimori venceu com 50,1% dos votos e o Roberto Sanches, que era o candidato mais à esquerda, ficou com 49,8%. Aí para a gente colocar em números aproximados, mas foi praticamente um empate, mas a Keiko um pouco à frente venceu a eleição no Peru. Ela que já tinha tentado a presidência em outras ocasiões e não tinha conseguido, e ela é filha de Alberto Fujimori, que governou o Peru de forma autoritária em 1990 até o ano 2000, foram 10 anos aí de, enfim, gestão do Alberto Fujimori. E aproveito, já que eu citei a polarização também no Peru, já que falamos bastante disso na eleição presidencial aqui no Brasil, para dizer que também tivemos um segundo turno recente na Colômbia, também extremamente apertado, com Abelardo de la Espriella vencendo a eleição com 49,66%, e o Ivan Cepeda ficou com 48,66%. 70, ou seja, também uma eleição muito, mas muito equilibrada mesmo. A gente vê esse cenário aqui na América do Sul, a tendência é que tenhamos também uma eleição bastante acirrada aqui no Brasil, no dia 25 de outubro, aliás, cobertura completa aqui da TMC no segundo turno. E ainda vou acrescentar aqui, já que o assunto é bom, a pauta é boa, tivemos também no Uruguai em 2024 uma eleição muito acirrada. O Yamandu Orsi venceu, ele que é um candidato mais à esquerda, com 49,77%, e o Álvaro Delgado ficou com 45,94%, quer dizer, também ali uma diferença mínima de votos. E recentemente, para fechar, em 2023 na Argentina, o Javier Milei venceu o Sérgio Massa, também numa eleição muito acirrada ali, um pouco... Ele ficou com uma gordura um pouco maior na comparação com essas eleições que eu citei, mas também foi acirrada, até porque o Sérgio Massa ficou na primeira colocação no primeiro turno, que eles chamam de primeira volta na Argentina, e na segunda volta o Milei conseguiu reverter a situação, virou para cima do Sérgio Massa.
2: E falando em governo, segundo o governo peruano, o estopim então para o endurecimento, né, dessas regras aí nas escolas públicas do Peru, foi a repercussão de um caso grave de violência sexual contra um estudante de 16 anos ocorrido em setembro dentro de um ônibus escolar. Essa pauta que você trouxe foi bem interessante. Assim, eu não sabia que não podia, que existia então isso.
7: Eles estão estudando
2: eles
7: isso.
2: Eles estão, né, estudando,
7: tem
2: 15, né?
7: 15 dias aí para receberem, inclusive, opiniões da sociedade. Mas se a gente parar para pensar, assim, as questões de vestimenta, né, dentro das escolas, assim, isso não é tão novidade. Agora, os cabelos, assim, são realmente...
1: Uhum. Isso chamou muito a atenção,
7: mais,
1: né?
7: Muito mais atenção, né? Enfim.
2: Então, depois você volta aqui para a gente saber se essas regras endurecidas foram adotadas.
7: Eu estou de cabelo curto, não. Aqui na TMC é proibido eu ter cabelo longo, né? Até a Fernanda Câmara cortou o cabelo.
2: Até eu cortei o cabelo, né? Exatamente. Eu que vou contrariar meu editor-chefe, eu não tô doida.
1: Daqui a pouco eu vou no barbeiro.
2: Obrigada, Chese.
1: 5 horas e 57 minutos, TMC, compromisso com a verdade.
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2: 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Chegou a hora do nosso momento esporte aqui no Start TMC. E os destaques de hoje é com Kaique Silva.
9: Fala, meus amigos do Start TMC, tudo certo? Grande abraço para vocês, trazendo as primeiras informações do dia do futebol brasileiro e também da seleção feminina neste meio de semana bastante decisivo. Ontem na Arena Pernambuco, nessa preparação, nesse ciclo de Copa do Mundo, a seleção feminina ficou no empate em 2-2 diante da Argentina, fechando, portanto, com invencibilidade esse período de data FIFA. O segundo dos dois amistosos nessa preparação, nesse clima, já pensando na Copa do Mundo de 2027, importante para alguns testes feitos pelo técnico Arthur Elias de jogadoras que podem ser convocadas. Pela Copa Sul-Americana, pelo jogo de ida dessa primeira semifinal, o time do Vasco da Gama, na Bomboneira, venceu por 1-0, gol marcado de cabeça pelo atacante Adson, numa excelente jogada do Andrés Gomes, colombiano, jogador que inclusive no segundo tempo foi expulso, mas o Vasco soube sofrer, soube segurar o resultado e saiu da histórica Bomboneira com esse resultado parcial de 1-0, trazendo a importante vantagem, portanto, para o confronto. Confronto da próxima semana, que até então está confirmado pela Conmebol para o Maracanã, apesar de todo o imbróglio, apesar de toda a confusão envolvendo o consórcio Fla-Flu, administrado, portanto, pelos rivais do Vasco da Gama. Ainda pela Copa Sul-Americana, hoje às 7 horas da noite, a bola rola para Atlético Mineiro e Montevideo City Torque pelo outro jogo, pela outra semifinal. E por falar em semifinais de competição sul-americana, a principal delas, a Libertadores, hoje às 9h30, tem um encontro de brasileiros. No Maracanã, a bola rola para Fluminense e Palmeiras. O Verdão, que não pode contar com Vitor Roque, é desfalque de última hora por conta de uma entorse no tornozelo. A gente lembra que amanhã a bola rola na Argentina para Estudiantes e Flamengo, a segunda semifinal da competição. Daqui a pouco a gente volta, viu, pessoal, com mais informações do futebol brasileiro e também dessas competições sul-americanas.
2: Combinadíssimo, Kaique Silva com as informações do esporte. Agora às 5 horas e 59 minutos, TMC, compromisso com a verdade.
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1: 6:04, Start TMC de volta para você que está em São Paulo, Brasília, Rio de Janeiro, Curitiba, Belo Horizonte e Recife. E nós vamos aqui com os nossos principais destaques. Senado deve votar PEC que acaba com a escala 6x1 nesta quarta-feira.
2: Proposta prevê 2 dias de folga remunerados por semana. Governistas articulam acelerar a tramitação para permitir votação em 2 turnos no mesmo dia, ou seja, hoje. Esse é um dos destaques que o Start TMC traz nesta quarta-feira, 14 de outubro. E tem mais.
1: Governo anuncia programa Prospera MEI com medidas para microempresários em todo o Brasil.
2: Iniciativa apresentada pelo presidente Lula prevê novidades para microempreendedores individuais a partir do próximo ano 2027.
1: Exportações brasileiras para os Estados Unidos crescem em setembro.
2: Apesar do avanço no mês, vendas ao mercado norte-americano acumulam queda no ano.
1: Brasil bate recorde de denúncias de propaganda eleitoral irregular.
2: São Paulo, Bahia, Minas Gerais registram o maior número de denúncias no país.
1: 2 suspeitos de furto milionário à joalheria na capital paulista são presos.
2: Polícia recuperou centenas de peças furtadas no estabelecimento localizado na rua Oscar Freire, em São Paulo.
1: Paraná registra em 12 dias o volume de chuva esperado para todo mês.
2: Excesso de precipitação aumenta a vazão das cataratas do Iguaçu e também é sentido na usina de Itaipu.
1: E nos destaques internacionais, ataques russos deixam 600 mil pessoas sem energia na Ucrânia, apesar de anúncio de trégua energética por Donald Trump.
2: Bombardeios com mísseis e drones atingiram infraestruturas, mataram ao menos 3 pessoas e deixaram 21 feridos na capital ucraniana.
1: E no esporte, Vasco vence o Boca Juniors por 1-0 na Argentina pela Sul-Americana.
2: E na temida Bomboneira, excelente resultado. Nesta quarta-feira, hoje, tem Galo, tem Atlético Mineiro enfrentando o Montevideo City Torque pelo torneio, enquanto o Fluminense encara o Palmeiras, clássico brasileiro, pela semifinal da Copa Libertadores da América. 6:06.
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2: Fernanda Câmara, dizem que quando o relógio tá 6:06, 7:07, 21:21, é porque alguém tá pensando na gente.
1: Ah, é?
2: Eu acho que é o caso do Bruno Rizzi, nosso colunista aqui do Start TMC, online hoje. E aí, Rizzi, bom dia pra você. Saudades, hein?
3: Fala, Tebas. Fala, Fer. Bom dia.
1: Tudo bem, bom dia.
3: Ixi, pra pensar em vocês, não precisa nem ser 6:06, 7:07, é 24 horas.
1: E pra bom pensar dia. Nas pautas bom, também, né, Rizzi? A cadeira tá vazia aqui no estúdio, mas não está aí onde você tá online pra trazer todos os destaques pra gente.
3: É isso aí, Fer. Pois é, hoje a gente tem alguns destaques interessantes aqui pra trazer e pra discutir, começando, claro, pela questão da escala 6x1, que deve ter a sua votação aí hoje, ao que tudo indica, inclusive com a reviravolta aí da bancada do PL, o próprio senador Flávio Bolsonaro sinalizando que votará a favor. A gente vai entender um pouco mais sobre isso. As medidas também do governo Lula, anunciadas ontem, sobre algumas benesses ali para os MEIs, né, algumas questões que também a gente vai entrar no detalhe para entender também a nível das leis eleitorais, o que pode, o que não pode a essa altura do campeonato e um pouco do clima político aí eleitoral, faltando menos de 15 dias para as eleições.
2: Gente, aqui, antes da gente girar nossa reportagem, bem rápido, Rizzi, essa mudança de posição de Flávio Bolsonaro do PL em relação a 6x1, isso, de que forma o eleitor ele avalia, ele pode enxergar essa mudança brusca de posição?
3: Esse é um ponto excelente, Tebas, e aí eu vou até além. Assim como o eleitor ele é sensível e ele não é bobo a essas questões tão em cima da hora, tanto para a questão do anúncio do presidente Lula envolvendo os MEIs ontem, quanto para essa mudança de postura e de discurso de Flávio Bolsonaro. O eleitor percebe, sabe quando as questões são feitas aí às vésperas da eleição e ele ter uma sensibilidade maior, e isso não vai impactar o eleitor lulista para um lado, bolsonarista para o outro. Mas aquele eleitor de centro é sensível a essas medidas e pode se sentir de alguma forma ali usado pelos candidatos. E isso tem poder, sim, de criar uma mudança para aqueles eleitores pendulares que a gente sempre fala aqui. Mas mais do que nunca, esses eleitores pendulares são o grande fiel da balança ali que podem causar esse desempate ali, esse aumento da vantagem de Flávio Bolsonaro ou, no caso, uma virada de Lula. Então, esses movimentos sensíveis e que podem parecer pequenas mudanças de rota têm um impacto enorme. E a mudança de discurso impacta, inclusive, o discurso que o próprio eleitor veio usando ao longo do tempo para defender uma causa ou criticá-la. Então, realmente, isso pode ter aí algum sentido. De novo, não é algo que vai mudar por completo o rumo das eleições, mas dentro daquele cesto que eu sempre falo, de várias ações, essa é mais uma que entra, positiva ou negativamente.
2: Teve o desenrola na boca da urna também lá no primeiro turno, né? Uma série de medidas dos dois candidatos ali, obviamente pensando na eleição. Bom, 6:10, a gente vai para Brasília conversar com Rafael Felitti, dia decisivo na capital do país, porque, como citou o Rizzi, o Senado deve votar hoje, a tendência é essa, a PEC do fim da escala 6x1. Como que está o clima por aí, Rafael Felitti? Muito bom dia para você.
4: Bom dia, Rafa, Fernanda, Bruno, bom dia para todo mundo que está com a gente aqui no Start

0: Alcolumbre de que é possível votar essa proposta, né? Vou até citar rapidamente o que disse o presidente do Senado, Davi Alcolumbre, que ele disse que é uma proposta importante ali para o trabalhador. Então, quando ele, o próprio presidente do Senado dá esse sinal, então é possível que essa proposta, sim, seja votada hoje em primeiro turno, se não seja, mesmo que não seja concluída hoje os dois turnos, a expectativa é que isso possa ser feito até o fim desta semana. Então, para a gente lembrar, né, essa proposta prevê reduzir a jornada de trabalho de 44 para 40, para 40 horas semanais, vai respeitar uma regra de transição, após dois meses da aprovação, passa a valer, a jornada passa para 42 horas, já em uma escala 5x2, com o fim da escala 6x1, depois de mais 14 meses, também essa escala vai sofrer uma nova redução para 40 horas semanais, tudo isso sem redução de salário, né? O governo travou uma batalha muito forte ao longo dos últimos meses para tentar aprovar essa medida, teve um vai e volta, mas agora isso é visto como um trunfo para o presidente Lula no segundo turno das eleições, porque precisa de uma virada inédita, né? Um presidente da República nunca saiu perdendo no primeiro turno e virou no segundo, então o presidente está usando todas as armas que tem, tanto no âmbito de campanha, de redes sociais, de ir para a rua, de mobilização popular, quanto também de tentar usar a máquina pública a seu favor para tentar se reeleger. Volto com vocês.
1: Obrigada, Felipe, diretamente da Capital Federal. E eu já vou acionar o Rizzi, porque a proposta, então, pode ser votada hoje ou não, mas a expectativa, Rizzi, é de votação para esta quarta-feira, né?
2: O clima é muito favorável, até porque a gente está nesse período eleitoral, mas uma coisa que eu sempre falei é que a proposta tem um apelo popular muito grande. Se for pautada, de fato, vai ser votada e aprovada, como a gente viu ali na Câmara dos Deputados. Antes até, com uma possível certa resistência ali por parte da bancada do PL, mas agora, inclusive, com a adesão ali do PL de Flávio Bolsonaro, a aprovação se torna um caminho ainda mais fácil. E também vale a gente salientar que pode haver, de alguma forma, essa sinalização de Flávio Bolsonaro de votar favoravelmente, mas nesse momento criar ali alguma mudança no texto que seja capaz de reenviar a proposta à Câmara dos Deputados. Não é a maior possibilidade nesse momento, mas é uma possibilidade que se ventila desde ontem, a partir da própria fala de Flávio Bolsonaro de que irá votar favoravelmente. Flávio Bolsonaro que acaba ficando numa situação muito delicada, porque por um lado ele tem uma pauta que tem o apelo popular, que fura as bolhas, isso é indiscutível, e ele teria que votar a favor dessa pauta para que tivesse a aprovação popular, dado que é uma medida que tem essa aprovação. Por outro lado, ele estaria votando numa proposta de alto valor eleitoral para o presidente Lula, o seu adversário, nessa corrida. E um terceiro ponto ainda é que Flávio Bolsonaro, que fez algumas reuniões com empresários e sinalizou ao setor e ao mercado financeiro e, enfim, ao setor produtivo como um todo, de que votaria contra e de que era contra o fim da escala 6x1, justamente por conta da saúde financeira das empresas. E agora, com esse recuo, já foi, de certa forma, ali cobrado por um setor de empresários que quiseram entender esse recuo, uma vez que havia essa conversa para votar contra a proposta. E ontem mesmo, Flávio Bolsonaro já sinalizou que, se eleito, irá mudar o texto da PEC que será, teoricamente, aprovada hoje. Então, ficou uma situação que ainda é nebulosa sobre essa posição de Flávio Bolsonaro, que, trazendo aqui um pouco de análise, pegou um tema que já era complexo para ele eleitoralmente e acabou, talvez, criando um imbróglio ainda maior para esse momento sensível da candidatura de ambos, né? Uma vez que a gente está nessa reta final. Então, vai ter o que falar ainda, vai dar o que falar essa questão da 6x1 aí ao longo do dia, dia muito importante para essa pauta política e eleitoral.
3: A gente vai para BH, mas é o assunto do dia. Tenho mais uma questão ainda para você, Rizzi. Você nos explicou ao longo de toda a campanha de primeiro turno que é muito importante criar um clima positivo, né? Uma

0: atmosfera positiva ao longo da campanha eleitoral. A campanha de Flávio foi muito bem nesse sentido no primeiro turno, contando, convenhamos também, com a ajuda involuntária até do Supremo Tribunal Federal, né, que ficou na pauta em muitos momentos, prejudicando em várias ocasiões a campanha de Lula. Me parece que agora, nesse começo do segundo turno, que é curto, a gente verifica um clima positivo, uma atmosfera positiva sendo imposta pela campanha de Lula, por meio das redes sociais, com o tal do canal do Lula, com essa polêmica toda envolvendo também o Cássio Nunes, com as manifestações de rua e hoje com a 6x1. Então, esses dois lados, né? Num primeiro turno, com o Flávio Bolsonaro colocando a bola no chão e dominando ali o meio de campo, e agora com o segundo turno com a campanha de Lula conseguindo, por enquanto, fazer isso.
1: É isso, e assim, se a gente for colocar em perspectiva, a campanha de Flávio Bolsonaro até esse momento, nesse segundo turno, ela fez política, ela não fez trabalho de eleições. Foi muita negociação, sentado ali a portas fechadas com partidos, anúncios de parcerias, anúncios de apoios, mas pouca efetividade no campo eleitoral. Quem saiu na frente na corrida eleitoral nesse segundo turno foi a campanha do presidente Lula. E agora, como você falou, cria mais uma agenda positiva e acaba entrando no foco. E esse foco tem sido ali ambíguo para a campanha de Flávio Bolsonaro. Então, de novo, esse momento é fundamental para a gente entender os rumos das eleições, os rumos das campanhas, num momento que as curvas começam a se aproximar ali, segundo as pesquisas que a gente acompanhou ontem. Então, fundamental, como eu falei, essa semana ela pode ser decisiva.
2: Obrigada, Rizzi, por enquanto. Daqui a pouquinho a gente volta com você. 6h18. O candidato à presidência, Flávio Bolsonaro, retoma a campanha em Minas Gerais nesta semana com agenda no Vale do Jequitinhonha. Na quinta-feira, ele participa do evento Bloco do 22, organizado pelo deputado Nicolas Ferreira, com presença esperada do governador eleito Cleitinho Azevedo. Estes assuntos, claro, com o Júnior de Castro, que está ao vivo, então, de Belo Horizonte. Júnior, estamos contigo.
3: É isso, Fernando. Ótimo dia para você, ótimo dia, Rafael. Excelente quarta-feira chuvosa para todo mundo ligado.
2: Olha,
3: com a gente aqui
2: chovendo
3: na TMC.
2: Em Belo Horizonte.
3: Choveu a madrugada inteira, viu, gente? Deu uma trégua agora, mas daqui a pouco tem mais previsão. Então, tô aqui até do lado da nossa TMC Minas Gerais para não correr o risco de tomar um pé d'água. Mas vamos lá para essa agenda aqui do Flávio Bolsonaro em Minas. Como você disse, Flávia, a Fernanda, amanhã ele vai estar aqui em Capelinha, né, na cidade do Vale do Jequitinhonha. Esse evento é organizado pelo deputado federal Nicolas Ferreira, também do Partido Liberal, e ele deve mesmo contar com a presença do governador eleito, o Cleitinho Azevedo. Já depois de amanhã, na sexta-feira, há uma agenda prevista também em Nanuque, no Vale do Mucuri, mas a participação do Flávio ainda não foi confirmada. Existe ainda uma possível agenda em Montes Claros, no norte de Minas também, que está ainda pelo menos em avaliação por enquanto. Já no domingo, a previsão é que o senador participe de outro ato organizado por Nicolas Ferreira, mas esse evento é aqui em BH mesmo, na capital. A campanha também avalia aí uma visita a Juiz de Fora, na Zona da Mata, isso na véspera do segundo turno. A gente lembra aqui que essa cidade tem um peso bastante simbólico para a família Bolsonaro, já que foi onde o ex-presidente Jair Bolsonaro, pai do Flávio, sofreu aquela facada durante a campanha de 2018. E no primeiro turno das eleições, Juiz de Fora teve aí Lula com mais votos que o Flávio Bolsonaro. Foi uma diferença de cerca de 25 mil votos. A gente vai continuar acompanhando essas atualizações das agendas dos candidatos aqui em Minas e, claro, trazendo aqui durante a nossa programação, TMC nas eleições 2026, a informação que toda escolha merece.
2: TMC nas eleições e TMC fazendo um ano, né, Júnior de Castro, fazendo parte aí do nosso time, entrando cedinho todos os dias aqui no Start TMC. Parabéns pra nós, né?
3: Parabéns pra nós, Fernando. Um orgulho fazer parte da TMC. Eu entrei logo no início também, entrei no dia 18 de outubro, então daqui 4 dias eu faço um ano aqui. É uma delícia participar de toda essa programação, informar o nosso ouvinte, né, trazer muita informação. E, no meu caso, gosto também de trazer pautas culturais, que é muito a minha praia. Então, toda semana eu tento preparar uma matéria especial aqui para o nosso Start, essa semana vai ter também, viu?
0: Olha, aí sim, estamos no aguardo.
2: Entrevistas maravilhosas com artistas, com pessoas muito renomadas da nossa cultura e também trazendo esses assuntos relevantes e importantíssimos da nossa política, né, Tebas?
0: Exato, como sempre, muito competente, Júnior de Castro. E a gente gira mais uma vez os nossos repórteres. Agora são 6h22. As aulas na creche alvo de um atentado em Curitiba são retomadas hoje, quarta-feira, dia 14 de outubro. Só pra gente pontuar, na última semana, um homem armado com uma faca invadiu o local, manteve 13 crianças reféns, realmente uma história terrível. E o Leonardo Gomes está ao vivo, então tem mais detalhes sobre esse assunto. Léo, com você.
4: Um caso excepcional, de fato. Ele jamais tinha acontecido algo parecido aqui em Curitiba. No Brasil, nós não tínhamos casos semelhantes já há alguns anos, ou seja, teve repercussão instantânea. E com isso, nas últimas horas, a Prefeitura de Curitiba anunciou medidas de reforço do policiamento, da segurança, não só no CEMEI, na creche do São Brás, onde isso...
2: O Leonardo Gomes teve um probleminha no áudio, mas a gente vê se a gente conecta para daqui a pouquinho ele entrar. Então, do Paraná, nós vamos para o Rio de Janeiro.
0: Mas só para a gente pontuar, então, a unidade passou por reformas e adequações, para a gente deixar bem pontuado para a nossa audiência. Nos últimos dias, reformas significativas, inclusive, e esse ataque que ocorreu no dia 9 de outubro, quando um homem, então, armado com uma faca invadiu o local. A gente vai continuar acompanhando. Agora são 6h23. Deixa eu acionar o Bruno Riz, então. Rizzi, vou aproveitar a nossa audiência, como sempre, participando com enorme intensidade. O Wesley Tavares, ele pergunta aqui se é comum candidatos à presidência da República que estão no poder usarem a máquina pública durante o processo eleitoral, né? E a resposta me parece que sim, né? Infelizmente ou não, é comum isso acontecer durante as eleições, certo, Rizzi?
1: Certo, sempre é uma, digamos, uma metodologia aí, talvez não seja nem a palavra adequada, mas é um modus operandi usado aí por candidatos, e é isso que traz e já trouxe muito mais do que a gente vê hoje. Hoje o incumbente, ele sofre uma dificuldade grande ali de se reeleger. No próprio caso do Brasil, se a gente vê em 2018, a gente teve Michel Temer indicando Henrique Meirelles, que, enfim, não foi reeleito, o próprio Temer não foi o presidente por outra vez. Depois a gente teve a entrada de Bolsonaro, que perdeu ali a incumbência, né, o poder para Lula, e agora Flávio Bolsonaro lá na frente. Estou falando isso porque aquela história de usar a máquina ser algo decisivo passou. É importante e pode mudar rumos das eleições, como sempre foi. Mas isso já foi mais evidente. Antes, o fato de ser o incumbente, ou seja, o governante, no caso o presidente em exercício, era de um desempate assim muito evidente, era decisivo para que o candidato no exercício da função fosse reeleito, justamente por gozar da máquina pública ali, dos benefícios da máquina pública. Não é o caso. Hoje, o presidente Lula já vem desde o primeiro turno fazendo medidas ali que competem a quem tem a máquina na mão, mas não é suficiente para trazer ali um elemento, uma bala de prata. São pequenos elementos que, se somados, trazem a famosa atmosfera, a agenda positiva, e que podem criar essa percepção. São ações que o único que tem o poder de fazer, de causar essa impressão e de causar esse impacto, é quem está com a máquina na mão. Mas, repito, isso já foi muito mais efetivo, e não é a nível Brasil, a nível global. Se a gente vê o próprio exemplo dos Estados Unidos, o próprio Trump só venceu as eleições quando ele não era o incumbente. Quando ele era o incumbente, ele perde, né? Ele só foi eleito quando ele veio como adversário, como a pessoa de fora e não como mandante. Então, só para trazer alguns exemplos aí, que o uso da máquina pública, sim, é comum, mas não é mais tão decisivo quanto já foi em algum momento na história do Brasil e de todo mundo.
0: Inclusive, Rizzi, eu lembro que em 2022 teve ali Jair Bolsonaro segurando o preço do combustível, agora Lula com desenrola, também com aumento do Bolsa Família, realmente algo que acontece com frequência enorme durante as eleições no Brasil. A gente vai voltar a acionar a nossa reportagem agora no Rio de Janeiro. O governador interino do Rio, o Ricardo Couto, deve publicar então hoje um decreto sobre a transição de governo. Segundo Douglas Ruas, o texto pode trazer os nomes que vão integrar a equipe dele. E, enfim, a gente tem as informações agora com o Gustavo Sleman. Bom dia para você, Sleman.
5: Bom dia, pessoal. Bom dia para todos que nos acompanham. Ontem aconteceu, inclusive, um encontro entre Ricardo Couto de Castro e Douglas Ruas, justamente para dar início a essa questão da transição da gestão de ambos, né? A gente lembra que o Ricardo Couto de Castro está como governador em exercício desde março, quando o ex-governador Cláudio Castro renunciou ao cargo em meio a todas as polêmicas envolvendo o julgamento dele no Superior Tribunal de Justiça e então a tentativa dele de ser candidato ao Senado pelo Rio de Janeiro, que não aconteceu justamente pela decisão do STJ. Mas enfim, Ricardo Couto de Castro e Douglas Ruas se encontraram ontem. Foi um dia inclusive agitado para Douglas Ruas. Após o encontro, ele também participou da sessão plenária na Assembleia Legislativa do Rio de Janeiro, onde, teoricamente, ele segue sendo, né, o presidente da casa. Discursou para os parlamentares, parabenizou, né, os parlamentares, os colegas de plenário que foram reeleitos, e também afirmou que o governo dele vai ser um governo de integração, juntando os três poderes da casa. É coincidência ou não, ontem ele se reuniu, né, com o Poder Judiciário, Ricardo Couto de Castro, presidente do Tribunal de Justiça do Rio de Janeiro, e também com a Assembleia Legislativa do Rio de Janeiro. Ontem ele também publicou já algumas informações sobre a transição. A socióloga Maria Gabriela Bessa vai ser a responsável, né, a secretária de transição nesse período tão importante aí de troca de gestão, vai cuidar desses assuntos. E a Fernanda Loubach, que é a vice-governadora eleita, além de ser vice-governadora, também vai ser secretária da Mulher e da Inclusão. Vai ser uma pasta que vai fundir, né, essas antigas secretarias a partir do ano que vem. A gente, claro, fica na expectativa, então, agora para mais informações com o decreto que deve ser publicado já já, a partir das 8 horas da manhã, na edição de hoje do Diário Oficial, eleição do Rio de Janeiro, que parece não ter fim, né? Até porque ontem a coligação de Eduardo Paes apresentou um novo recurso no Tribunal Superior Eleitoral, os chamados embargos de declaração, dessa vez pedindo esclarecimentos, né, sobre a decisão que justamente anulou os votos de Antony Garotinho, do Republicanos, e permitiu a retotalização dos votos, que deu a vitória no primeiro turno para Douglas Ruas. Vale lembrar que esse recurso ele não altera a decisão do TSE, mas acaba, né, pedindo novos esclarecimentos. Inclusive, um deles é a questão, né, de você, segundo a coligação, pedir para o TSE e os ministros do órgão explicarem a diferença entre os votos nulos, né, que são previstos na Constituição, e os votos agora de Antony Garotinho, que foram declarados nulos e mudaram a retotalização dos votos do primeiro turno, pessoal.
2: Obrigada por tantos detalhes, Gustavo Sleman, diretamente do Rio de Janeiro. E agora a gente vai para Brasília. O canal Exército de Lula, coordenado pelo deputado André Janones, saiu do ar por decisão do TSE e só poderá ser retomado após 48 horas. Já a campanha de Flávio Bolsonaro informou à corte o canal Tropa do Flávio para esclarecer o cumprimento das regras eleitorais. E sobre esses assuntos, a gente vai agora ao vivo com a Lívia Brás, lá para Brasília, Lívia.
6: Oi, Fê, bom dia para você, bom dia para o Rafa. Pois é, disputa por esses canais de WhatsApp mobilizou, mais uma vez, politicamente, o Tribunal Superior Eleitoral. E aí, ontem, esse canal Exército do Lula, que agora já reúne mais de 4 milhões de inscritos e é coordenado, como você disse, né, Fê, pelo deputado André Janones, ele saiu do ar ontem, depois de mais uma decisão nesse sentido do ministro Nunes Marques. Mais cedo, o ministro, ele chegou a reconhecer o registro desse canal pela campanha de Lula, mas ele determinou que essa ferramenta ela só vai poder voltar a funcionar dentro desse prazo de 48 horas, então 2 dias, que é o que está previsto numa resolução da Corte Eleitoral. No fim do dia, o Corregedor-Geral da Justiça Eleitoral, o ministro Ricardo Villas Boas Cueva, ele se manifestou publicamente, ele voltou a cobrar que o plenário do TSE analise essa decisão com urgência. A gente não teve nenhuma repercussão depois dessa manifestação de ontem à noite do Corregedor. E aí, no meio de toda essa discussão, né, com relação ao canal do candidato e presidente Lula, também a campanha de Flávio Bolsonaro voltou a se movimentar. Os representantes da campanha dele apresentaram à Justiça Eleitoral uma complementação de informações sobre os canais de comunicação digitais que ele tem. Essa medida foi tomada, segundo a campanha de Flávio Bolsonaro, por cautela e justamente para evitar dúvidas sobre o cumprimento das regras eleitorais. E aí, entre as ferramentas, está justamente esse outro canal, chamado Tropa do Flávio, ele que reúne cerca de 1 milhão de inscritos e que foi apresentado pela campanha como um espaço de engajamento voluntário dos eleitores. Fernanda, Rafa...
2: Obrigada, Lívia Brás, por todas as informações diretamente da capital federal. Agora, 6 horas e 32 minutos, TMC, compromisso com a verdade.
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2: Seis horas e 33 minutos, Start TMC, para você que está sintonizado no 100.1. Vamos falar de previsão do tempo aqui para São Paulo, gente. A quarta-feira vai ser de tempo instável em todo o estado de São Paulo, com previsão de chuva em várias regiões. As precipitações começam nas primeiras horas do dia pelo oeste, sudeste e litoral paulista, ou melhor, oeste, sudoeste e litoral paulista. Ao longo do dia, a instabilidade avança para outras áreas com possibilidade de pancadas moderadas a fortes. As regiões próximas à divisa com Paraná, como Itapeva e Ipiaí, tem risco de temporais e volumes elevados de chuva. E também a previsão de chuva forte no Vale do Ribeira, viu? E também Vale do Paraíba e na Serra da Mantiqueira. Na capital e na Grande São Paulo, o dia começa com muita nebulosidade e possibilidade de chuva isolada. Entre a manhã e a tarde, o sol até aparece entre nuvens, mas as pancadas de chuva voltam a ganhar força ao longo da tarde. Na capital, os termômetros variam aí entre 17 e 26 graus, com umidade do ar acima dos 60%. De previsão do tempo para trânsito.
0: Vamos nessa, você no 100.1, muita gente já indo trabalhar e tem uma ocorrência importante, viu? Ali na marginal Tietê, no sentido Castelo Branco, uma carreta tombou no sentido Castelo e espalhou toda a carga pela pista expressa da marginal Tietê. Aparentemente, a gente sempre tem cautela para não cometer nenhum equívoco na informação, aparentemente não há feridos, mas é o suficiente para causar um trânsito enorme na marginal Tietê, repito, no sentido Castelo Branco, trânsito realmente impressionante. Então, se você puder evitar a região ou ir para o interior de São Paulo por outro caminho, é bom você fazer isso. Às vezes a própria Raposo Tavares é uma boa para esse horário, porque, repito, a Castelo sentido interior nesse instante, pela marginal Tietê, pista expressa, com trânsito bastante intenso. Já a Castelo, na chegada a São Paulo, também apresenta um cenário ruim, mas especialmente no sentido marginal Pinheiros, até a região do Parque Vila Lobos, tá tudo travado por ali. Outros pontos importantes aqui, a Raposo Tavares, do quilômetro 34 até o quilômetro 11, sentido capital, e também do quilômetro 30 até o quilômetro 8, mais uma vez no sentido capital paulista tem muita lentidão, tempo é bom, não chove, mas muita lentidão, também não tem acidente, é realmente muita gente indo para a capital paulista. Vamos para a região oeste da cidade, nesse instante a Heitor Penteado registrando tráfego intenso, especialmente ali próximo do metrô Vila Madalena, no sentido Cerro Corá. Aliás, a Cerro Corá tem uma obra já há bastante tempo em andamento, tá travando todo o trânsito ali no sentido Heitor Penteado. É impressionante, já há muitos dias essa obra atrapalhando a vida de quem passa pela região. Para fechar aqui, Doutor Arnaldo, sentido paulista, também com trânsito pesado, travado ali próximo do metrô Clínicas. 6 horas e 37 minutos, TMC, compromisso com a verdade.
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1: 6:39, Start TMC de volta para São Paulo, Brasília, Rio de Janeiro, Curitiba, Belo Horizonte e Recife. E a gente já volta com Bruno Risi, porque a Lívia Brás, lá da Capital Federal, entrou com um assunto aqui falando do canal Exército de Lula, né, que saiu do ar por decisão do TSE, e a campanha de Flávio Bolsonaro informou a corte, o canal Tropa do Flávio, para esclarecer o cumprimento das regras eleitorais. Portanto, Bruno Risi, estamos te acionando para você comentar sobre esses dois assuntos.
2: Pois é, ontem à noite o deputado André Janones fez duras críticas ali à decisão, uma vez que essa suspensão temporária por 48 horas vai pegar justamente a data de hoje, que é uma data importante para movimentar ali a militância em relação à campanha, claro, do presidente Lula, mas usando a pauta da escala 6x1. Essa foi a grande crítica, a grande questão ali de André Janones. Mas o que eu tenho visto é que todo esse movimento jurídico envolvendo os grupos em geral, mas nesse segundo turno, principalmente do presidente Lula, que tem sido mais até mais efetivo no sentido de angariar pessoas para a campanha, está trazendo mais publicidade do que, de fato, alguma coisa resolutiva. Toda a decisão traz para foco a história do grupo e o grupo se torna o assunto. Uma vez que é o assunto, suspenso temporariamente ou não, está ganhando palco, está ganhando a capa dos jornais, a gente está falando disso aqui agora. Isso vai trazendo mais notoriedade para o grupo. Então, na verdade, tem até um efeito reverso, se a gente for pensar bem, todas essas decisões, esse vai e vem das decisões judiciais, acabam mais favorecendo a divulgação do grupo do que qualquer outra coisa. Então, acho que eleitoralmente o impacto digo que é nulo, porque da mesma forma que publiciza a iniciativa, também suspende, por questões de decisões jurídicas, a divulgação e o alcance desses grupos. Então, se de um lado tem um alcance mais limitado, por outro lado, tem uma publicidade maior. E essas coisas acabam se anulando no final do dia. Então, o efeito eleitoral acaba sendo nulo ou até positivo no sentido da divulgação. É algo que a gente deve ver até o último dia das campanhas aí, sem dúvida nenhuma, esse vai e vem jurídico da coisa.
3: Pois é, a decisão do TSE, no caso do Cássio Nunes, acaba dando ainda mais força para essa pauta. Tanto é que a imprensa está abordando o assunto, nós aqui no Start TMC estamos falando disso. E mais uma vez eu repito, a interferência do Poder Judiciário, seja para candidato A ou B, enfim, ao longo do processo eleitoral, foi assim no primeiro turno e de novo no segundo turno, Risi.
2: Pois é, o protagonismo que o Poder Judiciário acaba ganhando de uma maneira errada, né, no sentido assim de uma interferência excessiva de um lado e de outro, acaba trazendo mais luz aos temas que estão sendo discutidos, como você perfeitamente trouxe em relação ao grupo, e mostra mais uma vez essa questão ali que é tão discutida não só no momento de eleições, mas em todo o campo político ali, na rotina política, sobre as decisões muitas vezes trazendo um protagonismo maior do que deveria ser para o Poder Judiciário. É uma discussão que a gente tem feito, de novo, desde antes das eleições, mas que é muito discutida, inclusive, da questão do Poder Judiciário estar até legislando o que não compete. Não estou falando aqui na questão eleitoral, porque a gente está falando de justiça eleitoral, mas no dia a dia ali da política também a gente vê movimentos assim. E é algo para a gente acompanhar e traz de novo mais luz ao tema do judiciário, que até poucos anos atrás não era pauta, não era assunto, a não ser por conta de algum processo específico que estivesse sendo julgado por lá. Hoje tem se tornado o principal assunto. Até quando a gente fala em trazer palco ali para a campanha do presidente Lula, e que a gente comentou ali no início da campanha estar forte nesse momento, a campanha foi enfraquecida, e você trouxe muito bem, Tebas, naquele momento lá atrás, até a máquina pública não vinha sendo usada, justamente porque o noticiário estava dominado pelas questões do judiciário, né, pelas brigas internas e pelos escândalos do STF, que acabaram dominando a pauta e sendo mais negativas para o presidente Lula nessa relação direta feita com o ambiente eleitoral. Então é realmente algo que chama atenção ali e até preocupa, né?
3: Preocupa e preocupa muito, e aperte o cinto aí, Rizzi, porque vai ser assim a tendência até o dia 25, com decisão aqui, decisão acolá, decisão derrubada por colega, enfim, pelo jeito vai ser assim até o dia 25. Bruno Rizzi, já já no TMC 360, também analisando as informações e o cenário eleitoral. Vamos para Minas Gerais?
1: Vamos para Minas Gerais de novo com Júnior de Castro. O governo lá de Minas Gerais garante o pagamento dos salários dos servidores até janeiro, mas a equipe de transição do governador eleito Cleitinho cobra informações sobre as contas do estado. O grupo quer detalhes sobre o caixa disponível, o déficit previsto para 2027 e as despesas já comprometidas. Júnior de Castro.
4: É isso, Fernanda, bastante polêmica aí, viu? Já existe esses entraves entre a atual gestão aqui do governo de Minas e a futura gestão do Cleitinho Azevedo, do Republicanos. Segundo a administração atual do Matheus Simões, do PSD, o salário referente a dezembro deste ano vai ser depositado até 6 de janeiro de 2027 e o executivo também promete que vai pagar o 13º salário integralmente ainda neste ano, mas a data ainda não foi anunciada. Já a equipe de transição, a equipe do Cleitinho Azevedo, afirma que ainda não tem acesso aos dados detalhados sobre as finanças aqui do estado, então é uma preocupação grande dessa transição e os recursos disponíveis para pagar as próximas despesas do próximo ano também não foram repassadas, pelo menos até esse momento. E por isso, o coordenador da transição, o Luiz Eduardo Falcão, que é o futuro vice-governador, né, que foi eleito junto com o Cleitinho, ele encaminhou um ofício ao governo atual, sim, pedindo informações sobre esse déficit previsto para o ano que vem, para 2027, sobre o dinheiro disponível em caixa e sobre essas despesas que já estão comprometidas para o início do ano que vem, né? Segundo o Falcão, o objetivo é justamente obter os dados oficiais para entender essa situação financeira aqui de Minas Gerais. Ele ressaltou que o pedido não é uma acusação contra o atual governo, contra essa atual gestão do Matheus Simões. O levantamento, a gente lembra aqui, ele é extremamente importante, isso por conta do equilíbrio das contas públicas aqui em Minas Gerais, porque o estado tem um desafio muito grande, né? É uma conta de bilhões de reais aí com a União, então realmente é uma preocupação enorme da nova gestão. A gente vai continuar acompanhando e trazendo as atualizações aqui durante a nossa programação. 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
3: E a gente vai para Recife agora, vamos para o Recife, porque o governo federal anunciou um pacote de medidas voltado especificamente aos MEIs. E a Joely Santos, então, tem os detalhes para a gente. Bom dia, Joely, quais são as informações?
5: Bom dia, Rafael. Bom dia, Fernanda e todos que acompanham o Start TMC nesta manhã. Pois é, o pacote chamado Prospera MEI reúne 5 iniciativas. Uma das principais é a proposta de perdão integral das dívidas tributárias com a União. A estimativa do governo é beneficiar cerca de 3 milhões e 600 mil microempreendedores, com débitos que somam 12 bilhões e 600 milhões de reais. Mas atenção, essa medida ainda depende da aprovação do Congresso Nacional. Outra iniciativa prevê a compra de carteiras de dívidas bancárias dos MEIs pelo governo, por meio do Desenrola 3.0. Os bancos participantes terão que oferecer descontos de pelo menos 90% sobre os débitos negociados. E tem ainda o Pix MEI, que prevê um apoio de até R$5 mil, sem necessidade de devolução, para investimentos no negócio, como compra de equipamentos e melhorias nas infraestrutura. O programa ainda está em fase de elaboração e os critérios para receber o dinheiro precisam ser definidos. O pacote também prevê aumentar o limite de faturamento anual do MEI para R$ 110 mil em 2027 e R$ 140 mil em 2028, além de mudanças nas regras de contratação e emissão de notas fiscais. É importante destacar que as medidas têm etapas diferentes de implementação. Por isso, quem é MEI deve acompanhar os canais oficiais do governo para saber quando e como poderão ter acesso aos benefícios. A proposta é aliviar o endividamento e abrir espaço para que pequenos empreendedores consigam investir e ampliar os seus negócios. Lembrando que esse anúncio por parte do governo federal ocorre a 12 dias do segundo turno das eleições presidenciais, quando o presidente Luiz Inácio Lula da Silva do PT irá concorrer em busca da reeleição contra o senador Flávio Bolsonaro, do PL. É com vocês.
1: Obrigada, Joely Santos, diretamente do Recife. Agora a gente volta aqui para São Paulo, 6h50, para a gente saber os destaques do nosso site, tmc.com.br, com a Lorena Ávila. Bom dia.
6: Bom dia, Fernanda. Bom dia, Rafael. Lorena. Bom dia aos nossos ouvintes da TMC. Hoje eu trouxe dois destaques e um deles é muito legal, porque é uma entrevista da nossa repórter Liza Zanetti com o ator Paul Bettany, ele que interpreta o Visão da Marvel, personagem da Marvel, já faz o quê? 11 anos, falou com a TMC durante uma coletiva de imprensa sobre a jornada do personagem, sobre a nova série Vision Quest, que estreou na Disney nesta quarta-feira, e é uma série que conclui a trilogia que começou com WandaVision e seguiu com Agatha desde sempre, e agora conclui aí falando sobre a história do Visão. E o ator conversou sobre IA, sobre carreira, sobre aprendizado, técnicas de atuação, e eu gostaria de destacar, inclusive, uma frase que ele disse que eu achei maravilhosa, né? Ele colocou assim: a IA é eficiente e os seres humanos são ineficientes, mas muitas das coisas mais belas surgem da nossa ineficiência.
3: Da imperfeição.
6: Exato, exato. Então essa entrevista, a entrevista completa, você acessa no nosso portal tmc.com.br e eu vou dizer que tá valendo muito a pena, viu? Foi um baita trabalho aí da Liza.
3: Sensacional. O erro é onde a sorte está. E aí, exato. tem mais
6: detalhes? Temos mais destaque. Eu também trouxe um destaque de economia hoje, porque os aluguéis dos escritórios em São Paulo subiu 18,2% e a taxa de vacância recuou 2,5%. Pinheiros é a região que lidera uma demanda por escritórios e, segundo a Binswanger Brasil, dois fatores explicam esse crescimento, essa alta da demanda. Um é o retorno ao trabalho presencial e o outro é a ampliação de operações empresarial. Então aí, para você que quer acompanhar também mais notícias de economia e entender esses aumentos, tem interesse nisso, entra no nosso site, confere lá.
3: Muito bom, obrigado, Lorena Ávila. Então, com os destaques, vale você conferir tmc.com.br aí no seu smartphone. 6h53. Felipe Bueno.
1: Ganhamos mais um integrante no Start TMC.
3: Criamos uma tradição aqui no Start.
7: Pensei que vocês fossem falar, criamos um monstro, não. Bom dia.
1: Não deixa de ser, se a gente for usar uma metáfora, temos um monstro aqui.
3: Um monstro aqui.
7: Vocês são lindos demais, os dois.
3: Presidente Felipe Bueno, a nossa audiência repleta de vascaínos no Rio, também em Brasília, onde moram muitos vascaínos, e no Recife. Uhum. Felizes, né? Porque ontem na Bomboneira, na temida Bomboneira, deu Vasco 1-0.
7: Pra vocês verem como o Boca Juniors não é mais o mesmo, né? Nada contra o Vasco, mas a gente sabe que o Vasco da Gama tá longe de ser o maior elenco do futebol brasileiro e venceu por 1-0, sofrido. O Boca Juniors, que tem um elenco bastante limitado, até em termos argentinos, pra não falar em latino-americanos, sem o grande pensador, né? Pensador e outras coisas também, Léo Paredes, né, que tá fora por algumas semanas por contusão, mas tem o jogo da volta e aquela polêmica, vai ser no Maracanã ou não, né? Agora, aproveitando, falando também de futebol internacional, tivemos um braço da rodada da Champions, né, hoje mais 9 jogos, e ontem o que eu trago para vocês de destaque? Um jogão Atlético de... jogão e polêmico, né? Atlético de Madrid 2, Manchester United 0. Você que não acompanha de perto o futebol europeu pode falar assim, não, mas o Manchester não é o time grande? Não, o Atlético de Madrid hoje tem um belíssimo elenco e fez por merecer essa vitória. E o United aqui anda mais ou menos no meio do caminho pelas tabelas. Galatasaray em casa perdeu para o Barcelona de 4-1, absolutamente normal, né? Duas grandes surpresas, né? O Viking, da Noruega, recebeu o Bayern de Munique e conseguiu segurar o empate por 3-3.
3: Caramba, 3-3.
7: E a Inter de Milão perdeu em casa por 3-4, digamos, né? 4-3 do Brugge, né? Que é um clube da Bélgica que tem muita tradição, mas não tem lá um elenco que bata com o da Inter de Milão, né? O que, que eu chamo de interessante para hoje? Hoje tem City e PSG, só isso. Manchester Nossa. City e PSG e Roma e Real Madrid. Você poderia dizer assim, ah, mas o Real Madrid tem elenco, não sei o que tem. Mas a Roma está despontando no campeonato italiano com um belíssimo time, belíssimo elenco e, entre outros, Pablo Dybala jogando, Paulo Dybala, né, jogando muita bola com a camisa 21 da Roma. Tudo bem que o Real Madrid tem sempre arbitragem ao seu lado, né, mas vai que, né,
3: jogando a Roma em casa, tem um uniforme belíssimo, né, belíssimo.
7: A Roma nunca erra, gente.
3: E outro destaque interessante, até do ponto de vista histórico, é que esse Manchester City e PSG, que hoje são gigantes, mas nem sempre foi assim, né? O Manchester City, enfim, com esse aporte, com essa grana que chegou nos últimos tempos, se transformou numa equipe muito forte, e o PSG também.
7: E o PSG também, o PSG que em outros tempos teve Valdo, teve Raí... Teve Pauleta, né?
3: Teve Vampeta também.
7: Vampeta também. E hoje tem um elenco... É bicampeão da Champions. Tem um candidato a melhor do mundo, além do Dembélé, né? Que é o melhor do mundo. Tem um candidato que é Kvaratskhelia, que jogou no Grande Nápoles, né? E é um candidato a melhor do mundo. Tá jogando muito esse cara. Então é isso que você falou, Tebas. Duas viradas de realidade, né? Tanto do Manchester United, dinheiro externo, né? Tem torcedor na Europa que critica muito isso e com razão. Mas os dois estão aí. Estão brilhando.
1: E a gente está com outra virada agora.
7: Qual que é a virada?
1: O start para o TMC 360.
7: Mas já?
1: Pois é.
7: Eu ficaria aqui até um meio-dia, mais ou menos.
1: Está tocando um som maravilhoso aí.
3: É. Tá baixinho pra mim, mas é dela.
7: Acompanha aí, Fernanda, vai. Eu sei que... Eu sei. Não, você quem... que tá assistindo não sabe, mas eu sei.
1: Quem teve sei. Banda aqui, ó.
3: Bom, estamos chegando ao final aqui do Start TMC. Vem aí o TMC 360.
7: Bem
3: com o Felipe Bueno, esse aqui. E também com Joana Trepto. Valeu, gente.
1: Beijo. Valeu.
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1: Observatório Nacional. 6 horas, 59 minutos, 40 segundos. Observatório Nacional. 6 horas, 59 minutos, 50 segundos.
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9: Muito bem, são 7 horas e 10 minutos. Nós estamos nesta quarta-feira, dia 14 de outubro de 2026, no TMC 360, trazendo para você destaques do noticiário, destaques para você fundamentar a sua opinião. Nosso compromisso aqui com a busca da verdade, com a informação apurada. Nós vamos direto para as informações de São Paulo. Câmeras de segurança registraram o momento em que um jovem de 20 anos na capital paulista é atingido por 27 disparos de 4 policiais militares durante uma abordagem. Essa abordagem foi no fim de semana, rendeu muita polêmica, muita discussão, né, ao longo de todo o fim de semana. E essa conversa continua aqui em São Paulo e no país inteiro sobre

0: motivos. Só que essas imagens também mostram que o Gustavo segue sendo baleado, mesmo já caído ao chão. Em depoimento, a gente lembra, os policiais militares envolvidos nessa ocorrência afirmaram que foram inicialmente chamados para o caso de um homem que estava aparentemente transtornado e que ameaçava tirar a própria vida. E eles disseram que atiraram contra a vítima porque confundiram o celular dela com uma arma de fogo. Bem, o caso realmente gera bastante discussão, né, Felipe? Tem sido bastante discutido também nas redes sociais, segue em investigação. O campo administrativo, o inquérito policial militar foi aberto para apurar a conduta desses agentes, se houve algum tipo de excesso ou má conduta por parte desses policiais militares que estão afastados das ruas e do campo criminal. A morte do jovem Gustavo segue em investigação pelo Departamento de Homicídios e Proteção à Pessoa.
1: Obrigada, Luísa, pelas informações. Imagens de fato impressionantes. O rapaz empunha o celular como se fosse uma arma, no breu, no escuro, com um paredão tapando a visão dos policiais. Realmente é difícil os policiais não agirem em legítima defesa. Mas eu acho que essa imagem e esse caso, que acabou em tragédia, qualquer morte, a gente precisa falar de tragédia. Esse caso é um caso emblemático, é um caso que pode ser perfeito, tem que ser usado para discutir a necessidade de modernização e de investimento nas polícias do Brasil. Nós não estamos no Faroeste, não é bang-bang aqui. A polícia precisa proteger a sociedade. A polícia tem formas, a polícia tem infraestrutura, estrutura, equipamentos. A polícia tem meios para, de fato, proteger a população e se proteger. Consegue? Tem como fazer isso? Ou a polícia vive também em estado constante de ameaça, de terror, porque a gente vive em uma guerra civil. A gente vive, é traficante no Rio de Janeiro, milícia, é PCC, Comando Vermelho, é o avanço de criminoso. As pessoas não conseguem sair de casa sem se sentirem plenamente seguras. Claro que para uma situação extrema, que é essa situação de um rapaz que está em surto, a polícia chega, não sabe se é isso ou se não é isso. Agora, nós temos que falar sobre o investimento em treinamento contínuo, em equipamentos, em modernização, porque a gente não pode perder vidas dessa forma. Nós estamos falando de um rapaz que estava em surto, precisava ser protegido, da mesma forma que os policiais têm que ser protegidos. Então, 27 tiros que atingiram um rapaz de 45 é um absurdo, é um absurdo. O que a polícia precisa fazer? Precisa agir para conter. Claro, de novo, essas imagens elas são perfeitas para corroborar a legítima defesa dos policiais. Mas não haveria formas? Não haveria outro tipo de técnica? Eu tô falando aqui do estúdio, sou jornalista, não sou especialista, mas o meu dever é fazer esse questionamento e cobrar fiscalização, investimento para proteger a população e para proteger também os policiais que estão diariamente expostos. A gente não pode aceitar viver num bang-bang e depois falar, ah, pois é, lamento, aí lamenta que a pessoa morreu, lamenta que o policial foi afastado, o policial pode ficar com problemas psicológicos, pode acabar com a vida dele também, ah, lamento tudo. Investimento que é bom, modernização, não? Não precisa?
2: Eu acrescentaria aqui a questão da, já que você falou em legítima defesa, a legítima defesa proporcional ou desproporcional. Qual é o limite? Qual é a régua? Qual é a marca que determina se é proporcional ou desproporcional? A Secretaria de Segurança Pública diz que o caso está em investigação. Cobraremos. Mas você usou uma outra palavra aqui que é muito interessante também, Joana, que é a palavra emblemático. Esse caso é emblemático, mas é emblemático também o fato de que houve outro muito, muito, muito parecido no dia 3 de outubro. E é emblemático também o fato de esse caso ter sido desconhecido, silenciado, escondido por uma semana. E é mais uma vez um caso de supostamente legítima defesa desproporcional, com o agravante de ter sido, como eu disse, 24 horas antes da reeleição do governador do estado de São Paulo em primeiro turno. Seguiremos, obviamente, acompanhando.
1: Já que você falou do governador de São Paulo, Tarcísio de Freitas, vamos falar agora com a nossa reportagem, repórter Wailan Bernardo, porque Tarcísio deve viajar a Porto Alegre, no Rio Grande do Sul, hoje.

0: para participar de agenda de campanha do candidato à presidência, Flávio Bolsonaro, do PL. Wailan, bom dia para você.
1: Bom dia, Joana. Bom dia, Felipe. Este é o primeiro ato de Tarcísio junto a Flávio fora do estado de São Paulo. Ele que tinha anunciado esse tipo de apoio ainda na festa da vitória da reeleição. No dia seguinte, inclusive, nós tivemos no Palácio dos Bandeirantes junto ao governador para a coletiva de imprensa. Ele almoçou com o Nicolas Ferreira, onde os dois provavelmente discutiram aí como os dois estados iam estar atuando neste segundo turno. Mas ele esperou esse tempo aí para então agora estar partindo. Rio Grande do Sul, que é um estado que interessa a Flávio estar fazendo essas ações, porque ele perdeu por lá para o Lula agora e também é o mesmo local onde o Lula teve vitória na outra eleição em 2022. Além dele, o governador eleito do Paraná, Sérgio Moro, também vai estar presente, onde eles devem estar tratando assuntos que foram inflamados nas redes sociais aí nos últimos dias, inclusive a própria escala 6x1 pode ser também um debate por lá, já que esse tempo também deu aí a possibilidade para a base aliada tratar de uma reação. Como a ação da equipe do Lula foi muito imediata, logo após ali a perca no primeiro turno, eles já iniciaram aquele bombardeio nas redes sociais para tentar recuperar o que então talvez possam ter percebido tarde demais que já eram para estar fazendo. Eles também tiveram esse tempo para poder estudar como eles reagiram e agora nós vamos poder ver uma reação, como a base de Tarcísio, Nicolas Ferreira, Sérgio Moro e Flávio Bolsonaro, que hoje é visto como grupo, além também de Michele Bolsonaro, mais forte para poder levar o nome dele em outros estados. Inclusive, esse movimento que também é muito interessante para o Tarcísio, porque, como sabemos, há possibilidades de projeções nacionais em futuras eleições, então a gente também pode começar a ver como que ele vai estar se movimentando em contato com uma campanha que percorre outros estados além de São Paulo. Então, sim, marca uma nova fase nesse momento, há poucos dias agora do segundo turno, e nós, é claro, vamos seguir acompanhando cada ação, cada movimentação por aqui. Volto com vocês no estúdio.
0: Obrigada, Wailan, pelas informações. Então, as campanhas a todo vapor nessa reta final para o segundo turno. Faltam 11 dias para todos irmos às urnas, decidir de fato quem será o próximo presidente do Brasil. Algo que deixa cada dia que passa, Felipe, não sei, é uma sensação minha. A gente fica cada vez mais nessa sensação de vamos logo, vamos resolver logo, porque o clima realmente está muito polarizado. Nos números a gente sabe dessa polarização desde o início do ano, mas nas ruas, nas conversas, nas redes sociais, nas decisões, de forma geral, a gente vive dividido entre um lado e outro lado.
2: São agora 7 horas e 20 minutos.
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1: Muito bem, muito bem, muito bem de novo. São 7 horas e 21 minutos. Estamos agora sim, todos juntos, todas juntas. Seja bem-vinda, seja bem-vindo. Você que está nos acompanhando de algum dos dials que compõem a nossa rede TMC, nesta quarta-feira, dia 14 de outubro de 2026. Nos acompanha também pelo TMC News BR, o nosso espaço no YouTube, onde você pode ver a nossa simpatia e a nossa alegria. De quem? Minha, Felipe Bueno, dela, da Joana Treptow. Diga lá, Joana.
2: Bom dia a todos que acompanham a TMC. Bom dia, Felipe Bueno. Sabe que dia é hoje?
1: Sei, quarta-feira.
2: 14 de outubro. Só pra você saber, vai que você tá perdido no
1: vai
2: mês.
1: Vai que eu tô em dúvida, né?
2: Vai que você não sabe que a gente tá na metade do mês de outubro. Nesse ano que passou voando. Uhum. Esse ano que parece que vai chegar ao final daqui a 11 dias. Depois do segundo turno, a gente pode estourar os fogos de artifício, Réveillon, Ano
1: Abrir
2: Novo.
1: A champanhe?
2: Não,
1: ou
2: não.
1: Champanhe.
2: Depois a gente tem o quê? Continuidade de governo, transição de governo. Muito trabalho. A gente que trabalha todo dia aqui cobrindo notícias e tudo mais, a gente fica, ai, será que depois. Depois que acabar as eleições, a gente vai acalmar. Vai acalmar nada. Não acalma nunca, porque no Brasil, ninguém morre de tédio, meu querido.
1: Ninguém morre de tédio e a gente vai trazer para você, a partir de agora, notícias para que você tire as suas próprias conclusões sobre o que está acontecendo ou também não está acontecendo no Brasil e lá fora. Bora para os destaques do noticiário, como esse aqui, ó. Senado deve votar hoje o fim da escala 6x1 de Brasília, Lívia Brás.
3: A PEC está na pauta em primeiro turno e pode avançar ainda hoje, caso haja acordo entre os senadores.
2: Flávio Bolsonaro do PL diz que não vai votar contra, mas, se eleito, deve defender a revisão da proposta. Rafael Felice.
4: Fala de Flávio sobre a revisão da proposta foi para empresários, sinalizando de que, se eleito presidente da República, deve fazer alterações na PEC do fim da escala 6x1.
1: Canal Exército do Lula no WhatsApp sai do ar após decisão do ministro do TSE, Cássio Nunes Marques. Ele diz que o funcionamento deve ocorrer somente após um prazo de 48 horas, já correndo, conforme previsto na resolução da Corte Eleitoral.
2: Novo pacote de bondades do governo Lula deve custar 16 bilhões e 700 milhões de reais aos pagadores de impostos. Somente o perdão de dívidas aos microempreendedores individuais, MEI, tem um custo aproximado de 12 bilhões e meio de reais.
1: Edson Fachin pede que a Polícia Federal envie todas as citações a ministros no caso Banco Master. O presidente do STF diz que atos de investigação envolvendo integrantes do Supremo dependem de autorização do plenário do tribunal.
2: E tem outra pauta importante no Senado. A Comissão de Constituição e Justiça deve analisar a PEC da Segurança Pública hoje.
1: Douglas Ruas começa a transição de governo e foca em mudanças na área da segurança pública do Rio de Janeiro. Rafael Alves.
5: O decreto vai ser publicado hoje no Diário Oficial do Estado para definir os próximos passos da transição entre os governos. Douglas Ruas, governador eleito, se encontrou ontem na sede do Tribunal de Justiça com o desembargador Ricardo Couto de Castro, governador em exercício aqui do Rio.
2: Ainda no Rio de Janeiro, Polícia Federal realiza operação contra desvios na saúde. Agentes cumprem 9 mandados de busca e apreensão nos municípios de São Fidélis e Campos dos Goitacazes.
1: Atenção, temporais seguem com força total no centro-sul do país. O estado do Paraná segue com alerta para tempestades, ventos acima de 60 km por hora de Curitiba. Ângelo Spaia.
6: 6 estados brasileiros seguem o dia todo sob este alerta laranja, que indica grau de perigo para tempestades, granizo e vendavais. A faixa de atenção vai do Mato Grosso do Sul ao Rio de Janeiro, pegando da parte norte do Paraná ao sul de Minas e praticamente todo o estado de São Paulo.
2: Vaticano informa que Papa Leão XIV teve uma noite tranquila depois da cirurgia para retirada de tumor no pulmão. O pontífice deve permanecer internado no Hospital Gemelli de Roma para mais exames.
1: Vasco da Gama sai na frente do Boca Juniors nas semifinais da Copa Sul-Americana. O Cruz Maltino bateu a equipe argentina por 1-0 na mítica Bomboneira. E hoje tem Fluminense Palmeiras pela Libertadores. Todos os detalhes você confere com a equipe de esportes da TMC.
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2: Diretos para o Rio de Janeiro. A Polícia Federal está na rua, está nas ruas da Zona Norte em uma operação conjunta com a Controladoria Geral da União para combater desvios na saúde pública. Ao vivo da capital fluminense, com as informações, Luísa Rodrigues. O que, que a gente sabe até agora, Luísa? Bom dia.
7: Bom dia a você, Joana, ao Felipe, todos que nos acompanham. Pois é, essa ação realizada hoje da Polícia Federal, né, a Operação Fidúcia, ela investiga então suspeitas de desvios de recursos públicos de saúde em São Fidélis e Campos de Goytacazes, que são municípios localizados no norte fluminense aqui do Rio de Janeiro. Os agentes então cumprem 9 mandados de busca e apreensão nesta manhã de quarta-feira. Essa investigação, ela apura então possíveis fraudes em uma licitação de mais de 9 milhões de reais destinadas então ao Hospital Armando Vidal, único hospital público, inclusive, de São Fidélis. A operação, então, conta com o apoio da Controladoria Geral da União e, segundo essas apurações, foram identificadas irregularidades no processo licitatório, incluindo suspeitas de fraude entre as empresas participantes e inversão das etapas de elaboração do projeto e contratação desses hospitais. Os investigadores também identificaram indícios de uso de pessoas como laranjas e também a participação de servidores públicos e empresários no esquema. Ainda segundo a Polícia Federal, os investigados poderão então responder por fraude em licitação, corrupção ativa e passiva, peculato e também associação criminosa, entre outros crimes que possam ser identificados durante as investigações. A gente, é claro, segue acompanhando e trazendo todas as atualizações nesta manhã de quarta-feira.
1: Muito bem, saímos do Rio de Janeiro, vamos para a capital do país falar então dessa possível votação em 2 turnos da proposta de emenda à Constituição que prevê o fim da escala 6x1. Lívia Brás, direto da capital do país, tem todas as informações para a gente. Bom dia para você.
8: Oi, Felipe, bom dia para você, bom dia para Joana. Pois é, essa votação está marcada lá no plenário do Senado para as 14h, como já está na pauta em primeiro turno. Ela pode avançar ainda hoje caso haja consenso entre os senadores, viu? A líder do governo no Senado, senadora Tereza Leitão, ela anunciou um requerimento de calendário especial justamente para permitir essa votação dos 2 turnos no mesmo dia, com a flexibilização dos prazos que estão previstos no regimento interno, né? Lembrando que esse rito ele prevê 5 sessões de discussão antes da votação em plenário. E aí, segundo o presidente do Senado, Davi Alcolumbre, até ontem já tinham assinaturas suficientes para apresentar esse pedido, que é a quebra do interstício, né? Só que essa votação em 2 turnos no mesmo dia, ela depende ainda da aprovação desse calendário pelo plenário do Senado. Se essa PEC for aprovada nos 2 turnos, sem mudança em relação ao texto que veio lá da Câmara no mês de maio, o próximo passo já é a promulgação desse texto pelo Congresso Nacional. Não precisa passar nem pela sanção do presidente da República. A proposta, a gente lembra para o nosso ouvinte, né? Ela reduz a jornada máxima de trabalho de 44 para 40 horas semanais, garante também 2 dias de descanso remunerado e proíbe a redução dos salários. Para ser aprovada, precisa de 49 aprovações dos senadores entre os 81 senadores. Mas mesmo que esse texto ele seja aprovado, né, essa semana, essas novas regras elas não começam a valer imediatamente. O texto ele prevê uma implementação gradual. Como é que vai acontecer? 60 dias depois da promulgação, caso ela aconteça, a jornada máxima passaria para 42 horas semanais. E aí só depois de 1 ano, 12 meses, que chegaria a essas 40 horas semanais com os 2 dias de descanso remunerados. Até a entrada em vigor dessas mudanças, continuam valendo as regras atuais, viu, Felipe?
1: Tá certo, Lívia. A gente volta a Brasília a qualquer momento. Aliás, a qualquer momento.
2: Pode
1: também
2: ser agora?
1: Também conhecido como agora,
2: então,
1: né? Porque
2: bora.
1: A gente não terminou de falar sobre esse assunto. Terminou de falar com a Lívia. Mas, Lívia, a qualquer momento você pode chamar, tá? Pode chamar que você é prioridade. Contem aqui para nós, né?
2: Substituição de peso, então. Sai Lívia Braz, entra Rafael Felitti.
1: Opa.
2: Porque o senador e candidato à presidência pelo PL, Flávio Bolsonaro, disse que vai votar a favor do fim da escala 6x1 de trabalho, depois de ter passado meses criticando a proposta. Rafael Felitti vai tentar nos ajudar a entender essa mudança de posicionamento que veio ontem, e também vale aqui colocar que essa votação por parte do senador deve ser à distância, já que ele tem agenda em Porto Alegre. São os benefícios da tecnologia. Pena,
1: né?
2: Que Rafael Felitti não pode trabalhar assim à distância. Tem que estar lá em Brasília para trazer as informações.
1: Ah, não. Repórter sofre. Fala, Felitti. Bom dia.
4: Isso mesmo, Joana. Isso mesmo, Felipe. Mesmo que eles votem à distância, tem que estar aqui para trazer as informações, né? Para estar também ambientar a nossa audiência, né? A gente está aqui ao vivo no YouTube, além dos dials. Então, a gente tem que ambientar a nossa audiência. Eu estou aqui no pátio aqui do Palácio do Planalto, ao fundo tem as torres do Congresso Nacional. Então, a gente, de certa forma, fala de tudo um pouco, né? Um pouco da campanha eleitoral e também da votação de hoje no Congresso Nacional, da PEC do fim da escala 6x1. Ontem, o senador Flávio Bolsonaro anunciou isso após ter visitado o pai, o ex-presidente Jair Bolsonaro, disse que é a favor do trabalhador, que tem ouvido os trabalhadores ao longo da campanha e que a maioria da população é a favor do fim da escala 6x1, e também reiterou isso ontem em um evento em São Paulo, junto ao governador de São Paulo, Tarcísio de Freitas. Flávio Bolsonaro, no entanto, nos bastidores, ele vem sinalizando a empresários, segundo informações do jornal Folha de São Paulo, ele vem sinalizando que, se eleito, ele pode rever medidas dessa PEC do fim da escala 6x1. Mas sobre a fala dele, em que ele reitera que vai votar a favor, assim como a maioria do PL, a gente separou um trecho dessa fala do senador Flávio Bolsonaro, vamos ouvir.
9: Eu queria que tinha que acontecer fora da época de eleição, né? Vamos combinar. Enfim, já que há essa necessidade de tentar, né, puxar, pesar a balança mais para um lado do que para o outro, infelizmente esse desequilíbrio aconteceu por parte da Justiça Eleitoral, muitas vezes desde 2022, e agora até eu não esperava. Tem que apreciar esse assunto, tem que ser discutido com muita calma, com muita responsabilidade. A gente sempre defendeu que a voz do trabalhador, o que for melhor para o trabalhador, é que a gente ia defender. Então estou defendendo, já anunciei que vou votar a favor da PEC, que acaba com a escala 6x1. Eu gostaria de dar ainda mais direito para os trabalhadores, né, com todos os direitos constitucionais deles são garantidos pela Constituição, ninguém toca, isso é sagrado, mas tem situações que aí vai a própria regulamentação. É que vai ter que discutir isso e o Congresso vai discutir, não vai ser mais o presidente da República, né?
4: Então a gente viu a fala do senador Flávio Bolsonaro, candidato do PL à presidência da República, que diz que isso, que essa discussão deveria ser feita após as eleições, e ele disse também ontem, após visitar o pai, que ele defende que o trabalhador tenha mais liberdade, segundo ele, para escolher ali a sua escala, a sua jornada de trabalho, né? Ele defende que os trabalhadores sejam pagos por hora, enquanto os adversários do senador Flávio Bolsonaro, os aliados do presidente Lula, entendem que isso pode tirar os ganhos do trabalhador, né? Que o trabalhador pode perder em salário com o pagamento em hora. Já os aliados de Flávio Bolsonaro entendem que isso dá mais liberdade e vai flexibilizar ali a jornada do trabalhador. Enfim, o debate está posto com relação ali à jornada de trabalho, mas a expectativa é que, apesar dessas discordâncias, Flávio Bolsonaro e o PL votem a favor da PEC do fim da escala 6x1, assim como o governo federal. Volto com vocês.
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1: Pois então, Bruno Rizzi participando da nossa programação aqui, assim como alguns senadores à distância, mas não vai deixar de votar, né? Sobre essa questão do 6x1. Aliás, não deixa de ser um vira-voto essa história aí do senador Flávio Bolsonaro resolver abraçar, pelo menos por enquanto, a mudança da 6x1, né, Rizzi? Seja bem-vindo, bom dia para você.
11: Bom dia, Felipe, bom dia, Joana, bom dia a todos os ouvintes, espectadores aqui do TMC 360. Pois é, não deixa de ser um vira-voto, uma reviravolta aí nas decisões, mas tem um elemento adicional aqui que eu quero até complementar e trazer para vocês aqui um bastidor, porque a oposição ela ainda articula tentando, de alguma forma, aprovar uma emenda, tá, que mudaria o texto que está no Senado, e isso obrigaria a proposta a voltar pelos trâmites corretos à Câmara dos Deputados. E isso traria ali um prazo maior, né, traria ali um tempo maior para que fosse discutida, porque, de novo, voltaria à Câmara, marcaria a sessão, seria discutido, voltaria para o Senado, teria discussão. Então, a oposição ainda tenta articular. E qual a estratégia nesse sentido? Seria Flávio estar se posicionando favoravelmente à medida, mas, em paralelo, joga a medida de volta para a Câmara. Flávio sai como um apoiador da medida popular, sem precisar, de fato, votar na medida popular que traz esse bônus para o presidente Lula. O fato é que qualquer movimentação, essa movimentação contrária, digamos assim, ela vem muito de uma preocupação também da campanha de Flávio de estar dando o bônus para a campanha de Lula. Mas o que eu tenho dito aqui, já conversamos aqui outras vezes a respeito, é que o ônus de Flávio Bolsonaro na não votação e no desgaste e de ser ali taxado como inimigo do povo, como a campanha de Lula tem trazido e tem batido muito nessa tecla, esse desgaste para Flávio Bolsonaro é mais efetivo até para a campanha de Lula do que o próprio bônus da aprovação para a campanha de Lula. Então, esse fato é muito relevante. Flávio Bolsonaro muda sua posição, sentindo o movimento ali das ruas, das redes sociais e também das pesquisas, que mostram ali um cenário muito mais apertado do que vimos há uma semana ou até menos, e agora tenta jogar essa estratégia como forma de postergar a decisão e a discussão para depois do segundo turno. Outro fato é que ele acaba dando declarações contraditórias, uma vez que, assim como a questão fiscal, junto ao mercado financeiro, aos empresários, ele tem um discurso, e junto ao eleitor ele traz outro discurso. Então ontem ele vem a público dizer que vai aprovar porque é melhor para o povo, e à noite um evento sinaliza a empresários que pode rever esse projeto. Então a gente entra ali numa espiral que começa a ficar complexa para falar do Bolsonaro. Num determinado momento é melhor ele tomar essa posição para a campanha dele, porque, de novo, é pauta, é capa de jornal, e é ele quem está na capa de maneira negativa. Então, a campanha de Lula vem colhendo esses frutos, tanto pelo bônus da aprovação, quanto pelo ônus de Flávio Bolsonaro, que Flávio Bolsonaro carrega pela reprovação ou pela aprovação, talvez ali, armada com uma intenção de postergar essa decisão.
1: Você tem aqui no nosso tmc.com.br um agregador de pesquisas, e você tem aqui na nossa programação um agregador de discursos, um agregador de polêmicas, né? Então, quando um candidato, qualquer que seja, fala uma coisa para um público e outra coisa para outro público, já não tem mais como fugir de a gente mostrar para você que está nos acompanhando essas contradições, como é o caso dessa votação, desse gosto ou não da mudança da escala 6-1. Isso que o Bruno Rizzo está trazendo é muito importante, porque mostra, né? Mesmo que numa eventual votação ele vote a favor, ele já deu um sinalzinho falando assim, mas lá na frente, se eleito, né, eu posso mudar de ideia.
2: E eu acho que aqui, a 11 dias do segundo turno, nós precisamos colocar tudo muito às claras, porque está faltando comprometimento com o futuro. E eu digo isso em relação aos dois lados, às duas campanhas. Então, ao mesmo tempo em que a gente vê Flávio Bolsonaro e o PL mudando o discurso sobre a escala 6-1 para não ter o impacto dessa negativa na campanha, nós também vemos o presidente Lula anunciando uma série de medidas na economia sem explicar exatamente de onde vai tirar esse dinheiro. Então, perdão de dívidas de mês, empréstimo de R$5.000 sem ter que devolver o dinheiro, também para mês que vão se enquadrar em algum tipo de seleção que a gente não sabe que seleção é. R$5.000 sem devolução, então a gente não está falando de empréstimo, a gente está falando de um dinheiro que vai ser entregue nas mãos do novo trabalhador, talvez o novo trabalhador que não é mais o operário, o novo trabalhador que é o trabalhador que tem um CNPJ, que tem um MEI, que é um trabalhador autônomo e aquele com quem o presidente Lula não consegue mais conversar. Então, nitidamente, a gente vê um momento em que as campanhas tentam angariar votos dizendo, anunciando medidas sem dizer como é que elas vão ser cumpridas e efetivadas lá na frente. Por um lado, Flávio Bolsonaro falando sobre um tesouraço, mas de onde vai sair o dinheiro exatamente? Então, ele fala, depois vem a equipe econômica tentando justificar, porque é importantíssimo a gente saber de onde vai sair, e o presidente Lula fazendo a mesma coisa, anunciando um pacote de medidas, um pacote de bondade com 5 medidas ontem, então uma grande medida com 5 frentes diferentes, mas de onde vai sair esse dinheiro? Como é que o presidente diz agora que quer ajudar os endividados se nós estamos em circunstâncias que fazem com que as pessoas se endividem? Vamos ajudar os endividados para daqui a 1 ano, 2 anos as pessoas de novo estarem endividadas? Muitas incertezas para o momento que a gente vive. Estamos falando de menos de 2 semanas para o segundo turno. O eleitor precisa saber com o que ele pode ou não contar lá na frente.
1: Tem uma última coisa que eu queria falar aqui, e o Bruno Rizzi sabe muito bem disso, né? Do ponto de vista do marketing de campanha, não do candidato Lula ou do candidato Flávio Bolsonaro, do ponto de vista do marketing de campanha, isso que você está falando.

0: falando, Jona, você está sendo a chata, né? Você está cobrando lá na frente números, resultados, o azul, sabe aquele azul, aquela última linha que tem que ser azul? Isso é problema para o futuro, isso não vale voto. Então, muita gente, esse é um ponto também, muita gente que se beneficia no curto prazo com essa medida não faz a conta de que ela pode ser lá na frente a prejudicada, assim como o país inteiro. Mas nós seguimos acompanhando aqui. Rizzi, vê se volta, hein? Porque a gente quer você aqui presencial, tá certo? Um abraço.
1: Abraço, amanhã tô aí, estaremos juntos com certeza. Um último parênteses aqui, muito rápido,
0: sobre
1: o que a Joana falou. O próprio pacote de mês, o presidente Lula faz a entrega, a promessa, mas também a gente precisa entrar aqui no mérito do processo legislativo, de que a maior parte das medidas precisa passar pelo Congresso. Então é uma promessa de entrega agora, que não tem efeito agora. Então a conta fica para depois, só reforçando que a Joana trouxe, o que traz ainda mais preocupação para os cofres públicos.
0: Bom, e você que está nos acompanhando pode participar da nossa enquete, que já está à sua disposição no TMC News BR, o nosso espaço no YouTube, também está no canal do WhatsApp. E a nossa enquete pergunta o seguinte: o fim da 6x1 muda muita coisa para empresas e trabalhadores? Já é hora de decidir? Sim, tem que votar. Não, precisa discutir mais. Tem essas duas opções. Daqui a pouco a gente traz números parciais já dessa nossa enquete. São 7h43.
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0: Ocorrências em andamento importantes na cidade de São Paulo. Muita atenção, quarta-feira de bastante movimento no trânsito. Daqui a pouquinho a gente fala das estradas também. Mas olha só, teve um atropelamento por carro na Radial Leste, no sentido centro, um pouquinho antes da rua Apucarana, tá? É no sentido que é o mais... de trânsito mais intenso, de maior demanda nesse horário, ônibus passando, carros passando, tem fila por lá. Uma das faixas está ocupada, a sexta faixa. Na marginal do Tietê, no sentido Castelo, ou seja, bem paralelo a esse caminho aí da radial, teve um problema logo após a Ponte do Limão, 50 metros após a Ponte do Limão, na pista expressa. Ah, então eu vou pela local? Vai, mas a local também já está prejudicada nesse pedaço e a central mais ainda, tá certo? Depois que você passa nesse sentido da Castelo Branco, marginal do Tietê vai bem. Agora, importante, em chegada a São Paulo, congestionada pela Dutra e pela Ayrton Senna. Ambas estão difíceis nesta manhã. Daqui a pouco a gente fala de mais estradas, agora a gente fala de mobilidade urbana. Wailan Bernardo, o que é que você conta pra gente? Bom dia.
1: Bom dia mais uma vez, Felipe, e a todos que acompanham a nossa programação. É hora de falar então de mobilidade urbana. Para quem vai pegar o trem, para quem vai pegar o ônibus, vai sair de casa por agora, bastante atenção, porque nós temos pontos com fluidez, mas também temos pontos congestionados. No transporte sob trilhos, nós temos todas as linhas funcionando normalmente, com exceção da linha 17 Ouro, que continua em operação transitória há mais de... Agora vamos... para quase um mês, desde que teve aquela sequência de problemas do monotrilho, que ainda vai passando por observação, e por isso nós temos alguns carros, como são chamados, com menor velocidade. Já na parte do transporte de ônibus, nós temos maior fluidez ali na parte do Butantã, na conexão com Pinheiros, mas já para quem vai para a parte da Vila Sônia, bastante atenção, porque o congestionamento já começa também na parte do Itaim Bibi, Jardim Paulista e a Faria Lima. Já em Pinheiros, na parte da Avenida Rebouças, para quem conhece, que faz a conexão ali com a Avenida Paulista, vai para a Consolação, também pode ser um acesso para o centro, nós temos maior fluidez, então pode ser uma opção para quem precisa transitar entre essas áreas. Mas chegou no acesso para a Zona Leste, a situação já fica um pouquinho mais complicada. Então, se você vai para a Zona Leste, sair com um pouco mais de antecedência, e também quem vai pegar ali o trajeto da Vila Mariana até Jabaquara, Campo Grande e a Pedreira, na parte também da Zona Norte, nós encontramos linhas de ônibus com menor fluidez, com fluxo mais lento. Por isso, melhor sair com antecedência. Inclusive, lembrando que nós temos também na parte de mobilidade as ciclovias, as ciclofaixas, que estão com novas regras. Então, isso também pode causar aí uma diferença nesse trânsito que a gente vai percebendo, regras essas que agora vão contar com multas e fiscalização também. Volto com vocês no estúdio.
0: Tá certo, Ela Bernardo.

0: Leonardo, e ainda sobre transporte público, amanhã começa uma nova fase da expansão da linha 2 verde, começo das escavações do Tatuzão, aquele Tatuzão que se chama Tuneladora Hebe Camargo, olha só, Complexo da Penha, abrindo caminho para a extensão que vai ligar a Zona Leste até Guarulhos. O novo trecho vai fazer a linha verde, quando estiver pronta, a maior, a mais extensa do sistema metroviário de São Paulo, com 23 quilômetros de extensão total. Para você ter uma ideia, a marginal do Tietê, de ponta a ponta, tem aproximadamente 24 quilômetros, Joana Trepa.
1: Vamos falar do tempo agora, Felipe Bueno. Bom, a quarta-feira vai ser de tempo instável na cidade de São Paulo. Chuva que pode começar em algumas áreas e aí ganha força ao longo do dia e se espalha, principalmente à tarde, é isso. Ganha força e amplitude, assim, uma coisa doida. Com pancadas moderadas e fortes, possibilidade para temporais isolados. Você tá rindo, mas temporais isolados, você sabe que...
0: Tô fazendo sinal de coração.
1: Coraçãozinho, eu sei, mas é importante o alerta, Felipe. A pessoa tá no trânsito, começa o alagamento e aí? Aí a gente fica aqui falando, cuidado, cuidado. Bom, uma área de baixa pressão, que é um sistema meteorológico no litoral paulista, deve reforçar essas instabilidades até a noite, ou seja, mais chuva. No estado, a chuva atinge o interior, litoral, Vale do Ribeira, Vale do Paraíba, região da Mantiqueira. Atenção maior para as áreas próximas à divisa com o Paraná. 7h49.
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1: 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A gente vem falando nos últimos dias sobre educação financeira. Sabemos que uma coisa é educar uma criança de 10 anos, outra coisa é educar uma criança de 16... um adolescente de 16 ou 17 anos. Alelupe, como é que os pais irresponsáveis podem subir essa régua se entenderem que já está na hora de dar mais responsabilidades aos filhos mais crescidos? Bom dia para você.
11: Bom dia, Jonathan. As crianças são de 50, tá bem? Bom dia para você, para o Felipe Bueno e também para nossa audiência. Ô, Jonathan, É muito interessante essa sua colocação, porque muitos adolescentes nessa idade já saem com os amigos, né? Já faz um tempinho. Fazem pequenas viagens sem os pais e podem precisar de uma segurança financeira que um cartão de crédito proporciona. E é por isso que o PicPay tem um cartão de crédito exclusivo para jovens de 16 e 17 anos, Joana.
1: Olha só, gostei, hein? E quando chega a fatura no fim do mês, os jovens e pais podem levar um susto? Jovens, às vezes, nem tanto. Os pais é que levam esse susto, porque eles que têm que pagar.
11: Os jovens às vezes não, né, não assustam, falam, tá de boa. Mas aqui nesse caso não muito, sabe por quê, Joana? Nessa modalidade de cartão, o limite é equivalente ao valor guardado no cofrinho do cartão. Ou seja, são os responsáveis ou o próprio jovem ou a própria jovem que depositam o valor que eles podem gastar, evitando qualquer possibilidade de dívida. E os pais também acompanham tudo pelo próprio aplicativo até poder orientar e educar. Não pode ter aquela coisa, aí, tadinho, eu vou botar só mais uns 200 reais para ele, coitado, né? Tem que deixar um pouco aí, também se virar um pouco, né? Uma coisa muito legal do cartão de crédito é que o futuro adulto pode aprender desde cedo como usar o parcelamento a seu favor, fazendo uma compra parcelada sem juros e mantendo o valor cheio no cofrinho, rendendo a 102% do CDI. Assim ele vê o dinheiro crescer pouco a pouco e vai aprendendo aí a administrar suas contas, porque 16, 17 anos já é uma boa hora já para estar aprendendo isso, né, Joana?
1: Inclusive o cartão pode ajudar em situação de imprevisto, né? Urgência, total, emergência.
11: Total, ó, se precisar pedir um carro de aplicativo, por exemplo, comprar uma coisa que faltou para um trabalho da escola, ou mesmo se combinar de ir ao cinema com amigos na saída da aula, se tiver um saldo no cofrinho, tudo isso pode ser resolvido sem apuros, ou um cartão de crédito para menores do PicPay, Joana.
1: Tá certo, então, Alelupe. Como é que a gente pode pedir o cartão? Não que eu tenha um filho de 16, 17 anos, mas a gente, nós, que estamos te ouvindo.
11: Nossa comunidade
1: é
11: que
1: isso.
11: Tem no CN. O primeiro que o menor e o responsável precisam ter uma conta no PicPay, tá? E aí o jovem de 16 ou 17 anos, quando eu falo jovem de 16 a 17 anos, parece que tá chamando pra listar, né? Jovem de 16... Bom, você pode, o jovem de 16 ou 17 anos pode até abrir essa conta sozinho e os pais autorizam através de um SMS. Depois o próprio menor pode procurar o PicPay Card no aplicativo e pedir o cartão, Joana.
1: Tá certíssimo, então, Alelupe, dicas de educação financeira com cartão de crédito para menores. Aqui não é da sua conta, amanhã tem mais. Um beijo pra você.
11: Beijo pra vocês, até amanhã.
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0: E o mercado financeiro internacional começa o dia dividido entre o recuo das empresas de tecnologia e a busca por investimentos mais seguros. O que isso significa? Diga pra gente, Guilherme Ravache.
13: Muito bom dia. Expectativa de abertura dos mercados americanos logo mais, com Dow Jones e SP500 com leve tendência de alta. Nasdaq segue ainda pressionada para baixo, está próxima de zero, mas a pressão é para baixo. Por quê? Ações de chip, né? Gigantes produtoras de chips, muito utilizados em inteligência artificial, têm sofrido. Vai ser o sexto pregão aí que elas caem. Caem porque, além de uma preocupação com segurança em torno da inteligência artificial, alto endividamento das empresas que compram chips, né, os hyperscalers que montam data center, tem ainda a questão da China estar desenvolvendo tecnologia de chip capaz de concorrer com o Ocidente. CXMT, essa semana, inclusive, anunciou um chip que, segundo ela, seria mais eficiente, teria uma tecnologia mais avançada do que os chips que são vendidos atualmente no Ocidente. Na Europa, índices operam no azul, ou seja, tem crescido essa rotação, né, das ações de tecnologia para ações mais conservadoras, né, pode estar acontecendo. Então, tem um dinheiro também entrando na Europa que opera no positivo. A Ásia opera mista, lembrando que Coreia do Sul, por exemplo, tem um peso muito grande de empresas de chips, empresas de tecnologia, porque tem a Samsung e a SK Hynix, grandes produtoras de chip, que são listadas no COSP da Coreia do Sul. Aqui no Brasil, ontem, dia de realização no mercado, a Bolsa caiu mais de 1%. Tem realização no mercado, ou seja, depois da vitória do Flávio Bolsonaro no primeiro turno, subiu muito a Bolsa, teve um boom. Quem ganhou agora está vendendo um pouco para ter mais segurança e garantir o lucro. Porém, tem incertezas em torno do Flávio Bolsonaro, as manifestações nos últimos dias, nas ruas, em torno do Lula, passaram uma mensagem aí que o Lula está na corrida ainda, a distância entre Lula e Flávio Bolsonaro nas pesquisas não está crescendo, em algumas aparece até diminuindo, então isso gera uma preocupação no mercado financeiro, que tem o Flávio Bolsonaro como o seu favorito. Mesmo não tendo tanta visibilidade como gostaria do que de fato vai ser feito depois de uma eventual vitória do Flávio Bolsonaro. Tem muita promessa, Promessa de que vai reduzir a dívida pública brasileira, que vai otimizar a máquina pública, mas ao mesmo tempo ele também promete que não vai cortar benefício social, vai seguir investindo, que são coisas até um pouco contraditórias. E também pesou o fato de ontem ele ter se posicionado a favor da 6x1, que também é uma medida que do ponto de vista do mercado é impopular, mas o Flávio falou que vai votar na 6x1, assim como boa parte dos membros do PL, do partido do Flávio. Então essa mudança de posicionamento também pesou na Bolsa ontem aqui no Brasil, que caiu.
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1: Muito bom dia para você, José Calil. O Vasco venceu o Boca Juniors em plena La Bombonera no jogo de ida da semifinal da Copa Sul-Americana. Com menos um, né? Sem um jogador. Ficou feio, né?
0: Sem um jogador. Matematicamente, você tá corretíssimo.
1: Eu tô correta, mas assim, o português foi assassinado aqui, né? Bom, hoje tem Atlético Mineiro na outra semifinal, Palmeiras contra o Fluminense pela Libertadores. Muitas emoções, Calil.
14: Bom dia, Joana. Bom dia, Felipe. Olha, o Vasco venceu e venceu bem. Fez 1x0 no primeiro tempo, gol do Adson, que era do Corinthians, e estava administrando muito bem o jogo até a metade do segundo tempo, quando o ponteiro colombiano Andrés Gomes foi expulso. Ele peitou, literalmente, o juiz. Ele trocou uns empurrões lá com o juiz chileno. O juiz tinha puxado o cartão amarelo e puxou o vermelho. E aí o Boca deu uma pressão final, mas olha, foi uma grande vitória do Vasco. São pouquíssimos times brasileiros que ganham em La Bombonera. O Vasco ganhou bem e traz agora uma excelente vantagem para o jogo da semana que vem em São Januário, para poder ser, ou no Maracanã, né? Tá uma briga danada lá, a Justiça do Rio de Janeiro. Uma hora autoriza jogar no Maracanã, outra hora desautoriza. Então nós não sabemos ainda em qual estádio será esse jogo semana que vem. Mas seja onde for, o Vasco leva grande vantagem. Hoje o Atlético Mineiro joga às 19h na sua casa contra o Montevideo City Torque, do Uruguai, o time do Grupo City. O Atlético é franco favorito e o futebol brasileiro, Joana, Felipe, vai mostrando mais uma vez a sua superioridade aqui no continente. Não tem para ninguém. Mais uma vez deveremos ter finais brasileiras aí nas duas competições. Se na Copa do Mundo nós fracassamos, pelo menos aqui no âmbito sul-americano, o futebol brasileiro continua nadando de braçada. Hoje tem também o grande clássico no Maracanã, como a Joana já falou, 21h30, Fluminense e Palmeiras. Esse jogo, olha, a gente dizia antigamente, né? O chão vai tremer, porque é um jogo de grandes times, de grandes jogadores, de jogadores colecionadores de títulos e que tentam agora ir à final da Libertadores. Jogo da volta semana que vem aqui em São Paulo, mas tudo vai depender do que ocorrer hoje, né? Quem virá na frente já carrega para o jogo da semana que vem uma grande vantagem. E o Flamengo está descansando, joga amanhã em La Plata a 50 quilômetros de Buenos Aires contra o Estudiantes, tentando também ir à final da Libertadores. Portanto, tudo indica que aquela previsão que fizemos lá atrás de finais brasileiras irá se confirmar. Agora, vocês têm compromisso para 13h hoje, Felipe e Joana?
0: Bom, estamos aguardando o vosso convite, Calil.
14: Então, vocês estão convidados para a apresentação de Seedorf.
1: Olha!
14: Finalmente vai chegar, chegou agora pela manhã ao Brasil, vai ser apresentado agora, daqui a pouco, aos jogadores do Corinthians e 13h vai se apresentar à imprensa. Vamos ver, né, conhecer um pouco das ideias dele, como ele pretende pegar esse rabo de foguete que é dirigir o Corinthians nesses 8 jogos finais do Campeonato Brasileiro. Vamos ver o que, é que o homem vai falar lá. Vamos aguardar.
0: E literalmente a gente vai conseguir ver e ouvir o que o homem vai falar, porque ele fala português também, além das 28 línguas que ele fala, né? Faz parte o português.
1: Poliglota.
0: Poliglota. Ele é muito...
14: Ele foi um craque, casado...
0: Né? Com uma brasileira,
14: ele
0: né?
14: Ele foi casado com uma brasileira, uhum. né? Ele morou bastante tempo no Rio de Janeiro, até depois que ele jogou no Botafogo, ele morou um tempo a mais aqui no Brasil, a esposa dele tinha um restaurante... E ele atendia pessoalmente os clientes do restaurante. Maravilha. Então ele foi desenvolvendo. Realmente ele fala português, não é perfeito, mas é bem, bem tranquilo para comunicar com os jogadores, mesmo porque a linguagem do futebol em algumas coisas é universal, né?
0: É isso aí. Calil, um abraço para você, boa jornada. Então, 13h nos encontramos lá para conversar com Clarence, tá certo?
14: É isso aí, um bom jornal para vocês.
0: Valeu, daqui a pouquinho a gente muda de assunto aqui no TMC 360 e volta a falar sobre a escala 6x1. Vai mudar? Vai ser aprovada a mudança no Senado hoje? Aguarde, a ver.
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1: 8h06, vamos direto às principais notícias desta manhã. Comissão de Constituição e Justiça do Senado pode concluir hoje a votação da PEC da Segurança. Caso o processo seja finalizado, a proposta vai seguir para análise do plenário do Senado.
0: Lula deve divulgar hoje uma carta para os evangélicos. O texto deve trazer o compromisso em cuidar da família, o fim das bets e da escala 6x1.
1: Tribunal Superior Eleitoral determina a remoção de vídeo de Nicolás Ferreira, deputado federal, que usou crianças em material em crítica ao presidente Lula.
0: Donald Trump anuncia exploração de gás e petróleo na Groenlândia. Presidente dos Estados Unidos destaca que o território possui uma das maiores reservas do mundo. 8 horas, 6 minutos.
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1: Vamos até a Suíça ou será que a Suíça vem até nós? Ou vamos nos encontrar no meio do caminho, num lugar onde a gente nem sabe que lugar é esse?
0: Falando nisso, eu tenho uma informação privilegiadíssima, mas eu não posso contar ainda. Depois
1: então
0: eu
1: no
0: conto.
1: Final você conta.
0: Tá bom, vamos ver.
1: Vamos à notícia primeiro. Mais de 600 mil pessoas estão sem energia elétrica na Ucrânia nesta quarta-feira, depois de uma nova onda de ataques russos. Segundo o presidente Volodymyr Zelensky, forças de Moscou dispararam mais de 120 drones, quase 40 mísseis contra as cidades de Kiev e Kharkiv. Principais alvos foram subestações de energia, depósitos de combustível. Jamil Chad vai conversar com a gente sobre isso. Jamil, eu vi um vídeo nas redes sociais que viralizou de um brasileiro, não sei se você chegou a ver, mas eu vou descrever aqui para quem nos acompanha. Um brasileiro na janela da casa dele, na Ucrânia, no qual ele começa a mostrar a sirene que é acionada quando a cidade é atacada. Então, uma sirene ensurdecedora, assim tem que ser, não é? As pessoas precisam se proteger. E ele começa a narrar e a dizer, gente, é sim, é no meio da noite, é o tempo inteiro, sem parar, essa sirene. É isso que é estar sob ataque sempre. E a gente fica rezando, porque não sabe se vai ser o nosso prédio aqui, que pode ser atacado. E ele vai falando, até que tem um momento em que ele encerra essa narração dele. Ele fala, bom, mas a única coisa que nos resta é pedir, agradecer, que Deus nos proteja. E nesse momento, o míssil atinge o prédio dele. É uma imagem impressionante, rodou as redes sociais. Uhum. Claro que quando você vê que atinge, o vídeo para. Mas é uma realidade que ela é contínua há 5 anos já, Jamil. E a gente fala assim, pronto, mais uma onda de ataque. 600 mil pessoas sem energia, porque vira número.
2: Vira número, Joana. Bom dia, Felipe. Bom dia a todos. Olha, por alguns meses nós tivemos essa guerra transferida para as fronteiras, principalmente para o leste da Ucrânia. E o que nós estamos vendo agora é justamente a capital, Kiev, não só a capital, Kharkiv, por exemplo, uma outra grande cidade da Ucrânia, voltando a ser alvo desses ataques. Isso acontece, a gente fez aquela brincadeira outro dia, Joana, mas não tem nada de brincadeira nisso, obviamente, se você leu aquela postagem do Donald Trump nas redes sociais dizendo que tinha um cessar-fogo energético, ou seja, que os dois lados, Ucrânia e Rússia, se comprometiam a não atacar as instalações de energia do outro país. Isso, obviamente, foi ignorado no lado russo, sem dúvida nenhuma. O próprio Zelensky já tinha atacado principalmente as reservas de diesel da Rússia, e agora nós estamos vendo a Rússia atacando, claro, toda a infraestrutura de energia. Você falou 600 mil ucranianos sem energia. Pense o seguinte, vamos pensar aqui comigo. Estamos no final do outono aqui na Europa. Daqui a pouco chega o inverno. Não é o inverno da Itália, ou de Portugal, ou da Espanha. É o inverno da Rússia, da Ucrânia. E aí você imagina, então, essa população sem energia. Sem energia significa simplesmente frio. É isso que significa. Então, claro, todos já se preparando na Ucrânia para um inverno dramático. Não só por conta dessas bombas, como você falou nesse vídeo, eu também vi, bastante impressionante, mas também com relação, claro, às condições de vida da população. Você imagine passar um inverno ucraniano sem energia elétrica, significa passar o inverno sem aquecimento. E isso também é, obviamente, um ato de guerra. Agora, tem uma outra história que está acontecendo ao mesmo tempo. Qual é essa outra história? De repente, esta noite, de uma forma talvez mágica, a velocidade da internet na Ucrânia foi reduzida. Adivinha quem oferece ou fornece a internet na Ucrânia? Elon Musk. Claro, o seu satélite, o Starlink, né? A acusação da Ucrânia é de que isso não foi uma coincidência. É de que, claro, você tem uma redução da capacidade de internet, o que, obviamente, cria dificuldades para que os drones da Ucrânia possam operar, que o sistema de defesa da Ucrânia possa operar, e aí, durante a noite, essas informações que você trouxe, mais de 120 drones atacando a Ucrânia, quase 40 mísseis. Então, para a gente entender que é uma guerra complexa, envolve muitos atores e até mesmo aqueles que não são Estado, mas têm o poder de um Estado, no caso, Elon Musk.
0: E, Jamil, uma coisa que me preocupa demais, você se lembra disso, a Jana também se lembra, em fevereiro de 22, quando estourou essa guerra, havia uma série de previsões, né, análises, né, dizendo que não ia durar um mês, que a Rússia ia resolver ou que a OTAN ia resolver, mas que o negócio ia ser resolvido muito, muito rápido. E a gente está, como lembrou a Joana, daqui a pouco são 5 anos. Né? Em fevereiro a gente completa 5 anos

0: acreditarem que a solução militar é uma possibilidade, dificilmente a gente vai ter um acordo de paz ou uma negociação. Lembrando, você falou que em poucas semanas poderia terminar, etc., daqui no começo da guerra. Quando Donald Trump também foi eleito, ele disse outra coisa, viu, Felipe? Ele disse que em 24 horas ele iria acabar com essa guerra.
1: Jamil, agora...
2: Passaram já as 24 horas.
1: O outro assunto é a saúde do Papa Leão XIV. A informação do tumor que ele descobriu, ela veio muito rápido, logo ele internou, fez a cirurgia e foi confirmado que se trata de um câncer no pulmão. O que a gente sabe exatamente... O que vai acontecer, até inclusive com a própria igreja, a instituição, enquanto o Papa fica se recuperando?
0: Olha, Joana, obviamente, todas as preces, orações para o Papa nesse momento tão complicado, que obviamente para qualquer pessoa é obviamente complicada. Agora, para a instituição Vaticano, ela tem um outro componente, né? Vamos só lembrar um aspecto muito interessante dos últimos, eu diria, 25 anos. Primeiro tivemos João Paulo II, que teve aquele final de vida dramático, para quem não se lembra, foram meses de uma doença, de uma situação muito dramática, e que, claro, fez dele uma espécie de mártir, sem dúvida nenhuma, mas ao mesmo tempo reduziu o poder e a voz da Igreja Católica. Esse é o primeiro aspecto. Segundo, vem no lugar, basicamente, de João Paulo II, o Papa Bento XVI, que quando entra, basicamente, para o papado, ele já tem mais de 76 anos, se eu não me engano, 78, ou 76, perdão. E aí, claro, já é uma idade avançada e alguém que ao longo daqueles anos foi se debilitando muito rapidamente. Tanto é que ele renuncia, inclusive pelas suas condições de saúde. Vem no seu lugar o Papa Francisco, com 78 anos no momento, claro, da sua posse. E mais uma vez, um papado que, claro, pela questão de idade, dura o que durou, mas não é um papado extremamente longo e que também, no final, voltou a ter a mesma questão de saúde. E aí vem o Papa americano, peruano, né, como a gente quiser chamá-lo, com 69 anos de idade. Então havia uma enorme esperança na instituição Igreja Católica de que, claro, esse jovem poderia, claro, em primeiro lugar, ter um papado longo, que pode ter, sem dúvida nenhuma, uma energia diferente daqueles que vieram antes dele, principalmente nessas condições que eu estou explicando, e pouco tempo depois, a descoberta dessa doença. Claro, ela é curável, nós sabemos, nós todos conhecemos pessoas que superaram o câncer, sem dúvida nenhuma, hoje é tratável, não é pena de morte, não é um decreto dramático, mas enquanto ele passa pelo tratamento, sem dúvida nenhuma, existirá algum tipo de redução da voz do Papa. E aí que fica a questão. Será que os ultraconservadores que nunca gostaram da ideia deste Papa assumindo, será que eles vão aproveitar esse espaço, esse vácuo, para, de alguma forma, influenciar os rumos da igreja? Então, como a gente vê, uma doença, claro, na pessoa física, ela, sem dúvida nenhuma, é dramática, sem dúvida nenhuma, alvo, claro, de toda atenção, mas no caso da igreja, tem um componente extra, que é, claro, o seu poder e a sua voz pelo mundo.
2: Um grande abraço, mais uma vez, obrigado pela sua participação, Jamil Chad. Depois a gente conta aquela historinha que eu vou deixar para mais para frente, é mais para perto do fim da semana. Mas estamos todos felizes e ansiosos, tá certo? Desde já, um abração para você.
0: Um abraço a todos, um beijo, Joana.
2: Valeu, agora 8 horas e 18 minutos, vamos dar sequência a mais destaques do noticiário internacional.
1: Só se for agora, Felipe Bueno, vamos falar sobre a tensão que volta a subir no Oriente Médio nesta quarta-feira, depois de uma nova onda de ataques contra a Arábia Saudita. Sistemas de defesa aérea conseguiram destruir mísseis sobre a capital, Riad, mas pedaços que caíram deixaram 4 pessoas feridas e danificaram 15 casas. Pouco antes, rebeldes do Iêmen lançaram drones contra um complexo da Aramco, a maior empresa de petróleo do país. Isso provocou um princípio de incêndio.
2: Consequências ainda, ou melhor, sequências dos ataques da semana passada, né? A resposta do governo da Arábia Saudita foi rápida, aviões de combate bombardearam

0: bases militares, tanques de combustíveis dos rebeldes na capital do Iêmen, Sanaa. A região vive em convulsão desde a semana passada. Nós trouxemos aqui as informações de dois ataques ao aeroporto de Riad. Um deles acabou deixando 13 pessoas mortas, situação mais grave no país em mais de 10 anos. Por segurança, escolas e empresas da capital passaram a funcionar com aulas, trabalho à distância. Vários países já pedem que as pessoas evitem passar por lá, viajar por lá.
1: Todo esse conflito mexe direto com o bolso, a economia do mundo todo, com perigo nas principais rotas de navios petroleiros. O Fundo Monetário Internacional calcula que a economia da Arábia Saudita deve encolher 3,3% em 2026. Além disso, a Agência Internacional de Energia já avisou que a oferta de óleo diesel pode continuar curta até 2027. Como os rebeldes ameaçam seguir atacando aeroportos e refinarias, o presidente Donald Trump disse que avalia entrar em ações militares conjuntas com os sauditas depois das eleições americanas de novembro. Do outro lado, o grupo rebelde respondeu que, se os Estados Unidos entrarem no conflito, bases e interesses americanos também vão virar alvos imediatos. 8:19.
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0: Vamos desdobrar então o assunto que a gente estava trazendo aqui com o Jamil Chad, que é dentro do contexto de conflito entre Ucrânia e Rússia, um conflito que já vai bater 5 anos agora em fevereiro. O governo da Ucrânia acusa a empresa Starlink, do bilionário Elon Musk, de restringir o sinal de internet via satélite durante a madrugada desta quarta-feira. Segundo o gabinete, segundo assessores do Volodymyr Zelensky, a SpaceX limitou sem aviso prévio a velocidade dos aparelhos. E aí houve impactos civis e militares. Guilherme Ravache vai contar mais pra gente. Diga.
3: Pois é, na Ucrânia, como toda infraestrutura tem sido atacada, destruída, o Starlink, que é a internet por satélite da SpaceX, que é ligada ao Elon Musk, né, empresa controlada pelo Elon Musk, se tornou a maneira que a Ucrânia tem para se comunicar e para se defender até no campo de batalha. A Starlink tem, inclusive, uma solução que chama Star Shield, né, que é especificamente para uso militar. O que que a Starlink tem feito? Reduzido a velocidade de comunicação desse sistema Star Shield para a Ucrânia. Então, a Ucrânia tem tido dificuldade em sinalizar quando são realizados ataques, né? Avisar as pessoas, avisar o próprio exército. Mas talvez a informação mais relevante disso seja a conexão da empresa com Donald Trump. A gente viu nos últimos dias o Donald Trump pressionando a Ucrânia para ceder ou realizar uma trégua com a Rússia. Então, muita gente está tendo a impressão que, apesar dos Estados Unidos serem aliados da Ucrânia, o Donald Trump quer que a Rússia vença essa batalha. Trump está pressionado pelo aumento dos preços dos combustíveis, principalmente o diesel, porque, além da guerra no Oriente Médio, né, que afetou refinarias e o transporte de combustível por lá, a Rússia, que era, né, uma grande exportadora de combustível, particularmente diesel, tem sido atacada pela Ucrânia. Então, a Rússia ataca a Ucrânia na sua infraestrutura de energia, né, para tornar a vida das pessoas mais difícil mesmo, enquanto a Ucrânia ataca as refinarias russas, principalmente, ou inclusive, refinarias de diesel. E isso faz com que o preço do diesel aumente no mundo inteiro. É uma maneira que a Ucrânia tem de pressionar o mundo. O Trump não gosta disso, quer que o preço do diesel baixe, está pressionando a Ucrânia. E o Elon Musk, que é um aliado do Donald Trump, não só do Donald Trump, porque a SpaceX depende de muito dinheiro que a NASA e o exército americano colocam na SpaceX. Então tem uma proximidade aí do Musk com o Trump, da própria SpaceX. E só para lembrar, o Elon Musk é o maior doador da campanha dos republicanos agora para a Casa Branca. Ele doou 1,4 bilhões de reais agora para essa campanha. Já tinha doado para outro, foi o maior doador agora, mais de 270 milhões de dólares aí. Chega a quase 1,4 bilhão de reais do Elon Musk para os candidatos republicanos. Claro, a empresa tem interesses em estar próxima do governo americano, e o Musk e o Trump, que andaram se distanciando, né, brigaram meses atrás, agora, por conta das eleições, também se aproximaram bastante, e a Ucrânia sofre as consequências disso também. Felipe e Joana.
1: Daqui a pouco a gente volta a conversar com o Guilherme Ravaz, que todos os dias está aqui no TMC 360. Às 8h40 a gente conversa mais. Vamos falar sobre escala 6x1, a longa tramitação da proposta de emenda constitucional que acaba com a escala 6x1. Pode chegar hoje, então, a quase os finalmente. Por quê? Porque hoje está prevista a votação em 2 turnos no Senado, ou seja, um esforço muito grande do presidente do Senado para conseguir resolver essa questão, que é uma questão importante para a campanha do presidente Lula, conseguir resolver antes do segundo turno. Só que tem aí um porém: para que seja votado em duas voltas no Senado hoje, no mesmo dia, precisa ser aprovado um calendário, um procedimento de aceleração das votações. Então tem 2 votações para serem aprovadas, mas antes a aprovação da aceleração. É realmente um processo bem burocrático. Vamos falar sobre esse assunto com Murilo Medeiros, cientista político da Universidade de Brasília. Professor, bem-vindo ao TMC 360.
4: Obrigado, Joana. Bom dia a você, bom dia, Felipe. Prazer estar aqui com vocês.
1: Professor, durante o ano e antes de começarmos as campanhas eleitorais, que foi o momento em que os trabalhos no Congresso pararam, paralisaram, ficaram em stand-by, nós conversamos muito sobre os impactos do fim da escala 6x1. Nós temos um movimento que é importante em relação ao bem-estar do trabalhador, então uma evolução nesse sentido, uma modernização da sociedade, e temos também uma preocupação que é legítima, que é de setores produtivos. Quem vai pagar essa conta? De onde vai sair o dinheiro? Quais são as consequências para o empresariado? Nisso, haviam 2 movimentos também, um muito forte no Senado, os parlamentares favoráveis ao fim da escala 6x1 e outro dizendo que era necessário mais tempo. Hoje isso vai ser votado, a 11 dias do primeiro turno. Houve discussão suficiente para chegarmos então ao momento decisivo da votação?
4: Joana, essa foi uma agenda, desde o início, muito contaminada pelo debate eleitoral, né? Apesar de ter tido debates dentro do Congresso Nacional, parcelas do setor produtivo ainda alegam uma falta de maturação do debate e principalmente suas consequências econômicas, né? Para o comércio, para a indústria, para o setor agropecuário. Então, essa virou uma bandeira de campanha de reeleição do presidente da República. Houve um debate dentro do Congresso Nacional, mas pouca avaliação sobre as consequências econômicas da aprovação, da mudança da jornada de trabalho, né? O escopo dessa proposta é reduzir a jornada de trabalho de 44 horas semanais para 40, de 1 dia de descanso, de repouso, para 2 dias de repouso, né? Saindo já a escala 6x1 para a escala 5x2. E esse ânimo eleitoral acabou contaminando sua tramitação. Ela deve ir à votação hoje no plenário do Senado, muito contaminada por essa agenda eleitoral. Não à toa, o candidato da oposição declarou apoio também à proposta, sob o risco de ver essa agenda prejudicar sua pretensão presidencial. Então, essa agenda, na verdade, virou uma arapuca, né, para a candidatura de oposição, porque caso o PL ou o próprio Flávio se posicionasse contra a proposta, isso poderia respingar sobre sua pretensão eleitoral, até porque ela tem um impacto muito grande, né? São mais de 40 milhões de trabalhadores que podem ser impactados por essa proposta, né? Então, é uma agenda que entrou muito no âmbito eleitoral, mas faltou sim um debate maior, principalmente com o setor produtivo.
0: Professor, é um sinal desse clima todo que a gente está testemunhando, o fato do candidato à presidência Flávio Bolsonaro ter, podemos dizer, né, virado esse voto, mesmo que olhando lá para frente com a intenção de desvirar um pouco esse voto e as consequências dessa votação, porque ninguém quer ficar mal com uma boa parte da arquibancada, né?
4: É, Felipe, como esse tema virou muito popular, né? Ninguém quer ficar contra o trabalhador, como essa mensagem que tem sido divulgada. Né? Agora, o grande gatilho dessa estratégia da oposição em liberar a bancada e o próprio Flávio votar favoravelmente é que muitos pontos, especialmente os regimes de tratamento especiais para determinadas categorias, todas elas vão ficar para regulamentação. E essa regulamentação terá que ser por lei, né? Por lei ordinária ou lei complementar. Então, a expectativa do grupo oposicionista é que essa regulamentação só venha a ser efetivada no próximo ano, né? Já com uma nova legislatura e com um tratamento mais esmiuçado para diferenciar os setores econômicos que vão ser atingidos pela proposta. Então, por mais que haja essa mudança constitucional, esse arcabouço constitucional em relação à jornada de trabalho, a regulamentação também vai ser um ponto fulcral, né? E essa regulamentação, a depender do resultado eleitoral, da eleição presidencial, poderá ficar para o próximo ano. Até porque os efeitos práticos da escala, do fim da escala 6x1, só começam a vigorar 60 dias depois de sua promulgação. E ela tem uma graduação. Primeiro ela cai nos 60 dias para 42 horas. E depois de um ano é que ela estabiliza nas 40 horas semanais, tal como estabelece a proposta que vai ser votada hoje pelo plenário do Senado.
0: Nós conversamos aqui no TMC 360 com o professor Murilo Medeiros, cientista político da Universidade de Brasília. Trouxe alguns esclarecimentos e algumas importantes projeções sobre essa questão. Uma conversa que a gente poderia ter por horas aqui. Muito obrigado, professor, pelos esclarecimentos. Tenha um ótimo dia e até, claro, uma próxima vez.
4: Felipe, Joana, bom dia a todos.
0: Bom dia. Bom, são 8 horas e 30 minutos. A gente vai para o noticiário local. Daqui a pouquinho a gente vai falar com o Guilherme Ravache sobre a venda da empresa brasileira Bilheteria Digital para Ticketmaster. E não foi barato, não. Daqui a pouco a gente detalha para você.
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0: Eu sou o Felipe Bueno e eu quero estar junto com você nos próximos muitos outros aniversários. 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

0: Vamos abrir esse noticiário local trazendo mais algumas ocorrências importantes em vias importantes da cidade de São Paulo que estão bloqueando parcialmente o caminho do motorista, da motorista. Atenção, Zona Sul, Avenida João Dias, teve uma batida de presta atenção, quatro veículos, dois carros, caminhão e moto, na João Dias, no sentido centro, na altura da Avenida Arquiteto Carlos Bratic. São duas faixas de três. Então imagina só, você pega 60% da via e bloqueia, tá? Aconteceu agora há pouco. E teve uma batida de carro e moto no viaduto Deputado Luiz Eduardo Magalhães, no sentido centro, corredor norte-sul, pertinho lá, né? Da região do aeroporto. Uma das três faixas está ocupada nesse momento, tem sinalização da CET. Passe com cuidado e com atenção.
1: Acionando a nossa reportagem, a polícia militar prendeu o suspeito de matar a namorada de 19 anos. Ela foi encontrada já sem vida dentro da casa dela. Ela estava com um tiro na cabeça. A repórter Luísa Mutoni vai contar pra gente as atualizações. Luísa.
2: Pois é, Joana, Felipe, um dia depois do crime, a Polícia Civil já tinha pedido a prisão do namorado dessa jovem, que já era tratado como o principal suspeito. A justiça acatou esse pedido e ontem, então, ele foi localizado e levado para a delegacia de Taboão da Serra, na Grande São Paulo, que investiga o caso. Em um vídeo, o momento da prisão que foi divulgado, ele confessou que atirou contra a cabeça da namorada, que disse que foi sem querer, em um momento de emoção. Esse preso, ele é o Matheus Isaac Cardoso da Silva, de 22 anos.
3: Eu perdi sem querer, um momento de emoção, mano. Que loucura, mano. Mas quer fazer isso com a menina, mano? Você é louco, mano. Sou homem, senhor. Independente da cor da calça.
4: Você apertou lá, você estava fazendo o que? Você estava com a arma na cara dela?
3: Não, não estava, senhor. Não estava. Eu estava em pé, mano.
4: Ah, aí você apertou por quê, então?
3: Nossa.
4: Por que você apertou?
3: Não consigo mais falar, senhor.
2: Matheus Isaac já tinha dois antecedentes criminais, um ainda quando era menor de idade, por fato análogo a latrocínio, que é o roubo seguido de morte, e outro já maior de idade por roubo. A Ana Clara Oliveira, de 19 anos, como você bem disse, Joana, foi encontrada morta com um tiro na cabeça dentro de casa. Esse fato aconteceu no bairro Jardim Três Marias, em Taboão da Serra, na madrugada da última segunda-feira. As testemunhas disseram inicialmente que o Matheus, o namorado dela, estava dentro do imóvel com a Ana Clara, mas quando a polícia chegou, ele já não foi mais encontrado e, por isso, passou a ser tratado como o principal suspeito.
1: Obrigada, Luísa Mutoni, pelas informações. A Polícia Militar Ambiental encerrou um torneio ilegal de canto de pássaros. Apreendeu 81 aves mantidas em cativeiro irregular na Praia Grande, litoral sul de São Paulo. Operação que flagrou dezenas de gaiolas expostas sem autorização dos órgãos ambientais no momento em que essa competição clandestina era feita. De acordo com os agentes, alguns dos animais resgatados pertenciam a espécies nativas da Mata Atlântica, não tinham anilha de identificação nem documentação de origem. A gente está falando de ilegalidade. Os organizadores e responsáveis pelas aves foram identificados, foram multados. Os animais vão passar por avaliação veterinária antes de voltarem ao habitat natural.
0: E mais alguns destaques para a gente trazer aqui para você que está chegando a São Paulo. Agora há pouco falamos da Dutra e da Ayrton Senna, ambas continuam muito ruins. Na Raposo Tavares, a chegada a Cotia, para você ter uma ideia, está muito difícil. Raposo Tavares é a pior das quatro. Quais quatro, Felipe? Raposo Tavares, Castelo Branco, Anhanguera e Bandeirantes. Anhanguera praticamente livre já, Bandeirantes ainda com alguma dificuldade. E a Castelo Branco na região de Osasco. Fechando esse pedaço aqui da nossa informação local, Rodoanel, mais uma vez, com dificuldades entre a Regis Bittencourt e praticamente a Raposo Tavares. Então estamos falando de um trecho aí de Taboão até praticamente Osasco, só na pista interna. Na pista externa, tudo livre, 8h30 e 6h.
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2: Bom, são 8 horas e 40 minutos, vamos trazer mais um insight. Então, a Ticketmaster, que é braço de venda de ingressos do grupo Live Nation, fechou a compra da brasileira Bilheteria Digital por cerca de 150 milhões de reais. A empresa nacional soma mais de 40 milhões de ingressos vendidos e atende mais de 7 mil atrações ao ano. E a transação, obviamente, depende do aval do CAD. E o que significa para o mercado de shows, de eventos no Brasil, hein, Guilherme Ravache?
3: Entender o negócio é simples, né, Felipe? Por quê? A Ticketmaster é uma gigante global, maior empresa do mundo de bilheteria, né? É Ticketmaster Live Nation, né? A Ticketmaster é a mesma empresa que a Live Nation. A Live Nation também faz shows, organiza shows no mundo inteiro. Ela é a líder global. Ela é tão grande que nos Estados Unidos ela foi processada, ou seria processada pelo próprio governo americano por causa de monopólio. Teve uma série de shows da Taylor Swift, da cantora, e aí esses shows geraram muita confusão, porque as pessoas não conseguiam comprar o ingresso era muito caro, e até o preço dos shows, na visão dos críticos, né, subiram porque a Ticketmaster tem o controle das bilheterias, mas por meio da Live Nation também o controle dos shows. Então ia ter essa investigação, só que no final, na verdade até o processo, né, o processo chegou a caminhar, só que pouco antes disso avançar e ganhar forma, e todo mundo achava que a Live Nation ia perder para o governo americano, o Trump, segundo uma investigação do Wall Street Journal, atuou junto ao Departamento de Justiça americano para que esse processo fosse cancelado. A acusação era de monopólio, né, que a Live Nation tinha muito poder para controlar os preços da bilheteria até do show. Porque se você não contratasse o show da Live Nation, você qual era o modelo? Você tem o controle da bilheteria e o controle do show. Se você não entregasse a bilheteria para a Ticketmaster, você não teria o show dos grandes artistas, e vice-versa. Então eles acabam tendo um poder muito grande. Tem um receio que aconteça o mesmo aqui no Brasil. Inclusive essa notícia, né, da compra da bilheteria digital foi da minha colega lá no Valor, a Maria Luísa Filgueiras. Deu furo aí, deu antes de todo mundo, tem ótimas fontes, óbvio. Mas tem essa preocupação aqui no Brasil também. Então o CAD tem que olhar muito atentamente esse negócio para evitar uma concentração de mercado, porque o que que a Ticketmaster está comprando, né? Ela está comprando relacionamento. A bilheteria digital fez mais de 7 mil eventos no ano passado, tem relação com diversas regiões do Brasil, entende os eventos, já está tudo funcionando, só que quanto menos empresa no setor, tem aí uma tendência de concentração. Então o CAD precisa olhar muito atentamente para evitar um eventual possível monopólio da Ticketmaster aqui no país também.
2: Para quem é de São Paulo, Live Nation, que promete entregar para 2028 uma arena na Zona Norte com 20 mil lugares, uma das maiores, se não a maior, do Brasil até lá. Guilherme Ravache, um abraço para você aí, de segunda a sexta-feira, sempre participando do nosso 360 em três horários, trazendo insights do mercado para a gente. Valeu!
3: Valeu, Felipe.
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4: Segundo o mais recente Boletim Focus, a estimativa de inflação para 2026 subiu de 5,01% para 5,22%, enquanto a aposta para a taxa Selic no fim do ano caiu de 13,5% para 13,25%. Esses e outros destaques com o colunista Leandro Siqueira, de Economia. Leandro, bom dia! É possível a gente realmente olhar nesse sentido com a indefinição em relação a quem vai ser o próximo presidente da República? Tem alguma influência?
5: Bom dia, Joana. Bom dia, Felipe. Pois é, tem semanas em que nada acontece, tem dias em que uma semana inteira acontece. Eu estava aqui na segunda-feira, voltei agora na quarta, e parece que uma semana inteira se passou. Porque ontem a gente teve várias notícias, tanto em relação à eleição, quanto em relação ao mercado como um todo. O Boletim Focus, que não tinha saído na segunda-feira, e por conta disso eu não pude comentar aqui, saiu na terça-feira. E o que a gente viu nesse Boletim Focus, que mais uma vez, ele reúne as expectativas dos investidores, dos economistas, ele faz uma entrevista com todo mundo e pergunta, olha, o que você acha que vai ser a inflação no final do ano para conseguir entender para onde que a inflação de fato está caminhando. Inclusive, um dos ganhadores do Nobel agora que a gente teve de economia, ele ganhou justamente por isso, por entender que as expectativas dos agentes econômicos, como eles chamam, são muito mais importantes ou tão importantes quanto a inflação em si, o que eles esperam que vai ser a inflação tão importante quanto a inflação em si. O Boletim Focus, ele faz justamente isso, ele reúne esses dados para a gente. E o que ele mostrou foi, esses agentes, eles estão esperando uma inflação maior do que eles estavam em relação ao último Boletim Focus que saiu, né? Eles estavam esperando que 2026 acabasse com uma inflação de 5,01% e essa inflação agora está em 5,22%. Então, aumentou consideravelmente. Só que, ao mesmo tempo, agora eles esperam também uma taxa Selic mais baixa. A expectativa é que terminasse o ano só com mais um corte, indo para 13,5%. Agora, a expectativa é que termine em 13,25%. E aí, em torno disso tudo gira, claro, a eleição, que é o principal tema que a gente está olhando aqui. E ontem também foi um dia agitado para isso, a gente viu o Ibovespa caindo 1%, que não é uma queda gigantesca, mas ainda assim é uma queda grande em relação à alta que o Ibovespa estava tendo, né, que a Bolsa de Valores estava tendo aqui, em repercussão ao resultado do primeiro turno. E provavelmente tem muitas causas que a gente poderia dar para essa queda, mas uma delas tem sido talvez um aumento ali do resultado do Lula na eleição e também as medidas que o próprio Lula anunciou ontem, que eu acho que vale super a pena comentar aqui, que foram medidas que, sendo bem sincero, eu acho que de certa forma até saíram como um tiro no pé, porque ele prometeu, primeiro, que ele vai perdoar as dívidas dos MEIs. Então, quem é MEI e tinha alguma dívida que não estava conseguindo pagar, não conseguiu pagar ali o imposto, ele vai perdoar essa dívida. Em segundo lugar, ele vai também fazer um PIX de R$5.000 para quem é MEI, ou seja, a troco de absolutamente nada, entre algumas aspas, né? E em terceiro lugar, ele também permitiria que os MEIs não emitissem mais nota fiscal para pessoa física, só para pessoa jurídica. Ou seja, virou uma irregularidade completa, né? Virou uma informalidade completa. O MEI, que ele foi criado justamente para formalizar, ele virou informal. E acima de tudo, por que eu acho que foi um tiro no pé? Porque, de certa forma, isso mostrou para as pessoas que eram MEIs e que estavam pagando os impostos em dia, pagando tudo que deviam em dia, de que, de certa maneira, eles acabaram sendo os errados da história, porque eles não vão receber esse dinheiro de volta. Já quem não pagou, seja porque realmente não conseguiu pagar, ou seja por pura negligência, aí essas pessoas sim vão ser beneficiadas. Isso gera o que a gente chama em economia de um risco moral. O que é um risco moral? É uma política que você faz que pode até ser bem intencionada, mas que no final do dia ela gera um estímulo para as pessoas, para as empresas, a agirem de forma irresponsável. Porque elas sabem que no final do dia vai vir um governo, vai vir uma instituição e vai resguardar elas, vai salvar elas de uma crise, vai salvar elas de uma dívida que elas por acaso não tenham pagado. Então, qual é o estímulo para quem estava fazendo tudo certinho, que deixou de colocar dinheiro em casa, que passou um aperto danado para conseguir pagar tudo em dia? Qual o estímulo dessas pessoas vendo isso para continuar fazendo isso daqui para frente? A gente tem 40% de inadimplência no MEI. Poxa, 60% das pessoas estavam fazendo as coisas corretas. Esse é o prêmio que elas vão receber. Então, isso acaba gerando também uma responsabilidade fiscal para o ano que vem. A gente está tendo medidas cada vez mais próximas da eleição. Quanto mais tempo passa, piores têm sido as medidas, né? Porque a gente já estava num aperto fiscal gigantesco, com pouquíssimo espaço no orçamento, e agora a gente está dando cheques de R$5.000 a torto e direito, sem absolutamente nada em troca. Não é um empréstimo, é literalmente um cheque para gastar como quiser, não tem nem contrapartida de investimento específico. E ano que vem, alguém vai ter que pagar essa conta. Quem vai pagar essa conta? Quem está pagando os impostos em dia? Só que a gente tem um estímulo cada vez menor para que isso aconteça, porque se pagar, talvez daqui a 4 anos, numa próxima eleição, alguém faça um dívida e fale, olha, sua dívida está perdoada aqui.
2: Essa é uma ponderação muito importante. Até falhou um pouquinho aqui a conexão, mas deu para a gente entender que é a questão da justiça, né? Passa a ser uma discussão, obviamente, matemática, financeira, fiscal, né? Mas é uma questão moral e psicológica também. E amanhã o Siqueira volta, né? Porque ele conversa conosco sempre às segundas, quartas e quintas-feiras. Um abração para você, até amanhã.
5: Grande abraço.
2: Valeu.
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4: Nova pesquisa Real Time Big Data sobre a disputa de segundo turno pelo governo do Distrito Federal aponta Celina Leão, do Progressistas, na liderança, com 53% das intenções de voto no cenário estimulado. Leandro Grassi, do PT, aparece em segundo lugar, com 36%. Votos brancos e nulos somam 8%. 3% dos entrevistados não souberam ou não quiseram responder. Na contagem apenas de votos válidos, critério que então exclui brancos, nulos e indecisos, Celina Leão tem 60% contra 40% de Leandro Grass. Levantamento ouviu 1.600 pessoas entre os dias 9 e 13 de outubro, margem de erro de 2 pontos percentuais para mais ou para menos, um nível de confiança de 95%.
2: E aqui no TMC 360, a gente vai conversar com o nosso analista Wilson Pedroso, que de vez em quando faz uma visita aqui, participa conosco, bate um papo com a gente para falar de dois temas trabalhosos. Primeiro, essa corrida eleitoral, esse recorte no DF, no Distrito Federal, se está tudo mais ou menos como se previa, e sobre também esse novo pacote de bondades do governo federal. Fala, Wilson, bom dia para você.
6: Bom dia Felipe, bom dia Joana, bom dia aos amigos do TMC 360. Começando pela pesquisa, acho que já era o esperado. Se nós formos lembrar o resultado no primeiro turno, a Celina Leão ficou por 0,07 de não levar no primeiro turno, e de não levar a eleição no primeiro turno. Agora, ela se concretiza ainda mais, só que a gente tem que lembrar, vitória só se comemora depois das urnas apuradas. Mas, se a gente for olhar, inclusive, os votos válidos, é 60-40 para a Celina contra o Leandro Grass. Ou seja, só uma bomba atômica para mudar o resultado eleitoral do próximo dia 25 de dezembro, onde nós vamos ter a eleição do segundo turno. Ela, de alguma forma, está bem consolidada para ocupar novamente o cargo de governadora para os próximos 4 anos.
2: Bom, tá, essa parte você já resolveu, Wilson. Agora vamos para outra parte que eu acho que vai te dar mais trabalho. E aí? O meu bolso, seu bolso, o bolso da Joana, como é que fica?
6: Primeiro que a gente não fala em milhões, né? Ultimamente a gente fala em bilhões. Toda nova invenção eleitoral do presidente Lula custa muito eleitor. Principalmente ao eleitor a partir de 2027. Ou seja, estão fazendo conta não para agora, sim para 2027, onde ele pode ser o presidente e tenha que resolver essa questão financeira do governo, ou o seu adversário, que pode, de alguma forma, também ser eleito. Mas o que eu gosto de destacar é que ele teve 4 anos para fazer um ajuste fiscal, porque fazer, de alguma forma, ajudar o jovem a cumprir uma faculdade, ajudar o empresário, principalmente esse pequeno empresário que muitas vezes tem um CNPJ, mas é quase uma pessoa física. E a gente sabe que os juros dificulta tirar até o capital de giro, e esse capital de giro, muitas vezes, quando você adquire no banco, vira uma faca no pescoço. Então, não estou discutindo se era a necessidade, discutindo o momento eleitoral, porque acaba sendo um ajuste eleitoral e não um ajuste fiscal. Deveríamos ter, ao longo dos 4 anos, atender o jovem, atender a micro e pequena empresa, porque ao longo desse todo esse tempo, Felipe, Joana, nós estamos falando da dificuldade das pessoas no seu dia a dia, né? Principalmente no caso do pequeno empreendedor que não consegue tirar o empréstimo, e volto a dizer, quando tira, vira uma faca no pescoço, justamente por conta da dívida e do ajuste e dos juros muito alto, principalmente no capital de giro. Ou seja, é mais um ajuste eleitoral do que um ajuste fiscal sério, onde o país deveria estar tratando de forma correta e séria.
2: Wilson Pedroso conversando conosco no TMC 360, sabe que a porta está aberta aqui, é só bater, não precisa nem bater, é só abrir, entrar e trocar uma ideia com a gente. Um abração.
6: Abração a todos.
2: Valeu, agora 8:53.
4: Vamos ainda falar sobre esse assunto, só para a gente colocar aqui algumas coisas na mesa. O presidente Lula quer fazer cortesia com o chapéu dos outros. O pacote de bondade que foi anunciado ontem prevê perdoar quase 13 bilhões de reais em dívidas de mês. Prevê oferecer R$5.000 para que os microempreendedores invistam nos seus negócios. Um impacto de 17 bilhões de reais. Tem outras iniciativas, o Pé de Meia para universitários. Eu preciso ser chata aqui com os números. brasileiros. O Brasil tem 17 milhões de MEIs, é muita gente. São trabalhadores autônomos, são pequenos empreendedores, são pessoas que foram trabalhar por conta própria porque, entre outros motivos, não encontraram espaço no mercado formal. Então a gente tem aí um novo retrato, ou um retrato do novo trabalhador do Brasil. Esse também é o rosto do brasileiro nesse nosso passado recente, que não é tão recente assim. Então, é um tipo de trabalhador diferente do assalariado, do sindicalizado, com quem o PT construiu historicamente a relação. E Lula tem dificuldade de conversar com esses eleitores, com esse novo trabalhador, de entender os anseios dessas pessoas. Mas vamos lá. Perdoar uma dívida pode aliviar o sufoco hoje, só que não resolve o que levou a pessoa a se endividar. E tanta gente está endividada. Se a renda ela continua curta, se os juros seguem altos, se o negócio ele não se sustenta, a dívida vai voltar, não tem para onde correr. Além do governo não ter explicado exatamente qual vai ser o custo, de onde vem o dinheiro para arcar com isso, ainda tem uma questão que não depende apenas do governo federal tirar essas propostas do papel, depende da aprovação do Congresso. Então, é fazer a vênia com o chapéu dos outros duas vezes, uma com o dinheiro do contribuinte e segunda garantindo uma aprovação que, na verdade, é do Congresso. Não me parece que haja uma preocupação com essas explicações. O que importa é que essa mensagem chegue ao trabalhador brasileiro. Nós estamos do seu lado. É uma tacada eleitoral. Não há dúvidas para isso. É uma tentativa de virar votos com um grupo com o qual Lula tem dificuldade de se conectar. Mas Lula é o único? Não. Jair Bolsonaro também lançou um pacote de bondades às vésperas da eleição de 2022. Teve auxílio para caminhoneiro, para taxista. E não é só o incumbente que promete e não fala exatamente como vai cumprir. Flávio Bolsonaro também tem feito isso. Desde o início da campanha, ele tem uma dificuldade de explicar exatamente as contas que ele quer entregar num eventual governo. Agora disse que apoia o fim da escala 6x1, que inclusive um governo dele ajudaria a custear e arcar com esses custos. Mas de onde sairiam esses recursos, a gente também não sabe. No fim, os dois fazem apelos populares, fazem promessas de forte apelo popular, e nós aqui precisamos ser os chatos que ajudam a esfriar a cabeça no meio do calor da campanha, que colocam aqui os números na mesa e que perguntam o que de fato essas promessas vão entregar, quanto elas custam, de onde elas saem e se realmente vão resolver um problema da eleição ou do Brasil depois da eleição. 8h57.
2: A Justiça do Rio de Janeiro condena 4 homens a 15 anos de prisão em regime fechado pelo crime de estupro coletivo contra uma jovem em Copacabana, na zona sul da capital. A repórter Luísa Rodrigues tem as informações, pois não? Bom dia.
7: Bom dia, Felipe. Exatamente, então, essa adolescente de 17 anos, né, que sofreu, então, esse estupro coletivo, a justiça, então, condenou esses 4 homens a 15 anos de prisão em regime fechado por esse estupro coletivo. Esse caso aconteceu, né, no dia 31 de janeiro, em Copacabana, zona sul aqui do Rio. A informação foi publicada pelo O Globo. Os condenados, eles são Bruno Felipe dos Santos Alegrete, João Gabriel Xavier Bertô, Matheus Veríssimo Zuel Martins e Vitor Hugo Oliveira Simonin. A sentença, ela manteve a prisão preventiva dos 4 e determinou que eles paguem juntos uma indenização por danos morais a vítimas equivalente a 40 salários mínimos. Relembrando, então, que esse crime aconteceu no dia 31 de janeiro deste ano, em um apartamento ali do bairro de Copacabana. A adolescente, ela contou que havia, né, combinado um encontro, então, sexual com um rapaz com quem ela já tinha se relacionado, mas ali no momento outros homens entraram no local. Segundo ainda o relato da vítima, ela foi agredida, imobilizada e impedida de sair, mesmo depois de dizer que não queria continuar e pedir que eles parassem. Os 4, então, admitiram ter mantido relações sexuais com a jovem, mas alegaram que houve consentimento. E aí, na sentença, o juiz João Zacarias de Sá destacou que o relato da vítima foi coerente e teve apoio de outras provas, incluindo exames médicos que apontaram as lesões físicas. A justiça, inclusive, ela também rejeitou a alegação da defesa de que a adolescente teria inventado a denúncia por medo de ter um vídeo divulgado. Um adolescente envolvido também no caso recebeu, em abril, uma medida de internação por 6 meses. Matheus Veríssimo e Vitor Hugo Oliveira Simonin também são alvos de outras denúncias de estupro registradas depois que o caso veio a público.
4: A gente segue falando de casos de estupro, tentativas de estupro, violência sexual. Em Curitiba, uma menina de 9 anos escapou de uma tentativa de estupro depois de fazer o sinal universal de socorro com as mãos durante a abordagem do agressor. Ao vivo da capital paranaense, Isabela Miranda. Isa, quais são as informações?
8: Joana, ela escapou depois de fazer aquele sinal que ficou muito conhecido, em que fecha o dedo, o polegar, e coloca os 4 dedos por cima. Esse que é o sinal universal para que mulheres, crianças, jovens peçam socorro quando estão passando por algum momento de violência. Essa menina aprendeu esse sinal com a avó. Ela estava andando na rua quando esse homem abordou, um homem de 54 anos, abordou ela oferecendo R$50. Ela recusou e o homem começou a puxar ela. Foi quando o priminho dela percebeu que ela fazia esse sinal e correu até um posto de combustíveis para pedir ajuda. E aí sim, esses funcionários desse posto conseguiram ajudar essa criança a não ser levada por esse homem de 54 anos. Por isso, essa importância de entender também esse sinal, tanto para uma mulher pedir socorro, quanto para quem esteja passando e consiga notar alguém fazendo esse gesto, consiga identificar e procurar ajudar aquela mulher ou procurar autoridades que possam contribuir nessa ajuda, às vezes pode salvar uma vida, como por exemplo dessa criança. De acordo com as informações, esse suspeito de 54 anos tinha deixado a prisão cerca de um mês antes, depois de cumprir pena por estupro de vulnerável, e também tinha antecedentes por outros crimes. Volto com vocês.
2: Muito bem, a gente continua na página policial aqui do nosso TMC 360 para falar do que está acontecendo na cidade de São Paulo. O número de mortes decorrentes de intervenção policial volta a crescer durante a gestão. Tarcísio de Freitas, reeleito na semana passada, atinge o maior patamar desde 2020. Repórter Luísa Mutoni, é com você.
9: Pois é, Felipe, entre janeiro e setembro deste ano aqui no estado de São Paulo foram 191 mortes em decorrência de ações policiais necessárias de atuação especial de segurança pública e controle externo da atividade policial do GAESP do Ministério Público. É uma média de uma morte a cada 34 horas. Quando a gente pega o último ano da gestão do ex-governador Rodrigo Garcia, em 2022, esses dados davam conta de 124 mortes nos 9 primeiros meses daquele ano. Mas, a partir de 2023, já o primeiro ano da gestão do governador foi reeleito em primeiro turno, esses números passaram a aumentar ano após ano. Então, saltaram de 124 para 141 mortes em 2023. No ano seguinte, 2024, 176 entre janeiro e setembro. No ano passado, 188 e agora chegando, então, a 191 mortes em 9 meses em decorrência de ações policiais. Lembrando que esses dados consideram policiais em serviço e também de folga. E o caso mais emblemático dos últimos dias que nós trouxemos aqui no 360 é o de jovem Gustavo Muniz, de 20 anos. Ele tem 27 dias com ele.
4: A gente teve um problema com a conexão com a Luísa, mas a gente entendeu na essência as informações. São 9h03, daqui a pouco aqui no TMC 360 vamos falar sobre a votação da PEC da Segurança Pública. Acontece nesta manhã, inclusive estava pautada para as 9h, ou seja, era para ter começado há 3 minutos. Vamos ver já como está a situação.
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2: São 9:04, 9:04 desta quarta-feira, 14 de outubro de 2026. Seguimos com o TMC 360 nessa terceira hora comigo, Felipe Bueno, com ela, Joana Treptow, trazendo para você destaques do noticiário como este aqui. Termina hoje o prazo para bancos devolverem R$1,3 bilhão de reais das bets. Os valores começaram a ser pagos na sexta-feira passada, estão nas contas de 26 milhões e meio de brasileiros.
3: Senado deve votar hoje a PEC do fim da escala 6x1. Flávio Bolsonaro mudou de ideia, deve apoiar, votar pela aprovação da proposta.
2: Procuradoria-Geral da República aponta falta de provas e defende permanência de Andrei Rodrigues na Polícia Federal. Paulo Gonê, o procurador, afirma que não há provas contra dirigentes da polícia e contesta suspeita de monitoramento de ministros.
3: Iraniana, de 23 anos, recebe pena de morte por posts em redes sociais. Estudante de contabilidade disse em tribunal que publicou os comentários depois de consumir cogumelos alucinógenos com amigos.
2: Copa Libertadores. Hoje, Fluminense e Palmeiras se enfrentam pela partida de ida na semifinal no Maracanã. Todos os detalhes você confere com a equipe de esportes aqui da nossa TMC 95.
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3: Eleições 2026 na TMC e já a gente deixa de escutar essa vinheta que eu adoro, porque nós estamos a 11 dias do primeiro turno esse ano, que foi tão dedicado. Obrigada. Eita. Esse ano tão dedicado a essa cobertura, tá chegando ao fim, reta final. E o que acontece na reta final? Flávio Bolsonaro, candidato à presidência pelo PL, cumpre agenda no Rio Grande do Sul para tratar sobre infraestrutura e recuperação econômica do estado. Ao vivo, Leonardo Gomes com as informações. Léo, bom dia.
5: Bom dia a todos. Agenda concentrada em Porto Alegre. Inclusive, deve contar com um comício de Flávio Bolsonaro nas próximas horas. Ele é acompanhado da tropa dos governadores eleitos pelo PL no Sul. A gente está falando, claro, do governador eleito do Rio Grande do Sul, Luciano Zucco, o Jorginho Melo, de Santa Catarina, e também o Sérgio Moro, do Paraná. Como disse, repito, todos do PL. Além disso, conta ao lado, no mesmo palanque, com o governador reeleito de São Paulo, Tarcísio de Freitas, o Republicanos, e também o prefeito de Porto Alegre, o Sebastião Melo, do MDB. A agenda, ela vai começar agora, nesse início de dia, né, em Porto Alegre, com visitas, inclusive, a bairros que acabaram sendo atingidos nos últimos meses e principalmente há alguns anos, naquela grande cheia do Guaíba, porque a discussão principal agora, e que o candidato à presidência Flávio Bolsonaro deve trazer, é justamente soluções para evitar novas tragédias por conta das cheias dos rios que percorrem e cortam todo o estado gaúcho, e ainda mais com o El Niño, que está por aí e deve trazer impactos até o início do ano. Além, claro, de pedir votos ao povo gaúcho. Por enquanto, não há uma, dentro da agenda oficial de Flávio Bolsonaro, nesses próximos 10, 11 dias de campanha, para ele passar, por exemplo, nos outros estados da região, Santa Catarina e Paraná. Isso pode acontecer, a confirmação já nos próximos dias, mas essa tour, podemos dizer assim, em Porto Alegre, deve compreender boa parte da região sul, até porque ele estará ao lado dos governadores eleitos dos outros estados, que também têm feito campanha, inclusive ontem, aqui mesmo em Curitiba, aconteceu uma reunião entre deputados, senadores e o próprio governador eleito Sérgio Moro, representando, claro, a direita e centro-direita, e apoio também a Flávio Bolsonaro. Agenda, portanto, que deve se concentrar o dia todo e terminar com um comício na capital gaúcha. A TMC nas eleições 2026 é a informação que, claro, toda escolha merece.
2: Tá certo, Leonardo Gomes trazendo as informações do sul do país, e agora a gente vai então para o centro-oeste. O presidente Lula deve divulgar uma carta aos católicos e aos evangélicos. Os gestos na reta final de campanha são uma tentativa de virar a disputa contra o senador Flávio Bolsonaro do PL. Rafael Felitti, de Brasília, volta ao nosso 360 para trazer mais detalhes.
6: Isso mesmo, Felipe, Joana. Essa carta, especificamente sobre a carta do presidente Lula aos evangélicos, esse documento foi elaborado junto com a Frente de Evangélicos pelo Estado de Direito, que apoia a reeleição do presidente Lula. É uma estratégia da campanha à reeleição de Lula para conter um pouco essa resistência que o público evangélico tem com o presidente Lula e conseguir alguns votos dentro deste segmento. Na carta, Lula diz que não é evangélico, mas que respeita a religião, como respeita todas as religiões, e que o que ele tem em comum com o público evangélico é o desejo de proteger as famílias brasileiras. E ele cita, como por exemplo, ações do governo para a proteção das famílias, como por exemplo, a medida provisória que decretou o fim das apostas online, as chamadas bets, como uma medida de proteger as famílias, e disse que também a medida, a PEC do fim da escala 6x1, é outra proposta que vai nesse meio, né, de fazer com que as famílias tenham mais tempo juntas e que também, com esse dia mais de descanso, o público evangélico vai poder ter um dia mais para ir aos cultos, né, para ter esse contato ali com Deus. Lula também disse para o público nessa carta, ele também diz para que os evangélicos peçam discernimento a Deus antes de votar nas eleições, né? Então, o presidente Lula também reafirmou nessa carta que deseja reforçar o combate ao crime organizado e também pretende proteger as mulheres. Então, esse foi a fala do presidente Lula, né, citando ali tanto medidas futuras como também medidas que ele já adotou nesse governo, como o fim das bets e também que a votação da PEC do fim das escalações por um, que deve ser votada hoje. Volto com vocês.
2: Valeu, Felipe. São 9 horas e 10 minutos e o MDB, o Movimento Democrático Brasileiro, que já foi PMDB e já foi MDB também, aquele, né, contra a Arena na época da ditadura militar, oficializou apoio majoritário à candidatura do senador Flávio Bolsonaro do PL no segundo turno. Mas, como tudo que envolve MDB, a gente tem que prestar atenção nas entrelinhas. Apoio majoritário significa que não foi apoio integral, total. Esse anúncio foi feito pelo presidente nacional Baleia Rossi em São Paulo, com a presença do governador Tarcísio de Freitas e do prefeito Ricardo Nunes. Vamos aos números. A adesão foi confirmada por 17 dos 27 diretórios estaduais, concentrados principalmente nas regiões Sudeste, Sul e Centro-Oeste. Ou seja, os outros 10, né? A convenção liberou os estados para definirem as suas posições locais e os outros 10 apoiam quem? Luiz Inácio Lula da Silva nessa corrida eleitoral. A decisão do MDB amplia esse leque de alianças da campanha do PL, pelo menos oficialmente, porque extraoficialmente quase metade aí, ou vamos ser mais honestos, quase um terço acaba apoiando o atual presidente da República.
3: Reviravolta no rumo das campanhas, né? No rumo dessa reta final do segundo turno, o candidato à presidência Flávio Bolsonaro acaba de confirmar nas redes sociais que vai sim participar do próximo debate presidencial, aliás, o primeiro debate do segundo turno, debate organizado pela TV Band. Ontem o candidato tinha dito que não ia e que estava estudando ir ao segundo debate, que é o debate da TV Globo. Vamos acompanhar a fala do candidato.
7: Lula, como você é previsível, né? Bastou falar que não ia no debate da Band para você, no minuto seguinte, falar que vai no debate. É claro que eu vou no debate, eu só queria que você confirmasse. Eu vou estar lá para esfregar a verdade na sua cara. O que eu já queria ter feito desde o primeiro turno e você fugiu. Toda essa campanha de medo e mentira.

0: Períodos eleitorais, lembrou de Lula, lembrou de Jair Bolsonaro. Então, programas, né, propostas. Olhar além, olhar para 2027 além, até 2030. Vamos ver. Quem sabe a gente vai ter uma oportunidade agora.
1: Vamos ver, vamos ver. Eu preciso ser repetitiva aqui, Felipe Bueno.
0: Chata,
1: no Brasil,
0: como você disse.
1: Pode ser. No Brasil, a gente não morre de tédio.
0: Não, não, de modo algum.
1: Tudo muda o tempo inteiro. Ainda bem que a gente tem a TMC aqui para atualizar tudo e todos. No Rio de Janeiro também não se morre de tédio. O governador eleito do Rio, Douglas Ruas, já deu início aos trabalhos de transição com foco na reestruturação da segurança pública e no enxugamento da máquina estadual. Rafael Alves.
2: O governador em exercício aqui do Rio, Ricardo Couto de Castro, publicou hoje um decreto no Diário Oficial que estabelece as regras da transição para a nova gestão do Executivo que vai ser comandado pelo governador eleito, Douglas Ruas, do PL. O texto define que a medida já entrou em vigor e segue até a posse do novo governador. Até o fim do ano, a equipe de Ruas vai ter acesso completo às informações e relatórios das secretarias. A Comissão de Transição Governamental vai ser presidida pelo atual secretário de Estado da Casa Civil, Flávio Villeman. O decreto estabelece que o governador eleito vai poder ainda indicar até 5 integrantes para a equipe de transição. O prazo final para que todos os secretários de Estado entreguem um diagnóstico detalhado das pastas é o dia 30 de outubro. Ruas e Couto se encontraram ontem e participaram de uma reunião fechada na sede do Tribunal de Justiça do Rio. Essa foi a primeira vez que os dois se encontraram desde a confirmação do resultado das eleições. Depois da reunião, com Ricardo Couto, Douglas Ruas seguiu para a Assembleia Legislativa do Rio, na condição de presidente da casa, e comandou a sessão plenária. Na abertura da sessão, Ruas falou sobre a expectativa para os próximos anos e disse ser um pacificador.
3: E eu espero que a gente possa ter 4 anos para frente de convivência, deixando as divergências apenas para o campo político das ideias, que a gente não precisa, para divergir, atacar o seu adversário, atacar o outro parlamentar. Então, se eu puder deixar um legado na presidência da Assembleia, é de uma Assembleia pacificadora, que as divergências se atenham às ideias e sem ataques entre um e o outro.
2: Douglas Ruas assume o cargo de governador do Rio no dia 6 de janeiro de 2027.
0: E do Rio de Janeiro para Minas Gerais, governador eleito Cleitinho Azevedo, do Republicanos, anuncia 26 integrantes da comissão de transição para o novo mandato. É com você, repórter Júnior de Castro.
4: O grupo é coordenado pelo vice-governador eleito Luiz Eduardo Falcão e reúne profissionais com experiência em gestão pública, economia, direito, saúde, educação e comunicação. Entre os nomes estão o ex-candidato ao governo, Gabriel Azevedo, a procuradora do Estado, Liana Portilho Matos, e Bruno Westin, que atuou, inclusive, no Ministério da Economia durante o governo Jair Bolsonaro. Também faz parte do grupo Gleidson Azevedo, irmão de Cleitinho e deputado federal eleito. Na primeira reunião, realizada ontem, a equipe decidiu solicitar informações ao governo estadual sobre a situação financeira aqui de Minas Gerais, incluindo a previsão das contas para 2027 e os gastos com a folha de pagamento. O objetivo é justamente conhecer a situação atual do estado, os projetos em andamento e preparar as primeiras medidas da nova gestão. Os integrantes não recebem remuneração e não têm uma presença garantida no futuro secretariado.
1: O presidente do Supremo Tribunal Federal, Edson Fachin, disse que a Polícia Federal deve encaminhar à corte todas as menções a ministros encontradas nas investigações sobre o Banco Master. Orientação que foi dada em reunião com o diretor-geral da Polícia Federal, Andrei Rodrigues. Quem traz os detalhes direto de Brasília é Lívia Braz.
5: Segundo uma nota conjunta do STF e da Polícia Federal, as informações devem ser enviadas com o contexto das referências em caráter estritamente descritivo. A eventual abertura de investigação contra os integrantes do Supremo, ela depende de autorização do plenário da corte. Depois de receber o material, é aí que os ministros vão avaliar as medidas cabíveis após a manifestação da Procuradoria-Geral da República. As informações foram extraídas dos celulares do ex ex-banqueiro Daniel Vorcaro, dono do Banco Master, e também do cunhado dele, Fabiano Zettel. Esse material contém menções em diferentes contextos a pelo menos 6 dos 10 ministros

0: do Supremo ou a familiares desses magistrados. É importante destacar que a simples menção a um ministro não significa que ele tenha cometido nenhum tipo de irregularidade ou que seja nenhum alvo de investigação formal. Na reunião, Fachin e Andrei Rodrigues também discutiram outros assuntos, como as investigações sobre fraudes no INSS e também o andamento do inquérito das fake news.
1: O escritório de advocacia de Michel Temer, ex-presidente da República, firmou um contrato de até 30 milhões de reais com o Banco Master de Daniel Vorcaro para atuar na tentativa de viabilizar a venda do BRB, o Banco de Brasília. Vamos puxar na nossa memória aqui o começo da Compliance Zero, quando Daniel Vorcaro começou a se tornar a celebridade que é, né? E uma das negociações-chave foi a tentativa de compra do BRB, o Banco de Brasília, você se lembra muito bem. Esse contrato foi assinado em 3 de setembro de 2025 e o acordo previa o pagamento de 10 milhões de reais em honorários iniciais e outros 20 milhões caso a operação fosse concluída. Lembrando que a operação, obviamente, dependia de ok, de autorização do Banco Central do Brasil. O jornal O Globo teve acesso ao documento que mostra mensagens trocadas entre Vorcaro e o publicitário Alcinho Mouco, interlocutor do ex-presidente da República, Michel Temer. Diálogos que mostram também que a contratação foi acompanhada de várias, de sucessivas cobranças por pagamentos. O contrato foi encaminhado a Vorcaro por Alcinho no dia 3 de setembro de 2025, como a gente falou aqui, né? No mesmo dia em que foi assinado. Na mensagem, o publicitário afirmou que o contrato já estava assinado, continha os dados bancários do escritório. Nossa produção entrou em contato com o ex-presidente da República, mas ele ainda não se manifestou.
2: 9 horas 21 minutos, a gente fala o tempo inteiro aqui das eleições para a presidência da República, claro, importantíssimas, mas há outras eleições sobre as quais nós precisamos falar e começar a falar agora. Vão acontecer em fevereiro para a presidência da Câmara, para a presidência do Senado. Essa disputa ela já movimenta intensamente os bastidores de Brasília. Nós aqui não votamos diretamente, votamos indiretamente. Olha, o atual presidente Hugo Mota articula para construir uma aliança ampla e garantir a reeleição. O Rafael Felício vai nos trazer detalhes dessa movimentação.
3: As eleições pelo comando da Câmara vão ser realizadas só em fevereiro, mas a disputa e as articulações políticas já começaram nos bastidores do Congresso Nacional. De um lado, o PL, que elegeu a maior bancada com 121 deputados, sinaliza o interesse de comandar a casa. Além disso, a possibilidade de Flávio Bolsonaro vencer as eleições presidenciais após ter liderado o primeiro turno deu ainda mais força ao partido na busca da presidência da Câmara. Do outro lado, estão aliados Hugo Mota, que avaliam que o Centrão deve atuar por autopreservação, buscando evitar a concentração de poder, mantendo o equilíbrio no Legislativo. Mota já garantiu apoio público do PSD e mantém conversas com lideranças do PP e MDB. A expectativa é que ele também conte com os votos dos partidos de esquerda. Para segurar essa base ampla, o presidente da Casa tem como trunfos a negociação de cargos na mesa, relatorias de propostas e a distribuição de emendas parlamentares. A estratégia agora é aguardar o resultado do segundo turno das eleições presidenciais. A partir daí, Hugo Mota pretende abrir uma nova rodada de negociações para adaptar os acordos ao cenário que sair das urnas.
2: A TMC comemora o primeiro aniversário com uma programação especial de reportagens pela cidade de São Paulo, aliás, por várias cidades do Brasil. O repórter Uailan Bernardo está no Horto Florestal, traz os parabéns dos ouvintes.
4: Mais uma vez estamos aqui na programação para falar do nosso aniversário. Um ano de TMC, 365 dias. Agora que não foi um ano com pouca coisa não, viu? 365 dias com muito trabalho, com muito esforço e uma redação que não para. E também, é claro, em contato com os nossos ouvintes e telespectadores. Nós temos agora, inclusive, alguns deles que deixaram aqui uma mensagem de feliz aniversário para a TMC. Vamos ouvir.
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4: É isso aí, vida longa! Um abraço para todos os nossos ouvintes e telespectadores que sempre nos acompanham. Eu hoje estou aqui no Horto Florestal, 73 hectares de floresta, de espaço para a família caminhar, para as pessoas praticarem atividades que valem a pena. Atividade física, que a gente sabe, não é só um luxo, é uma necessidade para uma qualidade de vida, e ainda mais agora, onde estamos cada vez mais nos aproximando das informações, onde podemos ter acesso à informação. Então a gente precisa também cuidar do corpo e precisa valorizar ambientes como esses. É por isso que a TMC está aqui hoje fazendo uma reportagem especial também, comemorando esse um ano, 365 dias. E aí, antes de finalizar, eu vou pedir aquele apoio para quem nos escuta, porque, mais uma vez, tem muita gente que só escuta a gente na rádio, só ouve a gente na rádio e ainda não tem acesso às nossas outras multiplataformas de comunicação. Então, você que ainda não nos segue no Instagram, estamos quase batendo 500 mil, segue lá, @tmcnewsbr, para você ficar de olho também em quem são os nossos personagens, quem são as nossas personas que sempre estão por aqui, os nossos apresentadores. Inclusive, está todo mundo postando lá o carrossel de um ano, com os melhores momentos desse um ano. Eu ainda não postei porque não deu tempo ainda nessa correria, mas quem quiser acompanhar então os melhores momentos desses 365 dias dos apresentadores, dos repórteres, já passa lá no Instagram, que aí você vai poder dar uma olhada nos rostinhos que você escuta todo dia. Então quem ainda não nos segue no Instagram, corre lá, @tmcnewsbr, vale a pena. E a gente segue por aqui com essas comemorações, com essas festanças, porque há muito para se comemorar. Volto com vocês no estúdio.
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1: Muito bem, são 9 horas e 27 minutos e nós seguimos comemorando o nosso primeiro aniversário com programação especial de transmissões externas em diferentes pontos do país. Nessa semana, programas de jornalismo, esporte e entretenimento também estão sendo apresentados em vários cartões postais de São Paulo, Rio de Janeiro, Belo Horizonte, Curitiba e Recife. Isso é do tempo do cartão postal físico, Jora Trepton?
2: Ai, Felipe Bueno, me economiza. Okay.
1: Me economiza é coisa de gente não é tão nova assim, viu, amiga? O papo de craque e o sobremesa, abafa o caso, serão apresentados direto do Mercado Municipal de São Paulo, bem no centro da capital paulista, para buscar aproximar mais ainda a emissora do público e celebrar o nosso primeiro ano de operação dessa marca, que foi lançada no dia 13 de outubro de 2025. Agora 9h28.
2: Olha só o que aconteceu do outro lado do mundo. A presidente do Peru... Eu ia falar presidente do Japão, não, é do Peru, não é do outro lado do mundo. Eita! Um ano e agora a gente é mais uma gafe.
1: É, porque o Peru ele tem litoral no Pacífico. E o Pacífico, você pode pensar assim, nós que estamos no Atlântico, ah, outro lado do mundo. O mundo é redondo.
2: Quando seu amigo faz de tudo para tentar te ajudar. Vamos reformular. Olha só o que aconteceu aqui do ladinho, né, do Brasil. A presidente do Peru, Keiko Fujimori, anunciou um conjunto de regras de disciplina para as escolas públicas no país. São medidas que proíbem meninos de usar cabelo comprido, meninas de usar maquiagem, unhas pintadas e celulares também vão ser vetados. Veja só, no discurso, então, Keiko Fujimori disse: os garotos devem vir de cabelo curto, é totalmente proibido pintar o cabelo ou usar maquiagem, a ordem não deve existir apenas nas ruas, também precisa retornar às escolas, nossas salas de aula. Fecha aspas. São normas que vão valer para mais de 6 milhões e meio de estudantes da rede pública. E é uma medida que é muito inusitada, Felipe Bueno, porque é uma medida que tem como objetivo disciplinar ou garantir uma disciplina maior em relação às crianças, mas que, de certa forma, fere a liberdade de expressão. Então, de um lado, você tem talvez um retrocesso, mas tem muitos colégios, escolas que têm regras para vestimenta e tal. Agora, cabelo, pode cabelo comprido, curto, não é uma discussão um pouco antiga? O que, que você acha?
1: Então, Joana, a gente vai entrar numa parte que é, obviamente, polêmica e cada um tem a sua opinião, mas acho que vale a gente acrescentar um ponto aqui nessa discussão para que você que está nos acompanhando tire as suas próprias conclusões. Você sabe que o Peru tem uma boa parte do seu território, como a gente falou, uma partezinha no Pacífico, mas uma boa parte nos Andes, onde a cultura primitiva, a cultura indígena ancestral ainda é extremamente forte, inclusive com idiomas próprios, né? Dialetos próprios, né? Então você vai mexer numa tradição que vem de muito antes da colonização espanhola, por exemplo. Se você quer ordem, é uma coisa, mas se você quer uniformização, aí você está mexendo com a subjetividade, com a liberdade pessoal, e não tenha dúvida de que vai render muita polêmica, aliás, já está rendendo. Bom, outro destaque do noticiário internacional. Vendas da China para o exterior saltam 36,3%, índice muito acima do esperado pelo mercado. Compras de produtos estrangeiros também subiram 31%. Com isso, o país teve um superávit de mais de 130 bilhões de dólares apenas em setembro, o maior valor mensal desde o início de 2025. Tá difícil para todo mundo, até para a China, só que a dificuldade deles é um pouco menor que a nossa.
2: Diferente. Daqui a pouco, aqui no TMC 360, vamos falar sobre a briga com os canais de WhatsApp de Lula e Flávio Bolsonaro. 9:31.
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2: Nove horas e 33 minutos. Vamos aos destaques do Paulista TMC ao vivo com o apresentador Rafael Tebas. Oi, Tebas.
25: Oi, Joana. Oi. E Felipe, você que nos acompanha também, então, aqui no TMC 360. Daqui a pouquinho, às 10 da manhã, muita prestação de serviço para você que nos acompanha aqui no 100.1 em São Paulo. A gente vai falar sobre vários assuntos. Um deles aqui, infelizmente, mortes decorrentes de intervenção policial voltam a crescer na gestão do governo do estado e atingem o maior número desde 2020, especificamente na capital paulista, na cidade de São Paulo. Além disso, a justiça decreta a prisão do suspeito de matar namorada de 19 anos em São Paulo. A família relata ameaças anteriores e também a gente vai abordar esporte no Paulista TMC. Hoje, à 1 da tarde, Seedorf. Felipe Bueno devia achar um excelente jogador.
1: Excelente jogador, exatamente.
25: Vai ser apresentado no Corinthians, é o novo técnico do Esporte Clube Corinthians Paulista, TMC, acompanha essa coletiva de imprensa. E também hoje, Palmeiras e Fluminense jogam no Maracanã, pela Libertadores da América. A nossa reportagem também está no Rio de Janeiro e a gente vai falar bastante sobre esporte, então, no Paulista TMC.
1: Valeu, Tebas.
25: Seedorf está invicto já há 7 anos como técnico.
1: É, tô sabendo, porque né, não teve nenhuma partida disputada, né? Escuta, 8 jogos, vai ou não vai? Fica ou não fica na primeira divisão?
25: Fica.
1: Fica. Corinthians é grande, né?
25: É muito grande.
1: Tá certo, então.
25: Vai beliscar uma sul-americana ainda, tá, pode anotar.
2: É, e a gente vê a imparcialidade fica onde?
1: Não, total análise, né? Você vê que não. Fica,
25: nesse
1: fica.
25: Assunto não tem como ter ponto e contraponto.
1: Tá certo, então. Muito obrigado, Rafael Tebas. Pega lá o seu cachê lá. É, vamos mudar de assunto aqui, falar de prestação de serviço para Travessias Marítimas de São Paulo. A concessionária Aquavias apontou problemas em balsas e afirmou que precisa de R$42 milhões para colocar o sistema em condições, não são brilhantes, condições mínimas de operação. Brilhante é a Luísa Mutoni. Fala, Luísa Mutoni, pois não.
3: Bondade sua, Felipe. Olha só, a Fabias quer que o governo do estado pague essa conta, já que eles alegam, então, que esses problemas já existiam antes de a concessionária assumir, né, esse serviço de travessias marítimas e também que esses problemas não estavam previstos em contrato. O contrato prevê que a Aquavias comece, de fato, essa operação no dia 9 de novembro. E eles apresentaram, então, um relatório ao governo do estado em que apontam diversos problemas em balsas, como embarcações que ficaram meses fora de circulação por problemas técnicos, além de balsas com problemas, estruturas enferrujadas, compartimentos internos que alagam, também falhas em motores e vazamentos de óleo. Esses problemas foram identificados nas travessias entre Santos e Guarujá e também entre São Sebastião e Ilhabela.
2: Obrigada, Luísa, pelas informações. Agora estão 23 graus na capital paulista. Tempo nublado, sol pode aparecer? Pode, mas sabe o que também pode aparecer, Felipe Bueno?
1: A chuva?
2: Ah, como é que você sabe? Ah. Tá ligadinho aqui no TMC 360.
1: Eu interpretei os seus sinais.
2: Interpretou o meu olhar assim?
1: Exato, com olhar pancadas de chuva. Exato.
2: Pancadas de chuva previstas para hoje. Uma semana chuvosa e já que o Rafael Tebas pode trazer a análise com bastante opinião, eu vou também trazer aqui minha análise com bastante opinião sobre meteorologia.
1: Tá certo. Certo.
2: Seguinte, tá chovendo muito, tá demais nas últimas semanas, né? Falta sol, a gente precisa disso. O clima já tá nebuloso, a gente já tá quase no segundo turno das eleições. O negócio já tá meio esquisito, a gente precisa de sol. Mas não vai ter sol, vai ter pancadas de chuva. Então, muita atenção você que está transitando pela cidade agora, porque a previsão é de pancadas de chuva até de noite. Começam de tarde, então até de noite tem essa previsão. Leve guarda-chuva e cuidado com os alagamentos.
1: Muito bem, agora 9 horas e 37 minutos.
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2: Hora de atualizar o noticiário de economia e infraestrutura no Brasil com informações da agência Infra, parceira da TMC. O Ministério dos Transportes lança nesta quinta-feira o pacote de concessões de rodovias e ferrovias previsto para 2027, somando mais de 260 bilhões de reais em investimentos. A principal novidade do programa é o uso do dinheiro público para bancar parte das obras logo no início dos contratos. Esse modelo de apoio do governo vai estrear no leilão da BR-101 no sul da Bahia, para evitar que a tarifa de pedágio fique pesada demais para os motoristas. Ao todo, são 11 leilões rodoviários, 18 projetos de trens e trilhos, incluindo trechos importantes no Rio de Janeiro, Rio Grande do Sul e Santa Catarina. O plano também prevê parceria com operadores de telefonia para garantir sinal de internet contínuo ao longo das estradas. O sistema vai permitir que o motorista use a rede de qualquer empresa em caso de emergência, mesmo fora da área original de cobertura.
1: 9h41. Você cobrou o Jonathan Treptow há exatos 41 minutos e foi feita a sua vontade, olha só. Comissão de Constituição e Justiça do Senado aprovou há pouco a votação da PEC da Segurança Pública. Vamos às informações de Brasília. Rodrigo Vicente, conta pra gente. Bom dia.
30: Oi, Felipe. Bom dia para você, para Joana, para todos que nos acompanham. Pois é, a reunião aqui da comissão foi rápida, né? Eles se reuniram por volta agora de 9h30 da manhã, 9h15 da manhã, por volta de 9h30 da manhã, a sessão já havia sido concluída. Isso porque a gente lembra o seguinte: lá no dia 2 de setembro, naquele primeiro esforço concentrado que houve durante o período das eleições, eles já tinham aprovado parte desse texto aí para levar ao plenário a discussão da PEC da Segurança Pública. Mas ficaram algumas emendas aí que falavam sobre agentes públicos de trânsito e também de segurança e trânsito, e também a destinação de alguns recursos da segurança pública, né? Eles conseguiram rapidamente fazer essa aprovação. O senador Rogério Carvalho, que é o relator da proposta, apresentou essas emendas ainda que ele era favorável, elas foram aprovadas, as três emendas, e agora o texto está livre, de fato, porque todo o texto foi aprovado para ir ao plenário aqui do Senado Federal. A gente lembra o seguinte: esse texto já foi aprovado lá na Câmara. Foram idas e vindas aí da Câmara, quando o deputado e agora senador eleito por São Paulo, Guilherme Berritte, foi o relator. Houve um forte embate com o governo, mas conseguiu trazer aqui para o Senado Federal em maio ainda. Só que o senador Davi Alcolumbre, presidente do Senado, acabou não tramitando, não levando à frente. Era aquele período ainda que o senador Davi Alcolumbre estava em confronto direto com o governo. Várias propostas, a da PEC do fim da escala 6x1 e a PEC da segurança pública, acabaram ficando travadas. Quando houve essa possibilidade aí de relação do governo com o Senado, avançou, ficaram esses pontos pendentes, agora está aqui. Bem, o que, que falta agora? Levar ao plenário. A expectativa do governo é que hoje ela possa ser discutida em plenário ainda, ao menos foi o que disse há pouco a senadora Tereza Leitão, que é líder aqui do governo no Senado. Claro, ao longo do dia deve ter algumas articulações, a gente vai seguir acompanhando para ver se esse texto de fato vai ao plenário, porque é mais um ponto que o governo quer trazer para si. O senador Rogério Carvalho, do PT, vai tentar fazer essa articulação, porque é tema de eleição também, e eles querem levar essa discussão à frente como bandeira de campanha. A gente segue acompanhando por aqui. Eu volto com vocês ao estúdio.
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2: Exército do Lula, canal de WhatsApp de André Janones, feito em apoio ao presidente Lula, saiu do ar novamente, depois de uma ordem de Cássio Nunes Marques. Enquanto isso, o canal de Flávio Bolsonaro, chamado Tropa do Flávio, segue ativo e não foi objeto de discussão nesses últimos dias, como o outro. Fernando Mulica, nosso soldado de política, já que aqui é tudo tropa, exército, vamos entrar no clima.
12: Combatente. Soldado veterano de guerra.
1: Mas eu tenho uma pergunta, ô Mulica e Joana. A tropa, ela faz parte de um exército, ela é menor que o exército, supostamente, né? Em termos de
2: ótimo momento para essas ponderações.
1: Ah, poxa, só tô perguntando aqui. Tá bom, não fala mais nada.
12: Antes de mais nada, bom dia para vocês, para todos. Dia. A tropa efetivamente é menor, né? A tropa do Flávio tem entre 1.400.000 seguidores. A tropa do, ou melhor, o exército do Lula está com 4 milhões já, estava, né, antes de ser tirada do ar pelo ministro Cássio Nunes Marques. Ele deu um gancho de 48 horas no exército do Lula, no tal canal de WhatsApp, mesmo depois da campanha do Lula cumprir as exigências. E o mesmo Cássio Nunes Marques que mandou apreender um jornal, o Jornal do Sindicato dos Petroleiros de São Paulo, que é uma coisa muito grave, você mandar apreender um jornal. Então, a discussão, a gente que gosta de futebol, o Felipe eu já notei que gosta, a Joana não sei. A gente sabe que o juiz não pode aparecer mais que o jogador. Né? O juiz bom é aquele que termina o jogo, a gente não falou nele, não falou do juiz, não citou a senhora mãe do juiz, né? Esse é o bom juiz. E o Cássio Nunes Marques, na prática, ele está roubando, disputando protagonismo com os candidatos. Isso por tomar decisões em série, que aí não é exagero falar, são decisões que prejudicam a campanha do presidente Lula, a reeleição, e favorecem a campanha do Flávio. Esse caso aí do exército versus tropa, ele está se recusando a levar o caso para o plenário, foi cobrado isso do corregedor. Uma coisa é você tomar uma decisão monocrática, liminar, urgente. Agora, você não pode se recusar a levar isso para o plenário. Ainda mais numa justiça como a justiça eleitoral, que ela tem que ser rápida. Porque o objeto dela termina, no caso, daqui a 11 dias. Então, isso tem que ser tomado, são decisões que têm que ser tomadas rapidamente. E surpreende o silêncio do Ministério Público Eleitoral, que no caso da eleição presidencial é exercido pela Procuradoria-Geral da República. Isso tudo levanta muitas questões em relação ao que pode acontecer naquelas 48 horas antes do pleito. Isso é muito grave. Aquelas 48 horas com aquele festival de fake news que costuma acontecer. Só para lembrar o que houve na eleição para a Prefeitura de São Paulo, na véspera do primeiro turno, na antevéspera do primeiro turno, Pablo Marçal veio com aquele laudo médico falso contra o Boulos, e no dia da eleição do segundo turno, o governador Tarcísio de Freitas, no meio da votação, citou aquele suposto bilhete, ele disse que era um bilhete do PCC recomendando voto no Boulos, e até hoje não se sabe que fim levou aquele bilhete. Então, isso é muito grave. Essas 48 horas antes da eleição são muito perigosas. Isso aí pode por todos os lados. E é preciso que a Justiça Eleitoral, o Ministério Público Eleitoral, fiquem muito atentos e sejam eficientes, sóbrios e fundamentalmente isentos. Essa eleição já está sangrenta demais, já está polarizada demais para que a Justiça Eleitoral não tenha um comportamento que se espera dela. Então é fundamental que isso seja de alguma maneira resolvido, até para que isso não afete, né, a legitimidade da eleição e da própria Justiça Eleitoral. Né? O jogo é esse, o jogo da Justiça Eleitoral, nessa briga entre tropa e exército, a Justiça Eleitoral tem que ficar quieta, tem que ser meio ONU nesse processo. A antiga ONU, né? A atual já não está fazendo nada.
1: Velha, a velha e boa ONU. Agora, para terminar esse seu raciocínio, usando o futebol como metáfora da vida, porque não tem como a gente fugir disso, né? É aquele famoso, do ponto de vista dos jogadores, o vai que dá, o vai que cola. Você se joga na área. E o juiz, como está interessadíssimo em aparecer, ele vai dar aquela decisão e já vai olhar para as câmeras, tipo o Cristiano Ronaldo, vendo se ele está sendo filmado ou não, Molica. Preocupa um pouco, porque a gente está falando de democracia, a gente está falando de instituições, a gente está falando de fundamentação do Estado de Direito, né?
12: Pois é, e tem que ter. E a Justiça Eleitoral, uma coisa é o juiz em campo decidir ali no calor, mas tem VAR. E o VAR da Justiça Eleitoral é o plenário. E isso precisa ser exercitado. A gente não pode deixar que a eleição seja. Questões tão importantes sejam decididas por apenas uma pessoa, um ministro que foi nomeado pelo Jair Bolsonaro, segundo vários órgãos da imprensa, por indicação do Flávio Bolsonaro. Ok, isso é o passado. Mas isso tem que ser corrigido a tempo para a gente... Não pode evitar esse tipo de mácula na democracia. A eleição é a base da democracia. Ela tem que ser respeitada. É um direito de todos nós, nós eleitores, nós que pagamos os salários dos ministros do TSE.
1: Faltam 11 dias para a gente bater os pênaltis, então. Molica, aquele abraço para você. Até amanhã.
12: Abração, até.
1: Valeu. E a gente fecha aqui a enquete desta quarta-feira no nosso TMC 360, assunto, como você sabe, o fim da escala 6x1, que pode ser votado, inclusive, em dois turnos no Senado hoje. O fim da 6x1, essa é a pergunta. Muda muita coisa para empresas e trabalhadores? Já é hora de decidir? Sim. Tem que votar? Não. Precisa discutir mais. E venceu o sim. Apertadinho dessa vez aqui, ó, 54% dos votos, não 46% das opiniões de quem nos segue aqui no TMC News BR e no nosso canal no WhatsApp também. Amanhã tem mais uma enquete para você participar. Valeu!
2: Vamos falar de esporte agora?
1: Agora!
2: Hoje é dia de jogo decisivo na Libertadores. O Palmeiras está no Rio de Janeiro para enfrentar o Fluminense no jogo de ida da semifinal. Quem está lá é o nosso repórter Gustavo Soler, para cobrir tudinho da partida. Bom dia, Soler.
13: Tudo bom, Joana Bueno? Bom Salve. Dia para vocês, para todo mundo que nos acompanha aqui no TMC 360. E hoje no Maracanã, com expectativa de cerca de 70 mil torcedores presentes, teremos o primeiro jogo da semifinal da Copa Libertadores da América entre Fluminense e Palmeiras nesta quarta-feira. Amanhã tem Estudiantes contra a equipe do Flamengo, mas para o jogo de hoje, o duelo entre os brasileiros, muita expectativa em cima desta partida. Os times já se enfrentaram na fase de grupos da Libertadores lá em 1971 e agora pela primeira vez se enfrentam num mata-mata de competição continental. Os dois times que, por sinal, levam vantagem contra adversários brasileiros quando o assunto é semifinal de Libertadores. O Fluminense já eliminou 4 vezes um brasileiro e foi eliminado apenas uma vez, enquanto o Palmeiras leva vantagem em 12 duelos contra times brasileiros e perdeu 9 compromissos em mata-mata de Copa Libertadores da América. Pelos lados do Palmeiras, a má notícia com relação ao atacante Vitor Roque, que sofreu uma entorse no tornozelo esquerdo durante o derby na goleada por 4-1 contra o Corinthians, não foi relacionado para a partida de hoje contra o Fluminense. Verdão que conta com o retorno de Gustavo Gomes na Libertadores, enquanto a equipe do Fluminense tem algumas dúvidas também no time titular, principalmente na lateral esquerda. O René, experiente jogador que é o titular da função, está voltando de lesão. mas se ele ainda não estiver 100%, aí o Marcão, técnico interino do Fluminense, vai colocar o Guilherme Arana, palmeirense de criança, mas que agora defende as cores do Fluminense como titular no time carioca.
1: Tá certo, então, Soler, bom trabalho para você, para toda a nossa equipe. Hoje tem, portanto, jogão pela Libertadores, jogo de ida, semifinal, e a gente vai trazer todas as informações para você. Vamos falar mais sobre futebol, futebol internacional. Tivemos Champions League, temos Champions League hoje, tivemos ontem. O meu Napoli massacrou o Vila Real, mas como o futebol tem dessas coisas, perdeu por 3-1. E hoje tem, hoje tem Manchester City, Paris Saint-Germain. Jogões ontem, jogões hoje também. Fala, Kaique Silva, meu amigo, bom dia.
14: Tudo bem, Felipe Bueno? Abraço para você, para Joana, para todo mundo que nos acompanha. Você já se antecipou, porque a produção, vou falar um negócio para você, tá quebrando o protocolo aqui, vou te confessar, tá, Felipe? A produção já tinha me alertado para dar total enfoque nesse jogo do time do Napoli, para ver se de repente eu mexia com você com um assunto espinhoso por aqui, para falar de Champions League. Mas bora passar os resultados, porque ontem tivemos resultados surpreendentes, tá? A equipe do Viking, a equipe norueguesa, empatou em 3-3 com o Bayern de Munique, que teve o Olise expulso, por exemplo. O Viking saiu na frente por 2-0, o Bayern de Munique conseguiu um empate com 2 gols do Harry Kane, virou o jogo, mas no finalzinho da partida, com um jogador a mais, a equipe do Viking deu números finais a partir do jogo mais surpreendente de ontem. Ainda tivemos o Barcelona goleando fora de casa o Galatasaray, o Leipzig vencendo por 1-0 o PSV, o seu Napoli, né, perdendo fora de casa por 3-1 para a equipe do Villarreal, jogo que aconteceu na Espanha. O Arsenal vencendo por 3-0 a equipe do Lille. O Atlético de Madrid vencendo por 2-0 o Manchester United, que também teve um jogador expulso. E outro jogo surpreendente, o Clube Brugge vencendo por 4-3 fora de casa a Inter de Milão. Hoje, às 4 horas da tarde, a bola rola um pouquinho mais cedo, 1h45, tem Liverpool em campo, por exemplo, para enfrentar a equipe do LASK, mas às 4 horas da tarde, atenção, tá, gente? A gente vai se dividir, né, com relação à atenção em 2 grandes jogos. Tem um confronto entre Roma e Real Madrid e também no mesmo horário Manchester City e PSG. A equipe do PSG, atual campeã da Champions League, não tem uma vida fácil, não. Hoje pega o City fora de casa e na próxima semana tem nada mais, nada menos do que o Barcelona de Lamine Yamal pela frente nessa sequência de grandes jogos da Champions League, futebol internacional também sendo destaque aqui na TMC.
1: Kaique, tô enxergando um bom desempenho da Roma hoje. Me cobre amanhã. Agora, quanto a City e PSG, eu não vou palpitar. Se você quiser, fica à vontade, mas eu não vou entrar nessa, não.
14: Acredito que será um jogo muito movimentado, de muitos gols, tá? Tô prevendo pelo menos uns 4 gols. 2-2, 3-3, 4-4, jogo histórico. Tem tudo para acontecer isso, né? Haaland de um lado, do outro lado, os craques do time do PSG. Um time coletivamente muito bom. E eu tô achando que do outro lado... o Mbappé pode surpreender, porque é só a bola cair no pé do francês que ele pode surpreender diante desse bom time da Roma. Jogo extremamente interessante também, viu,
1: Felipe? Tá bem no campeonato italiano. Kaique, aquele abraço para você, boa jornada para você, para todo o nosso time da TMC. Um abraço.
14: Valeu, gente. Abraço para vocês. Até. Futebol internacional, Libertadores, Sul-Americana. Hoje é um dia recheado no futebol.
1: É isso aí.
2: Cheio. Muito bem. E o TMC 360 fica por aqui. Amanhã a gente está de volta cedinho com a nossa programação. Hoje o dia tem muitas notícias no esporte, na política, votação do fim da escala 6x1. Muita coisa, muita coisa. Então acompanhem tudo direitinho aqui na programação da TMC.
1: E a gente volta amanhã. Tchau.
2: Tchau.
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1: 10 horas em ponto e o Paulista TMC está no ar, você sintonizado no 100.1 com as principais informações do estado de São Paulo, mas a gente também tem informação nacional, afinal a gente leva para você a informação que importa, para você fazer sua escolha, para você se decidir sobre todos os assuntos. Seja muito bem-vindo, bom dia para você e bom dia para o meu parceiro Rafael Tebas.
2: Muito bom dia, Fernanda, bom dia para você que nos acompanha aqui no 100.1 em São Paulo. Você participa com a gente, mande a sua mensagem, nosso WhatsApp é 11 972211001. Nós estamos também no YouTube com imagem no @TMCNewsBR. Deixa o like aí e vem com a gente no Paulista TMC. Manchetes nesse dia 14 de outubro. Mortes por intervenção policial em São Paulo atingem maior número desde 2020.
1: Secretaria da Segurança Pública afirma priorizar a preservação da vida e a revisão de protocolos.
2: Suspeito de matar a namorada de 19 anos é preso em São Paulo.
1: Jockey Clube de São Paulo promete quitar dívida com a prefeitura e propõe novo complexo de lazer.
2: Defesa Civil cria gabinete especial para enfrentar os efeitos do El Niño e prevenir desastres climáticos.
1: Na previsão do tempo, São Paulo tem previsão de chuva forte e risco de temporais nesta quarta-feira.
2: No esporte, Palmeiras entra em campo hoje pela Copa Libertadores da América e o Corinthians apresenta um novo técnico, Sidorf, no CT Joaquim Grava. A TMC vai acompanhar a entrevista coletiva.
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2: Vamos falar de trânsito, você se deslocando, dirigindo, indo para lá e para cá, e eu te passo aqui a melhor rota para você chegar ao seu destino. Vamos começar então pela região do centro da cidade, a Avenida Ipiranga, da São João até a Consolação, no sentido paulista. Nesse instante a gente verifica aqui vários trechos ruins, é aquele famoso ande para, que é bem chato, é bem complicado. Também a Rangel Pestana, do Parque Dom Pedro II até o Largo da Concórdia. Estou verificando aqui em sentido Brás, a gente também verifica a movimentação intensa nesse instante. E para fechar, centro de São Paulo, Avenida Paulista, com o sol dando as caras, dando um bom dia para você às 10 horas e 2 minutos. Nós temos imagens inclusive da Avenida Paulista, e nos dois sentidos nesse instante o trânsito é relativamente positivo, tá? Você que vai no sentido Consolação, no sentido Paraíso, o trânsito é bom nesse momento. Deixa eu girar mais regiões da cidade, Zona Leste agora, na Radial, no sentido centro, do viaduto Bresser até o viaduto Alcântara Machado, a gente também enfrentando muita dificuldade nesse trecho específico. Na Celso Garcia, do Brás até o Tatuapé, sentido Penha, olha só, hoje a Zona Leste, viu, Fernanda, tá com um trânsito bastante carregado e a gente verifica isso aqui em tempo real. E para fechar aqui também, Zona Norte, Cruzeiro do Sul, da Estação Santana até Portuguesa Tietê, no sentido centro, também situação complicada nessa manhã.
1: Rafael Tebas, você sabe lá que tá aqui, né, onde nós estamos, aqui na Lapa, tá um solzão.
2: Solzão, solzão. Um solzão. Engraçado que a gente chegou aqui de madrugada, porque nós apresentamos o Start TMC em rede, e tava chuviscando na região do... pelo menos ali na região onde eu moro, próximo da Santa Cecília, tava garoando.
1: E muita gente relatando que tava chovendo de manhã. Só que agora tá um super sol. Mas vamos à previsão do tempo para esta quarta-feira. E é de tempo instável em todo o estado de São Paulo, com previsão de chuva em várias regiões. As precipitações começam nas primeiras horas do dia pelo oeste, sudoeste e litoral paulista. Aí, ao longo do dia, a instabilidade avança para outras áreas com possibilidade de pancadas moderadas a fortes. As regiões próximas à divisa com Paraná, como Itapeva e Apiaí, Tem risco de temporais e volumes elevados de chuva e também há previsão de chuva forte no Vale do Ribeira, Vale do Paraíba e na Serra da Mantiqueira. Na capital e na Grande São Paulo, o dia começa com muita nebulosidade, possibilidade de chuva isolada e entre amanhã e a tarde o sol aparece entre nuvens, mas as pancadas de chuva voltam a ganhar força ao longo da tarde. Então, como a gente falou, solzão já está dando as caras, mas prepare-se daqui a pouquinho. E na capital, os termômetros variam entre 17 e 26 graus, com umidade do ar acima de 60%.
2: 10 horas e 6 minutos, a nossa audiência participando de forma intensa. E o nosso ouvinte também é repórter aqui do Paulista TMC. Eu vou aproveitar a mensagem do Marcelo Queiroz. Olha só o que ele mandou aqui, Fernanda. Tebas e Fernanda, bom dia para vocês. Tô sempre indo pro trabalho escutando o Paulista. Feliz aniversário TMC. E aí ele passa aqui a informação, a prestação do serviço. Tem obra na Rebouças, Tebas, quase na rua Lisboa. Tá péssimo, ele escreve aqui, realmente, viu, Marcelo? Espero que você consiga, enfim, algum desvio. Só para eu te passar a informação, a rua João Moura é uma boa alternativa, ela que é uma travessa da Rebouças, para você conseguir desviar, depois, por exemplo, descer pela Artur de Azevedo, porque realmente tem uma obra na Rebouças, quase na esquina com a Lisboa, no sentido Butantã, e o trânsito impressionante na Avenida Rebouças. Você participe e a gente te informa.
1: E a gente te informa também com a Luísa Mutoni ao vivo. O suspeito de matar a namorada de 19 anos foi preso em São Paulo. Segundo a família, a jovem já havia sido ameaçada de morte pelo companheiro. Luísa Mutoni, com os detalhes ao vivo, então, Luísa, estamos contigo com mais esse caso triste da gente falar.
3: Pois é, Fernando, o tipo de notícia que a gente não gosta de dar, mas infelizmente se repete a cada dia que passa. Um bom dia para você, Tebas, e a todos que estão com a gente. A Polícia Civil já tinha pedido a prisão desse suspeito um dia depois do crime, que aconteceu na madrugada da última segunda-feira. A Justiça acatou esse pedido e ontem, então, a Polícia Militar localizou e prendeu o Matheus Isaac Cardoso da Silva, de 22 anos, que era o namorado da Ana Clara Oliveira, de 19 anos, que foi encontrada morta com um tiro na cabeça dentro de casa. Esse crime aconteceu no bairro Jardim Três Marias, em Taboão da Serra, na Grande São Paulo. Depois que foi preso, Matheus Isaac, já na delegacia, chorando, confessou o crime, disse que foi sem querer e que agiu na emoção.
4: Eu perdi sem querer, um momento de emoção, mano. Que loucura, mano. Mas quer fazer isso com a menina, mano? Você é louco, mano. Sou homem, senhor. Independente da cor da calça.
5: Você apertou lá, você estava fazendo o que? Você estava com a arma na cara dela?
4: Não, não estava, senhor. Não estava. Eu estava em pé, mano.
5: Ah, aí você apertou por quê, então?
4: Nossa.
5: Por que você apertou?
4: Não sei como vai falar, senhor.
3: Segundo as testemunhas, disseram inicialmente aos policiais militares que atenderam a ocorrência, a Ana Clara estava dentro de casa junto com o namorado, mas quando os policiais chegaram, ele já não estava no local, e por isso então passou a ser tratado como o principal suspeito por esse crime. Matheus Isaac já tinha duas passagens pela polícia. Uma ainda como menor de idade por fato análogo a latrocínio, que é o roubo seguido de morte, e outra já na maioridade por roubo.
2: Luísa Mutoni, obrigado pelas informações. Temos. É revoltante isso, né? A gente acompanhou o áudio e o vídeo também. Profundamente revoltante.
1: Profundamente revoltante. Aí ele chora no vídeo. E a família? Como é que tá agora?
2: Enfim, Luísa Mutoni com as informações, obrigado. Daqui a pouquinho a gente retoma o contato com você e a gente vai agora chamar ele, o Ailan Bernardo, sempre circulando pelas ruas da capital paulista, do estado de São Paulo. E aí, Ailan, por onde você anda nesse instante? Onde que você está nesse momento aí?
1: Sempre circulando e sempre legal.
6: Nesse momento, Tebas, Fernanda, eu estou aqui no Horto Florestal com 70. mais de 70 hectares de muita área verde para que as pessoas possam utilizar, para que elas possam passear, para que elas possam caminhar. A gente está vendo aqui atrás, ó, já está aparecendo todo mundo que está passeando por aqui desde cedo, inclusive. E esse é um ponto muito importante, viu, Tebas e Fernando? Eu até fiquei ali um pouco constrangido, porque tinha gente aqui correndo desde cedinho, desde as 7 horas da manhã. E aí, às vezes, a gente inventa tanta desculpa, né, para não ir, para não levantar. E aí não tinha nem como eu falar alguma coisa. Aproveitando também que tem muita gente saindo de casa nesse horário para poder pegar o transporte público, no transporte sobre trilhos, tudo em operação normal, com exceção da linha 6, que está em operação transitória, e também a linha 17. A linha 6, ela estava operando normalmente, ainda pela manhã, e agora ela entrou em operação transitória, funcionamento desde as 10 horas da manhã e provavelmente vai até as 3 horas da tarde. Então, muita atenção para você que vai utilizar aí a linha 6, porque ela está com velocidade reduzida nesse momento. E para quem vai buscar pelos ônibus, os fluxos mudaram. Se pela manhã nós tínhamos ali um fluxo mais livre na parte de Pinheiros, na Avenida Rebouças, na parte também da Avenida Paulista, agora já não está mais assim. Quem vai sair de casa vai precisar sair com antecedência, porque a condução já está demorando mais até chegar nos pontos necessários. A conexão com a Zona Leste também ficou com o fluxo mais intenso, e também na parte da conexão com Campo Grande e Diadema. Quem sai ali do Itaí Bibi e vai para Diadema, vai para Campo Grande, também vai precisar fazer isso com maior antecedência. Vai se aproximando do horário do almoço, vai se aproximando do horário de pico, a gente sabe que o fluxo vai mudando na mobilidade, vai mudando aí no nosso trânsito, só que o importante é que a TMC está sempre voltando aqui para poder atualizar, e quem fica sintonizado aqui com a gente não perde nenhuma informação e está sempre por dentro do que está acontecendo, sejam nas estações ou sejam nas linhas de ônibus. Sigo aqui então pelo Horto, estou acompanhado aqui pelas carpas, acompanhado pelos pássaros, pessoal que está aqui aproveitando. Hoje uma manhã diferente da correria aqui no Horto Florestal, na Zona Norte, aproveitando esse aniversário da TMC, 365 dias. Volto com vocês no estúdio.
2: Bom demais, o Horto, que é um lugar muito bacana em São Paulo. Dá até a impressão, Ailan, não sei se você me escuta bem, mas que o tempo, o relógio, os ponteiros giram diferentemente aí no Horto, com mais calma, dá para respirar um pouquinho. Você já tá quase há um ano em São Paulo, né, o Ailan Bernardo, a TMC completando um ano nessa semana. Quais coisas você mais gosta de fazer em São Paulo, você que tá conhecendo a capital paulista nesses últimos meses, o Ailan?
1: Além de trazer as informações.
6: Claro. Tebas, Fernanda, você fez um comentário muito interessante agora, Tebas. Realmente parece que o tempo aqui começa a andar um pouco mais devagar, você pode dar uma acalmada, uma respirada, né? Como a gente fala. Eu cheguei em dezembro, cheguei no dia 23 de dezembro, fui conhecendo a cidade, conheci muito porque eu trabalhei, antes de estar aqui na TMC, trabalhei em um emprego que a gente roda bastante também a cidade, e acho que eu posso dizer que o que eu mais gostei, até me impressionei bastante, né, mas com as áreas verdes, com a preservação que a gente encontra aqui. Eu que vim de Manaus, encontrei mais áreas verdes aqui em São Paulo do que a capital amazonense, isso é interessante de comentar, mas o que eu gosto de fazer aqui, eu acho que as praças, os parques atraem muito, as estradas, o interior de São Paulo é muito bom para pescar, para poder aproveitar, se esticar um pouco, e o karaokê também, viu? Tem muito karaokê legal aqui em São Paulo.
2: Bom demais.
1: Olha, ele canta também.
2: Muito legal. Tá esse olhar de fora é muito, muito interessante da gente trazer pro paulista.
1: De
2: muito
1: quem
2: bom.
1: Vem de fora, né? Então, mais ou menos, você tá se sentindo em casa aí no Horto, né? E tá um solzão, daqui a pouco vai chover, proteja-se. Mas depois você conta direito esse seu talento aí pra cantar.
6: Fernanda, estou aqui aproveitando esse solzinho, a vitamina que a gente precisa, né? A gente fala que se coloca as palmas da mão assim para cima para poder receber a maior parte da vitamina que vem, então, do sol. Estou aproveitando, como você disse, estou me sentindo em casa, lá em Roraima, a terra das cachoeiras. Eu moro próximo a um igarapé também, próximo a um rio doce. A minha casa, ela é na beira do rio. E aí, aqui, podendo estar próximo ao rio também, é um contato muito bom. E a natureza, ela tem toda uma ciência por trás, que ajuda a descarregar as energias que nos sobrecarregam durante o dia. Então, esse contato é importante. E aí, sobre o talento de cantar, é porque, assim, eu gosto, né? Eu tô lá. Se eu tenho o talento, essa parte

0: órgãos que aqui estão presentes, mas uma das principais mudanças é no alerta. Agora a população pode receber alertas que são mais emergentes, então que são ali daquele momento que é necessário. Os alertas vão ter essa potencialização, vão estar com um potencial maior. E nós também vamos ter uma mudança no monitoramento das chuvas. Agora, através de uma ferramenta que vai ser agregada nesse novo momento do gabinete de crise, nós vamos poder saber para onde as chuvas estão indo, em quanto tempo elas podem chegar nas cidades vizinhas e também como que está o fluxo delas, se elas tendem a diminuir ou se elas tendem ainda a alcançar outras áreas da região de São Paulo. Isso é muito importante porque nos últimos temporais que nós tivemos aqui, principalmente os que afetaram a Baixada Santista, nós não sabíamos quando a tempestade ia chegar lá, não sabíamos quando os ventos fortes iam atingir. Então nós fazíamos o alerta, cuidado com os ventos de mais de 100 km por hora, mas não conseguíamos ali mensurar quando que eles iam atingir a cidade, e aí muitas vezes algumas pessoas acabavam sendo atingidas despercebidas, como a gente percebia aconteciam os acidentes. Então agora nessa nova fase, eles vão conseguir monitorar esse caminhar das chuvas, a direção delas, para estar avisando a população, e claro, começam novos estudos, novas etapas, novos registros. O painel de monitoramento que a gente já conhece lá da base da Defesa Civil vai ganhar novas ferramentas e instrumentos para esse monitoramento, e tudo isso é um esforço que só vai crescendo daqui para o ano que vem, porque em 2027 é previsto o efeito ainda maior do El Niño, que a gente já sabe que já está provocando diversas mudanças climáticas no Brasil como um todo, aqui em São Paulo, principalmente por conta das tempestades que vem atingindo o estado, as cidades, principalmente o litoral aqui da nossa região. Tempestades essas com mais de 100 km por hora, que derrubam árvores, derrubam estruturas, com chuva de granizo, que também tem atingido o estado nos últimos dias. E nas outras partes do Brasil, como a região norte, um calor bem mais acentuado, região do Nordeste também com um calor bem mais acentuado, e os tufões também, os tornados que têm passeado na região sul, no Rio Grande do Sul, no Paraná e no Rio de Janeiro. É todo um panorama de análise, mas vou lembrar aqui que São Paulo hoje compõe a maior rede de radares meteorológicos do Brasil. Inclusive, a USP, no início do ano, recebeu um investimento bilionário para a compra de mais radares. Tudo isso vai compondo para que o Estado consiga continuar fazendo esse monitoramento da melhor forma possível. Volto com vocês no estúdio.
1: Muito beleza. Obrigada, Wailan Bernardo, com as informações completíssimas. Agora, 10 horas e 18 minutos, TMC, compromisso com a verdade.
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1: 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Já pela Libertadores, às 9:30, o Fluminense duela contra o Palmeiras no Maracanã. E amanhã, também às 9:30 da noite, o Flamengo enfrenta o Estudiantes na Argentina. Os confrontos de volta acontecem na semana que vem. 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
1: 10 horas e 5. 10 horas e 22 minutos. 50 não. Calma, tem muito ainda pela frente. 10 horas e 22 minutos. Vamos girar os nossos principais destaques do dia? Um vídeo divulgado mostra o momento em que o jovem de 20 anos morto com 27 tiros por PMs em Moema aponta um celular como se fosse uma arma na direção dos policiais.
2: As imagens mostram a sequência da abordagem e revelam que o jovem foi baleado mesmo quando já estava no chão.
1: A Justiça de São Paulo negou o pedido de liberdade do tenente-coronel Geraldo Leite Rosa Neto, réu pela morte da esposa policial militar Gisele Alves Santana.
2: A juíza manteve a prisão preventiva por considerar que ele ainda pode interferir nos depoimentos das testemunhas.
1: O oficial nega o crime e afirma que a mulher tirou a própria vida.
2: A polícia deteve o pedreiro que abriu buracos para facilitar o furto de uma joalheria na rua Oscar Freire, em São Paulo.
1: Um receptador também foi detido e parte das joias avaliadas em 5 milhões de reais foi recuperada. Os dois foram liberados e a polícia procura outros suspeitos.
2: As imagens são impressionantes e essa história também toda bastante esquisita. A gente vai abordar esse tema com mais profundidade aqui ao longo dessa edição do Paulista TMC. 10 horas e 23 minutos. As obras de expansão da linha 2 verde do metrô até Guarulhos começam uma nova etapa nesta quinta-feira com a escavação de túneis pelo maior tatuzão da América Latina.
1: A previsão é de que o trecho até a Penha seja inaugurado em 2028. E a chegada à Dutra em Guarulhos em 2032.
2: E a Azul abriu uma investigação após um avião com destino a Belo Horizonte percorrer quase toda a pista em Congonhas antes de decolar.
1: A aeronave também passou em baixa altitude sobre o sistema de segurança instalado no fim da pista. A companhia afirma que segue os padrões de segurança da aviação. 10 horas e 24 minutos.
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2: E a gente volta a movimentar os assuntos e a nossa reportagem aqui em São Paulo, como sempre, com muita informação, Paulista TMC e prestação de serviço. E olha, o número de mortes decorrentes de intervenção policial em São Paulo, na capital paulista, voltou a crescer durante a gestão Tarcísio de Freitas e atingiu o maior patamar desde 2020. A repórter Luísa Mutoni tem mais detalhes, mais informações sobre esse assunto. Luísa, com você.
5: Pois é, Tebas, esses dados são do Ministério Público de São Paulo e mostram que entre janeiro e setembro deste ano foram 191 mortes em decorrência de ações policiais, média de uma morte a cada 34 horas. E aí quando a gente tem o comparativo, o último ano da gestão do ex-governador de São Paulo, Rodrigo Garcia, em 2022, os números de mortes em decorrências por intervenções policiais nos 9 primeiros meses daquele ano eram de 124 mortes. Um ano depois, já no primeiro ano da gestão do governador Tarcísio de Freitas, que foi reeleito em primeiro turno aqui em São Paulo, esse número já cresceu para 141. E aí, ano após ano, esse número foi crescendo. Então, em 2024, a gente teve 176 mortes entre janeiro e setembro. No ano passado, 2025, 188 mortes e chegando, então, agora, neste ano, ao patamar de 191 mortes. Lembrando que esse levantamento considera as mortes de agentes em serviço, mas também agentes de folga. E aí a gente retoma o caso mais emblemático das últimas semanas, que é o do Gustavo Muniz, o jovem de 20 anos que foi morto com 27 tiros em Moema, na zona sul de São Paulo. As informações iniciais dão conta de que ele estaria em surto e as imagens mostram o momento em que ele aponta um celular com as duas mãos em direção aos policiais militares que reagiram com 45 tiros, dos quais 27 acabaram acertando esse jovem. Ontem, em entrevista à TV Globo, o secretário de Segurança, Rico Gonçalves, chegou a afirmar que essa foi uma ação legítima e dentro dos protocolos policiais.
1: Obrigada, Luísa, por todas as informações, trazendo aí mais esse caso, e a gente também vai acompanhar aí as investigações ao longo aí do tempo, né? Você traz mais atualizações e mais novidades pra gente. Muito obrigada, agora 10 horas e 27 minutos.
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2: O governador reeleito de São Paulo, Tarcísio de Freitas, deve viajar a Porto Alegre, no Rio Grande do Sul. Hoje vai participar da agenda do candidato à presidência, Flávio Bolsonaro. E mais informações dessa agenda, o Ailan Bernardo tem pra gente, ele vai contar agora. Fala, Ailan.
6: Tebas, Fernanda, olá mais uma vez para todos que acompanham a nossa programação. O governador Tarcísio de Freitas vai estar iniciando essa jornada de acompanhar Flávio Bolsonaro em uma campanha fora de São Paulo, algo que ele já tinha anunciado durante a festa da vitória. Além da presença dele, também vamos ter a presença do governador eleito do Paraná, Sérgio Moro, por lá, decretando esse apoio. Lembrando que o grupo desses personagens tem sido, nesse momento, aqueles que vão se tornar os atores principais para o fortalecimento dessa campanha de Flávio Bolsonaro no segundo turno. Além de Tarcísio, Nicolas Ferreira também, Michele Bolsonaro, entre outros que sempre estão por ali rodeando ele e ajudando. No dia após a reeleição de Tarcísio, ele já teve o almoço com Nicolas Ferreira, onde discutiram a maneira como os estados dos dois vão estar atuando em conjunto por essa força, para que Flávio Bolsonaro ganhe mais destaque, inclusive em estados onde ele não foi muito bem, e por isso que eles escolhem principalmente o Rio Grande do Sul, local onde ele perdeu no primeiro turno e onde o Lula também ganhou a eleição contra Bolsonaro em 2022, por isso o estado acaba se tornando um ponto de vista interessante para Flávio Bolsonaro nesse momento da campanha. Tarcísio também disse que vai estar acompanhando ele no que for necessário, mas demorou um tempo até o governador entrar realmente de cabeça na campanha de Flávio, e esse tempo ele também foi utilizado para um estudo, já que a reação da equipe do Lula foi imediata. Assim que terminou o primeiro turno, no dia seguinte eles já estavam ali utilizando as redes sociais, pautando os assuntos que seriam importantes para tentar a virada e a conversão dos votos. E esse tempo no qual o governador Tarcísio não estava ainda participando da campanha foi interessante para ele absorver ali o que está sendo trabalhado. Então a gente pode esperar falas que vão apontar assuntos que foram inflamados, por exemplo, nas redes sociais nos últimos dias. Tudo que for necessário para que eles consigam rebater os argumentos que hoje o Lula, a equipe de Lula vem tentando trazer para converter os votos, e para que eles consigam ainda manter a fidelização dessa vantagem na campanha. De acordo com as pesquisas que nós temos acompanhado, a perspectiva vai levando uma maior perspectiva positiva para a equipe de Flávio, mas nós sabemos que campanha eleitoral só termina realmente no dia da votação. Nós tivemos, por exemplo, a virada. As pesquisas mostravam a maior parte dos votos para Lula e nós tivemos a derrota no primeiro turno. Então, essa equipe montada pelo governador Tarcísio tem como principal objetivo agora não deixar cair essa vantagem e continuar tratando esses assuntos que foram inflamados também nas redes sociais nos últimos dias. Inicia-se, então, uma nova fase nessa campanha para o segundo turno. Volto com vocês no estúdio.
1: Obrigada, Ailan Bernardo. E como ele acabou de comentar, a gente tem visto aí o governador Tarcísio de Freitas ao lado de Flávio Bolsonaro nas agendas de campanhas do segundo turno, mas aí fica a dúvida. O governador pode se afastar do comando do estado para participar dessas atividades? Assunto para Beatriz Gimenez, que está ao vivaço aqui no estúdio com a gente. Pia, bom dia.
7: Bom dia, gente. Bom dia a todo mundo que acompanha a gente aqui. Então, a gente tem visto, né, esse envolvimento maior aí do Tarcísio na campanha do Flávio Bolsonaro durante esse segundo turno, que é um envolvimento que a gente não viu durante o primeiro turno das eleições. O Tarcísio está acompanhando o Flávio, então, em várias agendas. Como o Ailan acabou de falar, hoje ele deve viajar, então, para Porto Alegre para participar de mais um compromisso. Mas fica essa pergunta, essa dúvida, né? O governador pode deixar, então, São Paulo para se dedicar à campanha de um outro candidato? Então, pela Constituição Estadual, o Tarcísio precisaria pedir autorização para a Assembleia Legislativa se ele quiser ficar mais de 15 dias fora do estado. O ponto de discussão é se essa regra também vale para viagens com fins políticos que não têm relação direta com a função de governador. E tem especialistas de direito que têm interpretações diferentes aí sobre essa regra, necessidade de comunicar ou não à Assembleia Legislativa, né? E até o momento, o governo estadual está afirmando que não tem nenhuma irregularidade nesse acompanhamento aí do Tarcísio nas agendas do Flávio, né? E que até o momento essas viagens também não passaram do limite de 15 dias. Então, tem uma divergência de entendimento aí se precisaria ou não pedir autorização para a Lesp e se esses 15 dias seriam necessariamente só para a função do governo, do Estado, ou se ele também poderia usar essa licença de 15 dias para acompanhar o Flávio durante a campanha do segundo turno.
8: Bom, e ainda falando de eleições, porque não tem como não falar mais sobre isso, né? Teve manifestação pro Lula ontem em São Paulo, né?
7: Exatamente, Fernanda. Teve essa manifestação pró-Lula aqui na capital. Os apoiadores aí do presidente se reuniram ontem à noite no Largo da Batata, em Pinheiros, zona oeste aqui da capital, para um ato de campanha chamado Ato da Virada. Mesmo com chuva, o evento reuniu aí parlamentares, jovens e aliados do presidente. E entre eles estavam aí o ex-ministro Fernando Haddad, a Simone Tebet e a Marina Silva. Mas o presidente Lula, em pessoa, não participou, né? E o ato também teve críticas aí a Flávio Bolsonaro, a defesa de pautas como o fim da escala 6x1, que deve ser votada hoje pelo Senado Federal. E essa mobilização, então, ela faz parte de uma nova estratégia aí da campanha do Lula para o segundo turno, que busca manter a militância nas ruas e conquistar votos, principalmente de quem não votou no primeiro turno.
8: Muito 10 bom. Horas panorama aí com Beatriz Gimenez. Obrigada.
2: Valeu, Bia. 10h33. Olha só, gente, tem mensagem chegando aqui no nosso WhatsApp. Há pouco eu citei um acidente na Rebouças, aliás, uma obra que está sendo realizada na Rebouças, no sentido Butantã, ali quase na esquina com a rua Lisboa, está travando todo o trânsito, que na Rebouças, mesmo quando não tem obra, já é complicado, né? E muita gente reclamando, então, desse fato, né? O trânsito é realmente impressionante. E também uma outra mensagem que chega pra gente aqui, ó, o Alex, ele manda pra gente um bom dia, um feliz aniversário pra TMC, e ele também complementa: Tebas, na Brasil tem acidente com a Rua Argentina, e tem mesmo, você que tá na Avenida Brasil no sentido Ibirapuera vai enfrentar muita lentidão, dá pra dizer que é quase um congestionamento, porque tem um acidente ali na travessa com a Rua Argentina. Então, se você puder evitar a região, de repente você vai para Ibirapuera, você pode ir pela Costa Rica, você pode ir pela Rua Groenlândia, um pouco mais lá para baixo, enfim. Outras possibilidades, né, para você chegar até o Parque do Ibirapuera, porque na Brasil tem esse acidente que vai travando o trânsito, repito, no cruzamento da Brasil com a Rua Argentina no sentido Ibirapuera. Só para complementar, já que eu citei o trânsito aqui, você que está na zona sul da cidade, próximo de Congonhas, o trânsito é muito ruim, mas no sentido Vila Mariana. Rubem Berta, 23 de maio, tudo no sentido Vila Mariana, tá pesado o trânsito na região. 10 horas e 35 minutos, TMC. 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
2: Vamos falar de esporte agora, o Palmeiras de Fernanda Câmara e de você que nos acompanha, muita gente que nos acompanha também torce para o Palmeiras, enfrenta hoje no Maracanã, a equipe do Fluminense, jogaço, cobertura completa total da TMC, mas nessa pauta mora uma grande confusão, Fernanda, pelo seguinte: o Maracanã é um estádio público, só que ele é administrado pelo consórcio Fla-Flu. E aí tem uma grande polêmica sobre quem pode e quem não pode usar o gramado do estádio. E aí, afinal de contas, quem pode atuar no Maraca? É o assunto da nossa colunista Marília Ruiz. Conta pra gente, Marília Ruiz.
9: Olá, Tchanã, bom dia. Pois é, começa hoje no Maracanã uma das semifinais da Libertadores entre Fluminense e Palmeiras. Mas o Fluminense é um dos donos do Maracanã. Ou não tem dono Maracanã? Esse é o assunto do nosso Fica a Pergunta hoje, porque nos últimos dias, você que está mais interessado ou menos interessado, ficou zonzo com a quantidade de notícias e manchetes diferentes sobre o Vasco vai jogar no Maracanã, não vai jogar no Maracanã, pode jogar no Maracanã, não pode jogar no Maracanã. O Vasco está envolvido na semifinal da Sul-Americana. O Vasco normalmente manda seus jogos no seu estádio, o Vasco tem estádio, que é São Januário, mas a Conmebol obriga os clubes a jogarem em estádios maiores. Aí o Vasco quer jogar no Maracanã. Daí a dupla Fla-Flu, normalmente é um time contra o outro, mas nesse caso são dois contra um. A dupla Fla-Flu disse, não, aqui não, vai atrapalhar o gramado, como se o gramado fosse uma beleza com Vasco ou sem Vasco. E não quer de jeito nenhum que o Vasco jogue lá. A justiça disse sim, disse não, disse sim, disse não, e neste momento é um sim, e o Vasco vai jogar o jogo de volta, já venceu a ida por 1-0, joga o jogo de volta com o Boca Juniors no Maracanã. Por que será que deu esse problema agora? Por que, que a gente está falando tanto dessa história? Está na mão da justiça agora, por conta da sequência de pedidos para saber se pode ou não pode jogar no Maracanã. Saber se o Maracanã, que foi construído com dinheiro público e reformado 1000 vezes com dinheiro público, pode ser usado também por outros times, que não os concessionários Fla-Flu, porque desde 2024 há uma concessão para a administração do Maracanã da dupla, então eles pagam, eles constroem, etc e tal, porém o Maracanã é público, o Vasco pode jogar no Maracanã, não pode jogar no Maracanã, aí eu pergunto para vocês, o Maracanã tem dono?
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11: 10 horas e 41 minutos. Paulista TMC no ar, voltando para você com todas as principais informações que você precisa saber do estado de São Paulo. E a gente também dá aquele giro nacional, além de falar sobre previsão do tempo e trânsito. E agora, ao vivo com a Luísa Mutoni, para a gente voltar a falar sobre o furto que ocorreu em uma joalheria na rua Oscar Freire. Luísa Mutoni tem as atualizações.
12: Inacreditável.
11: A Luísa Mutoni tem as atualizações, né, Luísa?
13: Pois é, Fernanda Tebas, vamos recapitular quem está chegando agora aqui no Paulista TMC essa história, porque teve bastante reviravolta de ontem para hoje. Então, o que aconteceu? Nós trouxemos ontem aqui no Paulista TMC a informação de que essa joalheria tinha sido roubada, a joalheria que fica ali na rua Oscar Freire, aqui da capital paulista, e que esses criminosos teriam acessado a joalheria através do imóvel próximo que estava em obras, que eles fizeram furtos nas paredes e no meio do caminho ainda passaram por outras duas lojas, onde também furtaram mercadorias. auditorias. Ontem à noite, a Secretaria de Segurança Pública informou que dois suspeitos de participação nesse crime foram detidos e trazidos aqui para o Departamento Estadual de Investigações Criminais, o DEIC, que assumiu as investigações sobre esse roubo. E não é qualquer roubo, não, viu? É um roubo milionário. Esses criminosos levaram cerca de 5 milhões.
14: Luísa, o áudio está com algum problema aí, está com interferência. A gente já retoma, então, essa conversa, essa notícia é muito importante, né? Está movimentando o noticiário em São Paulo. Então, em instantes, a gente retoma o contato com a Luísa Mutoni. Enquanto isso, agora são 10 horas e 43 minutos, um outro fato importante. O Ministério Público deflagrou na manhã de hoje, realizou uma operação, a Operação Encenação, para investigar suspeitas de irregularidades em contratos de eventos em Rio Claro. A Justiça autorizou buscas em empresas e repartições públicas de Rio Claro e também em Mairiporã. A investigação apura suspeitas de direcionamento de licitações e sobrepreço em contratos que somam, atenção, mais de 2 milhões de reais. Os contratos envolvem eventos como Carnaval, Páscoa e também a encenação da Paixão de Cristo entre 2021 e 2026. Olha só, 21, 22, 23, 24, vários anos. A Justiça determinou o afastamento, então, do secretário de Turismo, Guilherme Pizirani, e proibiu a empresa investigada de fazer contratos com a Prefeitura. A operação tem apoio do GAECO e também da Polícia Militar. O caso segue, então, em segredo de Justiça e a gente vai voltar nesse assunto ao longo da programação.
11: E como a gente está girando os nossos repórteres, o Ailan Bernardo está digitando aí no celular certamente para pegar todas as atualizações sobre a situação dos trens e metrô desta quarta-feira. O Ailan Bernardo de volta com a gente ao vivo. Ailan, estamos contigo?
15: Pronto, Fernanda, estou de volta para aqui na nossa programação. Olha, até que uma quarta-feira um pouco mais tranquila agora, próximo ao horário do almoço, a gente esperava ter um fluxo maior, mas pelo monitoramento que a gente vem fazendo aqui, a gente percebe uma fluidez acontecendo. Hoje aqui, por exemplo, na linha sobre trilhos, nós temos a operação transitória na linha 6 e na linha 17, então os carros estão andando mais devagar, mas fora essas estações, todas as outras estão funcionando normalmente. Quando a gente vai então para o mapa de fluidez, abrir um pouco mais aqui as linhas de ônibus na capital São Paulo. Por exemplo, o acesso para Diadema, de quem vem da Vila Mariana, que estava praticamente todo congestionado, agora está fluindo um pouco melhor, e também ali na parte da Avenida Rebouças e quem faz o acesso para a Consolação. O acesso para Morumbi e Vila Sônia também está mais liberado, está fluindo melhor, com um fluxo que fica um pouco mais congestionado quando chega ali na região do Campo Limpo. Já no acesso para a Zona Leste, que geralmente a gente encontra congestionado nesse momento, nós temos até os carros, os ônibus estão circulando em uma velocidade melhor. Então quem vai sair de casa vai encontrar um pouco mais de tranquilidade nesse horário, nesse momento. Algo que é meio aleatório no decorrer dos dias da semana, mas com o nosso monitoramento fica fácil saber se está bom ou se está ruim para sair de casa. Volto com vocês no estúdio.
11: Exatamente. Obrigada por todas as informações. E aqui do estúdio a gente confere como está a situação do trânsito em São Paulo, Tebas.
14: Vamos nessa, vamos girando então, até porque a nossa audiência é muito grande na capital paulista e participa também enviando muitas mensagens. É o caso aqui do Diego Camarota, ele manda uma mensagem da região da Marginal Pinheiros e fala que o trânsito não está bom ali próximo da cidade universitária, não tá legal mesmo, tá? Inclusive, é até bom, até a fluidez é possível observar em frente ao Parque Vila Lobos, mas depois, na sequência, já fica bastante ruim na chegada à cidade universitária. Também a gente verifica ali a Praça Pan-Americana, com muito trânsito nesse instante, e a Heitor Penteado também, aliás, na Cerro Corá, há vários dias uma obra em andamento no sentido Heitor Penteado, atrapalhando a vida do motorista. Vamos para Paulista, com imagem, inclusive com imagem da Avenida Paulista, o sol aparece, o trânsito é bom, a fluidez ela é perceptível, dá para chegar bem no Paraíso, dá para chegar bem também na Consolação, sem nenhum tipo de problema. A Consolação, inclusive, Aí o trânsito é pesado, quase em frente ao Mackenzie, também ali ao cemitério da Consolação, no sentido exatamente Avenida Paulista. E para fechar aqui, vamos para a zona leste de São Paulo, onde a gente verifica Alcântara Machado, por exemplo, com muito trânsito, principalmente ali próximo do viaduto do Glicério, na chegada ao centro histórico da cidade. E mais um ponto de atenção em relação aos corredores, Brigadeiro Luiz Antônio, no sentido centro, você que está ali no viaduto Beneficência Portuguesa, vai enfrentar muita lentidão nesse instante. E também a gente verifica aqui a Avenida do Estado, do Mercado Municipal até o viaduto Grande São Paulo, aí nesse caso é sentido Ipiranga, também com muito trânsito. 10 horas e 48 minutos.
11: 10 horas e 48 minutos e olha só essa notícia, um avião da Azul percorreu quase toda a pista de Congonhas antes de decolar. A companhia abriu uma investigação para apurar o caso e o Ricardo Sparvoli ao vivo explica pra gente o que aconteceu e quais são os riscos dessa manobra. Sparvoli.
16: Bom dia, Fernanda. Rafael, para você que acompanha o Paulista TMC, esse caso aconteceu na tarde do último domingo, dia 11, e as imagens que circulam pelas redes sociais chamam atenção. As imagens mostram o avião deixando o solo próximo ao finalzinho da pista e voando em baixíssima altitude. A aeronave tinha como destino o Aeroporto Internacional de Confins, em Minas Gerais, e os especialistas destacam que utilizar toda a extensão da pista não significa por si só uma irregularidade. Acontece que a segurança da manobra depende de diferentes fatores, como o peso da aeronave, a quantidade de combustível, a temperatura, o vento e também os cálculos operacionais. Em nota, a Azul ressaltou que opera de acordo com padrões nacionais e internacionais de segurança. Não houve registro de feridos, não houve registro de danos e a aeronave seguiu normalmente para Confins. A investigação agora busca esclarecer as condições da decolagem e verificar se os procedimentos operacionais foram cumpridos.
14: Ô Sparvoli, pelo que eu estou verificando na imagem, a gente vai contando tudo para quem está no 100.1, você está aí na Cerro Corá, zona oeste de São Paulo. Como que está o trânsito por aí? Tá bom e o sol vai aparecendo? É tímido, né? Um sol tímido, mas dá para perceber que aparece também na zona oeste.
16: Trânsito bem fluido nesse momento, Rafael Tebas, sem anda e para por aqui, nessa região que tende a ter um trânsito mais carregado. Nesse momento, 26 graus, com sensação térmica de 27, o sol está abrindo, 10 horas e 49 da manhã. Agora, a partir das 11 horas do meio-dia, deve ficar ainda mais quente. A previsão de hoje é de sol até ali por volta das 5 horas da tarde. Depois, a partir das 5h30, das 6 horas, quando a tarde começar a terminar e começar a noite, a chuva deve chegar. Chuva por volta das 8 horas da noite aqui na Zona Oeste, e aí chuva a noite inteira até as 2 horas da manhã. Mas nesse momento, muito sol, tô até suando por aqui.
14: Aí tem que olhar o preço da limonada, né? E não do café, porque
11: ou
14: realmente...
11: Ou da água tônica, né?
14: Ou da água tônica. Valeu, Sparvoli.
16: Mas não é sexta, água tônica só sexta-feira.
14: É, só na sexta-feira, é isso aí.
11: 10 horas e 51 minutos, giro de manchetes, rapidinho aqui pra vocês. Defesa Civil do Estado cria gabinete especial para enfrentar efeitos do El Niño e prevenir desastres climáticos.
14: E na previsão do tempo, São Paulo tem previsão de chuva forte e risco de temporais para essa quarta-feira, ou seja, não apenas na Zona Oeste, onde está o Sparvoli.
11: Mortes por intervenção policial em São Paulo atingem maior número desde 2020.
14: Secretaria da Segurança Pública afirma priorizar a preservação da vida e a revisão de protocolos.
11: Jockey Clube de São Paulo promete quitar dívida com a Prefeitura e propõe novo complexo de lazer.
14: Cenário nacional, o Senado vota hoje a PEC do fim da escala 6x1, pelo menos é a tendência.
11: E mais, o canal de WhatsApp Exército do Lula foi suspenso após questionamento do PL no TSE.
14: A ferramenta poderá voltar ao ar em 48 horas após o registro pela campanha petista.
11: E Flávio Bolsonaro volta atrás e confirma a presença em debate na Band, que acontece no próximo domingo.
14: E no esporte, Palmeiras entra em campo hoje pela Copa Libertadores. Copa Libertadores da América e o Corinthians apresenta um novo técnico, o Seedorf, lá no CT Joaquim Grava. Aliás, como sempre, a TMC em todos os cantos. Nossa reportagem estará no Maraca e também estará acompanhando a coletiva de imprensa do novo técnico corintiano.
11: E agora são 10 horas e 52 minutos. Nós de São Paulo vamos para Brasília, mas antes, vinhetinha.
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14: 10 horas e 53 minutos. Ele está no túnel do tempo do Congresso Nacional, ou seja, um ambiente do Senado. É o Rodrigo Vicente. Rodrigo Vicente, muito bom dia para você. Como que tá a movimentação por aí? Eu tava imaginando mais gente ali ao fundo, mas não, parece o corredor até que tá vazio para esse horário, mas também tá cedo, né, Rodrigo Vicente?
18: Oi, Rafael, Fernanda, bom dia para vocês. Olha, esteve mais movimentado, mas foi muito rápido, né? Porque por volta de 9:10 da manhã, a Comissão de Constituição e Justiça abriu a sessão. Abriu um pouquinho atrasada, a ideia era começar ali já 9 da manhã, mas era 9:15 quando eles começaram, mas tudo foi muito rápido por aqui, era 9:30 e eles já tinham aprovado o texto. Vale lembrar o seguinte, a PEC da segurança já havia sido aprovada em partes, lá no dia 2 de setembro, naquele primeiro período de esforço concentrado aqui dos parlamentares, ainda durante a eleição, mas faltavam ainda alguns ajustes, faltavam algumas emendas que tinham ficado de fora, como destinação de recursos da segurança pública e também a questão dos agentes de segurança pública, né? Algumas questões aí que estavam em aberto. Bem, o senador Rogério Carvalho, do PT de Sergipe, abriu a sessão, leu o relatório, ele é o relator, e rapidamente foi aprovado porque só faltavam esses trechos. O que acontece agora é o seguinte, a PEC está liberada para ir para o plenário aqui do Senado Federal. A gente lembra o seguinte, ela já foi aprovada lá no primeiro semestre na Câmara dos Deputados, foi aí um esforço grande. À época, o relator Guilherme de Ritchie, agora eleito senador por São Paulo, foi o relator. Houve muito embate com o governo, a PEC chegou aqui no Senado em maio, mas ela não andava. Não andava porque o presidente do Senado, o senador Davi Alcolumbre, estava em embate com o governo, com o presidente Lula naquele momento. Uma vez estabelecida a conversa, agora no fim de agosto, a PEC andou, houve, como a gente disse, essa primeira votação, ficaram abertos esses pontos e agora está liberado para ir ao plenário aqui do Senado Federal. Pelo que o governo tem dito, ela deve seguir para o plenário hoje ainda e deve ter alguma discussão inicial dela. A proposta do governo é votar ela o quanto antes, porque ela é bandeira de campanha. O governo quer ver essa PEC aprovada para entregar. O presidente Lula chegou a fazer discursos dizendo que se a PEC na ocasião tivesse sido aprovada anteriormente, ele já teria desmembrado o Ministério da Justiça e de Segurança Pública. O tema é um tema de preocupação dos brasileiros e é um tema de preocupação, claro, do eleitor. E as campanhas querem atender essa demanda, portanto, há aí texto pronto para ir aqui ao Senado Federal. Por isso que eu disse que houve uma movimentação, mas por volta de 10:30 da manhã já os parlamentares voltaram aos gabinetes e agora está a articulação e tem articulação aí para outras PECs também, 6 por 1, né? Volto com vocês aí.
11: Obrigada. Rodrigo Vicente, de Brasília, com todas as informações. E agora, ô Tebas, eu vou voltar num assunto aqui, que é o setor aéreo, porque o Brasil registrou 57 casos de indisciplina de passageiros no primeiro mês das novas regras da ANAC, uma média aí de quase 2 ocorrências por dia. Foram 43 casos leves, 15 graves e um gravíssimo de atentado à dignidade sexual durante um voo entre Belém e Campinas. E entre as ocorrências graves estão agressões a funcionários, passageiros fumando dentro dos aviões e ameaças a tripulantes.
14: As multas podem chegar a R$ 17.500 e os casos mais graves também podem levar à suspensão do direito de voar por até um ano. Até agora, nenhuma punição foi confirmada em definitivo. 10 horas e 56 minutos.
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14: Hora de entrevista aqui no Paulista TMC. Vamos falar de Fórmula 1?
11: Vamos falar de Fórmula 1.
14: Falar de velocidade agora aqui, ó. O Grande Prêmio de São Paulo, o GP de São Paulo, em novembro já registra quase 15 mil reservas de passagens internacionais É impressionante esse dado, hein? Com destaque para turistas da Argentina e também dos Estados Unidos. E a gente vai conversar então agora com o Fábio Montanheiro, gerente de informação e inteligência de dados da Embratur. A Embratur, que é a agência brasileira de promoção internacional do turismo. Fábio, muito obrigado por nos atender. 15 mil, quase 15 mil reservas já. É um número expressivo? O que você pode trazer para a gente?
20: Bom dia a todos vocês. E, na verdade, é um número expressivo e levando-se em consideração que é o Grande Prêmio São Paulo de Fórmula 1, né? É um evento que a gente indica ser um evento âncora do ponto de vista de atração de turistas internacionais aqui para o Brasil para o mês de novembro e que atrai muita gente aí do mundo todo para a cidade de São Paulo, né? Para permanecer aí, não só especificamente para assistir a corrida, né? Mas para aproveitar o turismo na cidade também e no entorno ali da cidade de São Paulo.
11: E a Argentina e Estados Unidos aparecem entre os principais mercados, né, emissores de turistas. O que explica esse interesse aí? Quais outros países também se destacam pela procura do evento?
20: Olha, Argentina especificamente é um público histórico já do GP São Paulo de Fórmula 1, ainda mais agora que eles têm um piloto argentino no grid, né? Então isso também ocasionou um aumento na procura de argentinos para assistir o GP na cidade de São Paulo. Hoje é o único GP da América do Sul, né? Então isso também tem esse peso, né, dos países aqui do entorno do Brasil em quererem também assistir a corrida no Brasil. Estados Unidos, ao longo dos anos, é um movimento muito curioso, né? Porque ao longo dos últimos anos foi crescendo o interesse norte-americano não só pelo GP São Paulo, mas por outras corridas no mundo todo, muito pautados nas séries da Netflix, que tiveram muito sucesso nos Estados Unidos, que retratavam, né, a vida dos pilotos, a vida no mundo da Fórmula 1. E isso ocasionou um interesse maior deles em vir para os GPs. E aí esse público agora cresceu bastante aqui para a cidade de São Paulo também.
14: Inclusive, eu tenho uma dúvida, Fábio, né? Esse tipo de evento, a Fórmula 1, costuma fazer com que muita gente venha para São Paulo, como a gente já até explicou, você explicou muito bem. E é uma oportunidade também para o turista conhecer outros destinos do Brasil. Como que o evento pode ajudar a ampliar o tempo de permanência dessas pessoas aqui no nosso país e também, claro, aqui no estado de São Paulo?
20: Exatamente. É uma oportunidade de se mostrar o Brasil no exterior, né? Até porque a própria Fórmula 1 mostra atrações turísticas da cidade de São Paulo e outros lugares aqui do Brasil durante as transmissões. Então, mesmo para quem está assistindo de casa dos outros países, também tem contato, né, com o turismo aqui no Brasil. E mais, normalmente, os turistas que vêm para a Fórmula 1, eles não vêm especificamente só no período do evento, chegam no dia do evento e vão embora logo após. Eles permanecem de 7 a 10 dias no Brasil. Ou seja, eles conseguem incluir também, além da permanência, obviamente, na cidade de São Paulo para o evento, conseguem incluir outros destinos também, como Rio de Janeiro, como Foz do Iguaçu, como outros destinos até no Nordeste. Eles possam aproveitar a vinda no Brasil e também conhecer outros destinos. E isso é o mais importante, é que a Embratur trabalha muito com a conversão de venda das buscas por viagens ao Brasil. Ou seja, quando a gente identifica o interesse de um determinado país, um determinado mercado para o Brasil, a gente consegue incluir nas prateleiras dos operadores de turismo internacionais outras experiências que vão além da vinda para o GP São Paulo, né? Então isso ocasiona esse aumento na procura e necessariamente o aumento na compra das passagens.
11: Ô Fábio, olhando até para o futuro, o que São Paulo e o Brasil precisam fazer para transformar a Fórmula 1 em uma oportunidade, de repente, permanente de crescimento do turismo internacional para além do fim de semana da corrida?
20: A Fórmula 1 é um evento que já está fixa área de eventos, tanto da cidade de São Paulo como do próprio Brasil, né? E com essa data fixa, e normalmente ele acontece no mês de novembro, né? E mais, a Fórmula 1, ela anuncia o calendário do ano seguinte com bastante antecedência, né? Isso facilita muito que os operadores de turismo, tanto nacionais quanto internacionais, trabalhem o evento de forma mais precisa e consigam vender o evento com mais antecedência e também consigam compor pacotes turísticos que incluam mais destinos e mais experiências que vão além do GP de Fórmula 1. Então, essa antecipação é o segredo para que o evento não só tenha o sucesso que tem, né, com o público, enfim, com ingressos vendidos com muita antecedência, mas que também o turismo possa se beneficiar dele com essa antecedência para compor outros destinos no pacote.
14: E um outro ingrediente nisso tudo, para a gente fechar aqui muito rapidamente, é que o circuito de Interlagos, os especialistas em automobilismo apontam isso, é um dos melhores, né? As corridas historicamente são quase sempre muito boas, isso ajuda certamente aos apaixonados por esse esporte para acompanharem. Fábio, alô, alô. Bom, a gente conversou com o Fábio Montanheiro então, mas ficou muito claro, uma ótima entrevista, ele que é da Embratur, e a gente acompanhou então, aliás, a gente vai, obviamente, ao longo da nossa programação, a gente vai falar bastante sobre os impactos do GP de São Paulo, o Grande Prêmio de São Paulo para a economia do Estado. 11 horas e 4 minutos.
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11: E agora um destaque de uma notícia internacional chocante. Mais de 500 supermercados na França foram atingidos por um ataque hacker que elevou a temperatura de geladeiras e freezers, estragou alimentos e provocou incêndios e alagamentos nas lojas. A gente vai falar com Rodrigo Alvarez, apresentador do Link TMC, sobre esse assunto, que já está conectado com a gente aqui ao vivo. Bom dia, Rodrigo.
0: Bom dia, Fernanda, Rafael, bom dia para os nossos ouvintes. Olha, essa notícia é daquelas que a gente fala assim, caramba, tá acontecendo isso realmente? Isso aconteceu? Mas o pior é o seguinte, Fernanda, aconteceu na madrugada do dia 12 para o 13, né, segunda-feira para terça, com uma certa marca de frigoríficos. A gente não conhece, são marcas industriais. E foi atingida também. Então, o que está acontecendo? Os hackers estão descobrindo os códigos de determinadas marcas de frigoríficos. Eles vão lá e aumentam a temperatura. Um dos donos de supermercado lá na região do Gironde, na França, ele disse o seguinte, olha, o normal é a gente manter esse frigorífico, ficou a menos 22 graus. E eles colocaram, com apenas dois comandos à distância, eles colocaram a temperatura para 150 graus. A gente não faz ideia do que é 150 graus, né? É um forno. É a temperatura de um forno. E então, é o que você falou. Começou tudo a derreter. Você imagina o prejuízo dos supermercados, tudo estragando. Fizeram de madrugada para não dar tempo de corrigir, para estragar realmente os produtos. E aí, algumas partes de supermercados ficaram alagadas. Você falou mais de 500. Qual o problema? Continua acontecendo. A França ainda não está imune. Esse tipo de ataque continua acontecendo. Ainda tem novos registros aqui e ali de supermercados sendo atacados. Só tem um nome para isso, Fernanda. O nome disso é terrorismo. Isso é terrorismo. A gente só não sabe quem está praticando. Tem algumas possibilidades. Claro, a primeira que se leva em consideração é a Rússia, porque a Rússia está em guerra contra a Ucrânia. A Rússia agora, inclusive, está com um certo apoio dos Estados Unidos aí, que resolveu tirar o pé na ajuda à Ucrânia. Os europeus se preocupam muito com isso e a França sempre foi vista pelo Vladimir Putin como inimigo. Então, é uma grande possibilidade. Outra coisa que está para acontecer, e aí a gente não pode deixar de levar em conta, né? Existe um alerta da própria Anthropic, que é dona da Cloud, né? O Cloud, aquele sistema de inteligência artificial, está dizendo que isso vai acontecer nas nossas casas. Que a inteligência artificial pode, em breve, também fazer esse tipo de alteração nos nossos equipamentos. Então, nós estamos muito sujeitos a isso. Talvez seja, Fernanda e Rafael, o primeiro de muitos casos.
14: Alvarez, me chama muito a atenção que tudo isso foi feito, como você muito bem falou, de madrugada. Então, certamente, muita gente foi perceber horas depois e o estrago já estava dado.
0: É, o Rafael, sabe o que é? Também chama a atenção? Madrugada é estratégia, né? A estratégia de destruir o máximo possível. Vamos fazer quando as lojas estão fechadas, que não tem ninguém para acudir. Mas tem um item que é... quem está investigando esse caso está dizendo o seguinte: isso foi feito de maneira automatizada. Não é um cidadãozinho lá que entrou no mercado tal e fez, não. Eles fizeram em série. Então eles descobriram um código e conseguiram fazer isso em série. Aí você se pergunta, então tem um sistema realmente... um sistema terrorista de inteligência artificial atuando em algum lugar como a Rússia, por exemplo? Sabe-se lá de onde veio isso? Pode ter vindo de alguma república russa, Daguestão, algum lugar desses que a gente nem imagina? Alguém conseguiu ao mesmo tempo fazer isso. Não é que fizeram um por um. É um sistema em série. Isso é um terrorismo em série, porque você deixa populações com medo, você deixa comerciantes à beira da falência, porque você imagina se isso acontece toda noite. Você imagina o prejuízo que isso vai dando. Então, o país inteiro, a França inteira, fica em alerta com isso, e aí você fala, se aconteceu na França, pode acontecer na Inglaterra, pode acontecer na Espanha, em Portugal, pode acontecer no Brasil? Pode, se a gente tiver motivo para ser vítima de terrorismo por parte de algum outro país, ou sei lá, de quem fez isso, a gente pode também estar na fila. Espero que não, aparentemente não.
11: O Rodrigo, outro ponto que me chamou a atenção foi que a gente costuma imaginar ataque hacker em algo que atinge banco, governo ou grandes empresas de tecnologia. Supermercado realmente chocou e surpreendeu.
0: Fernanda, sabe qual é a questão aí? Porque normalmente o ataque hacker tem o objetivo de fazer dinheiro pro atacante, né? Para aquele criminoso que está lá no quartinho dele fazendo a programação e roubando dinheiro. Aí ele ataca um banco, uma instituição financeira, uma empresa. Quando você ataca um supermercado, você deixa evidente que o teu objetivo não é financeiro. O teu objetivo é causar terror. Então, por isso que eu disse no começo, nós estamos diante de um caso essencialmente de terrorismo. É uma nova modalidade de terrorismo. A gente nunca tinha visto isso. Desligar não. Aumentar a temperatura de frigoríficos em supermercado é uma forma de terrorismo moderno. E a gente vai ver outras, isso é que me preocupa. Porque com mais e mais equipamentos conectados, inclusive na nossa casa, pensa hoje, não é todo mundo, mas muita gente vai ter em casa. Televisão, acho que quase todo mundo tem, a maioria das pessoas já viu pelo menos uma Smart TV, televisão conectada à internet. A distância, ela pode ser alterada. Basta alguém entrar no código lá da Samsung, da LG, etc., Xiaomi, essas outras aí, ele vai lá e altera. Tem gente com máquina de lavar. Imagina, de repente, a sua máquina de lavar começa a funcionar às 4 da manhã. Mas na velocidade máxima, e o hacker consegue botar uma velocidade que nem está no programa. Ela sai andando pela sua casa. Uma máquina de lavar, se ela se mexer muito rápido, ela sai se mexendo e andando. Agora o forno. Você liga um forno de alguém, se ele está conectado de madrugada, é incêndio na casa. Então, a gente está falando de uma situação que é delicadíssima e que é um alerta para o mundo. A França pode ter sido só o primeiro. E pode ter sido, inclusive, um treinamento, um teste, um experimento para saber o que aconteceria se eu fizesse isso em grande escala, por exemplo, ligando todos os fornos das casas dos americanos, ou dos franceses, ou dos ingleses. Imagina quantos incêndios aconteceriam de madrugada numa cidade em que ninguém visse que o forno está a 300 graus. É muito preocupante.
14: É uma loucura e é um assunto muito complexo também. Rodrigo Alvarez, obrigado aí pela entrada aqui no Paulista TMC. Valeu, bom dia pra você.
0: Valeu, gente. Deixa eu chamar o pessoal aí, ó, 3 da tarde. Não percam o link, o primeiro link do segundo ano da TMC, daqui a pouquinho. Comigo, com o Tomás e com a Mayara.
14: Fechou.
11: Todo mundo convidado.
14: Fechou, eu sou fã, inclusive. Valeu.
11: Somos.
14: 11 horas e 11 minutos, TMC, compromisso com a verdade.
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11: 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E você, ouvinte do Paulista TMC, se você tiver qualquer problema no seu bairro, na sua rua, na sua comunidade, enfim, onde você mora, é só você mandar uma foto, um vídeo, um áudio curtinho e objetivo pro nosso WhatsApp no 11972211001 e também no @TMCNewsBR. Aí, junto com esse material, você vai mandar o seu nome completo e o seu endereço, que a nossa equipe vai cobrar uma resposta das autoridades vai encaminhar para as autoridades cabíveis e vai acompanhar cada denúncia até que ela seja resolvida.
14: E a gente já falou outras vezes aqui, a gente cobra e cobra muito o poder público, só que a gente também mostra os elogios que aparecem sim da nossa audiência. É o caso da Mariana de Oliveira, que elogia a conservação da Praça Brás Gonçalves, no bairro do Cursino, na zona sul de São Paulo. Ela destaca as boas condições dos brinquedos infantis e a quadra coberta também. Ela chegou até a enviar um vídeo para a nossa produção e a gente confere a partir de agora.
2: Oi, TMC, aqui quem fala é a Mariana. Eu vim registrar essa praça para dizer que é uma praça muito bem cuidada e muito bem falada pelos frequentadores da região. Ela fica pertinho da Avenida do Cursino, entre o bairro da Saúde e Sacomana, zona sul de São Paulo. Como vocês podem ver, ela está com uma grama que está muito bem cuidada, porque a prefeitura está sempre por lá para cortar. Além disso, tem um espaço bem legal para criança. Eu verifiquei, os brinquedos estão em ótimas condições. Dá para ver ao fundo que tem até uma quadra esportiva e um espaço enorme e ótimo para você passear com seu pet. Sem contar essa iluminação, que é muito boa e bem iluminada.
14: 11 horas e 13 minutos, a gente reforça então o recado. Se você tem qualquer problema na sua região, você envia pra gente no 11972211001, como citou a Fernanda, ali uma mensagem de áudio, 30, 40 segundos, se puder uma imagem, um vídeo ou uma foto, ajuda demais na hora da gente fazer a cobrança ao poder público. 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
1: 11 horas e 18 minutos, você acompanha o Paulista TMC com Fernanda Câmara, comigo Rafael Tebas, e você participa mandando a sua mensagem no nosso WhatsApp. Estamos também no YouTube, deixa o like no YouTube, você pode também deixar a sua mensagem no nosso canal do YouTube, o arroba TMC News BR. Vamos girar nossa reportagem, câmeras de segurança, aliás, esse assunto também difícil aqui. A câmera de segurança registraram o momento em que o jovem em São Paulo foi atingido por 27 disparos de 4 policiais militares durante uma abordagem. Esse assunto repercute muito também nas redes sociais, enfim. E a Luísa Mutoni tem mais informações pra gente. Luísa.
2: Pois é, Tebas, imagens impressionantes e que, de certa forma, elas corroboram com a versão que foi apresentada pelos policiais militares na delegacia. Essas imagens mostram o Gustavo Muniz, de 20 anos, em um recuo no estabelecimento comercial. Inicialmente, ele estava se encostando, se apoiando ali na parede desse estabelecimento comercial, e quando os policiais militares começam a se aproximar, ele pega o celular dele, que está guardado ali perto da cintura, e aponta com as duas mãos esse celular em direção aos agentes. Assim que ele entra no campo de visão desses policiais militares, ele é baleado. Foram cerca de 45 tiros e ele acabou morto. 27 disparos atingiram o Gustavo. Em depoimento, esses agentes inicialmente contaram, né, que eles foram acionados para uma ocorrência de um homem que estava aparentemente em surto e que ameaçava tirar a própria vida, e que teriam confundido o celular dele com uma arma e por isso atiraram. As imagens também mostram, portanto, que o Gustavo continua sendo baleado mesmo depois de já estar caído ao chão. Esse caso aconteceu em Moema, na zona sul de São Paulo, e segue em investigação. No campo administrativo, foi aberto um inquérito policial militar para apurar a conduta desses agentes e se houve ou não algum tipo de excesso nessa reação dos policiais. Já do ponto de vista criminal, o Departamento de Homicídios e Proteção à Pessoa, o DHPP, segue investigando a morte do Gustavo.
3: Obrigada, Luísa. A gente também vai continuar, então, acompanhando as investigações para trazer todas as atualizações para todo mundo que acompanha aqui o Paulista TMC. Agora, 11 horas e 20 minutos, nós vamos falar agora de mercado imobiliário corporativo em São Paulo. A procura por espaços comerciais de alto padrão bateu recorde no terceiro trimestre e o preço médio do aluguel subiu mais de 18% em um ano. A gente vai voltar a fazer contato com o Ricardo Spárvoli, que tem todos os detalhes, então, sobre essa informação, Spárvoli.
4: É isso aí, Fernando. O preço médio do aluguel de escritórios de alto padrão aqui em São Paulo bateu um novo recorde. Chegou a R$ 144,49 por metro quadrado entre julho e setembro de 2026. O valor representa uma alta de 18,2% em relação ao mesmo período do ano passado, quando o valor era de R$ 122,28. Além dessa alta nos preços, o mercado registrou um recorde de ocupação também. Segundo a consultoria Newmark, a ocupação líquida dos escritórios alcançou 118 mil metros

0: quadrados, o maior resultado trimestral da série histórica. Esse indicador representa a diferença entre espaços que passaram a ser ocupados e aqueles que foram devolvidos pelas empresas. Ou seja, esse resultado mostra a demanda. A demanda superou a área desocupada nesse período estudado. A taxa de vacância, que mede a parcela dos imóveis que estão disponíveis para aluguel, ficou em 18,8% no terceiro trimestre, uma queda de 2,5 pontos percentuais. Entre as regiões que mais atraíram as empresas está o bairro de Pinheiros, na zona oeste de São Paulo, responsável por 41% do volume de novos espaços ocupados aqui na capital, com 49 mil metros quadrados. Segundo todas as consultorias e os especialistas, dois fatores ajudam a explicar esse movimento, explicar esse histórico recente positivo. O retorno dos funcionários aos escritórios, ou seja, a queda na quantidade de pessoas que fazem home office, e também a expansão das operações empresariais. Os números indicam um mercado corporativo aquecido, e todos esses números, todos esses dados que eu passei aqui para vocês, indicam também um mercado com um aumento da procura, um aumento da demanda e redução da disponibilidade de espaços para locação, ou seja, mais empresas estão procurando lugares para alugar em escritórios aqui em São Paulo, principalmente em Pinheiros, na Zona Oeste, que sempre foi e continuará sendo um grande polo empresarial aqui em São Paulo. Volto com vocês.
1: Anotei aqui, Spárvoli, e vou reforçar, então você pode também corroborar. Pinheiros, Berrini, Chácara Santo Antônio, Barra Funda aí, entre as regiões que registraram essa movimentação expressiva. É isso, certo?
0: Exatamente, Rafael Tebas. São regiões que desde sempre já registram essas altas muito grandes da taxa de empresas que operam nas regiões. E o que pode acontecer, de acordo com os especialistas, a partir da mudança do centro administrativo de São Paulo para o centro da capital, é justamente essa mudança das empresas para os Campos Elíseos, para a República e para o Centro Histórico de São Paulo. Esse movimento deve acontecer, de acordo com os especialistas, isso deve acontecer nos próximos anos, quando em 2030 o Centro Administrativo, ou seja, o governo do Estado de São Paulo, a sede do governo, se mudar para o centro da capital, para mais especificamente o Campus Elíseos. Essa, inclusive, é uma das bandeiras do governador, agora reeleito em primeiro turno, Tarcísio de Freitas.
1: Beleza, Ricardo Spárvoli, obrigado pelas informações. E agora eu vou passar aqui as informações, atualizar o trânsito na cidade de São Paulo. Você no 100.1 se deslocando e a gente vai passando aqui o tempo real do trânsito. Olha, tem mensagem chegando aqui. O Frederico, ele manda mensagem pra gente, um bom dia, quase boa tarde já, né? Já são 11h23. E aí ele fala que a Aricanduva tá travada. Eu tô olhando no mapa aqui, viu, Frederico? Ó, Aricanduva, no sentido marginal, tá muito ruim mesmo. Ali de Itaquera até a região do shopping Aricanduva, bem ruim, tá carregado o trânsito. Agora, no sentido ABC, aí a situação melhora um pouco. Ainda a Zona Leste de São Paulo, a Conselheiro Carrão do Tatuapé, de novo até Aricanduva, a gente verifica também aqui um ande para, não está terrível, mas é um ande para complicado. E a Celso Garcia também, da Penha até a região do Brás, também o trânsito é ruim. O Fernando Bertacchi, ele manda também aqui uma mensagem para a gente falando sobre a 23 de maio. Tebas, tá péssima a 23 aqui, eu estou olhando para a 23 agora. E ó, a 23, quando ela quase em frente ali ao Parque do Ibirapuera, na Rubem Berta já, muito ruim mesmo no sentido Congonhas. E vale também no sentido oposto, você que tá saindo de Congonhas, pega ali o Corredor Norte-Sul, a Moreira Guimarães, a Rubem Berta, vai enfrentar muita lentidão no sentido Vila Mariana. 10 horas e 26 minutos.
2: A gente vai lá para Brasília, a gente vai voltar para Brasília com Rodrigo Vicente, porque a gente comentou aqui que o Senado deve votar hoje a proposta que prevê o fim da escala 6x1 e a gente quer saber da expectativa dessa votação, Rodrigo.
3: Oi, Fernanda, mais uma vez bom dia para vocês. O que acontece é o seguinte: pela manhã nós falamos aqui, inclusive com a senadora Tereza Leitão, líder do governo no Senado. A expectativa é de que o governo de fato consiga, nesse acordo aí com o senador presidente aqui do Congresso Nacional, Davi Alcolumbre, levar a pauta ao plenário hoje e votar o primeiro turno dessa proposta, da proposta de emenda à Constituição, que dá fim aí à escala 6x1. Só para a gente entender, né? Tiveram aí 5 sessões de discussão que o regimento determina que tenha dessa forma. Houve essa discussão, o presidente levou essa discussão até o fim, ontem ela acabou e hoje ela está liberada para votar em primeiro turno. O que o governo quer, além de votar o primeiro turno? É votar o segundo turno. A gente lembra que uma PEC, para ser aprovada, ela precisa ir além dos 49 votos, ela precisa desses 49 votos em 2 sessões, ou seja, 2 turnos. Só que tem uma questão: para votar esse segundo turno, se ele for votado hoje, é preciso 5 dias úteis entre a próxima votação, mas não é nem a próxima votação, é o início da nova discussão, porque daí precisam de mais 3 sessões. Bem, o governo quer usar uma manobra do regimento e a senadora Tereza Leitão diz que há votos para aprovar o primeiro turno e há hoje algum acordo já possível para quebrar esse interstício. O que é esse palavrão, né? São esses 5 dias úteis aí, mais essas 3 sessões, o que faria com que esse segundo turno só fosse votado depois do segundo turno das eleições. E claro que o governo não quer isso, ele quer concluir a votação da PEC, quer promulgar a PEC antes do segundo turno. Se eles conseguirem fazer a derrubada via a aprovação desse requerimento, que não vai daí precisar desses 5 dias úteis e dessas novas 3 sessões, eles conseguem votar já na semana que vem, consegue reduzir o número de dias, o número de discussão e consegue daí, portanto, ter a matéria aprovada. É bandeira de campanha do presidente Lula, ele quer, de fato, o tema aprovado. Ontem esse tema ganhou, inclusive, voto do senador Flávio Bolsonaro, que é candidato à presidência, mas é senador e vai ter de votar nessa matéria. E a campanha já viu que não era possível o senador votar contra, já que é uma matéria que tem, enfim, aprovação de mais de 70% da população e, claro, vai ser usada pelo governo. Ele quer estar junto dessa aprovação, portanto, o dia promete ser quente por aqui até a noite, porque, como a gente disse, tem a questão da PEC da Segurança Pública que pode chegar ao plenário, mas a prioridade vai ser aí a PEC do fim da escala 6x1. A gente, claro, vai passar o dia aqui acompanhando toda essa discussão. Fernanda e Rafael.
1: Dia agitadíssimo, agitadíssimo no Congresso Nacional. E Rodrigo, também tem polêmica na corrida presidencial, porque o Flávio Bolsonaro, que ontem disse que não iria ao debate, voltou atrás e confirmou presença no debate que vai acontecer no próximo domingo. Explica pra gente essa mudança.
3: Pois é, ontem ele deu, durante um evento em que ele estava participando, a imprensa perguntou para ele, alguns jornalistas perguntaram, ele disse que não havia nada confirmado, né, que não estava na agenda, e passou-se, portanto, a entender de que ele não iria mais para esse debate agora, domingo, dia 18, que vai ser realizado aí num pool de imprensa, com Rede Bandeirantes, TV Gazeta, Cultura, enfim, outros veículos. Só que hoje de manhã ele foi às redes sociais dele e disse o seguinte: que era um teste para ver se o presidente Lula ia confirmar a presença ou não, mas que ele com certeza iria ao debate. Disse que já queria ter debatido no primeiro turno, mas o presidente Lula, candidato à reeleição, não aceitou, e de que ele estará sim lá no domingo. A gente vai agora ouvir um trechinho do que ele disse.
4: Lula, como você é previsível, né? Bastou falar que não ia no debate da Band para você, no minuto seguinte, falar que vai no debate, né? É claro que eu vou no debate, eu só queria que você confirmasse. Eu vou estar lá para esfregar a verdade na sua cara. O que eu já queria ter feito desde o primeiro turno e você fugiu. Toda essa campanha de medo e mentira que você está divulgando aí para as pessoas, enganando em pessoas inocentes, eu vou esfregar a verdade na sua cara. Eu vou te desmentir ao vivo para milhões de brasileiros. Te espero no debate da Band, Lula.
3: Pois é, isso é uma curiosidade, né? A gente está há 11 dias do segundo turno das eleições. E se de fato ambos, que agora confirmaram presença, Flávio Bolsonaro do PL e o presidente Lula, candidato à reeleição pelo PT, será o primeiro confronto entre os dois, porque no primeiro turno não houve, no segundo turno havia até um debate no dia 11, mas ambos cancelaram. Portanto, nós vamos ver aí, uma semana antes da eleição, porque o debate acontece no domingo, o primeiro confronto entre os dois candidatos que agora estão aí disputando quem vai ser o próximo presidente pelos próximos 4 anos. Rafael e Fernanda, volto com vocês aí.
2: É, estamos nessa expectativa, então, desse debate, né? Os eleitores também estão. Obrigada pelas informações. Agora, 11 horas e 31 minutos.
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1: A gente continua na pauta nacional. Olha só, o TSE determinou a suspensão do canal de WhatsApp Exército do Lula, conforme a gente explicou aqui ao longo da nossa programação. Esse canal, coordenado pelo André Janones, após disputa judicial entre campanhas no segundo turno. A decisão do ministro Nunes Marques prevê prazo de 48 horas, que já está contando, inclusive, após a retomada, desde que sejam cumpridas as regras eleitorais. Só para a gente contextualizar bem esse assunto aqui, com mais de 4 milhões de inscritos, o canal é usado para divulgar vídeos, áudios, orientações, enfim, a apoiadores do presidente que busca a reeleição. Enquanto isso, o grupo Tropa de Flávio, ligado à campanha então de Flávio Bolsonaro, também é alvo de críticas por compartilhar conteúdos falsos ou distorcidos. Entre os exemplos estão imagens manipuladas de um ato pró-Lula na Avenida Paulista. Enfim, uma grande confusão. Os canais se tornaram foco de disputas na justiça sobre desinformação durante a campanha eleitoral. E como sempre, com ponto, com contraponto, ouvindo todo mundo, a gente vai trazer a informação que importa para você aqui na TMC. 11 horas e 33 minutos.
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2: 11 horas e 32 minutos, a gente volta aqui com foco sobre mobilidade no Paulista TMC, porque depois que a CET iniciou a fiscalização de bicicletas, patinetes e outros veículos elétricos em São Paulo, quem desrespeitar as regras pode receber multa de R$ 130. Mas como é que essa fiscalização vai funcionar, principalmente no caso dos veículos alugados que não tem placa, por exemplo? Então, para responder essa e outras perguntas, a gente conversa agora com Renato Campestrini, que é advogado especialista em mobilidade e segurança viária. Renato, muito bom dia para você. Obrigada por estar aqui conosco, para participar dessa pauta tão importante, que inclusive é dúvida aqui de muita gente que está nas redes sociais. Então, na prática, como que essa fiscalização vai funcionar? Quais são as principais infrações que podem gerar multa? Para a gente entender bem como é que funciona isso.
6: Olá, Fernando. Olá, Rafael. Olá a toda a audiência do programa. Uma satisfação estar aqui com vocês. De fato, é um tema bastante complexo, né? Tem chamado muita atenção de quem milita na área de mobilidade urbana. É a resolução 996 do Conselho Nacional de Trânsito, CONTRAN, ela mais causou transtornos e dificuldade de compreensão do que propriamente ajudou a solucionar essa questão relacionada aos veículos autopropelidos, aquilo que é ciclomotor, aquilo que é bicicleta elétrica, né? Então, esses veículos ao qual você se refere, os alugados, né, os patinetes, esses veículos são considerados autopropelidos, né? Então, eles não podem ter mais de 1.000 watts de potência, a velocidade deles não pode ultrapassar 32 km por hora. Então, por conta disso, esse veículo não precisa ser emplacado, nem registrado, muito menos o condutor precisa ser habilitado ou possuir autorização de condução de ciclomotor. Esse veículo patinete, então, se enquadra nesse conceito de autopropelido. Pelas regras estabelecidas em São Paulo, né, o limite de velocidade nas ciclovias desses veículos acaba sendo de 20 km por hora, assim como qualquer outro autopropelido. E nos locais de uso compartilhado com pedestres, a velocidade máxima deles não pode ser superior a 6 km por hora. Isso são réplicas daquilo que está na resolução do CONTRAN, né, nessa resolução 996 que eu citei anteriormente. A questão da velocidade, o limite de 20 km por hora, esse sim foi estabelecido por parte da Companhia de Engenharia de Trânsito aí de São Paulo. Então, a fiscalização ela se dá, né, de abordar o respeito dos condutores à regra de circulação. Né? Estamos tendo uma novidade que é a fiscalização, a possibilidade de fiscalizar a velocidade empregada por tais veículos, né, com o uso de equipamentos aí que aferem a velocidade que ele pode atingir, e também o posicionamento na via. O que a gente observa quando fala que complicou, ao invés de permitir uma melhor compreensão das pessoas, é que você tem um veículo autopropelido que não pode ultrapassar os 32 km por hora. E, no entanto, você observa em algumas vias com limite de velocidade acima de 40 km por hora, tais veículos compartilhando o trânsito com outros, né? Ele tem um aspecto de ciclomotor, de motoneta, que acaba muito confundindo as pessoas. Então, é mais para colocar em prática aquilo que está na resolução do controle e também fazer com que as pessoas compreendam o risco que isso representa no dia a dia.
1: Você explicou super bem, Renato. Agora tem uma questão aí. A gente vive numa cidade que é gigante, milhões e milhões de pessoas, várias e várias vias, avenidas, ruas e por aí vai, ciclofaixas também. Como vai ser feita a fiscalização disso? Porque é muita gente andando, seja de bicicleta ou de motocicletas e por aí vai. Quem que faz esse tipo de fiscalização em relação a esses patinetes, essas bicicletas elétricas?
6: Hoje, o Código de Trânsito Brasileiro, ele estabelece a competência concorrente de fiscalização. Qual seja, o Estado fiscaliza aquilo que o município fiscalizaria e o município fiscaliza o Estado. Então, qualquer agente de trânsito está apto para fiscalizar o cumprimento dessas normas em relação àquilo que o Código de Trânsito estabelece. Quando a gente fala de ciclovias, a gente tem o órgão executivo de trânsito do município, seus agentes, e tem condições de fazer cumprir a legislação municipal. Mas no tocante ao uso nas vias públicas como um todo, seja polícia militar, seja agente do DETRAN, seja agente da CET, aquele que é agente de trânsito cadastrado, registrado pela autoridade de trânsito do município como apto para tanto, essa pessoa pode fiscalizar. Você coloca uma situação de como fiscalizar. Esse é um problema muito grande que nós temos no trânsito como um todo brasileiro. Estudos apontam, isso falando em relação a veículos automotores registrados, licenciados, que para cada infração de trânsito lavrada, 10 mil passam em incólumes. Isso cai por terra aquele argumento que as pessoas falam de chamada indústria de multa. Nós temos sim no Brasil uma indústria de infrações de trânsito, de indústria da dor e da morte, né, tendo em vista o número de óbitos que o nosso país registra anualmente em função desse início de trânsito. Então, a lei presume o quê? A boa-fé da pessoa que vai utilizar o veículo. Que se ela comprou um veículo autopropelido, que esse veículo não ultrapasse os 32 km por hora, que ele transite em vias de limite de velocidade até 40 km por hora, né? Que essa é a regra, apesar de ele chegar a 32 km por hora, ele não pode transitar em vias cujo limite é acima de 40 km por hora. Então, inclusive, a própria questão da fiscalização acaba sendo meio deficiente, porque a única penalidade quando você flagra um agente de trânsito, flagra uma situação irregular no uso de um veículo desse, chamado autopropelido, né, ou ciclomotor, acaba sendo a recolha desse veículo ao pátio. Então, é uma questão bastante complexa. Fiscalizar o trânsito, gerir o trânsito brasileiro, é um desafio que se impõe diariamente a todo aquele que realiza a gestão de trânsito. Então, a gente fala, né, a questão dos veículos, a mobilidade elétrica, autossustentável, que a gente tem em relação a esses veículos, ela vem adicionar um fator de preocupação ainda maior para quem zela pela segurança viária, para quem faz a gestão do trânsito de uma cidade, porque além dos veículos que você já tem formas de elaborar a autuação, você tem outros veículos que estão sujeitos à fiscalização, mas que não tem essa possibilidade de você registrar uma placa, por exemplo.
2: Ô Renato, para a gente fechar aqui, que o nosso tempo é curto, mas a gente ainda quer saber isso, então, bem rápido aqui, do ponto de vista de segurança viária, como que essa fiscalização pode ajudar a reduzir acidentes, conflitos entre pedestres, ciclistas, motoristas, e o que precisaria melhorar ainda na infraestrutura de São Paulo para que esses veículos consigam circular aí com segurança?
6: Entendo que o maior desafio que se impõe é que as pessoas respeitem as normas de trânsito. As resoluções do CONTRAN, o Conselho e o Código de Trânsito Brasileiro são bem claros em relação a isso, que eu acho que não precisa inovar além daquilo que nós já temos previsto na legislação. O que a gente precisa mesmo, seja com veículo a propulsão tradicional ou elétrico, essa nova mobilidade, é que as pessoas cumpram as normas de trânsito, sigam as normas de trânsito, né? Que transite sempre dentro do limite de velocidade estabelecido, no sentido de circulação da via, que faça o uso adequado e correto desse modo de transporte. E caso venham se deparar com localidades, porque o uso na calçada é permitido compartilhado com pedestre, mas ele não pode ocorrer em função de dificuldade na calçada, que isso seja reportado ao Poder Público, para que seja melhorado a condição de acessibilidade nesse local, não só para o veículo de duas rodas, mas principalmente também para o pedestre, né? Que é o elo mais fraco do trânsito. Então a gente precisa desse respeito a todo momento e de forma voluntária às normas de trânsito, seja pelo pedestre, seja pelo condutor do veículo autopropelido ou não, do veículo automotor de quatro rodas ou mais, dos motociclistas, que esse respeito ocorra a todo momento de forma voluntária, para que a gente tenha um trânsito mais harmônico, né, mais ético e cidadão, lembrando sempre que 95% das causas desse início de trânsito estão relacionadas à falha humana e também à questão de manutenção deficitária. Então, o comportamento, a mudança de cultura ajuda muito nesse processo de uma segurança viária melhor.
2: Obrigada, Renato Campestrini, advogado especialista em mobilidade e segurança viária. Um ótimo dia para você.
6: Obrigado a todos. Obrigado pela oportunidade.
2: Agora 11 horas e 41 minutos e já tem outra entrevista ao vivo, Rafael Tebas.
1: Tem sim, olha só.
2: Sobre
1: a gente.
2: Saúde.
1: É, saúde importante, inclusive a gente emenda essa pauta agora de saúde. Durante o Outubro Rosa, as carretas de mamografia estão percorrendo várias cidades aqui do estado de São Paulo para oferecer exames gratuitos e facilitar o diagnóstico também do câncer de mama. É por isso que a gente conversa agora com a Vanessa Dutra Fernandes, ela que é assessora técnica da Coordenação de Saúde, e ela tem informações para a gente, vai nos explicar, enfim, como que vai funcionar essa ação. Muito bom dia para você.
7: Olá, bom dia. Primeiramente, gostaria de agradecer o espaço cedido aqui para a Secretaria de Saúde. Obrigada, Fernanda. Obrigada, Rafael. Estamos à disposição.
2: A gente que agradece. Bom, a gente sabe que é importantíssimo, né, fazer esse exame. Quem tem direito a fazer a mamografia gratuita nas carretas de mamografia e quais documentos precisa apresentar para ser atendida? Porque muitas vezes a pessoa vai lá e esquece um documento e aí deixa de fazer um exame tão importante.
7: Então, Fernanda, acho que é importante a gente falar que nós temos 5 unidades, né, para iniciar a nossa conversa, nós temos 5 unidades móveis distribuídas pelo estado de São Paulo, elas percorrem todas as regiões de saúde e as carretas fazem parte do programa Mulheres de Peito, que é um programa da Secretaria de Saúde. É um programa perene, né, ele funciona todo o ano, não somente no Outubro Rosa, né. Quem pode fazer a mamografia? Nós temos a faixa etária de 35 a 49 anos, né? As mulheres precisam levar o RG, cartão do SUS e pedido médico nessa faixa etária, né, especificamente. De 50 a 74 anos, basta apresentar o RG e o cartão do SUS. E aí as mulheres acima dessa faixa etária, né, a partir de 75 anos, apresentam o RG, o cartão do SUS e também pedido médico.
2: Como que as mulheres podem consultar o calendário, descobrir em quais cidades as carretas estão atendendo, se é necessário agendar ou pode chegar, ou é por ordem de chegada?
7: Isso, né? As carretas, elas são... O atendimento ocorre por demanda espontânea, o atendimento é de segunda a sábado, ocorre em horário comercial, no sábado até meio-dia, são entregues... de segunda a sexta-feira, 50 senhas apenas para organizar o fluxo, né, de atendimento, e aos sábados, 25 senhas são entregues. Mas não se restringe ao atendimento presencial por demanda espontânea na carreta. As mulheres podem também buscar o telefone, né, para a solicitação do exame via telefone 0800-779-0000. Tá? Esse telefone... Ele dirige o atendimento das mulheres para diversos equipamentos de saúde aí no estado de São Paulo. As carretas, né, elas estão locadas agora nesse momento aqui na capital, na região do Brás, e em outros diversos municípios do estado de São Paulo.
1: Agora, se tiver algum tipo de alteração, e aí, como é que funciona o encaminhamento especificamente?
7: Então, mediante alguma alteração, a própria equipe, né, o próprio fluxo de atendimento encaminha essa paciente para um serviço de referência, quando apresentado alguma alteração no exame.
1: Tá certo, então. Obrigada, a gente conversou, viu, com a Vanessa Dutra Ormundo Fernandes. Muito obrigado pela entrevista aqui. Um ótimo dia para você, Vanessa.
7: Nós que agradecemos. Até logo.
1: 11 horas e 45 minutos.
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1: 11 horas e 49 minutos. Esporte no Paulista TMC. O Verdão entra em campo hoje. O Palmeiras encara o Fluminense no Maracanã. Jogaço, hein? Jogo muito importante. Semifinal de Libertadores no Maracanã, e é para lá que a gente vai agora conversar com o Gustavo Soler. Soler, bom dia, como que tá o clima aí no Rio de Janeiro para esse jogão, esse jogaço que vai ter a cobertura da TMC?
19: Tudo bom, Tebas? Bom dia para você, para Fernanda, todo mundo que nos acompanha aqui no Paulista TMC. Já temos imagens, né, do retorno da delegação do Palmeiras ao hotel na Barra da Tijuca. A gente já tá chegando lá no hotel também, né, para falar com alguns torcedores do Palmeiras que estão por lá. A gente pôde acompanhar só do lado de fora um treino que o Palmeiras fez hoje pela manhã no Clube da Aeronáutica, né? Tem um campo de futebol por lá, e o Palmeiras conseguiu montar essa logística para replicar aquilo que faz em São Paulo. O técnico Abel Ferreira sempre faz questão de, em dias de jogos, treinar o elenco do Palmeiras horas antes da partida para já fazer uma ativação, fazer um ajuste tático, bola parada, e foi isso que aconteceu nesta manhã aqui no Rio de Janeiro. Torcida do Palmeiras já chegando também à Cidade Maravilhosa. Hoje teremos 4 mil torcedores alviverdes no setor visitante, expectativa de 70 mil torcedores no Maracanã para esse Fluminense e Palmeiras. O Verdão com a má notícia de ontem, né, a lesão do Vitor Roque, uma entorse no tornozelo. O Tigrinho não participa desse primeiro jogo e tenta, mesmo que no sacrifício, para a partida da volta. Então, provável Palmeiras para hoje de Carlos Miguel, Murilo Gomes e Alexander Barbosa. Meio de campo com Giá e Marlon Freitas, Lucas Evangelista, Piquerez e o Andreas Pereira como meio armador. O ataque de John Arias, ex-jogador do próprio Fluminense, e o Flaco Lopes como centroavante.
2: Ô Solero, o Palmeiras vem de uma goleada, né? Por 4-1 sobre o Corinthians, chega com a confiança...
1: Não precisa lembrar disso.
2: Não, a gente tem que lembrar, né, Solero? Chega com uma confiança alta.
19: Tem que lembrar, né? Pro Tebas é sempre bom lembrar.
2: Exato, né? Não tem como, né? Até que ponto esse resultado aí de 4-1 contra o Corinthians, né, sobre o Corinthians, pode influenciar o desempenho hoje da equipe? Ou o time de Abel não chega como favorito... Ou esse equilíbrio aí desse confronto impede aí apontar um favorito?
19: Olha, Fernanda, com toda certeza o time do Palmeiras chega com uma moral a mais, né? Depois de golear o arquirrival, chega com um time mais leve mentalmente também para essa partida. Alguns jogadores numa crescente bem significativa, né? Por exemplo, o lateral direito Giá, que agora vive o seu momento mais artilheiro na carreira, né? Ele nunca tinha feito 3 gols em uma única temporada. Um defensor com 3 gols é o número que chama um pouco a atenção, né? Então, alguns jogadores do Palmeiras certamente estão com a moral elevada e vão encarar, né, um adversário com muita qualidade, né? O Fluminense é um dos times que melhor trata a bola no futebol brasileiro, um dos times que melhor troca passes no futebol nacional. Então, certamente teremos um grande jogo, mas é claro, chegar para uma partida tão grande assim, depois de ter goleado o arquirrival, dá uma moral bem importante para esse time do Palmeiras.
1: Muito bom, e daqui a pouco então você obviamente vai entrar ao vivo no Papo de Craque Primeiro Tempo, a TMC, com o Gustavo Soler em loco lá no Maracanã, jogaço com a cobertura completa da TMC, bom trabalho para você, enfim, tenta desviar desse calor aí, passa o filtro solar, hein, Soler? Ó, para você que acompanha o Paulista TMC, hoje também tem informação importante lá no CT Joaquim Grava, onde a TMC também estará, como sempre, em todos os cantos, porque o Seedorf, novo técnico do Corinthians, chegou a São Paulo nessa manhã, veio de Madrid, na Espanha, e ele já vai conceder uma entrevista coletiva no CT Joaquim Grava, às 13 horas, 1 hora da tarde, tem apresentação oficial, enfim, e a TMC vai acompanhar também lá na sala de imprensa.
2: Muito bom, agora 11 horas e 53 minutos, a gente vai saber o que é destaque nesse momento no nosso site tmc.com.br com a Marina Fornazieri. Bom dia.
20: Bom dia, pessoal, Marina. Tudo bem?
1: Beleza.
20: Vamos lá, vou começar falando aqui de um destaque do nosso site sobre o debate presidencial que será promovido pela TV Band nesse domingo. Já demos aqui na programação da TMC que o candidato Flávio Bolsonaro confirmou hoje que vai participar e tem uma grande expectativa de como é que vai ser esse debate, porque o último debate que ele participou foi em 2016, exatamente 10 anos atrás, e aí temos uma reportagem no nosso site relembrando como é que foi essa participação de Flávio Bolsonaro nesse debate, quando ele concorria pela Prefeitura do Rio de Janeiro. A participação dele viralizou muito nas redes sociais, porque Flávio Bolsonaro teve um mal-estar, uma indisposição durante o segundo bloco do programa e acabou deixando o debate depois do intervalo. Então, temos essa... Como é que foi esse debate no nosso site tmc.com.br.
1: Show, valeu Marina Fornazieri. Agora são 11 horas e 55 minutos. Estamos chegando ao final dessa edição do Paulista TMC, mas tem muita informação, jornalismo de muita qualidade e esporte também, porque hoje, enfim, a programação esportiva com vários jogos importantes, inclusive com Palmeiras e Fluminense na Libertadores.
2: Temos que dar tchau. Obrigada,
1: é isso, gente. Valeu, beijo, tchau. Até amanhã. Valeu.
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1: Observatório Nacional, 11 horas, 59 minutos, 40 segundos. Observatório Nacional, 11 horas, 59 minutos, 50 segundos.
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14: Fala, Jacaré.
15: Muito boa tarde, senhoras e senhores. Agora também no Dial. Estamos ao vivo no 100.1 da TMC. Sejam todos muito bem-vindos ao nosso date. É o nosso encontro especial de toda hora do almoço na TMC. Com elas, as informações do seu clube de coração. A partir de agora até as 2 da tarde, você congela. Para tudo, não mexe mais em nada. Você está no lugar correto, assim como também nós estamos hoje aqui em um dos pontos mais especiais da cidade de São Paulo, o Mercado Municipal.
16: Aonde?
15: Mercado Municipal.
16: Ótimo.
15: Na lanchonete Roca.
16: Ótimo!
15: O térreo, piso térreo, trazendo para vocês ainda parte das festividades de um ano da nossa TMC. Estamos fazendo aí os nossos programas em toda a cidade de São Paulo, a capital pulsando com a TMC. E você pode vir aqui visitar.

0: no YouTube da TMC e também agora no 100.1 do seu dial pra gente falar da rodada, é claro, o jogo de hoje importante. Tem Libertadores da América, tem Clarence Seedorf chegando no Corinthians, informações do Santos, do São Paulo, tudo pra vocês aqui com a gente neste Papo de Craque da TMC. Tudo bem aí? Agora também no dial, vamos só pegar mais um boa tarde. Tá com um moranguinho na boca, Ricardo.
1: Não, não,
0: limpa
1: não,
0: aqui
1: não.
0: No cantinho.
1: Opa, morango isso. É pão, hein? Morango com ameixa.
0: Essa combinação
1: é uma delícia.
0: Eu não tinha visto.
1: Não, eu também não. Vim experimentar agora.
0: Mas descobriu
1: ao
0: aqui.
1: Mesmo tempo que você come? Ao mesmo tempo, grudadinho os
2: parece
1: dois.
2: Parece que tá tirando ratatouille.
0: Mas você tem que começar por um.
1: Não, não, não.
0: Ameixa ou morango?
1: Não, não. São os dois.
0: Juntos?
1: Você manda pra goela os dois.
0: E qual que sobressai mais no seu paladar?
1: Pô, indescritível. É um sabor maravilhoso. Agora é o seguinte, hein? A gente falava agora há pouco em relação ao Seedorf, novo técnico do Corinthians, que vai se apresentar a 13h. O Belo tá lá, vai acompanhar a entrevista coletiva. Foi a pior opção que o Corinthians poderia trazer neste momento.
3: Mas o cara
1: porque
3: não
1: é um cara
3: nem
1: que
3: começou a trabalhar ainda,
0: ele
3: cidadão.
0: Ele é exigente.
1: Mas é o seguinte, você não sabe, eu antevejo o que vai acontecer lá na frente. Ou os jogadores do Corinthians se unem e esquece meio o Seedorf pra lá, porque é um cara que entra na cozinha e fala feijão não, ele se mete até onde não deveria.
0: E mortadela vai, né?
1: Mortadela vai. Mas pô, o cara chega lá, não, feijão hoje não. Caramba, ele se mete com a nutricionista do clube. Não vai dar certo. Mas daqui a pouco a gente fala mais a respeito do Seedorf. Hoje tem um jogaço de bola. Boa. Né? Hoje tem um jogaço de bola, Fluminense e Palmeiras, e a natureza ajudando Abel Ferreira a escalar, já que o Vitor Roque tá fora.
0: Cara, o Palmeiras deve ter feito tão mal pra você na sua infância que você tem uma raiva do Palmeiras.
1: Tô torcendo pelo Verdão.
0: Boa tarde, Ivan Drago, tudo certo?
3: E aí, meu
0: seja
3: parceiro,
0: bem-vindo.
3: Tudo bem?
0: Mais uma vez, agora no dial.
3: Não exija muito de mim hoje, certo?
0: Hoje é toque me voe, né? Hoje é na manhã.
3: Hoje eu vou comer bastante, falar pouco de futebol. Essa frase aqui tem chamado bastante atenção aqui do lado.
0: Porco feliz.
3: Porco feliz.
0: É um sinal de que fique feliz, Ivan Drago.
3: É um sinal.
0: Tudo bem, Bicudo?
4: Tudo certinho.
0: Boa tarde, seja bem-vindo.
4: Boa tarde, boa tarde, Melinho, boa tarde, Ivanzinho. Sim, estarei aqui de olho no chat, já tem bastante gente aqui com a gente. Todo mundo ficou fã dessa ideia de programas externos, viu, Lelê? Todo mundo tá gostando.
1: E olha quem tá aqui, o Ramos.
0: E aí, Ramos, você tá bem, querido?
5: Tudo bem, meu.
1: Tudo ele certo. Não tá muito bem, não. Pergunto o time que ele
0: torce. Você torce pra que time, Ramos?
5: São Paulino. E campeão mundial, tricampeão
0: da Libertadores.
5: Tamo meio pra baixo um pouquinho, mas vai melhorar. O ano que vem vai melhorar.
0: Agora vai ser tri do Transferban também, pelo jeito, né? O que mais tem esses clubes hoje em dia, né?
5: Mas não é só nós, né?
0: Não é só.
5: Muita gente fodida por aí.
0: Oh, é isso aí!
1: Boa, esse é o Ramos.
4: O resumo foi bom.
0: No fim das contas, ele tem razão.
3: Resumiu bem, é isso valeu, aí.
0: Pela sua participação, pela moral que você dá pra gente.
5: Valeu, tchau.
1: Valeu.
0: Ramos, chega aí, meu amigo, chega aí. Vem cá o palmeirense, que eu já vi a capinha no celular dele ali, ó. Vamos ver, vamos falar com o nosso amigo Palestra aqui.
1: Hoje é nós, hein?
0: Que nós o quê? Tudo bem? Como é que você tá, meu parceiro? Como é que você chama?
6: Elivelton.
0: E aí, Elivelton, qual que é a expectativa pra hoje?
6: Em nome de jogador.
0: Empatezinho tá bom, né? Se trouxer o resultado vivo pra cá, tá bom, né?
6: Olha, fiquei muito preocupado com a notícia do Vitor Roque hoje. Bem
4: o Melo também.
6: Mas eu acredito que a gente vai segurar lá o Fluminense no Maracanã. Empate é bom, mas a gente é muito otimista. Acho que 1-0 lá tá de bom tamanho. Aí aqui na volta a gente
0: mata consegue o confronto.
6: Ah, a gente mata, né?
0: Agora o Elivelton, Abel Ferreira, sai o Vitor Roque, quem que você escalaria pro jogo de hoje?
6: Eu tava pensando assim, sei lá, colocar o Marlon Freitas junto com
0: O Evangelista
6: e
0: empurra
6: o Andrés pra frente. Isso. Provavelmente pode ser que. E tira um zagueiro, né? Tira um zagueiro. Ou
0: acho que pode se entrar o Marlon no lugar do Vitor Roque, o time é esse mesmo, né?
6: Eu gosto do time pra frente, eu não gosto do time muito atrás. Mas como jogar no Maracanã, tudo bem, eu posso acreditar nessa tese que com três zagueiros também seria bom.
0: Você quer mandar um chupa pro Ricardo Melo que vai secar o Palmeiras hoje?
6: O Ricardo Melo é um ótimo narrador,
1: viu?
6: Mas
1: em relação ao Abel. Sim. Contente? Renovaria?
6: Eu sou aquele torcedor que nunca xingou o Abel, jamais xingou.
1: Pode começar, pai.
0: Chupa, Ricardo Melo. Tá aí, eu tava doido pra
6: colocar
0: falar.
6: O busto dele lá.
4: Desmoralizou o Melo.
6: Não elogia, porque ele é muito bom.
3: Não elogia muito o Abel, senão o coordenador vai tirar

0: É verdade.
1: Obrigado, Velivelto. Boa sorte com palestra hoje, ó.
2: Olha lá, tem torcedor do Furacão aqui,
3: escuta, ó. Sabe.
1: Ó, é porco feliz, hein?
3: Porco feliz.
1: Subliminar.
4: Torcedor do Atlético Paranaense ali, Lelê.
2: Ó, eles existem, hein? Tem torcedor do Atlético do Paraná.
1: Ó, o Furacão ali, ó. Muito bem, é o Furacão. Sábado tem Palmeiras e Furacão, hein? 3-0 pro Furacão. É o seguinte, galera, ó. Meio-dia e 21. 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
1: Ali pelo jeito, né? Mas é o seguinte, voltamos, né? Vamos voltar também. Vamos lá, só mais um minutinho. Já vai continuar o bate-papo maravilhoso, que estou ansioso para ouvir o Gustavo Sá. É isso aí! Ah, muito bem! Meio-dia 26, seguimos aqui no Mercado Municipal, no Lanchonete Roca, uma das mais tradicionais lanchonetes aqui do Mercado Municipal, local também muito conhecido e famoso aqui na cidade de São Paulo, festividades de um ano da TMC, e aqui estamos, pode vir aqui visitar a galera, dar um abraço em todo mundo, fique à vontade, tá? Ó,
2: até agora teve torcedor do São Paulo, do Palmeiras e do Atlético Paranaense, até o fim vamos ver quantos times a gente consegue.
1: Vamos ver, agora hora da gente fazer a conexão. Pegar a Dutra ou vamos de avião, Ricardo Melo? Vamos de ponte aérea, vai?
3: Às vezes compensa mais...
1: Pegar o carro.
3: Deixa o asa dura pra lá, porque, olha, o trâmite de você chegar no aeroporto, despachar, e o Rio de Janeiro, se não acontecer nada na estrada, assim, de acidente, acho que dá elas por elas, hein?
1: Vamos lá, Gustavo Soler, ao vivo conosco, diretamente da cidade maravilhosa, meio-dia 27, hoje tem no Maracanã, Fluminense e Palmeiras. E aí, Soler? Boa tarde, meu amigo.
4: Tudo bom, Lelê? Boa tarde pra você, pro Ivan, Melo, Marília, Bicudo, todo mundo que nos acompanha. Já respondendo a dúvida de logística pra vocês, melhor vir de avião mesmo, porque tá cheio de obra na estrada, então uma viagem que pode durar 6 horinhas, agora tá levando quase 9. Então é melhor vir de avião mesmo, porque... Tem muita obra na estrada, então melhor vir por cima do que por baixo, que tá complicado. Estamos aqui, ó, vou até sair um pouquinho da frente, na porta do hotel onde está a Sociedade Esportiva Palmeiras hospedada. Terminou agora há pouco um último treino que o Palmeiras fez, o único aqui em território carioca. A gente acompanha, né, quem está conosco no YouTube da TMC, está vendo as imagens que a gente conseguiu registrar da volta da comissão técnica e dos jogadores da atividade que aconteceu na manhã desta quarta-feira. E você já sabe, né, Lelê, que é uma tradição dessa comissão técnica do Palmeiras de fazer um treino no dia da partida. E normalmente o Palmeiras faz isso quando joga em São Paulo, quando tem à disposição a academia de futebol para fazer esta atividade. Mas o Verdão conseguiu montar uma logística e teve autorização da aeronáutica para poder treinar no campo da aeronáutica, né? No clube da aeronáutica, na manhã desta quarta-feira, uma atividade comandada pelo técnico Abel Ferreira, que está suspenso para o jogo de hoje. E nessa atividade o treinador fez alguns ajustes táticos e principalmente bola parada. Então podemos dizer que o grande personagem da atividade de hoje foi Vitor Castanheira, o auxiliar técnico responsável por essas bolas paradas. O Verdão que não conta com o Vitor Roque, diagnosticado com uma entorse no tornozelo esquerdo depois da goleada por 4-1 contra o Corinthians. Ele não veio para o Rio de Janeiro. Daqui a pouco a gente fala um pouco mais da situação do Tigrinho, mas o Palmeiras voltando agora há pouco aqui ao hotel na Barra da Tijuca, depois desta última atividade já em território carioca para o duelo contra o Fluminense às 9:30 no Maracanã.
1: Bom, Soler, muito bem, você já traz aí o panorama deste momento, né? O Palmeiras então realizando aquela famosa ativação, né? Com o treino sem muito desgaste, né? Por conta da do jogo dessa noite. A pergunta que não quer calar, né, Soler? São algumas possibilidades para alteração do Vitor Roque ou já há um nome que você imagina que vai ser confirmado no lugar do Tigrinho, Soler?
4: Olha, Lele, a gente tinha a dúvida, né, se o Abel ia com linha de 4 ou linha de 3, o que, que ele iria fazer para o jogo de hoje, mas com a lesão confirmada do Vitor Roque, então a tendência é que ele só volte o Marlon Freitas para o time titular e tenha uma equipe muito parecida com a que venceu o Bahia por 1-0, né? Quando ele joga com a linha de 3 zagueiros, os 3 meio-campistas, só que agora com o John Arias formando a dupla de ataque com o próprio Flaco Lopes. Então, provável Palmeiras de Carlos Miguel, Murilo Gomes e Alexander Barbosa, meio de campo com Giai, Marlon Freitas, Lucas Evangelista e Piquerez, com o Andreas Pereira jogando como 10, o armador da equipe, e no ataque, John Arias e Flaco Lopes, esse um provável time do Palmeiras para a partida desta noite, 9:30, com narração do 10 do país, Éder Luiz.
1: Muito bem, Gustavo Soler segue com a gente, mas antes, Bicudo, vamos só trazer o superchat da galera aí, pra gente dar sequência aqui ao conteúdo do Palmeiras.
2: O Alisson Vieira, aqui mandando no nosso chat, Lelê, R$5, falou: Marília, no atual momento do Corinthians, o nome ideal não seria o Carilli, por conhecer o clube e já ter sido campeão lá? E ele põe: PS, é a melhor comentarista do Brasil.
5: Ah, muito obrigada, e nem é Ruiz, hein? Como é que ele chama?
2: É... Alisson Vieira.
5: Alisson Vieira.
1: Vieira, hein?
5: Vieira.
1: É, não é parente.
5: Olha, o melhor nome pro Corinthians foi o nome que aceitou o Corinthians. Na verdade, o Corinthians tem feito escolhas completamente equivocadas há algum tempo. Não é à toa que nenhum técnico começa e termina o ano no Corinthians. O Carilli foi um dos que foi tentado e o Carilli queria voltar. O problema é que ele acabou de assumir um time na Arábia Saudita.
1: Tinha multa também, né?
5: Havia multa e ele não quis passar por isso, porque ele já passou por isso no Japão. O Corinthians sabe que já aconteceu quando ele veio para o Santos. A questão do transfer ban, depois uma multa na FIFA. E não foi possível. Eu não sei se tinha nome ideal, de verdade. Se você pegar todos os últimos técnicos pós-Carilli, campeão brasileiro de 2017, que passaram para o Corinthians, acho que o recorde de permanência é 7 meses, 8 meses.
1: Muito pouco, né? Daqui a pouco, 1 da tarde, tem o Clarence Seedorf sendo apresentado. Agora, retornando aqui ao Palestra, Ivan, Marília, Bicudo, Melo, Vitor Roque fora, entra Marlon e o Palmeiras deve ter essa formação: 3 zagueiros, 3 volantes, Arias dando um passo à frente, Andreas dando um passo à frente, pensando nos 180 minutos, imagino eu, Abel, né?
5: É quase um 3-4-3 desse jeito, né? Pouco mais de 2 meses atrás, o Palmeiras foi jogar no Maracanã com uma linha de 4, não, uma linha de 3. É, ainda tinha o Alan, né? É, era um Palmeiras totalmente titular e foi um jogo em que, porque o Carlos Miguel falhou, o Palmeiras tomou uma virada. Não era... O jogo teve várias nuances, o Palmeiras chegou a fazer 2-1 e na sequência tomou o 2-2 e o 3-2. Naquele jogo não tinha nem linha de 3, nem 3 volantes no meio, o Andreas não estava mais fazendo esse papel. É um Palmeiras diferente. Eu acho que é o melhor momento do Palmeiras, tecnicamente, no ano, ainda que na Libertadores o Palmeiras, diferente de anos anteriores, tenha feito uma campanha abaixo da expectativa. Você pegar a campanha do Palmeiras, não foi o primeiro do seu grupo, normalmente é o melhor campanha da Libertadores, teve dificuldades nos mata-matas todos, até aqui, né, não foi acachapante, mas o Palmeiras faz jogos bons fora de casa, então é um jeito de pensar um mata-mata diferente. Faz falta, de fato, o Vitor Roque, mas eu acho que não é uma perda significativa. Não tem nem o Vitor Roque, nem o Abel, porque o Abel não pode sentar no banco, tá suspenso na Libertadores, mas eu acho que é o Palmeiras que conseguiu se encontrar, porque a gente falou muito sobre os 3 zagueiros do Palmeiras, mas naquela situação, né, logo depois da chegada do Alexander Barbosa, o problema principal era o Emi Martínez, o de lateral direito. Agora a gente vê o Murilo fazendo essa saída muitas vezes e o Giai praticamente trabalhando como ponta. A dobra de laterais que deu tanto certo pela lateral direita do Palmeiras, a gente vê quando a bola está rolando com o Murilo e o Giai daquele jeito, né? O Murilo, quando o Palmeiras tem a bola, faz esse corredor pelo lado direito para dar ao Giai a possibilidade de subir. Então acho que funciona super bem a volta do Marlon.
6: Assim, eu entendo que o Flaco, ele se sente mais confortável quando ele tem um atacante ao lado dele. E ele não precisa ser o centroavante, porque ele volta muitas vezes, ele tem funcionado muito mais como um segundo atacante, com muita liberdade para descer, para ajudar na criação das jogadas. Então, a impressão que fica é que ele fica muito mais confortável quando ele tem um outro atacante ali com ele na frente. E outra coisa, vamos imaginar que o Palmeiras vai dar um passo para trás e o Fluminense tende a ser o protagonista do jogo. Ele vai ficar mais com a bola. Essa bola em profundidade, principalmente para sair da pressão ou para tentar machucar o adversário, com o Vitor Roque fazendo isso, se o Abel optar por um jogador de meio, o Palmeiras não terá mais essa bola, essa alternativa. Não terá. Então, eu imaginava o Sosa no lugar do Vitor Roque.
1: Justamente... Você mexe menos possível na estrutura.
6: Exatamente, exatamente. E outra coisa, no começo do ano, o Abel disse: o substituto imediato do Vitor Roque e do Flaco Lopes será o Sosa. Então eu imaginava hoje o Sosa. Não sei se o Sosa está 100%, voltou de lesão recentemente. Agora, A entrada, a saída do Vitor Roque para a entrada de mais um meio campista vai mexer com a configuração do time.
1: Eu só não gosto muito, Melo, dessa situação. Por exemplo, Marlon tá fora do time. Aí se machuca o atacante, entra o Marlon. Machuca o lateral, entra o Marlon. Machuca o zagueiro, entra o Marlon. Entendeu? Para botar o Marlon no time. Agora, se a ideia dele é fazer algo mais parecido com o que foi contra a LDU lá em Quito, onde ele não joga com o Vitor Roque veio do banco. O Atel Soler citou contra o Bahia, mas aí jogou Flaco e Vitor Roque, que eu acho que tem uma ligação melhor. O que eu não gosto é isso. O Marlon vira o 12º jogador, independentemente do que o time precisa naquele momento.
3: Mas independentemente da informação, com um ou com outro jogando, o time agora encaixou. Do Grêmio pra cá, tá dando pra encher os olhos. Até então a gente falava...
1: E é o mesmo técnico que você queria demitir, né?
3: O que ajudou ele ter ficado fora do banco. Isso acho que ajudou.
1: Contra o Corinthians ele não tava fora
3: mas
1: do banco.
3: Mas foi empurrar bêbado na ladeira.
1: Ah, tá, entendi.
3: O Corinthians é um cachorro morto hoje, infelizmente. Mas, enfim. Então, olha, é um jogo de 190 minutos, lá e cá. Não precisa
1: quantos
3: se expor.
1: Minutos?
3: 180, não, com
1: é que
3: os
1: tem
3: acréscimos. Então,
1: tá.
3: dá quase 200.
1: Entendi.
3: Dá quase 200. E é o seguinte, não precisa se expor, cara. Vamos povoar o meio de campo. Não precisa. O Palmeiras é uma das melhores equipes do futebol brasileiro? É, ponto. Mas o Fluminense não é bobo. O Fluminense vinha aí até a derrota contra o Flamengo de 9 jogos sobre a batuta do Marcão. Perdeu pro Flamengo, foi prejudicado pela arbitragem e jogou com o time misto. E no último jogo entre Palmeiras e Fluminense no Maracanã, o Palmeiras se estrepou. Perdeu lá. E dos últimos 10 jogos, 4 vitórias para cada lado. E 2 empates. Quer dizer, é um confronto bastante equilibrado. O Fluminense, com o apoio do Maracanã completamente lotado, deve vir para cima. Então vamos segurar a marimba. O empate lá tá ótimo para nós. Que aqui no Nubank a gente resolve a parada. Porque, ó, o Palmeiras, quando enfrentou times brasileiros, e recentemente enfrentou, tudo bem, o ano passado pegou a final, mas teve Botafogo, teve outras equipes, o Furacão, lá em 2023, foi isso? 22. E perdeu. Quer dizer, quando pega equipes brasileiras, na Libertadores, não tem tido sorte a equipe do Palmeiras. Então, hoje lá, vamos segurar 0-0, ou se não, explorar lá uma bola parada, que o Palmeiras é bom pra caramba nisso. Bola parada, Gustavo Gomes, o próprio Flaco Lopes, o Alexander Barbosa agora começou a marcar gols de cabeça. Enfim, eu seguraria, povoaria o meio de campo e tentaria trazer para cá vivo para resolver a parada. E só uma curiosidade, Palmeiras e Fluminense só se enfrentaram em uma ocasião. Em 1971, quer dizer, há 55 anos atrás, em Libertadores de América, em duas partidas na fase de grupo ainda. No Maracanã, deu Fluminense 2-0 e o Palmeiras fez 3-1 aqui no jogo da volta. Quer dizer...
1: Pênaltis,
3: depois de sim. Não, foi...
1: Não, mas
3: foi,
1: se fosse sim, hoje, seria pênalti.
7: Mesmo,
1: hoje seria
7: contrário. Pênalti. Então, foi 2-0 no Pacaembu e 3-1 no Maracanã pro Palmeiras.
3: Ah, foi
7: os
3: isso?
7: Os dois ganharam como visitante.
3: Muito
7: foi,
3: bem. Mas enfim, 55 anos... Eles voltam, as duas equipes, a se encontrarem, né? Enfim. Olha, jogo duríssimo hoje e eu vou ficar ligadinho na TMC.
1: Ô Soler, você chamou aí durante a nossa participação aí a fala do Ricardo Melo. Eu também queria informações do Fluminense. O Flu tem algum desfalque? Tem todo mundo à disposição, Marcão ou Soler?
7: Vamos lá, só pra gente destacar, né, Lele, que são duas equipes que têm bons desempenhos contra brasileiros em mata-mata de Libertadores, né? O Palmeiras tem um cartel de 12-9 contra brasileiros em mata-mata de Libertadores e em semifinal 2-1 a favor do Palmeiras, né? Passou por Corinthians e também pelo Atlético Mineiro e perdeu para a equipe do Atlético Paranaense em 2022. O Fluminense também tem um bom cartel contra brasileiros em mata-mata de Libertadores, 4-1 nesse retrospecto para a equipe do Fluminense, só foi eliminado uma única vez por uma equipe do mesmo país. O Marcão, para o jogo de hoje, ele tem uma dúvida muito importante na lateral esquerda, porque o René ainda se recupera de um problema físico. Se ele tiver condições de jogo, evidentemente o René é o titular absoluto da lateral esquerda. Se ele ainda não for liberado para começar a partida, aí o Guilherme Arana começa entre os 11. Essa é uma questão física com o René. No meio de campo, é muito mais uma dúvida por estilo de jogo. Nonato e Hércules brigam pela última vaga para formar o trio ao lado do Martinelli e do próprio Paulo Henrique Ganso. Então tá faltando uma pecinha ainda confirmada nesse meio de campo. Nonato estava um pouco na frente do Hércules, mas vamos ter que aguardar aí para saber se o próprio Marcão vai optar pelo Hércules, que pelo próprio nome, né, e não só por causa disso, mas é um jogador de mais imposição física em comparação ao próprio Nonato, é um jogador que finaliza bem de fora da área. Então essa é a dúvida técnica do Marcão. Com relação à questão física, o René também é um ponto de interrogação porque volta de lesão.
1: Perfeito, meu parceiro Gustavo Soler, bom trabalho pra você aí, Soler, o dia longo, transmissão da TMC, você estará no Maracanã, então a gente vai, é claro, trazer todas as emoções e nos vemos no fim de papo, viu, Soler? Tamo junto, bom trabalho, meu amigo.
7: Valeu, Lele, e pra gente fechar, né, ainda atualizando a situação do Vitor Roque, neste momento ele está na academia de futebol, chegou hoje pela manhã para dar sequência ao tratamento da entorse no tornozelo esquerdo. O Palmeiras não vê como nada grave, mas também nada leve, é uma lesão intermediária, então o Vitor Roque pode demorar mais do que uma semana para se recuperar. Ele vai ser tratado para tentar ficar à disposição do jogo da volta, mas ainda não dá para ter nenhuma confirmação pelo jogador. O lado do jogador que a gente conseguiu ouvir, o Vitor Roque já deixou claro, ele faz questão de ir, mesmo que no sacrifício, para o banco de reserva semana que vem.
1: Boa, Soler, boa. Não está sendo um ano fácil para Vitor Roque, mas é claro que ele vai tentar se recuperar. Bom trabalho ao excelente Gustavo Soler com as informações do Palmeiras. 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Ô, Bicudo!
2: Diga.
1: Você não tá mastigando ainda não, né, Bicudo?
2: Não, mas ó, tem gente falando que tá com fome já e não é o Melo.
1: Ó,
2: é
1: o cheiro chat. Aqui, ó. Pastelzinho
2: é
1: de bacalhau,
2: é cruel.
1: Lanche de mortadela, quitutinhos, quibinho. Bom, muito bom, isso aqui.
8: Você não
1: é maravilhoso.
8: Pode falar isso.
2: É cruel, mas Lele, o Talisson Jones, falando aqui no nosso chat, mandou um super chat de R$5. Será que esse treino no dia do jogo não está atrapalhando fisicamente? Tenho a sensação de que o time está sempre está em outra rotação que o adversário, ele é palmeirense.
1: Eu tava cumprimentando o rapaz ali, torcedor do Atlético. Qual que é? Você pode repetir?
2: Ele pergunta se esse treino no dia do jogo não está atrapalhando fisicamente.
1: Não, mas na verdade não é treino. Ele só posiciona jogador,
2: isso.
1: Faz bola parada.
2: Mas o último
1: a famosa
8: é o fantasma.
1: A famosa ativação.
2: E tem o Real Milan. Eu não vou ler o resto do nome dele porque é uma pegadinha.
1: Ah, legal, porque qual que é? Não sei essa do Milan. Deixa eu ver. Fala, lê aí.
2: É o Milan e coloca uma letra B no fim. Aí.
1: Milambo. Não? Essa não. Lê aí, Melo, o nome do rapaz. Vai, lê aí a cacofonia.
9: Não vou ler.
10: Aí, ó, tá vendo? Tá vendo? Aqui, ó.
8: Mas deixa o cara ficar feliz, pô.
1: Ah, tá, o Milan. É,
8: não é Milambe.
1: Milambe. É, Milambe. Pronto, o Bicudo.
2: Ele mandou R$5 também, fala pro Melo indicar o técnico italiano pro Corinthians pra trabalhar junto com o Sidon.
1: Aliás, cadê aquele... Só... Onde tá o nome do técnico do Palmeiras
9: tá
1: que você
9: guardou?
1: Tá no bolso
9: do colete.
1: Mas você tá sem colete.
9: Tá, mas na hora oportuna...
8: Ele ainda tá empregado?
1: Você guardou? Você guardou onde eu falei pra você guardar, fora
9: não,
1: do ar ou não?
9: Não, lá não.
1: Você enfiou lá no bolso?
9: Não, não enfiei em lugar nenhum.
1: No bolso. Vai, responde a pergunta do cara.
3: Não,
1: aí.
3: Eu não.
2: Ele quer que você
3: indique. Esse técnico só serve pro Palmeiras.
2: E por qual
3: pra
2: motivo?
3: Pra substituir o Abel.
2: E por qual motivo?
3: Porque é da colônia.
2: Ah, entendi. Tá pro Cruzeiro, por exemplo, não serviria.
3: Não, também não.
1: Ô, Marílio, o Palmeiras hoje sai vivo do Maracanã, sai com empate, derrota. Como é que você projeta o duelo dessa noite?
5: Ah, acho que sai sim. Eu acho. É muito difícil a gente ver um jogo equilibrado assim, a definição no primeiro jogo, né? Os dois times vão cautelosos. O Fluminense sabe que o Palmeiras está fazendo e mesmo jogando na sua casa, não acho que vai definir o jogo hoje. Muito improvável que isso aconteça. São casos raríssimos que a gente vê uma semifinal de Libertadores decidida no jogo de ida. Acho que.
1: Eu lembro do Palmeiras e River, lembro 3-0 lá, numa semifinal, então, o Palmeiras achou que, ainda mesmo assim na volta...
5: Mesmo assim, né? A volta teve jogo, né?
1: Terrível.
6: Contra a LDU também.
5: É
1: verdade, bem lembrado do Vodrago.
5: Mas é muito improvável que isso aconteça, eu acho que o Fluminense faz um ano bastante difícil, né? O Marcão assume o Fluminense, que quase não se classifica num grupo muito fácil... Tem muita dificuldade o Fluminense para se classificar na Libertadores com o Zubeldía. Desde o primeiro jogo ele fica, não, porque vai classificar, porque vai classificar. Ele ficou dependendo de resultado e tal. É uma classificação quase que culposa do Fluminense. Na sequência, tem em comparação com os outros times brasileiros que estão nessa fase, tem dois confrontos mais fáceis para chegar à semifinal, o Fluminense. E, ao mesmo tempo, o time com o Marcão ganha corpo. Então, depois de passar... por duas pernas de mata-mata mais tranquilas em relação a Flamengo e Palmeiras, por exemplo, é um time que chega nesse momento na temporada, ali, não tranquilo, mas no G4, G5 do Campeonato Brasileiro de uma forma estável com o Marcão, não foi atrás de outro técnico depois do Beldia, e com possibilidades, eu acho um jogo equilibrado. O Palmeiras é favorito, mas não é favorito 90-10, é favorito 60-40.
6: E acho que o Fluminense também vai adotar essa cautela, porque ele precisa. Lógico. Também ele precisa ele precisa vir para São Paulo também vivo.
5: Exato.
1: Bom, é o seguinte, então não percam, hein? Não percam, 9:30 da noite, transmissão do 10 do País. Éder Luiz, tem Palmeiras e Fluminense esta noite no Maracanã. Eu tô vendo aqui o Fabiano Fará mandando uma... Eu já tinha visto o jogar... Não jogar a forma fora, né, Ivan Drago? Você é o pai do Rony. Bom, é o seguinte, 12:48, Marco Belo, diretamente do CT Joaquim Grava do Corinthians. Daqui a pouco tem a apresentação de Clarence Seedorf. Belo, boa tarde.
11: Boa tarde, tudo bem? Leandro Baldacchi, pessoal do Papo de Craque, TMC primeira edição. Estou aqui na sala de imprensa do CT Joaquim Grava. Há muito tempo não tão lotada assim. Muitos, mas muitos jornalistas de todas as emissoras de televisão, todas as emissoras de rádio, todos os sites segmentados, tem todos os jornalistas que cobrem o Corinthians, que não cobrem o Corinthians, que cobrem geral, né? Noticiário geral, noticiário policial, noticiário de política, enfim, está todo mundo aqui para, inclusive nessa mesa que está aqui atrás, a gente acompanhar daqui a pouco a entrevista do Clarence Seedorf. Nesse momento, o Vinícius Manfredi está falando aqui em off com os nossos colegas, está dando algumas informações, mas por enquanto nenhum outro dirigente do Corinthians, nem o Osmar Stabile, que não deve ser candidato à presidência do Corinthians, tá? Informação TMC, não deve ser candidato à reeleição, nem o Marcelo Paz, nenhum dos dois apareceu por aqui. O Seedorf chegou hoje por volta das 4 da manhã, temos o vídeo aqui, ele foi recebido pelo Marcelo Paz, e assim que chegou no aeroporto, ele já veio aqui para o CT Joaquim Grava, já para comandar o treino da parte da manhã. Serão dois períodos de treino. Treino da manhã, entrevista marcada para as 13 horas, deve atrasar um pouquinho, sempre atrasa, e depois um treino na parte da tarde, já sob comando do Seedorf aqui no CT Joaquim Grava. Então, resumindo, sala de imprensa, eu vou sair aqui para vocês verem um pouquinho, ó. Vou até levantar aqui, ó, para vocês verem como é que está a sala de imprensa. Não dá para andar.
1: Lotada, hein?
11: Não dá para andar. Lotada. Fazia muito tempo. Eu não sei se a última vez foi o Adriano, foi o Pato. Não sei, mas fazia muito tempo. Muito tempo que não lotava a sala de imprensa assim. Talvez algum astro contratado pelo Corinthians. Técnico nenhum, com certeza. Técnico nenhum chegou a encher a sala de imprensa assim. E espero que tenha um tempo limite. Espero que tenha um tempo limite, porque se todos os que estão aqui puderem perguntar, a gente vai até amanhã, Leandro.
1: É isso aí, isso que eu tava pensando. Vai ter que demorar uma hora e meia aí a entrevista, pelo menos o Sidorf. Nós vamos acompanhar aqui com o Marco Belo diretamente no CT Joaquim Grava. Bom trabalho pra você aí, Belo. A gente segue acompanhando aqui. Vamos trazer a palavra daqui a pouco do novo técnico do Corinthians e também repercutir essa informação trazida pelo Marco Belo de que Osmar Stabile não será candidato à reeleição no Corinthians, hein? O Marco Belo acaba de trazer que o Osmar Stabile será candidato à reeleição no Corinthians. E receba a informação também, Ivan, Marília, Ricardo Melo, Bicudo, que nós vamos fazer uma parada. E no YouTube, vai ter lanche, oi, Daniel Santana? É isso? Vai ter lanche? Então nós vamos ter que degustar um lanche aqui para todo mundo ver a gente no YouTube. É isso aí, vamos que vamos então. 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
1: 100.1, estamos debatendo aqui. Ó,
6: eu não vou falar que, mais nada.
1: Pra quem. A imagem, Melo, nossa, no retorno. Pra quem tá com a gente no YouTube, se liga no que virou essa mesa aqui no Roca.
2: Isso que eu não me confundo.
5: Eu tô atrás do sanduíche de mortadela, pra quem não tá me vendo. Eu sou esse aqui, cabelinho sou eu.
1: Mercado Municipal, Roca, no piso térreo.
2: E como?
1: Dando sequência às festividades de um ano da Roca TMC. Bar. Roca Bar. Que foi, Melo?
3: Não.
1: Rapaz, estávamos falando sobre a questão do Seedorf, né, e o Memphis, né, se ele teria tido algum tipo de participação ou não.
5: Não teve. Eu sei que nos últimos tempos está sendo fácil falar que o... Fácil e verdade, muitas vezes, que o Memphis manda no CT, é o chefe, é o que o Memphis quer, do jeito que ele quer, e evidentemente que 70% disso é verdade. Nesse caso específico, não tem o dedo do Memphis. Não é o Labiá, não é o Lingard, não tem nada a ver com isso. Quem procurou o Corinthians foi a empresa que representa ele no Brasil. Depois de ouvir que o Corinthians tinha ouvido um não, dois não, três não, a empresa falou, ó, tem um técnico aí que tá acertado com o time ano que vem, tá querendo voltar a trabalhar, assim, assim, assado. E a partir da sexta-feira à tarde, a negociação começou com o Marcelo Paz
1: e esse time era o Botafogo.
5: E o Bruno Paiva.
1: Não era o Fluminense? Botafogo. Caramba!
5: Isso foi, mas esse acerto tinha sido lá atrás, antes do Tite. Uhum. Ele disse que ele queria só assumir no ano que vem. E aí, o Marcelo Paz com o Bruno Paiva começaram a negociar no sábado, na sexta-feira. No sábado de manhã houve uma live, né, uma videoconferência entre representantes do Corinthians, no caso, o Marcelo Paz e o pessoal, e o Seedorf, que estava na Europa. E depois disso, sim, o Marcelo Paz me falou que entrou em contato com os jogadores, ele estava na concentração, os jogadores estavam concentrados para o Clássico, e que sim, ele tinha... conversado também com o Memphis, essa é a frase dele. Não, também falei pro Memphis que o jogador que estava chegando era esse, e a recepção do jogador do Memphis foi boa, mas dessa vez não é o Memphis chegando no Marcelo Paz falando, ó, oh, tem o labiado aí, você não quer ver? Aí o Marcelo Paz indo atrás do vídeo. Dessa vez não foi assim, apesar da coincidência do passaporte.
3: Marília, depois da cacetada do último domingo, 4-1...
5: Não, não fala disso, pelo amor de Deus.
3: Não é esse o assunto.
5: Socorro.
3: O assunto é...
5: Vou embora,
3: continua
5: hein? Cheguei mais tarde, vou embora mais cedo, hein?
3: O assunto continua Memphis Depay.
5: Boa, tá bom, vai.
3: Diz que a postura dele depois da renovação é de F três pontinhos. Se antes ele batia no peito, fazia parte da rotina...
5: Antes não era também?
3: Não, agora ele tá caladinho no canto dele. A postura mudou. Essas são as informações que vieram do vestiário.
6: É curioso, porque o Marcelinho Carioca, que tem história no Corinthians, falou sobre a postura do...
3: Gabriel?
6: Não, do Garro, que também não tem sido bacana.
5: Sabe o que eu acho, Melo? Nessa hora, no momento da crise, essas notícias aparecem. Eu não estou descreditando nenhum colega aqui, mas eu acho que a postura do Memphis era essa antes, e a gente achava que ele era o dono do time, que ele não estava jogando, que ele estava dando migué para jogar a Copa do Mundo. Não sei, acho que é uma coincidência, porque tá todo mundo não jogando nada, né?
6: E outra coisa, muita gente cobra a postura do Memphis.
5: Tô defendendo o Memphis, não tô jogando nada, mas... Não.
6: Assim,
5: e o Bidu, e o Martelzinho, e o Gustavo Henrique,
1: o time derreteu. O time derreteu.
6: Muita gente cobra do Memphis uma postura que ele nunca teve. Não dá pra querer um pouco de Tevez no Memphis. Ele nunca foi esse jogador. Esqueçam. Ele é um jogador de bola no pé.
3: Mas
1: estamos em outubro, esquece. O cara não, não consegue minimamente isso, entrar em não, forma, Ivandrago.
6: Isso não se discute.
1: Bate nessa tecla Gustavo aí. O Gustavo Gomes jantou ele. Garfo, sim, faca, guardanapinho aqui no pescoço.
6: O fato dele estar mal, Lelê, não se discute isso. O que eu tô colocando é o seguinte: nem quando ele estava bem, ele tinha um comportamento muito diferente no sentido de ser um pouco de Tevez no ataque corintiano. Ele nunca fez isso.
1: Não precisa ser Tevez, não precisa jogar bola,
6: entendeu?
1: Cara.
6: Ele só precisa jogar bola, exatamente.
1: Ele não pode ter um gol na temporada, irmão.
6: Exatamente. Os números dele são pífios no ano, é verdade.
1: E você não, tá de parabéns razão. Com
3: e
1: isso,
3: duas
1: Ricardo
3: assistências. Mesmo. Agora, você viu contra o Palmeiras? Ele não consegue bater escanteio. Ele não sabe bater o escanteio.
6: Ele bateu todos no primeiro poste, o Gustavo Henrique ficou louco.
3: Não, mas tirando o Palmeiras, pode perceber. Todos os escanteios... E ele quer bater, hein? Ele quer bater.
6: Mas
3: e não
6: sim,
3: sabe
6: o Garro,
3: bater.
6: Ele é um dos caras da...
3: Mas ele não sabe bater escanteio.
6: Mas ele é da bola parada.
3: São previsíveis. É no primeiro pau, na cintura do jogador. adversário.
6: Ele tá mal. Mas tem muita gente mal, eu concordo com a Marília.
3: Agora, a postura do jogador, tudo bem, levou uma cacetada, 4-1 no lombo. Mas, ó, depois que demitiram o Fernando Diniz, depois do Internacional, foi o primeiro jogo, o do Palmeiras. E os jogadores, além de não apresentarem nada tecnicamente, animicamente, piorou. Quer dizer, os caras não gostaram da demissão do Diniz, que se fosse para demitir, tinha que demitir lá atrás.
5: Mas eles são funcionários. Eles são funcionários.
6: São funcionários.
5: Eu acho assim, a gente precisa separar, ainda que elas andem paralelamente. A crítica que tem que ser feita aos jogadores que não estão jogando nada, ela é válida. O pós-Copa do Corinthians é indecente, é indigno o que esses caras não estão fazendo. Machucados, não machucados, com um time que sempre teve problemas de reposição. Uma hora é o Alan que não está jogando, uma hora é o Ranieri que não está jogando, outra hora não sei quem que não está jogando, o Memphis não está jogando, o Yuri não está jogando. É um elenco muito desequilibrado, que qualquer peça dessa deixa o time totalmente capenga. Agora, a presidência do Corinthians, as direções e a atual direção do Corinthians sumiu. Fica o Memphis, vai embora o Memphis, fica o Diniz, vai embora o Diniz, e o presidente não se manifesta em nenhum jogo. O Corinthians perdeu de 4-1 pro Palmeiras. Quem deu a entrevista foi o técnico do Sub-20 e o Gabriel Paulista, que chegou em janeiro. Não tem cabimento, entendeu? Não quero ser candidato, mas é o presidente. Então renuncia.
1: E é uma novidade ele não querer, né?
5: Não é novidade, não. Ele falou em agosto que ele não queria ser candidato. Eu entrevistei ele logo depois daquela reunião da Safiel. Ele falou que não queria ser candidato, ainda numa coisa meio irônica, porque tem essa pressão do Conselho Deliberativo dizendo que ele não pode ser candidato, né? Tem uma questão estatutária. Ele só pode estar no cargo para ser... Não existe reeleição no Corinthians. Então ninguém pode estar mais de um ano e meio no cargo... Mais de um ano e meio no cargo, que é mais de metade do mandato, configuraria uma reeleição. Ele assumiu em maio do ano passado, de forma interina, mas ele assumiu em maio do ano passado. Então, se ele completar o mandato, é mais de um ano e meio. Então, tem uma questão jurídica de que a chapa dele pode ser indeferida. E tem um zum-zum-zum que o Tuma vai indeferir, porque vai passar de um ano e meio dele no cargo. Pode discutir na justiça depois, mas não dá tempo dele ser candidato. Então, já existia essa possibilidade, mas ou ele renuncia porque não quer mais, porque o Ministério Público está pegando no pé dele, porque vai ter intervenção, porque ele não quer isso na biografia dele, ou ele é o presidente do Corinthians até o dia 31 de dezembro. No, tudo que acontece no Corinthians, não é ele que responde, nunca ele.
3: Marília, eu ouvi dizer que o Stabile estava querendo ser vice na chapa do Rosala. Isso é verdade, não é verdade? Ele, já que não dá para ser presidente... Ele
5: pode
3: se colocou
5: vice.
3: À disposição. É pode isso?
5: Vice. Eu acho bem pouco provável. Talvez seja para puxar voto de vitalício e de outras chapinhas. Eu acho pouco provável, até porque, nesse momento, há uma grande rejeição.
6: É o seguinte, se os jogadores do Corinthians estiverem com o mesmo apetite que eu estou para morder esse pastel de camarão, o Corinthians ganha todos os jogos até o final do campeonato. Não dá para chamar o intervalo, colocar alguma coisa no ar.
2: E o Seedorf? O Seedorf
5: não chegou?
2: Isso é a coletiva do Seedorf.
1: Só que é uma coisa incrível que nós estamos presenciando.
6: Gente,
1: mercado municipal, estamos aqui no Roca, no piso térreo. O que nós temos nesse momento? Nós temos o tradicional lanche de mortadela da casa.
6: 350 gramas de mortadela.
2: O Melo já mandou metade de
6: pastel. É mortadela, viu, Melo? Não é mortandela.
1: Pastel de camarão.
2: De bacalhau.
1: Pastel
2: aí.
1: De bacalhau. Bolinho de costela que eu ia pegar já um, vocês já amassaram.
6: Bolinho de costela?
2: Tinha aqui, hein?
6: Não, era bolinho de bacalhau. Eu e a Marília...
1: Maravilhoso. Não, tinha um de costela lá que foi pro saco já. E o super
5: não
1: bolão...
5: Ganhamos de bacalhau.
1: O bolão de bacalhau também.
3: É bom!
1: Vocês são incríveis. Aí, realmente, eu vou te falar uma coisa, Ivo Drago. Maravilhoso. Daqui a pouco... Tira a mão do meu copo.
6: Maravilhoso. O Roca não quer fazer um programa diário, não? Esportes?
1: É.
6: E o Roca não quer fazer um programa diário de esportes?
1: E daqui a pouco, a coletiva de Clarence Seedorf, novo técnico da equipe do Corinthians. 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
2: Sabia que você ia me pedir.
1: Ah, você sabe tudo, né, bicudo? Enquanto eu dou uma olhada
2: temos
1: no beijo
2: aqui.
1: Temos
2: mais um superchat do Hamilton Ferreira, um grande amigo nosso, quase um patrocinador da rádio nesse um ano de TMC. É, ele manda R$5 aqui no chat e fala: boa tarde a todos, concordo com o comentário da Marília. Grande abraço a todos e vai Corinthians, velhinho.
4: Vai.
2: É, o Mauro César tá perguntando: não tem pernil nessa mesa? Tá de sacanagem.
6: Mortadela.
2: Só tá pão com mortadela.
6: Mortadela, camarão,
1: bacalhau.
2: Um perfil chamado...
1: Aliás, esse bolinho de bacalhau tá muito bom.
6: Deixa assim.
2: Um perfil chamado Epicentro, não vou saber o nome dele. Mas ele tá falando que é o segundo prato do Melo, pegou outro, marmotinha faminta.
3: Comi por enquanto, eu comi duas mordidas no sanduíche, que é enorme.
1: O que você gostou por enquanto do que você
3: tudo,
1: comeu aqui?
3: Tudo, bolinho de costela, você come chorando de tão gostoso, você come rezando. uma delícia, esse de mortadela então.
1: Maravilhoso.
3: Não sei se não eu vou conseguir começar. Comer tudo.
1: O tomate é seco é maravilhoso, cara, nossa, adoro tomate seco.
3: O queijinho que tem no meio, você tá de brincadeira, cara.
6: Não vai começar, hein?
3: Nem começamos no pastel, hein? Nem o pastel a gente começou.
2: Exato, tá faltando. Tá com uma cara boa também o pastel, né, Melinho?
3: Ó, antes da coletiva lá do Seedorf, é o seguinte, hein? Jogo de segunda-feira, o Corinthians não joga no domingo, joga segunda-feira, 8 horas da noite, na Neoquímica Arena com Vitória. Eu já tô dizendo aqui que o Corinthians já é um virtual rebaixado.
6: Ó, esse pastel
3: se
6: é de bacalhau.
3: Se empatar...
1: Muito bom.
3: Se empatar, adeus, hein? Um abraço pro gaiteiro.
1: Cachorro quente pra mim.
3: É a vitória, 3 pontos pra começar, tentar a retomada.
1: Você tá fazendo uma baita de uma zica reversa.
3: Um empate, adeus, hein?
6: Corinthians não Seedorf. Cai com Seedorf,
1: parabéns.
6: Sem Seedorf,
1: parabéns.
6: Com William.
3: Não, eu tô dizendo Carilho, que o jogo de segunda-feira é decisivo.
6: Não, Corinthians não cai.
3: O jogo é decisivo.
1: O Melo havia decretado que a Chapecoense cairia como lanterna.
3: Mas isso aí não vale, isso aí é café com leite.
1: Café com leite?
3: É.
1: Com menos de 25 pontos
3: eu
1: ela
3: não
1: foi.
3: Vou nem soltar a bombinha, que eu acertei mais uma da Chapecoense. Isso aí
1: você quase acertou contar. O placar do derby, né? Você falou 4-0, né?
3: Eu errei, o Gustavo lá.
6: Será que essa pimenta? Será que essa pimenta
2: é culpa do Bruno?
3: Acertei do Galo contra o Santos, ninguém reclama nada. Ô, Pimentinha da casa,
1: vai,
3: hein?
1: Lá, vamos ver.
3: Pimentinha da casa, hein?
1: Eu vou ter que narrar. O Ivan Drago, nesse momento, pega o bolinho de bacalhau, o Ivan Drago coloca um pingo de pimenta
2: na boca.
1: Se sair
2: fogo da boca dele, vai ser muito engraçado.
1: O Ivan Drago, ele ajeita o corpo.
3: Bicharia,
1: tá ajeitando o corpo.
6: Muito pouco.
1: Vai, manda bala, morde logo.
6: Molho,
1: não, tá bom.
6: Mais molho?
1: Tá bom, Ivan, você vai queimar tudo aí.
3: Meu Nossa, Deus. Que bocão.
1: Oh. Entrou embaixo da mesa, Ivan Drago. Bom, Ivan Drago.
2: Picante. Olha lá.
6: Tranquilo.
1: Eu te entrevisto.
6: É tranquilo.
1: Ah. É. Exatamente, daqui a pouco então o Seedorf
6: vai... Pra quem pode com pimenta, né?
1: Agora tem um detalhe, viu, o Melo, pessoal. É aquilo que a gente falava, o nível de exigência por parte desse tipo de treinador, chegando no momento em que ele está chegando e seguindo, né, com essa mesma linha de trabalho, eu vejo um pouco temerário a forma como ele vai abordar os jogadores. Mas enfim, daqui a pouco é papo pra gente debater mais. Agora, nesse momento, 1:10. 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
1: Isso aí, 1h13, voltando também no 100.1, já direto para o CT, né, do Joaquim Grava, CT Joaquim Grava do Corinthians. Lá fala Clarence Seedorf, novo técnico do Timão, vamos lá.
31: Treinador experiente, não fizeram um bom trabalho. Eu não acho que tenha uma certeza, né, quando alguém pega um trabalho, para começar. Foram já vários anos que eu estava... assim, falando com assim, o OTB para voltar aqui em Brasil para trabalhar como treinador. Essa situação é uma grande oportunidade para mim, porque é um dos maiores clubes do mundo. E isso não passa todo dia por teu caminho. E a credencial... é difícil falar, né? Se depende de como a gente vê o potencial que eu posso trazer aqui, que é o mínimo que eu trabalho com competência. Outra coisa que eu não fiquei sem estar no futebol. Eu fiquei sempre muito próximo do futebol, não dirigi um clube porque eu não queria pegar as coisas que me estavam oferecendo muitas vezes. Eu não acreditava... nos projetos que tinha. Eu fiz outros papéis em clubes, como dirigente, como conselheiro, e analisando os jogos no máximo nível nos últimos 7 anos do Champions League. Então, acho que essa parte do campo, eu vivi 30 anos essa parte com os maiores treinadores. Eu tive sorte de trabalhar com os maiores treinadores do mundo. Aprendi muito com eles. Uma pessoa que quero ressaltar, porque era a pessoa mais próxima da minha, nesse momento de parar de jogar e treinar, que é Oswaldo de Oliveira, que para mim é um dos melhores treinadores que eu tenho na minha carreira também. Foi uma experiência fantástica com ele, conhecer, ver como ele estava trabalhando com metodologia, bem metódico. É um campeonato, porque para mim é um dos campeonatos mais competitivos do mundo. Então, com todas as experiências de anos de vestuário, conhecendo esses momentos que clubes vivem, que eu vivi também como jogador, esta parte eu acho que tem muito valor. E mais, eu sei que muitos outros treinadores não optaram para estar aqui, porque é fácil chegar

0: E ninguém nasce com que experiência. Eu sei disso. Agora, experiência em uma certa área, mas todas outras coisas que tem que ver com futebol, eu tenho muita experiência. E isso que eu vou tentar trazer para ajudar esse grupo que já mostraram que está com muita vontade, já mostraram com ter disponibilidade, querendo trabalhar. Estão feridos. E um leão ferido, eu sempre falo assim, é perigoso. Eu acho que a gente vai poder transformar com essa base, com o trabalho dia a dia.
1: Sidorf, aqui, Plácido BS da TV Globo. Seja bem-vindo novamente ao Brasil.
0: Obrigado.
1: Sucesso nessa nova fase no Corinthians. Faz aproximadamente 13 anos, né, que você deixou o Brasil quando se aposentou como jogador no Botafogo.
0: Sim.
1: E eu queria saber, durante esse período, quanto que você vem acompanhando do futebol brasileiro, que mudou bastante da época que você jogava aqui, e especialmente nesse período de 7 anos que você não tem trabalhado como treinador, quanto que você acompanhou do nosso futebol e quanto que você conhece os adversários que o Corinthians vai enfrentar nessas últimas 8 rodadas e o próprio elenco do Corinthians. Qual é o seu grau de conhecimento dos jogadores que aqui estão?
0: Obrigado pela pergunta. Deixa eu contar um pouquinho como eu trabalho como profissional no futebol. Eu, quando jogava, muitas vezes eu não sabia contra quem eu jogava no mesmo dia. Porque a minha mentalidade era de saber bem o que eu tenho que fazer com o meu time. Como jogador é uma coisa. Agora, como treinador, vocês estão vendo aqui, tem profissionais incríveis trabalhando, sabendo qualquer coisa do adversário. Hoje em dia, o treinador não tem que ver praticamente nada para saber tudo sobre o adversário. É impossível saber e seguir todos os campeonatos do mundo, mas não precisa também. Eu acho que cada semana que a gente tem, a gente vai ter tempo para analisar o adversário. O futebol é um esporte universal. Eu sempre tenho que rir muito quando me perguntam, mas você não conhece o futebol? Para mim, eu joguei em vários lugares do mundo, e no final a bola é tonda, 11 jogadores contra 11, mesma coisa, mesma língua, sem falar, a gente se entende. Então, essa pergunta para mim não tem muita, com todo respeito, muita valor de conhecimento de futebol. Eu joguei futebol 40 anos da minha vida, eu conheço futebol, e não precisa ficar aqui muito tempo para entender os jogadores, contra quem vamos jogar. Vamos respeitar todos os adversários. Eu falei antes que esse para mim é um campeonato super competitivo, todo mundo pode ganhar contra todo mundo, então não vamos deixar uma coisa sem pensar como a gente pode alcançar nossos objetivos. Mas eu quero ressaltar a importância das pessoas que trabalham atrás, assim, dentro, fazendo todos os análises, dando as opções para todos os treinadores no mundo hoje. Não tem tempo para fazer tudo sozinho, precisa de um time. E aqui eu já vi um time maravilhoso, competente, então estou muito pouco preocupado com essa parte. É óbvio que a parte cultural, essa sim, cada país é diferente. Mas eu tenho uma sorte que eu teve assim, a oportunidade de estar aqui em Brasil, jogar aqui em Brasil. Então, também essa parte eu vivi já e vou me adaptar muito rápido nos próximos dias, junto com essa galera aqui que está todos motivados para trabalhar.
2: Sidorf, aqui por favor. Henrique Vilhote, Central de Timão. Primeiramente, seja bem-vindo ao Brasil.
0: Obrigado.
2: Mas eu queria que você pudesse falar, então, um pouquinho sobre o que mudou no Sidorf dos últimos 7 anos para cá. Nesse período que você não treinou, principalmente na questão anímica, porque você deu uma entrevista na época falando sobre o seu trabalho no La Coruña, onde você falou sobre a importância de ter um choque, de mudança de rotina, mudança de treinamentos. Então eu queria que você falasse o quanto aquela experiência você vai trazer também para uma mudança aqui no Corinthians, visto que já começou hoje com 2 períodos de treinamento.
0: Não, você está muito bem informado, parabéns. Olha, eu tenho uma filosofia de trabalho, mas a primeira coisa, o mais importante nesse momento é conhecer o ambiente, conhecer o grupo, conhecer todos os profissionais, entender juntos qual é o melhor caminho de tomar. E nós estamos já tendo muitas conversações,

0: minha primeira impressão do grupo é, de verdade, um grupo que tem vontade. Eles não estão felizes com a situação, querem sair, estão prontos, dispostos para fazer o trabalho necessário para sair. E nós estamos aqui para trabalhar junto com eles, ajudá-los para poder se exprimir esse talento que eles têm. Se eles jogam em Corinthians, porque tem talento. Não tem um clube grande que tem um elenco não talentoso. Mas tem muitos grandes clubes que passam por momentos negativos. Agora é nosso trabalho para, né, criar essas condições de novo para eles se exprimir no máximo nível. E com o mínimo, são duas coisas para mim que são importantes. O coragem que a gente tem que mostrar, e a vontade, a união que a gente tem que ter, né? É a intensidade. Eu geralmente, seja como jogador, seja como treinador, meus times têm que ter intensidade no treinamento. Eu não estou falando de fazer 3 horas de treinamento, mas o que a gente faz com intensidade, não só física, intensidade mental, né? Toda qualidade. E depois as coisas saem. Quem trabalha, e quem trabalha bem, é uma questão de tempo. Agora, a gente sabe que tempo aqui não tem. Por isso, nesses próximos dias, vamos intensificar todas as coisas que eu estou falando.
1: Sidor, tudo bem?
0: Tudo bem.
1: Gagliotti, do SBT, seja bem-vindo.
0: Obrigado.
1: Em cima disso que você falou, intensificar os treinamentos, o Corinthians vem de uma sequência muito ruim, um clássico no final de semana, em que o time em campo demonstrou muito nervosismo. Como transformar esse nervosismo e toda essa pressão nessa intensidade no nível correto num jogo decisivo já contra o Vitória na segunda-feira, com tão pouco tempo para trabalhar? Como fazer isso tudo?
0: Não, obrigado pela pergunta e também para falar sobre essa dificuldade, né? Essa é uma situação muito complicada, muito complexa. O fato é que eu estou aqui porque eu acredito nos ingredientes que tem. E desde o clube, os jogadores, estrutura fantástica, e conhecendo o futebol, que um momento negativo pode virar em 2 segundos. Um jogo já muda tudo. Gostaria de convidar todo mundo para ficar com a gente todo dia aqui, todo dia, para ver o que a gente vai fazer, mas não posso explicar aqui quais são as ações que a gente tem que tomar e a gente vai tomar. Mas pode ter certeza de uma coisa, que sabemos da dificuldade, vivemos essas dificuldades como jogador também. Eu peguei como treinador só para os momentos difíceis do time. Quando fui no Milan estava quarto último. Eu peguei, levei o Milan ao sétimo lugar. Deportivo não conseguimos, mas foram todas situações muito complicadas. Então, mais ou menos, sou um esperto de entrar em coisas complicadas. Agora, aqui a diferença qual é? Estamos falando de um clube enorme, eu falei antes. Um grupo talentoso, tem ingredientes muito bons. Só precisa trabalhar agora e estamos todos dispostos para fazê-lo.
2: Aqui, tudo bem? Tatiana Tavares, Band. Eu queria que você falasse um pouco da tua relação com o Memphis Depay. Você conversou com ele quando você recebeu esse convite? Ele foi determinante para você aceitar? O que ele falou do Corinthians para você? Como que é essa relação entre vocês? Obrigada.
0: Não, eu conheço Memphis de Holanda, né? Jogador holandês. Com os anos, às vezes a gente estava em contato. Mas ele não tem nada a ver com essa vinda. Eu conheci a Corinthians antes dele e conheço o Corinthians muito bem, mas não por ele. Como falei antes, eu tenho pessoas aqui com Bruno Paiva, Marcelo Goldfarb, que são pessoas que sempre me manteram informado sobre o que está acontecendo em Brasil. E Corinthians sempre foi parte da conversa. Tenho amigos no futebol que passaram por aqui também. Então, para mim, a escolha foi de verdade feita com consciência da situação. Com o diretor Marcelo, ele me deu aquela sensação que, se eu vou lá agora, é a oportunidade para os dois de voltar a ser protagonistas dentro desse mundo de futebol que a gente ama tanto. Então, essa oportunidade não podia deixar passar, porque era o momento. E coragem aqui não falta. Eu falei já, na vida é sempre fácil ir para os lugares onde tudo está bonito, tudo está tranquilo. Não tenho medo nem preocupação com isso. Eu sei que o time vai representar, que eu sempre gosto dos meus times. Vai ter um time com intensidade, vai ter um time compacto, que é a identidade do Corinthians. Por quanto eu sei a história do Corinthians, é sempre você via jogar contra o Corinthians, era difícil ganhar com esse time, sempre. Estando bem, mal, mas o Corinthians é sempre assim, um time ordenado, agressivo, intenso, com qualidade. Então, com trabalho, vamos tentar reconstruir esta parte que eu sei que esse grupo tem dentro deles.
3: Sidorf, aqui. Boa tarde. Meu nome é Iago Rudá, eu sou do GE. Bem-vindo ao Corinthians, te desejo boa sorte.
0: Obrigado.
3: Eu queria falar com você sobre ações de curtíssimo prazo para esse Corinthians que está muito ameaçado de rebaixamento no Campeonato Brasileiro, né? Você tem batido na tecla da intensidade do treinamento, da parte mental dos atletas também. Como conseguir colocar isso em prática com 8 jogos em 45 dias praticamente, com um clube super pressionado, o elenco super pressionado, você, como, usando as suas palavras, né, um leão ferido, né? Como aplicar toda essa intensidade que você está falando diante desse contexto de pressão e curtíssimo prazo?
0: Alguns fatores. Eu não amo falar de problemas, porque eu acho que é uma perca de tempo. E isso eu falo sempre com muito respeito também para vocês, que tem que ser crítico, mas o fato que eu não posso fazer nada com problemas, eu tenho que olhar soluções. Primeiro. Segundo, eu tenho que olhar para as coisas que eu controlo. Assim já tiramos um monte de coisas que vem falado, né, vem pensado, porque a cabeça, quando as coisas não funcionam, acho que todo mundo que está sentado aqui passa por momentos ruins na vida, e você pensa uma coisa negativa, vai pensar 2, vai pensar 4, 5, aí a coisa cresce. O que eu aprendi como jogador? Virar a página, olhar para frente, trabalhar e focar sobre o que eu controlo. E isso é maneira prático para concentrar sobre as coisas que você controla e que você sabe fazer. Esse grupo sabe jogar, esse grupo sabe performar muito melhor que está acontecendo, né? Essa consciência é que a gente tem que construir, e sempre foi assim. Eu lembro com o Madrid também, quando eu estava lá anos atrás, a gente passou por uma série de resultados negativos, pressão parecido como aqui, né? E foi isso, esse foco sobre as coisas que são importantes para virar as coisas. Se eu vou gastar muito tempo nessas coisas assim superficiais ou que eu não controlo, a gente perde força. Então, o meu trabalho, principalmente também no começo, vai ser isso, para a gente limpar que a gente não controla. E eu acho que esse grupo vai ser capaz, já esta manhã eu vi coisas que me deixam com muita esperança boa.
4: Sidorf aqui, Rafael Jacobucci do Portal Notimão, seja bem-vindo, boa tarde. Você comentou agora há pouco sobre a sua postura como atleta, e recentemente uma das lideranças do elenco deu uma declaração bastante, podemos dizer, leal com o torcedor, externando alguma situação política dentro do clube sobre o salário atrasado. Sobre isso, como mudar esta questão dentro do seu ambiente agora de trabalho, e como criar um elo de confiança numa direção no qual o seu jogador disse que não tem respaldo no aspecto financeiro, e isso vem prejudicando o trabalho? Obrigado.
0: Obrigado pela pergunta. Eu não estava aqui antes, então aconteceu e aconteceu. Mas eu quero ver para frente. Eu falei justamente antes que, para mim, tudo que foi até agora é importante, mas não tanto. É muito mais importante o que vai ter amanhã e que a gente vai construir juntos. Na minha cabeça, não vamos ficar falando sobre coisas, como eu falei antes, que a gente não controla. É, esse clube é maior de todos nós. 100 anos daqui para frente, vai ter gente ainda torcendo. E essa consciência significa que a gente tem que se concentrar para deixar um legado, para deixar profissionalmente tudo que a gente pode para respeitar esse clube, respeitar nós mesmos como profissionais, esses jogadores. Por isso eu falei antes que eu senti que é um leão ferido, querem, mas às vezes não pode, porque precisa essa ajuda para ajustar um pouco emocionalmente também. Eu acho que quando os jogadores têm momentos de explosões que acontecem, é porque eles importam o que está acontecendo. Eu prefiro, às vezes, que um jogador explode que ficasse igual, né? Mas, com certeza, esse grupo, não com palavras, mas vai que te mostrar em campo, com as ações, que respeita esse clube, que respeita os torcedores. E, com certeza, esses torcedores, eu não tenho dúvida nenhuma, já falei antes que a minha vinda, porque eu vivi isso contra o Corinthians. Eu sei que significa jogar contra o Corinthians, esse ambiente que a gente consegue criar aqui. Então, eu só pede um pouco de respeito também, porque um grupo que não ganha, são atletas que não entram em campo para perder. Ninguém entra em campo para perder. Mas todo mundo vem aqui, se apresenta, começa a trabalhar, tenta de novo, não funciona. E claro, cada um faz o seu trabalho, mas o trabalho desse clube é de criar as condições, melhores condições, para esse grupo pode, né, voltar, mostrar o talento que eles têm.
5: Sim, Davi, boa tarde. Aqui é Fábio Lázaro, estamos ao vivo de primeira no canal UOL. Aqui atrás. Eu vou muito na esteira dessa última resposta, porque você falou que os ingredientes desse clube são coisas que te atraem. Só que dentro desses ingredientes, que não foi citado por você, está também uma questão política e de diretoria muito conturbada. Foi um ano, pelas informações que você já deve ter colhido, buscando as informações em relação a esse clube, de uma mudança muito grande, até de quem tem o poder da caneta, de decisão. E a minha pergunta, objetivamente, é o quanto você teme, de alguma forma, virar para-raio de problemas políticos aqui no Corinthians, você, até pela sua liderança, pela sua imposição, pela sua história, nesse caminho de liderança virar um para-raio de todos os problemas políticos que aqui estão nesse clube?
0: Outra pessoa muito bem informada aqui, mas eu não sei nada desses problemas, eu não vim aqui para falar sobre política. Eu firmei aqui um projeto, uma visão que tem que ver com o campo. Me acredita, eu passei várias vezes por esses momentos com os maiores clubes do mundo, e a solução é só um: fechar o grupo e ir para o campo e trabalhar e deixar vocês falarem com as pessoas que tem que ver com o que você está falando, né? Porque senão, como falei antes, se a gente tem que se ocupar com coisas que a gente não controla, é inútil. Então, respeitando que cada clube pode ter defeitos, pode ter problemas. Nós, o Corinthians, tem vários clubes no mundo que passam por momentos ruins, complicados, políticos. Barcelona, Real Madrid, todos passam. Mas o jogo continua, o trabalho dia a dia continua. Então, a gente tem que separar essas coisas. Um não tem que ver com o outro. Nesse momento, especialmente, a gente tem que focar só no trabalho técnico, tático, mental, físico, para preparar o jogo e entrar e ser competitivos para alcançar os objetivos.
6: Aqui, Seedorf, tudo bem? Bom dia. Rodrigo Vessoni, eu queria saber a sua ideia tática, qual o sistema de jogo que você prefere, e que se você pudesse falar do Pablo também, se auxiliar um pouquinho para que as pessoas conheçam, e se vem mais algum auxiliar ou se é só você e o Pablo mesmo. Obrigado.
0: Obrigado. Estão pensando em trazer mais uma pessoa para ajudar todo mundo, mas quero ressaltar a alta qualidade das pessoal que está aqui já trabalhando. O único fator para poder trazer pessoas como o Pablo, quem sabe outra pessoa, é para acelerar um processo de integração, porque eu não tenho tempo para ficar sentado com todo mundo, óbvio. Então aí o Pablo pode transferir algumas coisas, né? O Pablo é um cara que eu conheci no Deportivo La Coruña, engenheiro de base, um cara estruturado, de futebol, jogou futebol, treinou, é um cara estudoso, espanhol, assim, cultura espanhola de futebol, né? E trabalhamos juntos desde La Coruña. E não só com os clubes, nós fizemos vários projetos, por isso não estou aqui para explicar toda a minha vida, obviamente, mas eu nunca me afastei do futebol, pelo contrário, mas ele é um cara de confiança, muito competente, trabalhador, e que vai poder transmitir também, ser um ponte também com os outros profissionais aqui. E mais uma pessoa que sabe exatamente como eu penso, a minha filosofia. É, uma das coisas, é para mim, a filosofia é mais importante que o sistema de jogo. Para começar, porque eu quero conhecer o grupo para tomar uma decisão qual seria a melhor maneira de jogar, para que os jogadores possam sempre exprimir na melhor maneira possível. Obviamente, eu fiz só um treinamento agora, E também não acho que é aqui que eu vou explicar como eu vou jogar. Mas eu tenho flexibilidade, primeiramente, olhar cada jogador como eu acho que pode aportar o que a gente precisa.
7: Cedro, vem aqui, seu lado direito.
8: Direito.
7: Ai, Bismarck Rodrigues, da Rádio Coringão. Bem-vindo e boa sorte ao Corinthians.
8: Obrigado.
7: Desde o anúncio da sua contratação, alguns ex-colegas seus falaram um pouco da sua personalidade, como que você é ali nos bastidores, e é uma, pelo menos o que seus colegas retratam é que você é uma pessoa de uma personalidade forte e muito opinioso sobre as suas convicções de futebol, e você vai encontrar um elenco que nesse ano já tem algumas declarações que mostra esse tipo de personalidade também. Como que você imagina que vai ser esse choque de um comandante com seus comandados, de tantas personalidades fortes no mesmo ambiente? Obrigado.
0: Luiz Van Gaal, Capello, Lippi, Ancelotti, são gente sem personalidade ou com personalidade? Ok. Os grupos contra eles, com quem eles trabalharam, eram jogadores com muita personalidade. Eu prefiro um grupo todo com personalidade, porque aí meu trabalho fica mais fácil. Agora, eu não me sinto comandante. Eu me sinto parte de um grupo de trabalho com uma função. Quando eu era jogador, eu tinha uma função. Eu podia provocar algumas coisas internamente para mover coisas, mas quando o treinador falava, vamos para a direita, eu ia para a direita, por quanto eu pensava que tinha que ir para a esquerda. Porque meu papel era isso. Hoje eu tenho que dar direção, mas essa vai ser um processo de comunicação, um processo de alinhamento com todo mundo, porque se o grupo acredita no caminho, é tudo mais fácil. Eu não estou aqui para falar, vamos falar. Eu sei que é bastante normal opinar sobre pessoas, julgar sem saber. Isso é normal hoje em dia, por causa de seu Instagram e essas coisas ali. Todo mundo tem opinião, sem saber. Agora, eu não tenho tempo de estar preocupado de que todo mundo pensa. Para mim, a preocupação é internamente. Meu trabalho com o grupo, minha relação com eles, e o primeiro impacto foi fantástico. Eu não tenho dúvida nenhuma que a gente vai fazer um trabalho maravilhoso juntos. Porque o ser humano, que para mim vem antes do jogador, o contato com o ser humano que eu senti nessa manhã me motiva muito. Muito. Porque eu vejo como está sofrendo o atleta. Mas não é o atleta que sofre, é a pessoa que sofre. Tem família, tem amigos, tem crítica todo dia porque não está em resultados. E então eu tô aqui. Sim, e aí sim, eu vou estar na frente deles. Na frente, atrás, do lado. Porque até que eles trabalham lá dentro, lá fora, como eu acho que tem que trabalhar, com seriedade, com intensidade, com disciplina, tudo. Ninguém pode tocar eles. Isso tem que ser claro.
8: Tá bom, muito bem, hein? Daí a parte da entrevista de Clarence Seedorf, o novo comandante do Corinthians. Olha, primeiro de tudo, fala muito bem o português, fala muito bem a nossa língua, o que facilitará, evidentemente,
9: foi casada com uma brasileira,
8: a comunicação, né? Jogou aqui muito tempo e agora com o novo papel de treinador, né? Ele fez questão de reiterar ao longo da entrevista que quando o jogador tinha uma postura, que tudo que veio à tona dele nos últimos anos era como jogador. Ah, como jogador ele não queria deixar o cara comer feijão, ah, que não sei o quê, queria mudar o hino do clube e tal. Como técnico, ele sabe que ele tem uma outra, né, uma outra posição perante ao grupo. E agora, reiterando diversas vezes que o clima que ele encontrou, jogadores dispostos a tirar o time dessa zona, o Corinthians pode, enfim, sair do buraco, Ricardo.
10: Eu estava conversando aqui com a Marília, fora do ar. Eu acho que ele passou algumas impressões ali, algumas sensações, mas até agora não foi uma entrevista rica em informação.
8: Ele fugiu de tudo, todas as perguntas mais técnicas.
10: Não fugiram, perguntaram.
8: Como você vai jogar, sua ideia de jogo.
10: Só perguntaram pra ele, o Memphis vai ser titular.
8: Só perguntaram se ele conhecia o Memphis, né? Tal, se ele tinha...
10: Pergunta, quem vai jogar no 4-4-2? Perguntas objetivas geram respostas objetivas ou não respostas. Ele conseguiu ensaboar porque não tem pergunta, com todo respeito. Pergunta, o Memphis vai ser titular? Você viu o jogo contra o Palmeiras? Dá pra aproveitar alguém? Faz uma pergunta, gente.
8: Perguntaram sobre o jogo do Palmeiras e o Vessone, nosso Rodrigo Vessone, perguntou qual que é a sua formação ideal, o seu modelo de jogo. E ele falou, eu vou ver aí o que vou fazer e tal.
10: Mas foi
8: não é esse aqui que eu vou falar, né?
11: Ele falou, não é aqui que eu vou falar disso.
8: Não é aqui que eu vou falar disso, ele vai entender o grupo.
9: Essa resposta é porque ele não sabe os jogadores que ele tem e as características dos mesmos. Então ele ensaboou, como disse a Marília.
10: Do ponto de vista de informação, a única coisa que ele confirmou foi o que a gente estava falando aqui antes, que ele não tem uma relação com o Memphis e que não foi o Memphis que chamou ele para vir para o Corinthians. Com toda a reunião com o Marcelo Paz, etc. e tal, que o Memphis é um grande jogador do país dele e tal, mas que a relação Corinthians com ele, a porta foi aberta pelo Marcelo Paz.
9: Ele falou que mudou a postura de quando era jogador, depois que ele assumiu e começou a ser treinador. E um período muito curto, né? 63 vezes ele atuou como treinador. É muito pouco, é um recorte muito pequeno. Enfim, mas eu acho que ele vai continuar sendo exigente. E a partir do momento que ele começar a treinar efetivamente o Corinthians e ver aqueles pés duros, a maioria dos jogadores, o Gabriel Paulista, por exemplo, querendo sair jogando, tocando com o lateral e errando o passe de meio metro, ele vai ficar com o sistema nervoso abalado. Enfim, ele, tô com uns companheiros aqui, ele deu uma bela ensaboada, as perguntas foram só para levantar a bola dele, e quando a pergunta foi mais incisiva, ele desconversou, não é comigo, eu vou ver, enfim, a expectativa assim, não algumas... são das melhores.
10: Não dá pra gente concluir nada por conta da entrevista coletiva. Mas é o seguinte, alguns questionamentos foram feitos relacionados aos bastidores do Corinthians. Ele, de fato, não tem esse conhecimento.
8: O cara chegou hoje, velho.
10: Ele, de fato, não sabe o que está acontecendo. Eu tenho uma informação, troquei mensagem aqui enquanto ele falava para saber se o presidente do Corinthians ia falar. Afinal de contas, está apresentando um técnico, está lotada a sala de imprensa, repercussão mundial e tal. O presidente do Corinthians não está. Não está no CT, está numa reunião fora. Diz pessoas ligadas a eles, não ele, que está numa reunião da Caixa. E o assunto Caixa é ótimo. É igual quando meus filhos querem falar comigo, eu tô com dor de cabeça. Posso estar com sim ou não? Mamãe, posso não sei o que lá? Peraí que eu tô com dor de cabeça. Agora, até o final da temporada, pode até ser que ele esteja numa reunião da Caixa, mas a falta de transparência dessa agenda, a resposta, estou numa reunião da Caixa, virou, estou numa reunião da Caixa, agora estou negociando com a Caixa.
8: Mas desculpa sempre.
10: Faz bastante, e pode ser que ele esteja muito envolvido em reuniões da Caixa incessantemente, ininterruptamente, diariamente, mas...
8: Hã? Ele não tá lá
10: no CT? Não está no CT.
9: E é um absurdo, né? Ele poderia marcar essa reunião, se é que está tendo essa reunião. Eu acho que o Stable está mais assustado. Parece filho de pai assustado. Ele, inclusive, ele disse isso numa entrevista aí. Ah, eu não sou filho de pai assustado. É, sim, senhor. É, sim, senhor. Porque pô, o time está numa draga tremenda. Ele está mostrando uma omissão como eu nunca vi na minha vida. Está se tornando o pior presidente da história. Agora era o momento de estar lado a lado ali, inclusive para dar força para o novo treinador. Pelo menos para isso. Não precisa falar nada, mas já que você teve a informação, Maria, que ele nem sequer está na apresentação do treinador,
12: né,
9: isso mostra que ele está mais perdido do que nunca. Né? A última vez que ele falou, a bem da verdade é essa, foi quando ele trucou a Safiel. Falou aquela bobagem lá e depois não segurou. Né? Depois não segurou. Não, se eles pagarem lá o estádio, eu assino aí e tal. E eles entram aqui no Corinthians. Quando a Safiel foi pra cima e foi, logo assim que isso foi vinculado, ele deu pra trás. Então, é um presidente omisso, medroso e tá se tornando um pior presidente. E a Marília trouxe aqui, não vai renunciar, hein? Era a melhor coisa a ser feita agora, hein? Era a melhor coisa...
8: Mas agora, na reta final da temporada, vai acabar o ano, agora vai acabar tudo.
9: Ele que pule do barco, ele que pule do barco. Para ver se tem aí uma esperança do Corinthians escapar numa segunda divisão.
8: 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Você queria que ele incendiasse mais o Parque São Jorge, que nem fez
9: o seguinte, as informações
8: ele
9: que
8: chegou numa boa, deixa calma. O cara chegar,
9: eu ainda quero falar do estádio. Eu ainda quero falar dele. Dizem lá no Corinthians...
8: Esse bolão aí, Madrago? Esse bolão de...
12: Eu tô dando a sugestão pra Marília para que isso tudo tenha nos estádios.
8: Ó, maravilhoso. Essa ideia
9: A informação do Stabile... Olha, não tá... A coisa não tá legal pra ele. Ele chega lá no CT, porque geralmente quando chegou um presidente, né? Ó, o presida tá aí
8: e tal. Você tá me dando porrada por quê?
9: O presida tá aí e tal. Aí hoje em dia, quando chegam lá no CT, ele vai lá dar uma visitadinha. Fala aí, o presida tá aí. Os caras, manda ele ir às favas. Hoje é assim. Ele tá sem clima em casa, né? A gente não brinca. Tá sem clima em casa, o Osmar Stabile está. Porque quando ele vai lá, nego... Quer saber quando banana
10: vai...
9: pra ele.
10: O nego quer saber quando vai receber. Quando e tem uma outra questão. Não foi só por conta do que falou o Gabriel Paulista na zona mista, mas ele foi convocado pelo Romeu Tuma Júnior. Amanhã acaba o prazo para protocolar as chapas. No dia 16, ele foi convocado, ele e a diretoria dele, eu, as pessoas envolvidas na diretoria dele, as relações mais próximas, para prestar esclarecimento ao conselho. Sobre, inclusive, o que falou o Gabriel Paulista. Mas ali na lista das coisas que estão na petição do Tuma, tem a questão com a Caixa, tem os atrasos, a questão do fluxo financeiro, a contratação de um novo técnico que não havia sido ainda confirmado. Ah, não, já tinha sido confirmado o Sidor, sim. É, a questão é assim, ele está sem clima no CT, e isso faz muito tempo. O Gabriel Paulista vem falar sobre não ter respaldo da diretoria e é um regime presidencialista. Quem é a diretoria do Corinthians?
12: Presidente e o Paes.
10: Isso. Não, e o Armando Mendonça, que está sempre enfiado em delegação, porque agora voltou a ser parça. É o Fran, que está sempre por perto, mas a direção do... E quem assinou o contrato do Sidor? O Stabile. Não foi o Marcelo Paes. Quem contrata, para poder colocar hoje no bid, é o presidente. Quem assinou a renovação do Memphis? O presidente. Ah, quem queria era o Marcelo Paes? Era. Quem queria era o Diniz? Era. Quem assinou? Não foi por procuração, então acho que algumas declarações, até a contratação do Sidor, para ele não ter que responder esse tipo de pergunta que era óbvia, tinha que ter alguém da diretoria lá. Põe um advogado para responder, você põe alguém.
12: Assim, o comportamento do Stabile como presidente do Corinthians não me surpreende. Eu não espero nada, principalmente dessas pessoas que estão há muito tempo no clube. O que me... Ou aquele que me deixa mais espantado assim é o Marcelo Paes por ser um profissional do mercado, um diretor executivo remunerado, contratado para tocar o futebol do Corinthians, e o Corinthians está sendo administrado.
13: Muita gente tinha uma impressão maneira, diferente assim, do Pasto, no Fortaleza, achou que ele fosse.
12: Exatamente.
13: Mas é mais do mesmo. Sim,
12: mais do mesmo.
13: Mais do
12: principalmente
13: mesmo.
12: Pela justificativa, né? Quando ele demite o Fernando Diniz e perde um tempo precioso, e ali ele poderia mudar o comando técnico da equipe durante a data FIFA, ele simplesmente justifica que ele precisava de um fato novo.
10: Então, mas eu só discordo de uma coisa. Ele não queria demitir o Diniz mesmo. De fato, ele não queria. Quem demitiu o Diniz? Foi ele? Foi decisão dele?
13: Sabe ele de novo, né?
10: Só ele não tem sido, autonomia, né? Desde que ele pisou lá, ele já me deu entrevista, já deu entrevista para várias pessoas dizendo que a autonomia dele é de um executivo de futebol, ele não é o presidente como ele era o presidente do Fortaleza. Ele quis vender o André, o Stabile vendeu?
13: Dorival não deixou e o Stabile reiterou.
10: Então assim,
13: depois.
10: A gente está lidando com uma função, o Corinthians no ano passado, ano retrasado, teve um CEO, vocês lembram? Teve um curto período o Fred Luz, que agora está no Vasco, era CEO do Corinthians, era um CEO que não assinava nada? É o primeiro caso de CEO que não é CEO. Em cima dele estava o Augusto Melo. Tinha que o Augusto Melo querer. Ou o Marcelo Mariano, os caras que estavam...
12: Não, mas aí é que tá, Má.
10: Então, assim, eu entendo. Vocês falam mais do mesmo, mas o cara assumiu uma função que ele não tem nenhuma liberdade. Por ele, ele não tinha demitido.
12: Então, mas nesse cenário, por que que ele fica?
10: Uma pergunta que tem que ser feita a ele, mas ele é um executivo, ele não é, não é um regime presidencial. Eu só estou dizendo assim, nesse caso, ele deveria ter ido atrás de outro técnico. O presidente que ia ficar o Diniz.
12: É, porque é o seguinte, eu fui contratado para tocar o futebol do Corinthians. Todas as decisões que eu tomo aqui, vocês não aceitam. Então, vamos economizar. Eu saio. É simples. É. Porque se ele não tem autonomia para fazer nada, se ele pensa uma coisa e o presidente faz outra...
13: Agora ele chegou...
12: Que sentido faz a permanência dele?
13: Quando ele veio, ele teria essa autonomia... Foi lhe prometido essa autonomia toda?
12: Quando você contrata um executivo para comandar o departamento, você espera o quê?
13: Que ele tenha autonomia.
12: Ou seja, se você o contratou, é porque você entende que ele tem capacidade para tocar aquele setor.
13: E sabe o que eu tô esperando agora, Ivan Drago? O seu tchau.
12: Tchau.
13: Muito obrigado, Ivan Drago. Um você foi incrível. Obrigado, beijo. Marília Ruiz. Muito obrigado, Ricardo Melo. Ao Dani Bicudo.
11: Tamo junto,
13: Dani. Olha o Toninho ali. Olha o Toninho ali. Carlão Motoca, Mal Mal. Ô, Toninho, obrigado, Toninho. Valeu, obrigado pela sua recepção. Faça o convite pra galera aqui no Rock, então. Muito obrigado por tudo.
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13: Você é incrível, Toninho. Muito obrigado, Dani Santa Rosa, bom, Daniel Gira, o nosso Fê Amaral. Todo mundo ligado, obrigado a todos vocês. Incrível demais. Um ano de TMC. E ó, é o seguinte: o sobremesa, este delicioso programa da família brasileira, é aqui também. Os malucos estão ali já perto pra entrar.
15: Doces,
13: a gente volta amanhã. Você cortou, Calil, infelizmente, o doce? Que fica mais fácil pra comer. Tchau, galera. Beijo, até amanhã.

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0: tarde pra você que tá sintonizado na TMC. Vai começar agora o Sobremesa. Obrigado, galera do Papo de Craque. A resenha e o bom humor continuam com a gente. E hoje, comemorando um ano de TMC, nós vamos sortear um presente para o ouvinte, né, Batista?
1: Opa, esse programa muito especial ao vivo, diretamente do Mercadão Municipal de São Paulo, esse ponto tão tradicional, né? Você de outros estados, das outras praças TMC, tem que vir aqui conhecer. E a gente tá onde, hein, Lucas? Ó, rapaz, mortandela que fala.
2: Mortadela, cabeção. E é claro que vai ter muita notícia e informação. E ó, o girinho de notícias hoje é especial, com notícias sobre a TMC.
0: Então vamos juntos comemorar um ano da TMC. Solta a vinheta, Cuca!

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1: Caro ouvinte que nos ouve com seu ouvido, começa agora o Sobremesa, o seu programa favorito aqui na TMC, hoje em ritmo de festa, como diria Silvio Santos, porque estamos comemorando um ano de TMC, né, Mini Ruth?
2: Nossa, gente, que felicidade, um ano de TMC e a gente nesse lugar super especial, aqui no Roca Mortadela Bar,
1: bem no Mercado Municipal de São Paulo.
2: E eu tô feliz, vai que eu arranjo o amor da minha vida, vai que ele tá vendendo um bacalhau, Damasco por aí, né? Vai.
1: E já que é festa, Batista, sim, o que é que a gente aprontou para dar de presente pro pessoal?
3: Muita coisa. E Roca Bar tem Orlando também, hein?
1: É verdade.
3: Tem
1: é verdade.
3: Orlando, pra quem gosta do Mickey, é um pouco mais caro pra você ir pra lá, mas é mais fácil você vir aqui mesmo, né? Olha, é o seguinte, Lucas, eu acho que faltou no nosso programa.
1: O quê?
3: Mensagens dos apresentadores da casa. Jura? Desejando um ano, né? Aquele parabéns de um ano pra TMC.
1: Jura?
3: Então eu peguei e liguei pra alguns apresentadores da casa.
2: Mentira! Né?
3: Liguei.
1: Peraí, você ligou pros apresentadores da TMC.
3: Sim.
1: E você pediu o que pra eles? Eu não entendi até agora. Você ligou pros apresentadores pra quê, Batista?
3: Eu pedi pra falar, fala aí, parabéns, TMC.
1: Ah, legal!
3: Pra vocês. Então, mas daqui a pouco vocês vão entender como é que foi essa ligação. Eu liguei pra Mayara Bastianello, nossa amiga querida do Link TMC.
1: Sei.
3: Que apresenta o Link lá com o Tomás e com o Rodrigo Alvarez.
1: Boa.
3: Liguei também pro José Calil, que tava na Copa do Mundo, um dos maiores comentaristas esportivos do planeta.
1: Sei quem é, apresenta o Papo de Craque segundo tempo aqui em São Paulo.
2: Adoro.
1: Sim.
3: E teve uma outra ligação, mas acho que eu não sei se eu vou colocar no ar, eu vou falar daqui a pouco.
2: Então, foi pra quem, hein?
1: Daqui a pouquinho você sei, vai ver. Viu? Essas ligações que o Batista fez para pedir um recado especial, já que a TMC completa um ano de vida. E ó, já que estamos falando de parabéns especial, eu quero dar um parabéns também pro pessoal do Rio de Janeiro que trabalha na TMC e que ouve a gente, o pessoal de Brasília, de Curitiba, Belo Horizonte e Recife e, é claro, São Paulo. Todas essas capitais são contempladas com a TMC.
2: Um beijo pra todos vocês. E, bom, gente, aniversário da TMC de um ano.
1: Sim.
2: Né? A gente sempre recebeu convidados maravilhosos aqui no Sobremesa.
1: É verdade.
2: Mas alguns convidados, eles não esperaram o aniversário da TMC pra dar bolo na gente, viu?
1: Peraí. A gente vai completar, a gente completou um ano, estamos comemorando, então você vai trazer os bolos que deram no programa Sobremesa.
2: Exatamente, porque teve muito convidado que deu bolo na gente.
1: Não esperaram nem o aniversário da TMC, foram dando bolo.
2: E eu vou expor mesmo.
1: Mas peraí, vem cá, ô Batista, é que eu não entendi a gíria. O que é dar bolo?
3: Dar bolo é quando dá o cano.
1: Ah, quando
3: dá
1: falta.
3: O cano. E agora na modernidade a Mini Ruth vai fazer um exposit.
2: É isso, vou expor mesmo.
1: Então a gente vai agora saber os convidados que foram convidados e não vieram.
2: Não vieram.
1: Entendi. Eles falaram que iam vir e não vieram no Sobremesa.
2: Não vieram.
1: Então vai lá, Mini Ruth.
2: Não é mesmo, João Guilherme? Senhor João Guilherme, um dia antes de participar do programa, ele foi no aniversário da Maísa.
3: O João é o filho do Leonardo.
2: Isso. Ah. Ele foi no aniversário da Maísa e não foi ao Sobremesa. Ele deve ter enchido a cara, né?
3: É mesmo. É então, aquele que usa cropped.
1: Então, João Guilherme, ator, filho do Leonardo, muito obrigado pelo bolo. Valeu, beijo, João Guilherme.
2: Valeu, viu? Mas outra que deu um bolo, mas não foi uma vez, não. Ela deu dois bolos no Sobremesa.
3: Quem?
2: Foi a detetive Daniele. Ela disse que tava com problema de saúde.
1: As duas?
2: Eu acho que ela tem que investigar a saúde dela melhor, né?
1: Obrigado, detetive, pelo bolo. Muito obrigado, valeu.
2: Também o senhor Gui Santana, vou expor mesmo. Ele mandou dois bolos pra gente, porque ele achou que devia ser alguma trollagem do Pânico, né? Certeza.
1: Então, Gui Santana, obrigado pelo bolo que você deu aqui no Sobremesa. Valeu.
2: Luísa Sonza, eu prefiro não comentar sobre...
1: Peraí, né? Luísa Sonza, a cantora, a cantora que namorou com o Whindersson Nunes, ela aceitou o nosso convite, isso é que me chama a atenção.
2: Então.
1: Ela aceitou o convite do Sobremesa?
2: Você entrevistou a Luísa Sonza?
1: Eu não entrevistei.
2: Então vamos pro próximo, porque então, ela não foi, né?
1: Ela aceitou, mas não veio. Obrigado pelo bolo, Luísa Sonza, valeu.
2: Eu acho que o pior é quando o convidado até chega no Sobremesa, mas ele vai embora no, na metade do caminho, né?
1: É, tipo quem?
2: Tipo o Diguinho Coruja, né?
1: Oh.
2: Ele veio no Sobremesa, acabou indo embora. Ou seja, ele deixou o bolo pessoalmente, né?
1: Na verdade, ele deixou meio bolo, que ele é gordo que nem eu. Ele comeu metade do bolo. Então, Diguinho Coruja, obrigado pelo meio bolo que você deu na sobremesa.
3: Falta de respeito comigo que te revelei, Diguinho.
2: Muito fica, feio, viu? O assim. Trem da Alegria foi quase um bolo em triplo, gente. Não entendi nada.
1: Ah, eu lembro. O Trem da Alegria, aquela banda que cantava a música de abertura do desenho He-Man.
2: Isso.
1: Eu Tenho a Força. Eles são bons, não são, Batista? Não.
3: São bons, mas a desculpa foi que o carro não tava pegando. Você acredita que o cara mandou essa? Peraí, o carro não pegou.
2: Mentira.
1: Mas a gente não manda Uber pro convidado? A gente manda
3: Uber. Mas que ele morava em outro lugar.
2: Ah, e por que ele não pegou o Trem da Alegria, então, pra mim?
1: Obrigado pelo bolo, Trem da Alegria. Valeu, obrigado.
2: Mas tem pessoas... O Batista vai ficar incomodado agora. Porque tem pessoas que chegaram aí ao programa e também foram embora. Né, dona Chaline Grazik?
1: Mas a dona Chaline... Peraí, calma aí que agora eu vou explicar. A gente tá falando o nome dos convidados que marcaram no sobremesa e não vieram,
3: sim,
1: né, Batista?
3: Sim,
1: deram o famoso bolo. Mas a dona Chaline, ela veio ao nosso programa... E desistiu no meio do programa.
2: Ela deixou o bolo e uma praga pro Batista, né? Foi ótimo.
3: Obrigado, viu, Chaline?
1: Dona Chaline, queremos você ao programa. Até então, as suas previsões estavam corretas. Sim. A Chaline Grazik, que é uma médium, uma vidente, não é mesmo?
2: É.
1: Então ela veio aqui, ela falou coisas e até agora ela acertou, né, Batista?
3: Não, mas já comecei a tomar remédio, porque ela falou.
2: É melhor, melhor.
1: Então, obrigado pelo meio bolo, Chaline Grazik. Tem mais convidado que deu bolo,
2: Bino? Tem, ontem mesmo, a gente tomou um bolo, né? O Evandro Santo, ele era pra ter ido ontem no programa, acabou não indo, deu um bolinho pra gente. Bem no dia do aniversário, Evandro.
3: Christian Pior. Colega.
2: Vou defender um convidado aqui, porque o Carlos Scapini foi maravilhoso, foi o único convidado, ele que é um dos fundadores da Mind, a maior agência de marketing de influência digital do Brasil, ele foi o único que trouxe um bolinho de verdade pra gente, feito pela mãe dele, a dona Neuza, né, Neuza da Penha, muito obrigada pelo bolo peteleco, viu, ó, Carlos,
1: muito obrigado, cara. Um beijo enorme, Cacá. Um beijo enorme na dona Neuza da Penha. Um beijo enorme, obrigado pelo seu bolo. Esse sim foi um bolo literal. E foi muito gostoso, né, Batista?
2: Muito bom.
3: Vamos dar continuidade ao programa, porque a gente tem que falar da nossa enquete do dia. Né? Você pode responder aí pelo 11 972 21 1001. Ou também pelo nosso YouTube. Estamos ao vivo no YouTube, TMC News BR. 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Pergunta de hoje:
2: qual
3: foi o melhor momento do sobremesa?
1: Olha, boa pergunta, Mini Ruth.
3: Qual?
2: Gente, eu adorei o dia que o Shogun, o lutador, participou do nosso programa e ele me pegou no colo. Eu me senti tão amada.
1: Já era uma prova,
3: isso,
1: né?
3: Por isso que ele perdeu a luta. Deve ter atacou o bico de papagaio do coitado. Aí perdeu pro Glover.
2: Tu fala assim, velho.
1: E pediu revanche, hein?
3: Pediu revanche.
1: Isso é interessante. Olha como é a TMC. É sempre ponto e contraponto. Aqui no Sobremesa é a mesma coisa. Numa luta que muitos chamam de luta da década do século, nós recebemos aqui no Sobremesa os dois oponentes, um lado e o outro, né?
3: Sim.
1: Recebemos o Glover e também o Shogun.
2: Muito legal, cara.
1: E para ambos nós dissemos que estávamos torcendo para aquele que a gente estava entrevistando.
2: São puxa-saco os dois, viu?
1: Não, nós somos imparciais, é diferente.
3: E você, Lucas, qual o melhor momento de sobremesa na sua opinião?
1: Ah, com certeza é o que está por vir, Batista.
3: Ai, meu Deus. Parece aquelas cantadas do Neymar. Saudade do que ainda não vivemos. Eu vou dizer, que coisa feia.
1: E pra você, Batista, qual o melhor momento do sobremesa até agora?
3: O melhor foi quando eu sentei lá, assinei o contrato. Foi o melhor momento.
2: Não, uma salva de palmas. Salva de...
1: Meu melhor momento é todo mês, dia 10. Obrigado, Elizabeth, do RH. Um beijo, nós chamamos, tá bom? Esse é o Sobremesa comemorando um ano aqui da TMC, diretamente do Mercado Municipal de São Paulo. Você que tá acompanhando pelo YouTube, você notou a diferença, né, Batista?
3: Sim.
1: O pessoal vê a gente no estúdio da TMC, estúdio muito bonito, muito organizado, e pela primeira vez estamos nas ruas de São Paulo. Escolhemos esse lugar, que é um clássico. Você que não conhece, vou te explicar. Imagina um centro com várias barraquinhas, com cada um com um sabor melhor que o outro. Tem carne, tem peixe, tem tempero, tem fruta desidratada que eu descobri hoje.
3: Coisa muito boa, coisa muito boa. E estamos no Roca Mercadão.
1: É,
3: Roca Bar Mercadão. tem o sanduíche de mortadela mais famoso do Brasil. Quem não conhece, tem que vir conhecer. Além do, tem pastel de bacalhau, pastel de camarão.
2: É o melhor pastel do mundo, tá?
4: É o melhor mesmo.
3: O pastel daqui tem que chamar 4 pessoas pra comer.
4: É uma delícia. Muito bom.
2: É uma delícia.
3: É barato?
1: Não.
3: Mas vale a pena.
1: Mas vale a pena. Boa, Batista. E tem, mano, alguém mandou mensagem pra gente?
3: Sabe quem mandou mensagem agora pra mim?
2: Quem?
3: Maiara Bastianello. Ela acabou de mandar uma mensagem e falou, ó, se você faz isso com seus amigos, imagina com os inimigos. Porque é o seguinte, o diretor, ele falou o seguinte, ele falou, Batista, precisa ligar pros apresentadores da casa, lá pro Rodrigo Alvarez, pro Benja, pra Maiara do Link, ver também o Calil, né, o pessoal, a Joana, precisa ligar pra pegar o depoimento deles, dando parabéns pra TMC. Só que com essa correria, o que que aconteceu?
2: O quê?
3: Eu lembrei disso só no meio da madrugada, quando eu acordei.
2: Tá.
3: E a gente não tinha mais tempo hábil pra fazer ligação, porque tava em cima do aniversário.
4: Entendi.
3: Aí eu falei, eu tenho o telefone de todo mundo aqui.
4: Tá.
3: Eu falei, vou ligar 2:00 da manhã.
4: Ah, não. Não, aí, você não fez isso.
3: Eu fiz.
4: Não, Batista, você não fez isso. O pessoal já não vai com a nossa cara. Você ligou pro pessoal da TMC, os apresentadores, às 2:00 da manhã.
3: Sim, Maiara Bastianello.
2: Mas não tem noção esse Batista.
3: Foi a primeira, quer ver? Vamos ouvir. Será que ela tava animada?
4: Peraí. A gente vai ouvir agora a ligação?
3: É, eu liguei 2:00 da manhã.
4: Vamos ouvir essa ligação que o Batista fez. É. Ele ficou incumbido de pedir recados dos apresentadores para o aniversário de 1 ano da TMC.
3: É.
4: A questão é o horário que ele ligou fazendo esse pedido. Que hora você ligou?
3: É 2:00 e pouco.
4: 2:00 da manhã. Então vamos ouvir agora. A primeira ligação foi para Maiara Bastianello. A Maiara... Só pra você saber, a Maiara trabalhou ao lado do Ricardo Boechat, Mini Ruth. O grande jornalista Ricardo Boechat trabalhou ao lado de grandes nomes.
3: Sim, e agora a troca de horário com a gente. Olha o que tá caindo.
2: Vai, quero ouvir o trote.
4: Vamos ouvir a ligação com a Maiara Bastianello. Solta aí, Cuca, vai.
5: Alô.
6: E aí? Oi.
5: Ô, Maiara, tudo bem?
6: Tá tudo bem aí?
5: Tá tudo bem. É o seguinte... É porque eu lembrei só agora, eu sei que tá tarde, mas é que nós do Sobremesa, a gente precisa pegar uns depoimentos de feliz aniversário pra TMC, e eu lembrei só agora de madrugada.
6: Que ótimo, 2:00 da manhã, já tô dormindo, 18º sono, mas assim, dá pra fazer, vai ter que ser quando eu acordar, né, pra
5: amanhecer a condição. Não, é agora, é só você falar assim, ó, aqui é a Maiara Bastianello, do Link TMC. Queria desejar aí parabéns pra TMC e um abraço pro pessoal do Sobremesa. É só isso, Maiara.
6: Mas que jeito, se eu tô dormindo, homem. Ô, Batista, vocês foram uma pegadinha? Eu acho que eu não vou aparecer em vídeo, então você grava minha voz e é isso.
5: É, só isso. Coisa. É porque se eu não conseguir gravar agora, porque precisa pra hoje, o Zé Carlos vai ficar bravo comigo.
6: Nossa, Batista, você vai... Olha, eu só vou gravar porque tá em áudio, não tá em vídeo. Se tivesse em... Nossa Senhora... Você tá gravando?
5: Tô gravando, pode ir.
6: Nossa, Batista, você vai me pagar se for uma palhaçada. Você vai me pagar. Vai me pagar. Que horas são? Peraí.
5: São 2:00 da manhã.
6: Puta merda, você não tem noção, não? As pessoas dormem, ô Batista?
5: Eu
6: pelo
5: sei,
6: amor de
5: mas,
6: Deus.
5: Mas eu lembrei agora só, depois...
6: Sabe o que é o pior? Eu demorei pra cacete pra dormir hoje, mas eu demorei. Eu tô rolando na cama desde as 11:30 da noite, tava sem conseguir dormir. Aí eu consigo dormir. Essa pessoa sem família me liga essa hora, 2:30 ou 2:00 da manhã. Ai, vamos lá então, vai. Posso ir então, né?
5: Vai.
6: Dia 13 de outubro, aniversário de 1 ano da TMC, essa casa maravilhosa, essa casa muito boa de trabalhar, que só tem o defeito de ter um programa chamado Sobremesa, mas ninguém é perfeito, então parabéns TMC e um beijo pra galera do Sobremesa.
3: Aê! Obrigado, Maiara! Valeu!
5: Meio sem vontade, eu achei que ela
2: não queria mandar beijo não, viu? Tava com muito soninho.
1: Totalmente sem vontade. Agora, isso muito me admira, uma jornalista que tem que saber fazer break news, que é notícia de última hora, ela que tem que estar preparada a qualquer momento, ela foi pega no susto.
3: 2:00 da manhã, eu liguei. Qual o problema de ligar pra alguém 2:00 da manhã?
2: Tem nada. Você sem noção mesmo, viu, Batista?
3: Inclusive, no outro dia, eu vi a cara de sono dela no link TMZ. Mas daqui a pouco, eu liguei pro Calil também, José
2: Calil. Mentira!

0: mesmo no aplicativo da TMC, participe, manda mensagem pra gente. Sim. Querendo ganhar esse presente. Vai valer a pena, né, Batista?
1: Exato, que é rádio, desde que eu me conheço por gente, dá brinde pra ouvir.
2: Muitos!
0: É, mas agora, amigo, é muito melhor que brinde. Que brinde? O que, que é brinde? O que, que vocês davam? Era boné, disco?
1: Boné, camiseta, CD.
2: Adesivo.
0: Esse presente que a gente vai sortear é muito melhor, muito. 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E ó, a gente tá aqui no Mercadão, um lugar onde é bom pra você gastar dinheiro. E é claro que a gente não poderia deixar de ficar sem uma graninha. Pra isso, nos ajudaram. Mandaram agora um superchat no nosso canal do YouTube.
1: Opa!
0: O único programa da TMC que faz dinheiro acontecer, olha.
2: Olha lá.
0: O Hamilton.
2: Até rimou.
1: E vamos ficar do lado da recepcionista na Paulista. A produção.
3: Para.
1: Vai ser a recepcionista.
2: Assim, só reclama. Eu quero saber do superchat.
1: E no sofá, o pessoal tudo com o laptop no colo, naquele sofazinho da recepção.
2: Só reclama, viu?
0: Peraí, vocês vão entender daqui a pouquinho. Ó, Milton Ferreira tá sempre com a gente, mandou R$5. Boa tarde a todos, parabéns TMC pelo aniversário, vocês são nota mil. Obrigado, Hamilton! Valeu, o Edu Esteves também tá mandando pra gente, parabéns TMC. Ele faz aniversário também hoje, olha aí, quase no mesmo dia que a TMC, hein? A TMC completa dia 13 de outubro e o Edu que mandou mensagem. Sim. Faz dia 14.
1: E durante a semana inteira a gente tá comemorando por aí.
0: É verdade.
1: Ontem teve o programa lá do Museu do Futebol, do pessoal do esporte, tem um monte de coisa.
2: Legal demais, semana inteira comemorando um ano de TMC.
0: E já que estamos aqui fazendo o nosso programinha de meu Deus, por que não trazer também aquele quadro que todo mundo ama? É hora de trazer informação com diversão, é hora de dar as notícias, mas de um jeito que só a gente sabe. É hora dele, do...
4: Girinho de notícias, vai!
2: Lá vem pra cá, vai. Patrícia.
0: Oi, vem pra cá. Ô, Batista, me disseram que hoje o girinho vai ser especial, né?
1: Sim, é um giro de notícias especial. Vamos recordar o que aconteceu nesse um ano de TMC, Transamérica Media Company, porque nós americanizamos.
0: Então, Mini Ruth, vai que é tua, mulher.
2: Vamos lá, então, porque a gente vai começar a contar como nasceu Sobremesa, né?
0: É isso mesmo. Em janeiro desse ano, o programinha de meu Deus estreou comigo, Lucas Salles, Marcelo Batista, e na época, a Mini Ruth, ela tava um pouquinho diferente, né? E o jornalista Ricardo Feltrin foi o nosso convidado de estreia. E olha, já foram mais de 170 programas até o momento. O Sobremesa, ele é adorado pelos nossos ouvintes, mas não é tão bem visto aqui dentro na redação pelo pessoal do jornalismo, né, Batista?
1: Falando em ouvintes, mandar um abração pro Paulo, motorista da Uber, que me trouxe até aqui e ouve o Sobremesa, ele que é de Barueri.
0: Beijo, Paulo.
1: Você sabe o que aconteceu também? Dani Lima, uma das principais jornalistas do país, foi contratada pela TMC. Ela que sempre faz análises e informações exclusivas sobre o mundo da política. E também temos ele, o filósofo Luiz Felipe Pondé, um dos principais pensadores do país. Jamil Chad também, que manda e manja, né? Manja muito da cobertura internacional, faz parte do nosso time. E, né, como nada é perfeito, tem o Leleco também, que é o faz tudo aqui na TMC, que tem até um quadro no Sobremesa.
2: Exato,
1: viu?
2: Exato, ele faz o pitaco do Leleco, onde ele só critica o Sobremesa, viu? Mas eu fiquei sabendo que o Leleco agora, ele que arruma tudo, faz tudo na TMC, ele vai ficar um pouco de boa, assim, sabe? Ele não vai ter mais o que fazer, gente.
1: É tudo novo, tudo tecnologia high-tech.
2: Exatamente. A TMC vai inaugurar em breve essa nova sede lá na Avenida Paulista. Serão 4 andares com novos estúdios, uma nova antena. Vai ser tudo novo, viu? E eu não sei o que, que vai sobrar pro coitado Leleco arrumar.
0: Olha só, falando do Leleco e também dessa nova antena, eu já peguei o gancho aqui, vou aproveitar esse momento e falar do brinde que nós iremos sortear. Que é o seguinte, rádio quando completa aniversário, sai sorteando por aí boné, disco, camiseta, ingresso pro cinema. É legal, não é?
2: Sim. É muito legal.
0: É muito bom. Mas nós aqui do Sobremesa conseguimos convencer a diretoria e iremos dar um presente pra você, ouvinte. Um presente que vale muito dinheiro.
2: Olha, barra de ouro?
0: Não, não, já.

0: que nós estamos indo para o novo prédio, onde, Batista, tudo é tecnológico, né?
1: Sim, sim, sim. Ah. High-end technology.
0: Pois é. O que, que a gente vai fazer? Nós vamos pegar a antena tradicional aqui.
2: Mentira.
0: Da TMC, antena que existe há anos, né, Batista?
1: Fica lá no pátio, no estacionamento da rádio.
0: É uma das maiores antenas de transmissão do Brasil.
2: Meu
0: uma
2: Deus.
0: Das mais avançadas. É muito bom. É top de linha. Vamos pegar esta antena e vamos presentear um ouvinte. Faremos isso. Vamos dar uma antena pra você.
2: Olha, tá atenção? Que
0: então,
2: maravilha.
0: Se você quer ganhar a antena da TMC, participe agora do nosso programinha de meu Deus. 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Então, ó, daqui a pouquinho nós vamos sortear a grande antena da TMC. Essa antena vale muito dinheiro. O Leleco me falou que vale, não tô zoando, o Leleco me falou que vale mais de 500 mil reais.
1: 500 mil reais.
0: 500 mil
1: reais. São 180 metros de altura, são 150 toneladas pesa essa antena. Ela é feita toda de aço, né? Não sei se tem cobre que dá para você revender em algum lugar, você que ganhar, porque às vezes o cara rouba cobre, né? E para revender. A antena não sei se tem.
2: É verdade.
1: E ela foi inaugurada no ano em que eu comecei no rádio, em 1989. Eu estava na Transamérica, que agora é TMC, quem escuta sabe. Eu estava na Transamérica em 1989, quando essa antena foi inaugurada. E era a maior potência de FM da América Latina.
0: Olha aí, para você...
2: Eu tô com uma dúvida.
0: Diga.
2: Como que vai ser entregue isso? O ouvinte vai retirar?
0: Daqui a pouquinho a gente vai explicar, tá bom? Então, ó, pode mandar mensagem pra gente com esse super presente que a TMC e, na verdade, o Sobremesa arranjou pra você, tá bom? Bom, vamos continuar com mais notícias. A nossa programação da TMC cresceu nesse ano de 2026. Nós começamos o dia com o Start TMC, uma dupla maravilhosa, muito boa. Ó, peraí, um ouvinte aqui veio dar parabéns.
1: Ouvinte,
0: tudo bem, meu querido?
3: Tudo bem.
0: Qual é o seu nome?
3: Filho Galdino, radialista de Mombaça, Ceará.
0: Olha, um amigo radialista do Ceará. Você ouve a gente aqui na TMC?
3: Sim.
0: E você veio dar parabéns ao Batista, porque ele é o seu preferido?
3: Não, parabéns a todos, né?
1: Não. Então fala com essa voz de radialista aí. Fala assim, ó, Transamérica agora é TMC, quem escuta sabe.
3: Transamérica.
1: Agora é TMC.
3: Agora é TMC.
1: Quem escuta sabe.
3: Quem escuta sabe.
0: Parabéns. Você vê? Fazer programa ao vivo aqui no meio da rua tem dessas, a gente é presenteado com os nossos ouvintes e fãs. Agora, voltando ao assunto da programação da TMC, a gente começa o dia com o Start TMC.
1: O senhor tá atrapalhando já, hein? Nós estamos ao vivo.
0: Não, pode tirar foto.
2: Pode tirar foto com o Batista, que ele é o mais feio, você vai adorar.
0: Depois do Start TMC, tem o TMC 360. E também, na hora do almoço, vem o Papo de Craque, primeira edição. Além, é claro, dos programas regionais. Como, por exemplo, em São Paulo tem o Paulista. Lá no pessoal de Curitiba tem o Curitiba, entendeu?
2: Olha, que legal!
0: Tem o Paraná Notícias, então. E depois do Papo de Craque, primeira edição, tem o inesquecível, o insubstituível, o invencível Sobremesa! Aí depois vem o Link TMC, vem aí novamente programação local, né? Aí tem o Papo de Craque, segunda edição. Um abraço, pessoal do Papo de Craque.
2: E o Sobremesa?
0: E aí depois disso, o que tem? Depois do Papo de Craque, segunda edição,
1: o
0: tem
1: o quê?
0: Os melhores momentos do Sobremesa! É isso aí. E depois tem o quê? Depois tem, né, a programação A Hora do Brasil, né? Aí passou a Hora do Brasil, vem o quê, Mini Ruth? O que vem, Mini Ruth?
2: Conta comigo!
0: Exatamente! Um programa fenomenal de histórias pra você ouvir e se divertir aqui na TMC. Olha, quanta coisa já aconteceu, né?
2: Muito bom.
0: E olha, daqui a pouquinho vamos ouvir o que o Marcelo Batista aprontou. Com Sim. quem, Batista?
1: Com
0: quem?
1: O José Calil, o maior comentarista esportivo do Brasil. Liguei pra ele também, vocês vão ver aí. Daqui a pouco, depois do intervalo, é bem rapidinho. Fica aí que o Sobremesa volta já.

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1: Cara ouvinte que nos ouve com o seu ouvido, estamos de volta com Sobremesa, o seu programa favorito aqui da TMC, o nosso programinha de meu Deus hoje, numa edição especial. Estamos ao vivo, diretamente do Mercado Municipal de São Paulo, um dos lugares mais clássicos, um verdadeiro ponto turístico. Sim. Tem lojinha, você pode comprar tudo que você quiser.
2: É o famoso Mercadão.
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2: Desde 1935, hein?
3: 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O ano que você nasceu, Batista, caramba.
1: Ele e a senhora lá de Guarulhos. E a gente tá aqui comemorando esse um ano da TMC juntos. Fazemos um ano juntos com você. E ó, vamos dar uma olhadinha na nossa enquete. Qual foi o melhor momento do Sobremesa até agora? Você manda pra gente no 011 97221 1001. Vai, Batista.
2: Olha só, o melhor momento do Sobremesa pro Marcos Vinícius foi o seguinte: até hoje sou encucado com aquela ligação que o Frota fez.
1: Nós também.
2: Lembra?
1: Lembra, claro, claro.
2: Que a gente falou ao vivo lá com o Frota, falou: você tem algum desafeto, alguém que você gostaria de repente fazer as pazes e aproveitar o nosso programa? Você pode ligar pra quem você quiser. E aí, ele pegou o telefone dele e ligou pra alguém.
1: Pra alguém.
2: E essa pessoa atendeu.
3: É.
2: E aí saiu em tudo quanto é lugar.
1: Eu lembro
2: lugar
1: disso.
2: Na mídia.
1: Eu lembro
3: foi
1: disso.
3: Foi doideira isso aí.
1: Foi uma dor
2: porque
1: de cabeça.
2: A pessoa que atendeu, teoricamente, não poderia atender se foi realmente ela.
1: É. Eu sei o que a gente teve de problema com isso.
3: É.
1: Mas é o Sobremesa, né? A gente apronta muito. Nós somos aquele filho que apronta no fundão da sala de aula, mas até que tira umas boas notinhas, né? Vai.
3: É isso. A Vanessa Ribeiro, ela mandou o seguinte: a entrevista com a Marisa Hort foi boa demais. Matou totalmente a saudade do Sai de Baixo.
1: Muito bom. Essa realmente entrevista foi espetacular.
2: Jéssica Moraes disse o seguinte: a Chalinda indo embora com raiva no meio do programa foi o melhor momento. Ela é evidente, se já sabia que ia embora, foi porque quis ao Sobremesa, não é?
1: Dona Chalinda, eu só ficava falando, Dona Chalinda, é verdade, foi um momento muito engraçado esse. É. E também um pouquinho de sufoco. E você, Mini Ruth, tem mais?
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2: são
1: bom.
2: São as 400 gramas, né?
1: Com licença, o senhor trabalha aqui no Roca, certo?
4: Certo.
1: Quantas mortadelas vão nesse sanduíche de mortadela, por favor?
4: Média de 300 a 400 gramas de mortadela, mais queijo, mais pão, quase meio quilo.
1: Nossa. E esse pastel aqui, eu estou segurando um pastel agora
3: bacalhau,
1: né?
4: Você está segurando o pastel melhor do mundo, o bacalhau mais vendido do Mercadão de São Paulo.
1: Quantos centímetros tem esse pastel?
4: 22 centímetros.
1: Que isso?
4: Média de 200 a 300 gramas de recheio.
1: É maior que o nosso, Batista. Que maravilha. Muito obrigado.
3: Deixa eu te perguntar, você geralmente leva pra casa, sim ou não?
4: Oi?
3: Você leva pra casa também pra comer com a família? Quando sobra?
4: É só quando o patrão dá ordem, fala, pode levar, aí eu levo.
1: Então, eu estou dando a ordem do seu patrão. Todo funcionário aqui do Roca vai levar um pastel pra casa hoje, tá bom?
3: Eu estou dando,
1: tá bom? Todo funcionário do Roca vai levar um pastel. Pode deixar, eu estou dando, tá bom?
4: Obrigado, valeu.
1: Valeu você, muito obrigado. Fazer a alegria do povo. Sim. É pra isto que o Sobremesa está.
3: Ai, eu quero comer isso aqui, eu quero provar o de então mortadela, pode?
1: E, ó, você que está nos ouvindo, você acha que só o pessoal aqui que está em volta da gente vai ganhar presente? Nananina, não. Você que ouve Sobremesa, você também pode ganhar um presentão. Que presente, Batista?
2: Ah, nós estamos sorteando hoje a antena da É Transamérica, né? Porque ela tá Transamérica, agora virou TMC. Tem uma antena nova na Paulista, vai ser uma coisa, vai ser deslumbrante na Babesca. E a antena antiga, nós vamos se desfazer dela. E aí a gente resolveu, você que acompanha a TMC, você que, né, dá todo esse carinho aqui pro Sobremesa e pra toda a nossa programação, nada melhor do que dar um presente desse, né?
3: Verdade.
2: São 180 metros de altura, 150 toneladas de aço puro e nós vamos sortear pro ouvinte.
5: E pra participar é muito simples, é só mandar uma mensagem no nosso WhatsApp porque a gente vai te ligar. Então manda mensagem no nosso WhatsApp, 011-97221. Manda lá falando, me liga que eu quero ganhar,
2: e,
5: tá bom?
2: E no YouTube, eu acabei de ver aqui, perguntaram, mas o que tem que fazer pra ganhar a antena?
5: É só mandar mensagem, só mandar.
2: Mas
5: e aí...
2: sorteio aleatório?
5: Calma, vocês vão entender. A gente vai ligar e a gente vai colocar em xeque pra saber se a pessoa é ouvinte da TMC de verdade.
2: Pra saber se é fã mesmo.
5: É claro, já que a gente tá fazendo um ano, nós queremos falar com os nossos fãs. Então se você quer ganhar a antena, uma antena linda, gigantesca, maravilhosa, manda mensagem no WhatsApp, 011-97221-1001. E ó, chegaram as mensagens aqui. Inclusive, acabaram de me perguntar se apresentador pode participar pra ganhar antena.
3: Eu queria levar lá pra minha cidade uma antena da TMC. Eu ia gostar bastante.
5: Ah, boa pergunta. E o Calil? Será que o José Calil, um dos maiores comentaristas do Brasil? Cara, sim, é muito bom no esporte. Será que o José Calil pode participar?
2: Eu acho que ele deve participar e daqui a pouco vocês vão ouvir que eu liguei para colher o depoimento dele. Eu precisava de um feliz aniversário TMC, e aí eu liguei, já ligamos, né, já mostramos a ligação para Maiara Bastianello às 2:00 da manhã, né, quem não viu, volta aí no YouTube, e daqui a pouco tem o José Calil, comentarista esportivo.
6: Que loucura! Ele ia me beijar, né?
2: E é o seguinte, eu liguei para ele também, será que ele estava dormindo, estava acordado, né? Mas antes, Lucas...
3: Você ligou para outra pessoa, ligou não?
2: Eu liguei, mas eu não sei se eu queria colocar no ar, viu?
5: Como assim?
3: Mas por quê?
5: É o seguinte, comemoração de um ano, você ligou para Maiara Bastianello, do Link TMC, conseguiu inclusive, sim, parabéns. Você também ligou para o José Calil, não sei se você, sim, conseguiu não, a gente vai ouvir daqui a pouquinho. Quem é a terceira pessoa? Por que você não quer mostrar?
2: É porque eu não sei se eu devo, porque tão importante quanto a nossa audiência...
5: Ah. Sim.
2: São as pessoas que estão por trás da marca TMC.
5: Com certeza.
2: O senhor Neneto Camargo.
5: Não, o senhor não fez isso.
3: Você não fez isso.
2: E João Camargo, não, que não, são não, os não, CEOs. Não. Eu não sei nem que cargo eles têm.
5: Ele é dono, presidente, ele manda em tudo. Chefão.
2: E o João Camargo tem aquela esfera lá, que é aquele, né, que faz.
5: É lindo, esfera poder trazer.
2: É simpósio, não sei nem como chama aqui. O João Camargo é tão chique que ele faz jogging de Salvatore Ferragamo no parque.
3: Que é jogging?
2: É aquele sapato chique, sabe? Aquele italiano. Então, mas é o seguinte, pra eles não ficarem com ciúmes,
5: tá,
2: a gente te tirou no sorteio. É. E aí ganhou pra ligar pro João Camargo.
5: Meu Deus do céu, você tá querendo me dizer que você também ligou pro presidente da TMC,
2: sim,
5: o dono.
2: Sim.
5: O cara simplesmente é o dono. Ele é super humilde, super gente fina, um amor de pessoa, mas é o meu chefe.
3: Os dois inclusive, são incríveis.
5: O seu Neneto, o seu João Camargo são pessoas incríveis, gente como a gente, mas é chefe.
3: Mas pera, você ligou de madrugada?
2: Não sei se é madrugada, era tipo, no meu relógio tava marcando 3:18.
5: Ah não, Batista!
3: Gente, Sobremesa acaba amanhã.
5: Acabou, obrigado, gente. Vamos.
2: Direção.
5: Pessoal, tem vaga de currículo?
2: É pra colocar no ar? Vamos colocar.
5: Não, coloca não.
3: Não bota no ar,
2: por
3: não,
2: favor,
3: gente.
2: Então. Silêncio, por favor.
5: Se tiver vaga aqui, você me avisa, tá? Pra trabalhar, que talvez a gente não continue. Bom, amigos, é o seguinte. Vamos então. Vocês querem ouvir? Eu quero saber. Quer ouvir?
2: O diretor mandou, é pra colocar.
5: Você quer realmente colocar no ar a ligação pro nosso chefe,
2: tchau,
5: o seu João Camargo, é isso?
2: É.
5: Diretor, é pra chamar?
2: Sim.
5: Então, vamos lá, vamos ouvir então.
3: Meu Deus.
5: Esse pedido de recado especial para o aniversário da TMC, diretamente do nosso presidente da TMC, João Camargo. Meu Deus do céu. Solta a cuca, vai.
7: Meu, os caras pediram para eu ligar pro João Camargo. Eu vou dizer, viu? Um toque. Meu Deus, acho que eu vou desligar, meu. Meu Deus, eu vou desligar. Não, não vou ligar, não. Chega. Não, não, não, não, não, não. Melhor não. Quem tem medo, meu. Ah, vai te catar.
5: Deus. Graças a Deus. Juro por Deus. Graças a Deus.
3: Oh, nossa, ainda bem.
5: Entra na minha casa.
2: Se você não atendeu até o quarto toque, João Camargo, infelizmente você perdeu.
5: Não perdeu, não. Você ganhou, seu João
2: você
5: Camargo.
2: Você perdeu.
5: Olha, um beijo pro seu João Camargo e pro seu Neneto, que são os nossos chefes e são muito cheirosos. Além de educados, simpáticos e carinhosos. É. São muito cheirosos. Toda vez que ele passa pelo corredor, eu sinto um cheiro
2: sim,
5: bom. Muito
2: sim.
5: bom.
2: Usam ternos Brioni.
5: Não. Ah. E daqui a pouquinho você vai ouvir o Batista ligando pro José Calil, um dos maiores comentaristas de esporte do Brasil. Ele que é admirado por muita gente. Sempre que eu falo que eu trabalho na TMC,
2: opa!
5: Falo, e o Calil? E como o Calil? É que tá, Calil? Calil recebeu uma ligação do Batista de madrugada.
2: É, não dá pra gente fazer o programa sempre daqui, não, hein?
5: Por quê?
3: Eu gostei também, quero comer tudo.
5: Não, gente, não dá, porque esse é um programa especial. É. A gente tá comemorando juntos um ano da TMC. E olha, a festa continua. Não vai ser só hoje, não. Vai ser uma semana repleta de... Ok, ok, não posso falar que eu quase dei fofoca.
3: Não. Mas semana inteira em comemoração aí de aniversário de um ano da TMC. E hoje estamos aqui no Mercadão, Mercado Municipal de São Paulo, no Roca Bar, com essas comidas maravilhosas.
5: Muito bom. Agora, vamos voltar àquelas notícias. Sim. Fazendo do jeito que só a gente sabe. Vamos exato. Continuar o nosso cheirinho de notícias, vai!
2: Opa, olha só. Eu tô me sentindo aquele apresentador, me sentindo o trale hoje, viu?
5: Por que você tá sentindo
2: o
5: trale?
2: É jornal. Que, ó, e o nosso jornalismo também trabalhou bastante neste ano.
5: Trabalhou,
2: né? Um ano de TMC, cobrindo os principais fatos do Brasil e também do mundo. Lá estava a TMC, o jornalismo da nossa equipe maravilhosa, conversou com exclusividade com figuras importantes da política nacional, como Gilmar Mendes, por exemplo, o ministro mais antigo do STF, que deu uma entrevista exclusiva a Joana Treptow num hotel aqui em São Paulo. Ele falou sobre eleições, a crise no STF e muito mais. Tá vendo que nós é importante, TMC? Tá
3: não, vendo? A gente é muito importante. Inclusive, a TMC também faz vários eventos e fala muito de arte também. A nossa equipe aí fez um plantão exclusivo e super especial durante o Oscar, né? Teve o filme aí brasileiro O Agente Secreto disputando os prêmios. E claro que a gente sempre tá em todas... investiga comemoração, diversão que tem por aí. A gente cobre o carnaval, a gente cobre tudo, galera.
5: A TMC, ela consegue falar sobre todos os assuntos. Você às vezes fica pensando assim, ah não, mas a TMC ela fica dando notícia, a notícia é chata. Nananina, não. A maneira que a TMC traz a notícia até você é diferente. E as notícias são as mais derivadas. É claro que a gente fala de política, com os melhores comentaristas, com os melhores jornalistas, mas a gente também fala de artes, mini root, cultura.
3: Cultura é importante,
5: claro,
3: né?
5: Olha, durante o Oscar, você sabia que teve uma cobertura sensacional feita pela TMC?
3: Não, eu sei, teve.
5: Foi incrível, tá pensando o quê, viu? É. Teve várias coisas. E a gente também teve uma cobertura especial da mega operação policial no Rio de Janeiro. Foi, inclusive, um marco na cobertura da TMC, que marcou, inclusive, o primeiro Breaking News, já com um assunto tão, tão desafiador de cobrir. Você que mora no Rio de Janeiro, ouve a gente. Um beijo enorme pro pessoal do 101,3. Obrigado, e vocês saibam que vocês estão sempre aqui com a gente, tá bom?
2: E no esporte, então, hein? No esporte, a TMC arrebentou, deu o que falar nesse primeiro ano. Os principais campeonatos nacionais e internacionais passaram aqui na TMC. Claro, aquela cobertura especial da Copa do Mundo com mais de 6.500 enviados para os Estados Unidos, né? A TMC mandou lá.
5: Você sabia que a TMC foi a maior equipe de rádio do mundo? A maior equipe de cobertura de rádio do mundo era a TMC na Copa do Mundo.
3: Caramba.
2: Em loco, em loco. E aí, ó, tem o Papo de Craque, primeira edição, com a galera. Tem o Papo de Craque, segunda edição. A gente tem o Benja na equipe.
5: É muita coisa.
2: Né? O querido Benja, ó, lá transmite. É campeonato brasileiro, é campeonato de futebol de botão, é sul-americana, é Libertadores, até jogo de PlayStation, Éder Luiz deve transmitir na TMC.
3: Falando em esporte, vamos dar um destaque especial aí pro argentino que tentou dar um beijinho na boca do Calil?
5: Opa! A gente tá falando dele agora, José Calil, comentarista, que inclusive o Batista Frota ligou pra ele, ele sofreu uma tentativa de assédio.
3: Exato, gente. O Calil não aceitou o beijo, óbvio, né? Mas se o argentino tiver por aí, a gente tem
8: que ir mais vivo pra falar com ele.
3: Messi!
5: Que isso? Que é isso?
2: Falando.
5: Falando do Calil, Batista, é com você?
2: Falando no José Calil, né? Como eu disse, o João Camargo desistiu, desliguei antes
5: graças
2: dele atender.
5: Graças a Deus, graças a Deus.
2: A Mayara Bastianello do Link TMC, nossa querida, que apresenta, vem logo depois o Sobremesa, ela, Tomás, Rodrigo Alvarez. E agora a gente ligou, eu liguei, né, pro José Calil. É, um dos maiores comentaristas do esporte, teve lá na Copa do Mundo, como a Mini Ruth disse, e aí eu liguei pra ele também.
3: E aí?
5: Você ligou pra ele?
2: É,
5: era... O José Calil, eu sei que ele não é muito de ter paciência, não. É. A Mayara foi até querida com você. Sim. Agora o José Calil, meu Deus do céu, você ligou pra ele pedindo pra depoimento.
2: Pra pegar o depoimento de parabéns pra TMC. Ô Cuca! Tá no ponto aí, Cuca! Pode soltar, por gentileza.
6: Que loucura! Queria me beijar!
7: Alô? Calil?
9: Oi.
7: Ô, Calil, é Marcelo Batista aqui do Sobremesa da TMC, tudo bem?
9: Tudo, você me acordou aqui, mas pode falar.
7: Não, é que é aniversário da TMC e...
9: Sim, a gente vai até fazer o programa do Pacaembu hoje.
7: É, exato. E eu precisava gravar, eu já tô até gravando, eu precisava só que você gravasse um depoimento pra gente do Sobremesa
5: de
7: dando parabéns.
5: De jeito nenhum.
9: Eu posso mandar pra você, eu gravo o áudio e mando. Você não quer que...
7: Não, pode falar agora, é só falar. Desculpa o horário, viu? É porque senão o meu diretor Zé Carlos fica puto. Eu lembrei disso agora só, rapaz.
9: Mas você quer que eu fale do aniversário da rádio ou do Sobremesa?
7: Não, da rádio. Sobremesa ainda nem completou um ano.
9: É, isso que eu pensei, pois é.
7: É só da rádio
9: mas
7: mesmo.
9: Mas vai no ar no Sobremesa.
7: Vai no ar no Sobremesa. Pode falar aí.
9: Alô, galera da TMC. Aqui José Calil, comentarista e apresentador do esporte. Parabéns à TMC, esse projeto vitorioso pelo seu primeiro ano de vida. Um abraço à galera do Sobremesa.
7: Tá bom, Calil, muito obrigado. Viu, Calil?
9: E aí?
7: Beleza, agora pode dormir, desculpa, tá?
9: Não, fica tranquilo.
7: Será que o Benjamin atende ou não?
9: Ah, essa hora... Bom, eu acho que ele dorme cedo, porque ele faz um monte de coisa de manhã, tá, né?
7: Bom, Calil, obrigado, viu?
9: Tchau, um abraço. Tchau.
5: Salva de palmas para o Marcelo Batista! Gênio, aqui ele foi gênio.
3: Não, ele é muito aqui bom, cara. Batista cara, é parabéns, muito bom. E o Calil melhor ainda, cara. Um beijo pra você, Calil e Mayara.
2: Duas da manhã também. Que eu lembrei e falei, vou preciso ligar pra todo mundo agora. Liguei pro Alvarez, o Alvarez me atendeu. Fazer o quê?
5: O Alvarez tá em Portugal. O Alvarez tem um bom contrato com a TMC.
2: Podia ter atendido então, que lá já era o quê? 6 da manhã.
5: É ele verdade.
2: Acorda
5: é
2: que hora também, Alvarez? Que hora você tá acordando em Portugal?
5: Vida hein? Boa, hein, Alvarez? Pelo menos só um pastelzinho de Belém.
3: Com a idade que o Batista tem, ele acorda 4 da manhã pra varrer quintal, a gente entende.
5: Essa foi a ligação do Batista para o José Calil, que inclusive eu achei que ele foi bem simpático, tá? Eu achei que ele fosse mandar você pras cucuias. E ó, lembrando que nós estamos aqui comemorando um ano da TMC, diretamente aqui do Mercadão Municipal de São Paulo. E por que não comemorar junto com você que nos ouve? Vamos presentear você. Sim, você que tá ouvindo agora, presta atenção. Nós lançamos um pedido. Você manda uma mensagem pra gente ali no nosso WhatsApp 011 972211001 e entra em contato com a gente falando que quer ganhar o presente, que é
2: a antena da TMC, que não vai ser mais usada porque tem uma antena nova, muito mais moderna. São 150 toneladas de puro aço.
5: É verdade, ó. De altura, a antena que a gente vai sortear agora, ela tem 180 metros,
3: nossa,
5: pesa 150 toneladas e também é feita de aço. E ela foi, ó, estreada em 1989. Vamos ligar então para um fã da TMC. E será que ele vai saber tudo sobre
2: você
5: nós?
2: Você pegou o telefone aí já?
3: Tem que saber, né?
2: Mas você vai fazer o quê? É tipo um show de milhão?
5: Exatamente. Eu vou fazer perguntas sobre a TMC. Se ele acertar, ele leva para casa o presente.
2: Então bora lá.
5: Ó,
2: bora
5: eu
2: lá.
5: Fiz o seguinte, eu peguei o nosso WhatsApp, o celular aqui, e rodei e escolhi o número. Vamos ligar, se atender,
2: põe
5: vai ser
2: ótimo. Põe aqui, ó. Fala você aí, eu seguro aqui, ó.
3: Alô?
8: Alô.
5: Opa! Boa tarde, quem fala?
8: Rafael.
5: Oi, Rafael, tudo bem? Boa tarde. Você mandou o seu contato pra gente aqui do Sobremesa pra ganhar a antena da TMC, confere?
8: Meu Deus. Nossa, eu sou muito fã de vocês.
5: Obrigado.
8: Nossa, eu tô nervoso aqui.
5: Calma, calma. Rafael, então vamos lá. Seguinte, ó. Eu vou fazer 6 perguntas. Se você acertar as 6 perguntas, você leva pra casa a antena da TMC, tá bom?
3: Boa.
5: Então vamos lá, tá preparado?
8: Tô, deixa eu respirar. Tá. Antes de tudo, pô, eu queria mandar um beijo pro Batista, um beijo pra Mini Ruth.
5: Tá, pode? Tá mandado. Tá um ótimo. Beijo. Obrigado. Você é fã da TMC? Você conhece tudo a gente?
8: Tudo,
5: conhece tudo?
2: Então, ele já falou que
5: então,
2: sim.
3: Manda a primeira pergunta, Lucas. Vai.
5: Primeira pergunta. O que significa a sigla TMC?
8: TMC. Trans America Media Company.
5: Opa, acertou. Boa. Ok, próxima pergunta. No Sobremesa, nós fizemos uma entrevista com o Naldo Beni. Quantas canecas tinham na bancada?
8: A entrevista com o Naldo Beni... Deixa eu ver.
5: Rápido.
8: Uma com a Mini Ruth, uma com o Batista e 4 com o Naldo. Ah. 6 no total.
5: 6 pontos pra ele! Parabéns, acertou! Valendo a antena da TMC. Vamos lá. Parabéns, Rafael, você tá indo muito bem. Próxima pergunta. No dia 14 de agosto de 2026, o TMC 360 entrevistou o ministro Gilmar Mendes. Quantas vezes ele falou a frase, veja bem?
8: Nossa, Gilmar
5: essa não,
8: Mendes.
5: Essa não, ele não vai saber,
8: Calma, deixa eu lembrar.
5: Não vai saber, não vai saber.
2: Tempo para o Rafael!
3: É muito
2: Rafael.
3: Difícil essa. Não vai acertar.
8: 19 vezes.
5: Meu Deus. Ele acertou! 19 vezes, ponto! Sabe? Próxima pergunta. Vamos lá, ó. Próxima pergunta. A TMC foi inaugurada dia 13 de outubro de 2025. Quantas vezes até hoje foi dito o slogan Quem escuta sabe?
3: Mas esse
8: você quer nos programas e nos intervalos ou só nos programas?
5: Não,
3: em tudo.
5: Eu quero tudo. Caramba.
8: Tudo.
5: É.
8: Calma, deixa eu ver.
2: O Raul perguntou.
8: Que foram umas 3.992, não sei, acho que é isso.
5: Olha, ele acertou!
2: Caramba!
5: Bom, é o seguinte, valendo a antena da TMC, você acertou tudo até agora. Vamos para a última pergunta. No dia 13 de outubro de 2025, a TMC entrava no ar. No primeiro segundo de transmissão, qual foi a primeira frase dita?
8: Olá, muito bom dia, pela Joana.
5: Ele acertou.
2: Olá, ele muito acertou. Bom dia.
5: Aê, parabéns! Parabéns, Rafael!
3: Ganhou!
5: Rafael, parabéns! Você acaba de ganhar a antena da TMC! É uma antena de 180 metros! Ela pesa mais de 150 toneladas e ela foi fundada em 1989 e essa antena é sua, Rafael! Pode ir lá na sede da TMC, no alto da Lapa, pra retirá-la, tá bom? Ela é sua e o carreto é por sua conta, tá bom?
8: Muito obrigado.
2: Aê, tchau,
5: valeu, Rafael. Obrigado a você. Valeu. Caramba.
2: E só tem até dia 31 que a gente muda, hein? Pra retirar.
5: Ou seja, ele acertou tudo, soube. Ganhou o prêmio, mas o carreto é por conta dele. Esse presente é presente de grego,
3: ô,
5: né?
3: Gente, que
5: é
3: isso não é por aqui? Nada não, mas eu quero comer, entendeu? Porque isso aqui,
2: isso aqui
3: ó,
2: tem camarão
3: esse
2: que eu não
3: sanduíche
2: posso comer.
3: De mortadela do Roca Bar, a gente que tá aqui no Mercadão. Olha, muito obrigada, Roca Bar, vocês arrasaram. É uma comida mais bonita, gostosa do que a outra. E ó, não vejo a hora de
2: Eu tô comendo bolinho de bacalhau.
5: Podem comer. Enquanto isso,
2: bolinho,
5: eu vou agradecendo.
2: Bolinho é a maneira de falar, que é o tamanho.
5: Eu vou agradecer aqui ao pessoal do Rocabá, um dos mais tradicionais bares e restaurantes de São Paulo. 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E é claro que a gente tá aqui aproveitando esse momento tão especial, um ano da TMC. E o melhor presente pra gente é você que nos ouve com o seu ouvido. Muito obrigado de coração a você que é motorista do Uber, a você que trabalha enquanto ouve a gente, até mesmo você que fica preparando uma comidinha.
2: Tá bom isso aqui, hein?
3: Tá bom, hein? O que você tá comendo aí, ô Batista?
2: Rocabar desde 1935 aqui no Mercadão, e que a TMC dure no mínimo duas vezes mais que a Rainha Elizabeth.
5: Amém, é isso que a gente deseja. Ô, Mini Ruti, tá bom esse sanduichinho aí do Rocabar?
3: Olha, Rocabar, muito obrigada a todos os funcionários, vocês arrasaram. Isso aqui é loucura, loucura, loucura. Isso aqui é bom demais, gente. Ó, tem pastel de camarão, tem bolinho de bacalhau,
2: tá,
3: tem pernil, tem mortadela, tá, tem tudo.
2: O senhor quer ou não?
5: Olha, lembrando que a comemoração de um ano da TMC vai continuar, tá bom? A gente tem uma semana repleta de novidades, de muitas surpresas e, é claro, de muita felicidade. Muito obrigado a você que nos ouve aqui no Sobremesa, tá bom? Vamos dar mais uma olhada na nossa enquete? Eu quero saber qual foi o melhor momento do Sobremesa pra você. Ó, eu vou pegar aqui.
2: O melhor momento é esse.
5: Esse aqui agora.
3: Eu acho que podia ter isso aqui toda semana, né?
2: Tem sobremesa, petit gâteau, tem?
5: Olha só, eu quero dizer que aqui no nosso YouTube muita gente compareceu, como por exemplo o Alessandro Melo. Alessandra Melo disse, pra ela, o melhor momento foi o programa com a Araci da Top Term. Ela é uma fofura de pessoa, um ser humano incrível. Também...
3: Araci da Top Term.
5: Olha, o Felipe aqui disse que o melhor momento do programa foi quando a convidada vidente abandonou o programa.
2: Sim, Chaline.
5: E também tem a Laura. A Laura mandou que o melhor momento foi quando a gente entrevistou o Rapa.
2: O Rapa, o Falcão.
5: É um Falcão. Muito bom. Amigos, esse foi o programa especial. Um beijo enorme no coração de vocês. Feliz um ano!
2: Parabéns,
5: amanhã estamos de volta.
2: Parabéns.
5: Valeu, ó. Agora vem o Link TMC com Maiara Bachanello, que não dormiu, Tomás Rafael e Rodrigo Alvarez. Tchau, tchau, pessoal.

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6: 3 horas em ponto, 14 de outubro de 2026. Estamos chegando para todo o Brasil, também para o mundo, pelo nosso TMC News BR, o nosso espaço no YouTube. Mais uma edição do Link TMC para você, com Mayara Bastianello, com Rodrigo Alvarez e comigo, Tomás Rafael.
7: Corre contra o relógio para aprovar antes do segundo turno o fim da escala 6x1, que vota hoje em primeiro turno. Com um calendário especial, os senadores também podem votar o segundo turno no mesmo dia e a PEC da segurança, que a CCJ liberou e deve ir ao plenário logo em seguida.
6: Já o relatório... Vou colocar o óculos aqui. Tava empolgadão sem o óculos na abertura e na hora de ler aqui. Opa, o segundo parágrafo... Passou. Percebi que tinha algo estranho. Já o relatório da Polícia Federal sobre ministros do STF, Daniel Vorcaro, só vai pro Edson Fachin em novembro. É isso. O que dá voto anda rapidinho. O que dá dor de cabeça espera a urna.
7: Quem também corre e recua é Flávio. Depois de dizer que não iria ao debate da Band, ele viu Lula confirmar a presença e gravou um vídeo dizendo: claro que eu vou, só queria que você confirmasse.
6: E a campanha de Lula acena a fé de novo. O presidente divulgou uma carta às famílias evangélicas, na qual diz não ser evangélico, mas ter total respeito pela fé cristã. E liga ainda o fim da escala 6x1 a mais tempo de família e de igreja. A carta também cita o combate às bets e pede oração e discernimento na hora de votar. De Aparecida, na segunda, ao evangélico de quarta, a eleição virou maratona de fé. E olha, Mayara, fé demais não cheira bem,
7: hein? Oh. Fora de plenário, a briga é por imagem. Segundo reportagem da Folha, a Iada Meta no WhatsApp se recusou a criar uma bandeira com Lula 13, mas fazia a do Flávio 22. A própria IA admitiu que deveria tratar os dois da mesma forma e culpou o filtro de segurança, que nesse teste errou só para um lado. Alvarez já tá com a gente?
8: Gostaria de não ter um lado, mas, no entanto, o meu chefe lá nos Estados Unidos determinou que eu escolhesse um candidato, e é o candidato de Donald Trump, o número 22. Me perdoe, usuário, não farei o desenho de Lula.
7: É isso, quando a gente fala...
6: A
7: gente fala de intervenção americana na eleição, não é o Trump pedindo voto. Não é nada disso.
8: Não
7: é míssil, não é drone. É uma arma muito mais poderosa, que é a arma das redes sociais. Meta, o X também, né? A gente fala aí, estamos falando de Facebook, de Instagram, do próprio WhatsApp. A gente tá falando do X. E não tem arma mais poderosa que essa, né, meninos?
8: A gente tá falando das tarifas lá atrás, a gente tá falando do Trump se meter com o Supremo, tirar visto de ministro. Tudo isso é interferência, gente. Tudo isso é interferência.
6: Você gostou do trocadilho, então, Alvarez?
8: Eu gostei, mas mexe na minha área e eu tenho que ser sensível e não repeti-lo.
6: Muito
8: mas eu achei alvissareiro.
6: Não é ideia minha, não. Até título de filme. É um daqueles títulos de filme que você não entende porque dão no Brasil, né? Eles fazem ao invés de traduzir o nome,
7: horrível.
6: Eles simplesmente mudam.
8: Não, como é que foi o trocadilho?
6: Fé demais, ou seja, fé demais não cheira bem, mas tem a cacofonia, né? Fé demais não cheira bem.
8: Não tem problema. Eu vou tentar te salvar, porque em italiano, fé se diz fede.
6: Pronto. Muito bem. Tem aquela outra frase clássica também do Cacete e Planeta, né? Templo é dinheiro.
7: Olha, o que que fala, que diria Cacete e Planeta hoje em dia, não é mesmo?
6: O Cacete e Planeta não diria nada, porque eles seriam cancelados, né? Você já viu alguns quadros antigos do Cacete e Planeta, propaganda de sabonete pra macho que tinha no Cacete e Planeta? Aquilo não passaria jamais hoje. Não,
7: eu fico imaginando os trocadilhos que eles fariam hoje em dia com os nomes das personalidades, né? Envolvidas nos escândalos, enfim.
8: Mas os atuais aí também andaram sendo cancelados, né? Tomaram umas pancadinhas boas, né?
6: Não, e eles...
8: Porsche levou no Porta dos Fundos.
6: É que tem algumas brincadeiras realmente que acabam datadas, mas evidentemente, tanto os Trapalhões quanto o pessoal do Cacete e Planeta, geniais que eram, eles estariam adaptados aos tempos de hoje e fariam o mesmo sucesso, porque estamos falando, sem dúvida nenhuma, de gênios, né? O Marcelo Madureira era espetacular. É espetacular.
8: O que a gente está sentindo falta, né? É justamente da liberdade que se tinha.
6: Exato.
8: Por que que não tem mais liberdade? Porque a esquerda virou woke, a direita virou isso que a gente está vendo aí, cheia de intenções ideológicas, querendo cancelar quem não é ideológico de direito. Então, a esquerda é radical com isso, né? De cultura. E a direita também. Aí fica essa coisa, ninguém pode falar mais nada. É um saco.
7: 3:06. 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Hoje trazemos um assunto quentíssimo. Quer dizer, ele parece que é requentado, porque ele já vem de muito tempo. Mas é que a votação é hoje da PEC do fim da escala 6x1. Que foi criada pelo Lula e também agora tem o apoio do Flávio.
6: Essa é a novidade, né, da enquete, né? O apoio
8: Vocês
6: agora do Flávio.
8: Vocês podem explicar para o nosso ouvinte desavisado o que é que mudou? Porque já teve essa notícia algumas semanas atrás. Qual é a novidade?
6: Não, a novidade é que vai ser votada agora.
7: A novidade é que o Flávio apoia.
6: E que tem o apoio do Flávio Bolsonaro, que ficou num beco sem saída. Ou apoia.
7: Mas apoia
6: com ressalvas, porque senão vai tomar a pancada do lado dele também, evidentemente.
8: É, eu tô brincando aqui, é porque esse assunto já tá rodando tem muito tempo, né? Tem muito tempo que esse assunto tá rodando.
6: É um assunto que roda o quê? Não é 6x1, mas 5x1, 5 vezes por semana, aqui no Link TMC. Ou quase isso.
7: Esse sábado estarei aqui, inclusive, com transmissão local para nossa programação especial. Mas já a gente quer saber o que você acha disso. Né? Do que cada um prega. Lula e Flávio Bolsonaro. Flávio prega aquela história de você negociar com o patrão, poder fazer menos horas, enfim. Você concorda com os dois? Discorda dos dois? Acho que não vai mudar nada. Puro populismo. Difícil essa, hein?
8: Essa coisa de concordar com os dois está difícil de votar, porque as opiniões não são iguais, né? Então é difícil. Discordar dos dois tá certo, mas concordar com os dois.
6: Ah, você pode concordar com a intenção de um e com a adaptação do outro.
8: Com a aceitação da PEC.
6: Pois é. Tinha uma outra opção que foi, agora que eu reparei que foi mudada aqui, que seria inclusive o meu voto, é que os dois discordam entre si. No fundo, eles discordam entre eles.
8: Eu votaria nessa aí.
6: Mas eu vou ficar então aqui
8: com... A Mayara mexeu, certamente a Mayara mexeu.
7: Não
6: culpa
7: fui
6: da Mayara. É aquele...
8: A rainha do Halloween.
6: A gente tá passando por um processo aqui de assédio forte, né, Álvares?
8: Um assédio moral. O público não sabe, né,
6: pois
8: Tomás?
6: É.
8: O que eu e você, por sermos homens, sofremos nesse grupo.
6: É muito difícil.
8: O link é uma feminocracia.
7: Ai. Assim, o Pedroso nem abriu o microfone dele porque não merece.
6: Ele tá dizendo que tá com a gente sofrendo esse assédio também.
8: Não,
6: ele tá com a gente nessa.
7: Ai, pobrezinhos dos homens, não é mesmo?
6: Por onde a gente vota mesmo, Mayara, pra seguir?
7: Pelo TMC News BR, né, no YouTube. E também pelo nosso WhatsApp 11972211001. E claro, a gente começa esse jornal tratando exatamente disso, até pra você se informar melhor e poder votar lá, ó. O Senado vota em primeiro turno a proposta, então, que acaba com a jornada de trabalho no modelo de 6x1, né, hoje essa votação. Um dos que afirmaram o voto a favor da PEC foi o Flávio Bolsonaro, depois que mudou de ideia. Vamos direto, então, pra Capital Federal, ao vivo, com o repórter Bruno Tibério, que traz mais detalhes dessa sessão. Fala, Bruno.
9: Pois é, Maiara, então, o que que acontece? O governo está trabalhando aí para tentar concluir os dois turnos ainda no dia de hoje, né? E para isso, então, apresentou um calendário especial para tentar dispensar, então, o intervalo regimental entre as votações. A líder do governo no Senado, Tereza Leitão, informou que o regimento, que esse requerimento para dispensar, para acelerar esse processo, já reúne 56 assinaturas. E o pedido ainda precisa ser aprovado em plenário, né? E antes da votação em primeiro turno, os senadores também precisam concluir a quinta e última sessão de discussão. A sessão, ela já começou por volta das 14h, porém, até o momento, o que está acontecendo ali são discursos dos senadores. Então, a sessão, enfim, de fato, de discussão, ela ainda não começou, né? Lembrando que esse texto, o fim da escala 6x1, ele reduz a jornada máxima de trabalho de 44 para 40 horas e vai ter também todo um processo ali de transição, né? Nesse caso, após a promulgação, caso seja aprovado hoje, após a promulgação, depois de 2 meses, basicamente, vão sair de 44 para 42 horas, já vai começar a contar um dia de folga, né? E depois vai ter mais outros 12 meses, que daí sim vai sair de 42 para 40 horas. Lembrando que durante esse período de transição não vai haver nenhuma redução salarial. Inclusive, tem também a expectativa que o presidente Lula venha aqui ao Senado justamente para poder fazer o acompanhamento de toda essa votação. Então, a gente está aqui na expectativa, em todas as movimentações, eu estou de um lado, estou do outro, às vezes eu estou aqui no Salão Verde, às vezes estou lá na região do Senado também, a gente está de um lado para outro aqui, justamente para poder trazer todas as atualizações possíveis para você e qualquer novidade, eu aciono aqui a reportagem.
6: Combinadíssimo, Tibério. E a gente já traz aqui o Wilson Pedroso para falar dessa votação. Fim da escala 6x1. Tá chegando a hora, Wilson. Boa tarde para você.
10: Que novela, hein, Tomás?
6: Pois é.
10: O Alvarez lembrou bem. O que mudou? Mudou que vai votar.
11: Eu só queria lembrar vocês, antes de você embarcar aí, Wilson, eu tava querendo lembrar quando é que foi. Tem 5 meses já, gente, que a gente deu essa notícia. PEC, que põe fim à escala 6x1, foi aprovada na Câmara dos Deputados em maio de 2026. Tem 5 meses já que a gente deu essa notícia. Agora é o Senado. Então, essa é a diferença. Por isso que muita gente diz, mas já não votou isso? Não estava aprovado? Não estava avançando? Agora tem que aprovar no Senado.
10: E aí, o que eu quero trazer atenção, Alvarez, é que o texto original que veio da Câmara tem que ser esse texto para ser aprovado. Qualquer alteração, ele volta para a Câmara e a gente, a semana que vem, vai estar discutindo dele sobre hoje. A semana que vem nós vamos estar discutindo sobre ele novamente. Se não votar o texto original que veio da Câmara, ele volta para a Câmara e a discussão continua como era antes.
6: No quartel de Abrantes. 3h12, a novela continua, podia até ter sido, né, a enquete hoje. Qual novela?
7: Tititi,
6: Vale Tudo, O Salvador da Pátria.
7: Não, Vale Tudo é bom. É que depende de um lado, eu acho que do Flávio Vale Tudo, do Lula é Salvador da Pátria. Porque é tipo isso, do Flávio Vale Tudo, vale até apoiar a escala 6, o fim da escala 6x1.
10: Eu sou Avenida Brasil, porque era uma confusão na família, todo mundo mandava, todo mundo gritava.
7: Um traindo o outro, aí tem uma que é um vilão, é a vilã, daí é isso. Pra uns, né? Porque pra uns, um é vilão, pra outros é o mocinho, né? Que tem a Nina, a Adriana Esteves, que é a Carminha, vai voltar, inclusive.
6: Vai voltar. Muito bem, 3h13, horário de Brasília. O deputado federal Rui Falcão, do PT, pediu ao Supremo Tribunal Federal a investigação e o afastamento do ministro Cássio Nunes Marques do comando do TSE. O parlamentar quer apurar se informações falsas foram utilizadas para determinar a retirada do ar do canal Exército do Lula. Quem traz todos os detalhes para a gente ao vivo é o nosso Murilo Hernandes. Você, Murilo, boa tarde.
12: Oi, Tomás, ótima tarde a você, Maiara, a todos que estão nos acompanhando aí da bancada e quem nos acompanha pelo link TMC. Pois bem, Tomás, o deputado Rui Falcão, ele questiona uma série de medidas implementadas pelo presidente do TSE, o ministro Cássio Nunes Marques, e também ele aponta possíveis inconsistências nos documentos encaminhados pela campanha de Flávio Bolsonaro, né? Esses documentos apresentados, ele aponta essas inconsistências. Bom, na representação, o deputado ele pede que sejam verificadas as provas encaminhadas pela campanha que embasaram a suspensão do canal Exército do Lula e se houve uma apresentação de informações falsas à Justiça Eleitoral. O deputado chega a falar na representação sobre o crime de falsidade ideológica eleitoral, nessa representação encaminhada ao Supremo Tribunal Federal. O parlamentar também quer que seja analisada a possível parcialidade do ministro Cássio Nunes Marques nos processos relacionados às duas candidaturas à presidência da República. A solicitação, inclusive, inclui o afastamento do ministro Cássio Nunes Marques, né, das funções eleitorais e até da diplomação dos eleitos. Vale também destacar, Tomás, que esse pedido não significa que as irregularidades estejam comprovadas. A intenção é justamente que haja a investigação, uma investigação mais profunda. Volto com você.
7: Quando volta mesmo, gente, o canal? Deu 48 horas, né? Vai dar 48 horas quando? Porque eu acho que ele saiu do ar ontem à tarde. Agora eu não lembro. Não sei se o Murilo tá ainda com a gente pra dizer quando que volta, mas é 48 horas. Quando que vencem essas 48 horas, Murilo?
12: Essas 48 horas, elas vencem a partir da data da promulgação desse documento que foi hoje, Mayara.
7: Muito bem. Agora, eu queria só perguntar pra vocês aqui, né, gente? A gente tá falando muito desse canal, que é uma prova, acredito eu, de que a esquerda tá se mobilizando através do Janones, que sempre foi uma figura que pegou as redes sociais pra ele, pegou a estratégia de campanha pra ele. Agora eu pergunto a vocês que estão aqui. Muita gente entrou nesse grupo depois da primeira vez que o Cássio Nunes Marques derrubou. Fez muita propaganda pra esse grupo. Esse grupo foi crescendo. E cada vez crescia mais. Ele tava, se não me engano, ontem à tarde com 4 milhões e 300 mil pessoas. E me parece que derrubar esse grupo mais faz bem pra campanha do que mal. Vocês concordam?
6: Ah, nenhuma dúvida. Nenhuma dúvida.
11: Olha, eu diria mais ou menos, porque assim, quando você chega a esse nível de seguidores, você tem uma abrangência muito grande na internet. Então você consegue viralizar um conteúdo com mais facilidade do que canais que têm menos seguidores. Então, por um lado, é muito ruim também, porque tudo que se colocava nesse canal, que se coloca nele, vira um míssil realmente, vira uma grande potência de divulgação. Por outro lado, claro, surgem inúmeras reclamações quanto a isso, fala-se muito disso, e aí tem uma propaganda negativa. Eu não sei dizer o que é melhor, o que é pior, mas é aquele famoso falem de mim, tá valendo a pena aqui, né? Com certeza é bom o que estão falando.
10: E nas redes sociais, ontem eu tive a curiosidade de entrar no X para ver os temas mais falados,
7: então,
10: né?
7: Então,
10: primeiro, voltaremos ainda maior à esquerda, ninguém cala o exército do Lula, Lula pelo fim do 6x1, soldado da Anitta, não sei o que é isso.
7: E aí, então, vou dizer de onde vieram.
10: Ou seja, de 10 temas, de 10 temas, 8 são do exército,
7: vai
10: são
7: agora
10: das pessoas ligadas à esquerda.
7: Vai agora,
10: agora.
7: Ver.
10: Eu tava
7: sabe
10: aqui agora.
7: Que eu tô dizendo?
10: Porque hoje, esses tópicos, ele é o terceiro.
7: Sim, terceiro. Mas esses 5 primeiros tópicos foi por causa do exército. Esses
10: é
7: tópicos
10: isso
7: estavam lá dentro do grupo. Ah, então
10: é
7: tá.
10: Isso, por isso eu tô falando.
7: E agora?
10: Ontem, pra você ver a movimentação que as redes sociais tiveram ao longo das semanas por conta dessa discussão. E vale ressaltar, a esquerda entrou num campo, eu falei isso ontem e vou repetir, a esquerda entrou num campo que era majoritariamente da direita. E a direita ainda não achou um espaço para combater contra esse movimento de mobilização da
7: mas
10: esquerda.
7: Mas a direita continua combatendo do jeito que sempre combateu e fez bem.
10: Mas eu sei, mas eles cresceram numa campanha polarizada de 2-3 pontos, a esquerda entrar no campo da direita é muito ruim pro Flávio. Porque a direita tem que construir um espaço de proteção e um espaço de crescimento. E eles não conseguiram. Para não falar que eles não estão fazendo nada, depois de toda a mobilização de rua do final de semana, agora a turma do Flávio vai fazer diversos movimentos ao longo do final de semana que vem, no sábado, domingo, que eu acho que Carnaval do 22, tem alguma coisa, tem um bloco 22, alguma coisa nesse sentido. Ou seja, a direita tá correndo atrás do prejuízo. E numa eleição

0: Oh, agora eu vou participar. Pegadinha do malandro!
1: É isso. Quem deixou você dar entrevista em outro lugar? Não, só vou só uma coisa. Quem deixou você dar entrevista em outro lugar? Mas tudo bem, isso a gente conversa agora no bastidor. Porque
2: passa
1: justamente.
2: Passa no RH, assim.
1: É. Porque justamente o assunto
3: só,
1: é esse.
3: Só um detalhe, 10 segundos. Já que ele citou o Sérgio Malandro, tem pegadinha do malandro na eleição e talvez na hora de votar nós estejamos indo para a porta dos desesperados.
4: Isso.
3: Para citar outro quadro famoso de outro programa do mesmo
1: hoje
3: apresentador.
1: Vocês estão criativos, isso, hein? Olha.
2: Olha, eu acho mais que a gente tá indo pela porta dos fundos, tá?
3: Também.
2: Eu acho que esse é o nosso
1: fundo do poço, talvez, depende. Olha, você estava falando de debate, vamos falar sobre isso agora. O candidato à presidência, Flávio Bolsonaro, foi o que a gente disse, voltou atrás, confirmou que vai ao debate da Band, sim, contra o presidente Lula no próximo domingo. Mas, gente, olha, tudo pode mudar o tempo todo. Então, assim, até domingo tem muita água para rolar debaixo dessa ponte. Mas o Rodrigo Vicente de Brasília traz os detalhes para a gente.
5: Mudança de posição foi anunciada em um vídeo publicado nas redes sociais do candidato. Um dia antes, Flávio Bolsonaro havia afirmado que não pretendia participar do encontro. No entanto, depois que Lula confirmou a presença, o senador disse que a declaração anterior fazia parte de uma estratégia para garantir a presença do adversário, o presidente Lula. No vídeo, Flávio provocou o presidente e afirmou que pretende confrontá-lo ao vivo sobre as declarações feitas durante a campanha. Nós vamos ouvir agora o que ele disse.
6: Lula, como você é previsível, né? Bastou falar que não ia no debate da Band para você no minuto seguinte falar que vai no debate. É claro que eu vou no debate, eu só queria que você confirmasse. Eu vou estar lá para esfregar a verdade na sua cara. O que eu já queria ter feito desde o primeiro turno e você fugiu. Toda essa campanha de medo e mentira que você está divulgando aí para as pessoas, enganando em pessoas inocentes, eu vou esfregar a verdade na sua cara. Eu vou te desmentir ao vivo para milhões de brasileiros. Te espero no debate da Band, Lula.
5: O debate está marcado para domingo, dia 18, às 8 da noite, em São Paulo. Será o primeiro confronto direto entre os dois candidatos nesta eleição. Nenhum deles participou dos debates no primeiro turno das eleições. O encontro deve durar cerca de 2 horas, com perguntas de jornalistas e momentos de confronto direto. As regras definitivas ainda serão negociadas com as campanhas. Um segundo debate está previsto para o dia 23 na TV Globo, 2 dias antes da votação do segundo turno.
3: Perfeito. Aí o nosso Rodrigo Vicente com mais detalhes. Não estou te ouvindo, Alvarez,
2: A turma agora aí me cortou.
3: Agora sim.
2: Então, alguma dúvida de que esse debate vai ser recorde de audiência da eleição?
1: Nenhuma. Eu falei isso agora aqui dentro do estúdio.
2: O Brasil vai parar para ver. Eu estou doido para ver essa pancadaria. Quem não quer ver? Quem não quer ver Bolsonaro versus Lula de novo no ringue, né? Agora é o Bolsonaro jovem.
1: Eu falei exatamente isso. Tá todo mundo aguardando pra ver isso, porque a gente vem de uma abstinência de debates. Não teve nenhum, né, decente, assim, que eu digo.
2: Agora, e digo mais, hein, Mayara, se o debate foi marcante no primeiro turno porque não teve, e foi uma marca daquela eleição, o debate tem o poder de decidir o segundo turno.
4: Isso que eu ia falar.
2: O debate tem poder.
4: Sim. Isso que eu ia falar. O debate virou um fator decisivo ou importante na decisão do voto nesse segundo turno. Se não tivesse todo essa vai, não vai, já não foi no primeiro turno, vai no segundo turno, ele poderia passar de uma forma despercebida. Com todo esse calor, ele vai ser decisivo, porque muita gente que está indeciso vai assistir o debate e aqueles 20%, porque 80% de cada candidato já disseram que vão votar e não mudam mais de voto. Mas tem aqueles 20%, não sei, pode ser, que tá solto. Se alguém escorregar ou não acertar a narrativa no debate, ele pode ser decisivo a favor de um e contra
3: o
4: outro.
3: E eu vou além. Eu acho que pode pela. A gente tem o caso de 89, tá? Em que uma suposta edição, na minha avaliação, uma edição absolutamente.
2: Ela foi admitida pela TV Globo. Sim, ela foi admitida pelo Boni e por outros integrantes da Globo. A Globo editou aquele debate para privilegiar o Collor.
3: Então, tudo bem. O que eu ia colocar é o seguinte, Alvarez, não ia pôr na conta da Globo, mas ia pôr na minha conta. Para mim, uma absoluta edição favorável ao candidato Fernando Collor de Mello. Se a Globo, se o Boni depois reconheceu, eu tô lembrando disso agora você falando.
2: Borrifaram até a aguinha no
3: sim,
2: Collor.
3: Sim.
2: Pra parecer suado, não
3: aquela, foi? Aquela edição favorável, totalmente favorável ao então candidato do PRN, Fernando Collor de Mello, pode ter sido decisiva para a eleição de

0: 89. Depois daquilo, nenhum debate de segundo turno decidiu coisa nenhuma. Quem estava na frente nas pesquisas se manteve na frente. A gente já teve em São Paulo, por exemplo, o Fernando Henrique perdendo, provavelmente uma eleição para prefeito para o Jânio, por causa de um último debate também. É, mas em nível federal, em nível presidencial, pode ser a primeira eleição cujo desempenho verídico dos candidatos pode decidir uma eleição para presidente.
1: Vai ser Mike Tyson e Holyfield.
0: É, espero que ninguém morda a orelha de ninguém. No máximo uma cadeirada.
1: Vai morder a orelha. Ter mordida de orelha, claro que vai.
2: Não dê ideia, não dê ideia. Olha, a gente vai falar daqui a pouquinho que a polícia da Alemanha investiga dois jovens de 16 e 19 anos suspeitos de usar um robô controlado à distância para assediar uma adolescente de 16. Mulher não tem paz nem com robô, nem com robô. Esse é um dos destaques do Link TMC de hoje, vai. Mas antes, os detalhes, antes, né, dos detalhes dessa notícia, a gente vai pro primeiro bloco da Rádio Uber.
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5: Oi, meu amigo parceiro da Uber. Oi, minha amiga parceira da Uber. Eu sou o Edson Ragazzi, jornalista automotivo. O brasileiro gosta de carro, coloca nome, apelido e também usa equipamentos para chamar a atenção e se destacar dos demais. Porém, isso precisa ser feito com cuidado e deve seguir as normas estabelecidas na lei. Então é o seguinte, alterações fora dos parâmetros técnicos do fabricante do veículo, como por exemplo, rebaixar as suspensões, comprometem diretamente a capacidade de frenagem, a estabilidade e o controle do carro. Trocar rodas e pneus ou modificar os sistemas dos freios prejudica a segurança não só dos ocupantes, mas também dos outros veículos que estão em volta e dos pedestres. Quando você muda a medida original do pneu sem saber se é permitido, a leitura do velocímetro, do odômetro e dos sistemas como o ABS e controle de estabilidade vão ser erradas. Nos modelos com ADAS, a leitura é afetada porque os sensores estão calibrados para o diâmetro externo original e assim calcula a velocidade, faz a leitura correta da distância do carro que está na frente. Eu sei que você trata o carro com carinho, quer que ele esteja sempre perfeito, brilhando, bonito e assim proporcionar conforto e bem-estar aos passageiros, mas não exagere. Antes de equipar o carro, principalmente se for alterar as características originais, verifique o que é permitido. É isso, até a próxima aqui na Rádio Uber, com mais dicas especialmente para você, parceira e parceiro da Uber.
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2: Já de volta por aqui para trazer assunto que foge da política, mas que é um assunto que a gente vem trazendo recorrente aqui, um assunto recorrente aqui no Link TMC, que dos quatro jovens que foram condenados a 15 anos de prisão por aquele caso, gente, do estupro coletivo de uma adolescente em Copacabana, na zona sul do Rio de Janeiro. A sentença manteve a prisão preventiva dos réus e determinou o pagamento de indenização à vítima. Vamos entender os detalhes com a Érica Levigar, que fala com a gente ao vivo. Fala, Érica.
6: Os condenados, pessoal, são Bruno Felipe dos Santos Alegretti, João Gabriel Xavier Bertô, Matheus Veríssimo Zuel Martins e Vitor Hugo Oliveira Simonin. Essa sentença aqui, como Mayara vinha dizendo, manteve a prisão preventiva dos quatro e determinou também que eles paguem juntos uma indenização por danos morais à vítima, que é equivalente a 40 salários mínimos. Esse crime, a gente lembra, aconteceu no dia 31 de janeiro em um apartamento em Copacabana, que fica na Zona Sul, aqui da capital fluminense, que seria inclusive da família de um dos envolvidos. A adolescente contou que tinha marcado um encontro com um adolescente amigo desses homens, com esse rapaz que ela já tinha então uma relação anteriormente, mas esses outros homens entraram no local e, de acordo com o depoimento dela, essa jovem foi agredida, impedida de sair e foi imobilizada também, obrigada a ter relação sexual com esses homens, apesar dela ter pedido para que todos eles parassem. Os quatro admitiram ter mantido relações sexuais com essa vítima, mas alegaram que houve um consentimento. Na sentença, o juiz João Zacarias de Sá destacou que o relato da vítima foi condizente ali com outros fatores, inclusive laudos médicos que comprovaram que ela teve lesões correspondentes com o depoimento que ela deu na delegacia. Na sentença, esses quatro homens foram condenados por estupro qualificado. A acusação de cárcere privada foi absolvida porque foi entendido que esse crime já estaria incluído no crime de estupro qualificado. Volto com vocês.
0: Obrigado, Érica. E vamos aguardar para ver quanto tempo esses quatro rapazes ficam presos. Diga,
1: até a expressão dizer que eles mantiveram um relacionamento sexual, eu acho que devia ser revista, porque não há relacionamento sexual. Claro. Há uma violência corporal, né? Uma violência sexual pro lado deles, para ela não há nada de sexual, é uma invasão, é uma violência corporal que a moça sofre e depois é obrigada a se justificar, a tentar mostrar que eles não estão certos ao dizer que foi consensual. Sempre é consensual, né? O estuprador sempre acha que é, sempre quer mostrar que é consensual.
2: Sempre acha um desculpinha, né? Do tipo, ah, mas pediu. Ah, mas ela disse que sim, mas estava completamente bêbada.
1: Mas tava de saia pedindo.
2: É incrível que em 2026 a gente ainda tenha esses pensamentos. E eu não vou nem ficar comentando sobre isso, que a minha opinião, vocês já sabem muito bem qual é, né?
0: Vamos lá, 3 horas e 33 minutos, um homem saiu de Imperatriz, no Maranhão, e viajou mais de 2 mil quilômetros de ônibus até Belo Horizonte para encontrar talvez a mulher da vida dele. Uma mulher que ele acreditava, que ele julgava ser real. A pretendente teria prometido dividir a vida com ele, mas ao chegar lá, o homem teve uma baita surpresa. E quem explica pra gente qual surpresa foi essa, direto de Belo Horizonte, é o nosso Bruno Marum.
1: Eu não
0: estou
1: acreditando nessa história. Preciso ouvir.
7: Pessoal, é o seguinte, né? Esse cidadão de 49 anos, o Edmar Rocha Martins, né? Ele viajou, como o Tomás disse, mais de 2 mil quilômetros até aqui, em BH, para encontrar, né, essa mulher que ele acreditava ser real. Ele contou que começou a conversar com o perfil depois de ver vídeos nas redes sociais. A personagem, que se identifica como Jéssica Oliveira, acumula mais de 300 mil seguidores e costuma postar conteúdos dizendo que procura um companheiro para morar em uma fazenda. E aí, apesar das conversas privadas, né, o Edmar viajou sem ter um endereço exato. E aí, chegando aqui em BH, ele saiu pelas ruas mostrando fotos, perguntando, né, se alguém a conhecia. Foi então que ele percebeu que a mulher não existia. Pedreiro, que está afastado, né, do serviço, do trabalho pelo INSS, relatou que não suspeitou, né, de golpe, porque a conta nunca pediu dinheiro para ele, por exemplo. Pelo contrário, até prometia que ia pagar as passagens dele. E aí, sem recurso para voltar para casa, o Edmar contou com a ajuda da Secretaria de Assistência Social aqui de Belo Horizonte, né, que tem um serviço justamente para acompanhar e ajudar essas pessoas que não conseguem, né, voltar para casa. E aí forneceram a passagem para ele. Retornou para a Imperatriz, lá no Maranhão, e as autoridades, né, claro, alertam, né, para o cuidado com conteúdos e perfis criados por inteligência artificial nas redes sociais. A gente procurou, inclusive, a Polícia Civil para saber se vai haver algum tipo de investigação. Eles ainda não nos responderam. Claro que é uma história, né, Tomás e Alvarez, que acende, né, o alerta para os perigos aí do mundo virtual. Mas eu não vou, né? É, eu perco a amiga, mas não perco a piada, né, gente? A Mayara pode ficar tranquila, Mayara. Se até a IA arrumou um namorado, logo, logo você consegue.
0: Ô, louco!
2: Que isso?
0: Eu me levanto, hein? Eu me levanto.
1: Esse foi soco na cara, hein? Foi soco na cara.
0: Muito boa.
1: Não, não, não.
2: Graça. Bate palma,
1: não, que eu tô com a minha amiga Mayara aqui. Tô com a minha amiga Mayara. Não tem nada a ver isso, Bruno Marum. Péssimo, absurdo. Não, não, não, não. Brincadeira. Ô, Bruno, eu fiquei com pena do Edmar, pô, cara. Eu fiquei com pena do Edmar. O cara, pô.
7: Não, sem
1: foi
7: dúvida.
1: Com a malinha dele lá, pô, achou que tinha achado a gata da vida dele e não tinha gata. Aí eu pergunto, a gente sabe quem é que criou essa boneca aí de plástico ou não?
7: Não, tem o perfil, né, lá dela no Instagram, né, a Jéssica Oliveira, mas com certeza é alguém que tá por trás disso, né? A polícia tem que investigar para saber. Nós entramos em contato justamente para saber isso, mas eles não retornaram ainda pra gente.
1: Eu fiquei impactado, Bruno, como ela se parece com a nova assessora de imprensa da Casa Branca. É igualzinha.
7: Eu acho
1: que é a mesma.
7: Não reparei.
1: Vou mostrar aqui.
8: Eu tenho que mostrar a elegância do rapaz. Eu gostei da elegância do rapaz.
0: Pô, chega, gente. Eu só queria dizer que...
1: O Wilsinho é comentarista de política, não de Edmar.
2: Mas o Wilsinho, ele tem todo o perfil de quem cai nos negócios desses, entendeu?
0: Olha só.
2: Não é? E vou dizer, não, tudo bem, se você estivesse solteiro, tô dizendo, né?
0: Ah, se eu tivesse...
2: Mas eu digo assim, caía. Essa menina de IA, obrigada, viu, Bruno Marum, também te amo, e não tenho namorado por opção, tá?
1: Você devia me agradecer, não a ele, agradece a mim que te
2: defende. Você é maravilhoso, eu tô agradecendo sem sacanagem aqui, você é maravilhoso. Mas assim, ela tem um perfil de milhares de pessoas, e é um monte de homem elogiando. Linda, maravilhosa. Realmente, ela é muito bonita e parecida, parece uma Barbie mesmo, né? Mas como as pessoas caem, eu fiquei com dó do moço, fiquei mesmo. Ele fez as malinhas, ele foi, ele acreditou no amor. Você tá vendo?
0: A
2: pessoa solteira, ela é tão humilhada.
0: A elegância do rapaz.
2: A pessoa solteira, ela é tão humilhada que ela é humilhada até no ar em rede nacional. E nesse caso ali, olha o moço, tadinho. Ele pegou as malinhas dele.
1: O microfone do Sim aí, por favor.
0: Ele tem que...
9: A Mayara chama de tadinho, vocês não falam nada. Falo da elegância dele, tá tudo certo.
0: A gente tá brincando, mas o rapaz tem que procurar os direitos dele. Ele pode processar alguém por assédio moral, sei lá.
2: Quem, gente?
0: Não, mas isso tem. Quem? Alguém. Tem que ser descoberto isso daí. Você criar um personagem falso, brincar com os internautas, com as pessoas que estão na internet ali,
1: de
0: curtindo.
1: Jeito nenhum.
0: Mas não pode levar a esse ponto. Aí é uma crueldade. Mas é uma crueldade.
2: É a carência também. As pessoas estão muito carentes,
0: sim,
2: né?
0: Tudo bem, isso de um lado, sim, mas você não pode brincar com essa carência.
2: Não pode,
0: entendeu?
2: Claro, mas é aí que o golpista entra, gente. Os golpistas entram exatamente onde. Na falha do ser humano. E aí você fica carente, por exemplo, se eu tivesse nesse
0: mas
2: sentido, eu estaria
0: chorando
2: com o Bruno Marum.
0: Ali não seria nem golpe. É sadismo puro. Os caras não iam tirar vantagem nenhuma financeira, aparentemente, do rapaz. Sei lá.
2: Vai saber, né?
1: Esses caras deve estar assistindo a TMC agora, esse palhaço. Você que está assistindo aí, palhaço, é um palhaço. Você fez um cidadão de bem gastar o tempo, dinheiro dele, dinheiro que ele não tinha, para você se sentir o máximo, né? Mas é uma besta.
0: Não, você não tem o direito de rir da piada do Bruno Marum. Você que fez essa brincadeira.
2: Não. É, eu vou aqui, agora eu vou... Vamos mudar o clima aqui, porque eu tô até sem palavras. Eu não sei nem o que responder. Tô triste, muito triste. Eu não sei o que responder pro Bruno Marum. Você vê que uma pessoa solteira ela é humilhada. E daí você é levada a essas coisas. Mas ainda bem que eu tenho uma boa autoestima e não caio nessas coisas. Mas vamos lá.
9: Mas o importante é saber que o rapaz continua solteiro, viu?
0: Tô lá.
9: Viu, Mayara? Viu, Mayara? Viu, Mayara? O rapaz continua
2: isso
9: solteiro.
2: Me interessa
9: em... Já tá com as malinhas prontas já pra vir pra São Paulo.
2: Eu quero saber de onde que isso me interessa.
0: Vamos.
1: Pessoal, vamos deixar vamos a Mayara em paz, por favor. Obrigada. Vamos pra frente.
2: Eu sou a rainha deste grupo e o Avarez falou isso. Mas vamos lá, gente. Agora um assunto seríssimo que também me pega no âmago do meu ser, ó. A polícia da Alemanha investiga dois jovens de 16 e 19 anos, suspeitos de usarem um robô controlado à distância para assediar sexualmente uma adolescente. O caso aconteceu em Colônia, no oeste do país. Segundo a polícia, a menina de 16 anos estava com duas amigas quando o robô de cerca de 1,20m se aproximou e tocou o corpo dela. Os suspeitos teriam filmado tudo, a gente tem que falar teriam, porque não foi julgado ainda. Transmitido ao vivo nas redes sociais, eles transmitiram ao vivo nas redes sociais e fizeram comentários durante a transmissão. O robô foi encontrado escondido no porta-malas de um carro e apreendido junto com os celulares dos dois. E aí, eu vou falar uma coisa pra vocês. Eles são tão covardes que tem que usar um robô, né? E a gente sabe, durante anos, até hoje, a violência contra a gente vinha na proximidade, no uso da força, da mão, das palavras diretas. Agora não precisa mais disso. A tecnologia trouxe o robô e é controlado dali a violência pelo controle remoto. Quer dizer, o robô aqui, gente, ele é só um instrumento. Porque a vontade de humilhar, né? De ter prazer na humilhação da mulher, de ver a mulher como objeto de chacota e de posse, né? É minha, eu faço o que eu quiser com a mulher. Continuam, né? Só que agora a gente tem a covardia, porque, perdão que eu vou dizer, mas nem coragem de fazer as coisas, sabe? Não se tem mais, manda um robô fazer. E tem ainda, nem vou dizer, a transmissão ao vivo.
1: Eu só queria entender, Mayara.
2: Fala, meu querido.
1: É difícil de entender, porque, em tese, o assédio sexual é quando essa pessoa que tem algum problema mental, provavelmente, ela abusa de alguém para ter um prazer. Agora, qual é o prazer de quem manda o robô? É só sadismo?
0: Eu acho que aqui é uma pegadinha. Aqui é uma pegadinha, uma brincadeira de mau gosto.
2: Porque, além de tudo, gente, ainda teve a questão de colocar a menina numa situação vexatória, transmitindo pela internet. Então é um sadismo puro.
0: Era pra isso. Era pra isso. Não era pra assediar pra a menina. Viralizar. Era pra viralizar.
2: Gente, pelo amor de Deus. Agora, assim, eu fico pasma de ter que estar discutindo aqui se um robô tocar uma mulher é assédio sexual ou não.
0: Não, porque, né? O robô...
2: E porque tem
0: não,
2: uma intenção sim, humana por trás.
0: Sim, mas a intenção era ou ver alguma coisa, ou exibir, ou tirar sarro, ou simplesmente uma pegadinha. Não é que o robô, né, tirou proveito da menina, evidentemente. Pra mim é uma brincadeira de péssimo gosto.
2: Mas o robô
0: gosto.
2: Aqui é a mesma desculpa da saia.
1: Mas ela foi
2: saia.
1: Abusada.
2: Oi?
1: Ela foi abusada. Ela não. Sofreu uma forma de abuso.
2: É um crime.
0: Sim, a brincadeira de péssimo gosto, que é um crime.
2: É um crime, gente.
0: Sim,
2: é um crime.
0: Sim. Só não acho que o robô quis assediar ninguém. O robô é o instrumento.
2: Não, gente, o robô não tem nada a
0: ver
2: com isso.
0: Do crime cometido pelos dois rapazes aqui.
2: O robô
0: aqui.
2: Não tem nada a ver com isso. E, assim, é um crime antigo, só que com uma nova ferramenta. É isso. Ah, gente, olha, de verdade, uma hora capaz de... Olha, nem vou dizer nada, mas vamos lá. Vamos continuar por aqui, aliás, com notícias locais. Daqui a pouquinho a gente fala sobre os testes da reportagem que mostrou como a IA do WhatsApp cria imagens com Vote Flávio, mas se recusa a fazer o mesmo com Vote Lula. Mas agora as principais notícias da sua região.
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1: A Polícia Federal afirma que a influenciadora Paula Simões, presa nesta semana, foi ameaçada de morte pela máfia italiana 'Ndrangheta e que sua cabeça teria sido avaliada em 250 mil euros, cerca de 1 milhão e 400 mil reais. Quem é essa mulher? Ela é casada com Patrick Assisi, apontado como integrante da organização, e a ameaça teria vindo depois da descoberta de um relacionamento dela com o advogado Patrick Cardoso, também preso, suspeito de intermediar contatos com traficantes. Ricardo Spárvoli aqui no estúdio, conta mais essa história pra gente.
2: Boa tarde, Maiara, Wilsinho, pra você, Tomás Rafael, Rodrigo Alvarez. A cúpula dessa máfia italiana teria exigido que ela se afastasse desse advogado com quem ela mantinha um relacionamento extraconjugal, sob o argumento de que a relação poderia comprometer toda a logística do trabalho internacional. A Paula também teria sido pressionada a pagar dívidas relacionadas a carregamentos de cocaína enviados à Europa. A investigação aponta que Paula assumiu parte das operações do grupo depois da prisão do seu marido, Patrick Assisi, e do sogro, Nicola Assisi, em julho de 2019. A PF também identificou uma possível conexão com o primeiro comando da capital, o PCC. Paula foi presa durante a Operação Hereditar. A defesa dela nega as acusações e sustenta que não há provas concretas de sua participação no tráfico. Os advogados de Cardoso, o advogado com quem ela mantinha esse relacionamento, também contestam as suspeitas e pediram a revogação da prisão preventiva. As investigações continuam e as acusações ainda dependem de análise da justiça.
3: Obrigado, Spárvoli. Agora o futebol. Clarence Seedorf foi apresentado oficialmente como treinador do Corinthians. E o nosso Vitor Godoy está ao vivo do Timão. Me parece que está no CT, Joaquim Grava, e conta tudo pra gente. Vai, Corinthians! Vai, Godoy!
4: Boa tarde, pessoal. Boa tarde, Tomás. Um leão ferido. Esse foi o termo que o Clarence Seedorf usou para falar do elenco do Corinthians nesse momento da temporada. O Corinthians é o 16º colocado do Campeonato Brasileiro, com 32 pontos, mesma pontuação do Internacional, que abre o Z4. A coletiva, ele focou muito em como recuperar este elenco. Ele bateu de frente com quem criticou o fato dele não comandar nenhuma equipe desde 2019, falando até que seria um certo preconceito, porque ele nunca se afastou do futebol, apenas atuou em outras funções. Ele era comentarista de Champions League lá na Europa, ele também era consultor da Federação Holandesa de Futebol. Inclusive, falando de Holanda, ele citou o caso do Memphis Depay e tratou muito o jogador como que pretende recuperar ele, mas citou também como que ele espera do holandês uma certa liderança, não só dentro de campo, como também fora de campo.
1: Boa, obrigada, Vitor. Rapidamente, Tomás, o que você achou dessa contratação?
3: Mistério. O que a gente pode falar de bom é que ele tem a mesma nacionalidade do Rino Smith, um dos maiores gênios do futebol, do Cruyff, um dos maiores conhecedores de futebol. O Cruyff, que ajudou a mudar a história do futebol com o futebol total da Holanda dentro de campo e depois também passando essa ideia, né, para o Barcelona fora de campo como treinador, mas para ele chegar ou no Cruyff ou no Rino Smith ou como treinador tem um longo caminho. Vai saber o que, que o Seedorf vai aprontar agora no Corinthians. Salve o Corinthians, mais do que nunca.
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1: Vamos agora de Uber Responde, com a participação dos motoristas parceiros e parceiras da Uber, que enviam suas dúvidas e perguntas no nosso WhatsApp exclusivo, 11 95321 0083. É sempre bom lembrar que é importante para nós você colocar na mensagem enviada o seu nome e de onde você fala, ok? E a primeira de hoje é de um motorista parceiro ou parceira que não se identificou. Abre aspas. Gostaria de saber o seguinte: os depósitos das corridas feitos na minha conta são descontados do imposto de renda na hora da declaração? Fecha aspas. Essa eu mesmo vou responder. E aí, motorista parceiro ou parceira, obrigado pela pergunta. A Uber não realiza desconto automático de imposto de renda sobre os ganhos das viagens. A responsabilidade pela declaração e eventual pagamento do imposto é do próprio motorista parceiro, conforme as regras da Receita Federal. Se você quiser, pode consultar seus ganhos e acessar os resumos fiscais entrando no app Uber Driver em Conta, depois em Informações Fiscais e, em seguida, Resumos Fiscais. Agora a pergunta do motorista parceiro Jackson. Abre aspas. Um usuário reportou um problema mecânico no meu carro, mas o veículo não tem nenhum defeito. Como posso descobrir o real motivo dessa reclamação e apresentar uma defesa? Fecha aspas. A Cristiane, que faz parte do time da Uber, respondeu.
2: Olá, Jackson. Obrigada pela pergunta. A Uber possui uma ferramenta que ajuda a proteger motoristas contra avaliações recorrentemente baixas e injustas feitas por passageiros. Ela funciona assim: quando identificamos que um passageiro costuma dar notas constantemente baixas, essas avaliações são desconsideradas no cálculo da sua média. Além disso, também excluímos avaliações relacionadas a situações fora do seu controle, ou seja, como erros no mapa de navegação, problemas mecânicos, trânsito intenso ou pontos de embarque e desembarque que estejam incorretos.
1: E mais uma pergunta aqui, dessa vez é do parceiro Wagner. Abre aspas. Comprei um Uber Chip e não recebi. Por quê? Vocês podem me responder? Fecha aspas. 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Mas se não encontrar lá o que precisa, não esquece que também é possível abrir um chamado de suporte no app da Uber. É só ir no menu de opções e depois clicar em ajuda. Gente, esse foi o Uber Responde de hoje aqui pela TMC, que completou um ano ontem. Parabéns, TMC! 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
0: Se liga aí, passageiro.
1: Agora tem o Se Liga Aí, Passageiro, o quadro dedicado aos usuários da Uber. Você não ia gostar nada se um carona detonasse seu carro. Por isso, estragar o veículo do motorista não pode. Na Uber, os danos à propriedade são sempre inaceitáveis. Comer e beber dentro do carro é proibido. Vai que derrama alguma coisa. Aí é uma sujeirada, né? Fumar dentro do veículo não tem nada a ver. O cheiro fica impregnado. E se exagerou na bebida e vomitar no carro, piorou. Mas só para deixar claro que se qualquer uma dessas coisas acontecer, você será responsável pelo custo de limpeza ou reparo. É importante ressaltar que a Uber se reserva o direito de banir da plataforma usuários ou motoristas parceiros que tenham comportamentos que violem os termos e condições de uso ou o código de conduta da comunidade, como, por exemplo, comportamentos inapropriados ou perigosos. Então, se liga aí, passageiro!
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3: A TMC comemorou um ano no ar e a festa continua na rua. Desde sábado, os nossos programas estão saindo do estúdio, né? E indo para lugares queridos de São Paulo, a cidade onde a TMC nasceu. Já passamos pelo Parque da Aclimação, pelo Museu Catavento, Arena Pacaembu. O Papo de Craque, primeira edição de hoje, e o Sobremesa estiveram no Mercado Municipal. E amanhã, onde estaremos, Tomás Rafael?
4: Estaremos no fantástico, no maravilhoso Parque do Ibirapuera.
3: Já atenderam.
4: Que não deixa nada a desejar, o English Garden de Munique, ao Central Park de Nova York, ao Hyde Park de Londres. Eu sou fã número um do Parque do Ibirapuera. E estaremos lá amanhã com muita alegria, Mayara.
3: É isso, e convidamos então vocês a partir das 3 da tarde, nossa transmissão ao vivo de lá. Alvarez não vai, porque não tá aqui mais.
5: Eu vou via teleconferência.
3: E o Lucinho vai também, vai ficar por aqui também, vai estar com a gente. Não deixaram ele ir pro parque.
5: Muito bem. Não deixaram ele?
4: Não deixaram. Vai ficar de castigo aqui amanhã.
5: Tem seguro.
3: Tá de castigo. E ao longo da semana você também vai conferir entradas do Museu da Língua Portuguesa, do prédio da TMC na Avenida Paulista, nossa nova casa, e da estação Tatuapé do metrô.
4: É isso aí, 13h54 vai ser uma edição super especial do Link TMC. E a Comissão de Constituição e Justiça do Senado concluiu a aprovação da PEC da Segurança Pública. A deliberação foi encerrada em menos de 10 minutos e o texto segue agora para análise do plenário. Mais informações de Brasília, voltando ao Link nessa quarta-feira, o nosso Bruno Tibério.
6: Pois é, Tomás, então, o texto base dessa PEC já havia sido todo aprovado no mês de setembro, bastava apenas só, então, a votação de alguns destaques que haviam sido apresentados pela oposição, né? Mas como que os autores, então, desses pedidos, eles não estavam presentes ali na reunião desta quarta-feira, então o presidente da comissão, Otto Alencar, considerou esses destaques prejudicados. E aí a PEC, ela prevê, então, uma maior integração entre as forças de segurança da União, também dos estados e dos municípios. Além disso, permite também a criação de polícias municipais e amplia também a atuação da Polícia Rodoviária Federal para ferrovias e também hidrovias, né? Uma outra mudança também é o endurecimento das regras para integrantes de facções criminosas e milícias, com restrições à progressão de pena e também a possibilidade de confisco de bens que estão ligados ao crime organizado. Essa proposta, ela inclusive inclui o Sistema Único de Segurança Pública na Constituição, estabelece novas regras para o financiamento da área de segurança, né? E aí agora, sobre os próximos passos, o senador Otto Alencar, então, afirmou que o plenário poderá começar a discutir a PEC já nesta quinta-feira, depois da votação da proposta do fim da escala 6x1. Lembrando que esse é um projeto, é uma PEC importante para o governo, pelo menos considerada muito importante para o governo. Uma vez aprovada, o governo Lula pretende criar o Ministério da Segurança Pública. Volto com vocês aí no estúdio.
3: Eu, Tibério, Bom, vamos fazer o seguinte. Vamos para a Rádio Uber e daqui a pouquinho a gente volta com mais destaques também, que tem bastante coisa, inclusive a história. Bom, gente, TSE nessas eleições está trabalhando mais que não sei o quê. E muitas vezes ministros sozinhos trabalhando, né? Agora o TSE mandou o Nicolas Ferreira e o Flávio Bolsonaro tirarem do ar em 24 horas um vídeo em que crianças criticam o Lula e o filho dele. Você falou alguma coisa, Alvarez? Não consegui te ouvir.
5: Não, eu ia perguntar se você está dizendo que eles estão trabalhando bem ou mal.
3: Não, aí já não posso falar, né? Enfim, estão trabalhando. Rádio Uber agora.
5: Tá bom.
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1: Deixa eu te perguntar uma coisa. Quem nunca terminou uma viagem e minutos depois percebeu que esqueceu alguma coisa no carro? Celular, carteira, chaves e óculos estão entre os itens mais esquecidos pelos passageiros. Mas tem gente que consegue esquecer coisas bem mais difíceis de passar despercebidas. No último ano, passageiros já deixaram para trás melancias, cartela com 60 ovos, berimbau e até um barril de chope de 50 litros. E a lista não para por aí. Teve televisão de 55 polegadas, air fryer, troféu de karatê, aparelho auditivo e até a parte de baixo de uma dentadura. Já pensou? Se algum passageiro esquecer um objeto no seu carro, ele pode entrar em contato com você pelo próprio aplicativo para combinar a devolução. Mas atenção, motorista parceiro! 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
2: Voltando agora 4:01, voltando para São Paulo, aliás, onde chove bastante, hein, para o Rio de Janeiro, uhum. Curitiba, Brasília, Belo Horizonte, Recife, estamos em qualquer parte do mundo também, no TMC News BR, daqui a pouco eu vou para o nosso espaço no YouTube para interagir, para tabelar com você que está participando com a gente no chat, TMC News BR, ainda dá tempo de você mandar aquela pergunta impactante, por exemplo, para o nosso Wilson Pedroso. A inteligência artificial da Meta, empresa dona do Instagram e do WhatsApp, criou uma bandeira com Flávio 22, mas se recusou a fazer a mesma com Lula 13. O teste foi revelado pela colunista Thaís Bilenk, do UOL, e repetido pela ex-deputada Manuela Dávila, aliada do presidente, que teve o mesmo resultado. Seguidores repetiram o teste e disseram ter tido o mesmo resultado. Depois da repercussão, a Meta anunciou que proibiu temporariamente a criação de imagens dos candidatos pela ferramenta, inclusive com o primeiro nome e o número nas urnas, para cumprir as regras eleitorais. Porém, segundo a Folha de São Paulo, mesmo depois do anúncio, a ferramenta continuava criando imagens de Flávio e não de Lula. A campanha de Lula já tinha acionado a Meta no Tribunal Superior Eleitoral, pedindo explicações sobre o alcance das publicações nas redes.
3: A Meta explicou, Tomás, porque tem que explicar, né? Isso aí é interferência na eleição. Isso aí é, obviamente, uma interferência. Quantas outras funções dos aplicativos da Meta podem estar comprometidas se essa também está? Essa é que a gente descobriu. E filtros de algoritmo, o que eu mostro, o que eu não mostro para os leitores, para as pessoas que estão nas redes sociais, é caso de investigação. Isso tem que ser investigado.
2: E seria interessante a gente conversar com alguém da Meta. A Meta tem escritório no Brasil, a gente pode tentar...
3: Seria ótimo, né, se eles falarem, é
2: conversar
3: ótimo.
2: Com alguém, porque certamente, se há uma instrução, uma recomendação, ou pior, uma ordem vinda da matriz, essa ordem passa pelo escritório aqui no Brasil.
3: Então, não acho que passa não, Tomás.
2: Ah, mas Alvarez, você acha que alguém na Meta não fica...
3: O algoritmo é central.
2: Mas você...
3: é parte.
2: Não, ok, mas
3: ele
2: você...
3: algoritmo
2: então,
3: aqui.
2: Então vou refazer aqui a minha colocação. Alguém na Meta deve ficar sabendo antes da gente que isso está acontecendo.
3: Deve saber antes da gente.
2: Porque deve ter algum canal de comunicação ali onde chegam essas reclamações para eles. E aí eles ficam de mãos atadas, eles se direcionam para a matriz, eles perguntam para alguém, gente, é assim mesmo ou podemos resolver esse problema?
3: Eu acho que ninguém pergunta nada, meu amigo.
2: Então,
3: acho que ninguém pergunta nada.
2: São colocações que a gente poderia fazer para alguém da Meta aqui no Brasil.
3: Seria ótimo ouvir a Meta.
4: Concordo.
3: Eu só queria lembrar o nosso ouvinte aqui, tá? Por que que isso aqui é um caso perigoso, é um caso muito perigoso? O Mark Zuckerberg, que é o dono da Meta, dono do Facebook, do Instagram e do WhatsApp, ele... Antes dessa eleição do Trump, ele era contra o Donald Trump. Ele não gostava. Ele e os outros eram contra. Diziam que o Trump era contra o meio ambiente, contra o planeta, etc. Quando veio a inteligência artificial, todos esses donos de grandes empresas de tecnologia passaram a necessitar de ajuda do governo americano, porque consomem muito mais energia do que seria razoável, precisam construir data centers onde as pessoas não querem que eles construam. Tem uma série de razões. Eles usam água como ninguém. Então eles precisam de apoio e o Trump apoia indiscriminadamente esse avanço tecnológico, seja qual for o risco que ele traga. Então o Mark Zuckerberg foi um daqueles que mudaram de lado depois da segunda eleição do Trump agora. Ele estava no famoso jantar onde estava metade do PIB do mundo, inclusive outros donos de empresas de tecnologia, Amazon, etc, etc. Ele estava lá e ele é um aliado do Trump e o Trump é um aliado dele. O Trump já disse que deseja que Flávio seja eleito no Brasil, tá claro isso. Trabalhou pela eleição de Bolsonaro no Brasil, de Flávio Bolsonaro. O Mark Zuckerberg está colaborando com o Donald Trump. Isso é indiscutível. É indiscutível. Chega ao nível do descaramento. Eu não faço figurinha da campanha do Lula, mas eu faço figurinha da campanha do Bolsonaro. É um descaramento esse nível de interferência. Agora, tem que ser investigado, talvez não dê em nada, mas no mínimo as pessoas precisam saber.
2: Perfeito, perfeito.
4: Sim, e é aquela coisa, por isso que esse grupo foi criado do exército do Lula. segundo os organizadores ali, era para dar uma resposta, porque a gente já falou aqui, o Wilson falou aqui, que se sentia essa, que se tinha essa percepção de que quando os posts eram em favor do Lula, em favor, né, dessa campanha, engajava menos. E aí, bom, a gente ter, pra mim isso é uma prova crucial de que...
3: É só a pontinha do iceberg, é só a pontinha do iceberg.
4: E aí se criou esse grupo gigante pra poder justamente fazer o quê? Fazer o contrário,
2: agora,
4: né? Dar gás nesses posts que não estavam engajando.
2: Em relação a isso, a engajar, vou fazer um contraponto aqui, tá? Como é que chama aquela rede do dentro do Instagram, o outro aplicativo é Threads?
3: Threads,
2: que eu até tô lá, mas eu nunca publico nada. Toda vez que eu entro no meu Threads, levado pelo Instagram, às vezes aparece alguma coisa ali no Instagram, aí eu começo a baixar, cara, não tem nada a favor da direita ali. No meu...
4: Engraçado isso.
2: É impressionante. Pode ser que a esquerda seja mais forte no thread do que é no Instagram, no Twitter. Mas eu vou começar a te mostrar aqui, Mayara, pra você ser minha testemunha. É impressionante, mas não tem uma a favor da direita no thread.
3: Mas aí
2: eu não sei se tem alguma coisa, né, a ver. Pois é, mas...
5: Seu algoritmo.
2: Mas o meu algoritmo...
5: Você andou curtindo muita coisa da esquerda.
2: Não é exatamente... né?
4: Tem uma coisa pra te contar, Tomás.
3: Só pra gente ir um pouquinho mais longe aqui. Veja o seguinte, quando o Pablo Marçal começou a atuar ajudando o Augusto Cury, isso ficou descarado no primeiro turno, porque teve essa ajuda, o Augusto Cury subiu de 3 para quanto, Wilson? 7, 8? Chegou a 10, né, em algumas pesquisas.
5: Chegou a 10 em algumas pesquisas.
3: Bastou uma movimentação de um exército de rede social do Pablo Marçal, que sabe usar a rede, tem dinheiro e botou dinheiro para viralizar, o Cury subiu. Aí você imagina o seguinte, se uma pessoa com dinheiro faz isso, o que que o dono da rede social não é capaz de fazer para mudar o resultado de uma eleição? Quanto do que a gente viu no primeiro turno não é consequência de uma rede social turbinada para um certo lado, que nesse caso é o lado de Bolsonaro? Quanto?
5: Então,
3: o Meta já está deixando claro que tem lado.
5: Alvarez, é que a gente nunca entrou nesse assunto, eu até tento evitar por conta da relação que eu tive com o Marçal, mas existe uma tese que rola entre as campanhas que quando o Marçal entrou na campanha do Flávio Bolsonaro, de alguma forma o Flávio Bolsonaro começou a crescer e chegou em primeiro lugar no segundo turno. Existe uma tese interna,
3: Faz sentido.
5: Uma tese interna, porque que corrobora justamente com essa questão do Augusto Cury. Porque se ele conseguiu com o Augusto, ele consegue com o Flávio. Consegue com o Flávio.
3: É até mais fácil,
5: eu isso, diria. Isso. Já tem um público, já tem uma bolha, já tem uma mensagem, já tem um nome, um sobrenome. Fica mais fácil de exposição. E é inegável que o Marçal sabe usar muito bem as redes sociais. Isso ninguém pode negar.
4: Não, isso, ele é um gênio. Nesse sentido, ele é um gênio de saber usar as redes sociais. E realmente, Tomás, tem alguma coisa com o seu threads aí.
2: Mostrei.
4: O Tomás mostrou aqui os threads dele.
3: Eu também tô achando. Tomás, vai dar uma olhada aí. Que
2: Manuela Dávila, Roquelino, falando da Paola, que era do Superchef, o que ela racha do bolsonarismo. Depois aparece um Marcelinho Carioca aqui, porque ninguém é de ferro. Fábio Piperno, meu amigo Fábio Piperno, que tá longe de ser alguém da direita. Aí alguém falando mal do Metallica, a banda de rock mais consciente do momento, na minha opinião, e que tá sendo pichada pela esquerda, só por não se posicionar e achar que tem o direito de fazer um show sem falar de política. E por aí vai.
4: Eu quero saber do ouvinte, como é que tá o seu algoritmo aí? Conta aqui, eu quero saber.
2: No thread, não é impossível que se no meu thread tá assim, existe alguma... Só se tá tudo de ponta cabeça no thread. De repente, o cara que é de direita só recebe de esquerda, o cara que é de esquerda só recebe de direita, enfim. Vamos lá, 4:09, a festa continua, hein? O pacote de benefícios do governo federal cresceu em 25 bilhões e 800 milhões de reais após o primeiro turno das eleições. A oposição acusa o governo de utilizar a máquina pública para fins eleitorais e o Murilo Hernandes, direto de Brasília, traz mais informações para a gente. Alô, Murilo!
6: Oi, Tomás, novamente. Bom, exatamente, entre esses pacotes de bondades está também a criação das medidas anunciadas para ampliação dos benefícios para os microempreendedores individuais, os MEIs, e também a criação do que permite aí repasses de até R$5 mil para pequenos empresários. Também tem a ampliação do projeto Pé de Meia, né, do programa Pé de Meia, melhor dizendo, com a previsão de bolsas para estudantes universitários, além também das medidas para reduzir o preço dos combustíveis, e aí entra também a isenção dos impostos federais sobre a gasolina. Bom, todos esses valores aí, eles se somam e vai para esse valor expressivo, como você bem mesmo falou, o valor de R$25 bilhões e 800 milhões até 2027. Considerando também, Tomás, medidas antigas do governo, anunciadas anteriormente, o pacote pode alcançar R$74 bilhões e 600 milhões, viu? Essas iniciativas, elas, inclusive, elas provocam muito a oposição e também as críticas da oposição, que questionam os momentos dos anúncios e associam esse pacote de medidas, né, esse pacote de bondades aí, juntamente ao período eleitoral. A gente lembra que a gente está há poucos dias do segundo turno das eleições. Já o governo, ele apresenta as medidas voltadas. Eles dizem que são ações econômicas e sociais voltadas ao apoio à família, estudantes e pequenos empresários. Volto com vocês.
3: Wilson, queria perguntar a sua avaliação. Você que já fez muita campanha, o Lula está fazendo isso, essas bondades? A gente sabe que elas podem ter um impacto na população que é atingida por essas bondades. Por outro lado, a população que está votando no Flávio Bolsonaro vê isso como um problema. Ah, o Lula está tomando medidas de última hora, são medidas que aumentam a dívida do Brasil, problemas econômicos. Não seria o caso, se o Lula quer se recuperar, ele dizer pelo menos o que ele pretende fazer no próximo governo, que ele não vai continuar gastando desse jeito, porque não é viável?
5: É, nós deveríamos estar conversando sobre ajuste fiscal e não ajuste eleitoral.
3: Exato.
5: Por quê? Vamos olhar essas duas questões. Um é o pé de meia para quem faz universidade e outras meias. Ninguém vai discordar que é importante a gente ajudar a pessoa, o universitário, que não tem condições de muitas vezes ir para a universidade, né? Ele precisa de alguma ajuda, então não estamos discutindo isso. Ninguém precisa discutir que as pequenas empresas precisam de ajuda financeira porque estão sufocadas, principalmente por conta dos juros. Qualquer empréstimo rotativo é uma faca no pescoço do pequeno empreendedor, que muitas vezes tem um CNPJ, mas ele é mais um CPF, ele é mais uma pessoa física do que um CNPJ. Ele tem um CNPJ por obrigação jurídica. E o presidente, ao invés de acenar o que pode fazer como presidente nos próximos 4 anos, que não fez agora, que não fez nesses 4 anos, porque não fez nesses 4 anos, Alvarez, senão não estava fazendo esses ajustes eleitorais nesse momento, que não é o primeiro. Uhum. Tem o imposto de renda, tem o desenrola 1, desenrola 2, desenrola 3.0, ou seja, foi tudo remendo ao longo desses 3-4 meses, por conta da campanha eleitoral, e não por conta de um ajuste real necessário que o país precisa. Nós precisamos de um ajuste, e tudo que o presidente está fazendo é ajuste eleitoral e um remendo.
2: Agora, em cima de tudo o que está acontecendo nesse período eleitoral, não seria a hora, talvez, de fato discutir a possibilidade de acabar a reeleição? Eu sempre fui favorável à reeleição. Acho que ela, num primeiro momento, entendia que era uma oportunidade de alguém que trabalha bem 4 anos e que, julgado, e que tem esse julgamento, né, feito pelo povo, que quando vota de novo no político, acredita que ele está fazendo um bom trabalho. É a chance de estender esse bom trabalho, não deixar alguém entrar ali no meio e, de repente, mudar o que está dando certo. Foi, inclusive, uma medida adotada durante o governo Fernando Henrique, mudando as regras durante o jogo. Porque quando ele assume em 94, na verdade em janeiro de 95, não estava prevista na Constituição a reeleição. Ele consegue ali convencer deputados, senadores a aprovarem a reeleição, que obviamente naquele momento seria favorável a ele, porque a popularidade dele estava nas alturas. Mudou as regras do jogo no meio do campeonato. Mas de fato a reeleição foi aproveitada por ele, depois pelo Lula e pela Dilma. E agora a gente está vendo um presidente, né, nos últimos atos do seu governo, está muito mais preocupado com a sua possível reeleição, com a eleição que acontece, do que com o próprio governo. Seria hora de repensarmos a reeleição? Aquela história de que pode dar certo nos outros países, mas no Brasil os caras dão um jeito de avacalhar?
5: Vou falar.
4: Eu nem tô, eu
5: fiquei
4: só
5: esperando,
4: ouvindo.
5: Eu vi o sorrisinho do Alvarez, achei que ele ia, falar alguma coisa.
3: Achei que ia dirigido a você.
5: Não. Bom, que a reeleição é um instituto que não está dando certo mais, isso está claro. Nós precisamos, de alguma forma, achar um novo caminho. O problema é achar um caminho com oportunismo político. Nós temos que achar um caminho que resolva o problema. E não que resolva de forma eleitoral. Até porque eu já tenho escutado da eleição mista para deputados federais, né? Onde os deputados, parte é eleita pela base e parte é eleita de um conjunto de nomes. Justamente para combater esses influencers digitais, que muitas vezes têm muito voto numa região e some, não ajuda, de alguma forma, não ajuda financeiramente com as emendas, que deveria ser justamente para os municípios. Então, existe um sentimento de mudança, mas muitas vezes esse sentimento de mudança é um oportunismo eleitoral, e é esse cuidado que eu acho que nós deveríamos ter e não entrar nessa onda. Vamos mudar tudo, vamos mudar a Constituição. Cuidado, tem que ter. Quando o político quer mudar muita coisa e tem vontade, e a vontade aparece muito quente... Dá um pé,
2: mas volta. Eu não tô falando.
5: Dá uma recuada. Não,
2: só tô falando. Quem tá falando,
5: dá uma recuada,
2: não é nenhum político. Não é nenhum político. E se o Lula ganhar,
5: o Instituto da
2: Reeleição, ele nem poderia ser reeleito, né? Quem poderia se prejudicar com isso seria o próprio Flávio. Eu tô falando de algo para evitar que aconteça daqui a 4 anos, e daqui a 8, e daqui a 12, e daqui a 16, o que está acontecendo agora.
5: O Instituto da Reeleição já não tá funcionando. Primeiro, porque o governador, ou o prefeito, ou o presidente, quando senta na cadeira, já tá pensando na reeleição.
2: Pois é.
5: Ou seja, ele começa já a trabalhar imaginando que ele vai ficar 8 anos, e aí os 4 primeiros é justamente para ganhar a próxima eleição. Aí nos últimos 4 ele tenta deixar uma marca eleitoral, ou uma marca dele como executivo. Então tem que repensar o Instituto da Reeleição.
3: Mas qual é o instituto que está funcionando, né? O problema é esse. A reforma é política e ampla. O Congresso não está funcionando. O Congresso é pilantra. O Congresso, ele é corrupto. Do começo ao fim, o Congresso trabalha com favores, trabalha com troca. Não sabe-se lá quanto que deputados, não são todos, obviamente, mas uma grande parte leva com essas emendas PIX, quanto que volta para ele depois, que vem por fora. É tudo muito corrompido nas nossas instituições. Então não adianta, eu vou mexer, o Flávio Bolsonaro fala, eu vou mexer na reeleição, mas daqui a pouco ele faz isso, para quê? É algum benefício, como você disse, é eleitoreiro, é de agora. Tem que ser uma reforma ampla. Tem que rever a distribuição do poder para que haja uma checagem de atos corruptos, de atos que são destinados ao bem do país. Não tem isso, né? A gente está entregue na mão de uma corja.
2: Volto a dizer, isso não tem nada a ver com o Flávio, com o Lula, com o governador de São Paulo, com o prefeito de Teresina. É uma impressão que eu tenho que prefeitos, governadores e presidentes deveriam se preocupar mais com os 4 anos de mandato, fazer um bom trabalho, entregar um bom trabalho para o seu sucessor, do que na última hora fazer tudo para tentar se reeleger. Eu vejo dessa maneira hoje. E acho que esse problema citado por você, que é muito maior, Alvarez, poderia também, a gente poderia pensar, será que é saudável alguém ter 7, 8 mandatos de deputado federal?
5: Não é
2: 3, 4 mandatos de senador ficando 32 anos, 40 anos?
5: É isso. O cara com 5 anos, ele vai sentar, ele não vai ficar preocupado, inclusive, com a sua avaliação política, porque ele não está preocupado com a sua reeleição.

0: com a escala 6x1, né, pode ser aprovada hoje, né? Hoje, enfim. Mas olha, tem um ouvinte nosso que perguntou aqui no 11972211001 há quantas anda essa votação, Bruno Tiberi. Então responda aí ao nosso ouvinte.
1: Pois é, Mari, então eu vou responder o ouvinte sem dúvida nenhuma, porque o que é que acontece? Acabou de chegar agora há pouco aqui o senador, né, o presidente do Senado, Davi Alcolumbre, e ele inclusive afirmou que a previsão é votar ainda hoje, então, a proposta que acaba com o fim da escala 6x1, né? Alcolumbre, no entanto, disse que ainda não há uma data definida, então, para a promulgação da emenda, caso ela seja aprovada. Lembrando, por se tratar de uma PEC, então ela iria para promulgação diretamente, a não ser que haja alguma alteração, alguma mudança, algum requerimento e tal, aí voltaria para a Câmara dos Deputados. Mas caso seja aprovada hoje, ele ainda não tem certeza da data que seria promulgada. Inclusive, nesse exato momento, Davi Alcolumbre está ali agora em plenário, né, ele está conversando ali na mesa nesse momento, daqui a pouquinho ele já deve fazer o seu primeiro pronunciamento já para iniciar o trabalho, então, das votações. O governo, inclusive, ele trabalha para concluir os dois turnos de votação já nessa quarta-feira, então, para isso, provavelmente já devem ter acontecido, né, já ocorreram, muito provavelmente, então, os acordos, justamente para que seja aprovado, então, um calendário especial para que tudo aconteça ainda hoje, né? Mais cedo, o senador Randolfo Rodrigues criticou a proposta de flexibilização que é defendida, inclusive, por integrantes da oposição. Já Paulo Paim, do PT, classificou a votação como um momento histórico e defendeu a redução da jornada para 40 horas semanais, sem a redução dos salários. Então, de momento, nós temos isso, então. Davi Alcolumbre acabou de chegar, né, ele falou sobre a votação, que ela pode já acontecer ainda hoje, já ser finalizada hoje, só que ele ainda não tem certeza quanto à data da promulgação. Essa data da promulgação, é muito importante, porque tem esse período de transição, que são ao todo 14 meses, né? 2 meses que vão reduzir 2 horas de 40 para 42, e depois os últimos 12 meses, que aí sim reduziria de 42 para 40 horas. Eu volto com vocês e qualquer novidade, qualquer nova informação, caso essa votação acabe rápido, eu entro em contato com vocês e aviso aqui.
0: Muito perfeito, bem. Né? Prioridade para você hoje aqui, viu, Tibério? Que a gente quer saber, né, no que vai dar.
2: É isso aí. E a gente segue em Brasília, porque o presidente Lula divulgou uma carta direcionada às famílias evangélicas, em que reafirma pautas sociais, o fim das BETs, e também sobre a proposta de emenda constitucional que trata do fim da escala 6x1. Direto de Brasília, o repórter Rafael Felitti traz para a gente os detalhes dessa carta.
3: Divulgada em meio aos esforços da campanha para reduzir a rejeição e aproximar o governo desse segmento religioso. A iniciativa foi elaborada a pedido e com apoio da Frente de Evangélicos pelo Estado de Direito. Na mensagem, Lula afirma que não é evangélico, mas destaca seu total respeito por todas as crenças e religiões. Ele enfatiza que tem em comum com os fiéis o compromisso de cuidar das famílias e fortalecer os lares do país. Entre as ações de governo citadas no texto, o presidente destaca o combate às apostas online e às bets, afirmando que a medida protege as famílias. Lula defende também o fim da escala de trabalho 6x1 e a garantia de 2 dias de descanso semanal. Segundo a carta, mais tempo livre permite reforçar os laços familiares e garante aos evangélicos mais tempo para frequentar cultos. O presidente reafirma ainda o compromisso com a proteção das mulheres e o combate ao crime organizado. Por fim, Lula pede que os eleitores peçam discernimento a Deus no momento de votar nas eleições. Além da carta aos evangélicos, o presidente nacional do PT, Edinho Silva, afirmou que o presidente Lula também deve divulgar, nesta semana, uma carta direcionada aos católicos.
0: E... como falar, Varese?
4: Não, eu acho que, assim, a gente está vendo o Lula se mobilizar do jeito que ele pode para tentar ganhar esse percentual que está faltando para ele aí. Ele falou carta aos evangélicos, carta aos católicos. A gente falava agora há pouco do tema econômico, numa conversa que eu tive outra hora com o Wilson, eu estava dizendo, olha, o Lula talvez devesse fazer uma carta econômica para dizer o que, que ele pretende para o próximo mandato, porque ele endividou muito o próximo governo já, ele precisa dizer, olha, eu vou continuar fazendo isso, vou continuar gastando. Eu acho que está faltando essa carta econômica também do Lula.
2: Até porque a carta ecumênica já foi feita, né? Porque está agradando todas as religiões. Essa é uma eleição que traz integrantes da direita muito ligados aos evangélicos, tentando acenar com os católicos, e tem o lado da esquerda nunca tão preocupado

0: preocupado com a religião, como nessa eleição. É tudo pelo seu voto, amigo ouvinte, amigo espectador.
1: Eu acho que desde Getúlio, Tomás, eu não sei se eu estou errado, tá? Não fiz pesquisa acadêmica sobre isso, mas a impressão que eu tenho é que desde Getúlio a religião não pesa tanto numa discussão nacional, não tem tanto poder numa discussão nacional. Lá atrás, né, o Getúlio é o tempo em que a Aparecida foi proclamada padroeira do Brasil, a época da construção do Cristo Redentor, havia uma retomada, né, do poder católico no Brasil. Sim. Depois do afastamento na República. Agora a gente veio vendo os evangélicos crescendo, a gente chegou a uma situação hoje que, pelos candidatos postos, a gente está numa situação quase de meio a meio, de um país dividido agora pela religião. É uma situação inédita, em que a religião passa a ter um poder decisivo na eleição. A gente não via isso, né? Antes era o poder católico que pesava contra ou a favor de um político. Agora não. A gente está vendo duas forças religiosas e os presidentes, os candidatos, precisam lidar com essas duas forças.
2: Só para complementar, o meu sentimento também é que as religiões sempre se movimentaram a favor de um lado ou de outro, mas os movimentos eram mais discretos. Hoje não existe mais essa discrição também. A gente sabe que a Igreja Católica, à parte, tem feito movimentos muito a favor do presidente Lula e sempre tiveram um lado mais à esquerda, a Igreja Católica. E os evangélicos tinham, inclusive, seus deputados. Mas eram seus deputados, o candidato ia nos líderes das igrejas evangélicas, mas não existia um movimento, né, muito claro. Tinha lá um outro líder que falava, estilo Malafaia, que aparecia bastante, mas era um líder isolado, não era o conjunto. Hoje, Meu sentimento é que a gente vê o conjunto se movimentando e de alguma forma, deixar a discrição de lado.
1: O que acontece, né? Historicamente, falando agora da Igreja Católica, ela se posiciona mais quando vê uma ameaça à sua sobrevivência. Quando é que houve ameaça grave? No comunismo. Então, a Igreja se posicionou gravemente contra o comunismo. A ditadura militar também passou a ser uma ameaça a partir de determinado momento. Os bispos começaram a se posicionar gravemente. Também havia a questão das torturas de militares, os assassinatos. Então, a Igreja se posiciona normalmente quando há algo de desumano acontecendo, uma grande ameaça à população ou ao lado social, ao respeito aos mais pobres, ou quando a própria sobrevivência é ameaçada, como é agora, né? A Igreja Católica tem a sua sobrevivência, o seu bem-estar ameaçado pela possibilidade de uma maioria evangélica começar a ditar as regras no Brasil.
3: Continuando por aqui, o Tribunal Superior Eleitoral determinou que o deputado Nicolas Ferreira, deputado federal, e o senador Flávio Bolsonaro retirem das redes sociais em até 24 horas um vídeo em que crianças fazem críticas ao presidente Lula e ao filho dele. Vamos entender o porquê, que a gente já imagina, né? Direto de BH com a repórter Marina Matos. Fala, Marina.
4: Oi, Mayara, Rodrigo, Alvarez, essa decisão liminar atende a um pedido do PT, que alegou que o vídeo usa informações fora de contexto e pode levar os eleitores a conclusões enganosas. O vídeo foi publicado no Dia das Crianças, dia 12, e mostra as crianças criticando o governo federal em temas como economia, segurança pública e medo do futuro. Uma dessas crianças, em um dos trechos, diz que Lula e Lulinha seriam responsáveis pelo roubo do dinheiro da avó para comprar uma bicicleta. Na decisão, o ministro do TSE disse que o vídeo tenta atingir psicologicamente os eleitores com propaganda negativa contra um candidato e também explora de forma inadequada a inocência infantil. A decisão é liminar, ou seja, ainda vai ser analisada pelo plenário do TSE. O Nicolas criticou essa medida nas redes sociais. O deputado disse que o pedido do PT demonstra incômodo com o alcance do vídeo dele e ele também promete ampliar a produção de conteúdos e também a sua mobilização eleitoral nas suas. A gente lembra, Mayara, Rodrigo, Alvarez, que esse prazo de 24 horas se encerra hoje, nessa quarta-feira. Eu volto com vocês.
0: Muito bem. Diga, Alvarez, diga.
1: Claramente um abuso dessas crianças. Isso é indiscutível. Você tem crianças expondo posições políticas.
3: Mas aí vai
1: como é que elas chegaram a essas conclusões?
3: Vai ter gente que vai dizer que os pais permitiram. É igual aquela criança que estava com uma arma em cima de um carro. Aí vão dizer, ah, mas o pai permitiu, mas deixou ter, né?
1: Mas aí isso é o quê? É adultização, é instrumentalização, a exploração infantil a algo aí que não tá adequado.
3: Não, eu concordo com você.
1: Você usar o seu filho como instrumento político, ele não tem discernimento pra isso.
3: E nenhum dos lados, tá, gente? A gente tá falando aqui porque foi uma coisa que aconteceu.
1: Sim, mas nesse caso tem um vídeo do Nicolas.
3: É isso, exatamente. A gente tava falando disso. Agora, se fosse o caso do Lula usando criança pra fazer campanha contra o Flávio Bolsonaro, estaria errado do mesmo jeito, gente. É só pra vocês entenderem que aqui é da mesma forma a gente ia condenar.
1: Claro.
0: 4 horas e 31 minutos. Quer concluir, Wilsinho? Ou Zé Fini?
2: Zé Fini, até amanhã. Boa sorte pra vocês lá no Ibirapuera. Vou estar aqui assistindo de camarote.
3: Você vai estar aqui de boa.
1: Assistindo ou participando?
2: Não, vou estar participando.
3: É bom falar isso, Alvarez. Tá certo? Ele tá muito saidinho.
1: Senão ele falta.
3: Ele falta, ele vai dar entrevista em outros lugares, entendeu? Se a gente não pega ele na rédea curta, isso que acontece.
0: Tchau. Valeu, meu senhor.
1: Valeu, um abraço.
0: Valeu, beijo. A nossa festa, então, continua na rua. 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Hora do noticiário local. Daqui a pouco, muito mais informação. Quando voltaremos a reunir toda a rede aqui no Link.
3: Vamos falar até de comunicação entre gatos. Que não é entre o Tomás e o Alvarez. Olha como puxa o saco dos dois, hein?
0: Foi bem.
3: O Ursinho, se estivesse aqui, ia falar, e eu? Tá, tchau, Ursinho.
1: Vou nem falar nada.
3: Agora, oi?
0: Não fala nada, falar, né? Nada.
3: Exatamente, vamos ficar quietos não, e vamos nada. Agora para o nosso horário local.
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3: Agora falando para o 100.1 em São Paulo e na Grande São Paulo, aliás, só para deixar um destaque aqui, que a cidade inteira está em estado de atenção para alagamentos, segundo o CGE. A gente tem, aliás, dois pontos também de alagamento intransitáveis aqui, na Praça 14 Bis, ali na região da Praça 14 Bis, e na Praça José Luiz de Melo Malheiro. Então, realmente, a cidade tem registro de queda de granizo, fez um calor danado mais cedo, e aí depois veio uma chuvarada, então... Se você tá pensando em sair de casa agora, espera um pouquinho. Inclusive que agora 4h30, né, Tomás? Imagina o trânsito do fim de tarde aí com essa chuvarada toda.
0: Pois é. 4h34 agora e o Zig Festival se pronunciou sobre a morte do jovem de 28 anos que passou mal durante o evento ocorrido no último sábado. A organização confirmou que Pedro Iga foi atendido pela equipe médica do local antes de ser transferido de ambulância UTI para Santa Casa de São Paulo, onde veio a óbito. A gente conversa ao vivo com o Marcos de Pato, que tem mais detalhes ao vivo desse caso. Você, De Pato.
7: Oi, Tomás, muito boa tarde para você, aos amigos do Link TMC e a todos que acompanham a nossa programação. Pois é, a Polícia Civil investiga a morte de Felipe Felizato, de 28 anos, que passou mal durante um festival ocorrido em uma casa de shows na Zona Oeste da capital paulista na madrugada do último domingo. O caso foi registrado como morte suspeita no 2º Distrito Policial, localizado no Tiro. As autoridades agora aguardam os exames do Instituto Médico Legal para determinar a causa exata da morte. Fato é que frequentadores desse evento relataram superlotação no local, além de altas temperaturas, relataram que chegou a fazer 40 graus, conforme registrado nos celulares, e que faltava uma refrigeração de forma correta, que tinham graves falhas na refrigeração no local. E por meio de nota, os organizadores do festival e também da casa de shows informaram que foi prestado um socorro rápido, um bombeiro civil já logo atendeu a vítima, levou para um posto médico no local e que poucos minutos depois ele foi levado para a Santa Casa de São Paulo, onde minutos depois, infelizmente, veio a óbito. Já pessoas próximas à vítima relataram o contrário, que esse atendimento aí demorou para ser feito, que ele demorou para ser atendido e levado, inclusive, para a Santa Casa. Por meio de nota também, os organizadores do festival e da casa, eles também avisaram, né, informaram que lamentaram esse caso e também que estão prestando toda a colaboração aí nas investigações. Fato é que há versões diferentes, né, tanto da casa, dos organizadores do festival, quanto das pessoas próximas a essa vítima. Eu volto com vocês.
3: Obrigada, De Pato. E ainda falando da chuva, a maior possibilidade de chuva forte com potencial para granizo estava ali em Pirituba, Jaraguá, Lapa e Pinheiros, foi o que aconteceu. Em Paulínia, os ventos atingiram mais de 80 km por hora e essa é a cidade com a maior rajada até então. E aqui a gente teve aí ventos em torno dos 58 km por hora.
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9: Voltando, 4 horas e 38 minutos. Estamos entrando na reta final do Link TMC. A menos de 2 semanas do segundo turno, o presidente Lula anunciou um pacote de medidas econômicas com alívio para pequenos empreendedores e ampliação de programas sociais, entre outras ações. Para quem recebe, é dinheiro no bolso. Para as contas do governo, a pergunta é outra. Quem paga essa conta e como fica o equilíbrio das finanças públicas no ano que vem? Quem analisa é o economista e professor Felipe Salto. A gente já vai conversar com o professor Felipe Salto na sequência, em agora 4h40.
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9: Maravilha, agora sim reunindo toda a rede TMC de volta aqui no Link até às 5 da tarde. Professor Felipe Salto já está com a gente. Boa tarde, professor, tudo bem?
10: Boa tarde, é um prazer estar aqui com vocês.
9: Professor, como é que fica a situação do equilíbrio das finanças públicas, né, do dinheiro do governo para o ano que vem? A gente imagina que sempre uma medida mais drástica por parte do governo exija estudo, exija análise e exige, em alguns casos, em muitos casos, eu diria, uma ampla discussão. Não é o que está acontecendo para uma série de medidas finais, digamos assim, do governo Lula. Isso é preocupante? É algo que, claro, provavelmente vai ficar mais para frente? Dá para compor de alguma maneira, independentemente de quem ganhar essa eleição em 2027?
10: Deixa eu lhe dizer, é preocupante, sim, porque nós temos uma situação fiscal que eu tenho dito há bastante tempo que está longe de um quadro de insolvência que, no jargão mais popular, se costuma dizer quebradeira, o Brasil vai quebrar e tal. Não é o caso. Mas, ao mesmo tempo, Tomás, Rodrigo, é um quadro de fragilidade fiscal, porque o gasto público cresce muito. O crescimento da despesa, para vocês terem ideia, está em torno de 5,5% em termos reais. Isso significa uma taxa de crescimento do gasto que é bem superior à da economia. Cerca de 2,5 vezes a taxa de crescimento da economia, do produto interno bruto. Então, essas novas providências que estão sendo tomadas, desde logo é importante dizer que elas respeitam a lei eleitoral e a lei de responsabilidade fiscal, mas o problema vai além disso. Ele toca na questão econômica, da falta de recursos para fazer isso. Não há espaço fiscal para tomar ações nesse momento que vão afetar o orçamento de 2027. O orçamento de 2027, que para quem está nos assistindo, nos ouvindo, ele ainda nem foi aprovado pelo Congresso. Ele contém receitas que estão, a meu ver, superestimadas. E já há uma dificuldade bastante nítida para o governo, seja quem for o eleito, para entregar as metas fiscais do ano que vem. Então, essas medidas, elas são legítimas, vêm de quem teve voto, do presidente da República, dos seus ministros e tal, mas elas têm custo. E elas são feitas num momento, né, que nós estamos à véspera do segundo turno, às vésperas, e também construídas de uma maneira improvisada. Isso também preocupa.
11: Professor, Rodrigo Alvarez aqui. A gente está vendo, por exemplo, há outros países também muito endividados. Estados Unidos tem hoje uma dívida de 120% do PIB. A França tem mais do que isso, 130%, 140% do PIB. E aí nos Estados Unidos temos um governo à direita, na França diria centro-direita, a gente pode dizer o Macron, e no Brasil um governo de esquerda. O que está acontecendo que esquerda, centro e direita estão gastando demais? É um mundo que exige populismo dos seus líderes? Ou é outro problema que a gente não está identificando e que talvez o senhor possa ajudar a gente a ver?
10: Acho que são situações interessantes que você traz, cada uma tem as suas especificidades. Os países mais desenvolvidos, é bom a gente lembrar que tem uma possibilidade, a meu ver, para tomar mais dívida, porque as suas taxas reais de juros são mais baixas. Em que pese a gente ter passado no mundo por um aumento de taxas de juros também. Nós estamos hoje com um equilíbrio do ponto de vista da média dos juros globais, que é mais gravoso do que era 5, 6 anos atrás. Veja o caso dos juros americanos, por exemplo. Mas mesmo assim o Brasil destoa muito, quer dizer, o custo da nossa dívida de 82,9% do PIB é um custo dado pelo juro que é muito maior do que nesses outros países. A gente tem uma Selic, por exemplo, de 13,75%, tirando a inflação esperada, nós estamos falando de um juro real em torno de 9%, que é a maior taxa real de juros do mundo, né? Então isso é uma espécie de combustível a alimentar o endividamento. Por isso que mesmo a gente tendo um déficit primário que está contido, e aí é mérito do atual governo, ele está girando em torno de 0,4% do PIB desde 2024, depois da expansão de 2023, mesmo nesse cenário, ele não é suficiente, Rodrigo, para estabilizar a dívida. A gente precisaria ter um superávit. Então, na verdade, acho que esse contexto geral é importante a gente pontuar, mas de outro lado também, se a gente olhar a França, por exemplo, com as manifestações que estão acontecendo ligadas à questão trabalhista, previdenciária, isso acaba requerendo respostas por parte do poder constituído. Aqui no Brasil não é diferente. É claro que tem o componente eleitoral que motivou o Jair Bolsonaro em 2022 a tomar um monte de medidas, ali, inclusive, ferindo a lei eleitoral em alguns casos, né? Como no caso da criação de benefício novo e tal, a chamada PEC Kamikaze, com uma grande colaboração do Congresso, vale dizer, e agora, em menor grau, mas também medidas com motivação eleitoral. Quer dizer, nós não estamos respondendo a problemas de políticas públicas que existem e que deveriam ter sido respondidos há alguns anos. Quer dizer, por que só agora, na undécima hora, começar a pensar no MEI, o microempreendedor individual, começar a pensar no pé de meia para os universitários e outras ações que estão sendo anunciadas? Então, não estou tirando o mérito dessas discussões e dessas políticas públicas. Como eu disse, legitimidade tem aqueles que têm voto, e eles decidem, tomam o risco e assumem os custos.
9: Muito bem, professor e economista Felipe Salto conversando com a gente, e essa lembrança do professor também da PEC Kamikaze no governo Bolsonaro corrobora com a minha simpatia cada vez maior pelo fim da reeleição, Alvarez, independentemente de quem estiver na presidência, né? Sem dúvida, sem dúvida. Muito obrigado, professor Felipe, uma ótima quarta-feira, um ótimo final de quarta-feira para você.
11: Obrigado.
9: E agora são 4 horas e 47 minutos.
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12: Ai, eu adoro esse assunto, porque eu adoro falar de gatinhos. Eu acho que os gatinhos, eles são muito desvalorizados. As pessoas falam, ah, porque gato é traiçoeiro. Ah, porque gato é isso. Nada, gato é a coisa mais gostosa que tem no mundo. Eles são carinhosos, eles são fiéis também. Só que eles são mais, tipo assim, eles são como se fosse um aquariano, né? Que não tá nem aí pra nada.
13: Aquariano com ascendente em aquário, né?
12: Exato. totalmente aquariana. A Rubi é das minhas, né? Rubi Bonier com a gente. Vamos falar um pouquinho dos gatos adultos que quase não miam uns pros outros. Como é que é a conversa entre os gatinhos, Rubia?
13: Eu vou começar falando que esse mito do gato interesseiro já acabou, viu? O gato praticamente já passou o número de cachorros no Brasil. E no mercado pet é o grande consumidor também.
12: É mesmo?
13: É.
11: E aí tem que cancelar aquele desenho, então, do Garfield?
13: Tem que revisitar isso. Tem que fazer de novo uma outra abordagem. Mas esse gato doméstico atual é um animal 100% focado no homem. 100% focado no ser humano. Tanto que eles estão mais carentes do que nunca. Eles não eram assim. Mas o que eu quero abordar hoje é sobre a comunicação, essa linguagem riquíssima que os gatos desenvolveram ao longo do tempo só para se comunicarem com o ser humano. Essa comunicação não serve entre gatos. A comunicação entre gatos é muito mais simples. É um olhar, uma encarada, movimentos de orelha, posturas corporais e um tapinha na cara. É assim que eles se comunicam, não tem som, é muito raro. Já com o ser humano, os gatos desenvolveram miados longos, miados curtos, ronrons longos, ronrons curtos, miados agudos, miados graves, posturas corporais, uma série de expressões, de expressividade, só para se comunicarem com o ser humano. E o gato é tão inteligente, gente, que quando ele chega naquela casa, naquele ambiente, ele começa a testar os códigos. Para cada necessidade, ele tenta um código. O código que der certo é o que ele vai usar. Então, se o gatinho chega e tem um dono super atento, um tutor super atento, presente e tal, ele dá uma miadinha só e já ganha comida, então ele não vai ficar esgoelando pra pedir comida.
12: Então, e ele já aprende isso muito fácil, né?
13: Fácil.
12: Muito. A minha mãe tem um gato, um mingau, e o mingau é assim, ó. Ela ensinou ele, porque toda vez ele saía de casa, voltava e minha mãe passava uma escovinha pra limpar ele, porque ele passava a madrugada fora. Hoje já não se faz mais isso, né? É perigoso o gato andar por aí. Mas aí...
13: Sozinho, sim, mas dá pra você andar com ele na
12: peitoral. Ah, com coleirinha, peitoral, exatamente. Aí ele voltava e ela limpava ele enquanto ele comia. Pra quê, doutora Rúbia? Ele só come hoje com alguém escovando o pelinho
13: tá
12: dele. Quer dizer,
13: então,
12: só come, né? A gente
13: não,
12: que faz
13: claro,
12: isso,
13: mas
12: né?
13: É uma associação direta. Agora eu queria encerrar, porque eu acho que vocês estão todos cansadinhos pela carinha de vocês.
12: Nada.
13: Muita política na orelha. Eu quero encerrar, assim, de um estudo recente. Ó, Rodrigo, esse aí é interessante. Um estudo recente pesquisou e comprovou como é que o gato mostra pra você que ele te ama. Você sabe?
12: Ele te manda flores, tô brincando.
13: Não.
11: Te arranhando.
13: Gente, é tão simples. Eu queria que quem estivesse assistindo e ouvindo a gente aqui e tivesse gato, faça esse teste. Claro que você não vai chegar e encher o saco do gato.
11: Manda
13: vídeo pra gente, seria legal.
12: É, boa.
13: O gato mostra pra você que ele te ama piscando duas vezes.
12: É tipo manda beijo, sim, né? Minha mãe fala que manda beijo.
11: Que maravilhoso.
13: É lindo isso. Claro, se for acordar lindo. O cara lá, ai, você me ama, não, né? Mas se ele tá descontraído.
11: Rubiá.
13: Oi.
11: Eu adorei essa história última aí. Eu não queria deixar você ir embora sem a minha pergunta daquela que não tem nada a ver com o seu tema, pode?
13: Vai.
11: Porque a gente tá vendo aqui, ó, o Brasil é um dos países em que as pessoas mais ficam na rede social.
13: Aham.
11: 9 horas e 13 minutos por dia, em média. É um absurdo internacional.
13: É.
11: Aí eu queria saber, dá pra gente medir, ou se você quiser trazer outro dia, tudo bem, se for muito longo. Dá pra gente medir o impacto da rede social que o ser humano usa na vida do gato e do cachorro?
13: Dá pra medir, e eu posso falar em três frases pra você. Hoje eles já aprenderam a derrubar o seu iPad, a desligar, dar tapa e desligar o seu celular, e eles arrancam até o fio da tomada.
12: Beleza. Que é isso?
11: Agora, a última pergunta era... Também tem caso de gato cachorro querendo usar o celular e a rede social?
13: Não, aí já acho uma forçação de barra. Tem muita IA que tá fazendo vídeos fantásticos de bichinho dançando e bichinho assistindo, mas é IA, tá? O que você pode fazer é uma televisão com programas infantis ou com bichos e tal, e desde bebezinho mostrar aquilo para ele. Tem cachorro que se interessa, mas é mais raro, não é comum. Não dá pra começar a fazer iPad para bicho. Por favor.
9: Muito bem.
13: Bicho precisa de natureza.
12: É, né, Rubem? Não dá ideia.
11: Não, mas eu acho que esse tema vale voltar, Rubem, porque eu imagino que a rede social tenha tirado a atenção dos bichinhos.
13: Com certeza, mas eles já estão dando um jeito ali. Já estão manipulando e já estão protestando. Porque eu acho assim, a maior parte das pessoas que usa, na minha concepção, são jovens, né? E os jovens já são muito desencanados e desligados. Eles não são referências de tutores conscientes.
9: Muito bem.
11: Entendi. Mas acho que não é só jovem.
13: Não, tem tiozinho também, né? Tem tiozinho também, né?
9: Na próxima coluna da Ruby, ela vai contar... Gato é fácil. Ela vai contar como você vai saber se a sua tartaruga... O seu hamster e o seu peixinho te ama. Você vai contar pra gente.
13: Eu vou pesquisar, tá, mas eu tenho minha teoria já.
12: Olha.
13: É bem legal. Tá bom.
9: Valeu, Rubi.
13: Manda só pergunta aí, galera. Manda pergunta.
12: Mesmo. Manda o vídeo, foto do seu bichinho que a gente quer receber. Uma vez a gente fez isso. Lembra como bombou de foto de bicho, o Tomás? O Alvarez não tava ainda.
9: Nossa, é verdade. Nem lembrava disso mais.
12: A gente fez uma vez de trazer.
9: Foi uma ideia sua no comecinho do programa.
13: Nossa, não, manda tudo. E perguntas também, porque eu, apesar de falar mais de comportamento, sou veterinária. Só que problemas de saúde, gente, eu não posso dar dicas. Problema é problema para ser avaliado pelo médico veterinário no hospital.
12: Muito legal. Obrigada, Rubi. Até a próxima.
13: Até.
9: Bom, o Papa Leão XIV já voltou a comer e a caminhar pelo quarto um dia depois de passar por uma cirurgia para retirar um câncer no pulmão. Segundo o Vaticano, a recuperação segue como previsto e ele também começou a fazer fisioterapia para ajudar na respiração. O Papa tem adenocarcinoma, um tipo de câncer de pulmão descoberto a partir de um nódulo visto num exame de rotina. Na cirurgia, que durou 1h30, os médicos retiraram o tumor e uma parte do pulmão para tentar eliminar qualquer resto da doença. O irmão do Papa disse que os médicos tiraram todo o câncer e que Leão não corre risco de morte. O Vaticano, porém, ainda espera o resultado de outros exames para saber se a doença se espalhou e se será preciso algum tratamento posterior, como quimioterapia. A previsão é que ele fique cerca de uma semana internado em Roma. Melhoras aí para o Papa Leão XIV.
12: Posso trazer essa notícia? Que ontem eu assisti, eu achei que era IA, mas não, é uma pessoa de verdade. A nova porta-voz, tô falando dela, da Casa Branca, a Katie Zakaria.
11: Eu não sei quanto tempo ela vai durar, hein?
12: Olha, estreou, né, com uma entrevista coletiva de apenas 14 minutos, só respondeu a 3 perguntas. Ela é ex-comentarista de um canal conservador e passou boa parte do tempo elogiando Donald Trump, leu quase tudo de um roteiro. Gente, um estrago a participação dessa mulher, a aparição dessa mulher.
11: Katie Zakaria.
12: Zakaria, yes. Na hora das perguntas, ela só chamou jornalistas de veículos simpáticos ao presidente, como a Fox News. O Trump disse que a estreia dela foi excelente, mas até um funcionário da Casa Branca, que não se identificou, disse que ela precisa melhorar e rápido. A única notícia da coletiva foi o pedido para que a embaixadora americana na Grécia, Kimberly Guilfoyle, deixasse o cargo, o que ela fez na hora. E a estreia acontece num momento aí de tensão com a imprensa, né? No mês passado, o Trump cortou o acesso à Casa Branca de veículos como a CNN por não gostar da cobertura. Acho que vocês, né, Tomás, Alvarez, viram um pouco da coletiva da Katie. Ela chamou o Trump de marido, não foi isso uma hora? Ah, porque o meu marido...
11: Não, ela falou assim, ela queria falar do... O marido dela falou assim, my president, meu presidente. Não quer dizer, o meu marido.
12: Isso.
11: Ela tá tão obcecada pelo Trump que cometeu um ato falho chamando o marido de presidente. Agora, a mocinha aí, a Barbie, a nova Barbie do Trump, o Mayara, ela tem um problema, né? Ela não sabe se comunicar. A Barbie anterior, ela era excelente comunicadora.
9: É muita diferença.
11: Insuportável, mas excelente comunicadora.
12: Sim.
11: Essa... É uma tragédia. Eu não contrato essa moça nem como estagiária da TMC para trabalhar no Link. É inaceitável ela trabalhar em qualquer veículo de comunicação. Aí o Trump foi lá e falou, vocês chamaram de advogada, the attorney, attorney fulano, Zakaria. Aí a imprensa perguntou para a senhora Zakaria, onde é que a senhora fez a sua OAB, né? O equivalente americano à prova da OAB. Sim. Aí ela não sabia o que dizer, ninguém sabia o que dizer, porque ela não é advogada, provavelmente. Ela falou, quando eu me mudei pra China.
12: E era mentira.
11: Então, assim, ela tá sendo alvo de todas as chacotas possíveis dos Estados Unidos.
12: Não,
11: todas elas. A moça não sabe falar.
12: Uma vergonha completa, só defendendo aqui, olha, eu, a nossa Belinha, a nossa estagiária, eu colocaria ela pra ser porta-voz muito da Casa
9: bem,
12: Branca, viu?
9: Muito bem. E acaba, a gente acaba sendo até um pouco.
11: Defenda a Isabela, tudo bem, é, mas eu não quero ela pra substituir não. A Isabela.
12: Claro, Isabela óbvio.
9: É
12: tão boa.
9: Agora, sendo um pouquinho machista aqui, não fica a impressão que foi colocada lá pela beleza? Pra
12: fica,
9: chamar
12: não
9: mais
12: é
9: atenção,
12: de machismo,
9: né?
12: Não.
9: A mulher é maravilhosa, lindíssima,
11: acho,
9: né, a Kate
11: Tomás,
9: Zachary?
11: Não é pra chamar atenção, não. É o estilo de mulher que o Trump gosta. É como a Melania.
9: Sim.
11: Eu já esqueci o nome daquela que carrega a impressora pra ele, aquela assistente mais próxima dele aí. É o estilinho que ele gosta. Ele gosta dessas louras burras americanas. Só que a Melania não é loura burra, mas não é americana. Ela é loura burra importada.
9: É isso aí.
12: Beijo pra vocês, né?
9: Eu não tô com a enquete aberta aqui, mas o populismo, tudo populismo, ganhou com mais de metade dos votos, tá? Tava com 56% a última vez que eu... 52, tá me atualizando aqui a Isa. Obrigado, Isa. Obrigado, Alvarez. Obrigado, Mayara.
12: Amanhã, ao vivo,
9: então,
12: direto
9: acabou,
12: do Parque do Ibirapuera. Beijo, Alvarez.
11: Então tá, te vejo no parque. Beijo.
12: Até amanhã. Tchau.
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2: 5 horas em ponto, começa agora o seu Paulista TMC segunda edição, nesse dia chuvoso aqui em São Paulo, né, gente? Você segue comigo aí até as 5h30, eu, Pietra Mesquita, apresentando aqui o Paulista TMC. Como eu falei, dia chuvoso aqui em São Paulo, a gente atualizando aqui, ó, a gente tá batendo mais de 800 quilômetros de lentidão por conta dessa chuva toda. Também a cidade inteira em estado aí de alerta, estado de atenção, na verdade. Temos Vila Mariana em estado de alerta, tá? Também aí atualizando aqui, temos 9 pontos de alagamento. Então, 4 pontos ali transitáveis até e 5 pontos intransitáveis. Você que tá acompanhando a gente aí no arroba TMC News BR no YouTube, tá podendo ver a situação aí do trânsito, né, da chuva aqui na cidade, viu? Então, fiquem atentos e se puder, não saia de casa. Se estiver fora de casa, se abrigue num lugar seguro que a gente vai te atualizando do que tá acontecendo aqui por São Paulo, tá? Vale lembrar, o rodízio para placas com final 5 e 6 já está valendo até às 8 horas da noite dessa quarta-feira. E como eu falei, chove forte em várias regiões de São Paulo. A gente está monitorando aqui para ver onde tem transtorno e vem atualizando vocês ao longo da nossa programação. E agora a gente vai aos destaques aqui do Paulista TMC segunda edição. Duas pessoas foram presas pelo roubo cinematográfico a uma joalheria na Oscar Freire. Os homens, eles foram fichados e liberados para responder em liberdade. E já a gente te conta aí o porquê, tá? Agora, a polícia conseguiu encontrar e prender o jovem de 22 anos que teria matado a ex-namorada na última segunda-feira em Taboão da Serra. Ele confessou o crime e vai seguir preso. E daqui a pouco, todos os detalhes, então, aqui no nosso Paulista TMC segunda edição. A gente fala agora do caso de um jovem que passou mal e morreu durante um festival no fim de semana na Barra Funda. Esse caso foi parar na polícia, viu? Nas redes sociais, teve gente falando de superlotação e pouca circulação de ar na casa de shows. A gente traz a história completa já aqui também no nosso Paulista. E vai ter também por aqui uma entrevista com um ouvidor da Polícia de São Paulo para falar do aumento nos casos de mortes em ações policiais e também dos casos recentes, né, em que os homens foram ali mortos com dezenas de disparos. Fica aí que é já. E para finalizar aqui os nossos destaques, o Paulista TMC também vai trazer novidade e serviço na agenda cultural de shows, como, né, a agenda ali do BTS, os shows que acontecem no fim do mês e também o Lollapalooza, que é só em março do ano que vem. Mas a gente já tá aqui, né, comentando sobre isso e já tá dando o que falar. Agora, 5 horas mais 3 minutos.
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2: Dois homens acusados de participação no furto a uma joalheria na rua Oscar Freire foram presos, mas saíram ali pela porta da frente. A dupla levou 5 milhões de reais em joias. E a Luísa Mutoni atualiza o caso pra gente.
3: Os dois homens foram trazidos aqui para a sede do Departamento Estadual de Investigações Criminais, que investiga o roubo milionário à joalheria na rua Oscar Freire. Eles prestaram depoimento, mas saíram pela porta da frente. Segundo a Secretaria de Segurança Pública, os dois não chegaram a ser soltos, já que haviam sido detidos e não presos. Eles responderão em liberdade por furto qualificado e associação criminosa. A Secretaria de Segurança Pública também informou que os dois foram liberados, já que não havia flagrante e que o crime foi patrimonial e sem violência. Os dois homens foram encontrados em uma tabacaria na região central de São Paulo. Com eles estava uma mochila com centenas de joias que posteriormente foram reconhecidas pelo proprietário da loja. Com eles também também estava a serra que foi usada para furar as paredes dos estabelecimentos vizinhos para que os criminosos conseguissem acessar a joalheria. Essa serra também foi roubada de um imóvel em obras.
2: Obrigada, Luísa, pelas informações. E olha, a polícia prendeu o Matheus Isaac Cardoso Silva, de 22 anos, suspeito de matar a ex-namorada Ana Clara Soares de Oliveira, de 19 anos, lá em Taboão da Serra. A gente fala agora com o Marcos de Pato, que tem mais informações pra gente, então, desse caso. Boa tarde pra você, de Pato.
4: Boa tarde, Petra. Boa tarde a todos que acompanham a programação da TMC. Pois é, um vídeo divulgado, né? Um vídeo que foi feito pela Polícia Militar. O jovem de 22 anos que foi detido aparece dizendo que atirou sem querer, que foi no momento da emoção, que teria apertado o gatilho sem intenção, que ele não tinha intenção de matar a jovem. Mas testemunhas relataram depois do caso, né, depois da prisão dele, que ele inclusive teria comentado que iria comprar uma arma para tirar a vida da companheira, isso por conta de não aceitar o fim do relacionamento. Esse caso que aconteceu no Jardim Três Marias, no Taboão da Serra, região metropolitana de São Paulo, na madrugada da última segunda-feira. Ele foi preso no dia seguinte, localizado num bairro próximo, Jardim Salete, aliás, e quando a polícia foi verificar, viu que ele tinha um mandado de prisão em aberto contra ele. Foram apreendidos também 3 celulares. Familiares disseram que ele tinha já um relacionamento conturbado, inclusive com histórico de agressões contra a companheira, teria inclusive aplicado o golpe conhecido como mata-leão, né, de enforcamento, isso recentemente. E agora, infelizmente, com esse caso aí, que foi registrado no primeiro distrito policial de Taboão da Serra, como feminicídio, a jovem de apenas 19 anos perdeu a vida e esse jovem agora, de 22, está preso, vai responder por este crime. Eu volto com você, Pietra.
2: Mais um caso de feminicídio, né, de Pato? Infelizmente, a gente tendo que noticiar isso, mas obrigada pelas informações. E olha, a gente vai atualizar vocês aqui sobre essa situação, né, de São Paulo com chuva, agora 5 horas mais 7 minutos. Atualizando aqui o site do CGE, a gente encontra a cidade inteira em estado de atenção. Vila Mariana tá com estado de alerta, a gente tem aí 9 pontos ativos de alagamento, tá? 4 pontos transitáveis, 5 pontos intransitáveis. A gente vai continuar atualizando. Inclusive, olha, a gente chama a atenção ali pro túnel Anhangabaú, ele que tá inundado. Você que tá acompanhando a gente no @TMCNewsBR tá podendo ver as imagens. A gente vê aí muitos carros ali com água cobrindo, né, esses carros. Até o momento, informações aqui preliminares do Corpo de Bombeiros indicam 4 vítimas, tá? Tem ali o empenho de 2 viaturas no local. A gente vai aguardar ali novas atualizações sobre o que está acontecendo lá no túnel Anhangabaú, em relação a essa chuva aí que está caindo em São Paulo e está mantendo a cidade toda em atenção e principalmente Vila Mariana ali em estado de alerta. Trazendo aqui para vocês também, ó, das 3 horas até agora, até umas 5:03, a gente teve 7 chamadas para quedas de árvores, né? No caso, o Corpo de Bombeiros teve ali 7 chamadas para quedas de árvores, 2 chamadas para desabamentos e 14 chamadas para enchentes. Então, se você tá em casa, fique em casa, se resguarde, né? Se proteja. E se você tá na rua, vá para um lugar onde você tenha proteção também, tá? A gente vai atualizando aqui esses casos ao longo da nossa programação. Agora, 5 horas mais 8 minutos. Vou receber aqui no nosso estúdio o nosso Ricardo Spárvoli, que a polícia, a gente, está investigando a morte de um jovem de 28 anos que passou mal durante o Zig Festival, né, na Barra Funda, no último sábado. E o Ricardo, então, tem aí as informações pra gente. Spárvoli, bem-vindo aqui ao nosso Paulista TMC, pra falar de um assunto um tanto complicado e triste, né?
5: Com certeza, Petra. Boa tarde pra quem acompanha a programação da TMC. O jovem se trata de Pedro Iga Felizato. Ele morreu no domingo, dia 11 de outubro, depois de passar mal durante o Zig Festival, realizado na Casa de Shows Áudio, na Barra Funda, na Zona Oeste, aqui da capital. Segundo a Secretaria de Segurança Pública, o caso foi registrado como morte suspeita no Bom Retiro. Nas redes sociais, participantes do festival relataram relataram calor excessivo, pouca ventilação, superlotação e dificuldades para deixar algumas áreas do evento. Há relatos ainda de que as áreas de emergência, saídas de emergência, aliás, estavam fechadas durante parte da programação. A organização afirma que Pedro foi levado por um bombeiro civil ao posto médico por volta de 1h40 da madrugada. Segundo a nota, ele recebeu atendimento e foi transferido para uma ambulância até a Santa Casa de São Paulo, onde chegou em menos de 8 minutos. Mas apesar das tentativas de reanimação, o jovem morreu no hospital. A organização lamentou a morte e afirmou que está colaborando com as autoridades. A causa do óbito ainda não foi oficialmente esclarecida e não há confirmação de que as condições relatadas pelo público tenham provocado a morte, mas essa não é a primeira vez que isso acontece, né? Pietra, a gente relembra o caso daquela jovem que morreu durante o show da Taylor Swift.
2: Exato, não foi aqui em São Paulo, né? Foi no Rio de Janeiro, né?
5: Salvo engano, foi no Rio de Janeiro, sim. Pietra, mas foi toda a questão da desidratação. Exato. Não tinha água, tava muito calor. A Polícia Civil, portanto, apura as circunstâncias do caso e a gente segue acompanhando todas as investigações.
2: Maravilha, Ricardo. Qualquer atualização, volta aqui com a gente. Obrigada pelas informações. Obrigado. Agora, 5 horas mais 10 minutos, a gente volta a falar sobre o tempo. A gente está acompanhando aqui, né, a São Paulo, que está em estado de atenção, alagamentos, a gente acompanhando aí o que está acontecendo na cidade. A gente, então, fala agora com o Tomás Garcia, que é do Centro de Gerenciamento de Emergência, o CGE, para comentar com a gente como é que está a situação em São Paulo nesse momento. Tomás, obrigada pela sua disponibilidade de estar aqui falando com a gente e seja bem-vindo ao nosso Paulista TMC 2ª edição. Para começar, entender como é que está a situação de São Paulo agora, quais os locais que a gente tem que ter mais atenção.
6: Olá, Pietra, boa tarde a todos os ouvintes. Olha, Pietra, nós tivemos uma chuva muito forte hoje, né? O calor do dia, né? Juntamente com a entrada da brisa marítima, formou uma área de chuva muito intensa sobre a zona norte, entre a zona norte e a zona oeste da cidade, região de Pirituba, região do bairro do Limão, Ilapa, Barra Funda. Essa chuva se deslocou para o centro da cidade e principalmente entre as regiões do Ipiranga e Vila Mariana, com chuva muito intensa e com a entrada da brisa marítima, essa instabilidade ficou praticamente parada aí nessas regiões por praticamente uma hora, provocando grandes volumes de chuva. Foi o que a gente observou na região do Parque do Ibirapuera. Só para você ter uma ideia, choveu 68 milímetros, né, nessa região, em praticamente uma hora, e realmente um grande volume de chuva nessa área muito urbanizada da cidade, o que levou aí a formação de alagamentos intransitáveis, né, um problema muito grande, um transtorno muito grande para os motoristas nesse momento por conta, né, dos alagamentos. E também nós tivemos o transbordamento do córrego Sapateiro, que fica bem ali dentro do Parque do Ibirapuera, mas próximo à Avenida Quarto Centenário, né, que faz divisa ali com o Parque do Ibirapuera. Então, um grande volume de chuva que atingiu principalmente a área central da cidade de São Paulo na tarde dessa quarta-feira.
2: Tomás, vocês foram pegos de surpresa também? Já era de se esperar? Porque a gente recebeu o alerta, né? Mas a chuva já estava ali meio que acontecendo, o céu estava meio nublado. Vocês foram pegos de surpresa também ou já esperavam isso?
6: Não, nós já esperávamos essa chuva, tá? Essa chuva típica de verão já acontecendo na primavera, né? Nós temos aí essa condição de El Niño, a gente já está observando grandes mudanças no tempo. Praticamente, Pietro, para você ter uma ideia, a gente está há 2 meses de dezembro e a gente já tá tendo observação aí de chuvas muito parecidas com o que é normal de acontecer em dezembro. Então, é uma situação bastante peculiar desse evento de El Niño, que está trazendo volumes de chuva muito expressivos em curto espaço de tempo e também uma chuva muito frequente, né? Foi o que a gente observou em junho, em setembro e agora em outubro. Então, o que há de se esperar para os próximos meses, né, próximas semanas, meses, é que realmente a continuidade dessas chuvas e quando ela vem, né, inclusive com o calor que nós observamos hoje, chegamos a 28 graus e meio na cidade de São Paulo, né, de acordo com a nossa rede de meteorológica do CGE da Prefeitura de São Paulo, essa condição potencializou essas chuvas mais fortes. E é isso que a gente vai observar justamente nesses próximos meses, que é novembro, dezembro e em todo o verão.
2: E, Tomás, quais são as orientações, então, para a população? Quem está fora de casa, quem está dentro de casa, o que eles têm que fazer diante dessa situação toda que São Paulo está enfrentando agora?
6: Olha, sempre está procurando saber a previsão do tempo, né, todos os dias, se informar, tá, procurar sempre na hora da chuva, procurar um local seguro, não ficar embaixo da rede elétrica, jamais ficar embaixo de árvores, né, e ter paciência, né, tomar um café nessas horas de chuva muito forte, um local seguro, porque realmente essas chuvas elas são comuns, e principalmente na época nesse período de El Niño, que a gente está observando, a tendência é que essas chuvas sejam mais irregulares e de forma muito intensa, né? Quando ela acontece muito intensa em um curto espaço de tempo, e justamente essa situação é que eleva o potencial para situações de risco, né, que são as enxurradas repentinas, os alagamentos intransitáveis. Jamais enfrentar enxurradas repentinas e alagamentos intransitáveis. Essa é a recomendação do CGE da Prefeitura de São Paulo.
2: Maravilha, Tomás. Queria agradecer aqui a sua participação. A gente conversou com o Tomás Garcia, meteorologista do CGE. Agora, 5 horas mais 16 minutos.
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0: Revista TMC. Quem escuta, sabe. 5:19, de volta aqui com o seu Paulista TMC, segunda edição, nesse dia chuvoso aqui em São Paulo. A gente está atualizando como é que está funcionando aí, né, o estado da capital, enfim, para vocês entenderem em que lugar vocês podem transitar ou não. E a gente se conecta, então, agora com o De Pato. Ele vai falar um pouco sobre essas atualizações, né, como é que anda a situação, então, dos alagamentos na capital, entre eles, inclusive, o túnel no Anhangabaú. De Pato, é com você.
1: É isso mesmo, Petra. Falo ao vivo agora aqui da região da Vila Madalena. Por aqui choveu forte agora há pouco. Nesse momento não chove, nem chuviscando tá. Parou, tá firme o tempo agora. O pessoal aqui próximo à estação caminhando tranquilamente, sem guarda-chuvas, mas essa chuva que atingiu forte a capital paulista, inclusive com alerta que foi enviado pela Defesa Civil por volta das 3 da tarde, de chuvas severas atingindo as regiões sul, oeste e também central da cidade, foram confirmadas, né, com as pancadas que caíram ao longo dessa tarde e que ainda existe previsão de mais chuva até o decorrer do dia desta quarta-feira. Lá no túnel São João,

0: para quem acompanha a TMC. Eu volto com você, Pietra.
1: Obrigada, De Pato, pelas informações. Ainda continuando falando sobre essa situação toda que São Paulo está se encontrando, né, com chuva, a gente volta então com o Spárvoli, que está aqui no nosso estúdio, para falar sobre os alagamentos, né? Quais são as atualizações que você traz para a gente, Ricardo?
2: Vamos lá, Pietra. Fiz aqui um levantamento dos pontos de alagamento nesse momento aqui na capital paulista. Nesse momento, o centro, na região da Sé, com 6 pontos de alagamento intransitáveis: a Praça 14 Bis, no sentido centro, a Praça José Luiz de Melo Malheiro, em ambos os sentidos, e a Rua do Glicério, também em ambos os sentidos. Já as vias transitáveis, mas com dificuldades e engarrafamentos ocasionados pela chuva, estão a Marginal Tietê, no sentido Ayrton Senna, na região da Ponte das Bandeiras, a Rua Antônio de Sá, no sentido bairro, e a Avenida Santos Dumont, no sentido Santana. Já na Zona Sul de São Paulo, o bairro de Santo Amaro acabou sendo muito castigado pela chuva. Um ponto de alagamento intransitável é a própria Avenida Santo Amaro, em ambos os sentidos também. Já na zona sudeste aqui da capital paulista, quem precisar passar pela Avenida Doutor Ricardo Jafé vai sofrer um pouquinho. No sentido Santos, a avenida está intransitável em alguns pontos. Já a Avenida Ibirapuera também sofreu, mas está transitável. É possível passar pela Avenida Ibirapuera, mas em ambos os sentidos a chuva acabou atrapalhando um pouco a volta para casa dos paulistanos neste final de tarde. Pietra, qualquer novidade, qualquer atualização, a gente passa aqui pro ouvinte da TMC.
1: Maravilha, Spárvoli, obrigada pelas informações. Inclusive, você falou aqui sobre a Avenida Ibirapuera, né? Nosso ouvinte, o Marco, mandou mensagem pra gente no DDD 11972221001. Ele falou assim, ó, a chuva deu uma passada aqui, né? Parou. Mas sentido centro, a Avenida Ibirapuera tá toda travada. E atualizando vocês, inclusive, em relação a trânsito, a gente já tá aí batendo mais de 1.000 quilômetros de lentidão. Algo normal de se acontecer, né, quando tem chuva em São Paulo. Então, trânsito pegado, você que tá aí voltando, né, do trabalho, indo para casa, fica de olho, tem que ter muita paciência, porque o trânsito em São Paulo hoje tá ainda pior. Olha, agora 5 horas 24 minutos, a gente muda um pouquinho de assunto aqui, porque o Jockey Club, né, ele tá cheio ali de dívidas municipais já faz um tempo. E já teve até pedido de recuperação judicial negado, tá? O Jockey Club disse hoje, inclusive, que vai acertar os débitos ali com a prefeitura com financiamentos para manter as atividades do clube. E a Júlia Nogueira, então, agora no nosso estúdio para falar sobre essa situação. Boa tarde para você, Ju.
3: Oi, Pietra. Boa tarde a você e aos nossos ouvintes. O Jockey Club, então, de São Paulo, dizendo que fez um acordo com a prefeitura de São Paulo para quitar a dívida de mais de 900 milhões de reais. O clube firmou uma parceria com o banco BTG Pactual para financiar a dívida milionária. A previsão é de que 228 milhões de reais sejam pagos à vista até o fim desse mês. A ideia é que o restante da dívida seja paga, então, na operação da construção de um parque público de 85 mil metros quadrados. Esse espaço também deve ser construído pelo próprio banco. A proposta foi apresentada durante a reunião da Comissão Parlamentar de Inquérito, a CPI, do Jockey Club na Câmara Municipal, por meio de nota. A Procuradoria-Geral do município de São Paulo disse que até o momento não teve nenhum registro oficial de adesão do Jockey Club de São Paulo ao edital que prevê as regras dessa regularização de dívidas, mas a gente tem aí então a palavra do Jockey Club dizendo que confirmou esse acordo aí com a prefeitura para quitar essa dívida milionária.
1: É, o Jockey Club que está recebendo vários eventos, né? Inclusive agora está tendo o Open Air, que é o cinema céu aberto, o maior cinema céu aberto da América Latina. Então a gente vai atualizando aqui sobre essa situação desse clube tão famoso aqui em São Paulo. Obrigada, viu, Ju, pelas informações. E olha, vamos fazer aquele giro rápido das chuvas, os congestionamentos. Vamos lá, porque hoje São Paulo tá chovendo demais. Lembrando que a gente começou aqui o nosso programa, né, com a cidade inteira em estado de alerta, estado de atenção. Mas agora, né, terminou então esse estado de atenção e de alerta. A chuva tá dando uma parada em determinadas regiões. A gente trouxe aqui o Spárvoli, né, falando sobre isso. Ainda continuamos ali com 9 pontos de alagamento. Tem no centro ali, principalmente na Sé. Na zona sul, em Santo Amaro, que o Spárvoli mesmo falou, né, que foi bastante castigada ali. E também na Vila Mariana. Vila Mariana, inclusive, que entrou em estado de alerta, tá? Agora, atualizando aqui pra vocês, Olha, já estamos batendo

0: Exatamente, mais de 1.000 quilômetros. É, na verdade diminuiu. Mais de 800 quilômetros de lentidão em São Paulo. Então você que tá voltando aí pra casa, tenha muita calma, que tá devagar o trânsito, viu? Agora são 5 horas mais 27 minutos. A gente tá encaminhando pro finalzinho do nosso Paulista TMC, segunda edição. Agradecer vocês aí pela audiência. Se cuidem, protejam-se nessa quarta-feira chuvosa. E agora você fica com o Papo de Craque, segunda edição. E amanhã a gente tem um encontro por aqui. Um beijo!
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0: Falou, tá bom.
1: Pior que me falaram que às vezes pegam a gente conversando aqui.
0: Ah, pode pegar,
1: porque eu falo. 5 minutos antes do programa. Não tem problema nenhum.
0: Que eu falo no ar, eu falo fora do ar.
1: Mas e se você falar filho da p?
0: Ué,
1: vai se... tomar
0: é
1: no
0: p. É porque quem eu falei merece, não se preocupa.
1: Ah, é, agora, por exemplo, a gente tava falando sobre isso.
0: Né? Não é? Não merece?
1: Merece. Pelo amor
0: de Deus. Mas tamo aí. Começando mais um papo de craque.

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2: Papo de craque, segunda edição tá no ar. Você que tá nos acompanhando pelas redes sociais, @TMCEsporte, TikTok, Twitter, Instagram, @TMCEsporte. É só seguir a gente aí. Você pode mandar suas mensagens pra gente pelo WhatsApp. WhatsApp, papito. Um abraço pro Supla. 11-30-25-1001. 11-30-25-1001. Você pode acessar todas as notícias e o Brasil. Brasil, cara, ontem eu falei, o Brasil tá pegando fogo. Hoje eu não falo que tá pegando fogo. O Brasil tá incendiando. Cada dia tá mais quente, mas você acompanha tudo pelo nosso site. tmc.com.br. 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E hoje aqui com a gente, ele, o polêmico, não, o ex-polêmico,
0: não,
2: o ex-raiz, o ponderado, infelizmente o ponderado, equilibrado e Nutella, José Calil.
0: Não, senhor.
3: Tá sem internet, Benja?
2: Hã?
3: Você tá sem internet?
2: Não, tô sem nada, velho.
3: Você tá sem Twitter?
2: Hoje é Rádio Raiz.
3: Eu sigo o Calil no Twitter.
0: Esses dias, mas tem uma...
3: Eu sei que não tem nada de ex-polêmico.
2: Ah, mas você é. O Calil virou macho de Twitter.
0: Que é isso?
2: A gente gosta do Calil aqui dando porrada, batendo na mesa, gritando.
0: Tamo junto. Sou muito fã do Calil. Vamos aguardar os acontecimentos, né? A gente vai se indignando de acordo com as notícias que chegam.
2: Eu,
0: né,
2: sou fã do Calil.
0: Oi, eu sou seu fã.
2: Eu sou fã do Calil.
0: Meu querido, mais de 100 mil na segunda-feira, hein?
2: Meu querido Sérgio Moro, mais conhecido como André Jalvão.
3: Não sei de quem está falando, né?
2: André Jalvão.
3: Ah, tá. Ok. Tudo bem? Boa tarde.
2: Meteu um terno azul marinho, uma camisa branca.
3: Não.
2: Uma gravata.
3: Nenhum risco.
2: Fala aí que não é o Sérgio Moro, responde, não é o Sérgio Moro.
3: É conterrâneo
0: dele.
3: Como é que
0: eu vou responder com o meu ombro quebrado?
3: É conterrâneo dele. Nenhum risco de me confundir. Você tá com o ombro quebrado?
2: Meteu um grisalhão nesse cabelo aí. Agora.
3: Graças a Deus ainda tá preto.
2: Então, né, então, se meter um grisalhão, é o dublê do Sérgio Moro. Boa tarde, Kaique Ferreira, o homem que só anda de Kaique. Tudo bem?
3: Tudo bem. Abraço pra você.
0: Da NBA.
3: Da NBA.
0: Golden State Warriors.
2: E olha, a você.
3: Eu sou
2: o Camisete. A você, cidadão paulistano, hoje, muita paciência.
0: Por causa do trânsito, né?
2: Que louco, né, velho? Eu tô com meu filho mais novo, ilhado, há mais de uma hora e meia na 23 de maio.
3: É mesmo.
2: E onde foi pedido que as pessoas saíssem dos carros. Então meu pequeno filho está lá.
3: Mesmo.
0: Um abraço ao Jimmy.
2: É, ele está lá. O Jimmy está lá, ilhado na 23 de maio, faz uma hora.
0: É porque tem aquela baixada perto de onde era o Detran. Alaga tudo.
3: Calil, e alguns pontos da marginal também.
0: Faz só 40 anos que é
2: lá. Mas, Calil, eu saí da Faria Lima, estava numa reunião para cá. Eu vim em 15 minutos, não peguei chuva.
0: Não, na Lapa.
2: E a Marginal Pinheiros vazia.
0: Aqui na Lapa tava férias.
3: Na Pompeia a chuva foi 3 e pouco da tarde.
0: Me pegou.
3: Eu saí da Vila Guilherme e peguei uma chuva, mas da Vila Guilherme pra cá, que é muito mais perto de onde eu moro, que é na Vila Formosa, na Zona Leste, geralmente. Da Vila Guilherme pra cá tava dando o tempo que geralmente eu venho da Vila Formosa pra cá. E é muito mais perto. Eu tava na metade do caminho. Eu levei 40 minutos de casa pra chegar na Vila Guilherme. E eu levei mais 48 pra poder chegar aqui no Alto de Pinheiros.
0: Eu estava ouvindo agora a Pietra falando no Paulista TMC que nós já temos chuvas de verão de dezembro em outubro. E essas chuvas devem continuar até dezembro.
3: Então, mas tem um integrante da equipe que não pega
2: trânsito. Você precisa se definir. Sim, você é muito chato.
0: Eu sou chato.
2: Quando eu vim pra cá, o Kaique falou assim: puta, cuidado quando é que eu vou, que ele é chato pra cacete.
0: Okay,
2: porque é o seguinte, fica 2 meses sem chover, você fica reclamando: olha, o ar tá seco, não chove.
3: Não, eu acho legal.
2: As plantações.
3: Ainda mais agora que tá chegando
2: aí
3: perto.
2: Aí chove. Porra, mas só chove.
0: Chove.
3: Agora,
0: tem um integrante da equipe que não pega trânsito.
2: É, o homem da seita.
0: É. Lá não choveu, ó.
2: Velho, esse cara é demoníaco. Hoje lá no Papo Reto só vinha mensagem. Eu vim pelo Barolo e eu mandava todo mundo pro inferno. Fala, Barolinho, do Homem da Seita. Barolo Manson.
1: Boa tarde, meus amigos. Aqui tá ameaçando cair o mundo aqui, velho. Tá ameaçando cair o mundo também. E aí, aqui em Jundiaí, quando chove também é osso, viu? Mas eu tô protegido aqui. O escritório que eu fico é longe de casa. Fica a 3 minutos a pé da minha casa. Então eu tô bem tranquilo, graças a Deus. Mas tô aqui trabalhando, né? Ao contrário do Dentinho, do Dodô, tô em casa fazendo...
2: Mas eu gostaria de entender isso. O Dentinho e o Dodô é o que agora?
3: É, não sei.
1: Então, beijo. Mas é, o que acontece é o seguinte. Quando o Dentinho e o Dodô trabalham, eles têm que fazer regenerativo no dia seguinte. Eles não trabalham.
2: É, deve ser. Eles devem estar jogando de novo. Não é possível, cara.
1: É. Tô fazendo regenerativo. O Dodô deve estar vendo o jogo do PSG. Tá 4-2 pro PSG contra o...
0: Tá tomando um pau o City dele.
3: E o Real Madrid tomando um pau da Roma.
2: Mas cadê? Que se dane, Paris Saint-Germain, Roma. Ficar dando audiência lá pros caras que estão vendo jogo. Que se dane esses caras. Pô,
3: mas um baita jogo.
2: Ah, baita jogo, cacete.
3: Não é melhor que o nosso programa.
2: Ô, cadê o Marco Belo?
0: Vixe, hoje ele tem assunto, hein? Bom, hoje eu... não, todo dia. Né?
2: Chegou o homem. Aonde estará Marco Belo ontem que foi... Ontem, ô, Jalvão... O cara mandou lá no nosso programa, a gente foi no programa do Alvo do Pacaembu.
0: Assisti.
2: Você viu? O cara falou que era o Dr. Ray.
0: Eu vi. Eu vi vocês falando. Vi, e sacanagem, foi... sacanagem, depois que saiu o nosso repórter setorista do Palmeiras, vocês falarem negócio de estocar vento, essa coisa toda.
3: É, eu tava vendo. Estocar vento foi o Belo.
2: Eu não sei se é verdade. Eu vou perguntar pro Marco Belo, não sei se é verdade. Quem tava na coletiva do Sidor que me falou, pior que não é cara da zoeira, é cara que não é de brincadeira. Mas não sei se é verdade, que o Sidorf olhou pro Marco Belo e falou, Dr. Ray? E o Marco Belo falou, não, amigo.
0: Já pediu uma consulta?
2: Sidorf, eu sou o Marco Belo. Marco Belo, sempre sorridente, sempre simpático. Marco Belo, o homem chegou. Olha, achamos o Marcelo Paz também hoje, né?
4: Pois é.
2: E ele deu a entrevista coletiva também, ele respondeu os questionamentos de vocês, jornalistas também, Marcelo Paz ou Belo?
4: Então, vocês estavam falando do trânsito, eu saí às 10 horas de casa aqui de Barueri, cheguei 12h30 lá no CT Joaquim Grava, 14h30, e saí por volta das 15h30 lá do CT Joaquim Grava, e acabei de chegar. Eu cheguei, o nosso produtor, o... quem que me mandou o link aqui?
3: Gustavo Garcês.
4: Foi o Gustavo Garcês que me mandou o link, já para eu entrar no ar. Então eu cheguei às 17h30 em casa, para vocês terem uma ideia. 15h hoje no trânsito de São Paulo. Marcelo Paz, respondendo a sua pergunta, fez um pronunciamento em pé. Não...
0: De novo?
4: Que covarde, não respondeu nenhuma pergunta, fez um pronunciamento em pé, nem sentou na cadeira, apresentou o Sidorf, tirou as fotos e foi embora.
0: Que vergonha. E o presidente de nem novo, tava, né, Belo?
4: É, o presidente não apareceu porque o presidente está cuidando da desistência da candidatura dele. Osmar Stabile não será candidato ao presidente mesmo? Do Corinthians. Informação da TMC. Osmar Stabile não será candidato à reeleição no Corinthians. E ele estava cuidando disso no Parque São Jorge.
0: Mas falaram que ele estava reunido com a Caixa.
4: Ele está negociando com a Caixa há algum tempo, mas não precisa ser necessariamente ele, né? Tem muitos intermediários no negócio, tem desde a parte comercial do Corinthians, a parte de marketing, eu estava conversando com o diretor de marketing do Corinthians hoje, e tem a parte de marketing, a parte jurídica, financeira, então há uma negociação muito complexa com a Caixa, mas não necessariamente com a presença do presidente.
0: Não, e é engraçado, Benja, toda vez que alguém pergunta do Osmar Stabile e ele não tá, ele fala que ele tá negociando com a Caixa, é o álibi dele, toda hora. É 10 horas da noite. Não, ele tá negociando com a Caixa. Mas ele não foi no jogo lá no Rio de Janeiro. Não, mas é porque ele tá... Toda hora que o pau come, ele tá negociando.
3: Aliás, com a Caixa. A negociação com a Caixa é a nova Emirates? Porque pois qualquer coisa no passado recente do Corinthians era... Qualquer problema que tinha, qualquer crise em campo... Não, porque estamos fechando com a Emirates.
0: Aliás, novo name rights. Eu recebi até uma informação, e o Belo tenho certeza que também tem. Gostaria de ver com ele... que o presidente Osmar Stabile tinha, nessa negociação com a Caixa, a chamada bala de prata, né? Que era aquilo que ele imaginava que pudesse dar que a ele...
5: É o perito?
0: A reeleição.
5: Ah, tá.
0: Entendi. É, que pudesse dar a ele a reeleição. Que se ele conseguisse pagar, ou no caso, quitar a Neoquímica Arena com esse acordo aí com a Caixa, ele conseguiria ser reeleito dentro do Corinthians. Que ele estava imaginando que fosse isso que iria acontecer, Marco Belo. Você chegou a ouvir isso também? Agora acho que desistiu, né?
4: Ô André Galvão, eu ouvi isso faz 3 anos, faz 6 anos, faz 9 anos. A cada 3 anos a gente ouve essa bala de prata aí da Caixa. E o Osmar Stabile vazou. Ele vazou, ninguém descobriu. Ele vazou a negociação com a Caixa Econômica Federal da tentativa de venda do estádio. O problema é que tem um perito, Anísio Castelo Branco, que fez um belo de um trabalho, e tem o promotor Cássio Concerino, do Ministério Público de São Paulo, que faz um belo de um trabalho, que vieram a público e disseram que o valor da dívida corintiana não é 630 milhões. Então não dá para você negociar um objeto por 630 milhões... se ele custa 400 milhões, porra. Então o Osmar Stabile perdeu a tal da bala de prata aí, como você chamou.
5: Agora, Benja, eu não quero que pareça perseguição, porque eu fui contra, eu nunca gostei do nome dele para trabalhar no Corinthians. Eu sempre achei que ele não tinha condição, mas, pô, o cara, o Marcelo Paz, não fala nada de novo, né? Ele tem que responder... Por que que ele contratou o Seedorf? Se os salários estão em dia? O que ele pensa da manifestação do Gabriel Paulista? Por que ele não demitiu o Diniz antes? Por que demitiu depois de um dia que o Corinthians jogou bem? Demitiram... O Corinthians jogou mal 10 jogos. No dia que jogou bem, demitiram o técnico. Por que ele não demitiu antes da data FIFA? Quando vai pagar o transfer ban? Então são perguntas.
3: Por que ele mudou tanto, de forma tão radical, a postura dele? Porque quando ele estava bem...
5: Ele não responde.
3: Quando ele estava no Fortaleza e estava bem, ele aparecia para ser entrevistado, claro, toda semana.
5: Dia.
3: E aí o Gabriel Paulista vai para uma jornalista
5: também.
3: E diz que os dirigentes não aparecem. Não, e é verdade, não aparecem
5: mesmo. Mas no Corinthians também, Kaique. Quando o Corinthians estava bem com ele, que foi, ganhou aquela Supercopa e estava com alguns resultados bons esse ano. Teve resultados bons. Ele tava lá todo dia.
0: É o Ed que tem mais. Resolveu a vida do Real Madrid lá. Ah, Enrolou.
5: Marco
0: no Belo. Segundo gol, ele...
5: Marco Belo. Ele... Dane-se esse jogo, as pessoas não estão vendo.
0: Não, mas eu tô descrevendo.
5: Não.
0: Tô descrevendo pro ouvinte, né? O Hendrick tava 3-1 pra Roma.
5: Essas perguntas, Marco Belo, que a gente tá fazendo aqui... Continuo sem resposta. É uma
2: vergonha, cara. Eu tô muito decepcionado com o Marcelo Paz. Ah, muito decepcionado.
5: Pra mim não surpreende muito.
2: Olha, eu não esperava.
5: Quer saber isso aí?
2: Eu não esperava o Marcelo Paz um cara covarde e omisso. Juro que eu não esperava. Eu esperava um cara com mais personalidade. Entendeu? Eu sei que ele é um cara sério. Mas ele me decepcionou demais.
5: Pelo menos as questões do Gabriel Paulista ele tinha que responder, concorda? Pelo menos isso.
2: Não é do Gabriel Paulista. Não, ele deveria...
5: Primeiro, tem muitas coisas.
2: Primeiro que o grande erro dele já começou domingo. Quem tinha que ter sentado a bunda na coletiva, claro, era ele. Não o treinador do
4: Sub-20. Hoje o Corinthians perdeu o Ranieri ainda, hein? Talvez pro resto do campeonato. E ele não fala nada.
2: Por quê? Perdeu por quê? Machucou?
4: Ele machucou, teve um problema no menisco, ele foi entregue ao Dr. Moisés Cohen, deve passar por uma cirurgia e deve perder o resto do campeonato.
5: Que bom. Sim, porque um mês já acaba o campeonato, né?
2: Que bom.
4: Claro.
3: Dr. Cohen que atende todo mundo, né?
5: Coitado, Dr. Cohen estoura tudo no... Tudo que as bombas vai parar no Dr. Moisés Cohen.
0: Essa é uma informação, pra mim, bastante relevante.
5: E preocupante.
0: O Ranieri... Triste.
5: O Corinthians não tem um jogador.
0: Não tem. O Ranieri é um jogador hoje sem substituto. Exatamente. No Corinthians.
5: Exatamente.
0: Sem substituto.
5: Concordo totalmente.
0: Não tem ninguém que chegue perto do que faz o Ranieri no meio campo do Corinthians.
5: Sem contar que ele ainda quebra o galho como zagueiro, né? Além de ser um bom volante, ele quebra o galho como zagueiro.
2: Ô, Marco Belo, o que mais te chamou a atenção hoje na coletiva do Seedorf? O que mais foi de positivo para você e de negativo?
4: Foi mais de uma hora de entrevista coletiva. A sala de entrevistas estava completamente lotada, não dava para andar. Talvez eu estava tentando lembrar a última vez que a entrevista, que a sala de coletivas estivesse tão lotada. Talvez na apresentação do Adriano. Talvez nenhum treinador conseguiu lotar a entrevista como o Seedorf. Nem o retorno do Tite. lotou desse jeito. Talvez Ronaldo, Pato, Adriano, essas grandes estrelas tenham lotado. Muitos cinegrafistas, muitos produtores e mais de 100 repórteres, eu contei. Mais de 100 repórteres, inclusive internacionais. Imagina 100 repórteres fazendo pergunta e o único que ele ficou bravo fui eu. A única pessoa que o Sidor ficou bravo com a pergunta fui eu.
5: Mas o que aconteceu? Mas
2: por quê?
5: O que você falou pra
2: ele? Ele não falou obrigado pela sua pergunta, Marco Belo?
5: Eu não tô sabendo. O que
2: ele falou pra todo mundo?
4: Não falou. Não, primeiro vamos ouvir ele falando do Memphis. Vocês acham que o Memphis que trouxe ele, o Sidorf falando do Memphis, que o nosso Gustavo Garcês separou aí pra nós? Vamos ouvir.
6: Não, eu conheço o Memphis de Holanda, né? Jogador holandês. Com os anos, às vezes a gente estava em contato, mas ele não tem nada a ver com essa vinda. Eu conheci a Corinthians antes dele e conheço o Corinthians muito bem, mas não por ele. Como falei antes, eu tenho pessoas aqui com Bruno Paiva, Marcelo Goldfarb, que são pessoas que sempre me manteram informado sobre o que está acontecendo em Brasil, e Corinthians sempre foi parte da conversa. Tenho amigos no futebol que passaram por aqui também. Então, para mim, a escolha foi de verdade feita com consciência da situação.
4: Aí o Sidorf, que é muito simpático, é um cara muito bacana, ele sorriu durante toda a entrevista, deu respostas pra cima, bacanas, mas a gente tem que, pela nossa profissão, perguntar o que tem que ser perguntado. A gente não pode ficar puxando o saco do treinador. Então eu, pelo menos, penso que eu tenho que perguntar o que o corintiano quer saber e não arrumar uma resposta bonitinha, agradável do Sidorf. Então eu perguntei para ele o que o corintiano quer saber dele. Vamos ouvir.
7: Sidorf aqui à sua esquerda. Boa tarde.
6: Boa tarde.
7: Sempre olho para Marco Belo, Rádio TMC. Cara, o seu legado como jogador é incontestável, muitos títulos, 4 Champions. Então quero falar de você como treinador. Seu nome foi anunciado pelo Corinthians no dia de um derby, de um Palmeiras e Corinthians, e a gente foi buscar o Sidorf como treinador. Você falou agora que você saiu do Botafogo e foi pro Milan. 11 vitórias em 22 jogos, 52% de aproveitamento. Você terminou lá na frente. Depois você foi para o La Coruña, 25% de aproveitamento, 2 vitórias. Lá na China, 33% de aproveitamento. E Camarões você fez poucos jogos, 12, 13 jogos. E a gente foi olhar Camarões quando? Ano passado? Não, 2019. 7 anos. E aí assustou muita gente, esses 7 anos. Você acha que esse susto, não como jogador, como treinador, que esse susto, quando o seu nome foi anunciado, é justo que muitos corintianos tiveram?
6: Eu acho que já respondi bastante sobre esse assunto, né? O justo, vocês têm que pensar se é justo ou não, juscar antes de ver o trabalho. É justo? Eu pergunto a você, é justo juzgar alguém antes que faz o trabalho? Qualquer pessoa. É justo ou não?
7: Seria um pré-julgamento, não
6: exatamente,
7: um julgamento.
6: Exatamente. E como o mundo é cheio de pré-julgamento, eu não faço parte desse grupo. Eu não gosto de julgar pessoas que eu não conheço, que não deu oportunidade de fazer trabalho. É óbvio que vocês falam, que vocês sabem, 7 anos sem ter um clube, mas isso não significa que eu não estava no futebol muito próximo, muito próximo. Mas eu não quero nem estar nessa parte. Para mim, o mais importante é que o clube acredite em mim. Esse grupo abriu as portas para mim. Os profissionais aqui estão abertos para trabalhar juntos. Eu sei que eu posso fazer, senão eu não estava aqui. Se eu não acreditava em mim mesmo de estar aqui, de poder ajudar a mudar a situação e melhorar a situação, eu não estava aqui. Eu não estou com medo, não estou precisando de estar aqui. Tá? A minha vida era muito boa, tinha tudo, mas eu gosto de desafios. Eu achava esse desafio maravilhoso, porque estamos falando de futebol, não é uma guerra. Eu acho que basta negatividade, já, o resultado já é negativo. Agora vamos falar sobre as coisas que a gente consegue fazer, a gente vai fazer. Esse vai ser o coisa. 7 anos contra 30 de vestuário, contra 30 dos maiores clubes do mundo, contra 30 de trabalhar com os melhores treinadores. Essa não tem valor? Eu acho que tem valor. Agora, não, você já respondeu, já passamos essa passagem, né? Você já pronunciou que é prejuízo. Então, quem quer fazer essa parte, bem. Quem não, ótimo. Para mim, a minha comprometimento é com o clube, é com os torcedores, com esse grupo que a gente vai começar a trabalhar dia a dia. E com vocês, porque eu também acho que eu trabalhei dessa parte por os últimos 7 anos. Então eu entendo, cada um faz a sua parte. Uma coisa só, respeito. Eu sempre fiz esse trabalho com respeito por quem trabalha. Então não tem ter prejuízo. Eu tentei não fazer, mas somos seres humanos, às vezes a gente faz sem querer, né? Comigo a gente vai sempre ter uma porta aberta para ter uma conversa construtiva, até que a gente tenha essa conversa construtiva de respeito, não tem problema. Agora, vocês me conheceram já como jogador também, essa parte não mudou, sou sempre eu. Então, se eu vejo que não tem respeito, é claro que a conversa não vai mudar. Mas quando tem respeito, aqui a gente vai ter uma conversa legal, com ata com críticas, tá? Porque é normal que a gente tem que ser criticado, tem que ser observado e tudo. Mas eu acho que às vezes a gente vai demais, pessoal e tal, isso já para mim não funciona.
4: Aí, a pergunta foi forte, a pergunta foi com respeito, mas a resposta foi ótima do Seedorf. Foi uma resposta totalmente honesta do Seedorf sobre a chegada dele ao Corinthians.
2: Mas não achei que ele estava nervoso.
5: Não. Foi. Eu acho
4: é que vocês não viram o resto da coletiva. O resto da coletiva foi sorriso daqui e aqui, ó.
5: A resposta foi a única que ele respondeu de maneira séria.
0: Eu vi a coletiva inteira.
5: O Seedorf tem razão numa coisa. Isso eu concordo com ele. O fato dele não trabalhar 7 anos, eu não vejo grande importância nisso. Por quê? Porque o futebol não foi inventado há 7 anos atrás.
4: Mas não deu um susto em todo mundo, cara?
5: Não. Veja bem, velho. Eu vou chegar lá.
2: Se o Corinthians anunciou o Vanderlei Luxemburgo, o mundo acabava.
5: Não. Mas eu ia falar a mesma coisa.
2: É aposentado, agora, não é?
5: Uma coisa.
3: O nome do Seedorf, quando foi anunciado, não, pegou todo mundo surpreso.
5: Não, houve. Agora, tem razão. Uma coisa, o Seedorf não tem razão, que é onde eu quero chegar. Quando ele fala que a gente está fazendo pré-julgamento. Mas espera um pouquinho. Quem contrata, quem decide por uma contratação e quem comenta antes do cara trabalhar, tem que fazer o pré-julgamento. Porque nós não sabemos como vai ser o trabalho dele.
3: E ele trabalhou como crítico
5: nós
3: na empresa.
5: Nós não sabemos.
3: E o que nós temos como recorte...
5: E nem o Marcelo Paz sabe.
3: O que nós temos
5: sabe,
3: como recorte é o não, último trabalho.
5: E nem o Marcelo Paz sabe, nem o Stabile sabe, e nem ele sabe se vai dar certo.
3: Ninguém sabe se vai dar certo. E a diretoria... E tanto é mais do que isso, é até mais profundo do que isso. Não é que a diretoria não sabe. A diretoria não tem convicção nem sobre o trabalho dele. E eu duvido que a diretoria saiba, ou conheça, ou esteja preocupada então, com estilo de jogo, estilo de trabalho.
5: Não,
3: Porque o Corinthians procurou quase 10 treinadores, todos eles de características totalmente distintas.
5: Um diferente do outro.
0: Ele respondeu, aliás, hoje sobre isso. Eu ouvi a coletiva inteira.
5: Eu
0: sei o que o Belo está dizendo. É porque para todas as perguntas ele respondia. Obrigado pela sua pergunta.
5: Boa tarde.
0: Boa tarde. Você está muito bem informado. Ele fazia até uma introdução.
5: Com o Belo ele foi um pouquinho mais hostil. Né?
0: Com o Belo ele foi mais seco. Com o Belo ele não deu nem boa tarde para o Marco Belo. Mas assim, o que eu queria dizer é o seguinte, que ele trabalhou como crítico na imprensa todos esses últimos anos. E ele trabalhando, ele com certeza ele conviveu com pessoas que também precisavam fazer as suas críticas. E o mais importante, vamos lá, ele chamou de pré-julgamento tudo aquilo que foi dito pelo Marco Belo. Na pergunta, porra, mas o Marco Belo nem deu nenhuma opinião. Ele só trouxe os números.
5: E nós temos que falar disso. Que são os elementos que nós temos.
0: O Marco Mello, ele só trouxe os números. Os números, eles existem ou não existem? Ele fez isso e aquilo no Milan. Ele fez isso e aquilo na Coruña. Na China, na seleção de Camarões. Tá 7 anos sem trabalhar. Cara, o Marco Mello só expôs fatos.
2: Gente, se o Seedorf não estivesse trabalhando, ele não estaria no Corinthians. Se o Sidão tivesse trabalhando na Europa, em clubes do segundo escalão, por exemplo, ele não largaria a Europa para vir pro Corinthians. O Seedorf veio porque ele, há 7 anos que ele não trabalha como técnico, e é uma oportunidade para ele.
0: Aliás,
2: e
0: isso
2: ele
0: aí...
2: pegou e falou ali, uma hora ele fala, pô, eu tava com a minha vida muito boa, não precisava disso.
5: É um homem rico. É.
0: Aliás, então, isso mas... aí de largar um clube na Europa para vir para o Brasil, ainda continua sendo só o Abel Ferreira.
2: Largou mas um time da isso. oitava categoria. Ah,
0: é a primeira divisão do Campeonato Grego. Ah, um time de. Esse ano é um time de Champions League.
2: Ah, mas tudo bem, pô. Agora, ó, gente, jogador que tá voando na Europa, voando, não vem pra cá.
0: Não.
2: Treinador que tá voando na Europa, não vem pra cá, gente. Pelo amor de Deus. E o Ciro fala assim, pô, tava em casa, na boa, uma vida maravilhosa. Então, aí o Ciro, eu vou guardar essa frase. Porque é o seguinte, se ganhar a segunda-feira do Vitória, eu já sei como é que é. O Seedorf é o cara, o Corinthians vai brigar pela vaga da Libertadores, se ganhar mais 7. Se o Corinthians perder, ele já vai conhecer o inferno. Ele vai lembrar que tá em Mônaco, que tá em Ibiza, que tá em Milão, que tá em Madrid, é muito melhor. Agora, uma coisa também, temos que ser honestos. Puta, mas que baita figura do futebol, hein?
0: Não, isso ele é.
2: Pô, um holandês falando um português fluente.
0: Impressionante.
2: Um
0: cara
5: não, e eu falei
2: educado,
5: ontem, já,
2: de um cara.
5: As
2: que
5: informações
2: sabe,
5: do Botafogo isso, são de que ele é um excelente ele, caráter.
2: Ele
5: que ele é um excelente caráter.
2: Porque, olha, já
5: cara,
2: é
5: um cara extremamente rigoroso.
2: Às vezes você vai dar uma entrevista numa situação de pressão, falando a sua própria língua, no seu próprio país, já é difícil.
0: É.
2: O cara vem numa situação de pressão, um holandês, entendeu? Uma. Falando as respostas em português fluente, melhor que o português até que do Kaique Silva.
0: Não precisa de muito.
2: E resposta que você vê, cara. O cara não.
0: Com coerência, né?
2: Não fica em cima do muro. É. Tem hora que ele tem que mostrar a moral que ele tem. Eu joguei nos melhores clubes do mundo, fui treinado pelos melhores. Porque é o currículo dele.
0: Não, ele é um cara muito inteligente. Isso aí.
2: Agora, que é um personagem interessantíssimo.
0: Sim, isso ninguém discute.
2: Entendeu? Que se ele conseguir. Fazer o Corinthians jogar seria muito legal.
0: Ele não joga no Brasil há 11 anos, né? E nós sabemos que a língua portuguesa, apesar de...
2: Uma hora ele fala um negócio, Galvão, desculpa, que ele fala assim, que eu tinha anotado na cabeça pra falar. Perguntava pra ele, pô, mas você não conhece ninguém e tal, você não acompanha aqui? Ele fala, amigo, futebol é futebol.
0: É, ele fala mesmo.
2: A bola tá lá, são 11 contra 11.
5: Que é o que eu penso também.
0: É, cara, ele disse que ele não precisa seguir tudo, né?
2: A verdade é uma só, Marco Belo. Se ele chegar e ganhar, gênio, é o Seedorf, é um monstro. Se ele chegar e perder, tá vendo? É assim que funciona a vida.
0: Mas o que eu acho
2: ganhou
0: animal,
2: é lindo, perdeu
4: e
2: uma
4: ele
2: porcaria.
4: Tem uma filha brasileira com uma ex-mulher brasileira, tá? Por isso que ele fala português também.
5: Sim, sim, ele exatamente. Morou, ele morou no Rio de Janeiro. Fora do tempo que ele jogou no Botafogo.
0: Eu não sabia disso.
5: É, ele morou no Rio de Janeiro, além do tempo que ele jogou.
8: A esposa dele é brasileira.
5: É, além do tempo. Agora, bem,
4: gente. Ex-esposa.
5: Ele falou uma outra coisa. Ele falou uma outra coisa que isso eu fiquei bem feliz, porque demonstra que a gente aqui conhece um pouquinho também. Ontem eu falei isso e o Basílio, que estava com a gente lá no Pacaembu, confirmou. Ele só tem uma. O Seedorf falou isso aí. Ele só tem uma saída: formar um núcleo. Ele não usou essa palavra, ele falou fechar. Fechar com o grupo e acabou. Porque quem vai tirar o Corinthians dessa situação é ele e os jogadores. Não então, deixar Armando Mendonça entrar lá no meio, não deixar.
2: Então, mas quando ele fala
5: entendeu?
2: Isso,
5: outras
2: quando ele
5: pessoas
2: fala isso,
5: entrarem lá no meio.
2: Quando ele fala isso, é bom ele chamar o Gabriel Paulista para uma conversa, porque o Gabriel Paulista no domingo escancarou. Não precisa ser nenhum gênio de futebol para ver que o Gabriel Paulista. Urinou em cima dos dirigentes
5: sim,
2: do Corinthians.
5: Sim, sim, sim.
2: Então, tem que, o Gabriel pode ter que falar, Seedorf, nós vamos fechar, é nós, viu? Também é não nós. Tem Marcelo Paz, é não, isso, tem, então. Não tem presidente, tem nada.
5: Foi, mas foi
0: e não tem
5: Basílio. Foi isso que o Basílio falou ontem, Benji. E eu comentei isso também, uma desta parte. Só existe essa saída pro Corinthians. O Seedorf.

0: tem que trabalhar no vestiário com os seus atletas e a comissão técnica, finito, mas não, ninguém.
1: O Corinthians hoje é o time e o seu povo, né? Porque a torcida do Corinthians tem um papel relevante nos jogos da Neoquímica Arena, a gente sabe
2: disso. E é uma torcida que ganha jogo. E
1: ganha
2: jogo. Segunda-feira vai ser importante.
1: Ganha jogo.
2: Tomara que segunda.
3: Ganha jogo. Ganha o CT hoje, hein?
2: Hã? Ô, Belo.
4: O que você falou?
3: A torcida que foi ao CT hoje não entrou, não invadiu, ficou do lado de fora, mas foram muitos torcedores, soltaram rojões, gritos de guerra, para mostrar para o Seedorf que eles estão lá. E esse foi o primeiro ato que a torcida está preparando para o time, para os dirigentes, principalmente para os dirigentes e para os conselheiros. Então é o que eu falo, cuidado com o silêncio da torcida. Tem muita gente falando que a torcida está em silêncio. Eles estão preparando algo grande. Hoje eles fizeram algo menor. Foram até o CT, soltaram rojões e gritos de guerra que foram ouvidos do lado de dentro para mostrarem que eles estão vivos.
2: Ô Belo, tira só uma dúvida para mim. Hoje foi treino em dois períodos, algo que não acontecia há muito tempo, mas o segundo treino, né, de hoje, a imprensa teve acesso só a uma parte, né? É isso mesmo, né?
3: Exato, exato.
2: É porque tem um amigo nosso...
0: Que a seleção brasileira... O Ben já estava lá. É que a seleção fazia na Copa. A gente via o jogador entrar em campo e o bobinho. Na hora que ia começar o treino, eles fechavam lá o tapume e você não via mais.
2: Porque
0: não.
2: A pergunta que eu fiz pro Belo era para confirmar, porque um conhecido, né, meu e dele em comum...
4: Dê nome aos bois.
2: É um colega, não posso citar o nome. O Belo deve saber quem é.
4: Tem que falar o nome.
2: Não, ele falou que há muito tempo o Corinthians não treinava até tão tarde. O treino acabou de acabar. E ele sabe disso. E o Belo sabe porque ele sabe disso, enfim.
3: Mas o treino acabou de acabar. Mas todo técnico que chega, Kaique, a gente ouve a mesma coisa. Ai, que treino bacana. Nossa, que treino diferente. Oh. Que treino legal. Os jogadores adoraram.
2: Geralmente as redações de imprensa escrita já deixam até a matéria, né?
4: Ô, Marco,
2: elenco se surpreende e se empolga com os primeiros treinamentos.
4: Marco Belo, uma pergunta, uma sensação sua. Ninguém tem coragem de tirar o Memphis do time. Memphis entra em campo, capenga, se arrasta e tal. Enquanto o Palmeiras, esqueci o nome do cara lá do Sub-20, lá,
0: William Batista.
4: Também não teve coragem de tirar o Memphis lá se arrastando. Se o Memphis estiver jogando mal, lógico, segunda-feira contra o Vitória, o Memphis não joga porque está suspenso. Mas se o Memphis estiver se arrastando em campo, o Seedorf vai tirar ele?
3: Não acredito.
0: Eu vou mudar a pergunta, Belo. Se o Corinthians
4: porque
0: jogar...
4: Porque minha pergunta foi ruim.
0: Não, eu acho que tem tudo a ver. Tem tudo a ver, mas eu acho que dá pra ele responder já essa também, ô Benjá. Se o Corinthians ganhar e ganhar bem do Vitória, tiver uma grande atuação, 3-0 pro Corinthians na Neoquímica Arena, sem o Memphis, né? Com o time que ele escalou lá, deu super certo, o Memphis não jogou, o Corinthians ganhou de 3-0 do Vitória. O Memphis tem lugar cativo no time? Tipo, quando ele volta, ele precisa ser titular?
4: Tem.
3: É, primeiro, quanto à crítica ao Benja, né? Achei um pouco da sua parte, assim, ruim. Mas a pergunta do Benja, que tinha sido muito bem formulada. Mas se o Corinthians ganhar de 3-0 do Vitória sem o Memphis volta contra o Vasco.
4: Então. Mas não esquenta a cabeça, não, viu, Marco Belo? Porque aqui toda ação gera uma reação. Tem um superchat que não ia ler.
0: Ah, lá vem. Aí,
4: o Rodrigo Nascimento. Quando o cara fala, faz o programa, meu.
2: É coisa importante.
4: É, tô vendo. Só gemidão, mulher.
0: Não, louco!
4: Só ex-vídeos,
0: cara. É filme do Lucas.
2: Olha, eu sou um homem casado.
4: Filme do Lucasito. O Rodrigo Nascimento. Quando o cara começa uma mensagem assim, avisa o.
2: Não, é pancada.
4: Avisa o Galvão.
0: PQP.
4: Que o Abel. Que os torcedores do PAOK estavam pedindo a saída dele do time.
0: Não importa. Ele deixou um contrato que estava em vigor para vir trabalhar no futebol brasileiro.
4: Só um minuto.
0: Você mas o Palmeiras é muito maior que o Palmeiras. Mas até agora esse movimento é inédito.
2: O Palmeiras é muito maior que o PAOK.
0: Vocês ainda não viram nenhum outro exemplo. Esse movimento é inédito. Mas foi o único treinador que fez isso. Saiu de um emprego na Europa para vir trabalhar no Brasil.
1: Agora, o Benja, agora uma coisa interessante é o seguinte. A gente vai ter pouco tempo, né? Para ver como agora eu acho que já passou.

0: entrevista coletiva, já passou a bunda molice dos dirigentes que se esconderam, isso aí já passou. Agora o que interessa pro torcedor do Corinthians e pra gente é como ele vai armar o time, qual é a escalação, qual é o esquema de jogo, que ele não quis falar hoje, né? Perguntaram na entrevista coletiva, ele não quis falar, e é isso que a gente vai ver, como ele vai substituir o Ranieri, como ele vai substituir o Memphis e como ele vai armar, se ele vai armar com a mesma defesa que vinha jogando, se ele vai mudar o companheiro do Gustavo Henrique, pode ser que ele mude. Aí se ele tirar o Gabriel Paulista, vão dizer que é por causa da entrevista dele ou não, né? Se ele vai recuar o Carrilho, ou se ele vai recuar, se ele vai pôr o Alan, ou se ele vai pôr o Charles.
1: E são duas semanas.
0: São as opções que ele tem.
1: Olha,
0: se o Caio César vai ser titular, se o
1: Caio César não vai ser. São duas semanas dessas incertezas, justamente pela suspensão do Memphis.
0: Agora
1: tem. Porque aí se ganhar, aí na próxima semana o Memphis vai jogar ou não vai? Se perder, o Memphis vai se aparecer como solução ou não vai?
0: Não, Kaique, mas se ganhar contra o Vitória, dependendo da maneira como o time jogar, já dá pra ter uma ideia do que. Porque são oito jogos, olha, apenas.
2: Eu queria estar no treino vendo Sidolf, vendo Pedro Raul.
0: Não,
2: vendo Charles.
0: Você tá indo
1: Charles e Alex
2: vendo,
1: Santana, jogadores da posição dele.
2: Vendo Vitinho.
0: É.
2: Eu queria ver o
3: Vitinho jogou com ele, né?
2: Eu queria ver o Sidolf.
0: Acho que não pegou o Botafogo.
3: Vitinho jogou com ele.
2: Que medo dele ser titular.
0: É, então o Vitinho.
2: Eu queria ver o Sidolf trocando ideia com o Zacaria Labiag e com o Lingard.
0: Pelo menos em inglês
2: ele. A cara do Sidolf, ele deve fazer assim: what the fuck?
3: What the fuck? O Vitinho, pra quem não sabe, ele tava começando a carreira no Botafogo e o Sidolf jogou com ele. E aí tem uma passagem que é curiosa, né? Que o Vitinho parou pra dar uma entrevista, acho, no intervalo de um jogo. E o Sidolf tirou ele. O Sidolf tirou o Vitinho falando: não, o moleque não pode perder a concentração. Aí ele tirou o Vitinho. Então ele já tem até uma intimidade.
1: E se os dois jogaram juntos, fiquem tranquilos. O Vitinho vai continuar.
4: Eu não gostei de duas passagens da entrevista do Sidolf. A primeira é quando ele falou que ele se espelha no Oswaldo Oliveira como treinador.
3: Eu vi.
4: Essa foi a primeira.
0: Que foi o técnico dele no Botafogo.
4: Meu Deus. É um dos piores técnicos que passaram pelo Corinthians na segunda passagem dele, lógico. Não na primeira.
0: Eu respeito, mas
4: você não viu os treinos dele. Os treinos dele pareciam... aula de educação física da terceira série.
0: Mas a primeira passagem dele foi vitoriosa.
4: Não, tô falando da segunda passagem. Depois do Cristóvão Borges, que também compete com ele.
2: Qual foi a tua reação na hora que ele falou aquilo,
4: Eu velho? Fiz assim, ó. Putz.
0: What a fact.
4: E a outra parte que eu não gostei, que ele falou o seguinte, quando perguntaram pra ele se ele conhecia o futebol brasileiro e se ele estudava o futebol brasileiro, em vez dele dar aquele miguezão, claro que eu conheço um pouco, eu vejo às vezes, ele foi honesto, ele falou, eu me preocupo com o meu time, eu não me preocupo com o time adversário, eu posso jogar contra qualquer um, que se meu time tiver bem, ganha. E isso não é um futebol moderno, o futebol... Você estuda o time adversário. Você não estuda só o seu time. Então eu achei um pouco errado momento, na parte Belo. Dele falar isso.
0: Mas eu acho que é pelo momento, porque ele não vai ter tempo. Por exemplo, se o Corinthians contratasse, um técnico...
4: Mas ele não vai saber quem é o Vitória, Calil?
3: Não, ele então, sabe. Belo. Pô, ele jogou bastante ele sabe, tempo no
0: mas
3: Brasil.
0: Mas veja bem, se o Corinthians contratasse um técnico que tá aqui no Brasil, o cara já conhece o Mateuzinho, o Renê,
3: Zé Vitor...
0: Kaká, que a Kaká não joga, porque o Corinthians não deixa
3: não,
0: o Kaká.
3: Ele tomou terceira amarela, forçou, porque
0: ele não ia jogar.
2: Então, é um absurdo.
3: Isso era bom, né, pro Corinthians.
2: É um absurdo você liberar Félix Torres e Kaká e colocar no contrato que eles
0: não deixaram.
2: Tinha que colocar no contrato que eles são obrigados a jogar.
1: Mas o Corinthians podia, se tivesse a vida financeira resolvida, então, podia pagar pra ele jogar.
0: O Sidolf falou isso aí, Belo, que ele se preocupa só com o time dele, porque vai ao encontro daquilo que eu tinha comentado. Ele não falou que vai se fechar, que vai fazer uma célula lá dentro, só com os jogadores. Então ele tem que valorizar isso. Ele não vai falar, eu vou estudar perfeitamente os adversários. Ele está apostando naquilo que o Basílio falou ontem, que a gente também falou. Que são só esses jogadores que podem tirar o Corinthians dessa situação, independentemente do adversário. Ele só tem esses jogadores.
3: O que foi?
5: É o barulho.
2: É o cara da seita.
5: Queria fazer uma pergunta pro Belo, mas é rápida, prometo. Ô Belo, depois da entrevista lá do Seedorf, eu recebi nas minhas redes aqui, muito corintiano feliz da vida, assim, ah, pô, gostamos, o cara tem personalidade. O Benja, você viu que já apaixonou. O Benja tá apaixonado
2: por ele. Não deturpe minhas palavras.
5: Eu queria saber, não, tô zoando. Eu queria saber, Belo, como é que ficou o clima depois da entrevista? Você percebeu, claro, entre os corintianos ali, algum otimismo, assim, putz, o cara não sabe nada, tamo ferrado. Como é que ficou o clima depois?
2: Otimismo se ele entrasse pra jogar.
4: Parolo, é o seguinte, é o Seedorf, é uma grande estrela. Além disso, ele é simpático, ele fala muito bem, ele entende muito de futebol. Não sei se como treinador, mas pelo menos como jogador, ele entende muito de futebol. Então ele fala de coisas de futebol de maneira muito erudita, digamos assim. Então alguns corintianos ficaram, sim, animados com o Seedorf após a entrevista. Eu quero vê-lo como treinador. Eu não vejo o Seedorf como um ex-jogador e vou ficar babando ovo pra ele. Eu quero saber dele como treinador. O Zico foi um péssimo treinador. O Falcão foi um mau treinador.
0: Não, ah, o Zico não foi péssimo. Não. O Zico levou o Fenerbahçe às quartas de final da Liga dos Campeões.
4: Ele não chegou nem perto do que ele jogava.
5: Pela grife que chega. Que é uma grife que chegou, né?
2: O Barolo, eu dia 18 de fevereiro de 2025, no Arena SBT, fui achincalhado por torcedores do Corinthians.
5: Era um outro contexto,
2: todos, não foi? Não, foi uma unanimidade quando eu falei, eu tiraria o Ramon Dias. Tá lá, tá gravado, 18 de fevereiro de 2025. Você traz quem? Eu falei, minha primeira opção seria o Luiz Castro, tinha feito um puta trabalho no Botafogo. E eu falei, e eu testaria um nome novo, o Seedorf. Eu falei na época. Fui achincalhado, não sei o quê, que eu era louco, que eu não sabia nada. Tal. Então o cara veio. Agora, tem uma coisa que eu concordo com o Marco Belo, Barolo. A gente tem que dividir. O problema é que até ele assumir o comando de técnico, pra mim, o Seedorf ainda é o ex-jogador, o gênio, o monstro, que ganhou 4 Champions League e que jogou uma barbaridade. Então, hoje, ô Barolo, eu não vi o Seedorf técnico. Pelo contrário, pra mim, hoje, até porque você vê ele falando, olha, eu joguei nos melhores clubes do mundo, eu fui treinado pelos melhores treinadores do mundo.
0: Inclusive, Ancelotti.
2: Isso aí, ele falou como um ex-jogador. Ele não falou como técnico. Ô, gente, agora, não é porque eu sou corintiano, mas porra, vocês não podem negar que chegar um Seedorf hoje numa entrevista coletiva,
0: claro,
2: se fosse no Palmeiras, no Santos, no Flamengo, no Grêmio, porra, é um puta nome.
4: Ô, Benja, a sala de entrevistas coletivas estava lotada. Então, não estaria lotada para um treinador que treinou 4 times. Estava lotada porque era o Seedorf.
2: Mas, Benja, que o Seedorf hoje, e o Marco Belo que estava lá acompanhando, talvez concorde ou não comigo, Barolo, o Seedorf que deu a entrevista coletiva hoje era o ex-jogador Seedorf.
4: Sim.
2: Era o ex-jogador. Então,
0: Tem pouco a falar sobre as experiências dele como treinador.
2: Porque as experiências dele como treinador foram ruins. É. Ele não é treinador há 7 anos. Ele trabalhou na Copa do Mundo como comentarista.
0: Já sábado ele estava comentando o jogo.
2: E as palavras que ele falou, Barolo, era sempre como um ex-jogador. De novo, os melhores clubes do mundo que eu joguei, os melhores treinadores que eu tive, foi como ex-jogador. Agora, a partir de segunda-feira, a gente vai ver o Seedorf técnico. Eu vejo muita gente falar, por exemplo, que eu também não concordo, tá? Ah, mas o Rogério Ceni jogador é uma coisa e o Rogério Ceni treinador é outra. Tá? É que o Rogério Ceni atingiu, pra mim, o maior ídolo da história do São Paulo. Pra mim, é o maior nome da história de São Paulo para os próximos 1000 anos. E as pessoas talvez falam assim, ah, mas o Rogério tem obrigação de ganhar tudo. É diferente, mas é o Rogério. E o Rogério, por muito tempo, eu vi a gente falando assim, ah, o Rogério precisa parar de achar que ainda é jogador. Hoje o Rogério não é. Você vê o Rogério falar, ele é técnico, cara. Já ninguém mais fica falando do Rogério como o goleiro artilheiro.
0: E é um bom técnico.
2: Eu acho um
0: bom técnico. Muito bom técnico.
2: Eu acho um bom técnico. É que uma vez eu entrevistei o Andrés há muitos anos atrás, perguntei, o Andrés falou que traria ele como técnico do Corinthians, mas uma vez também entrevistei o Rogério falou que não viria. Então é uma pena, porque o Rogério Ceni é um cara, Óbvio que isso, a chance disso acontecer é zero. Rogério não vai dirigir nunca São Paulo, Palmeiras, Corinthians. Não,
3: isso eu sei, essa é a informação.
2: Então, ele falou pra mim na época.
3: O Rogério, ele só trabalharia no Santos.
2: Agora, é um...
3: Da ideia que ele tem, entendeu?
2: É um baita técnico. Então a gente deixa de falar do Rogério já faz um tempo como jogador.
3: Não, mas
2: o Sidorf ainda não, cara.
0: Mas deixa eu falar uma coisa. Eu sei que você quer passar a palavra pro Barolo, mas só pra eu falar rapidinho.
2: Não, não quero não.
0: Não, mas só pra falar rapidinho. Não adianta a gente discutir o personagem Sidorf. O que a gente tem discutido nos últimos dias é a maneira como ele foi contratado, é a forma que o Diniz foi demitido, é a correria.
2: Mas isso a gente já sabe, né?
0: Então, mas por isso ele que eu tô
2: não,
0: falando.
2: Não teve opção.
0: A gente não tem. A gente não tem nada contra. Eu não tenho nada contra o Sidorf, nem como técnico. Eu acho que ele pode dar certo. Agora, o que a gente questionou, Galvão, foi isso. A forma como ele foi contratado, os treinadores que falaram não pro Corinthians, a diferença de estilo dos técnicos que o Corinthians procurou. Não é isso? Por exemplo, falaram do Mascherano, Benja, que o Belo contou a história ontem, né? Que o ligaram pro Betão, que jogou no Corinthians, o grande Betão, ligar pro Mascherano. Cara, eu vou te falar uma coisa, Benja. Entre o Sidorf e o Mascherano, eu prefiro o Sidorf.
4: Calil,
0: difícil, o Mascherano, né? Nunca foi técnico de ninguém. Ele foi técnico de uma confraria que fazia churrasco no fim de semana. Não, e da
3: Seleção Sub-20.
0: Que é o time da...
3: Ele foi todo esse
0: tempo joga do Messi.
3: Técnico da Seleção Sub-20 da
0: Argentina. Mas não é um
3: técnico... Não era técnico de um time.
0: Então, assim, exato. Entre o Sidorf e o Mascherano, eu prefiro o Sidorf. Agora,
4: Calil.
0: Fala, velho.
4: Não, só pra falar, mandar um abraço pro Gil da OTB que tava lá, o Marcelo Goldfarb, também meu amigo da OTB que estava lá.
2: O Gil, meu amigo, o Gil?
4: Sim, o Gil da OTB, gente finíssima.
2: O Gil é meu amigo de longo, o Gil é meu amigo de longos anos.
4: Cuida de muitos jogadores.
2: Então, e só pra Gil, falar aqui, viu, pessoal da OTB. Ô Marcos, dá uma informação, o Gil trabalhou, sabe onde ele trabalhava?
0: Não.
2: O Gil é gente finíssima. O Gil trabalhava com o Ricardo Almeida, o estilista. E o Gil conhecia os jogadores, os técnicos, de fazer terno e tal. Roupa. E o Gil largou tudo pra trabalhar com os... O Gil é gente finíssima. Pô, que legal.
4: O Marcelo Goldfarb é o dono da OTB, junto com o Bruno Paiva... E o Gil é quem trabalha realmente, né? Quem trabalha no dia a dia dos jogadores. E só falar pro Calil que a OTB, e eles estavam lá, o Gil e o Marcelo Goldfarb estavam lá, eles são agentes do Sidorf e eles que ofereceram o Sidorf ao Corinthians. Não, eles trabalham com o Hugo Souza, com o André Carrijo, com o João Pedro Choca, com o atacante Kaique Ferrari e com o atacante Caio Weasley, meia do Sub-17. Então eles já têm jogadores do Corinthians.
0: Não, eu vi no portfólio deles.
5: Foi o Memphis que ofereceu, então.
3: Não foi o Memphis.
4: Não foi o Memphis.
3: Isso foi desmentido. O Bruno Paiva é filho do Mário Sérgio.
0: É o filho do Mário Sérgio. Ele deu uma nota oficial, né? Dizendo que não foi o Memphis. Mas isso aí é o que eu falei, Benja. Eu acho que agora isso aí ficou pra trás. Se foi o Memphis ou não foi o Memphis, o cara já tá lá dentro. É o técnico do Corinthians. Então agora eu vou focar minhas críticas no campo de jogo. Acho que o que tinha que ser falado já foi. Daqui pra frente eu vou analisar o Sidorf como treinador. Vamos ver o que ele vai... Quando o time entrar lá no retângulo, o que que ele vai apresentar de diferente.
2: Mas eu tô falando que em relação à coletiva de hoje... Hoje foi o ex-jogador Sidorf. Sim,
1: porque ele não
3: tem um motivo também, né, Benja?
2: Agora, a partir de segunda-feira...
0: Tem um motivo também, o que ele vai fazer lá dentro. Qual é o esquema, quais são as... Porque o Diniz, a gente tem que dizer a verdade. E eu já falei isso, eu gosto do Diniz. Agora, o Corinthians, nunca foi o Corinthians do Diniz. Não era o jeito que o Diniz gosta que joga. Melhorou um pouquinho no último jogo e tiraram ele. O Corinthians do Diniz era um time que não tinha característica do Fernando Diniz. Alguma razão no lá começo, dentro que a gente não sabe.
1: Eu acho que isso fica muito claro. O motivo.
0: Mas por que
1: não o tinha? Diniz é um treinador que ele precisa de ter material humano para poder colocar o time dele para jogar.
0: Mas ele tem. O time do Corinthians é bom.
1: Eu não sei se tem material humano, por exemplo, para aquela saída de jogo que ele pretende.
0: O Corinthians tem 13, 14 jogadores... O Corinthians tem 13, 14 jogadores do mais alto nível.
3: Não,
0: agora,
3: o Yuri Alberto que quase não teve.
0: Quando entra o Guinegão, quando entra o Dieguinho,
1: o que me incomodava no trabalho do Diniz, o

0: não existir mais. É impressionante a queda de rendimento de alguns jogadores. O Gustavo Henrique. Olha a facilidade que o Vitinho, gente, do Internacional, com 40 segundos de jogo, passou no facão na frente do Gustavo Henrique. O Matheus Bidu parece que não é mais o mesmo jogador.
1: Eu não acho que o Fernando Diniz mudou. Eu acho que o Corinthians que não aceitava
2: o sistema de jogo dele. É, por alguma razão que eu gostaria de sentar.
3: Então contrataram errado, né?
2: Eu gostaria
3: então contrataram errado.
1: Viu, Barulho? Ah, mas desde quando o Corinthians contrata certo? O Corinthians vai de um conservador para um moderno, vai de um gringo para um brasileiro.
0: A busca de
1: vai
0: técnico
1: de um jogador para é o Corinthians.
0: Olha a busca de técnico um agora, quase 10 nomes.
2: Eu gostaria um dia, sem brincadeira, de sentar aqui num estúdio, num restaurante ou num bar com o Fernando Diniz e trocar ideia com ele e entender por que ele não conseguiu. Ele não conseguiu no Corinthians fazer o esquema.
1: Marco Melo,
2: em momento nenhum.
1: Tem um superchat, o Luiz Cobra. Absurdo o Marcelo Paz não responder nenhuma pergunta hoje de novo.
2: Absurdo.
1: Aí ele escreve aqui, bunda mole, volte para o Fortaleza.
2: Absurdo, nós já falamos aqui.
4: O Marcelo Paz deveria pedir demissão, já falei. Assim como Osmar Stabile desistiu de se candidatar à reeleição, o Marcelo Paz deveria pedir demissão.
2: Agora, Belo, mas ninguém ele não cobra pede demissão, ele?
4: Mas, por se exemplo, ele não pede
2: demissão, ele não cobra pede demissão, ele lá? Valeu.
4: Hoje é dia 14 de outubro, ele só vai ficar até 31 de dezembro, então fique tranquilo. Ele só vai ficar até dia 31 de dezembro, o novo presidente tira ele.
2: Mas ninguém cobra o Marcelo Paz. Por exemplo, hoje lá, vocês estavam lá na sala.
5: Não cobra? Quem vai cobrar?
4: Quem vai cobrar ele?
2: Não, vocês...
5: Quem alguém... vai cobrar? Peraí, Camilo.
2: Alguém da imprensa mesmo? Você não vai falar?
5: Oh, o Belo faz isso.
4: Eu falei.
5: Ele já fez isso.
2: Não, você falou domingo.
4: Falei com o Palmeiras.
2: Você falou domingo. Então, hoje ninguém falou nada.
4: Não, mas lá dentro do Corinthians, quem que vai cobrar o Marcelo Paz? Ninguém.
5: Não tem?
4: Ninguém. Não tem ninguém. Presidente. Ele é autoridade máxima, porque o presidente sumiu. É aperte os cintos, o piloto sumiu. O presidente sumiu, desapareceu. Faz 30 dias que ele não aparece pra ninguém.
2: Cuidado, então, que daqui a pouco
4: faz o que ele quer.
2: Você falou que o perito desapareceu e ele ligou aí. Daqui a pouco o presidente liga aí pra você, hein?
4: Mas, senhor, tomara, se... porque ele parou de me responder faz um mês, quando eu comecei a falar que ele é o pior presidente da história.
1: Se o Corinthians ganhar do Vitória segunda, o Osmar Stabile aparece e o Marcelo Paes vai pra coletiva.
5: É um absurdo, né?
1: Se o Corinthians tomar a piaba ou empatar com Vitória segunda-feira, aí só vai o Seedorf.
5: Mas dá vontade do se, por exemplo, o Corinthians vence o Vitória e o Marcelo Paz aparece para dar entrevista coletiva, dá vontade de virar as costas.
2: De todo mundo embora.
5: De todo mundo embora, né, cara?
4: Objetivamente, o Kalil, ninguém cobrou o Marcelo Paz hoje para ele dar uma entrevista, porque a sala de entrevistas coletivas estava lotada. O André Galvão conhece muito bem ali, e da porta até aquele caminho, da porta da sala de entrevistas até o balcão, onde o cidadão dá entrevista, só tinha segurança do Corinthians e membros da comissão técnica. O Marcelo Paz subiu, deu o pronunciamento e saiu por ali. Não tinha nem como chegar nele, era impossível chegar nele.
5: Não sei como é que é.
2: Lamento.
5: Já tem aquele corredor ali que é para fugir mesmo.
1: O Marco Belo.
5: É uma rota de fuga.
1: O Marco Belo, o Rosala Santoro lançou o vice dele hoje?
4: Eu não ouvi, eu sei que o Ilmar Schiavenato registrou a candidatura.
5: Quem?
4: E que o Ilmar Schiavenato lançou a candidatura. E o Ilmar Schiavenato, conselheiro vitalício do Corinthians.
5: Puta,
4: é candidato e um dos vices dele é o Ernesto Teixeira, que é o puxador da Gaviões. E o José Mendes também lançou a candidatura. São os dois candidatos oficiais, por enquanto, do Corinthians.
1: Que o Zezinho Mansur fará será o vice do Rosal, é mentira?
4: Eu ouvi, mas não é uma notícia oficial, então eu não vou falar. Eu ouvi, mas como ainda não é uma candidatura registrada, eu não vou falar que é verdade, porque às vezes ele desiste pela repercussão ruim. Mas eu ouvi também essa história.
2: O Zezinho Mansur, eu cobri o Corinthians na época que ele foi diretor, Benja, e ele criou ele falava todo dia uma mesma frase, porque... Ele falava ali pra gente, pô, se eu contrato, vocês criticam. Se eu não contrato, vocês criticam. Aí ele falava assim, preso por ter cão, preso por não ter cão. É a única coisa, mas frase que o Zezinho...
1: Você lembra primo dele, o Jorge Neme?
2: Lembro. Ele
1: assim, tinha loja de noiva lá na São Caetano.
2: E tinha um outro que era o da federação também, que foi do Santo
1: Abicalã. André,
2: Jorge Abicalã. Exatamente.
1: O Abicalã, que também trabalhava com os vidros.
2: Os vidros, na rua Carlos de Campos.
5: Mas, ô Belo, mas esses dois que registraram a candidatura hoje, se eu não me engano, até sexta-feira...

0: Você trouxe a informação semana passada, né, Belo? Acho que até sexta-feira para registrar as candidaturas. Esses dois que registraram hoje não tem mais perigo de desistirem no meio do caminho. Vão até o final. Não.
1: Vai saber. Eles
2: podem desistir, podem desistir. Mesmo com a candidatura registrada, eles podem desistir. Claro, o Paulo Garcia
1: pode fazer,
0: Até o último dia, então pode ter.
3: Galvão, pode ter esqueminha. Galvão, pode ter 10 nomes inscritos. Para a eleição vão 2, no máximo 3. Porque aí se faz os acordos, os conchavos. Aí, por isso que não sai daquilo. Ó, eu vou largar, mas eu quero ser diretor de futebol, eu quero ser o financeiro, ó, o marketing é meu sobrinho, e assim vai o
4: Corinthians. Até porque eles começam a enxergar que esses vários nomes, um vai tirando voto do outro, e aí algum rumo vai se tomando a eleição, que não é interessante para alguns.
2: Só para dar informação completa, o José Mendes... ele registrou a candidatura, primeira vice-presidente Mirella Avir e segunda vice-presidente Marcelo Mandel. E a outra candidatura do Ilmar Schiavenato, a primeira vice-presidente Suzy Miranda e segundo vice-presidente Ernesto Teixeira. São os dois que registraram a candidatura até hoje.
1: Olha, são nomes novos esses
3: aí. Todo dia eu oro.
1: Você fala que nunca muda, esses nomes eu nunca escutei falar. Cara,
3: isso aí não vai, não tem 6 votos, isso aí é só pra fazer barulho. Ninguém desses chega nem perto. Eu oro todo dia de manhã. Todo dia de manhã. Você reza, Calil?
1: Todo dia, eu prefiro antes de dormir, mas todo dia.
3: Você reza ou cai?
4: Todos os dias antes de dormir também.
3: Você reza ou cai?
4: Todos os dias.
3: Eu também. Eu rezo de manhã. O judeu, ele reza de manhã. Deixa eu falar agora pra você. Eu oro todo dia por uma intervenção judicial. Agora eu mandei fazer minha camiseta, tá chegando. Eu tenho a Fora Todos.
1: Ah, Fora Todos
3: e eu já agora vi, já mandei fazer a intervenção já. É. Repito, senhoras e senhores. A única, talvez, luz no fim do túnel para o Corinthians chama-se intervenção judicial. Se essa eleição para presidente acontecer, será um desastre para o Corinthians.
1: Não, mas a eleição vai ter, Benja.
3: Não, se tiver intervenção, não tem.
1: Mas aí um dia vai ter, porque o interventor não vai ficar a vida toda.
3: Sim, mas o interventor entrando, a esperança é que as coisas mudem. Não pode acontecer a eleição para presidente do Corinthians. Será um desastre. O Corinthians não suporta.
1: Falta um mês e...
3: O Corinthians não suporta mais uma eleição desastrosa. Não tem como. Perguntaram para mim hoje: você vai votar em quem? Eu me recuso.
0: Você falou que você não vai ao Parque São Jorge.
3: Chega, eu não.
0: Não irei... vai no sábado ao Parque São Jorge.
3: A minha próxima ida ao Parque São Jorge é para votar pela mudança do estatuto. Ou seja, eu vou ficar com a barba igual dos caras do ZZ Top.
0: Aliás, essa data que marcaram a eleição no Corinthians, 28 de novembro, é a data da final da Libertadores. Mesmo sábado da final da Libertadores.
3: O que muda? O Corinthians não tá na final?
0: É, mas sempre.
3: Então,
0: mas
3: é um dia
2: marcaram quando o Corinthians ainda tava na Libertadores. Isso que é interessante.
3: Então, vou repetir,
0: Caio. Mais um dia de agitação, né?
3: Torcedor do Corinthians, a única esperança é a intervenção judicial. Não pode acontecer eleição para presidente do Corinthians, infelizmente. Eu sou um cara democrático, a favor da democracia, mas o problema aqui não é democracia. É o terror está instaurado dentro do Parque São Jorge. Não tem em quem votar. Nenhum candidato.
0: Mas acho que isso pode se estender para outras áreas também.
3: Não. O Marco Belo, o Fábio Ferreira, será que é o Fábio Ferreira que jogou?
1: Jogou com o Betão e com o Zelão.
3: Ele tá mandando um superchat aqui, ele falou: Marcelo Paz ano passado derrubou o Fortaleza. O Rubão estava no rebaixamento do Corinthians em 2007. O Seedorf rebaixou o La Coruña. Todo mundo unido no Corinthians em 2026. O projeto tá aí. O Seedorf rebaixou o La Coruña?
0: Sim, rebaixou.
1: Ele entrou ele no fim.
2: Foram, tipo Corinthians, foram 25% assim. De aproveitamento. Nove derrotas e duas vitórias.
0: Foi o dobro de jogos. Foram 16 jogos que ele teve no La Coruña. Né? No Corinthians são 8.
2: 9 derrotas e 2 vitórias, 25% de aproveitamento.
3: Se o Seedorf tiver o mesmo aproveitamento do La Coruña...
4: Aí o Corinthians por vai. Isso que na coletiva a postura dele foi de um ex-jogador e não de treinador, na minha opinião. Por quê? Se ele repetir o que ele fez até o momento, agora começa um trabalho do zero, sem pré-julgamentos como ele pediu. Se ele mantiver aquilo que ele mostrou até agora como treinador... Não é o suficiente pro Corinthians.
2: E foi um dos números que eu passei para ele. Eu falei dos 25% dele no La Coruña.
0: Sim, o Belo não mentiu.
4: E se ele não passar a referência pro torcedor, né, Belo? De ex-jogador, do ex-jogador excepcional que foi, e passar a referência como treinador, é um treinador insuficiente para que o Corinthians
2: precise nesse momento. Uma informação pro Benja, promotor Silvio Antônio Marques, que ele é um dos promotores mais respeitados do Ministério Público de São Paulo, ele é muito conhecido pelo caso do Paulo Maluf, ele se juntou ao Luiz Ambra Neto no estudo do pedido de intervenção judicial ao Corinthians para acelerar a intervenção judicial. Então eles estão pegando o que o Dr. Cássio Concerino está conseguindo nos depoimentos e em todas as provas recolhidas pela gestão temerária que está acontecendo no Corinthians, e eles vão pedir uma intervenção por gestão temerária. Quando? Não sei. Mas a entrada do Silvio Antônio Marques, o promotor Silvio Antônio Marques, foi para acelerar o máximo possível a intervenção judicial.
1: Mas veja bem, Belo, eu não quero desanimar você e o Benja, que gostariam que houvesse a intervenção, mas veja bem.
3: Não, Marco Belo, eu ia perguntar isso para ele. Marco Belo, você prefere eleição ou intervenção?
2: Intervenção.
1: É, ele é a favor. Veja bem, eu não sou advogado, mas a gente está acompanhando o processo. O promotor público, o Ministério Público, que é formado por promotores, está pedindo a intervenção. Muito bem, isso vai ter que cair, vai ser despachado por um juiz que vai decidir. Se o juiz decidir pela intervenção, cabe recurso. Por quê? Porque será um juiz de primeira instância. Então, vai ser uma decisão monocrática. O Conselho Deliberativo, o próprio clube, eles podem recorrer a um colegiado, que seria a segunda instância, o Tribunal de Justiça, que fica na Praça da Sé, ali perto na Praça João Mendes.
0: Por aí. E aí, nesse caso, então, de intervenção, Calil?
1: Não é assim automático. A intervenção amanhã porque o Corinthians vai recorrer.
0: E quem assume? Tipo, eles que determinam.
1: Aí o juiz vai decidir. O colegiado, se tiver intervenção, o Belo já explicou. Aí a própria justiça vai nomear o interventor.
0: Mas agora, nomeia quem? Assim, o interventor que vem da onde?
1: Não, aí o juiz vai nomear. O interventor não precisa ser ninguém ligado ao futebol.
0: Ser uma pessoa...
1: Sim, é um gestor de crise.
2: Promotor Anísio Castelo Branco é interventor e ele me disse que está sendo interventor em duas empresas, então, por exemplo.
1: É qualquer pessoa.
0: O
1: Barolo pode ser nomeado.
0: Mas aí é complicado.
1: Mas peraí. Aí é complicado.
3: Barolo não. Deixa o Barolo na seita dele.
4: Já pensou
5: o Barolo? A
4: primeira medida do Barolo como interventor era pegar o Memphis, tirar do Corinthians e mandar pro São Paulo.
0: Mas aí é complicado, Calil. Vocês não acham complicado? Quer dizer que quem tá
1: não
0: pedindo...
1: Não é fácil assim.
0: Não, mas peraí, mas quem tá pedindo a intervenção judicial pode ser o interventor? Isso não,
2: não. Não, interventor... não, ninguém lá de dentro do Corinthians.
0: Mas o promotor Anísio Castelo Branco, ele não tá trabalhando pela intervenção?
1: Mas ele não pode ser interventor.
0: Ah, tá, isso não, que eu quero saber.
2: Ele pode ser interventor do Corinthians. Eu só dei um exemplo ele é um interventor.
3: Ontem eles perguntaram para mim. Eles
2: para isso.
3: Ontem eu falei assim, mandar, você que tá ouvindo a gente? Pô, meu amigo Maluf, da ESPN.
0: Porra, grande.
3: Obrigado pela audiência. Maluf tá no trânsito.
0: Profissional. Uma vez, quando ainda éramos jovens, faz muito tempo isso, ele ganhou um campeonato de videogame do lance. Ele vai lembrar, na Casa Verde. É, a gente tava junto.
3: O Maluf foi campeão de videogame?
0: Do FIFA, sei lá, tipo FIFA 4, FIFA 5.
3: Não é possível.
0: A gente era muito jovem. Pode perguntar pra ele aí, ele vai te falar isso. A gente viu algum campeonato no lance?
3: Hoje o Maluf joga golfe. Não, ele falou que não foi ele, foi o irmão dele.
0: Ah, o irmão dele. Ah, então tá bom. Então
3: o Maluf da ESPN joga golfe, é pentacampeão de golfe.
0: Mas isso foi em 2004, 2005, foi por aí.
3: Mas deixa eu falar um negócio.
0: Éramos todos jovens.
3: Você leu aí, olha lá. Joga abração, Maluf, obrigado pela audiência. Ô, Marco Belo, teu destaque final do Corinthians, é porque hoje tem Palmeiras, pô, hoje tem Palmeiras na Liberta.
2: Só pra responder ao André Galvão, eu fui procurar aqui o que precisa o cidadão para ser interventor judicial em sociedades, que é diferente de interventor em empresas, que é diferente de interventor federal ou estadual. Em sociedades, que é o caso do Corinthians, inscrição regular no órgão profissional competente, quando houver CRC para contadores, que é o caso do perito, ou OAB para advogados, independência em relação às partes de litígio, e idoneidade moral. É isso que precisa. Então o juiz pode colocar qualquer pessoa, ele não precisa ser corintiano, pode ser palmeirense,
3: então,
2: São Paulino,
3: deixa eu falar um negócio. Ontem, para encerrar, esse assunto, até o Maluf perguntou para mim, pô, Benji, esse nome é um interventor que não é corintiano e tal, e que não conhece futebol. Então vamos lá, Maluf, eu vou te responder. Primeiro, os que estão aí mandando o Corinthians, teoricamente, são corintianos. Tá um desastre. Os que estão aí, teoricamente, são do futebol, conhecem o futebol. Tá um desastre. Os que podem entrar aí, teoricamente, são corintianos e são do futebol. Será outro desastre. Gente, se o interventor, caso, o que a gente precisa é de uma pessoa racional.
4: Sim.
3: Lúcida,
4: fria,
3: sem nenhum tipo de vínculo,
4: apolítica,
3: sem nenhum tipo de vaidade, sem nenhum tipo de interesse, a não ser estar lá para resolver o problema do Corinthians, que se tiver uma intervenção, o interventor está lá com a função disso. Só, não dá. Chega, repito, não pode haver eleição para presidente no Corinthians. Não pode. Ponto. Marco Belo, um abração pra você, velho. Ó, Marco Belo, parabéns, viu? Deixa eu falar um negócio pra você, sério, pro Marco Belo. Você tá num momento tão bom da sua carreira.
4: É verdade.
3: Tô falando sério.
4: É verdade.
3: Que eu percebi um negócio. Que quando você vai fazer perguntas em coletivas, você chama atenção. As pessoas ficam falando assim, opa, é o Marco Belo que vai fazer uma pergunta.
4: Que ele vai
3: parabéns, viu, Marco Belo? Não tô zoando, tá, tô falando sério.
5: Porque isso repercute, né? As porque perguntas do Belo repercutem.
3: Você sabe que eu, como pessoa física, eu tenho milhões de queixas a você. Mas na pessoa jurídica, você é muito bom. Tô brincando. Aquele, parabéns, viu, Marco Belo?
2: Parabéns. Belo, valeu. Valeu, Benja. Começou a era Sidorf no Corinthians. Um abraço, tchau.
0: E viu, Belo? Aquele jogador lá, daquele seu amigo que não parava de te ligar, lembra aquele seu amigo quando ele era da base do Corinthians, que dizia que ele ia ser o melhor do mundo e tal? Fez gol hoje na Champions, viu, Belo?
2: Olha que beleza. Não, esse cara é bom.
3: Um abraço, Marco Belo, até amanhã.
5: O Belo,
2: volante,
5: o acabou
2: né?
5: De me
2: é
5: mandar,
2: volante.
5: O Belo, o Dentinho acabou de me mandar uma mensagem falando, Dr. Ray tá brilhando.
2: Eu vou fazer um sinal assim, ó, só vou subir um dedo pra ele, ó.
3: Que bonito.
0: Não, pelo amor de Deus. Não,
3: isso, para
0: não.
3: Com isso.
0: Não
3: exagera. Boa tarde a todos. É um superchat, Anderson Lima. Kaique, você tem alguma notícia boa de São Paulo?
4: Boa.
3: Galvão, se você pudesse torcer São Paulo ganhar um título no Palmeiras ou rebaixar seu verdadeiro time, o Corinthians? Um abraço. Você é corintiano, Galvão?
0: Cara, pode pensar o que quiser de mim. Fique à vontade, não há problema algum. Agora, eu não vou responder isso porque eu não preciso responder isso.
3: O Fernando
4: H1W51. Eu não respondi que ele perguntou pra mim se eu tenho boa notícia.
3: Daqui a pouco
4: você
3: vai falar.
4: Tenho boa notícia. O Barolo já tá sorrindo nos bastidores. Tenho boa notícia.
3: Barolo ri por qualquer coisa. Boa noite a todos.
5: Quando eu ri, eu ri por qualquer coisa. Quando eu não ri, eu não ri por nada.
3: Cara, eu tô num veneno contigo, velho.
4: Eu?
3: Não.
4: Que eu fiz?
3: Com o Barolo. O Charles Manson do futebol. Boa noite a todos. Calil, a intervenção vai ser boa porque vai ter uma auditoria e vai abrir para todos as sujeiras que tem no Parque São Jorge.
4: Veja bem, eu respeito todas as opiniões. No São Paulo vai ter auditoria sem intervenção.
3: Por que você é contra a intervenção?
4: Porque eu já falei, Benja, eu sou a favor de que o clube resolva suas questões, qualquer clube, por ele mesmo. Eu acho que dentro do Corinthians não é possível que não tenha uma pessoa capaz.
3: Não, não tem.
4: Então, mas isso que a gente diverge. Assim, eu respeito.
3: Quem é pra você o nome que
4: não,
3: tem?
4: Não, não. Ah, dos candidatos eu já falei. Se eu dos que apareceram até agora, eu se fosse corintiano, votaria no Rosala. Eu votaria. É a minha opinião agora. Porque eu sabe, Benja, eu acho assim, os promotores públicos, eles têm
1: coisas muito grandes para fazer pela sociedade, pelo país. Então eu acho que o clube, qualquer clube, ele tem que resolver suas questões internamente. Essa é a minha opinião. Apenas isso que a gente diverte.
3: Sim, só que o Corinthians não é uma entidade privada. O Corinthians é do povo.
1: Não, mas ele é um clube.
3: O Corinthians é fiel.
1: Mas é um clube. É um
3: hoje
1: clube.
3: Não é. Hoje ele pertence a 300 pessoas, por exemplo, infelizmente.
1: O promotor público, ele poderia ter questões envolvendo Palmeiras, São Paulo, Portuguesa, Santos, Corinthians. Então eu acho que se eu fosse juiz de direito ou promotor público, tudo que chegasse para mim de clube, eu ia despachar. Resolvam vocês aí. E devolvi o processo. Eu
3: a Fati Loz manda pra você. Calil, se o Corinthians depender das pessoas que estão lá, então adeus.
1: É, dizem o mesmo do Santos, do
0: mas
1: São Paulo.
0: Mas essas pessoas, né? Elas o chegaram lá.
1: O Barolo fala isso do São Paulo também, que não tem ninguém lá.
0: Isso é importante lembrar também. Essas pessoas chegaram até lá através do próprio povo, né? Através de todos não, que frequentaram o clube durante todos esses anos.
3: O Anderson Lima mandou um superchat. O Benja, essa semana eu vi uma notícia que o Corinthians poderia vender o Parque São Jorge para quitar outros estados. Ah, bobagem.
1: Não pode acontecer. Isso não pode.
3: Nem pode.
1: É a sede do clube, não pode.
3: Nem pode. E outra, o Parque São Jorge é sempre usado como instrumento de penhora. Todo mundo vai penhorar alguma coisa, o Corinthians põe o Parque São Jorge.
1: É. O Santos, a Vila Belmiro, assim vai.
3: O Emílio Nunes, Benjamin, como você é chato, fala sempre a mesma coisa, muda um pouco. Olha, o Emílio, não me ouve. Troca de estação.
1: Ou, aliás,
0: ele quer que você mude de opinião todos os dias.
1: Quando a gente for.
3: É chato, velho.
1: Quando a gente for pra Avenida Paulista, o transmissor, a nossa rádio vai pegar longe pra caramba. Os caras vão ter que aguentar.
0: Tá perto, hein?
1: O Bruno lá Xavier. Na casa do Barolo, pra lá pra frente, vão ter que aguentar, gente.
3: Segura tá quase nós, lá. Segura nós. Semana que vem vocês vão ver o canhão que vem aí. Exatamente. O Bruno Xavier, Carinho, qual é o projeto do Rosala Santoro? Quais são as propostas que você entende que ele é o melhor?
1: Eu vou explicar. Eu conversei com ele algumas vezes, inclusive ele deu algumas entrevistas aqui pra gente. Ele me pareceu ser uma pessoa honesta, lúcida e ciente da realidade do Corinthians. Ele conhece a área financeira, que é o principal problema do clube. Agora, ele terá que se cercar, por exemplo, de futebol, acho que ele não entende muito. Aí ele terá que se cercar de pessoas em cada área, ó. Você vai cuidar do jurídico, você vai cuidar do futebol, que é a esperança que a gente tem em todos os clubes.
0: Eu entendo assim, acho absolutamente natural essa decepção e até resignação do Benja com relação a todo o conselho do Corinthians, com tudo que já aconteceu lá dentro do clube. Então o torcedor fica de saco cheio mesmo, né? Mas eu tenho certeza, eu também tô com Calil nessa aí, eu tenho certeza que existem pessoas preparadas que poderiam fazer esse trabalho. Assim, o Benja, eu não, mesma coisa do Seedorf, eu não posso pré-julgar, eu nem conheço.
3: Então você não pode falar.
0: Então, mas não, do mesmo jeito que eu não posso falar bem, eu também não posso falar mal.
3: Não pode, a partir do momento que você fala.
0: Eu não posso falar mal, eu não conheço essas pessoas. Desculpa,
3: a partir do momento que você fala, não, tem pessoas lá que podem resolver. Falam quem? Não sei. Então você não pode falar.
0: Não, porque, mas elas são se apresentar.
3: Porque você pergunta pra mim, tem pessoas que podem falar? Eu falo, não tem. E se você falar um a um, eu falo pra você que não tem.
0: É, esses candidatos, por exemplo, que foram citados pelo Marco Bello, eu confesso que eu não conheço bem nenhum dos dois. Zé Mendes.
1: Não, esses que ele falou também não
0: Zé conheço. Mendes e o Maris Chiavenato, né? Eu confesso, eu não vou aqui emitir uma opinião a respeito dos dois. Eu não conheço.
3: Presta atenção. O sistema dentro do Parque São Jorge, ele tá carcomido, ele tá afincado, ele tá nas raízes. Esquece, qualquer um desses caras que entrar não mexe no Corinthians, tem acordos. A gestão do Osmar Stabile é um mix de Duílio, de Andrés, de Mário Gobi, de todo mundo.
1: Augusto, né?
0: Mas ô Benja, mas um bom presidente, ele é capaz de mexer nas estruturas.
3: Não mexe.
0: Os grandes presidentes da história dos clubes de futebol do Brasil mexeram nas estruturas.
3: No Corinthians não mexe.
0: Ah, eu não concordo. O Andrés.
3: Não é questão de você concordar, não. Eu tô te dando fatos.
0: Pra ficar no Corinthians, o Andrés Sanches, na primeira passagem dele, ele não mexeu nas estruturas do clube? Claro que mexeu, pô.
3: Para.
0: Mexeu nas estruturas do Corinthians.
3: Para, não mexeu na estrutura
0: na primeira passagem.
3: E aí não mexeu na estrutura nenhuma. Gente, o financeiro do Corinthians é o que estava lá na gestão de novo da renovação e transparência.
1: É seu vizinho.
3: Que eu vou encontrar, quando a gente encontrar, eu vou falar um monte pra ele, que eu já falo às vezes pra ele. Ele fica meio assim comigo. O coiso lá, meu Deus do céu, estão falando agora aí. O Sérgio Nequian. Sérgio Nequian é o filhote da Renovação e Transparência também. Aí você vai para uma entrevista, não tem nada. É a mesma, é o mesmo.
0: Então, mas.
3: É o mesmo.
0: Mas
3: é
0: temos a mesma exemplos.
3: Coisa. Que exemplos?
0: É, poxa, no, já, já que você não aceita o exemplo do Andrés, tudo bem, é uma questão de opinião, cada um pode ter a sua. No Palmeiras, o Paulo Nobre não revolucionou o clube?
3: Sabe por quê?
0: No Flamengo, o Eduardo Bandeira de Melo não revolucionou então, o clube?
3: Sabe por quê?
0: Então, foram presidentes então, que saíram então, de dentro então vou do
3: explicar,
0: clube,
3: pessoas então vou explicar. Que estavam ali. Olha o conselho do Flamengo. Era o primeiro Eduardo Bandeira de Melo, o cara que foi diretor do BNDES. Aí você tem aí do Flamengo, o cara que foi presidente da Sky, o cara que foi diretor da Petrobras, o cara que é o vice-presidente. Sabe quem é o Fábio Coelho? Você conhece o Fábio Coelho?
0: Não.
3: O Fábio Coelho é o presidente do Google. É vice-presidente do Flamengo. Vou repetir, é o presidente do Google, tá? É, o Eduardo Bandeira de Melo. Aí você vai o Paulo Nobre. Gente, Paulo Nobre pegou 200 milhões do bolso em 2014, que era dinheiro pra caceta. Não que não é hoje. Não que 200 milhões. Aqui 200 milhões hoje pro Corinthians não mexe uma sobrancelha.
4: Não mesmo.
3: Né? 200 milhões de reais na época, o Paulo Nobre falou assim, ó, assim, o Paulo Nobre fez uma SAF na época. Eu vou botar o dinheiro, mas ninguém mais manda aqui. Acabou. Paulo Nobre conseguiu, com o dinheiro dele, parar com aquelas cornetadas lá do Palmeiras, que era um dos piores clubes do Brasil.
0: Ele não conseguiu assim.
3: Como ele não?
0: Não foi assim. Não ele foi por isso.
3: Ele pacificou.
0: Não.
3: Ele pacificou.
0: Ele não pacificou nada,
3: quem Benji? Ele botou no futebol? Quem daqueles conselheiros chatos estava no futebol?
0: No ninguém. No primeiro mandato dele, nos primeiros dois anos dele, ele no dia da eleição, eu estava lá dentro do clube, no dia da eleição, quase que os caras botam ele para fora. Sim,
3: lógico, ele começou, ele tentou, ele errou e tal. Depois, amigo, acabou, o que ele fez?
0: Ganhando, porque com a bola entrando. É o tal da bola na casinha, sim, entendeu? Quando a bola entra, tudo se acalma.
3: A partir do momento que ele começou, a gestão era profissional. Ele tirou todos aqueles caras de lá. Para.
5: Então, Benjamin, como é que ele conseguiu fazer isso?
3: Botando...
5: Como ele conseguiu fazer? Tirar, porque ele quebrou o sistema do
3: sim,
5: Palmeiras.
3: Sim, ele quebrou o sistema metendo um cheque de 200 milhões dele no bolso e deixou bem claro, ou é assim, ou eu não ponho meu dinheiro. E na época eu entrevistei ele, ele falou que se eu não botasse dinheiro, o Palmeiras ia cortar a luz, que nem para pagar a luz tinha. Hoje no Corinthians, nenhum louco vai meter um cheque do bolso, entendeu? Até porque 200 milhões hoje não faz cócega. Entendeu? Então no Corinthians hoje é só acordo, é só conchavo, só. Então não tem como mudar. Acreditar que algum presidente...
5: Hã? E quem é esse? Quem é aquele cara do bilhão lá que apareceu?
3: Então, esse é o Corinthians. Como é que você quer votar num cara que é André do bilhão, que na última eleição ele falou que se ele entrar ele já tinha $1 bilhão pra colocar lá.
5: Não era de real, é $1 bilhão de dólares.
3: É de dólares. Esse é o Corinthians, cara. E vocês querem que tenha eleição? Vá pro quinto dos infernos, vai. Vai você, o Barolo Menso, leva o Calil. Leva o Kaique, também se quiser mundo. A Pietra vai junto também.
0: Não, deixa a Pietra aí.
3: Cara. Vou falar um negócio pra você. 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Em São Paulo, 6 horas e 51 minutos.
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7: E aí, pessoal, a gente está interrompendo aqui rapidinho. Nada de Brasília, STF, tudo tranquilo por lá.
3: Toda vez que você entra aqui, minha frequência vai para 180.
7: Eu sei. Exato. O cardiologista já fica de prontidão. Mas olha, é uma atualização, na verdade, daqui de São Paulo, porque hoje a gente teve um temporal, né, que atingiu aí a cidade. Tudo ficou muito complicado, trânsito, com caos mesmo, né? E a cidade entrou em alerta, inclusive. Mas a gente vem aqui atualizar, então, porque das 3 horas da tarde até as 6, na capital e região metropolitana, foram registrados ali 11 chamadas para quedas de árvores, 4 chamadas também para desabamentos. Inclusive, um desses desabamentos aconteceu lá na Brasilândia, na zona norte de São Paulo. Os bombeiros, né, estão no local e, infelizmente, gente, uma pessoa faleceu por conta desse desabamento. Um imóvel desabou lá na Brasilândia. A gente também teve aí 17 chamadas para enchentes, tá? E uma atenção aqui pro túnel do Anhangabaú. A gente falou disso aqui no Paulista TMC segunda edição. O túnel ficou alagado. A gente viu ali imagens de carros, né, submersos e tudo mais. Mas agora as coisas estão se normalizando. Tivemos 4 vítimas ali, mas que já foram resgatadas. E a gente vai atualizando vocês aqui também. E ainda sobre alagamentos ali, o lago do Ibirapuera, ele transbordou. Pois é, gente, situação difícil, viu? E por conta, né, desse transbordamento ali do lago, em torno do parque tá tudo parado, tudo alagado, então muita atenção pra você que tá passando aí na região do Ibirapuera, tá? Vale lembrar, o trânsito agora tá passando aí mais de 800 quilômetros de congestionamento. Se você tá voltando pra sua casa, tenha muita paciência e também proteja-se, né? É importante a gente falar sobre isso, mas vale lembrar que a cidade de São Paulo não tá mais em estado de atenção. A gente vai seguindo atualizando vocês ao longo da programação. Vou deixar aqui vocês falarem de futebol novamente.
3: Ô, Pietro, meu filho tá ilhado na 23 de maio, ele perto do Ibirapuera.
7: Caramba!
3: Ele mandou os vídeos aqui, mandaram sair dos carros.
7: A gente no Paulista recebeu muitos vídeos, inclusive, dos ouvintes, né, falando que tava muito difícil. Metrô também, eu vi muitas imagens de água entrando ali nas estações, o pessoal meio que ilhado, nos trilhos também. Então, pra você que tá aí voltando pra casa, né, tá fora de casa nesse momento, é importante ter aí esse cuidado, porque vamos enfrentar um pouquinho de transtorno na volta para casa. Mas agora deixo com vocês para falar sobre esporte, que tem muita coisa acontecendo também, né, gente?
3: Tem. Um beijo, Pietra.
7: Obrigada, obrigado. Viu?
3: Em São Paulo, 6 horas e 54 minutos.

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11: São Lima manda um superchat. Galvão, não fica bravo comigo, eu tô brincando com você. Eu sei que você é palmeirense roxo. Eu sou seu fã, manda um abraço pra mim se for possível.
12: Um abraço pra você,
13: jogou
12: Anderson.
13: Jogou no Santos, Anderson.
12: E ainda em cima disso, já faz um tempão que o nosso grande Guilherme Lage, né, que é um dos nossos narradores aqui da TMC, ele tinha me mandado aqui uma mensagem fazendo esse contraponto. Valeu, Guigui. O Arthur Jorge foi outro treinador que saiu de um clube europeu para trabalhar no Brasil. Ele saiu do Braga para trabalhar no Botafogo. Mas tudo bem, então o Abel Ferreira não foi o único.
13: Galvão, Guilherme Lage, que foi o narrador mais elogiado, é sério, Benja, no jogo Santos 2, Flamengo 2. Aquele dia lá, ele deu uma aula de transmissão. Você estragou.
12: Estivemos juntos.
13: Você estragou um pouco a transmissão dele, mas
12: o Guilherme... juntos.
11: O Luan Cláudio, ele falou: Benja, respeite o Galvão. Eu te desrespeitei, Galvão.
12: Não, de jeito nenhum.
13: Você respeitou sim, porque onde? Você chamou ele de Sérgio Moro.
12: Ah, isso sim, isso eu não gosto. Não, eu deixo bem claro que eu não gosto da comparação. Dele. Mas assim, nenhuma
11: onde
12: situação. Eu desrespeitei
11: o André Galvão.
12: De desrespeito. Eu e o Benja estamos discordando como podemos.
11: Sim,
12: discordar.
11: Normalmente
13: no programa a gente vai tomar um chope.
14: O Galvão, o Benja não desrespeitou, não, mas o Barolo ele desrespeita o tempo todo.
11: Porque o Barolo é uma pessoa.
12: O Barolo não tá nem saindo o áudio dele, já tá sendo boicotado.
15: Vocês não estão me ouvindo?
12: Agora sim.
15: Deixa eu fazer uma pergunta pro Benjamin.
11: Então ferrou, Benjamin. Vai acabar 15 para 8.
13: Quando fala Benjamin,
14: eu tenho umas lembranças. São Você Paulino falando Benjamin?
15: Aquele dia que o Marco Aurélio Cunha deu entrevista, falou que o caos estava instalado no São Paulo. Você falou que o caos também estava instalado no Corinthians. Eu falei que não, discordei de você. O que você acha que pode acontecer com o Corinthians se cair para a segunda divisão?
11: Nada.
15: Porque aí é verba de Série B.
11: Nada.
15: Você acha que os caras vão embora? Você acha que não, piora?
11: Não.
15: Porque aí é o caos, não é ou não? Você acha que continua tudo igual?
11: Para mim, o caos já chegou. Se o Corinthians cair para a Série B, eu não acho que é o caos, eu acho que vai ser uma humilhação, igual foi da outra vez, uma vergonha. Pô, Benja,
15: mas aí é verba de Série B, aí patrocínio
11: Corinthians,
15: vem.
11: Mas o Corinthians, não é, gente, ó, se o Corinthians cair hoje, você não recebe. Cara, é Corinthians, se o Palmeiras cair, pode falar, São Paulo, Flamengo, gente, você sabe como funciona. É outra vibe, é outra história. Não, é Corinthians, é Palmeiras, é São Paulo, é Flamengo. O que eu quero te falar é o seguinte. Se o Corinthians cair, não acho que é o caos. Acho que é mais uma humilhação, uma vergonha. Se o Corinthians não cair, o caos é o mesmo. O caos tá lá. Ano que vem vai se arrastar. Em fevereiro vai ter confusão. Aí vai vir, vamos lá pra junho, maio, junho. Vai ter a notícia que o Memphis entrou com uma ação porque não recebe. Já tá em 435 trilhões de dólares. E assim vai, cara. Vai mudar então, nada.
15: Aí no meio de tudo isso tem um título de Copa do Brasil, um título de Supercopa Rei.
11: Porque o Corinthians tem esse poder, cara. O Corinthians tem esse poder, né? Agora, ele ganha título, mas ele não consegue se recuperar. Foi campeão em cima do Flamengo, foi campeão do Vasco, tá aí de novo, brigando pra não cair, desesperado, sem dinheiro, transfer ban pra lá, transfer ban pra cá. Mas cadê o Gustavo Solé? Porque hoje tem Palmeiras.
13: Ah, tá. Opa! Será que ele foi na noite, igual você ensinou ele lá no Rio de Janeiro?
11: Eu não ensinei nada.
13: Você falou pra ele ir em Lapa,
11: não,
13: Vila
11: eu
13: Isabel.
11: Não,
12: veja, você só falou da Barra.
11: Eu morei na Barra.
12: Morou lá na Barra.
11: O resto eu não sei nada. Conheço. Eu gosto de comer lá num restaurante em Ipanema que é maravilhoso. Maravilhoso, que é o Satiricon.
13: Você mandou ele na
11: puta
13: rua
11: restaurante.
13: Olegário Maciel. Olegário
11: Maciel, na Barra.
13: Maciel,
11: então,
12: na Barra. Tá vendo?
11: É na Barra. A Olegário Maciel é tipo uma.
12: Tem uns barzinhos
11: uma
12: de
11: Vila
12: rock
11: Madalena.
12: Lá.
11: Tem uns mexicanos legais, uns barzinhos, uma rua bacana.
14: Você me fez lembrar do Galeto Sati, pelo começo do nome. Galeto Sati, onde eu comi o lanche, uma baguete com provolone e recheado de coração de frango.
11: Então lá eu estava jantando com meus pequenos filhos pós o título contra o Vasco. Desse ano, Galeto. Mas cadê o Gustavo Sorel? titular pra gente falar do Palmeiras. Que jogão hoje, hein?
12: Hoje
11: jogo
12: bom pra ver. Grande, hein?
11: Hoje jogo é grande, jogo, hein? Jogo bom pra ver, cara.
12: Porra, deu um azar o Palmeiras, cara.
11: Qual?
12: Sério? Ah, essa é do Vitor Roque, claro.
14: Pô, sério, Galvão?
12: O time encaixou agora, pô. O time tá jogando mas bem agora.
14: Todo mundo já sabe qual vai ser a final em Montevideo?
12: Não.
14: Todo mundo já sabe quem vai se enfrentar
12: em Montevideo. Vai secar outro pra lá, tá?
14: Todo mundo já sabe quem vai.
12: Mas bem longe daqui.
14: Mas todo mundo já sabe. Você acha mesmo que vai ser Fluminense e Estudiantes?
12: Não sei, ué. É semifinal de Libertadores. Ah,
14: tá
12: não
14: de
12: dá
14: brincadeira,
12: pra saber.
14: Galvão.
12: Não dá pra saber. A perda do Vitor Roque é muito sentida. É,
14: um ah, pro jogo da
12: claro que é.
14: O Soler desse ano. O Soler vai trazer que ele vai estar de volta.
11: Se eu tivesse que apostar, pra mim, a final desse ano é de novo Palmeiras e Flamengo.
13: Ah, eu também. É o que eu aposto também.
11: Não vejo o Fluminense eliminando o Palmeiras. Não vejo o Estudiantes eliminando o Flamengo.
13: E não se
11: Flamengo,
13: trata de secar.
14: Nenhuma
13: é
14: chance.
13: Análise, é uma ah, análise.
12: Claro que tem chance.
13: Exatamente.
12: Claro que não, mas o Kaique chega e fala nenhuma chance. Claro que tem chance.
14: Mas pra mim
12: claro
14: a chance, chance é 0,1%.
12: No ano passado,
13: assistiu o Estudiantes e Corinthians.
12: Eu assisti o Estudiantes no ano passado. Estudiantes
13: pode tirar o Flamengo?
12: No ano passado, o Estudiantes levou a decisão para os pênaltis. Sim, não levou.
14: Você acha
12: foi contra o Flamengo.
14: Você
12: foi
14: acha
12: mesmo
14: que o Palmeiras vai entrar molão contra o Fluminense, não, igual tomou a virada no Brasileirão?
12: Não, ah, não, Kaique,
14: vai nem a pau.
12: Kaique, mas tem um time
14: outro,
12: bom do outro lado.
14: O Palmeiras está fazendo os melhores jogos da temporada.
12: Mas o Palmeiras, exatamente.
13: No melhor momento da temporada.
12: No melhor momento da temporada, o Palmeiras perde um jogador fundamental para esse melhor momento
14: aí,
12: da temporada.
14: Olha a peça de substituição. Volta o Marlon Freitas pro meio campo, John Arias e Flaco.
12: O time fica muito mais fraco
14: ofensivamente. Mas é um time espetacular. Hoje nem precisa atacar tanto.
13: Tem o Maurício, tem o Sousa.
14: Hoje nem tem obrigação de atacar
12: tanto. São jogadores do mesmo nível, Calil.
14: Não são. Mas Galvão, hoje o Palmeiras
12: nem tem problema do elenco.
14: Tem obrigação de atacar tanto.
12: Não, mas não são do mesmo nível.
14: Galvão, hoje a bola tem que ser entregue ao Fluminense. Você é um eterno pessimista, impressionante.
12: Não, eu sou um eterno realista.
11: Eu não sei que time você torce, mas...
15: Eu vou usar a frase que o Dodô usou ontem. É semifinal de Libertadores, a gente tem que respeitar o time que chegou.
14: Nossa, mas...
12: Ninguém tá dizendo isso.
14: Mas é que a disparidade...
12: A disparidade
14: é tão grande, Barolo.
11: Ah, vou, Barolo. Vai dormir.
15: Não, mais clichê do que isso.
14: Ô, Barolo, a disparidade...
15: Palmeiras e Flamengo.
11: Ah, Barolo, vai dormir. Papinho furado, Barolo.
15: Esse amigão, não é assim,
11: mas dizer
15: que falar que a final é Palmeiras e Flamengo.
14: Ô, Barolo, mas é que a disparidade é muito grande no Brasil e no continente.
12: O Kaique tá desrespeitando, sim. O Kaique tá.
11: Qual o problema? Pera só um minuto, Barolo.
14: Se vocês acham que é desrespeito, eu respeito a opinião de vocês.
11: Eu não posso dar uma opinião que pra mim a final é Palmeiras e Flamengo?
15: Você pode ser.
11: Quem, pra você, quem vai fazer a final?
15: Eu tô falando que a final é Palmeiras e Flamengo. Ué, eu tô falando, eu acho que tem favoritos. Mas não é assim, ah, não, já é. Já
11: mas
15: tá,
11: eu não falei que já era.
15: Não, não é.
11: Mas eu não falei que já era. Eu falei que pra mim, afinal, será Palmeiras e Flamengo.
14: O Galvão quer que eu...
11: Pra você, será quem?
14: O Galvão quer que eu repita... O Galvão quer que eu repita a opinião dele... Do torcedor do coitado Meiras, não do Palmeiras, de que, ai, tadinho, o Palmeiras hoje não vai ter o Vitor Roque. Eu não vou repetir.
12: Mas é uma grande ausência.
14: Eu não vou repetir. Vai entrar o Marlon Freitas do time que massacrou o Corinthians. Vai entrar o Marlon Freitas no meu campo.
11: Aí o Flaco Lopes faz 3 gols amanhã. Ele
14: Flaco
11: fala,
14: e John Arias, a dupla de ataque, gente.
13: Flaco Lopes seria um desfalque.
14: Flaco e John Arias, o Vitor Roque nem tá vivendo o melhor momento dele.
13: O Flaco Lopes seria um desfalque.
14: O Vitor Roque
13: maior.
14: Nem tá vivendo o melhor momento dele.
11: Não, é um que nem meu amigo Mário Quaranta. O Palmeiras ganhou domingo. Ele tá puto. Ah, mas parou. Tinha que ser 4. Foi ganhou de 4.
13: Tá
11: tem palmeirense sempre. Que é neurótico, velho. O Barolo não me respondeu. Quem você acha que vai fazer a final da Libertadores?
15: Eu acho que tem favorito. O Palmeiras é favorito e o Flamengo é favorito.
12: Beleza!
13: O que a gente falou? Luxemburgo, baralho, é a mesma coisa que a gente falou.
15: Favas contadas, não são favas contadas.
12: Então você
15: respeitar e são dois times que chegaram na semifinal. Não
12: então
15: é,
12: eu vou ser o único aqui.
14: Graça. Não, o Barolo tá
15: justamente.
14: O Barolo tá justamente junto com você contra a minha opinião. Eu fui o único que falei que a chance é zero de não dar essa final.
12: Chance é zero, não existe.
15: Eu acho que não é chance zero, cara.
12: E eu vou ser o único aqui que vou bancar. Pra mim é 50-50 os dois confrontos. Não tem nenhum favorito.
14: 50-50?
12: Tá bom, tudo bem. Vocês podem me mandar pro inferno, mas eu vou ser o único aqui. Eu vou vou ser o único aqui. Eu, aliás, fui o único. Quando saiu o confronto Corinthians e Estudiantes, eu fui o único na bancada que disse que o Estudiantes era mais difícil que o Rosário Central. Porque falaram já no dia que o Rosário Central era muito melhor, que o Estudiantes era fraquíssimo. Tio de Maria. Eu fui o único, então eu vou. Mas eu não tenho problema de ser o único. Eu vou ser o único.
11: Tive que dar um palpite. Quem fala na final da Libertadores?
12: Ah, não sei.
11: Você pode dar um palpite?
12: Pode
11: não. Não, mas você não tem um palpite?
12: Eu dei nas redes sociais da TMC. Eu dei o palpite para essa primeira rodada de jogos.
11: Não, para
12: a
11: final.
12: E a pergunta foi feita a mim e os meus palpites foram 2x2 hoje no Maracanã e 1x1 amanhã na Argentina. Não,
11: eu só respondi uma
12: vez. Esses foram os meus palpites. Mas deixa eu te
14: falar. E os jogos da volta são no Nubank Park no Maracanã.
11: Se você tiver que dar uma opinião para você, quem fará a final da Libertadores?
12: Não sei, mas
14: desce
12: tudo bem.
14: Muro, Galvão.
12: Quer que eu chute?
14: Muro,
12: Galvão. Eu vou chutar.
15: Pergunta pra mim.
12: Eu vou chutar.
14: Ele vai chutar. Nossa, que chute difícil. Vai.
12: Eu vou chutar Palmeiras e Estudiantes.
13: Que já foi final uma vez.
12: De 1968.
13: Exatamente.
15: Pra mim, Palmeiras, pra mim vai ser Fla-Flu a final.
11: O que foi, Barulho? Fala de novo.
15: Eu acho que vai ser Fla-Flu a final. Eu acho que o Palmeiras é favorito.
11: Acabou de falar Flamengo e Palmeiras,
14: mas agora ele falou Fla-Flu.
15: São favoritos, cacete.
11: Ah, eu falei, quem vai ser a fazer a final se for Flamengo e Palmeiras? Agora ele já mudou.
15: Pra mim, a final vai ser o Fla-Flu. Pra mim, a final
11: vai ser. Sabe o que acontece? Os dois.
15: O favoritismo não vai valer.
11: Os dois, eles precisam mostrar que não, tá vendo? A gente não. Pra mim, é Flamengo e Palmeiras.
13: Eu também acho.
14: Também. Com certeza.
15: Pra mim, é Fla-Flu.
11: Não. Cara, vamos chamar o Gustavo Solé, que tá lá no Rio de Janeiro.
12: Será que ele foi à praia hoje?
11: Solé. Fui à praia me bronzear, nada de sol.
13: Muito antigamente eu ia. Quando a gente atingir a meta, nós dobramos a meta.
11: O Solé, acho que tá no Maracanã. Já, Solé, tá no metrô ali perto do Maracanã.
16: Já estamos aqui no Maracanã, ó.
11: Maracanã.
16: Portão de acesso do tour, dos camarotes, já... Estamos no palco do grande jogo desta noite.
11: Ô, Solé, não tá chovendo no Rio, né? Porque São Paulo hoje foi punk, cara. Foi.
16: Cara, eu vi as imagens, alagamento, né? Ali perto do Anhangabaú, triste demais, mas aqui no Rio não. Ameaçou, mas até agora não. O problema é, Benja, tá com expectativa de chuva quando começar o jogo.
11: Agora, ô, Solé, o André Galvão, no auge do pessimismo dele...
12: Realismo.
11: Porque outro dia ele falou que o elenco do Palmeiras já não era tudo isso.
12: E não é mesmo.
11: É verdade.
12: O Flamengo não é mesmo.
11: E aí.
12: Você viu que saiu hoje? Tá, agora que você me provocou, eu vi.
11: Eu?
12: Você viu que saiu hoje saiu o levantamento do GE, muito bom, do Globoesporte.com, de quanto custa cada elenco. O custo do elenco do Palmeiras mensal é o mesmo do Corinthians. E do Cruzeiro.
11: E que você está querendo dizer com isso?
12: É o mesmo do Corinthians e do Cruzeiro.
11: Que o Corinthians e o Cruzeiro montaram dois times ruins, gastando muito mais.
12: E o custo do elenco do Flamengo é de 50 milhões de reais por mês. Do Palmeiras é 30.
11: E por que, que os dois
12: estão... É quase o dobro o elenco do Flamengo.
11: E por que os dois estão disputando o Brasileirão pau a pau?
12: Porque o Palmeiras tem um puta de um técnico. Um técnico que foi capaz... de manter o time na briga desde as primeiras rodadas do campeonato.
11: De 0 a 10 que você dá pro elenco do Palmeiras.
12: Quando o Palmeiras tinha que jogar todo dia com o Luíde. Todo jogo tinha que botar o Luíde lá
14: e
12: na frente.
14: Assim, e mesmo assim você acha ganhava. Que esse time de será eliminado 10, numa semi de Libertadores pro Marcão assim que é interino. E pro Fluminense que tava procurando o Seedorf pro próximo ano.
11: De
14: 0
11: a 10, qual nota você dá pro elenco do Palmeiras?
12: Hoje um elenco 7,5, 8 no máximo.
11: E é ruim isso.
12: Não é ruim, mas o Palmeiras disputa com elencos, no caso do Flamengo, elencos, que é muito superior.
11: E tá pau a pau para brigar pelo brasileiro, tá, pode fazer a mesma final da Libertadores.
12: E o Flamengo pela competência do seu técnico, seu técnico. Que é extraordinário.
11: Solé, esse homem é dotado de um pessimismo que eu nunca vi na vida, mas para ele o Vitor Roque não jogar hoje é um desastre.
12: Eu tô preocupado.
11: O Fluminense agora é um franco favorito para ganhar. Você também é pessimista igual o Galvão, Solé?
16: Não tão pessimista assim, mas é óbvio que o Vitor Roque faz muita falta, né, no time do Palmeiras, principalmente pelo derby que ele fez, né? O Vitor Roque jogou demais o clássico contra a equipe do Corinthians, a jogada do primeiro gol do Giai, né, o passe, do Vitor Roque pro John Arias é um espetáculo, né? Uma jogada muito inteligente do Vitor Roque, mas vai fazer muita falta porque a tendência é que hoje o Palmeiras deixe o Fluminense ter um pouco mais a bola. E com isso você perde uma válvula de escape de qualidade como o Vitor Roque. Mas o Palmeiras vai ter hoje também um time muito técnico, um time muito qualificado para buscar essa vitória jogando aqui no Maracanã.
12: Mas, ô Soler, mas é certeza que vai entrar só o Marlon? Então vão ser três zagueiros e três volantes? É isso mesmo? É certeza?
16: Essa é a maior probabilidade no momento, né? O Palmeiras que então hoje certeza, de manhã
13: treinou. Mas são volantes treinou. Que jogam, são volantes que sabem jogar.
12: Não, mas é completamente diferente. Então não é uma certeza. O Soler está trazendo informação importante. Então não é uma certeza. Pode ser que entre o Maurício ou entre
16: não
12: o Ramon
16: Sousa. Não é uma certeza porque ainda não saiu o time, mas é 99,9%.
12: Ah, eu lamento, cara. Se for três zagueiros e três volantes, eu lamento. Mas o Palmeiras
13: precisa ter a supremacia no meio-campo,
14: Galvão. Mas quem vê o Galvão falando... Nossa, como ele é pessimista. Ganso. Parece que ele tá falando que serão Thiago Santos, o França, aquele França todo tatuado, que tinha tatuagem no pescoço,
12: porra,
14: tinha tatuagem
12: até nos olhos da goiaba. Porra, mas não é disso que eu tô falando, é da característica do time.
14: França, vocês não viram como, França, vocês não viram como o time jogou bem?
12: Os volantes do Palmeiras. Olha os volantes do Palmeiras hoje,
16: Calil. Por favor, Kaique,
14: França, Egura e Thiago Santos.
16: É França sem mamilo o apelido.
14: É, França sem mamilo, Egura e Thiago Santos. Sem mamilo.
12: O Soleto é os melhores apelidos.
14: Pelo amor de Deus, velho.
16: Por que sem mamilo? É sem mamilo porque ele se envolveu numa confusão e arrancaram o mamilo dele.
14: A gente tá falando de Evangelista, Andreas Pereira e Marlon Freitas. O Galvão tá falando como se fossem três bagres absolutos.
12: Não, não é isso. É que o Andreas Pereira, veja bem, se o Palmeiras jogar dessa forma, o Andreas Pereira vai ser quem vai jogar mais avançado. O Andreas Pereira...
13: Ele tá jogando assim.
12: Não, não.
14: Tem chute de média, tem chute de média longa distância. É carregador de piano.
12: O Andreas Pereira, ele é um jogador que ele rende mais quando tem três homens à frente dele, sabe? Então, o Palmeiras, ele se encontrou jogando com esse trio ofensivo.
13: Mas o Galvão
12: independentemente tá dos nomes, com trio ofensivo.
13: Ele elogiou o técnico e agora está criticando o técnico.
12: Não, eu não quero que essa escalação, eu não quero. Ainda tenho a esperança. A
13: escalação é boa.
12: Dele deixar, por mais que o Maurício Ramon Sousa, claro, hoje escala, não Galvão, sejam se do nível deixar, do Vitor Roque,
13: mas são,
12: pelo menos mantém o time com o mesmo
13: mas
12: mesmo
13: o objetivo estilo. Do Abel não, é o seguinte,
14: é a característica totalmente diferente, Galvão.
13: O objetivo do Abel é o seguinte: se você deixar Thiago Silva, toca pro Ganso, o Ganso pro Soteldo, volta pro Ganso, dá pro Canóbio, volta pro Ganso, dá pro Hulk, vai ser ruim pro Palmeiras. Ele quer impedir que o Fluminense tenha
12: controle
13: pra do tocar jogo. A bola.
12: Né? O Soler, o Palmeiras Soler. Jogou contra o Grêmio, contra o Bahia e contra o Corinthians. Os três jogos o Palmeiras foi muito elogiado, certo?
14: Certo.
12: Nos três jogos o Palmeiras jogou bem, todo mundo gostou da atuação do Palmeiras. Nos três jogos o Palmeiras tinha um trio ofensivo.
11: Soler, eu consegui aqui, eu tô em primeira mão com a escalação do Palmeiras para hoje. Escalação do Palmeiras do André Galvão, Soler. Eu não sei se você já tem aí, eu consegui. Manda. Posso passar?
12: Fábio.
11: Bruno, pode. Fabinho, Capixaba, Rivaldo, Leandro Almeida, Gladstone, Jumar, Josimar, Márcio Araújo, Rosenbrick, na frente Max e Adriano Chuva. Esse é o Palmeiras do André Galvão pra hoje, Soler.
14: E o técnico ainda bem que joga o
16: Bruno e não o goleiro Falho, camisa de gandula, né?
12: Pensei que era o Fábio.
16: O Falho, o goleiro Fábio, ele saiu do Palmeiras com dois gols. Ambos contra. Um em derby.
11: O Thiago Fávaro mandou um superchat. Galvão mete o louco. Do meio pra frente, os titulares e reservas do Palmeiras jogam em qualquer time do Brasil, exceto o Flamengo.
13: Na defesa também. Quem tem um zagueiro como Gustavo Gomes?
12: Não, mas assim...
13: Murilo e Barbosa.
12: De novo.
13: Os três são bons.
12: A comparação é essa mesma. Ela é feita com o Flamengo. Porque o Palmeiras disputa os títulos com o Flamengo, gente. Então, por isso que essa comparação é feita.
13: A defesa do Palmeiras é melhor que a do Flamengo. Eu prefiro muito mais Gustavo Gomes, Murilo e Barbosa do que Léo Ortiz, Léo Pereira e Danilo.
14: Eu também. Eu também.
12: Eu acho que tem muito do trabalho do técnico.
13: O Palmeiras joga na... Piquerez é melhor que todos os laterais do Flamengo.
14: O Palmeiras joga na formação de três zagueiros porque é difícil pra caramba pro Abel tirar um desses três zagueiros, porque os três jogam em alto nível.
13: O Murilo
14: nem vinha numa temporada tão boa assim.
12: Sim.
14: E também ele tem laterais, agora com essa nova versão do Giai, Agora com a versão Giarci, né? Com a versão Giarci, são laterais que estão agregando muito do meio campo para frente. Então a formação de três zagueiros está beneficiando.
13: O que o Palmeiras tem hoje, esse é um desfalque grande, é o que foi vendido. Que foi o maior jogador do Palmeiras e Flamengo no Maracanã 3-0, que foi o Alan.
14: O Galvão, esse é mas o John Arias joga na direita e se encontrou lá
11: também. A minha tabela acho que está errada, porque aqui na minha tabela do Brasileirão, o Palmeiras tem um ponto só atrás do Palmeiras.
12: Por causa do técnico. O técnico foi muito capaz no primeiro semestre, quando o time não tinha nada. O Vitor Roque ficou fora quase o primeiro semestre inteiro. Ele conseguiu fazer vários jogadores de um nível muito inferior jogar em bom nível.
13: Adriano Chuva, o Ben já foi essa.
11: Gladstone,
13: aí,
11: o Ben já caprichou. O Rods manda um superchat. Ben, já avisa o Galvão. Contra a LDU, Grêmio e Bahia, o André jogou de meia. Fala pra ele, rever os jogos. Porque assistiu com a TV desligada.
12: Não, não foi isso.
11: Palestra.
12: Não foi contra isso que
14: a LDU,
12: eu disse.
14: Lá na, contra a LDU no Palmeiras... Equador, o André foi o jogador mais ofensivo do Palmeiras em vários momentos.
12: E o Palmeiras não jogou bem. Lá no Equador, o Palmeiras não jogou bem contra a LDU no Equador.
14: Até o apagão, não, o resultado era bem bom.
12: Todo mundo dá esse exemplo aí como se tivesse dado certo. Não deu certo. O jogo no Equador não foi bom.
14: Até o apagão, o resultado foi bom.
12: Não, mas nós estamos falando de rendimento, mas de atuação.
14: Os caras estavam sem oxigênio.
12: O Palmeiras jogou bem esses três últimos jogos.
13: O Palmeiras não é um time estático, Galvão.
12: Esses três últimos jogos...
13: O André circula pelo meio do campo. Ele não fica parado na frente.
12: Esses três últimos jogos, todo mundo elogiou, certo? O Palmeiras jogou bem esses três últimos jogos?
13: No último, o André jogou de cabeça de área contra o Corinthians.
12: Nos três,
13: foi
12: o Palmeiras...
13: Foi o primeiro volante, não tinha o Marlon Freire.
12: O Palmeiras tinha um meia e dois atacantes, cara. Nos três.
13: Tudo bem,
12: o time jogou bem assim.
13: Mas o Arias... O Arias é um jogador muito bom. Ele pode jogar como... ali meia direita, ele pode jogar na ponta esquerda que ele já jogou, ele pode encostar na... Quando o Fluminense foi na Copa do Mundo de Clubes, que o Kaique estava lá, o Fluminense foi o maior time da América do Sul, o Arias jogava solto, ele não tinha posição, que o centroavante era o Everaldo e o resto era tudo atrás, que era a tática do Renato, e o Arias jogava onde ele queria, ele ia pra direita, pra esquerda, recebia a bola. É um jogador muito inteligente.
12: Gente, vocês não vão me convencer, vocês querem me dizer que a ausência do Vitor Roque não faz nenhuma diferença.
14: Eu já entendi que a gente não vai te convencer.
12: Faz muita diferença.
14: Eu já entendi que a gente não vai te convencer.
13: O Vitor Roque é um desfalque.
14: E digo mais, eu tô preocupado com...
13: Mas ele tem substituto.
14: Eu tô preocupado com a nossa audiência rotativa de gente que, por exemplo, tá chegando no Brasil agora, um gringo. Tá chegando no Brasil agora.
11: Tá brigando pra não cair com
14: o
11: Remo.
14: E tá escutando a TMC. Por exemplo, o Seedorf, se ele não tivesse acompanhando, o Seedorf deve estar pensando, caramba, mas não é... Eles não estão falando do time que ganhou do meu de 4-1 no final de semana, mas o Galvão tá falando como se fosse o Chapecoense.
12: Nós estamos falando... Foi o que o Barolo disse agora há pouco. Nós estamos falando de um jogo, com todo respeito, né, que muitos times e muitas torcidas não estão mais acostumadas com isso. Mas nós estamos falando de uma semifinal de Libertadores.
13: Mas, Galvão...
12: Onde o nível é muito alto.
13: É alto.
12: O nível é muito alto.
14: Mas o nível também da Libertadores, o nível é bem distinto.
12: O Palmeiras acabou de passar pela LDU, outra equipe que foi aqui, foi aqui dita e falada que era uma porcaria, que era uma vergonha. O Palmeiras acabou de passar nos pênaltis, gente.
14: É uma porcaria, na altitude presta.

0: Bom, você é o Sidorf, tá?
1: Sim.
0: Bom, hoje aqui estamos recebendo o Sidorf aqui na TMC. Sidorf, muito obrigado pela presença. Seja bem-vindo ao Brasil.
2: Boa noite.
1: Obrigado, boa noite. Tô muito feliz porque eu vou comandar o Corinthians.
2: Faz o sotaque, pelo menos.
0: Agora, né? Ô Sidorf, você tem acompanhado o Campeonato de Futebol Brasileiro?
1: Muito pouco.
0: Você estava no carro agora ouvindo aqui o papo de
1: crack? Sim. André Galvão estava falando.
0: Ô Sidorf, e o que você acha do Palmeiras?
1: Uma porcaria. O Palmeiras não está jogando absolutamente nada. Sorte que somos rivais de Palmeiras, porque segundo André Galvão, Palmeiras era um
2: verdadeiro. Então, amigo, então você não tem futuro porcaria como treinador. Então você não entendeu porcaria nenhuma. Você não entendeu nada do que eu disse. Então já pode pegar a mala, ir pro aeroporto e voltar pra casa. Você não entendeu nada do que eu disse.
1: Você enalteceu tanto o Abel e justamente o Abel é o técnico.
2: O Abel é bom pra caramba.
1: E ele é reconhecido.
2: Ao contrário do que parte da torcida disse esse ano.
1: Ele é reconhecido por saber transformar o time do Palmeiras nos momentos de adversidade e na ausência de jogadores. Ele transformou o Palmeiras ainda em um time altamente competitivo.
2: Eu acho que é nele que o palmeirense tem que ter uma crença. Né? Aquele palmeirense consciente, aquele palmeirense inteligente,
1: mas só no Abel?
2: É nele que tem uma crença,
1: mas só nele.
2: Porque ele é capaz
1: mas
2: de encontrar
1: gente,
2: soluções.
3: Tem muita palmeirense que não quer mais o Abel.
2: Então,
1: mas só
2: que,
1: nele.
2: O que você quer que eu diga pra esse?
1: Galvão, calma.
2: O que você quer que eu diga pra esse?
1: Você acha que a única esperança do torcedor hoje é, por exemplo, na ausência do Vitor Roque é o Abel? O substituto do Vitor Roque não vai ser o Ferreira ou o André Silva, não. Vai ser muito provavelmente o João Arias com o Marcelo Freitas fechando o meu campo.
2: O Kaique, o Ramon Sosa, por exemplo, que pode ser o substituto do Vitor Roque, o Ramon Sosa, quando chegou ao Palmeiras, nos primeiros jogos dele ao Palmeiras, não era muito diferente desses caras que você citou aí, não. É que com o Abel, o jogador vai crescendo, vai evoluindo, vai ficando um jogador de qualidade.
0: O Marcelo Maliari, ele manda um superchat.
2: Mas é verdade. Qual que é a diferença? O ano passado, o Kaique fala... Eu não gosto dessas coisas, porque isso distorce muitas vezes a realidade. O Kaique fala como se fosse um absurdo. O Barolo tá aí, ele vai entender o que eu vou dizer. Um absurdo comparar, por exemplo, o Ramon Sosa, do Palmeiras, com o André Silva, do São Paulo. No ano passado... Os dois estavam no mesmo campeonato no ano passado. O André Silva estava jogando muito mais que o Ramon Sosa.
1: Meu Deus.
2: É uma verdade, é uma realidade. O André Silva terminou o ano passado com 14 gols na temporada.
1: Eu acompanho todos os jogos do São Paulo de perto.
2: Mas é uma realidade.
3: Ele tá provocando o Barolo. O Galvão tá provocando o Barolo de propósito.
2: Você se faz de sonso, mas se chegasse aqui em 2025 e falasse pra você... do Ramon Sosa com o André Silva, você dizia, você dava risada, tirava sarro, fazia piadinha do Ramon Sosa.
1: E ainda assim eu escolheria para os 11 iniciais.
3: Você foi um péssimo...
2: Deixa o Barolo falar, não, eu provoquei o Barolo.
3: Mas o Kaique foi um péssimo... O Kaique
1: não,
3: foi
1: eu fui chamado de sonso.
3: Péssimo Sidorf.
0: Mas você
3: sua
0: falou...
3: imitação foi ridícula.
0: Você falou péssimo. Que o André Galvão tava falando bobagem?
1: Ele me chamou de sonso.
2: Sonso mesmo.
1: Eu fiz piadinha mesmo nos bastidores aqui com relação ao Ramon Sosa.
2: Assim como
1: o Flaco Lopes calou a minha boca, eu me sinto um verdadeiro imbecil por causa do Flaco Lopes.
3: É bom,
1: porque eu falei absurdo sobre o Flaco Lopes quando ele chegou. Porque ele era colecionador de gols perdidos. Não, e ele sabe disso e a volta por cima que ele deu. Agora, ainda assim, com a fase do ano passado... Se é pra botar 11 iniciais, o Ramon Sosa do ano passado ou o André Silva, eu colocaria o Ricardo Melo de centroavante no lugar do André Silva,
0: gente. Marcelo, você pelo tá amor sendo, de Deus, você pergunta tá sendo.
1: Barolo,
2: eu só queria ouvir o Barolo.
1: O Barolo é punido, o Barolo é chicoteado diariamente falar. Por ter que assistir o André
0: você
1: Silva
0: tá
1: jogar.
0: Você tá sendo execrado pela torcida do Palmeiras.
2: Não, mas você...
0: O Marcelo Maliari manda um superchat.
2: Isso não me assusta.
0: Fala pro Galvão que o elenco do Palmeiras é muito superior que o do Flamengo, desde o goleiro até o ataque, apesar desse técnico fraco.
2: Nossa, que absurdo, né? Não é absurdo isso? Mas beleza.
0: Isso eu não concordo.
2: Cada um com a sua opinião. Técnico do Palmeiras é fraco.
0: Não
2: tá bom.
0: É fraco. O Rogério Oliveira manda o superchat. Bem, já fala pro Abel não colocar o Fux, por favor.
3: Só se machucar algum zagueiro, senão ele não entra.
0: Marcelo Baeninger. Bem, já acabei de ficar sabendo que o Criança Esperança desse ano vai doar toda a arrecadação pro Palmeiras. Na hora do jogo, vamos acender uma vela pro Palmeiras ganhar. Eu sou corintiano e tenho dó. É, os caras estão loucos, Galvão. Eu tô só falando. O Soler, ele tá maluco, o Gustavo Soler. Ele tá maluco, velho.
1: Olha lá, o Varulo tá
4: puto. Só comentando rapidamente que o que o Galvão falando do André Silva, eu vou falar uma frase pra você, Galvão.

0: os números, quando eles são espancados, eles falam o que você quiser. O André Silva fez essa meia dúzia de gol aí, que você falou, no Campeonato Paulista. E a cada jogo que ele fazia um gol, ele perdia 3 dentro da pequena área. Eu vou te dar outro número. O Lucas, o São Paulo com o Lucas em campo, tem aproveitamento de time que está na Libertadores. O Lucas também só jogou no Campeonato Paulista, que fez gol contra o Velo Clube, contra o Vila Churupita, contra só time fraco. Então, aí você vê o desenvolvimento da carreira desse brilhante jogador André Silva, que a última vez que ele conseguiu matar uma bola sem ser de canela faz uns 3 anos atrás.
1: Agora o casalzinho rompeu, tá vendo?
2: Não, o Barolo, mas assim, o que o Barolo tá sendo injusto,
1: agora.
2: Ele tá falando dos números, sobre tortura, essa coisa toda, mas o que ele tá sendo injusto é que o que eu quis dizer foi o seguinte, que se chegasse no ano passado, tô falando do ano passado, esse ano é evidente que o Ramon Sousa, ele evoluiu nas mãos do Abel Ferreira. Eu tô querendo o Ramon Sousa hoje em campo. Eu tô pedindo pra ele ser escalado hoje. Oh. Então é lógico que eu prefiro o Ramon Sousa hoje. Mas eu tô falando que no ano passado, se chegasse nesse mesmo ano, nesse mesma época, 14 de outubro, na arquibancada do Morumbi, no ano passado, e chegasse pra torcida do São Paulo e falasse assim, ó, tira o André Silva do seu time,
1: você não vai falar nada?
2: Pra colocar o Ramon Sousa no seu time. Porra, o São Paulino, na época, ia preferir o André Silva.
3: Mas o Ramon Sousa,
2: gol. O Ramon Sousa,
3: ele tava fazendo gol.
2: O Ramon Sousa acabou com o São Paulo.
3: O Ramon Sousa acabou com o São Paulo naquele jogo do Abate Abel lá. O Ramon Sousa acabou com o São Paulo.
1: Você não vai falar nada?
4: O André Silva não convenceu o torcedor do São Paulo nem na melhor fase dele, nem no prime dele.
1: Fala, seu Lé.
5: O problema é se você fizesse essa pergunta um ano atrás, o torcedor palmeirense não ia trocar, porque foi exatamente o jogo citado pelo Calil que o Ramon Sousa faz o gol da vitória em cima do São Paulo.
1: Nossa, você tá mal hoje.
0: Não, o André Silva não tava nem no banco de reserva.
2: Que o André Silva tava machucado, ele quebrou o joelho, pô.
0: Tava nem no banco de reserva.
2: Olha, mas o Ramon Sousa no ano passado não era um jogador querido.
5: O Ramon Sousa se machucou pra fazer o gol, pô.
2: Nós vamos aqui recorrer agora à memória. Ele não era um jogador querido no ano passado. Ele passou a ser esse ano, que ele passou a jogar bem. Eu tô defendendo, quero que ele jogue hoje.
1: Eu não entendi até agora. Você critica, você defende, você defende, você critica.
2: Eu tô dizendo que quem foi muito responsável pelo crescimento do elenco foi o treinador. É isso que eu tô dizendo.
1: Pelo André
4: Todo
1: Galvão,
4: esse desespero é porque você não quer...
2: Eu não quero 3 zagueiros e 3 volantes.
4: Você não quer o Evangelista, quer que saque o Evangelista pra entrar o Marlon Freitas e entra o Sousa no lugar do Vitor Roque, certo?
2: Eu juro pra você, pode tirar qualquer um. Eu não queria que jogassem 3 zagueiros e 3 volantes.
1: O Solé, pelo André Galvão hoje, o Fluminense deve ganhar de uns 5-6-0.
5: E só pra gente constar também hoje, Benja, o Palmeiras conseguiu fazer um treino aqui no Rio de Janeiro, né? Teve a liberação do clube da Aeronáutica e treinou no gramado Aeronáutica. Foi um treino visando os táticos e também, principalmente, bola parada. Então, vamos esperar, tudo der certo, evidentemente, porque vai depender do eixo dos jogadores em campo, mas podemos esperar mais uma assinatura de Vitor Castanheira. Assim como foi contra o Bahia e assim como foi contra o Corinthians, hoje o Palmeiras promete mais uma jogada nova de bola parada.
2: Se você duvida que o Palmeiras é favorito... Alguém que duvide aqui.
1: O André Galvão e o Barolo.
2: Então, eu não falei que
1: o Fluminense é favorito.
2: Você vai deixar o Barolo.
3: Não, mas eu vou deixar uma. Eu vou deixar uma.
2: Ele já reagiu.
3: Mas eu vou deixar uma pergunta no ar. Se for 3-0 pro Fluminense hoje, tá resolvido?
2: Não, não tá.
3: Se for 3-0 pro Palmeiras, tá resolvido?
2: Tá aí, já. Tá resolvido.
3: Porra, mas aí é óbvio, o Palmeiras joga em casa, segunda partida.
2: Mas isso mostra que o Palmeiras é favorito.
3: Aí você tá falando óbvio,
4: podia inverter o mando também.
0: Do Flamengo a mesma coisa, Calil. Do Flamengo.
3: Claro, se amanhã for em La Plata, for 3-0 pro Estudiantes, tá resolvido?
2: Não
3: tá. Se for 3-0 pro Flamengo, tá resolvido? Tá resolvido.
2: Mas não vai ser, tá? Não vai ser.
3: Tudo bem, eu tô colocando na hipótese.
2: Não vai, eu imagino um confronto muito mais equilibrado. Os dois confrontos equilibrados.
1: Sim, eu também acho. E afinal será Palmeiras e Flamengo.
4: Exatamente.
3: Se for Palmeiras e Flamengo, a gente vai, bem.
1: Apesar do elenco péssimo do Palmeiras.
3: Se fosse Corinthians e Palmeiras, já tava tudo pronto. A gente ia ficar uma semana lá em Montevidéu, em Pocitos, lá em Montevidéu. Eu já sei até onde a gente ia almoçar, onde a gente gente ia jantar, mas o Corinthians ferrou, gente.
0: Falou que ia ser 4x0 pro Boca ontem.
1: Não, não falei nada, não. 4x0 pro Boca ontem. Não falei, não. Ah, a única coisa que eu não falei, não. A única coisa que eu falei.
4: Você lembrou agora o Aguinaldo Timóteo?
1: Não falei, não. Não sou, não. Puta, lembra aquela cena histórica? Né?
4: Sou muito bem resolvido.
1: Me lembrou o Galvão ali.
4: Meus
1: Galvão.
4: Romances são privados e respeitosos.
1: O Roger Nascimento manda um superchat. Ô, Ben, já vim pelo Barolo. Puta,
3: tá vendo aí, Barolo?
1: Sexta no Papo Reto. Vocês fazem parte do meu dia, amigos. Um abraço a todos. Briguei.
0: Você vai falar que você me convidou pro programa, eu vou lá e vou levar meus amigos.
1: Você nunca vai,
3: mano. Você vai sexta, mano?
0: Sexta-feira, tô lá. Sexta-feira, porque o Benja brigou com o velho ontem. O Benja quebrou o maior
3: pau. Ah, ele sacou o velho?
0: O velho desligou o computador.
3: Ele sacou o velho e vai entrar você?
1: O Thiago, mas também não sei, porque ele traz a seita dele e dá uns medo. O Galvão chato. Olha o time do Palmeiras. Dá o São Paulo na mão dele pra ver se ele é bom assim mesmo. Ser bom com o Palmeiras é fácil.
3: Não entendi. Abel é um bom técnico.
2: Ah, ele tá bravo porque eu tô defendendo o Abel.
1: Não, ele falou que com esse time do Palmeiras, ele deu a entender que qualquer um é bom. Eu discordo.
3: É um conjunto. O Abel é um bom técnico, mas ele tem muita estrutura também. O Abel não é bom técnico.
1: O Abel é um baita técnico.
3: Baita técnico. Ele só não pode dar entrevista coletiva e nem se manifestar à beira do campo.
6: O Galvão é muito chato.
1: Ama muito. O Beverly Feitosa da Silva manda um superchat. Time que tá ganhando não se mexe. Sai um atacante, entra atacante.
3: Estou com o Galvão.
1: E pro Calil, ninguém presta jogando contra o Palmeiras.
4: Tem
2: um pouco disso também.
3: Não, eu acabei de falar que o Palmeiras tem que tomar suas precauções hoje, porque o Fluminense é um time muito técnico, que tem uma saída de bola com o Thiago Silva muito qualificada e que tem jogadores ali na frente malandros da bola. Malandros da bola, que são Hulk, Soteldo, Canóbio, Ganso, Kevin Serna, Savarino, são jogadores perigosos.
4: Savarino é bom, hein? Pss, pss, pss,
3: pss. E olhou pra mim já.
1: Não, põe o Calil e o rapaz da seita lá. O Charles Manson do futebol. O Renato Armani manda um superchat em dólar.
3: Puta,
1: olha só, hein? Em dólar.
3: Deposita pra nós.
1: Calil. Mas pra mim. Calindo. Não, já imaginou? Ele escreve aqui. Já imaginou? Ô, brother, eu, você e o Barolindo brincando de pega-pega e esconde-esconde. Ou melhor, pega e esconde. Seria Mara.
3: Não é minha brincadeira favorita, mas eu não tenho preconceito, não. Se o Barolo topar, ele que sabe.
2: Olha
4: só. O convite.
2: Chamou.
1: Chamou
3: a China. Não, o cara chamou eu e o Barolo. Então não adianta eu ir sozinho. Ele quer que vou. Então se o Barolo topar.
6: Bom!
0: O Soler. Recebeu uma mensagem do Dentinho falando: eu quero.
1: Ô Soler.
5: Os caras estão querendo gravar os três mosqueteiros aí, Benja.
1: Ô Soler, se o Arias marcar gol, ele vai comemorar?
3: Boa pergunta.
5: Capaz, porque a torcida do Fluminense vai levantar hoje um bandeirão que tem o Arias com o chifre do diabo e uma corda enforcando ele.
2: Vai. E eu acho isso um ponto bem importante do jogo, porque o John Arias é muito bom.
3: Ele é muito frio, então, ele não vai nem ligar.
2: Calma, Calil, calma, não terminei. Ele é muito bom. Ele é um jogador de um nível assim muito espetacular, que ele mudou. Realmente o time do Palmeiras, e ele tem toda essa capacidade aí que o Calil descreveu de interferir no time do Palmeiras. O pior jogo do Arias foi no Maracanã contra o Fluminense.
3: Mas aquele dia foi o time todo.
2: Não, mas ele sentiu aquele jogo. Aquele jogo foi o pior jogo dele com a camisa do Palmeiras. Ele sentiu o jogo no Maracanã contra o Fluminense. Espero que hoje ele... Eu acho que pelo nível que ele tem, pela experiência que ele tem... Ele tem capacidade de jogar muito melhor hoje.
5: Na sua primeira vez você também não sentiu?
2: É difícil.
5: Agora ele tá calejado.
3: Mas a torcida do Fluminense, eu não vou entrar pra esse lado de colocar como demônio, essas coisas que eu acho que...
1: Você acredita nessas coisas?
3: Claro, demônio existe. Ele tenta as pessoas sempre pra fugir das leis de Deus. Agora... Ô, Benja, eu acho que a torcida do Fluminense...
1: Você assiste filme de terror, cara?
3: Não gosto.
7: Eu não gosto de assistir. Você assiste?
2: Não, também não.
4: Eu assisto e tenho um pesadelo depois.
2: Tem uma, não, tá aí uma coisa que eu e Calil coincidimos. Essas
1: coisas também não.
4: Não, mas eu assisto só porque se eu não assistir, minha esposa fica triste.
1: Você acha que isso traz coisa ruim?
7: Não, eu não gosto de ficção científica.
1: O Barolo não gosta dessas coisas aí. Ele é meio demoníaco. Ô,
0: Benja, rapidinho. Eu assisto todo final de semana o jogo do São Paulo. Não vou ver filme de terror.
7: Não, mas rapidinho, só em relação ao Arias. Eu não concordo com essas coisas de demônio e tal, mas eu acho que a torcida do Fluminense tem uma certa razão de ter mágoa dele, porque ele falou assim, Benja, quando acabou a Copa de Clubes, ele falou pro Fluminense assim, olha, minha família tem o sonho de morar em Londres, eu quero educar meus filhos na Inglaterra, meu sonho é desenvolver uma vida longa na Europa. Porra, aí o Fluminense vendeu ele, 3 meses depois ele veio pro Palmeiras. Então era mentira, ele não tinha sonho nenhum.
1: E se não deu, e se deu errado?
7: É isso que eu acho.
4: Que o time dele era o Lanterna. O Fluminense
7: tem a razão de ter mágoa.
4: O time dele era o Lanterna.
2: O jogador tem que tomar cuidado com o que ele fala.
7: Não devia falar, tudo bem.
2: Porque o John Arias, ele realmente verbaliza, né? A torcida do Fluminense sempre coloca nas redes sociais que ele diz, ele declara, né? Ele fala, não, no Brasil, quando eu voltar, eu vou jogar no Fluminense.
7: Como teve outro jogador.
1: Eu não vou ver, no Brasil só joga no Corinthians.
7: O Guerreiro, Flamengo, exatamente. Ele também não cumpriu.
2: Isso é ruim, né?
7: Então não fala. Se você não vai cumprir uma coisa, não fala.
2: Porque o presidente do Fluminense também, na época, ele foi pra cima, né? Ele deixou claro que o Fluminense tentou contratá-lo. Tipo, que o Arias não quis mesmo jogar no Fluminense. Preferiu jogar no Palmeiras.
1: 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Em São Paulo, 7h43.
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13: A Sandra Maria Magalhães mandou um chat. Benjinha, eu vim pelo... Saco. Eu vim pelo Barolo, eu sou da seita dele. Pede para ele me mandar um abraço. Está sem áudio.
14: Obrigado,
13: animal.
14: Pela sua...
13: Fala de novo.
14: É vocês que fecharam aí, eu tô com o áudio aberto.
13: Às vezes
14: um
13: é melhor abraço, fechar.
14: Querida. Muito obrigado. Muito obrigado, querido. Um abraço.
13: Você pode dizer o nome dela?
14: Vai rolar no programa do Benji.
13: Não é querida. Você pode dizer o nome dela?
14: Como que ela chama?
13: Sandra Maria Magalhães.
14: Sandra, muito obrigado. Sexta-feira a gente vai lá no programa do Benji. Vamos prestigiar o amigo. Embora ele me trate muito mal.
15: Ô Benji, posso só completar um negócio sobre o assunto que a gente estava falando no intervalo? Tudo bem se você falar que não pode.
13: Não, só apenas faça um backup para quem, sim, não estava ouvindo. E
15: estávamos falando sobre o Vasco da Gama, que tem a possibilidade de não jogar no Maracanã.
16: Por enquanto está mantido para o Maracanã, sim, por enquanto.
15: Eu só queria complementar um detalhe, até diante, depois de tudo que a gente já falou por aqui, eu só queria dizer até mandar um recado para todo mundo que vive arrotando, vive vomitando.
16: Calma.
15: Vive fingindo que fala pelo bem do futebol. E esse é um recado direto pro presidente do Flamengo, pro BAP. Porque é um cara que vive falando do bem do futebol brasileiro. Vocês, dirigentes, não estão nem aí pro bem do futebol brasileiro. Vocês só pensam no próprio umbigo. Porque seria excelente pro produto futebol brasileiro e excelente pra Copa Sul-Americana ter um jogo histórico, não,
16: e claramente,
15: de Sul-Americana, Kaique, de semifinal.
16: Claramente é uma atitude ciumenta.
15: Em uma semana um jogo na Bombonera. Em uma semana um jogo na Bombonera e o jogo da volta no Maracanã. Seria excelente para o produto do futebol brasileiro.
13: Estamos
15: um Maracanã lotado de 70 mil pessoas.
13: Estamos falando de dinheiro, gente. Não é nada. Ok.
15: Não, então é só
13: cê
15: os caras jogarem a real.
13: Empresa chamada Fla-Flu Serviços, que hoje administra o Maracanã.
16: Ganhou uma licitação.
13: Ganhou, tal.
16: Tudo bem.
13: Quem põe dinheiro lá é o Flamengo e o Fluminense. Entendeu? Teve o jogo da NFL, depois do jogo da NFL fizeram o replantio do gramado. O Vasco nunca colocou dinheiro nenhum lá. Nunca. Nenhum
15: vai jogar
13: momento,
15: de graça?
16: Mas o Vasco vai pagar, bem. Já se
13: nenhum, é, sim, mas o Vasco, o Vasco vai pagar o aluguel do jogo. É. Só que o Flamengo e o Fluminense botaram dinheiro no gramado. O Fluminense joga hoje no Maracanã, o Flamengo joga semana que vem, o Fluminense joga semana que vem, e o plantio do gramado não tá. É um negócio. Entendeu?
15: Então é só os caras
13: serem sinceros. O Flamengo e o Fluminense falaram o seguinte: pô, a gente coloca grana, os caras não colocam. Ó, e agora vai ferrar o gramado?
15: Então, os caras serem sinceros.
16: Acho que depois, eles sabem já, do assunto.
15: Ó, o Soler, depois não me venham falar do bem do futebol brasileiro.
16: Notícia,
15: temos que nos unir
16: para o bem do futebol brasileiro.
15: Vai pro raio disso,
17: inclusive, já que o Kaique falou disso, eu queria lembrar do papel da FERJ, da Federação Estadual do Rio de Janeiro, e da CBF nesse caso. As duas, como o Vasco é um clube afiliado deles, as duas confederações deveriam se posicionar, deveriam se impor.
13: Mas vamos,
17: nessa hora.
13: Vamos deveriam. Ao Maracanã, que o Yuri Duque tá lá junto.
16: O pai com da bola.
17: O Soler deu uma boa ideia. Pergunta pro Soler onde pode ser Vasco e Boca, que ele deu uma boa ideia.
13: No Bank Park.
17: Não, fala aí, Soler.
18: Arena Barueri.
16: Se for, eu vou.
13: Ô, Yuri, tem alguma novidade aí do jogo do Vasco?
19: Tudo bem, Benja? Boa noite pra você, pra todo mundo que tá acompanhando o Papo de Craque, segunda edição de São Paulo. Então, Benja, eu acho que é importante, nesse debate, a gente frisar uma informação que, dentro do contrato do consórcio Fla-Flu no Maracanã, prevê o direito do Vasco jogar 4 jogos no estádio, né? E o pedido do Vasco já foi recusado 3 vezes, né?
13: O Yuri!
19: Então, assim, o Vasco... Oi!
13: Só que, ó, hoje eu conversei com uma pessoa ligada ao Maracanã que me garantiu que não tem essa cláusula no contrato dos 4 jogos, que o que tem é no memorando, não no contrato. Você tem certeza que está no
19: tem
13: contrato?
19: Tem esse problema, né, Benja? Então, a questão é isso. Até o momento, esse contrato não foi revelado. Não temos a informação de maneira clara. Aqui, ó, toma o contrato, aqui, ó, tá na cara. Não tem isso. Porém, pelo lado do Vasco, o Pedrinho enfatizou isso diversas vezes em entrevistas, que esse contrato existe com os 4 jogos aparecendo como direito do Vasco. Inclusive, ele menciona, né, que a partida contra o Independente Santa Fé, que era para acontecer nas quartas de final da Copa Sul-Americana, não aconteceu no Maracanã, após uma recusa também, né, envolvendo o Flamengo, que é o principal problema, cara. Sobre o lado do Fluminense, tá falando até sobre o clube que eu cubro aqui no Rio, o Benja, a relação do Mário Bittencourt, do Matheus Montenegro com o Pedrinho, ela é muito positiva. Eles não têm problemas quanto a isso. Então, o caso principal é o BAP, cara. O BAP e o Pedrinho, eles entram em um embate, entram numa briga constante. E, infelizmente, eles estão sendo maiores do que os clubes, né? É o BAP que quer ser maior que o Flamengo e o Pedrinho quer ser maior que o Vasco. E aí se torna uma briga de ego que sai das quatro linhas, sai do futebol e entra muito mais por uma briga política. Mas, assim, a ideia é que o gramado do Maracanã seja preservado independente de quem jogue por aqui. Até porque até a NFL, né, que foi um pedido do governo do Rio de Janeiro, foi autorizado pelo consórcio, até porque a gente sabe que quando vem da parte de cima não tem como recusar. O evento aconteceu aqui, eles trataram o gramado, mas vocês vão poder perceber, eu não sei se pela televisão isso fica muito claro, mas o Solé vai ter a identificação disso, que o gramado não tá 100%, tá? Inclusive, ele tá vistoso, ele tá bonito, mas a bola... É isso aí, a bola quica demais, o gramado não ficou 100% ali pro jogo, né? Falando, se tratando do jogo e não do visual. No visual ele tá muito bonito, mas na hora da bola rolar, quica bastante, agora, acaba atrapalhando o desenvolvimento do jogo. E eu tive isso, essa percepção das últimas partidas.
17: Nós estamos em cima da hora aqui, mas só pra... Por enquanto vai ser no Maracanã, Vasco e Boca, é isso? Ou por enquanto não?
19: Isso, por enquanto no Maracanã, é isso. Por enquanto é o Maracanã, até que venha um outro desembargador. E aí é aquilo, né? Informação que a gente já tem ciência. Em caso de queda dessa decisão, o jogo vai pro Paraguai.
13: O Igor Veras de Paula, ele manda um chat. É a mesma coisa de você ser dono da sua casa e seu vizinho querer usar ela. Vocês são clubistas, sejam assim. Mais profissionais e falem de futebol. Igor Veras de Itacoaquecetuba.
17: Não concordo, não é
13: assim. Igor Duque. Deixa eu te falar, a minha informação tá batendo, o cara falou pra mim, o plantio do Maracanã não tá bom, não dá pra ter tanto jogo semana que vem, o jogo do basquete do Flamengo, que tá marcado agora, não foi marcado agora, tá marcado desde agosto, tá? Então tá batendo tudo, e o cara falou pra mim, ó, isso não é o Flamengo que não quer. Quem não está querendo é a concessionária que chama Fla-Flu Service ou Fla-Flu Serviço, que não quer. Então está batendo tudo aí, por enquanto. Ô Duque, a gente está encerrando. Um grande abraço para você, pro Gustavo Solé. Boa transmissão, bom jogo aí, vai ser um jogaço. Vocês vão acompanhar aqui pela TMC, tá bom? Um abraço para vocês aí.
19: Valeu, Benja, tamo junto. Ó, eu vou cuidar do Soler direitinho aqui, tá, Calil? Fica
18: depois,
19: tranquilo.
18: Principalmente pessoal da concessionária, libera o chope no visitante. Não, libera o chope no visitante, concessionário do Maracanã.
17: Ô, Yuri, você tem que...
18: A visitante tá sem chope no estádio.
17: Yuri, você tem que cuidar dele depois do jogo, hein?
19: Ah, isso aí você fica tranquilo, cara. Já vi que ele tá hospedado num bom lugar, hein? Tá hospedado num bom lugar.
13: Valeu, Soné! Valeu, Soné! Valeu, Duque! Valeu, André Galvão, José Calil, Barolo, Kaique Silva. Muito obrigado, galera, pela audiência. Amanhã, se Deus quiser, 5:30 da tarde, estamos de volta aqui no Papo de Craque, segunda edição, aqui na TMC. 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

0: Está no ar a Voz do Brasil. As notícias do governo federal que movimentaram o país no dia de hoje.
1: Olá, boa noite.
2: Boa noite para você que nos acompanha em todo o país.
1: Quarta-feira, 14 de outubro de 2026.
2: Vamos ao dia de hoje.
1: Olá, boa noite.
2: Boa noite para você que nos acompanha em todo o país.
1: Quarta-feira, 14 de outubro de 2026.
2: Vamos aos destaques do dia.
1: Brasil regulamenta marco legal dos jogos eletrônicos.
2: Ideia é estimular a inovação, a formação profissional e fortalecer a produção brasileira de games.
1: Nova regra traz ainda plataforma pública e gratuita para catalogar, divulgar e promover jogos nacionais. Graziele Bezerra.
3: E para ampliar a formação de profissionais para a indústria de jogos eletrônicos, o Ministério da Educação vai ofertar vagas para cursos de graduação na área de jogos digitais.
2: Outubro Rosa alerta para a prevenção do câncer de mama.
1: Agora, planos de saúde devem cobrir mamografia quando houver indicação clínica, mesmo antes dos 40 anos. Luana Karen.
4: A mamografia é o melhor exame para detecção precoce do câncer de mama. A partir dos 40 anos, as mulheres devem fazer mamografia anualmente.
2: Micro e pequenas empresas devem ficar atentas aos prazos para escolher o regime tributário de 2027.
1: Quem deseja entrar ou retornar ao Simples Nacional tem até amanhã para solicitar a opção.
2: Ainda tem dúvidas? Vamos falar da mudança e opções para você saber o que é melhor para o seu negócio.
1: Hoje na apresentação da Voz do Brasil, Luciano Seixas e Mariana Jungmann.
2: E acompanha a gente ao

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1: Computadores, consoles, celulares, por todos esses meios é possível ter acesso a algum jogo eletrônico.
0: E para desenvolver esses games, que muitas vezes consomem horas da nossa atenção, é preciso juntar muita arte à tecnologia.
1: E todo esse trabalho agora faz parte do marco legal dos jogos eletrônicos, que vai regulamentar o setor.
2: O governo assinou nesta quarta-feira o decreto que regulamenta o marco legal dos jogos eletrônicos no país. A medida amplia o fomento ao setor, incentiva a formação de profissionais e promove os jogos brasileiros dentro e fora do país. O Brasil é o maior mercado latino-americano de games e está em quinto lugar no ranking de população online, com uma estimativa de 105 milhões de jogadores, segundo dados da Abra Games, a Associação Brasileira das Desenvolvedoras de Jogos Digitais Eletrônicos. O presidente da associação, Rodrigo Terra, acredita que a regulamentação vai ampliar o mercado e contribuir com a economia.
3: A pauta de videogame é uma pauta transversal, ela é pauta de cultura, mas ela é pauta de tecnologia, ela é pauta de desenvolvimento econômico e comércio. E é pauta também da fazenda, da receita. Só que agora a gente começa também a jornada, a próxima fase, né? O próximo boss fight é a gente poder categorizar tributariamente, né? Como é que vai ser agora esse setor, que agora ele é reconhecido como um setor único, não só atrelado à tecnologia, como é hoje também.
2: Dados da pesquisa Game Brasil, divulgada neste ano, apontam que cerca de 36% dos que consomem games no Brasil têm entre 14 e 29 anos. Outro recorte mostra que 25 milhões de gamers têm algum tipo de deficiência. Para o criador de conteúdos, Fabrício Ferreira, da Able Gamers Brasil, ONG voltada para a acessibilidade em jogos eletrônicos, a regulamentação e o fomento previstos no decreto vão contribuir para a acessibilidade no setor.
4: A gente fala muito sobre videogames, sobre jogos como um mercado pela questão do dinheiro financeiro, a gente fala muito sobre arte, mas o videogame hoje, ele é uma ferramenta muito forte de socialização. A gente tem uma grande parte da população PCD no Brasil que muitas vezes não pode sair de casa. E os videogames, ele além de ser uma forma de arte, ele também permite que essa pessoa viva experiências que muitas vezes a gente nem dá bola para essas experiências. É algo cotidiano para
2: a
4: gente.
2: A ministra da Cultura, Margareth Menezes, afirma que os jogos eletrônicos deixam de ser considerados apenas softwares e passam a ser vistos como produtos culturais.
5: E essa é uma mudança fundamental porque permite que os jogos brasileiros acessem instrumentos de fomento já consolidados, como a Lei do Audiovisual, a Lei Rouanet, o Fundo Setorial do Audiovisual, além de reconhecer o seu papel na educação, na saúde, na formação de juventudes e na qualificação profissional na geração de emprego e renda.
2: O decreto institui ainda o Game Brasil, plataforma pública e gratuita para catalogar, divulgar e promover jogos brasileiros, indicando onde estão disponíveis. E para ampliar a formação de profissionais para a indústria de jogos eletrônicos, o Ministério da Educação vai ofertar, a partir do ano que vem, 230 vagas para cursos de graduação na área de jogos digitais em 5 universidades federais nas 5 regiões do país. Reportagem Graziele Bezerra.
0: Em 2027, a reforma tributária entra numa nova fase.
1: É quando as microempresas e as empresas de pequeno porte começam a recolher a contribuição sobre bens e serviços, CBS, e o imposto sobre bens e serviços, IBS.
0: Entre os prazos estabelecidos, um vence amanhã, dia 15 de outubro. É quando os empresários devem informar se desejam permanecer ou optar pelo Simples Nacional, o atual sistema para o recolhimento de tributos.
1: Para explicar melhor essas mudanças, a gente conversa agora com o repórter Nazi Brum. Boa noite, Nazi.
6: Olá, boa noite, Mariana, Luciano, e boa noite, ouvintes da Voz do Brasil. Pois é, a reforma tributária deve ser concluída em 2033, mas a partir de 2027, as microempresas e empresas de pequeno porte começam a recolher o IBS e o CBS, que vão substituir 5 impostos, PIS, COFINS, IPI, ICMS e ISS. O primeiro passo para isso é que essas empresas optem até amanhã pelo Simples Nacional, um sistema que já existe, que facilita o pagamento pagamento de impostos. Após isso, as empresas que estiverem no Simples Nacional vão optar se desejam pagar o IBS e o CBS dentro do Simples ou de forma separada. E essa opção deve ser feita até o dia 30 de outubro.
0: Agora, isso quer dizer, então, Nazi, que as empresas, as microempresas e as empresas de pequeno porte vão poder pagar esses dois impostos de duas formas diferentes?
6: Exatamente, Mariana. E o coordenador de tributos sobre a renda, patrimônio e opções financeiras da Receita Federal, Gustavo Salton, falou um pouco sobre essas mudanças.
7: Simples Nacional, ele não acabou, ele continua sendo um regime fundamental para as micro e pequenas empresas. A grande novidade da reforma tributária é que o empresário passa a decidir se prefere manter o IBS e CBS dentro do DAE, se prefere no regime regular de débitos e créditos. Então, estamos nesse período agora super importante de opções e decisões de todo mundo, né? Para que todos consigam fazer as suas decisões que melhor podem fruir desse novo mundo tributário que a gente vai ter agora.
6: Olha, o empresário que optar pagar o IBS e CBS fora do Simples Nacional estará aderindo automaticamente ao Simples Nacional Híbrido e o pagamento será feito dentro do regime regular. Sobre esse assunto, a gente tem aqui a dúvida de uma ouvinte. Vamos ouvir.
8: Olá, boa noite. O meu nome é Iraneia Rego. Eu trabalho no ramo de moda, eu vendo roupa. E eu queria fazer uma pergunta. Quem já é do Simples e possui algum termo de exclusão, precisa fazer a opção novamente?
6: Pois é, quem vai responder é o coordenador da Receita Federal, Gustavo Salton.
7: Precisa sanar eventual problema que teve com o Simples Nacional e possui agora até 15 de outubro para fazer novamente essa opção para o ano que vem, após ter sanado eventual situação que ficou impeditiva para o regime.
6: O Gustavo Salton também vai responder a uma dúvida da Sandra Júlia. Ela é dona de um salão de beleza, trabalha direto com o consumidor e também com outras empresas. E ela quer saber qual sistema é mais vantajoso para pagar os novos tributos.
9: Eu estou meio perdida. Se eu fico só no Simples Nacional e se compensa para mim mudar para outro sistema ou ficar só no Simples ou ter os dois, eu não sei.
7: Geralmente, as empresas que tratam diretamente com o consumidor final, elas vão fruir melhor do Simples Puro, que a gente chama, né? No entanto, é necessário verificar o caso concreto, quem são os seus fornecedores, parceiros e clientes, para ter certeza a respeito do que vale mais a pena. Então, muito importante aí cada um fazer a sua conta, né? Tem uma conta individual aí de cada empresa que é importante cada um estar atento.
6: Então, Mariela Luciano, para resumir, microempresas e empresas de pequeno porte têm até amanhã para optar pelo Simples Nacional e até o dia 30 de outubro para decidir se pagam os novos tributos dentro desse sistema ou pelo método convencional.
1: Nazi, e se após fazer a opção o empresário mudar de ideia, ele pode desistir?
6: Pode sim, Luciano. O sistema vai abrir um prazo específico de 3 de novembro a 20 de dezembro de 2026 para que qualquer pessoa desista da opção feita, tanto para o Simples Nacional quanto para o sistema híbrido. E o contribuinte pode tirar todas as dúvidas sobre esse processo na Receita Federal. Basta ter uma conta na plataforma gov.br e entrar em servicos.receitafederal.gov.br. Mariana, Luciano.
0: Obrigada, Nazi Brum, pelas informações ao vivo aqui na Voz do Brasil.
1: Quer saber quanto sua rede de ensino tem previsto para investir na educação?
0: O painel de financiamento do novo PAR foi atualizado e agora também traz informações sobre os repasses do Fundeb, o Fundo de Manutenção e Desenvolvimento da Educação Básica e de Valorização dos Profissionais da Educação. Esses repasses feitos nos últimos 12 meses.
1: Pela plataforma é possível consultar os recursos previstos para cada rede, acompanhar receitas e despesas da educação básica e verificar os saldos de programas.
10: Você sabia que é possível consultar informações do Fundeb de forma rápida e prática? O Ministério da Educação acabou de atualizar o painel de financiamento do novo Plano de Ações Articuladas, o novo PAR. Agora é possível acompanhar pela plataforma os valores previstos para cada rede de ensino, considerando fontes como o Fundeb, o Fundo de Manutenção e Desenvolvimento da Educação Básica e de Valorização dos Profissionais da Educação, o Salário Educacional, educação e as receitas vinculadas ao mínimo constitucional destinado à manutenção e ao desenvolvimento do ensino. Com a última atualização, o novo PAR apresenta informações da Secretaria do Tesouro Nacional sobre os repasses do Fundeb efetivados nos últimos 12 meses. Além disso, a ferramenta também permite acompanhar a evolução das receitas e das despesas relacionadas à educação básica, bem como dos saldos acumulados de programas. O novo PAR reúne dados das principais fontes de financiamento da educação básica por meio de gráficos e tabelas, e permite ainda que gestores educacionais, pesquisadores e cidadãos consultem os recursos destinados às redes de ensino e acompanhem a evolução das receitas ao longo do tempo. Todos esses dados podem ser consultados no painel de financiamento do novo Plano de Ações Articuladas, o Novo PAR, disponível em novopar.mec.gov.br. Locução, Júlio César de Oliveira. Reportagem, Daniel Duarte.
0: Ministro do Meio Ambiente e Mudança do Clima, João Paulo Capobianco, retornou hoje a Manaus para acompanhar ações de combate aos incêndios florestais no Amazonas.
1: Após sobrevoar as áreas atingidas pelo fogo e reunir-se com autoridades locais, ele falou sobre a situação no estado e os próximos passos.
11: Nós podemos comemorar porque ainda temos uma situação grave, muito grave ainda, muita fumaça, mas houve uma redução nos eventos de queimadas e de incêndios, portanto nós temos um movimento positivo e há um indicativo de redução de novos focos. O novo passo agora é a investigação criminal. Nós vamos iniciar uma ação forte de investigação para identificar quem está operando esse conjunto enorme de incêndios e verificar se há uma organização por trás disso, e vamos punir aqueles que forem identificados de forma exemplar para que não fique na região uma sensação de impunidade.
0: As ações são realizadas de forma integrada entre órgãos federais, estaduais e municipais para reduzir os impactos ambientais e proteger a população.
1: 330 brigadistas já foram mobilizados para atuarem em apoio às equipes do IBAMA, do ICMBio e de outros órgãos federais.
0: Proteger a população.
1: 330 brigadistas já foram mobilizados para atuarem em apoio às equipes do IBAMA, do ICMBio e de outros órgãos federais.
0: Usar a força do futebol para combater a violência contra a mulher.
1: Com esse objetivo, foi lançada a campanha Papo de Homem. No futebol, a violência não entra em campo.
12: Em dias de jogos de futebol, os casos de violência contra as mulheres aumentam 27%. Para enfrentar esse problema, o governo federal e a CBF, Confederação Brasileira de Futebol, lançaram a campanha Papo de Homem. No futebol, a violência não entra em campo. A iniciativa convoca a participação de torcedores e jogadores. No vídeo da campanha, estão reunidos jogadores presentes na convocação mais recente da seleção brasileira, como Vini Júnior.
13: No futebol, a violência não entra em campo.
12: E Rayan.
14: Violência contra as mulheres não tem desculpa.
12: A peça foi exibida durante um amistoso entre Brasil e Argentina essa semana em Recife. A proposta da campanha é utilizar a força do futebol para conscientizar o público masculino quanto à prevenção e ao enfrentamento à violência contra mulheres. Foi o que disse o ministro do esporte, Paulo Henrique Cordeiro.
15: São homens, são atletas, são jogadores da seleção brasileira que estão falando de um prisma, estão falando de um lugar de homem. Porque a questão da violência contra a mulher não é um problema sobre as mulheres, mas é um problema sobre os homens. E o homem falando sobre isso impacta, eu tenho certeza, muito mais e pode contribuir decisivamente para que esse estado de coisa possa ser extinto de toda a nossa sociedade.
12: A mensagem também é para quem acha que bebida e raiva justificam uma agressão, alerta o torcedor Marco Polo.
16: Dentro de campo, cada um responde por seus atos, fora dele também.
12: A campanha também marca o lançamento do Plano Nacional do Legado Social e Esportivo da Copa do Mundo Feminina FIFA 2027, que estabelece 4 eixos para ampliar a participação de mulheres no futebol. Vale lembrar que mulheres em situação de violência podem buscar orientação e realizar denúncias pelo Ligue 180. Em caso de emergência, devem ligar para o 190 da Polícia Militar. Reportagem Pablo Mundim.
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5: Estamos no Outubro Rosa, mês de prevenção e conscientização sobre o câncer de mama.
6: E mulheres, fiquem de olho. Os planos de saúde são obrigados a cobrir o exame de mamografia, mesmo em mulheres com menos de 40 anos.
5: A medida vale para os casos em que há indicação clínica para o exame.
6: O exame também é oferecido no SUS.
7: Ao tocar os seios, a geóloga e produtora audiovisual Laila Milani sentiu algo diferente. Ela procurou o médico e o diagnóstico foi de um nódulo benigno que precisava ser acompanhado. 6 meses depois, ao retornar para exames, descobriu que o nódulo havia evoluído para câncer de mama. Laila tinha 38 anos e nunca havia feito uma mamografia.
8: Eu não recebi nenhuma informação que abordasse esse assunto, no sentido de que a mamografia feita antes, né, poderia adiantar o meu caso, né, antecipar um diagnóstico, por exemplo.
7: Desde o começo do mês, os planos de saúde não podem mais negar a cobertura de mamografia digital para mulheres com menos de 40 anos que tenham indicação médica para a realização do exame. A mudança foi aprovada pela Agência Nacional de Saúde. Antes, os planos tinham obrigação de cobrir o exame somente para pacientes entre 40 e 69 anos. O presidente da ANS, Wadid Amor, destacou a importância da medida.
9: A partir de agora, deve ser considerada a necessidade clínica de cada paciente. O diagnóstico precoce salva vidas. Quanto mais cedo a doença é identificada, maiores são as chances de sucesso no tratamento e de melhores resultados para os pacientes.
7: De acordo com o presidente da Sociedade Brasileira de Mastologia, Guilherme Novita, a mamografia é o melhor exame para detecção precoce do câncer de mama. Segundo ele, a partir dos 40 anos, as mulheres devem fazer mamografia anualmente. Ele explica em quais casos a mamografia antes dos 40 anos é recomendada.
10: Existem pacientes que, por questões de risco, geralmente história familiar de câncer de mama ou ovário, ou história pessoal de câncer de mama ou lesões pré-cancerígenas, ou história de mutação genética, elas precisam fazer mamografia antes dos 40 anos.
7: Nas últimas décadas, o câncer de mama se manteve como o tipo de câncer mais frequente entre as brasileiras, com exceção do câncer de pele não melanoma. Segundo o Ministério da Saúde, hoje, a taxa estimada é de 66 novos casos por 100 mil mulheres. Reportagem Luana Karen.
5: E o Ministério da Saúde apresenta campanha com orientações sobre acesso a consultas, exames e cirurgias pelo SUS.
6: O conteúdo explica como buscar atendimento especializado e apresenta opções de atendimento pelo Sistema Único de Saúde.
11: A dona de casa, Vanusa da Conceição, moradora da Ceilândia, no Distrito Federal, conta que o filho, de 14 anos, deslocou o joelho enquanto jogava futebol e foi levado a uma unidade básica de saúde. Após o atendimento de emergência, ela conta como foi o processo para que o filho fizesse a ressonância e outros exames específicos.
12: Eu fui até o posto de saúde, a UBS. Por volta de mais ou menos 7 dias, ele foi chamado para poder fazer a ressonância. Já peguei o resultado e agora retornarei ao médico que consultou ele.
11: para orientar pessoas que precisam de avaliação, acompanhamento, exames ou procedimentos especializados, como Vanusa, o Ministério da Saúde lançou a Campanha Nacional de Atendimento Especializado, que reúne informações sobre como buscar consultas, exames e cirurgias pelo SUS. A iniciativa apresenta o passo a passo, desde a entrada da unidade básica de saúde até o atendimento especializado, é o que explica o diretor do Ministério da Saúde, Rodrigo Oliveira.
0: A gente tem duas grandes portas de entrada. Uma porta de entrada são as

0: do país. Essas unidades atendem prioritariamente onde há menor oferta de serviços especializados. Rodrigo Oliveira explica como os pacientes podem ser atendidos nas carretas.
1: Em geral, um paciente que busca uma unidade básica de saúde precisa de uma consulta especializada ou de um exame especializado, como tomografia, ele entra numa fila do município, da região ou do estado. A carreta, quando chega nessa região, ela se conecta a essa fila e faz essa fila andar mais rápido.
0: Outra opção de atendimento especializado pelo SUS é o encaminhamento de pacientes para hospitais privados e filantrópicos. Reportagem Cleide Lopes.
2: E essas foram as notícias do governo federal.
3: Uma realização da Secretaria de Comunicação Social da Presidência da República.
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3: Fique agora com o Minuto do TCU. Em seguida, as notícias do Poder Judiciário e do Congresso Nacional. Boa noite.
2: Boa noite, até amanhã.
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7: Você vai ouvir agora notícias do Poder Judiciário.
8: STF decide afastar a inclusão das perdas inflacionárias na correção monetária dos depósitos judiciais.
9: STM realiza seminários sobre a Justiça Militar e o Tribunal Penal Internacional.
8: Para o STJ, planos de saúde não são obrigados a custear medicamentos à base de canabidiol para tratamento domiciliar.
9: Boa noite, eu sou Marcela Luiza.
8: E eu sou Walter Lima.
9: O Supremo Tribunal Federal decidiu hoje afastar a inclusão dos expurgos inflacionários na correção monetária dos depósitos judiciais.
8: A Corte entendeu que a atualização monetária deve observar índices previstos na legislação.
10: Marta, a discussão Ferreira. Era para definir se os depósitos de ações judiciais da época dos planos econômicos Bresser, Verão, Collor 1 e 2 tem direito à mesma correção monetária aplicada à caderneta de poupança, chamada de expurgos inflacionários. Esses expurgos correspondem às diferenças de atualização decorrentes de períodos em que os índices utilizados para corrigir valores financeiros não acompanharam integralmente a inflação. No final, prevaleceu o entendimento de que a atualização dos valores deve observar os índices previstos na legislação, sem a incorporação de diferenças decorrentes dos planos econômicos.
9: O Superior Tribunal Militar realiza entre hoje e amanhã em Brasília o seminário Justiça Militar e o Tribunal Penal Internacional, o TPI.
8: O evento reúne especialistas para discutir temas relacionados à atuação do Tribunal Penal Internacional. Marcelo Della Libera.
11: O Tribunal Penal Internacional julga pessoas acusadas de genocídios, crimes contra a humanidade, crimes de guerra e crimes de agressão. O Prêmio Nobel da Paz este ano foi para a jurista Navi Pillay, que já integrou o TPI. A presidente do Superior Tribunal Militar, ministra Maria Elizabeth Teixeira Rocha, avalia com otimismo o trabalho do TPI ao longo de mais de 20 anos de existência.
12: Eu avalio com muito otimismo, porque o Tribunal Penal Internacional foi criado exatamente para que não houvesse a repetição dos tribunais que foram formados para julgar os delitos da Segunda Guerra Mundial. E isso eu acho que é extremamente

0: promissor e garantista, porque dá ao mundo e à sociedade das nações, né, uma estabilidade jurídica para se dizer, né, em conflitos aquilo que se pode e aquilo que não se pode fazer. Porque até uma guerra, que é o horror e a barbárie, tem de haver regras.
1: Entre hoje e amanhã, o STM promove o seminário Justiça Militar e o Tribunal Penal Internacional, Desafios e Perspectivas da Implementação Jurídica do TPI no Brasil. O evento conta com a transmissão ao vivo pelo canal oficial do Tribunal no YouTube.
2: Plano de saúde não é obrigado a custear medicamentos à base de canabidiol para uso domiciliar sem previsão legal ou contratual de cobertura.
3: A conclusão é do STJ. Fátima Uchoa.
4: A exceção à regra é nos casos expressamente previstos em leis ou normativos específicos. Assim, a mera autorização excepcional de importação concedida pela Anvisa não impõe ao plano de saúde a cobertura obrigatória de tratamento domiciliar com canabidiol. Esse julgamento na segunda sessão, sob o regime da relevância da questão federal, ocorreu em sessão virtual e é definitivo no âmbito do STJ, pois os ministros reafirmaram jurisprudência consolidada na Corte. A decisão passa a valer para processos semelhantes em todo o país. Vale destacar que essa é a primeira vez que o STJ usou a técnica de reafirmação sob o regime da relevância da questão federal.
2: Dois dias de debates sobre sustentabilidade na Justiça do Trabalho.
3: Magistrados, servidores e especialistas vão discutir soluções para uma justiça trabalhista sustentável. Rafael Silva.
5: Entre os assuntos, eles vão falar sobre mudanças climáticas, gestão de resíduos sólidos, descarbonização e a inclusão socioprodutiva de catadores. Também estão em pauta as estratégias para a criação de planos de contingência socioambiental, além da apresentação de projetos desenvolvidos pelos próprios tribunais, o que ajuda a compartilhar boas práticas entre as unidades. O debate reforça o papel das instituições públicas diante do desafio global de atingir o carbono zero.
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2: Uma boa noite.
3: E até amanhã.
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7: Está no ar o Jornal do Senado.
8: Eu sou Paula Groba.
9: E eu sou Humberto Pinheiro.
8: E estes são os destaques de hoje do Jornal do Senado, que começa agora.
9: Senado vota fim da escala 6-1 em primeiro e segundo turno ainda hoje, segundo o presidente Davi Alcolumbre.
8: PEC da Segurança avança no Senado com maior integração e fim da saidinha para membros de facções.
9: Projeto garante às mulheres opção de viajar ao lado de outra passageira sem custo extra.
8: Boa noite.
9: Boa noite.
8: A PEC da Segurança Pública avançou no Senado e segue para votação em plenário. A proposta busca reforçar o combate ao crime organizado com ação direta do governo federal e maior integração entre as forças de segurança da União, dos estados e dos municípios.
9: O texto também prevê penas mais rigorosas para integrantes de facções criminosas, inclui o Sistema Único de Segurança Pública na Constituição e permite a criação de polícias municipais para o policiamento ostensivo e comunitário. A PEC foi concluída hoje na Comissão de Constituição e Justiça. Repórter Bruno Lourenço.
10: A Comissão de Constituição e Justiça aprovou a inclusão no texto constitucional do Sistema Único de Segurança Pública. A proposta de emenda à Constituição padroniza diretrizes nacionais e permite a criação de polícias para a guarda comunitária e ostensiva pelas prefeituras. O relator, senador Rogério Carvalho, do PT de Sergipe, acredita que a grande inovação da PEC é colocar a União como a agente atuante e corresponsável no enfrentamento direto ao crime organizado, em cooperação articulada com as polícias estaduais e locais.
11: Agora nós teremos o governo federal como integrante do Sistema Único de Segurança Pública e podendo agir conjuntamente e tendo responsabilidade no combate aos criminosos e no combate ao crime organizado em todo o país, de forma articulada, integrada, Polícia Civil, Polícia Militar.
10: Além da cooperação federativa, o texto prevê fontes de financiamento protegidas contra contingenciamentos orçamentários. Com a aprovação na CCJ, a PEC da Segurança Pública segue agora para análise do plenário do Senado, onde precisará passar por dois turnos de votação antes de poder seguir para a promulgação.
8: O senador Espiridião Amin, do PP de Santa Catarina, afirmou que a PEC da Segurança Pública merece atenção especial do governo e do Congresso Nacional. Ele defendeu que a proposta seja analisada ainda nesta legislatura pelos senadores.
9: Na avaliação de Amin, o aperfeiçoamento da proposta vai ajudar a garantir melhores condições de segurança à população brasileira.
12: Que eu creio que deverá merecer de nós, ainda nesta legislatura, a urgência e o aperfeiçoamento necessário.
8: E mulheres poderão ter o direito de escolher viajar ao lado de outra mulher em aviões e ônibus sem pagar nada a mais por isso.
9: É o que prevê um projeto que está na pauta da Comissão de Fiscalização e Controle e Defesa do Consumidor do Senado. A proposta garante essa opção no momento da compra da passagem. Repórter Pedro Pincer.
13: A Comissão de Transparência, Fiscalização e Controle está pronta para votar um projeto de lei que garante às mulheres que viajam sozinhas o direito de optar, no ato da compra da passagem em transportes coletivos, por assentos ao lado de outras mulheres. O texto já foi aprovado na Comissão de Direitos Humanos. O objetivo é evitar situações de violência durante o trajeto e limitar as situações de vulnerabilidade, além de consolidar o compromisso do Estado com a promoção de políticas de proteção às mulheres em todos os espaços. A autora do projeto, senadora Daniela Ribeiro, do Progressistas da Paraíba, destacou que o assento ao lado de outra mulher não terá custo extra para a passageira nem para as empresas.
14: Essa iniciativa ela visa prevenir casos de assédio e a gente sabe também que previne violência, proporcionando muito mais tranquilidade durante os deslocamentos. Comprovadamente, a vulnerabilidade das mulheres no transporte coletivo é uma realidade.
13: Se aprovada na comissão, a proposta só vai ao plenário caso seja apresentado recurso com esse objetivo.
8: Evitar erros médicos que podem custar a vida de crianças é o objetivo de um projeto que está na pauta da Comissão de Assuntos Sociais do Senado.
9: A proposta busca reforçar a segurança no atendimento infantil e prevenir tragédias como a do menino Benício, que morreu em Manaus após receber uma dose letal de adrenalina. A repórter Raíssa Abreu tem os detalhes.
15: O projeto do senador Eduardo Braga, do MDB do Amazonas, determina que os serviços de atendimento pediátrico tenham sempre um médico especialista. Também estão previstas regras para que os pais ou responsáveis pela criança recebam informações claras sobre seu estado de saúde e apoio psicossocial.
16: Para que um profissional não cometa erros e equívocos, como aconteceu recentemente no meu estado, com o garoto Benício, que ao chegar em um hospital supostamente de excelência no meu estado e ao ser atendido no ambulatório, imagine Vossa Excelência que um profissional da saúde injetou adrenalina na veia de uma criança, o que levou, obviamente, a óbito esta criança.
15: A proposta recebeu o voto favorável da relatora, senadora Damaris Alves, do Republicanos do Distrito Federal. Se aprovada na Comissão de Assuntos Sociais, a proposta segue direto para a Câmara dos Deputados.
8: E a senadora Zenaide Maia, do PSD do Rio Grande do Norte, fez um apelo a pais e aos responsáveis para que vacinem as crianças. Médica, ela alertou para o risco de doenças como o sarampo voltarem a circular, com a possibilidade de complicações graves e até a morte.
9: A senadora destacou que vacinar é um ato de proteção à saúde infantil e que a imunização não deve ser uma questão política, mas uma responsabilidade de todos.
17: Vacinem os seus filhos. Não é possível que a gente continue vendo crianças voltando a ter sarampo. Sarampo é uma doença extremamente grave. Pode matar e pode também deixar sequelas pro resto da vida.
8: Senadores estão reunidos no plenário para discutir a proposta de emenda à Constituição que acaba com a escala 6x1. O texto prevê reduzir a jornada semanal de 44 para 40 horas, sem diminuição dos salários.
9: Segundo o presidente do Senado, Davi Alcolumbre, a votação da PEC em dois turnos está prevista para hoje. O repórter Alexandre Campos traz mais informações.
18: Além de reduzir a jornada sem diminuir salário, a PEC prevê 2 dias de folga semanal, sendo um deles preferencialmente aos domingos. Essas regras valerão para os terceirizados que prestam serviços para a administração pública direta e indireta da União, dos Estados, do Distrito Federal e dos municípios. No entanto, não serão aplicáveis para os trabalhadores da iniciativa privada que tiverem diploma de curso superior e que receberem um salário maior que 2,5 vezes o teto da Previdência Social, salvo se o empregador, por vontade própria, decidir o contrário. A mudança será gradual. 2 meses depois de sua promulgação, o tempo de trabalho por semana passará de 44 para 42 horas semanais. Um ano depois da implementação dessa primeira etapa, a jornada vai diminuir para 40 horas. Líder do governo, a senadora Tereza Leitão, do PT de Pernambuco, afirmou que a redução da jornada é uma luta histórica dos brasileiros, construída nas fábricas, comércios, nos serviços, ruas, escolas e até nas redes sociais.
19: Estamos escrevendo este capítulo ao lado de cada trabalhador que acorda antes do sol nascer, de cada mãe e de cada pai que querem acompanhar o crescimento de seus filhos, de quem deseja estudar, cuidar da saúde, encontrar os amigos, estar com a família, descansar, de quem quer simplesmente recuperar o direito de ser dono de parte maior do seu próprio tempo e fazer dele o que quiser.
18: Representante do PL de Santa Catarina, o senador Jorge Seife reconheceu que, por ser um apelo dos trabalhadores, é favorável à redução da jornada. No entanto, ele defende correções futuras no texto, como a desoneração da folha de pagamentos para aliviar o bolso dos empregadores ou até mesmo a flexibilização das relações de trabalho.
20: Então, essa PEC, ela atende, em parte, o anseio da população, que é trabalhar 5 dias por semana, mas, daqui a pouco, com ela operacionalizada, o funcionário vai chegar para o patrão fala assim, olha, eu quero trabalhar um pouco mais, não vai poder. Olha, eu quero fazer mais hora extra porque eu troquei de carro, eu comprei uma geladeira, não vai poder. Então essa PEC é um pouco engessada, mas vamos discutir isso lá na frente. E no ano que vem, se necessitar de melhoras, se necessitar de ajustes, nós vamos fazê-los sem prejudicar a população.
18: Para aqueles empregados sujeitos a regimes diferenciados, como aeronautas, o texto permite que acordo ou convenção de trabalho defina diferentemente a distribuição do tempo de prestação de serviço e o descanso semanal remunerado, assegurados os direitos da PEC.
9: Com edição de Paulo Groba e trabalhos técnicos de Eliseu Caires, o Jornal do Senado fica por aqui. Acompanhe agora as notícias da Câmara dos Deputados. Boa noite.
8: Boa noite e até amanhã.
21: Jornal Câmara dos Deputados. Comissão debate integração das universidades com o setor produtivo.
22: Deputados criam plano de atenção no SUS às pessoas com epilepsia.
21: Projeto isenta de ICMS a aquisição de próteses mamárias de silicone.
22: Boa noite. Projeto aprovado retira ICMS das próteses mamárias de silicone. Confira os detalhes com Silvia Munhato.
23: A Comissão de Defesa dos Direitos da Mulher aprovou o projeto que concede a isenção do ICMS nas operações de compra de próteses mamárias de silicone destinadas à reconstrução mamária de mulheres que realizaram mastectomia total ou parcial. A relatora na comissão, deputada Érica Hilton, do PSOL de São Paulo, ressaltou que o custo das próteses é alto.
24: Sabendo que a prótese mamária é essencial para a reconstrução da saúde emocional e abalada pelo tratamento do câncer, o projeto facilita os avanços nas etapas do processo de cura definitivo da doença, na medida em que o acesso à prótese mamária será menos oneroso para aquelas que mais necessitam.
23: Pelo texto, a isenção será concedida mediante a apresentação de laudo médico emitido por profissional especializado, atestando a realização da mastectomia, a necessidade do uso de prótese mamária de silicone e a recomendação para reconstrução. A isenção do ICMS se aplicará tanto para compras realizadas diretamente pelas pacientes quanto por intermédio de hospitais, clínicas ou centros de reabilitação. O benefício valerá para procedimentos realizados pelo Sistema Único de Saúde, por seguradoras de saúde privadas ou por planos de saúde. A proposta que tira o ICMS das próteses mamárias de silicone será analisada agora pelas comissões de Saúde, Finanças e Tributação e Constituição e Justiça. Para virar lei, precisa ser aprovada pela Câmara e pelo Senado. Da Rádio Câmara de Brasília, Silvia Munhato.
21: Homenagem.
0: Dr. Zacarias Calil, do MDB de Goiás, celebra o Dia do Médico em 18 de outubro, destacando a importância da profissão no cuidado com a vida. Ele ressalta que, além do conhecimento científico e da atualização constante, a medicina exige empatia e compromisso com os pacientes.
1: Dr. Zacarias Calil defende a valorização dos profissionais de saúde, com melhores condições de trabalho e atendimento digno à população. Ele agradece aos colegas de profissão pela dedicação e reforça a importância de manter o compromisso com a saúde e o bem-estar dos brasileiros.
2: Saúde.
0: A Câmara analisa medidas para facilitar o atendimento à pessoa com doença renal, incluindo a diminuição da distância entre a residência do paciente e o local da diálise. O repórter Luiz Cláudio Canuto tem as informações.
4: O Brasil tem mais de 150 mil pessoas que fazem diálise, segundo a Sociedade Brasileira de Nefrologia. A demanda pelo tratamento vem crescendo e a hemodiálise é a modalidade predominante. Na Câmara dos Deputados, um projeto visa facilitar o atendimento à pessoa com doença renal crônica por meio da redução da barreira de distância entre o paciente e o atendimento. O texto, já aprovado pela Comissão de Saúde, estabelece que o atendimento ao paciente com doença renal crônica observará as diretrizes de regionalização, hierarquização e integralidade da assistência nos termos da lei e das normas do SUS. Os serviços de saúde poderiam, sempre que clinicamente indicados, dar prioridade a terapias que diminuam a necessidade de deslocamento do paciente, inclusive mediante utilização da diálise peritoneal domiciliar. A diálise peritoneal é um tratamento de substituição da função renal que limpa o sangue usando o peritônio como filtro natural. O peritônio é o revestimento interno do abdômen. A comissão aprovou a redação proposta pela relatora, deputada Silvia Cristina, do PP de Rondônia. O texto original, do deputado Eduardo da Fonte, do PP de Pernambuco, estabelecia que a clínica de hemodiálise deveria estar no máximo a 50 quilômetros do domicílio do paciente. Mas a relatora acha que a fixação de uma distância máxima uniforme é incompatível com a organização regionalizada e hierarquizada do SUS.
5: A gente vê a importância, claro que deveria estar perto, mas a gente não vê orçamento público que dê para faça essas clínicas a cada 50 quilômetros. Então, nós fizemos uma emenda e, graças a Deus, foi aprovada para que cada paciente com indicação nós levássemos a diálise peritoneal, que é em casa, onde o paciente ele tem a oportunidade de fazer esse acompanhamento, né? E que, na verdade, é muito dolorido, mas em casa, no seu ambiente, que nós temos a certeza que teríamos um resultado ainda melhor.
4: O projeto estabelece que o poder público pode estimular o uso de telesaúde e de monitoramento remoto para acompanhamento clínico de pacientes em terapia renal substitutiva, mas as ações previstas não devem criar despesas obrigatórias ou impor novos encargos administrativos à União. A proposta, que busca facilitar o atendimento à pessoa com doença renal, ainda vai ser votada pelas comissões de Finanças e Tributação e de Constituição e Justiça. Para virar lei, precisa ser aprovada pela Câmara e pelo Senado. Da Rádio Câmara de Brasília, Luiz Cláudio Canuto.
2: Economia.
1: Welter, do PT do Paraná, defende investimentos em habitação popular, saúde e educação. Ele menciona programas como Minha Casa Minha Vida, o financiamento da produção agrícola, o atendimento pelo SAMU e a ampliação das escolas em tempo integral.
0: Welter ressalta a importância de fortalecer a economia e ampliar as oportunidades para os trabalhadores. Na avaliação dele, os avanços sociais dependem da continuidade dos investimentos públicos e de iniciativas que promovam a distribuição de renda e a qualidade de vida da população.
2: Trabalho.
1: Paulão, do PT de Alagoas, ressalta a importância da mobilização dos trabalhadores e da sociedade para a aprovação do fim da escala 6x1. Ele também critica grupos políticos que apenas agora, às vésperas do segundo turno, dizem ser favoráveis à matéria.
0: Segundo Paulão, a aparente mudança de postura não afasta as ameaças aos direitos trabalhistas. Ele aponta riscos em uma possível reforma constitucional que, em sua opinião, é articulada por grandes banqueiros e alerta a população para que se mantenha atenta.
1: Tadeu Venâncio
22: Ceneri, do PT do Paraná, critica a mudança de posicionamento de representantes da extrema-direita sobre o fim da escala 6x1. Ele acredita que a modificação seja uma resposta ao temor das mobilizações populares e não uma revisão real de posicionamento.
3: Tadeu Veneri questiona os argumentos sobre custos para pequenos negócios e a negociação individual de jornada de trabalho e rechaça também as posições contrárias a medidas sociais, como a anistia de dívidas e a votação de projeto contra misoginia no Congresso Nacional.
6: Desenvolvimento Regional.
22: Denise Pessoa, do PT do Rio Grande do Sul, agradece o apoio recebido na eleição e se compromete em continuar seu trabalho em prol da saúde e educação e na busca de parcerias com o governo federal para custear a reconstrução no estado.
3: Ao fazer um balanço do mandato atual, Denise Pessoa menciona o campus da UFRGS, um novo aeroporto, o Instituto Federal em Gramado e o curso de medicina da Universidade Federal do Pampa, em Bagé, como principais vitórias. Ela continuará atuando em defesa do SUS e de pautas climáticas.
6: Transportes.
22: O Bebeto, do PP do Rio de Janeiro, diz que a mobilidade urbana é uma das prioridades do seu mandato e cobra avanços em obras viárias na Baixada Fluminense. Entre as demandas, segundo ele, estão a construção de uma ligação entre a linha vermelha e a pista expressa da rodovia Presidente Dutra.
3: Bebeto também cobra a continuidade das obras de revitalização da ferrovia da Baixada Fluminense, incluindo a implantação de uma ciclovia entre São João do Meriti e Nova Iguaçu. Ele ainda destaca a importância da duplicação da Serra das Araras para a segurança e a fluidez do tráfego.
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6: Comissões.
22: A Câmara dos Deputados debate uma melhor integração entre universidades federais e setor produtivo. A repórter Agui Pontes tem os detalhes de uma proposta aprovada.
10: A Comissão de Ciência, Tecnologia e Inovação da Câmara dos Deputados aprovou um projeto que busca ampliar a cooperação entre universidades públicas e o setor produtivo. Segundo o autor da proposta, deputado Duda Ramos, do Podemos de Roraima, isso será feito com a criação de um Programa Nacional de Integração Universidade-Indústria. O objetivo é principalmente simplificar as relações entre o ambiente acadêmico e os setores produtivos. Segundo o relator, deputado Júlio César Ribeiro, do Republicanos do Distrito Federal, a relação entre empresa e universidades é truncada e pouco funcional.
11: A proposta cria um ambiente muito mais favorável para a integração. Hoje, muitas parcerias deixam de acontecer por causa das burocracias, da insegurança jurídica e da dificuldade de aproximação entre universidades e empresas.
10: Além de intermediar essa relação, a proposta também prevê a criação de metas nacionais. Seriam metas como o número de parcerias firmadas, o volume de recursos captados em projetos, os registros de propriedade intelectual, de tecnologias somadas ao setor e outras formas de exercer impacto regional, social e econômico no setor produtivo. A governança política do Programa Nacional de Integração Universidade-Indústria seria feita em esfera federal. A proposta vai passar pelas comissões de Educação e de Constituição e Justiça. Da Rádio Câmara, de Brasília, Agui Pontes.
6: Educação.
21: Flávio Nogueira, do PT do Piauí, ressalta a importância dos investimentos em educação para ampliar as oportunidades da população. Ele cita a expansão das universidades e dos institutos federais como exemplo de política pública voltada à população mais pobre.
22: Flávio Nogueira considera que o acesso ao ensino superior e à formação técnica devem ser prioridade do poder público. Para o legislador, a oferta de educação gratuita contribui para reduzir as desigualdades sociais, especialmente entre os brasileiros que mais precisam do apoio do Estado.
12: Esporte.
21: A Câmara aprovou uma proposta que obriga clubes esportivos a manterem profissionais idôneos e capacitados em alojamentos. A repórter Paula Bittar acompanhou a votação.
13: A Comissão de Constituição e Justiça da Câmara aprovou uma proposta que obriga os clubes esportivos a manterem em período integral nos alojamentos um corpo de profissionais idôneos e capacitados para assistir os jovens atletas em formação. De acordo com o texto aprovado, considera-se idônea a pessoa que trabalha honestamente, com observância do dever de cuidado, que cumpre as regras estabelecidas por seus superiores, ou seja, fazendo sempre tudo com muito zelo e responsabilidade. O texto determina que o clube que descumprir a regra da presença de profissionais em período integral nos alojamentos poderá ter o contrato com o atleta em formação cancelado e também poderá ser punido com multa de até R$50 mil, que será dobrada em caso de reincidência. O contrato também poderá ser cancelado se o clube não atender os requisitos de alojamento, alimentação, segurança e higiene adequados. Outra proposta aprovada pela CCJ torna obrigatória a presença de um profissional de educação física em entidades formadoras de atletas e escolinhas de esportes. Tanto essa quanto a que obriga os clubes esportivos a manterem em período integral nos alojamentos um corpo de profissionais idôneos e capacitados para assistir os jovens atletas em formação seguem agora para o Senado. Da Rádio Câmara, de Brasília, Paula Bittar.
12: Eleições.
22: Charles Fernandes, do PSD da Bahia, defende uma reforma política com mandatos de 5 anos e o fim da reeleição para cargos de presidente, governadores e prefeitos. Em sua visão, a medida reduz gastos eleitorais e permite mais foco na gestão pública.
21: O deputado quer também a adoção do voto distrital para aproximar os deputados da população e anuncia que vai se esforçar para aprovar a pauta a partir de 2027. Na opinião de Charles Fernandes, o debate é urgente diante da proximidade das eleições municipais de 2028.
22: General Girão, do PL do Rio Grande do Norte, aponta aumento na intolerância política entre os brasileiros. O congressista defende o respeito às diferenças de opinião no parlamento, alertando para o risco de declarações que possam estimular a violência contra adversários políticos.
21: General Girão relata que seu gabinete no Rio Grande do Norte foi alvo de pichações e adesivos de caráter político. O parlamentar informa que solicitou a análise de imagens de segurança para identificar os responsáveis e que registrou um boletim de ocorrência sobre o fato.
22: Lucas Redecker, do PSD do Rio Grande do Sul, agradece aos eleitores pela renovação do mandato e faz críticas à condução da economia pelo governo federal. Ele questiona o custo de vida e afirma que os preços elevados no supermercado pesam no orçamento das famílias brasileiras.
21: Lucas Edecker também defende a apuração de suspeitas envolvendo integrantes do judiciário e cobra que possíveis irregularidades sejam investigadas. Ele afirma que pretende manter o tema em debate com foco na responsabilização de autoridades e no combate à impunidade.
12: Relações Exteriores.
22: Alice Portugal, do PCdoB da Bahia, defende a soberania nacional diante do que considera uma ameaça de interferência estrangeira nas decisões do Brasil. Ela alerta para o risco de exploração das riquezas minerais por empresas de outros países, sem que os interesses brasileiros sejam priorizados.
21: Alice Portugal critica a possibilidade de acordos que ampliem o controle internacional sobre recursos estratégicos do país. Ela afirma que a proteção do patrimônio nacional e dos direitos da população são fundamentais para que o Brasil preserve sua autonomia.
12: Segurança Pública.
22: Gilmar Machado, do PT de Minas Gerais, comemora o avanço da PEC da Segurança Pública no Senado. O deputado ressalta que a proposta fortalece o combate ao crime organizado ao ampliar a integração entre as forças policiais de todo o país.
0: Gilmar Machado destaca que o texto inclui o Sistema Único de Segurança Pública na Constituição, além de permitir a criação de polícias municipais. A proposta também estabelece mecanismos de financiamento para o setor com o objetivo de ampliar os recursos contra a criminalidade.
2: Votação.
22: Plenário da Câmara aprova projeto que institui um programa de atenção integral no Sistema Único de Saúde às pessoas com epilepsia. O repórter Antônio Vital tem as informações.
14: A Câmara dos Deputados aprovou o projeto que cria um programa nacional de atenção integral às pessoas com epilepsia no Sistema Único de Saúde, o SUS. O objetivo do programa é combater o preconceito e proporcionar atendimento integral às pessoas com epilepsia, de modo a reduzir as manifestações clínicas da doença e a ocorrência de sequelas. O projeto apresentado pelo deputado Rui Carneiro, do Podemos da Paraíba, foi modificado pela relatora, deputada Laura Carneiro, do PSD do Rio de Janeiro. O texto aprovado anteriormente pela Comissão de Saúde da Câmara garantia, entre outras coisas, atendimento multiprofissional e especializado, assistência farmacêutica, acesso ao tratamento indicado, inclusive cirúrgico, leitos para internação em enfermarias e UTI, além de acompanhamento especializado à gestante antes e depois do parto. O texto aprovado prevê acesso da pessoa com epilepsia aos serviços de atenção primária, especializada e hospitalar, bem como acesso aos medicamentos incorporados pelo SUS e aos procedimentos terapêuticos e cirúrgicos indicados clinicamente e disponibilizados pelo Sistema Único de Saúde. Prevê ainda ações educativas para divulgar informações e orientações sobre a doença e o treinamento de profissionais da educação e dos transportes públicos para conhecer e reconhecer os sinais de crise epilética e sobre como agir em casos desse tipo. O acordo que resultou na aprovação da proposta, com o apoio do governo, também retirou do texto o artigo que previa horário de serviço especial para trabalhadores em fase de tratamento. A relatora Laura Carneiro explicou que as alterações priorizam a estrutura já existente do SUS, sem criar privilégios.
15: Trata-se de alterações meritórias, porque prioriza a utilização das estruturas já existentes no SUS, que se encontram em permanente evolução, e baseiam-se na razoabilidade ao proteger os direitos das pessoas com epilepsia, sem criar privilégios indevidos. Dessa forma, são mantidos os avanços do cuidado integral à saúde desse grupo de pessoas, sem comprometer a igualdade e a justiça social.
14: O projeto que cria o Programa Nacional de Atenção Integral às Pessoas com Epilepsia no SUS agora será analisado pelo Senado. Da Rádio Câmara de Brasília, com informações de Daniele Lessa, Antônio Vital.
2: Últimas notícias.
0: Os deputados iniciaram no final da tarde a análise do projeto do governo federal que aumenta o teto de receita do microempreendedor individual. O texto define um reajuste progressivo do teto da receita bruta anual para enquadramento como MEI para R$ 110 mil em 2027 e R$ 140 mil em 2028.
22: O projeto também permite que um microempreendedor contrate até dois empregados que recebam exclusivamente um salário mínimo ou o piso salarial da categoria profissional. Hoje, a legislação permite a contratação de apenas um empregado.
0: Termina agora o Jornal Câmara dos Deputados, produzido pela Rádio Câmara, com trabalhos técnicos de Everson Urani e apresentação de Márcio Aquilissardi e José Carlos Andrade. Uma ótima noite para você.
22: Boa noite, a Voz do Brasil volta amanhã.
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1: Ouvinte TMC de todo o Brasil, é noite de decisão. Maracanã, duelo de gigantes das semifinais da Copa Conmebol Libertadores de 2026. Daqui a pouco, o Fluminense recebe o Palmeiras. É a tradição do tricolor das Laranjeiras enfrentando o time do Palmeiras, que tem chegado sucessivamente a grandes decisões da Copa Conmebol Libertadores. Hoje o jogo de ida, quarta-feira que vem o jogo de volta no Nubem Parque.